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1: 9:03 do horário de Brasília. Daqui a 27 minutinhos teremos bola rolando na Vila Belmiro para Santos, Universidade Central da Venezuela, UCV, valendo vaga nas oitavas de final da Copa Sul-Americana. E nós já vamos girar as primeiras informações, os primeiros destaques, começando com a equipe do Peixe.
2: Santos!
1: André Neto, ótima noite pra você. Tudo bem, André? Destaque do Peixe.
3: Tudo bem, Rodrigo Bittar. Boa noite pra você e pros ouvintes do Futebol Globo CBN. O Peixe do técnico Cuca, que hoje tem 4 mexidas na equipe titular. A principal é a saída de Neymar. Camisa 10 hoje começa no banco de reservas. Santos vai com um time praticamente titular para enfrentar o CV, mesmo já com a vantagem de 4-1 no placar agregado.
1: Quando você diz praticamente, imagino eu que algumas peças titulares não estão. Quem não está que é titular do Santos, hein, André?
3: Vamos lá, Bittar, são 4 nomes: Igor Vinícius, lateral direito, zagueiro Lucas Veríssimo, o meia Neymar e também o meia Gabriel Bontempo. São os 4 jogadores que saem do time titular. Hoje começam no banco de reservas o duelo do Peixe contra o CV pelos playoffs da Copa Sul-Americana.
1: Como é que o Cuca escala o time do Santos para daqui a pouco, hein, André?
3: Santos está definido com Gabriel Brazão no gol, Gabriel Menino, Adonis Frias, João Ananias e Escobar na defesa, meio de campo de William Arão, Oliva e Rolaser, no ataque Miguelito Barreal e Gabriel Barbosa, o Gabigol.
1: Do outro lado da história, o CV.
2: Universidade Central.
1: O que você traz pra gente sobre o time venezuelano, André Neto?
3: Jogando pela família de Invet Berroterán, jogador do sub-20 da UCV que faleceu nos terremotos que atingiram a capital venezuelana no início do último mês, e também por todos os venezuelanos que perderam suas casas, perderam familiares. A UCV hoje vai em busca de um milagre. Precisa vencer por pelo menos 3 gols de diferença para levar o jogo para os pênaltis na Vila Belmiro. O técnico Daniel Sasso faz 3 mexidas na equipe titular em busca de uma vitória no estádio Urbano Caldeira.
1: E como é que ele escala o CV para hoje, hein, André?
3: Laú, definida com Schiavone no gol, linha de defesa de Michael Ruiz, Kendry Silva, Motes e Cumana, meio de campo de Solé, Vicente Rodrigues, Lugo e Mosquera, no ataque Sosa e Zapata.
1: Opinião do Futebol Globo CBN, hoje é com ele, Gabriel Dudziak. Fala, Dudziak, boa noite!
4: Tudo bem, Bittar? Ótima noite a você, também aos nossos ouvintes.
1: Primeiramente, algo que o torcedor santista tenha que se preocupar com esse duelo de hoje, Dudziak?
4: Bom, futebol permite surpresas, tá? Essa é a preocupação, a natureza do esporte que é disputado pelo Santos. Tirando isso, não. Não tem mais nada para se preocupar, porque o time, né, da UCV tem muitas limitações, tem limitações técnicas, tem limitações táticas, tem limitações aí até em âmbito administrativo, porque o time foi remontado, né, para o segundo semestre, e tem dificuldades físicas porque o time não está com ritmo competitivo. Não voltou o campeonato venezuelano. Aquele jogo lá contra o Santos na Venezuela foi o primeiro depois da Copa do Mundo, né? Parou lá antes da Copa do Mundo, não jogou, teve um terremoto no país, né? E aí muito próximo de onde joga normalmente a UCV, aí joga contra o Santos, perde de 4-1, passa uma semana e tá aqui de novo. Então assim, o Santos tem que fazer muita coisa errada, mas muita coisa errada para ser eliminado hoje da Copa Sul-Americana. Não acredito que isso vá ocorrer. Acho que o Santos vai passar. E aí a gente pode depois, num segundo momento, Bittar, refletir sobre ganhos e perdas com esse jogo. Mas em relação à classificação, não me parece possível que a UCV cometa o crime hoje.
1: Perfeito, Gabriel Dudziak, 9:07 no horário de Brasília. Em 23 minutinhos teremos bola rolando na Vila Belmiro para Santos e Universidade Central. Esse que é um dos 8 jogos dessa fase de playoffs da Copa Sul-Americana. E a gente atualiza para você agora tudo no Central da Bola.
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1: Leonardo Dai, ótima noite para você. Tudo bem, Dai?
5: Alô, Bittar. Agora há pouco, fase playoff para as oitavas de final da Sul-Americana. O Nacional do Uruguai venceu o Tigre da Argentina fora de casa por 2-1. Mas quem se classificou foi o Tigre, que tinha vencido o primeiro jogo no Uruguai pelo placar de 3-0. Tigre classificado para enfrentar o Montevideo City Torque do Uruguai nas oitavas de final. Quem passar de Santos e Universidade Central, que jogam agora às 9h30 na Vila, o Santos venceu o primeiro jogo por 4-1, vai enfrentar nas oitavas de final o Macará do Equador. Amanhã, pela Sul-Americana, 19h, Vasco e Independiente Medellín. Primeiro jogo foi 2-2. Quem passar enfrenta o Olímpia do Paraguai. 21h30, Cienciano do Peru contra o Lanús da Argentina. Primeiro jogo foi 2-0 para o Lanús. Sai daí o adversário do Botafogo. E também amanhã, às 21h30, tem o Red Bull Bragantino contra o Sporting Cristal do Peru. No Peru, o jogo de ida terminou empatado em 0-0. Quem passar enfrenta nas oitavas de final o Atlético Mineiro. Na quinta-feira, fechando a fase de playoffs da Sul-Americana, às 19h, tem Grêmio e Bolívar da Bolívia. Primeiro jogo foi 3-2 para o Bolívar e quem passar deste jogo enfrenta o São Paulo nas oitavas de final. E às 21h, O'Higgins do Chile contra o Boca Juniors da Argentina. O Boca venceu por 1-0 em casa. Quem passar deste confronto pega o Recoleta do Paraguai nas oitavas de final. E também na quinta-feira, às 21h, Caracas da Venezuela contra o Independiente Santa Fé da Colômbia. Santa Fé venceu por 2-0 o primeiro jogo, sai deste confronto o adversário do River Plate nas oitavas de final. Oitavas de final da Sul-Americana, jogo de ida entre os dias 11, 12 e 13 de agosto, jogos de volta entre os dias 18, 19 e 20 de agosto. Todos os times que se classificarem nessa fase de playoffs vão decidir fora de casa nas oitavas de final.
1: São 9h09 no horário de Brasília. Em 21 minutinhos teremos bola rolando na Vila Belmiro para Santos e o CV. Vale vaga nas oitavas de final da Copa Sul-Americana. Quem passar pega o Macará do Equador na próxima fase da competição. Nós vamos fazer a nossa primeira pausa de 4 minutinhos e já voltamos com muito mais de Santos e o CV aqui no Futebol Globo CBN. Pode ligar que aqui tem jogo.

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São 9 horas e 12 minutos no horário de Brasília. Esse é um meio de semana, aliás, essa é uma semana, né? Com jogos por quase todas as competições já inventadas pelo homem, né? Hoje nós temos aqui transmissão de Santos Universidade Central pela Sul-Americana, né? Então vamos lá, Sul-Americana hoje, Santos Universidade Central da Venezuela. Primeiro jogo 4-1 para o Santos na Venezuela. Santos pode perder por até 2 gols de diferença, que ainda assim vai às oitavas de final para enfrentar o Macará do Equador. Amanhã, aqui no Futebol Globo CBN, tem Campeonato Brasileiro. 9:30 da noite, Vitória e Palmeiras. Meio de semana tem rodada normal do campeonato, ou quase normal, né? Porque os jogos dos times que estão nessa fase de playoff da Sul-Americana vão ser adiados, né? Então serão 4 jogos adiados, 6 jogos vão acontecer. E aí quem vai tirar o meio de semana de folga é o São Paulo, porque a rodada do meio de semana teria Santos e São Paulo. Como o Santos está jogando hoje pela Sul-Americana, não vai jogar pelo Campeonato Brasileiro, o jogo vai ser adiado, né? Está sendo adiado, então Santos e São Paulo não jogam pelo Campeonato Brasileiro no meio de semana, mas o Palmeiras joga amanhã às 9:30 da noite contra o Vitória, pelo Campeonato Brasileiro em Salvador, e aí na quinta-feira, transmissão do Futebol Globo CBN, de novo Campeonato Brasileiro, jogo do Corinthians contra o Atlético Paranaense na Neoquímica Arena, por essa rodada 21 do Campeonato Brasileiro, a partir das 7:30 nas plataformas digitais do Futebol Globo CBN e a partir das 8 horas também no seu radinho. E aí no fim de semana é Copa do Brasil, hein? Puxaram uma Copa do Brasil para o fim de semana. Vai ter Copa do Brasil no fim de semana, jogos de ida das oitavas de final, e no meio da outra semana já os jogos de volta. Então não tem Campeonato Brasileiro no fim de semana. Futebol Globo CBN vai transmitir no sábado o primeiro jogo de Santos e Remo às 9 horas da noite, e no domingo os primeiros confrontos do Corinthians, né, que joga às 4 horas da tarde contra o Internacional, e depois da equipe do Palmeiras, que joga às 19 horas contra o Fortaleza por essa fase oitavas de final da Copa do Brasil, que, repetindo, começa então no fim de semana e depois vai ser decidida no meio de semana seguinte. Só para inverter, né? Palmeiras e Fortaleza às 4 horas, Inter e Corinthians às 7:30. Essa é a ordem dos jogos no domingo. 9:14.

0: 9h15 no horário de Brasília. Daqui a 15 minutinhos teremos bola rolando na Vila Belmiro, jogo de volta dos playoffs da Copa Sul-Americana, valendo vaga nas oitavas de final. Santos, Universidade Central da Venezuela, na ida 4-1 para o Santos, que pode até perder em casa por até dois gols de diferença, que fica com a vaga na próxima fase da competição para pegar o Macará nas oitavas de final da Copa Sul-Americana. André Neto, restando 15 minutinhos para a bola rolar. Que mais que você traz para a gente do time do Santos, hein, André?
1: Vamos lá, Rodrigo Bittar. A equipe do Santos que hoje, como eu falei, tem mudanças importantes na sua equipe titular, mas que tem hoje uma missão, né, que é ajudar o clube a continuar arrecadando, né? A classificação hoje é importante na parte financeira para o Santos, avançando na Copa Sul-Americana. O Santos arrecada mais US$600 mil, cerca aí de R$3 milhões. E no fim de semana, como o Leonardo Dai já falou há pouco aqui também no nosso intervalo local, fim de semana o Santos tem Copa do Brasil. Inicia as oitavas de final contra o Remo, jogo sábado às 9 horas da noite na Vila Belmiro. E caso o Santos passe para as quartas de final, tem aí mais R$4 milhões de bonificação. Então o Santos tem uma semana aí pela frente de jogos em que pode angariar R$7 milhões. Lembrando, né, o Santos tem uma dívida de R$1 bilhão. Não vai se resolver com a premiação dessa semana, mas para um elenco que está com salários e direito de imagem atrasado, pode ser um dinheiro importante. E pode ser um dinheiro importante também para o Santos tirar o seu transfer ban, né? Transfer ban ativo por conta da dívida de R$12 milhões de reais da compra do Jean Lucas junto ao Mônaco. Então, uma semana importante para o Santos aí nos campos esportivamente, mas também financeiramente, viu, Rodrigo Bittar?
0: E isso, Gabriel Dudziak, de várias formas pode ajudar o Santos. Acho que o André traz um ponto muito importante, né? Que não vai resolver tudo no clube, mas ajuda e ajuda muito para uma sequência de temporada, né, Dudziak?
2: É, dada a gestão do Santos, a forma encontrada para ter arrecadação é essa aí, né? É ganhar jogo. Olha só que coisa. Ganhar jogo. Tem que ser... Ó, ganha esse jogo aí porque a gente tá precisando de dinheiro. Não, mas de repente a gente poupa alguém porque... Não. Ganha o jogo, por favor, senão não tem dinheiro pra gente tirar esse transfer ban.
0: Hoje nem precisa ganhar, no caso, né?
2: É, exatamente, é classificação, né? O André traz um componente importante na atual gestão de clubes de futebol do Brasil. Mas eu quero sempre fazer o contraponto, toda vez que eu ouço essas notícias, que são relevantes, fazer o contraponto que o clube existe para ganhar jogo, tá? Para ser algo que inclui o torcedor, para ser realmente... Um momento ali em que pessoas de diferentes classes sociais se unem, né, junto com uma causa que, no caso, é torcer para um clube. Então, ok, vamos ganhar dinheiro, mas vamos representar o Santos Futebol Clube. Essa é a primeira tarefa de quem entrar em campo hoje.
0: Falando em quem entrar em campo hoje, são 4 mudanças com relação à equipe titular, aquele time que vem sendo conhecido como titular. Antes, diga aí, André.
1: Não, rapidinho, só para fechar o assunto, eu tinha esquecido de mencionar também, mas o Santos está de olho numa proposta do Benfica pelo Souza, lateral esquerdo, que é criado na base do Peixe, pertence ao Tottenham. O Benfica fez uma proposta de €20 milhões pelo jogador. O Santos tem 10% de uma venda futura do Souza e também aquele percentual do clube formador poderia também ser um dinheiro importante aí na equipe do Peixe.
0: Outro dinheiro que pode ajudar aí para a sequência dessa temporada, mas...
2: Não, deixa eu só fazer o ponto aqui.
0: Diga.
2: Né? Não, perfeito, né? Agora a gente tem que torcer também para o ex-jogador ser vendido pelo clube, porque aí entra um dinheirinho para nós, né? Não,
0: e entrou também recentemente, né? Porque o Marcos Leonardo foi pro Ajax.
1: Foi. €20 milhões, se eu não me engano, saiu do Al Hilal para o Ajax da Holanda.
0: Então já ajuda, né?
2: O que poderia acontecer, assim, não sei, né? Quem sabe, assim, o Santos não pagar mais do que poderia no Neymar, por exemplo. Eu não sei, só uma ideia, assim. Não pagar tanto assim por mês pro Neymar.
0: Não só o Neymar, né? Todos os outros, né? Mas...
2: É uma outra ideia. Em vez de você ficar torcendo para ganhar jogo de Sul-Americana, para ter o dinheiro, ou para torcer pro Souza ser vendido pelo Tottenham pro Benfica para ganhar dinheiro, talvez, assim, não pagar tanto assim para um jogador que não traz tudo que poderia, né? Ou que se imaginava que traria.
0: Mas e sobre a escalação do time do Santos hoje, essas 4 mudanças com relação ao time titular? Te surpreende o Cuca ter optado por 7 jogadores titulares para a escalação de hoje, do Dzeak?
2: Eu acho, assim, pegando carona na reflexão que fizemos brevemente no 4 em campo, é que o Santos ele tem muita coisa a perder e pouco a ganhar com o jogo de hoje, né? Porque é praticamente uma classificação assegurada, mas se não vence o jogo de hoje, O noticiário até o fim de semana, no confronto de Copa do Brasil, fica negativo. O ambiente do clube continua negativo, porque graças ao enorme ego do camisa 10 do Santos, o clima ficou ruim outra vez, né? Porque ele faz questão de fazer, né, os jogos de pôquer dele, ele faz questão de responder às pessoas no Instagram, ele faz questão de responder a apresentadores de TV na comemoração dos gols dele, ele faz questão, né, de discutir com jogadores no vestiário. Então, nunca tem um clima tranquilo no Santos quando o ídolo e camisa 10 está presente. Imagina o jogo de hoje. Vai lá, joga contra o CV, empata 0-0, empata 1-1. Entra o digníssimo Neymar no campo, discute com um, discute com outro. Veja, já não é legal. Já sai assim com dúvidas, né? Então, assim, escalar os titulares hoje também é para ganhar o jogo, ter confiança e virar essa página outra vez. De novo tem que virar uma página, né? Porque não tem nunca clima tranquilo. Nem tudo é o Neymar, obviamente. Muito é da gestão santista, que também permite que o Neymar faça o que faz. Mas eu acho que é por isso também que os titulares estão em campo hoje.
0: São 9 horas e 21 minutos no horário de Brasília. Vamos para mais uma pausa de um minutinho e já voltamos com muito mais de Santos, Universidade Central da Venezuela, aqui no Futebol Globo CBN, para quem quer saber mais e melhor sobre futebol.
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0: 9 horas 23 minutos do horário de Brasília, em 7 minutinhos tem bola rolando na Vila Belmiro. Santos e o CV valendo vaga nas oitavas de final da Copa Sul-Americana 2026. E vamos agora falar sobre a Universidade Central da Venezuela, porque o nosso André Neto tem mais informações da UCV. Diga aí, André.
1: A UCV, Rodrigo Bittar, que está retomando a sua temporada agora, né? O primeiro jogo depois da Copa do Mundo foi contra o Santos. O campeonato venezuelano volta somente no fim do mês agora. E a UCV vem jogando com um objetivo claro em vista, né? O Daniel Sasso, que é o técnico da equipe, deu uma entrevista ao site da Liga de Futebol Venezuelana falando sobre a morte do Inver Berroterán, que era um jogador do sub-20 da equipe da Universidade Central, faleceu durante os terremotos que abalaram completamente a capital venezuelana, a cidade de Caracas, e ele falou muito sobre isso, né, de que é muito difícil você retomar a vida, retomar o futebol, que a UCV está muito afetada psicologicamente por tudo que aconteceu, mas que eles têm que levantar a cabeça, porque a vida continua apesar de todas as dificuldades, e que eles querem dar uma alegria à família do Invert, que passa por esse momento tão difícil. Então, o Daniel Sasso coloca como objetivo, né, como meta aí da equipe, é isso de fazer a história de vencer o Santos, de tentar avançar numa Copa Internacional pela primeira vez, mas muito mais de jogar pela memória e por dar uma alegria não só à família do Invert, mas também ao povo venezuelano, que foi muito abalado pelos terremotos no início de junho, lá principalmente, né, em Caracas, na região da capital venezuelana. O Daniel Sasso é técnico da UCV desde 2021, UCV que venceu o campeonato venezuelano na última temporada, atual campeã venezuelana, no Apertura de 2026. Caiu no quadrangular final, Carabobo foi o campeão na Venezuela, mas a UCV vem aí numa ascensão recente, tem 4 títulos de campeonato venezuelano, mas fazia muito tempo que não vencia e aí venceu na última temporada. Agora, nessa retomada de temporada, jogando muito pela memória do Invert Berroterã e também para tentar dar uma alegria à família do jovem jogador que faleceu.
0: É uma situação delicada, como milhares de venezuelanos viveram, né, Gabriel Dudziak? E a equipe da UCV não pôde jogar em casa no primeiro duelo, teve que jogar em Valência, então não jogou no seu estádio. Várias mudanças aconteceram daquele time que jogou a Libertadores no primeiro semestre desse ano, tanto que das 5 novidades, 4 foram titulares na primeira partida e a equipe acabou perdendo pelo placar de 4-1. Pelo que exatamente que a UCV vai brigar na noite de hoje na Vila Belmiro em Dudziak?
5: Olha, jogar contra o Santos é algo muito importante para a história de qualquer clube, né? Sobretudo os clubes que normalmente não enfrentam o Santos. Então, isso por si só já vale. Estar na Vila Belmiro, templo do futebol, já significa muito. Agora você imagina, jogando contra o Santos, vencer na Vila Belmiro a equipe da casa, né? Então, é principalmente por isso.
0: Independentemente de classificação ou não, né?
5: Independentemente. Ganhar por 1-0 na Vila do Santos pode parecer pra gente que é bobagem, porque a gente tá acostumado, e ainda mais nessa fase ruim que o Santos tá nos últimos anos. Mas, pra quem não tem tanta tradição no futebol continental, pra quem é de fora, significa muito.
0: São 9 horas e 26 minutos no horário de Brasília. Vamos às escalações. Alô, torcedor santista, já aumente o som do seu rádio, porque vem aí Santos e o CV na voz de André Neto aqui no Futebol Globo CBN. 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
1: Santos, sempre Santos, escalado pelo técnico Cuca, com Gabriel Brazão, camisa 77, no gol. Na lateral direita, Gabriel Menino veste a camisa 25. A dupla de zaga tem Adonis Frias, 98, e João Ananias, camisa 26. Na lateral esquerda, Gonçalo Escobar veste a camisa 31. Meio de campo de William Arão, camisa 15, Oliva 28 e Roleiser 32. No ataque, camisa 30 para Miguelito, 22 para Barreal e 9 para o centroavante capitão Gabriel Barbosa, o Gabigol. Repetindo, Santos, escalado com Gabriel Brazão, Gabriel Menino, Adonis Frias, Ananias e Escobar, William Arão, Oliva e Roleiser, Miguelito, Barreal e Gabigol.
6: Universidade Central.
1: Laú, escalada por Daniel Sasso, com Schiavone, camisa 1, no gol. Na lateral direita, Michael Ruiz, camisa 28. A dupla de zaga tem o capitão Kendry Silva, 2, e Motes, camisa meia dúzia. Na esquerda, Cumana veste a camisa 24. Meio de campo de Solé, 5, Vicente Rodrigues, 21, Lugo, camisa 11, e Mosquera, camisa 7. No ataque, 10 para Samuel Sousa e 8 para Juan Zapata.
6: A arbitragem do jogo.
1: Arbitragem paraguaia no estádio Urbano Caldeira. Apita Carlos Benítez. O assistente número 1 é Roberto Canhete. O assistente número 2 é José Vidagra. No VAR, Ulisses Meirelles fica de olho em tudo o que acontece no jogo de volta dos playoffs da Copa Sul-Americana. Agora quem dá bola é você, Rodrigo Bittar.
0: E nós vamos juntos aqui no Futebol Globo CBN. Pode ligar que aqui tem jogo. 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

0: Vai começar o jogo na Vila Belmiro. Santos tudo de branco nessa primeira etapa, atacando para o lado esquerdo do seu rádio. A UCV toda de azul com cores amarela e também vermelha nas mangas, atacando nessa primeira etapa para o lado direito do seu rádio, valendo vaga nas oitavas de final da Copa Sul-Americana. O árbitro só esperando virar 9:30 da noite no horário de Brasília para começar o jogo, conferindo ali os últimos detalhes, vai apitar, vai começar a partida, duelo de volta, apita o árbitro, rola a bola, bom jogo para você ligado no Futebol Globo CBN.
1: Santos, Universidade Central.
0: Vamos juntos nos primeiros 45 minutos. Adonis Frias errou, sobrou Sosa. Gol!

0: da UCB!
1: Universidade Central!
0: Antes dos 30 segundos de jogo na Vila Belmiro, Adonis Frias deu uma pichotada para trás. A tentativa do passe do Gabriel Brazão ficou curta demais. Samuel Sousa, cavadinha pelo alto. Lindo gol na Vila Belmiro. Ele não tinha nada a ver com o erro do zagueiro do Santos. Fez o que deveria ser feito. É o cara do time, o craque do time, o camisa 10. Sousa! Antes dos 30 segundos de jogo, placar aberto na Vila Belmiro e nada de gol do Santos. É gol visitante.
1: Santos!
0: Santos 0.
1: Universidade Central!
0: Samuel Sousa 1 para o CV. O detalhe do gol é seu, André Neto.
2: Ah, Rodrigo Bittar, aquele torcedor que demorou um pouquinho a mais para comer um cachorro quente fora do estádio, vai entrar na Vila Belmiro, vai ver o placar e falar: ué, como assim? 1-0 o CV com 20 segundos de jogo. Vai você, Bittar.
0: Segura que vem o peixe, lançamento na área. Gabigol bateu em cima da marcação. A bola pega no zagueirão do Mortes, vai pela linha de fundo. Escanteio não. Arbitragem marcou impedimento, impedimento marcado. Bola para a equipe da UCV. Diga aí, André.
2: E aí, Rodrigo Bittar, que falha bizonha do Adonis Frias. E o Cuca deve estar desesperado no banco de reservas, porque ele coloca Veríssimo e Luan Pérez em campo, os dois falham. Coloca o Adonis Frias, falha também. Coloca o Nanias, faz gol contra. Agora foi a vez do Adonis. Que falha bizarra no começo de jogo. Foi recuar para o goleiro Gabriel Brazão. O recuo ficou fraco. Ficou nos pés do Samuel Sousa, que com muita categoria, a lá Neymar contra o Vasco, dá um toque de cavadinha por cima do goleiro do Peixe e faz um golaço no estádio Urbano Caldeira. O artilheiro da UCV na temporada marca pela quinta vez em 2026 e Laú está na frente na Vila Belmiro, 1-0.
0: O Gabriel Dudziak, temos 2 minutos e meio de jogo e a UCV já está na frente do Dudziak, 1-0 para os venezuelanos.
3: É, já está na frente há 2 minutos. Que coisa, hein, Bittar?
2: Impressionante. Você falou aí,
3: são 2 minutos e 50 agora de jogo. E a UCV já está na frente a 2 minutos e 20. Incrível, né? Falta de concentração. A gente falava no pré-jogo, tem que dar muita coisa errada para o Santos tomar susto hoje. Já começou errado. Já tomou a primeira decisão errada. E aí já viu.
0: Corredor central, o time do Santos está chegando agora com Gabriel Menino. Pega em cima da marcação e volta. A bola pelo lado esquerdo do campo. Chegando por ali no gol laser. Gol laser estica a bola pelo lado esquerdo do gramado para Barreal. Escobar cruzou na área. Subiu Mortes para fazer o corte para o CV. O Ilharão ganha no campo de ataque. A bola bate, rebate. Sobra mais uma vez ali agora com Barreal. No meio do caminho aparece por ali o Solé. Faz o corte para o CV que vem pelo corredor central. Acaba perdendo a bola por ali. O Miguelito vem pelo lado esquerdo do campo de defesa. O Zapata. Ele rompe a linha central do gramado mais aberto. Pelo lado esquerdo tem o Mosqueira, pediu, recebeu, rende a linha de lado na marca de 4 minutos desse primeiro tempo. Mosqueira passou pela marcação que puxou. Falta marcada cometida pelo Gabriel Menino. Vem o CV na bola parada. Que coisa, hein, André Neto?
2: É sempre bom te lembrar que o Mosqueira foi quem mais deu trabalho da equipe venezuelana no jogo de ida. Ponta esquerda colombiano, contratação desse meio de temporada, já ia arrancando pela primeira vez ali na esquerda. Foi puxado, agarrado pelo Gabriel Menino. A UCV tem falta na meia esquerda. Tá todo mundo na área do peixe, Bittar.
0: 4 minutos desse primeiro tempo. O placar é de 1-0 já para a UCV. Sousa na bola, fatiada, feita para a área. Subiu. Escobar mandou pela linha de fundo. A bola sai, escanteio para a equipe da UCV, André Neto.
2: E a bola parada defensiva do Santos tem sido um problema há anos. Vamos ver se a UCV consegue se aproveitar. Escanteio na ponta direita. A equipe tricolor venezuelana começa o jogo pressionando.
0: 4 minutos e meio desse primeiro tempo. Primeiro tempo, cobrança que vai ser realizada pelo lado direito do campo. Por ali quem chega para fazer a cobrança é justamente o camisa número 8, Zapata. Zapata que deixa agora para Solé. Vem o volante camisa número 5 para fazer a cobrança. Vamos bater a marca de 5 no primeiro tempo. Solé, cruzamento na área, desvia na marcação. Brazão sai do gol para fazer a defesa. O cronômetro não para, a gente gira para você. Tempo e placar de jogo. 5 minutos, primeiro tempo na Vila Belmiro.
1: Santos
0: 0,
1: Universidade Central.
0: Sousa marcou antes dos 30 segundos. Um para o UCV. Central da bola, Leonardo Dai.
4: Por enquanto, na soma dos placares, 4-2 para o Santos. Quem passar enfrenta nas oitavas de final o Macará do Equador. Primeiro jogo na Vila ou na Venezuela, dias 11, 12 ou 13 de agosto. Jogo de volta uma semana mais tarde no Equador, dias 18, 19 ou 20 de agosto.
0: Hoje com trabalhos técnicos de Renato Nagy, Albino Júnior na nossa central, mesa de Anderson Wendel, produção de Larissa Menegatti, timaço do Futebol Globo CBN para mais uma noite de Copa Sul-Americana. Amanhã tem mais, amanhã tem Campeonato Brasileiro, 9:30 da noite, tem Vitória e Palmeiras, e na quinta-feira, 7:30 da noite, Corinthians e Atlético Paranaense, os dois jogos já pelo Campeonato Brasileiro, 21ª rodada da competição. Lado direito do campo de defesa, retoma por ali o time do Santos, sai jogando com Oliva. Pinta ligação direta, bola esticada para Miguelito, pega na marcação e volta mais uma vez ali com Oliva. Lançamento para no meio do caminho, a sobra de bola fica com Ilharão. Ele briga contra a marcação do Lugo, briga e perde. Só que Oliva estava ligado na cobertura para retomar para o time do Peixe. A bola aberta pelo lado direito do campo de defesa, tentativa ali do rolezer dele para o Gabriel Menino. Chega perdendo a posse de bola, Mosqueira faz o domínio. Menino chega no carrinho, colocando pela linha de lado. Tem pressa o CV, Sousa brigou, ganhou. A bola espirrou e sobrou ali com o Gabriel Brazão, que sai do gol para fazer a defesa. 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
0: Barreal pelo lado esquerdo do campo de ataque, sai jogando por ali o time do Santos. Vem o Barreal, passo bem em cima da bola, tenta fazer a jogada por dentro e prefere brecar e voltar na linha central do gramado. Por ali o João Ananias aparece pelo lado esquerdo do campo de defesa, ele que deixa para Adonis Frias. Frias dentro do círculo central, domina, prefere trabalhar ali curtinho para o William Arão. Arão também dentro do círculo central, abre a jogada pelo lado direito do campo, chega no Gabriel Menino. Ele contra a Mosqueira para cima da marcação, passo bem em cima da bola, volta no campo de defesa de novo com Adonis Frias. 7 minutos e meio desse primeiro tempo. 1 para o CV, 0 para o time do Santos na Vila Belmiro. Só que o Santos responde. Lado esquerdo do campo, Escobar dominou, escorregou. Volta por ali agora o Escobar. Ele mano a mano contra a marcação no Michael Ruiz. Prefere fazer o passe atrás. O laser deixa curtinho no meio do caminho agora para o Oliva. Oliva pelo lado esquerdo do campo. Tem o capitão Gabigol que volta na linha central do gramado para Donis Frias. Frias já ameaça a ligação direta. Faz lançamento por dentro. Kidri Silva chega para fazer o quarto para o time da UCV, a bola que espirra para o campo de defesa do time do Santos, saem jogando por ali o João Ananias. Ananias pelo lado esquerdo tem Escobar, dele para Oliva, Oliva para Escobar, devolve pelo lado esquerdo bem aberto para Barreal. Barreal trabalha, posse de bola por dentro ali com Cristian Oliva, pintou, lançamento à frente, bola muito forte, vai pela linha de fundo, é só tiro de meta para o UCV. André Neto.
6: A UCV que veio para a Copa Sul-Americana depois de terminar na terceira posição no grupo H da Copa Libertadores com o Independiente Del Valle, Rosário Central e Libertad do Paraguai. Fora de casa na Libertadores, a UCV venceu um dos seus três jogos, perdeu os outros dois, venceu apenas o Libertad e perdeu de 4-0 para o Rosário Central e 3-1 para o Del Valle.
0: 8, quase 9 minutos desse primeiro tempo na Vila Belmiro, 0 para o Peixe, 1 para a Universidade Central da Venezuela, 1 para a UCV. Saída de bola do time do Santos pelo lado esquerdo do campo de defesa, tenta ligação direta, a bola para no meio do caminho, tem sobra para o Peixe. 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
0: Lado esquerdo do campo de defesa, sai jogando por ali agora João Ananias. Pinta ligação direta pelo lado esquerdo do campo, chega no Escobar. Dominou, trouxe por dentro, encarou. O laser deu tapa aberto para Escobar. Linha de fundo, cruzamento na área, pegou na marcação, voltou. Barreal ganhou, bateu pro gol. Defendeu Schiavone. Faz a defesa importante o goleiro da UCV para manter a equipe venezuelana no jogo. Só que o Santos responde. Lado esquerdo, Rolazer, linha de fundo, cruzamento em cima do Zapata. O Santos tem escanteio para fazer a cobrança pelo lado esquerdo, André Neto.
6: Que defesaça que fez o Schiavone em Bitar. Barreal na pequena área praticamente finalizou. É verdade que meio sem ângulo, mas o Schiavone esticou o pé esquerdo para fazer uma defesa importante. Impediu o gol de empate do Santos. A UCV está na frente na Vila, 1-0.
0: 1-0 para o time da UCV na marca de 10 minutos desse primeiro tempo. Santos que tem a cobrança do escanteio pelo lado esquerdo do campo. Cruzamento na área, subiu o Michael no meio do caminho, chega para fazer o corte. Mosqueira para cima da marcação, ele ganha do Miguelito. Ficou pedindo a falta, o árbitro dá sequência ao jogo. 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
0: 10 minutos desse primeiro tempo, o time do Santos está chegando. Oliva lançou, Gabigol, defendeu, Schiavone. É, mas o lance já não valia porque o impedimento foi marcado. Schiavone não tinha nada a ver com isso, apareceu bem de novo, André Neto.
6: E olha que foi por pouco que o Gabigol estava em posição irregular, porque o Michael Ruiz ainda estava saindo da defesa, mas foi muito bem o assistente número 2, o José Vidiagra, para flagrar o impedimento do Gabigol. Seria uma, mais uma boa defesa aí do Schiavone, goleirão de 32 anos da equipe da UCV.
0: 11 minutos e meio desse primeiro tempo. O Santos se protege porque vem o time da UCV. Bola pelo lado direito, lançamento feito. Zapata ganhou pelo alto, a bola pega no Ilharão, vai pela linha de lado, sai em arremesso lateral. O cronômetro não para, a gente gira pra você. Tempo e placar de jogo. 11 minutos, 40 segundos desse primeiro tempo de partida na Vila Belmiro.
8: Santos
0: 0.
8: Universidade Central.
0: Samuel Souza, 1 para o UCV. Central da bola, Leonardo Dai.
4: Hoje mais cedo pela Sul-Americana, o Nacional do Uruguai venceu o Tigre da Argentina fora de casa por 2-1. Mas o Tigre se classificou porque tinha vencido em Montevideo por 3-0. Tigre enfrenta outro Uruguai, o Montevideo City Torque, nas oitavas de final.
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0: Vamos juntos aqui no Futebol Globo CBN com o Santos chegando lá do direito do campo. Gabigol recebeu, encarou, trouxe a bola por dentro, prefere a abertura pelo lado esquerdo do gramado, chega no Barreal, Gabigol passou, vem o Barreal de longe por cima do gol. Bola pela linha de fundo, é tiro de meta. Santos perdeu uma grande chance agora, André Neto.
6: E o Gabigol ganhou na velocidade por muito do Motes, zagueirão argentino da equipe da UCV, que ficou quilômetros para trás. Ainda tinha na cobertura o Kendry Silva. E aí o Gabigol, me parece que tomou a decisão errada, porque o Rolaser estava passando sozinho na direita. Ele tocou bem mais atrás para o Barreal, que chegava ainda no campo de ataque. O Barreal arriscou o chute de fora da área. Por cima do gol, o tiro de meta segue 1-0 UCV.
0: Gabriel Dudziak, 13 minutos desse primeiro tempo, 0 para o Santos, 1 para o UCV. Santos não entrou no jogo ainda, né, Gabriel Dudziak? Está criando e tudo mais, mas impedimento do Gabigol, outro impedimento na sequência. Tem que ficar ligado logo, hein, Gabriel Dudziak?
3: É, entrou no sentido de não dar tanta bobeira quanto deu no primeiro lance do jogo, né? Nessa comparação, sim, não está mais errando tanto defensivamente, mas ofensivamente não criou muita coisa. Teve a finalização do Barreal, rasteira, para boa defesa do Schiavone, num chute ali muito próximo dele. Tirando isso, o Santos não criou muita coisa.
0: Lado esquerdo do campo, vem ali o Ilharão, bolão, Gabigol bateu, defendeu o Schiavone. O problema, André Neto, é que o Gabigol bateu no centro do gol, André.
6: E aí o Schiavone fez a defesa. O goleiro da UCV depois deu uma bronca no Michael Ruiz, lateral direito da equipe, que perdeu a bola no campo de defesa. Foi desarmado pelo Rolaser. O Rolaser tocou para o Ilharão, que acionou o Gabigol na grande área. Mais uma chance desperdiçada pelo camisa 9 do Peixe, Vittar.
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0: 14 minutos desse primeiro tempo, o placar é de 1-0 para você ver. O Santos está perdendo em casa, mas por enquanto está ficando com a vaga. 4-2 no agregado. A gente lembra, né, que o Santos pode perder por até 2 gols de diferença, que fica com a vaga. Se tomar 3, aí, André Neto, a coisa muda de figura, André.
6: É, aí a gente vai para os pênaltis, Rodrigo Vittar. Tá preparado para essa emoção aí?
0: Acho que nem eu, nem o torcedor santista.
6: Não, ninguém está, né, preparado. Eu dou você ver.
0: É que vem com o Zapata, pelo lado esquerdo do campo, Zapata dominou, encarou, dele para Souza, Souza tenta a ligação direta, para no meio do caminho do Ilharão, abertura realizada pelo lado direito do campo, chegando Michael Ruiz de novo com Souza, Souza pede, lado direito do gramado, pinta a ligação direta, Michael Ruiz briga contra a marcação, leva, melhora, só que a falta foi cometida, falta em cima do Escobar, é falta pro Peixe fazer a cobrança, o cronômetro não para, a gente gira para você, tempo, placar de jogo. 15 minutos. Primeiro tempo de partida, Vila Belmiro.
8: Santos
0: 0.
8: Universidade Central.
0: Força marcou com menos de 30 segundos. Um para o CV. Central da bola, Leonardo Dai.
4: Amanhã, pela Sul-Americana, tem jogo do Vasco, 19 horas contra o Independiente Medellín. Primeiro jogo, 2-2. 9:30, Cienciano e Lanús. Primeiro jogo, 2-0, Lanús. E 9:30, Red Bull Bragantino e Sporting Cristal. Primeiro jogo, 0-0.
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0: Lado esquerdo do campo de ataque, sai um jogador por ali, o time do Santos, vem o Roleiser, Roleiser tem interligação direta, a bola para no meio do caminho, volta para o Ilharão, dele para o goleiro Gabriel Brazão, que sai do gol com o pé direito pelo lado esquerdo do campo de defesa, deixa para João Ananias mais uma vez ali agora com o Ilharão, Arão Pinto, interligação direta, boa bola, da esquerda para a direita, menino dominou, encarou, pé direito, prefere fazer o toque atrás, ele deixa agora na boa para Roleiser, Roleiser Pinto, interligação direta, a bola pelo lado esquerdo do campo, Escobar, subiu, ganhou, Michael Ruiz chega pelo alto, colocando pela linha de lado, é bola pro Santos, André.
6: É, e aí na dividida pelo alto fica complicado pro Escobar, que só tem 1,71.
0: Santos que vem de novo pelo lado esquerdo do campo, tentativa do Ilharão, vai bem no meio do caminho por baixo para fazer o corte por ali, a defesa Solé chega colocando pela linha de lado, o jogador do Peixe, o Barreal ficou caído, o árbitro manda o jogo seguir, bola pelo lado direito do campo, Miguelito dormiu, perdeu, vem chute antes do meio campo, Brazão voltou a tempo, tranquilo. Também não quis arriscar não fazer um domínio sem necessidade, né, André?
6: Ah, Rodrigo Bittar, o Mosqueira viu o Sousa fazer um golaço com 18 segundos de jogo, falou, eu vou tentar o meu também. Chutou do meio de campo para tentar pegar o Brazão desprevenido, adiantado. Me parece que ele ainda escorregou na hora da finalização e aí o chute ficou fraco, né? O Brazão voltou tranquilamente para fazer a defesa, ainda deu uma rebatida ali, mas não tinha ninguém próximo a ele para pegar o rebote.
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0: 17 minutos e meio desse primeiro tempo, o placar é 0 para o Santos, 1 para o CV. Santos que vem pelo lado direito do campo, tentativa do Roleiser para cima da marcação. Solé cometeu a falta, é falta marcada para o Peixe fazer a cobrança, vem Santos aí, André Neto.
6: E a falta já é na meia ofensiva, o Santos até tentou bater rapidamente no primeiro momento, mas agora o juiz Carlos Benítez mandou a cobrança ser refeita, o Peixe vem para o campo de ataque, está perdendo o Santos na Vila, 1-0 ao CV.
0: Mas no agregado, 4-2 para o Santos, resultado suficiente para chegar às oitavas de final, para pegar o Macará na próxima fase. Lado esquerdo do gramado, chegando por ali o time do Santos, agora com Escobar, Barreal pintou o cruzamento na área, amortece no meio do caminho. Chega por ali o Kendrick Silva para fazer o corte. Barreal brigou, ganhou do Michael Ruiz. Cruzamento do Escobar. Sobe bem para fazer o corte com Mana. Sobra de bola com o time do Santos. Agora com a Oliva dele para o Laser. Esticou na linha de fundo, esticou demais. A bola vai pela linha de lado, tem arremesso lateral, passe forte ali do Roleiser, André.
6: Passe muito esticado, né? Eu fiquei com a sensação até, Bittar, que o Roleiser esperava que o Barreal já começasse a corrida um pouco antes. Barreal ficou parado esperando o passe no pé, e aí o lançamento do Roleiser rasteiro foi forte demais. Lateral para o CV, colado na bandeirinha de escanteio, começa a recuada no campo de defesa o time venezuelano.
0: Vamos chegando agora à marca de 19 minutos, 19 desse primeiro tempo de partida na Vila Belmiro. 0 para o Santos, 1 para o CV. Lado esquerdo do gramado, tentativa agora do Escobar, a bola pega na marcação. Só que o árbitro deu falta. Falta em cima do camisa 31, falta em cima do Escobar, André.
6: Me parece ter sido um pisão do Lugo, camisa número 11 da equipe da UCV, bem na linha lateral esquerda aqui do campo de ataque do Santos. O Barreal já está se posicionando para fazer a cobrança. William Arão, Adonis Frias, João Ananias, o pessoal vai lentamente para a grande área da UCV, Bittar.
0: 19 minutos e meio desse primeiro tempo, o placar é de 1-0 para o CV. Atenção, torcedor santista, quem sabe agora o gol de empate na Vila Belmiro. Lado esquerdo do campo, chegando por ali o Barreal para fazer a cobrança. Os jogadores santistas de ataque estão ali na entrada da área, vem cruzamento, a bola sobrou, rebatida para fora da área, tira bem a defesa, sobra de bola ficando ali com o Oliva, Oliva que volta na linha central, dele para Gabriel Menino. Quase 20 minutos do primeiro tempo, o placar é de 1-0 para o CV. Roleiser, lançamento pelo alto, Barreal cruzou na área antes do Ilharão, tira bem a defesa, alivia por ali o zagueirão Motes, tira de qualquer maneira para o time da UCV. Batemos a marca de 20 minutos desse primeiro tempo, segue 1-0 para a UCV. Tentativa do Oliva, falta nele, é falta em cima do Oliva, falta perigosa para o time do Santos, André.
6: Os jogadores da UCV agora ficam na bronca com o Carlos Benítez, árbitro da partida, e parece que eles queriam uma falta momentos antes, ainda lá na grande área da UCV. Ele parou, o juiz parou o jogo antes, o jogo bem depois, aliás, para marcar a falta em cima do volante da equipe do Peixe. Mais uma falta na intermediária ofensiva, mais uma vez, o Santos se posicionando para lançar a bola na grande área.
0: 20 minutos e meio desse primeiro tempo, o placar é de 1 a 0 para você ver. O Santos perde na Vila Belmiro, tem chance agora do empate na bola parada. Atenção, torcedor santista, quase 21 minutos, cobrança curta realizada. Miguelito lançou na área, subiu Zapata para fazer o corte, o tiro de qualquer maneira para você ver. Lançamento realizado, a bola para você ver pelo lado direito do campo, vem por ali agora o Mosqueira. Edwin Mosqueira para cima da marcação. Miguelito chegou tirando parcialmente, só que a UCV gira bem o jogo. Do Maicon Ruiz, a bola chega pelo lado esquerdo do campo, na boa por ali agora pro Mosqueira. Mosqueira bem aberto, vem buscar a jogada por ali, o Vicente Rodrigues por dentro, boa bola, fez o corta-luz, agora Mosqueira dominou, invadiu a área, Mosqueira antes da finalização, tira bem agora o Barreal, sobra de bola pelo lado esquerdo do campo, volta por dentro, agora pelo lado direito para Lugo para cima da marcação, ele mano a mano contra o Rolazer, trouxe perna canhota, cruzamento na área, Barreal chega para fazer o corte pelo alto, tira de qualquer maneira o atacante do Santos, aí adiantou demais o jogador do time da UCV, bola que sobra ali com o Escobar para Barreal prefere escapar da marcação, o Michael Ruiz fazendo passe atrás e agora pro Escobar, aliás. O cronômetro não para, a gente gira para você. Tempo e placar de jogo 22, primeiro tempo de partida, Vila Belmiro.
8: Santos
0: 0,
8: Universidade Central
0: 1 para a UCV. Time do Santos está chegando, lado direito do gramado por ali, agora com Miguelito, dele para Gabigol, por dentro tem Gabriel Menino, recebeu, encarou, bateu de longe, a bola foi pela linha de fundo, tiro de meta, central da bola, Leonardo Dai.
4: O adversário do São Paulo nas oitavas de final da Sul-Americana sai na quinta-feira, no jogo entre Grêmio e Bolívar, primeiro jogo foi 3-2, 9:30 da noite, tem o Higgins e Boca Juniors na quinta-feira, primeiro jogo foi 1-0 para o Boca, e também Caracas e Independiente Santa Fé, venceu o primeiro jogo por 2-0.
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0: Gabriel Dudziak, 22 minutos e meio. Pausa para hidratação, que é mantida, né, nas Copas Libertadores e Copa Sul-Americana também. Pausa para hidratação. Quem sabe o Cuca arrume o time do Santos ofensivamente, Dudziak.
3: Aqui na Copa Sul-Americana, na Libertadores, a gente ainda tem jogo com 4 tempos, né? Então, ao término do primeiro quarto, nessa aberração que criaram aí para o futebol, o Santos vai perdendo para o CV pelo placar de 1-0. O Santos entrou no jogo a partir do gol tomado, não errou mais defensivamente como errou no início, até porque errar naquele nível é muito complicado, né? É muito difícil de você repetir um erro daqueles, mas ofensivamente está com problemas. O Santos até consegue chegar na intermediária, mas daí para frente o jogo fica muito lateralizado, né? Então,

0: Tentou há pouco uma trama ofensiva com vários jogadores. Então, assim, não é que a UCV está entregue, né? Esperando o jogo acabar ou tentando ficar com esse 1-0 no placar, não. Está tentando buscar o segundo gol, evidentemente com suas limitações. Rodrigo.
1: 24 minutos e meio desse primeiro tempo, 0 para o Santos, 1 para o CV, equipes de volta ao gramado, né, André?
2: De volta, Rodrigo Bittar, todo mundo de olho aí no segundo tempo, no, na segunda metade, né, do primeiro tempo de Santos e o CV na Vila Belmiro. Segura os olhos aí, viu, Bittar?
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1: O laser lá do direito do campo, Miguelito encarou. Sai bem na cobertura para fazer corte para a linha. Agora o Cumana. Sobra de bola pelo lado esquerdo do campo de defesa. Cumana jogou em cima na marcação do Miguelito. Aí sobra dentro da área para fazer a defesa por ali. Agora o Schiavone. 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
1: 25 minutos e meio, primeiro tempo de partida, Vila Belmiro, 0 para o Santos, 1 para o time da UCV, que vem pelo lado esquerdo do campo, bola bem esticada, Souza, cruzamento na área, chega João Ananias para fazer o corte para o time do Peixe, bola pelo lado direito do campo de defesa, sai jogando por ali, agora Gabriel Menino, dele para o Adonis Frias, Frias para Arão, Arão pelo lado esquerdo tem o João Ananias, sai pelo lado esquerdo mais aberto ainda por aquele setor, tem o Escobar, Escobar que consegue o giro para cima da marcação do Lugo, tenta abertura ali, o Barreal esticou demais. Arão não chegou, bola pela linha de lado, sai em arremesso lateral, André.
2: Passe muito forte, mas o William Arão também deixou a bola quicar na frente dele e aí acabou sendo encoberto pelo passe. Vem ao CV.
1: Vem pelo lado direito do campo, lançamento realizado, tenta o giro para cima da marcação, Zapata acabou perdendo, Arão fez o lançamento, bola muito forte, sobra fácil, fácil com o Schiavone, o cronômetro não para, a gente gira para você, o tempo, o placar de jogo. 26 minutos e meio. Primeiro tempo de partida, Vila Belmiro.
3: Santos.
1: 0.
3: Universidade Central.
1: Souza, antes dos 30 segundos, marcou 1 para a Universidade Central. Central da bola, Leonardo Dai.
5: Duas importantes seleções anunciaram hoje os seus técnicos para o ciclo 2030. A França confirmou o Zinedine Zidane. E a Itália, que tentou um monte de gente, acabou fechando com o italiano Roberto Mancini para tentar devolver a seleção à Copa depois de 3 ausências.
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1: 27 minutos, a UCV vem de novo na bola parada, Souza para fazer a cobrança, tá por ali, mas também tá por ali o Solé, são as duas opções da bola parada para o time da UCV, dessa vez só sobrou o Solé, atenção, se segura aí, torcedor santista, 27 minutos e meio desse primeiro tempo, o placar é de 1 a 0 para a UCV, que vem de novo, bola parada, Solé terá a bola, atenção, cruzamento na área, subiu na primeira trave para fazer o corte por ali, agora o laser, sobra de bola ficando com o Cumana dele, para Mosqueira, Mosqueira recebeu, bateu de longe, Mosqueira, aí ele pegou meio esquisito na bola, a bola foi pela linha de lado, André Neto.
2: É, esse lançamento aí foi horroroso do Mosqueira, que como eu falei mais cedo, foi destaque da UCV no jogo de ida, mas hoje, por enquanto, tá mais apagado, quem vai se destacando mais é o Lugo, que deu uma canetaça em cima do Barreal no último lance.
1: Lado esquerdo do campo de ataque, o time do Santos está escapando, Barreal, tentativa ali para trás, agora com o Escobar, rapaz, ele levou uma cotovelada muito forte ali do Solé, falta marcada e temos o primeiro cartão do jogo, André.
2: Amarelo para Francisco Solé, volante argentino, um dos estrangeiros da equipe da UCV, chegou um pouco atrasado e aí ele levantou o cotovelo na trombada com o Escobar, acertou o pescoço, né, do lateral esquerdo argentino do Peixe, falta marcada e o primeiro cartão amarelo da partida distribuído pelo juiz Carlos Benítez.
1: Cartão justo do Diaki.
0: Tá justo. Ele seguiu no movimento que estava fazendo, né? E aí deixou o braço. Amarelo mesmo, tá bom.
1: E André, o Escobar ainda tá ali no gramado sentindo os jogadores do Santos pedindo cartão vermelho, inclusive.
2: É, mas acho que não é para tanto não, viu, Bittar? Porque não me parece ser uma agressão, não. É só um movimento mais imprudente do jogador da UCV. Solex, se eu não me engano, tomou cartão amarelo também no jogo de ida. Caso a UCV passe, ele entraria numa lista de pendurados. Mas muito improvável, né, Bittar?
1: É. Improvável, mas por enquanto 1 a 0 para a UCV.

0: Olha, o Neymar apareceu, hein? Aê. André Neto.
1: Olha só, hoje ele decidiu que ele ia prestigiar o Santos, né? Não teve nenhum campeonato de pôquer, me parece, aparentemente, para ele comparecer. Neymar está na Vila Belmiro para acompanhar o jogo. E Bitar, confirmando, né? O Solé tomou o jogo, sim, no jogo de ida entre o CV e Santos, lá no Misael Delgado, em Valência, na Venezuela.
2: É, a essa altura o Neymar já está rascunhando ali o discurso motivacional do intervalo, né? Para pilhar a turma lá.
1: É. Tem que ver se ele não tá com o celular também no banco de reservas jogando uma mãozinha de pôquer, né, Bitar?
0: Não, o problema é que se ele motivar do jeito que ele motivou no último jogo, com o 3-0, se tomar 2 igual foi contra a Chapecoense, aí já vamos pros pênaltis, viu, André?
1: E eu fiquei curioso também, né, Bitar, pra gente ver como é que tá a disposição tática do Santos no banco de reservas, né? Se o Neymar e o Gabriel Bontempo tão pertinho ali um do outro, ou se eles sentaram em cantos opostos no banco de reservas.
0: Melhor evitar, não é, Dudu Ziaki?
3: É, vocês estão falando coisas que são mentiras, segundo o próprio Neymar. Então, não vou opinar.
0: Perfeito. 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
0: 30 minutos desse primeiro tempo, o placar por enquanto é de 1 para o CV, 0 para o time do Santos. O jogo ainda está parado, atendimento com relação ali ao Escobar. Neymar está ali no banco de reservas, está aquecendo ou só está reclamando, hein, André?
1: Acho que está só reclamando, viu, Bitar? Não está aquecendo, não. Ainda estamos 30 do primeiro tempo também, né? Os jogadores reservas do Santos ainda não começaram o protocolo de aquecimento. E Bitar, só para informar também, né? O Escobar recebeu atendimento médico no campo, mas não tem a regra da Copa do Mundo. Ele segue no gramado, o Santos não fica com um jogador a menos por um minuto.
0: Perfeito, 31 minutos desse primeiro tempo, o placar é de 1 para o CV, 0 para o Santos em plena Vila Belmiro. O Santos vai perdendo, vai desperdiçando a chance de passar para a próxima fase com duas vitórias. Lado direito do campo de defesa, sai jogando por ali agora, Tunis Frias. Frias por dentro, tem o William Arão. Arão pelo lado esquerdo do campo, pede, vai receber por ali agora justamente o João Ananias. Ananias pelo lado esquerdo do campo, tem interligação direta, prende a bola pelo lado canhoto do gramado. Lançamento que sai, a bola fica no meio do caminho, na marca de 31,5, placar de 1-0 para o CV. Lançamento fica ali agora com o Escobar, ele brigando contra a marcação, o último toque na bola foi do lateral da equipe do Santos. A UCV tem a posse pelo lado direito do campo de defesa ali com o Michael Ruiz. O cronômetro não para, a gente gira para você, tempo e placar de jogo. 32, primeiro tempo de partida, Vila Belmiro.
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0: 0.
5: Universidade Central.
0: 1 para o CV, central da bola, Leonardo Dai.
6: Além de mim, quem também voltou a trabalhar hoje foi Carlo Ancelotti, técnico da seleção brasileira, que se reapresentou na sede da CBF depois de passar uns dias no Canadá. Falou que o projeto para 2030 é renovar a seleção com jogadores jovens. Mas tremei. Alguns dos nomes de 2026 vão continuar fazendo parte da seleção.
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0: 32 minutos e meio desse primeiro tempo, 0 para o Santos, 1 para o CV na Vila. Lançamento realizado, a bola pelo lado esquerdo do gramado, chega aí, Escobar para cima da marcação, fez o corte parcial. Aí o William não trabalha a posse da bola por dentro ali agora com o Miguelito. Miguelito estica pelo lado esquerdo do gramado, tentativa do Gabigol. Motes vem por baixo para fazer o corte. Sobra de bola ficando com o CV, briga no meio do caminho, ganha o peixe. O William não, lançamento lado direito, Miguelito dominou mano a mano para cima da marcação, cortou. Voltou para dentro, bateu pro gol, defendeu o Schiavone, foi meio esquisito com a manchete, fez a defesa, sobra de bola com o time do Peixe, Rolaser ganhou, linha de fundo, cruzou na área, sobe, Kendry Silva fez o corte, sobra de bola ficando com o Lugo, tiro de cabeça, vem sobra ainda com o Santos, boa tabela, Escobar da Real, chega bem Mortes para fazer o corte, tira de qualquer maneira para o CV, a UCV que vai brigar agora com o Sousa, ele contra Dores Frias, vem pelo alto, dessa vez ele leva melhor, dá um bicão para frente, sobra de bola com o CV, lado esquerdo do campo, Mosqueira, dominou, ganhou, rolou para trás, a bola é boa, o chute pro gol, defendeu, Brasil! Era o CV chegando com o Zapata batendo de fora da área, Gabriel Brasil salva o time do Santos, André Neto!
1: E seria uma sequência, mais uma vez, bizarra de falhas defensivas do Santos. O William Arão, principalmente, muito mal na lateral direita do Santos para tentar evitar a chegada do lançamento ao Mosquera. O Mosquera dominou e saiu em arrancada. Teve espaço, teve tempo. Ih, Bitar, vai você.
0: Hugo, lado direito do campo, vem a UCV chegando mais uma vez. O corte para dentro, cruzamento na área. Tunis Frias tira no meio do caminho, vem o Solé. De longa distância, bateu pro gol. A bola passa e vai pela linha de fundo, vai fora. Tiro de meta. E o momento é todo da UCV, André Neto.
1: E começa a encontrar um Santos completamente desorganizado defensivamente. O Santos vai se lançando ao ataque em busca do gol de empate. E lá atrás está cheio de buraco na defesa. Teve primeiro o chute do Zapata de fora da área que o Gabriel Brazão defendeu. E agora mais uma vez a bola chegando ao ataque da UCV com muita liberdade. O Lugo tinha campo aberto na ponta direita. A bola acabou sobrando ao Solé na finalização do meio da rua. O argentino bateu para fora, mas a UCV quase aumenta o placar na Vila. Vence Laú venezuelana por 1-0.
0: Oi, Gabriel Dudziak, o Santos precisa acordar, Dudziak.
3: O Santos está sendo pego nas transições rápidas do adversário, né? Então tem a bola, aí o adversário pega a bola e imprime velocidade. E aí o Santos tem que correr para trás. Foi mal o Ilharão e aí depois o Brazão fez boa defesa.
0: Rolezer e Escobar, lado esquerdo vem o Santos, devolveu o Rolezer, linha de fundo, Escobar cruzou na área, tira bem quem Kendrick Silva, faz o corte por ali, alivia de qualquer maneira o time da UCV. 35, quase 36 minutos do primeiro tempo, placar é de 0 para o Santos, 1 para a UCV. Por enquanto vai dando o Santos na próxima fase para pegar o Macará nas oitavas de final da Copa Sul-Americana. Por enquanto, o primeiro jogo na Vila Belmiro, depois vai decidir fora de casa no Equador. Lado esquerdo ainda no campo de defesa, vem por ali o Christian Oliva. Abertura realizada ali para o Adonis Frias, dele mais aberto ainda pelo setor direito, vem Gabriel Menino, cruzamento na área, Barreal dominou, para cima da marcação ele fez o break, tenta no mano a mano ele contra o Michael Ruiz, chegou na linha de fundo, cruzamento por baixo, Gabigol, perdeu! Caiu no pé esquerdo no Gabigol, ele pegou embaixo da bola, subiu demais. Linha de fundo é tiro de meta, André.
1: E é uma inversão maravilhosa para o Barreal na ponta esquerda, que chega na linha de fundo, cruza e fala, faz Gabriel Barbosa. E o Gabriel não foi Gabigol nessa daí, Bitar. Bateu muito por cima do gol, perde uma chance incrível. O centroavante do Peixe, o Santos perde uma enorme oportunidade de empatar o jogo na Vila.
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0: 37 minutos. E primeiro tempo de partida, por enquanto 1-0 para o CV. Vem chance na bola parada, o CV tem a bola pouco depois da linha central, André Neto.
1: E naquilo que eu falei da escalação do banco de reservas, né? O Neymar tá ao lado de João Schmidt e Robinho Júnior. Pelo menos com o Robinho Júnior parece que as pazes foram feitas, viu, Rodrigo Bittar? Agora a ver com o João Ananias e o Gabriel Bontempo.
0: Mas também não dá pra ter guerra com todo mundo toda hora, né? Vem lançamento, bola esticada pelo alto antes do toque do jogador da UCV. Não tocou por ela, por ali o Zapata. A bola foi pela linha de fundo, tiro de meta e sem sustos, André.
1: Sem sustos, Bitar, mas assim, o Zapata, que é o centroavante da UCV, ele tem 1,62m. Ele ganhou no alto da defesa do Santos. Eu já diria que isso é um susto sim, viu, Bitar?
0: 38 minutos desse primeiro tempo, o placar é de 1-0 para a UCV. E lá no começo da transmissão, do começo do jogo, melhor dizendo, o Gabriel Dudziak, o André Neto levantou a bola, que era a seguinte, né? Como é que fica a cabeça do Cuca depois dessas mudanças que ele faz na defesa e nada dá certo, né? Agora o Adonis Frias entrando e deixou numa situação bem complicada ali o goleiro Gabriel Brazão, tanto que a UCV fez 1-0. Ele está tentando, mudando as peças, mas ninguém ajuda, Dudziak.
3: Vai você, já falo.
0: Chega no Miguelito, vem o time do Santos, bola pelo lado direito, cortou em cima da marcação, ele bateu pro gol!

0: empata o jogo na Vila Belmiro aos 38 minutos do primeiro tempo. Numa jogada parecida com a que ele fez há pouco, cortando por dentro, batendo reto, não optando pelo chute cruzado. Dessa vez o Schiavone aceitou, lado esquerdo no gol dele, chega a tocar da bola, mas não evita que ela entre, vá pro fundo do gol! Miguelito! O Santos empata na Vila Belmiro e a CBN agora marca para você! Santos 1, Miguelito!
1: Universidade Central!
0: O CV também 1. O detalhe do gol é seu, André Neto!
2: Bela triangulação do Santos pelo lado direito do campo. Roleiser aciona Gabriel Menino, que vai se encontrando aos poucos novamente como lateral direito. Camisa 25 faz um belo lançamento à frente para Miguelito. O boliviano parte para cima da marcação do zagueirão Motes, que é lento, todo destrambelhado, não consegue evitar o corte do Miguelito, que ganha ângulo para a finalização. Chuta no contrapé do Schiavone. Goleirão da UCV vai mal. Espalma de mão mole para dentro do gol. O Santos empata o jogo. Miguelito faz apenas o seu segundo gol nos profissionais. 1-1 na Vila.
0: E vem o Santos, lado direito. Gabriel Menino cruzou. Gabigol furou. Sobrou. Barreal em cima da marcação. Tem sobra. Roleiser brigou. Sobrou pelo alto. Oliva ganha. Sobra de bola com o time do Santos. Bola esticada. Sai bem para fazer o corte pelo alto. Mortes recupera para o time da UCV. Toque errado. Gabriel Menino retoma. É o time do Santos campo ofensivo buscando a virada ainda nesse primeiro tempo. Miguelito cortou pra dentro, encarou, brecou, voltou lado direito. Gabriel Menino já olhou pra área, ficou sem opção, preferiu fazer o toque atrás. William não, por dentro dele pra Cristian Oliva, cruzamento na área, antes do Gabigol tirou bem a defesa. Oliva rolou, Miguelito bateu pro gol. A bola foi pela linha de fundo em tiro de meta. Gabriel Dudziak, 41 minutos, primeiro tempo de partida. Miguelito empata para o time do Santos, 1-1 Dudziak.
3: A jogada foi muito boa, a ultrapassagem do Miguelito foi no tempo correto, Gabriel Menino soltou a bola no tempo correto também, e o Miguelito decidiu arriscar a jogada individual outra vez. Se na primeira o goleiro pegou, nessa daí ele aceitou, e o Santos chegava muito pelo lado esquerdo, nem tanto pelo direito. Chegou nessa tabela, Miguelito fez o gol, tá 1-1, o Santos se coloca novamente na partida, né? Tava perdendo um jogo por causa de um erro muito feio do Adonis Frias, tava levando algum calor da UCV, agora tá com o jogo pelo menos empatado e isso melhora a confiança de todo mundo em campo.
0: 42 minutos, primeiro tempo de partida, Vila Belmiro, por enquanto o placar é de 1-1, vai dando o Santos na fase de oitavas de final da Copa Sul-Americana. 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
0: Vem a UCV chegando, chute de longe do Vicente Rodrigues, a bola fica fácil para o Gabriel Brazão, que sai para fazer a defesa. André Neto.
2: Camisa 21, Vicente Rodrigues, que é uma das três novidades do time do Daniel Sasso hoje na Vila Belmiro. Chute de fora da área, mas sem muito perigo. Gabriel Brazão faz mais uma defesa tranquila.
0: Corredor central ainda no campo de defesa, o time do Santos sai jogando por ali com o Gabriel Menino dele, a bola bem aberta para Miguelito, lado direito do campo, fez o corte, vem por dentro o time do Peixe, Miguelito deram espaço para ele, ele bateu pro gol, a bola foi pela linha de fundo, é só tiro de meta. 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
0: O cronômetro não para, a gente gira para você, tempo e placar de jogo. Quarenta e três minutos, primeiro tempo de partida, Vila Belmiro.
1: Santos!
0: Miguelito, Santos 1.
1: Universidade Central!
0: Força, Universidade Central também 1. Central da bola, Leonardo Dai.
5: Amanhã começa a rodada 21 do Campeonato Brasileiro. 7:30, Inter e Flamengo, Mirassol e Remo. 9:30, Vitória e Palmeiras, Fluminense e Bahia. Jogos Chapecoense e Vasco, São Paulo e Santos. Botafogo e Grêmio, Atlético Mineiro e Red Bull Bragantino adiados por conta da Sul-Americana.
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0: O Santos vem contra-ataque, lado direito do campo, Gabriel Menino dominou, encarou Lugo, volta no meio do caminho para fazer o corte para o time da UCV, tentativa de ligação direta, chega para a linha agora justamente no camisa número 7 da equipe da UCV, o Mosqueira para cima da marcação, velocidade, encarou, vai bem a defesa do Peixe, Adonis Frias chega para retomar para o Santos, sai jogando pelo corredor central, aí o Ilharão erra um passe bobo, mais uma vez a bola vai pela linha de lado e a cobrança já é forte agora em cima dele, André.
2: Rodrigo Vitário, o Santos nunca perdeu para uma equipe venezuelana. Até aqui são 14 jogos, 9 vitórias, 5 empates. Tomou um susto aí no começo do jogo, mas agora já está tudo igual, 1-1 na Vila.
0: Santos que vem pelo corredor central agora com o Cristian Oliva. Lançamento, bolão, Barreal ajeitou, Gabigol limpou a marcação, perdeu! Ah, inacreditável! O Barreal não foi fominha, rolou para o Gabigol. Verdade que a bola ficou curta. Aí o Gabigol limpou a marcação, pelo menos tentou. E depois ele perdeu a chance, André Neto.
2: E a atitude do Barreal até lembra bastante o que ele fez no outro jogo contra o UCV, né? Em que ele deu um gol pro Tassiano. O Tassiano ainda perdeu no primeiro momento, chutou em cima dos Schiavone, mas fez no rebote. Dessa vez, fica a sensação de que o passe de lado do Barreal até ficou um pouco curto, mas o Gabigol podia ter finalizado, podia ter driblado também o jogador da UCV, o Michael Ruiz, que estava por ali. Perde mais uma incrível chance o Gabigol, o camisa 9, o artilheiro do Peixe na temporada. E o Santos perde a chance de virar o jogo na Vila.
0: Faz o gol, né, Gabriel Dudziaki?
3: É, a bola do Barreal não foi boa mesmo, mas já que não estava boa, enche o pé e vê no que dá, né?
0: Oliva cruzou na área pro Gabigol, subiu bem a defesa para fazer o corte, sobra de bola pelo lado esquerdo do campo, briga contra a marcação, Escobar leva melhor a bola, vai pela linha de lado, tem arremesso lateral pro time do Peixe fazer a cobrança. Temos acréscimo já, né, André?
2: Temos mais 4, acabei esquecendo de informar porque estava detalhando o lance do Gabigol. Vamos até os 49 no primeiro tempo.
0: Em jogo ainda nesse primeiro tempo, temos mais 3 minutos de bola rolando. Já temos 46 na primeira etapa, 1-1, tá tudo igual. Escobar pelo lado esquerdo do gramado, vem por ali agora com o Barreal. Fez o break, vai para cima da marcação, chega bem a defesa, faz o corte por ali agora. Michael Ruiz, dele pelo lado direito, sai jogando curtinho por ali, justamente com camisa número 5, que é o Solé. Solé por dentro, tem o Zapata. Zapata tenta escapar da marcação, Oliva acabou ganhando, vem Gabigol, esticou, mas esticou demais. Bola foi pela linha de fundo, sem sustos, e é só tiro de meta, André.
2: Tiro de meta para a equipe do Santos, que tem apenas 3 derrotas nessa temporada em 19 jogos jogando em casa, 8 vitórias, 8 empates, 3 derrotas. Santos não perde a 4 jogos como mandante, né? A última derrota foi para o Coritiba, mas foi um jogo que foi na Neoquímica Arena em São Paulo.
0: 46 e 40, são os instantes finais desse primeiro tempo, 1 para o Santos, 1 para o UCV. Tentativa de escapar da guarda do UCV, o William não chega bem, o volante do Peixe para fazer o corte, a bola vai pela linha de lado, tem arremesso lateral. 47 minutos jogados dessa primeira etapa, 1-1, tá tudo igual. Michael Ruiz faz a ligação direta, a bola pelo lado direito do campo, chegando Sousa, tentou escapar da marcação, a bola bateu no meio do caminho, voltou mais uma vez ali pelo lado esquerdo, chega bem Rolazer, colocando a bola pela linha de lado, tem arremesso lateral já cobrado pela UCV, lado direito do gramado, chega por ali agora no Michael Ruiz, ele prefere voltar do campo de defesa, a bola para Kendry Silva, Kendry Silva faz a ligação direta, Lugo domina para cima da marcação, ele contra o Arão, mano a mano, volta na linha central mais uma vez, de novo Lugo, lindo giro do Lugo, chapelaço para cima do Barreal, sobra de bola ainda pelo lado esquerdo, opa! E aí o tempo fechou porque o Rolazer foi para cima do Lugo. O Lugo não gostou, então Mano Arão. E aí o cartão é pro Lugo. O André Neto,
2: que segue muito revoltado, camisa 11 da UCV, quer partir para cima do Rolazer. Por enquanto, Carlos Benítez dá cartão amarelo só para o jogador da equipe venezuelana. Tá caído ainda no gramado também o William Arão. O jogo pega fogo nos minutos finais aqui na Vila Belmiro, Rodrigo Bittar.
0: Acertou o árbitro no cartão pro Lugo, André. Ô, Gabriel Dudziak.
2: Eu posso opinar também,
0: não, por favor.
2: Pode opinar. Não, pra mim acerta. E pra você, Gabriel Dudziak?
3: Sim, porque ele acerta o William Arão. Se acerta com o braço o William Arão, o juizão também acerta.
0: 48,5. Primeiro tempo de partida na Vila Belmiro, tá 1-1, tá tudo igual. O Santos com 5-2 no agregado, vai chegando à próxima fase da Copa Sul-Americana, fase de oitavas de final. Gabriel Brazão tem interligação direta, quem sabe ainda mais uma última chegada do Peixe ainda nesse primeiro tempo. Gabriel Menino domina, tem interligação direta para o meio do caminho ali no Vicente Rodrigues, bola esticada lado esquerdo, Mosqueira dominou, escapou, cruzou na área, pega na marcação, sobra de bola ficando com o Lugo, Lugo para Solé, Solé pelo corredor central, faz o toque atrás, já batemos agora na marca de 49 minutos desse primeiro tempo, o placar é de 1-1, vem o Solé, preferiu fazer o passe por dentro, no momento em que o árbitro apita pela última vez, final do primeiro tempo na Vila Belmiro, Santos 1,
1: Universidade Central
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0: Terminou o primeiro tempo na Vila Belmiro. Um pro Santos, um para o CV, a sua manchete da primeira etapa. Gabriel Duziaki.
1: Um erro feio do Adonis Frias colocou o CV no jogo, mas com paciência e ataques insistentes, o Santos igualou tudo de novo.
0: São 10 horas e 20 minutos no horário de Brasília. Em um minutinho vem aí Leonardo Dai aqui no Futebol Globo CBN. Vem aí Central da Bola, Futebol Globo CBN. 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
1: Leonardo Dai. 10 horas e 22 minutos no horário de Brasília. Como diria o Chapolin Colorado, palma, palma, palma, não priemos cânico. Teve um sustinho lá no começo do jogo, mas o Santos já está sossegado de novo. Intervalo na Vila Belmiro, por enquanto 1 para o Santos, 1 para a Universidade Central da Venezuela. Na soma dos placares, 5-2 para o Santos. Santos muito próximo da classificação para as oitavas de final da Sul-Americana para enfrentar o Macará do Equador. Primeiro jogo vai ser na Vilas, né, se o Santos confirmar essa classificação. Segundo jogo no Equador, os jogos das oitavas de final da Sul-Americana, jogos de ida nos dias 11, 12 e 13 de agosto, né? Terça, quarta e quinta, e os jogos de volta uma semana mais tarde. Por que que eu fiz aqui a introdução dizendo que o Santos tomou um sustinho, mas agora está tudo controlado? Porque com menos de um minuto de jogo já estava 1-0 para a Universidade Central, gol do Sosa. E aí aos 38 do primeiro tempo, o Miguelito empatou para o Peixe, 1-1 na Vila, 5-2 para o Santos na soma dos placares dos dois jogos. Gabriel Dudziak acompanha este jogo, por enquanto 1 para o Santos, 1 para a Universidade Central. Gabriel, me parece que em nenhum momento a classificação do Santos esteve de fato ameaçada durante esse jogo, mas na linha do que a gente falava antes da partida, né, da importância desse jogo para não piorar a situação do Santos em termos de ambiente, em termos de desconfiança com a qual a torcida olha para esse time, me parece que se o jogo acabasse agora, teria piorado a situação nesse aspecto, né, Gabriel?
2: Assim, a gente está falando de um adversário, né, que ele tem suas limitações, inicialmente por pertencer ao futebol venezuelano nesse momento. Já saímos daí. Secundariamente, estamos falando de uma equipe que teve que se remontar para o segundo semestre. Vários jogadores importantes deixaram o clube na metade do ano. Para além disso, uma equipe que internamente passou aí pelos traumas e percalços de ter a sua sede numa localidade muito afetada por terremotos, né, com a perda de várias vidas, inclusive de um atleta da base. Não obstante, a gente está falando de um time que está com dificuldades físicas também, porque fez um jogo desde a parada para a Copa do Mundo. Foi justamente contra o Santos na semana passada. Então não tem ritmo competitivo, não tem alto nível técnico, está com problemas aí de logística pela questão do terremoto, problemas até emocionais pela questão dos terremotos. Bom, enfim, esse é o adversário do Santos. E com um minuto está 1-0 para esse adversário do Santos. É um erro feio do Adonis Frias, um erro técnico, mas me parece muito nítido que é erro técnico de natureza emocional, de não estar levando o jogo a sério como poderia. Se fosse um jogo à vera mesmo, dificilmente cometeria esse erro o zagueiro santista. E aí vira uma partida diferente a partir do momento em que o Santos tem que buscar resultado e não só administrar resultado e esperar o momento certo de atacar. O Santos busca esse ataque, o Santos tem dificuldades, acaba criando muito com cruzamentos, né? Acaba, na verdade, levando a bola para cruzamentos e criando com transições, ou seja, desarmando o adversário, chegando com velocidade à frente para bater para gol. Não levava muito perigo, embora o goleiro Schiavone tenha feito duas defesas relativamente importantes, né? Em finalização do Barreal, uma delas, numa outra ali do chute do Miguelito. E o CV estava assim muito tranquila no que se refere a arriscar tudo, né? Sempre que pegava a bola, partia para ataque com 5, 6 jogadores, chutou do meio do campo quase para tentar encobrir o Brazão. Teve outra oportunidade ali num erro do William Arão, o goleiro Brazão fez boa defesa. Time muito leve nessa condição, né? De olha, não temos nada a perder. Aí o Santos enfim encaixa uma jogada coletivamente boa pelo lado direito, com o Gabriel Menino encontrando o Miguelito em profundidade. O Miguelito arrisca na individual, bate para gol e o goleiro Schiavone aceita. Tá 1-1 no placar. E depois disso o Santos parece mais solto em campo. Tem outra oportunidade, o Gabriel Barbosa não consegue finalização. Santos assim mais no controle realmente da partida, que é o que eu acho que vai ocorrer no segundo tempo. E aí a gente vai ver se o Santos vai ter a efetividade nos seus ataques para transformar esse empate em vitória.
1: A ver, um para o Santos, um para a Universidade Central da Venezuela, jogo na Vila Belmiro. Santos, por enquanto, se classificando para as oitavas de final da Sul-Americana, vence por 5-2 na soma dos placares dos dois jogos, tem larga vantagem aí para se classificar e enfrentar o Macará do Equador nas oitavas de final da Sul-Americana. Intervalo, voltamos em 4 minutos com mais Futebol Globo CBN. 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

10 horas e 29 minutos no horário de Brasília. Em 5 minutinhos começa o segundo tempo de, por enquanto, um para o Santos, um para a Universidade Central da Venezuela, jogo que vai levando o Santos às oitavas de final da Copa Sul-Americana, né? O Santos tem 5-2 na soma dos placares dos dois jogos e está se classificando assim, portanto, para a partida das oitavas de final contra o Macará do Equador. Fará o primeiro jogo em casa, o segundo jogo fora de casa, a equipe do Santos. Lembrando que o Futebol Globo CBN tem amanhã Campeonato Brasileiro, 9:30 da noite, o jogo do Palmeiras contra o Vitória em Salvador. Na quinta-feira, também Campeonato Brasileiro, jogo entre Corinthians e Atlético Paranaense. Transmissão em nossas plataformas digitais, jogo começando às 7:30 da noite, a partir das 8 horas também no Radinho, no FM 90.5 em São Paulo. Mais uma do Corinthians no Campeonato Brasileiro em Itaquera contra o Atlético Paranaense. Santos hoje, Palmeiras amanhã, Corinthians na quinta. Cadê o São Paulo? São Paulo tá de folga nesse meio de semana, porque o jogo do São Paulo pelo Campeonato Brasileiro seria contra a equipe do Santos, mas o Santos acabou tendo esse compromisso aí pela Sul-Americana, então o jogo do São Paulo pelo Campeonato Brasileiro contra o Santos foi adiado. Bem da verdade, o São Paulo entra aí, acabou de voltar a jogar, né, depois da pausa para a Copa do Mundo, mas já entrou aí em mais uma intertemporada, porque meio de semana, como eu disse, o jogo foi adiado, porque o Santos está jogando pela Sul-Americana, e no fim de semana, nesse próximo fim de semana, e no próximo meio de semana tem Copa do Brasil, e o São Paulo foi eliminado da Copa do Brasil pela equipe do Juventude. Então o São Paulo só volta a jogar agora no dia 8 de agosto, que é o sábado da outra semana, não sábado agora, próximo sábado, o sábado seguinte, no caso, né? O São Paulo joga contra o Grêmio pelo Campeonato Brasileiro, e aí volta a campo no meio de semana seguinte, já pela Sul-Americana. Na quinta-feira a gente vai ter o jogo entre Grêmio e Bolívar em Porto Alegre pela Sul-Americana. O Grêmio perdeu na Bolívia por 3-2. Deste confronto sai o adversário do São Paulo nas oitavas de final. Portanto, a gente pode ter um Grêmio e São Paulo dia 8 de agosto em Porto Alegre. E já no meio de semana seguinte, mais um Grêmio e São Paulo em Porto Alegre pela Sul-Americana, caso o Grêmio passe pela equipe do Bolívar. 10:31.

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1: Aqui estou, 10 horas e 31 minutos no horário de Brasília. Daqui 4 minutinhos, 3 minutinhos, começa o segundo tempo na Vila Belmiro. Por enquanto, um para a equipe do Santos, um para a Universidade Central da Venezuela. O Santos está se classificando para as oitavas de final da Sul-Americana para enfrentar o Macará do Equador. E vem mudança aí no peixe, hein, Gabriel Dudziak?
2: Vem.
1: Oh, desculpa, André Neto, perdão.
2: Posso falar.
1: Perdão.
2: Esse aí eu sei quem é, os outros
3: eu,
2: não.
3: Eu opinei no fim do primeiro tempo, né, é se isso. O Gabriel do Dizia quiser confundem. Reportar aí.
2: Não, aqui é futebol total.
3: Mas vem mudanças, vem os titulares que não começaram o jogo. Vem Neymar, camisa 10, vem Lucas Veríssimo, camisa 4. Vem Gabriel Bontempo, que na Sul-Americana ainda usa o número 49, não a camisa 8, que ele já utiliza nas outras competições.
1: Os times estão voltando, Gabriel Dudziak, que é jogo bom pro Neymar hoje, pra fazer o mês.
2: Não, é assim, ele tá afim de jogar? Se não tá afim de jogar, é bom. Se tá afim de reclamar, calar a boca dos críticos, provar que ele é bom, dar drible humilhante só pra humilhar o cara que joga na Universidade Central da Venezuela, aí não.
1: Antes de devolver para o Rodrigo Bittar, só destacar que 28 de julho é Natal aqui no Futebol Globo CBN. Feliz aniversário, Osmar Santos, 77 anos hoje. Feliz aniversário para o pai da matéria. Muita saúde, muitos anos de vida, muitas felicidades para o nosso Osmar Santos. 10h33, vem aí Rodrigo Bittar, vem aí o segundo tempo. Chega mais, Rodrigo Bittar, com o segundo tempo. De por enquanto, um para o Santos, um para a Universidade Central. Com Neymar e tudo, o Santos vencendo por 5-2 na soma dos placares. Tenta agora confirmar a vaga nas oitavas de final da Sul-Americana.
4: Vamos juntos para mais 45 minutos antes com mudanças, André Neto.
3: Vamos lá, Rodrigo Bittar, entrando no Santos, camisa 4, Lucas Veríssimo, camisa 49, Gabriel Bontempo e camisa 10, Neymar. Entrando na UCV, camisa 27, Daniel Carrijo, no lugar do 24, Cumana. Eu já confirmo para você, Bittar, quem foram os três jogadores que saíram no peixe. Só peguei quem saiu na UCV, já confirma as três substituições do Cuca. Da UCV foi só essa, Carrijo 27, no lugar do Cumana 24.
4: Perfeito, apita o árbitro, rola a bola, bom segundo tempo para você.
0: Santos, Universidade Central.
3: Bittar,
4: diga.
3: Saíram no Santos Adonis Frias, que falhou bizonhamente no gol da UCV, William Arão, camisa 15, e também o Miguelito, autor do gol do Peixe, camisa 30. Os três jogadores que saíram para as entradas de Lucas Veríssimo, Gabriel Bontempo e Neymar. Cuca mexe três vezes no intervalo no Santos.
4: Santos que se protege porque vem o time da UCV pelo lado esquerdo do campo de ataque, saem jogando por ali, agora o Carrijo prefere voltar do campo de defesa, bola que chega ali para o Motes dá um tapa por dentro, saem jogando a UCV, Gabriel Dudziak, mudança tripla no Santos, Dudziak.
2: Acho que o Cuca não estava muito feliz com o desempenho dos três que saíram, né, se você levar em conta como é que foram os três no primeiro tempo, você vai ver atuações fracas, por mais que o Miguelito tenha feito o gol, ele errou muita coisa, né. Então, acho que é por aí. Claro, primeiro, quer colocar os titulares. Mas por que tirar estes jogadores? Acho que pelo desempenho não ter sido muito bom.
4: Um minuto desse segundo tempo. O placar é de 1-1 na Vila Belmiro para Santos e o CV. Placar agregado 5-2 para o Peixe. Tentativa pelo lado direito do campo de defesa. Saem jogando por ali o CV. Agora passe curto atrás do Kendrick Silva dele para o goleiro. Que despacha a bola para frente o Schiavone. Sobe, briga e ganha pelo alto. Agora Lucas Veríssimo. A bola volta. Lado esquerdo do campo de defesa. O CV vem de novo. Mosqueira para cima na marcação. Acaba passando ali do Gabriel Menino. Vem ligação direta. Bola muito forte. Brasão. Meio esquisito, saiu da área com o pé direito. Teve que fazer o lançamento ali para não se complicar, André Neto.
3: E o lançamento foi meio esquisito. O Gabriel Menino ganhou a sobra, o Santos retoma a posse. Está começando o segundo tempo, 1-1 na Vila.
4: Gabriel Brazão que consegue o giro para cima da marcação. Faz a abertura pelo lado esquerdo ainda no campo de defesa. Vem o Barreal, Barreal dele para Escobar. Escobar pelo lado esquerdo ainda no campo defensivo. Pisa na bola, faz o break. Abre pelo lado esquerdo, Barreal tem interligação direta buscando o Neymar. Tira bem a defesa. Aparece ali no meio do caminho o Kendrick Silva para fazer o corte. Dele para Vicente Rodrigues. Vicente Rodrigues volta a bola pelo lado direito do campo. Fez o passe chegar por dentro agora com Solé. Solé, lado esquerdo, dominou Mosqueira. Foi puxado pelo goleiro. É falta marcada para a equipe Dá o CV fazer a cobrança, André Neto.
3: E um bolão do Solé, que achou um passe entre linhas no meio de campo para o Mosquera na meia esquerda. Camisa 7 colombiano arrancou e ia em direção ao gol. O Rolaser puxou o braço direito do jogador da Universidade Central da Venezuela. Falta é perigosa a favor da El Tricolor, que tem a chance de voltar à frente ao placar.
4: Se segure aí, torcedor santista. Temos a marca de 3 minutos, 3 jogados desse segundo tempo. O placar é de 1-1, por enquanto tudo igual. Na ida, 4-1 para o Peixe. No agregado, 5-2. Por enquanto, vai dando Peixe na próxima fase da competição. 3 minutos jogados, 3 jogados desse segundo tempo. O placar é de 1-1, tá tudo igual. Chance na bola parada para o time da UCV. Vicente Rodrigues vem ali para fazer a cobrança. A batida de longe, defende! Brasão! Samuel Sosa foi quem bateu! Pé canhoto na bola buscando o ângulo! Milagre do goleiro Gabriel Brasão, que sentiu no lance, André Neto!
3: Defesaça do Brasão e melhor ainda a cobrança de falta do Sosa. A falta não era tão próxima assim do gol, mas com a perna esquerda ele mandou um tiro certeiro com força, buscando o ângulo direito do Brasão, que foi lá buscar a bola. Não sei se a bola entraria ou se estamparia a trave do Peixe, Bitar, mas o Brasão foi lá para conferir e me parece que sentiu na queda, sentiu o ombro direito na queda, o arqueiro do Peixe. A UCV tem escanteio, mas o jogo está paralisado para atendimento ao goleiro do Santos.
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4: 4 minutos e meio desse segundo tempo e o Brasão tá lá no gramado e vai até tomar um remédio, viu, André Neto?
3: Pois é, departamento médico do Santos entregou um comprimido ali pro Gabriel Brasão. Confesso que essa daí é a primeira vez que eu vejo, viu, Bitar? Tá de pé agora o Brasão, ainda testando ali um pouco o ombro direito. Ao CV tem escanteio na esquerda, Solé, camisa 5 na batida.
4: Solé vem ao número 5 da marca de quase 5 minutos desse segundo tempo. Cobrança curta realizada. Lado esquerdo do campo, Mosquera voltou. Solé cruzou na área, Veríssimo tirou, voltou. Mosquera, lado esquerdo, brecou, cruzou na área, bate em cima na marcação do Gabriel Menino. A bola vai pela linha de lado, tem arremesso lateral. 5 minutos desse segundo tempo, segue 1-1 na Vila Belmiro. Lançamento à frente, ganha Rodrigues. Tira bem no meio do caminho ali o Gabriel, bom tempo. Sobra de bola pelo lado esquerdo do campo de ataque. Vem o Carrija, vem o time da UCV. Por dentro aparece Kendre Silva. Lançamento realizado, não conseguiu fazer o pivô por ali. Agora o Solé. A bola fica de graça para o time do Santos, que trabalha pelo lado direito do campo de defesa com Gabriel Menino. O cronômetro não para, a gente gira para você. Tempo e placar de jogo. 5 e meio, segundo tempo de partida, Vila Belmiro.
0: Santos
4: 1,
0: Universidade Central.
4: Também o Neymar esticou o lado esquerdo, Barreal cruzou na área antes do Rolaser, tira bem a defesa pela linha de lado. Tem arremesso lateral para o Peixe, central da bola, Leonardo Dai.
1: Por enquanto, o Santos está se classificando para enfrentar um time equatoriano, Macará, nas oitavas de final da Sul-Americana.
4: Vamos juntos nesse segundo tempo. Lembrando que o time do Santos está atacando para o lado esquerdo do seu rádio. O time da UCV para o lado direito. Gabriel Menino escapando da marcação. Gabriel, bom tempo. Bom, o tapa por dentro. Oliva, dele para Neymar. De primeira buscando. Gabigol sai do gol para fazer a defesa. O Schiavone, André Neto.
3: Passe muito forte do camisa 10 do Peixe, buscando o camisa 9. O Santos está chegando ao seu terceiro empate em 4 jogos como mandante nessa Copa Sul-Americana. Peixe que cedeu empates ao Recoleta e ao São Lourenço jogando na Vila Belmiro e depois venceu o Deportivo Cuenca 3-0.
4: Neymar recebeu, encarou, esticou para fazer Gabigol! Outra grande chance que perde o Gabigol no jogo. Dessa vez, lançamento do Neymar. A condição, fiquei na dúvida. E aí ele bateu para fora, André Neto.
3: E o passe do Neymar foi perfeito. O Gabigol estava cara a cara com o goleiro Schiavone. Chute torto, sem direção nenhuma. O Gabigol leva a mão à testa. Não entende como perdeu um gol desse. Olha, Rodrigo Bittar. Gabigol hoje vai ter torcedor que vai ver esses lances e falar: não, era o Rony, era o Tassiano, o centroavante do Santos. Não era o Gabigol, não.
4: E era, e é, e vai continuar a ser, Gabriel Dotziak. Quantos gols está perdendo o Gabigol? Impressionante.
2: É, esperamos que ele continue sendo ele mesmo, né, Bitar? Do contrário, o jogo de hoje terá trazido aí consequências muito graves. Mas o fato é que não está bem na partida o Gabriel Barbosa. Tem errado demais nas conclusões. E parece que eu já vi esse jogo algumas vezes, né? Ele erra uma e começa a errar várias em sequência.
4: Menino, chega na linha de fundo, vem o time do Santos, rolou pra trás, o laser ajeitou, fatiada pra área, antes do Neymar, tira bem a defesa, sobra de bola pelo corredor central, vem por ali agora o Solé pinta o lançamento, bola muito curta, Lucas Veríssimo, a meia altura chega pra fazer o corte, o laser pelo lado direito, tem o Gabriel, menino dele pra bom tempo, volta no círculo central, 8 minutos, 8 jogados do segundo tempo, 1-1, tá tudo igual, Gabriel menino passe por dentro ali para o Bolívar, antes do Neymar, tira bem a defesa, bate, rebate, a bola sobra com Sousa pro Zapata, vai bem na cobertura para retomar o time do Santos mais uma vez, Rolazer para Neymar corredor central, esticou linha de fundo, Gabriel menino dominou, brecou, voltou, ajeitou o corpo, a jogada também, Gabriel bom tempo, cruzamento na área pro Gabigol, tirou bem a defesa, voltou, tá viva Solé, põe a bola pro alto, alivia de qualquer maneira pro time do Santos que retoma no campo de defesa. 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
4: 9 minutos do segundo tempo, vem Santos, lançamento do Gabriel Menino, a bola foi muito esticada, não chegou nela, Barreal, bola pela linha de lado, tem arremesso lateral, André.
3: Santos que nesse momento, Rodrigo Bittar, tem em campo todos os seus 4 Gabriéis. Gabriel Brazão no gol, Gabriel Menino na lateral direita, Gabriel Bontempo no meio de campo e Gabriel Barbosa no ataque.
1: E Gabriel Dudziak nos comentários aqui do jogo.
2: É, perfeito. Eu sou comentarista neutro, não estou comentando para o Santos hoje.
3: Hoje?
2: É. É porque os outros estão jogando pelo Santos hoje, né? Não é isso.
4: Tá bom. E o jogo, Gabriel Dudziak, 9,5 desse segundo tempo. Segue 1-1, Dudziak.
2: O Neymar entrou a fim de jogar realmente. Por enquanto, temos aí 9 minutos dele em campo, mas já conseguiu passe, já conseguiu movimentação inteligente, já melhorou o time do Santos com a entrada dele, né? Então, vamos ver se nos próximos minutos sai o gol. Já poderia ter saído naquela finalização do Gabriel.
4: Neymar, lado esquerdo, ajeitou o Barreal dele para Gabigol. Sobra de bola ficando pelo corretor central, agora com bom tempo. Lado direito do gramado, vem o Rolazer, brecou, pé canhoto, esticou na linha de fundo, bom tempo, cruzamento na área, bola sobra, se ofereceu, Gabigol! Gol!

0: Barbosa. O Gabigol mandando pro fundo da rede. Aos 10 minutos do segundo tempo, na chegada na linha de fundo no Bom Tempo, cruzou, pegou na marcação, a bola quicou no gramado, subiu, se ofereceu pro Gabigol, de cabeça, sem problema, sem marcação, manda pro fundo do gol. O Santos vira o jogo no começo do segundo tempo na Vila Belmiro. Santos 2, Gabigol.
1: Universidade Central.
0: O CV1, o detalhe do gol é seu, André Neto.
2: Agora sim, Rodrigo Vittar. Gabriel Barbosa, enfim, foi Gabigol. Depois de perder 3 chances claras no jogo, ele aparece para fazer o seu 15º gol na temporada, o 4º na Copa Sul-Americana. Jogada do Santos de pé em pé, da esquerda para a direita. Bom, o tempo passou, fez o cruzamento e vai você, Vittar.
0: Chegando agora o Santos, Gabigol recebeu para fazer, Gabigol!

0: parou. A arbitragem tinha dado impedimento, não vale o terceiro gol do Santos. E o árbitro da partida dizendo que o lance é ajustado, viu, André Neto?
1: Não sei não, Rodrigo Bittar. O Gabriel Barbosa, que cansou de perder gol até os 10 minutos do segundo tempo, agora pode ter feito 2 gols em menos de 2 minutos. Jogada de Neymar e Rolaser no meio de campo, contra-ataque rápido do Santos. É lance muito ajustado do Gabigol com o zagueiro Motes. Não sei não, Bittar.
0: Nesse momento, as linhas sendo traçadas, a gente lembra, né? Um impedimento semiautomático no Campeonato Brasileiro e na Copa Sul-Americana ainda com as linhas, Gabriel Dudziak.
2: É bem difícil, é a ponta do pé ali do Gabriel Barbosa, me parece também o ombro do jogador da equipe venezuelana. Parece gol legal, vamos ver nos próximos segundos aí, mas uma enfiada de bola esplêndida, né? Me parece do Rolaser.
0: É a chance do terceiro gol santista. É, não valeu não, impedimento marcado, André Neto.
1: Ih, rapaz, e eu tava vendo as linhas sendo traçadas, tinha achado até que a linha do pé do Gabriel Barbosa tinha ficado atrás da linha do ombro do Motes, mas não. O Ulisses Meirelles, paraguaio do VAR, confirma o impedimento, tá 2-1, valeu só o primeiro do Gabigol.
0: Só que ele vem de novo, lançamento agora do Neymar, bolão lado esquerdo, Barreal ajeitou, bateu, defendeu! Schiavone! Pega e salva o CV, André Neto!
1: Que agora tá nas cordas. Laú venezuelana tá recompondo completamente mal a sua defesa. Neymar faz um belo lançamento e tinham 4 jogadores do Santos contra 2 da UCV. Barreal teve liberdade, podia até ter sido um pouco mais solidário, né? Ele tem sido, mas dessa vez arriscou o chute pro gol, o argentino camisa 22. Boa defesa do Schiavone, o Santos tem escanteio na esquerda.
0: Vamos bater a marca de 15 minutos, já temos 14,5. Neymar cruzou na área, Lucas Veríssimo desviou, bola pega na marcação do Zapata, vai fora. Tem mais escanteio, André.
1: E o Zapata mais uma vez, né? 1,62m aparecendo no jogo aéreo para fazer o corte. Vem o peixe.
0: De novo, Neymar, lado esquerdo, lançou na área. Tira bem a defesa. Solo de bola fica no time da UCV. De novo, lado direito do campo. Fez o passe bem aberto. Ela chega para cima da marcação. Sousa, lindo giro para cima do Neymar. Inverte o jogo da esquerda para direita. A direita para esquerda. Boa bola! Mas adiantou demais agora o Mosqueira. Ela fica de graça para o time do Santos. Lançamento para o Neymar. Mas a condição era irregular. Ele tá reclamando do quê, André Neto?
1: Olha, Bittar, o Neymar tava uns 20 metros impedido nesse lance e ele já vinha de um lance anterior em que ele foi tentar marcar o Sousa. O Sousa deu uma balançada pra cima dele, o Neymar foi pra um lado e a bola foi pro outro, hein? Ficou feio pro Neymar na marcação nesse último lance.
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0: Já passamos da marca dos 15 minutos desse segundo tempo. O placar é de 2-1 para o Santos de virada. O peixe está vencendo na Vila Belmiro. Você vê, tem falta, André.
1: Tem falta, mais uma sofrida pelo Mosqueira, que ia passando pelo Rolaser, foi seguro o jogador da UCV. A UCV que está enfrentando uma equipe brasileira pela segunda vez na sua história. No ano passado, enfrentou o Corinthians na pré-Libertadores, empatou por 1-1 em casa, perdeu por 3-2 em Itaquera.
0: Lado esquerdo do campo de defesa, sai jogando por ali o time do Santos, já busca no campo de ataque, tentativa do Barreal, é falta. Falta em cima do Escobar, é falta marcada para o Peixe, André.
1: Para o Peixe, Bittar, que está se classificando para a fase de oitavas de final da Copa Sul-Americana para enfrentar o Macará. Os jogos serão nas semanas dos dias 12 e 19 de agosto.
0: Santos vem lá do esquerdo do campo, a bola que chega por ali agora no Barreal. Barreal por dentro, tem um bom tempo. Neymar recebeu, encarou, fez o break, tira bem a defesa parcialmente, sobra de bola, fica viva ainda. Barreal tentou fazer a jogada melhor para o time da UCB. UCB que sai jogando pelo lado direito do campo de defesa. Tentativa ali agora justamente do Mosqueira. A bola pega na marcação, vai fora. Tem arremesso lateral. O cronômetro não para. A gente gira para você. Tem placar de jogo. 17, segundo tempo de partida. Vila Belmiro.
4: Santos.
0: Santos 2.
4: Universidade Central.
0: Um para o CV. Central da bola, Leonardo Daí.
5: Amistosos de pré-temporada para os clubes europeus. O Chelsea venceu o Western Sydney Wanderers da Austrália por 6-4. O Real Madrid venceu por 4-1 a equipe do Leganés. Times europeus aquecendo para a temporada 26-27 por lá.
6: Rodrigo Pitar.
0: Vamos juntos aqui no Futebol Globo CBN com a UCB chegando. Cruzamento na área, Brazão saiu, largou. Bom tempo. Girando de qualquer maneira, mandando pela linha de lado. O Santos se protege de novo, André Neto.
1: É, mas a UCB vem pra cima, Bitar. Tá tentando um empate, a equipe venezuelana. O Santos vence 2-1 na Vila.
0: Mosqueira, lado esquerdo, jogou por dentro. Rodrigues de longe. A bola foi pela linha de fundo, é só tiro de meta. Sem sustos pro Brazão, André.
1: Sem sustos, Bitar. A UCB mexe mais duas vezes. Vem aí o camisa 30, Alexander Gonçalves, que foi titular no jogo de ida. Alexander Gonçalves, camisa 30, no lugar do 10, Sousa. E vem também o camisa 16, Daniel De Souza. De Souza, camisa 16. Tem esse nome, mas não é brasileiro não, viu, Bitar? É venezuelano. De Souza, 16, e camisa 30, Gonçalves, nos lugares do Lugo, camisa 11, e também do Sousa, camisa 10. Segunda e terceira mexida do técnico Daniel Sasso.
0: Gabriel Dudziak, o que, que muda no time da UCV, Dudziak?
2: A gente tem que ver o posicionamento dos dois, né? Mas o Sousa estava jogando ali como segundo atacante da equipe da Universidade Central. E o De Souza, ele é mais atleta de lado de campo, pode jogar onde estava o Lugo. No entanto, o Alexander Gonzalez é jogador mais de meio de campo. E aí a gente tem que ver se o time recua nesse momento ou se quer ter um pouquinho mais de marcação para roubar a bola do Santos e chegar rapidamente à frente, porque está muito aberta, né, a equipe venezuelana. Nos últimos minutos o Santos está chegando com muita facilidade.
0: 19 minutos jogados desse segundo tempo, o placar é de 2-1 para o Peixe. Peixe que vem pelo lado esquerdo do campo de defesa. Neymar vem buscar a bola, pinta, ligação direta, bolão, lado esquerdo, linha de fundo, Escobar ajeitou, Gabigol sai da referência, fez a tabela, Barreal devolveu, Gabigol na trave, voltou, menino!

0: Santos 3, menino!
1: Universidade Central!
0: Um pra você ver! Detalhe do gol, André Neto!
2: Dois jogos de Gabriel Menino como titular na lateral direita do Santos na Copa Sul-Americana. Dois gols para ele. Marca na ida, marca na volta. Jogada que começa com o lançamento do Neymar, ainda na meia esquerda para o Gabigol. Linda tabela com o Barreal, que na entrada da área faz um passe maestral ao Gabigol. Sai na cara do gol, Gabigol, ele chuta, a bola toca na coxa esquerda do Schiavone, bate no travessão e sobra para o menino, que manda um belo voleio, faz o terceiro do Santos, agora está 7-2 no agregado.
0: E vem mais peixe, bola esticada, lado direito, o menino bateu em cima na marcação, o laser ajeitou, tira bem a defesa. 7-2 no agregado, 3-1 no jogo de hoje, Gabriel Dudziak, quero ouvir o Dudziak. Fala, Gabriel Dudziak, 3-1.
3: O Santos está encaixando muito essas jogadas de ultrapassagem, né? Então, alguém dá um primeiro passe, o segundo jogador já coloca em profundidade, seja para o primeiro que deu o passe ou para um terceiro que fez a corrida, né? E está ganhando muito nessas corridas o time santista, chega no fundo, cruza bem. Dessa vez foi finalização do Gabriel Barbosa, bom passe do Barreal, e depois saiu o gol no rebote, né, do Gabriel Menino. Foi só um susto mesmo, Rodrigo Bittar, se havia alguma dúvida, agora não há mais. O Santos tomou 1-0, teve alguma dificuldade para empatar, mas veio o empate no segundo tempo, só o Santos é que consegue jogar.
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0: 22 minutos e meio desse segundo tempo. Nesse momento, tiro de meta para o time da UCB. Teremos aí a pausa para hidratação dos jogadores. Hora de ouvirmos Gabriel Dudziak sobre essa segunda etapa. 3-1 para o Santos, Gabriel Dudziak.
3: E até ampliando um pouco o que a gente estava falando sobre o Santos no segundo tempo. O Neymar entrou, né, como uma espécie de segundo atacante, onde antes estava o Rolaser, né? Mas o jeito de jogar é muito diferente. Neymar, ele procura a bola, mas ele tem muita... Quando está afim, né? Quando está afim de jogar, ele tem muita progressão com a bola também. Ele carrega a bola, ele dá passe para frente, ele participa do jogo numa zona muito mais avançada do que o Rolaser. O Rolaser, por sua vez, passou para o lado direito do campo e o Barreal no lado esquerdo. Então, o Santos ele está tendo o tempo todo muita diagonal, muita ultrapassagem. Então, assim... Visualizando o campo, é um Santos muito mais num 4-4-2 nesse segundo tempo, né? Com Neymar e Gabriel Barbosa à frente, Barreal na esquerda e Rolaser pela direita, do que o 4-2-3-1 no primeiro tempo. Então, quem tem a bola aqui no lado direito, por exemplo, Gabriel Menino, ou de repente o Oliva, ou Gabriel Bom Tempo, eles já conseguem, assim que retomam a bola da UCV, que tenta atacar, mas que tem dificuldades, eles já têm a possibilidade de fazer o passe na diagonal, nas costas dos volantes da UCV. Então aí já vem assim uma linha de passe, né, que é na diagonal, que é a seguinte: Menino, um exemplo apenas, Menino, Bom Tempo, Neymar, Barreal, né? Então da direita para a esquerda o Santos vai encontrando passes progressivos, e aí falta a hora da finalização, e nesse segundo tempo está aparecendo bastante o Gabriel Barbosa para essas finalizações. Ele perdeu um gol, depois fez um gol, depois chutou a bola, foi no travessão e no rebote saiu o gol. Então, assim, as coisas estão acontecendo para o Santos a partir dessas movimentações dos homens de frente, principalmente. E, claro, entra no pacote uma Universidade Central que não está conseguindo nem jogar e nem marcar. Tenta jogar, perde a bola e se defende em igualdade numérica, no máximo 5 contra 4 diante dos santistas. Isso facilita muito, né, a equipe que tem mais qualidade, no caso a equipe que tem mais qualidade é o Santos.
0: O cronômetro não para, a gente gira para você, tempo e placar de jogo. 25 minutos, segundo tempo de partida, Vila Belmiro.
1: Santos.
0: Santos 3.
1: Universidade Central.
0: 1 para o CB. Central da bola, Leonardo Dai.
5: Série B do Campeonato Brasileiro, jogos encerrados, o Juventude venceu o Avaí por 1-0, subiu para a segunda posição. Já a Ponte Preta, lanterninha, empatou em casa com o Atlético de Minas Gerais em 1-1. Bola rolando agora, segundo tempo, por enquanto 1 para o Fortaleza, 0 para o Botafogo de Ribeirão Preto.

0: Vamos juntos nessa reta final de jogo com o CV chegando. Solé, lado esquerdo cruzou na área, em cima da marcação, em cima do Lucas Veríssimo, sobra de bola pelo lado esquerdo do campo com Mosqueira, fez o break, tentou encarar, voltou, segurou, prendeu, ajeitou de lado, cruzamento do Solé na área, bola perigosa, tá viva ainda, sai Gabriel Brazão para fazer a defesa. Ele é o último a tocar na bola, tem escanteio, André Neto.
1: Cruzamento até meio esquisito do Solé, ninguém do Santos conseguiu afastar e o Brazão teve que sair lá no segundo poste para tocar pela última vez na bola e evitar o toque de cabeça do Zapata. Aliás, o Zapata chegou a cabecear, a bola tocou no Brazão e saiu. Escanteio para o CV na direita, o time venezuelano tem pressa, tá perdendo 3-1.
2: Bitar,
3: diga.
2: Não, o Ananias abaixou nessa daí, né? Fez a proteção do lance, não tinha nada para proteger. Na verdade, expôs o time.
0: 26 minutos, vem o lançamento, cruzamento na área, desvio!

0: meio de coxa, meio de cintura, do jeito que a defesa do Santos deixou. Botes! A UCB diminui aos 26 minutos do segundo tempo. O placar da CBN agora marca para você.
1: Santos
0: 3.
1: Universidade Central.
0: Gonçalo Botes, 2 para a UCB. Detalhe do gol, André Neto.
2: Olha, Rodrigo Bittar, levantamento do Mosquera na grande área do Santos. Ninguém afasta o Motes, para você ter noção. É um zagueiro alto, tem 1,92m, mas faz o gol com o joelho esquerdo. E ele estava armando o chute com a perna direita. Um gol meio sem querer do zagueirão argentino, que na sua segunda partida pela UCV, ele que é um dos reforços aí de meio de temporada da Laú, faz o seu primeiro gol com a camisa da equipe tricolor. A UCV desconta 3-2 na Vila.
0: Gabriel Dudziak, 3-2, está 7-3 no agregado, bem verdade. A chance de termos emoção nessa reta final de partida é praticamente mínima, mas a UCV está buscando brigar pelo jogo. E dentro daquilo que a gente falava no pré-jogo, né, pelo menos buscar uma vitória aí fora de casa, numa Copa Sul-Americana contra o Santos, é importante, do dizer aqui.
3: É, você imagina empatar na Vila Belmiro, na mítica Vila Belmiro com o Santos, né? Então, repito, isso daí pode parecer banal pra gente que todos os dias acompanha o Santos, acompanha o Campeonato Paulista, Campeonato Brasileiro, mas não para essas equipes. Para essas equipes é um feito e tanto. E é isso que a UCV está buscando, não desistiu do jogo. É, mas eu queria frisar que o gol só sai porque o Ananias faz bobagem. Abaixa num lance que era para cortar. E aí vem escanteio, e aí depois tem erro de posicionamento no escanteio, o UCV faz 3-2.
0: Ah, o UCV que chega, Zapata de longe, a bola pega no meio do caminho, vai fora, tem arremesso lateral. 29 minutos do segundo tempo. 3 para o Santos, 2 para o UCV. A UCV inverte o jogo, Mosquera dele, vira o Solé, lado esquerdo do gramado, Carrijo cruzou na área, sobe bem a defesa para fazer o corte. Vem Solé de longe, a bola foi pela linha de fundo, só tiro de meta. 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
2: Vai mudar.
0: Diga.
2: O Santos, vem aí Rony, camisa 11, no lugar de Álvaro Barreal, camisa 22. E vem também o Igor Vinícius, camisa 18, que era o outro, né, dos quatro titulares em relação ao último jogo do Santos, que não tinha começado hoje. O Igor Vinícius, camisa 18, entra no lugar do 32, Rolaser. O Santos não mexe mais, Rodrigo Bittar.
0: E o que ele pretende agora com dois jogadores que fazem a função da direita, hein, Gabriel Dudziak?
3: É, eu acho que primeiro é pensar em descanso, né? Nesse momento é pensar em descanso para alguns jogadores. Deve ter visto aí parte física de quem saiu para colocar esses atletas. Acho que tem uma na Universidade Central também, né?
2: Tem,
3: André.
2: Camisa 18, Sarli. Roberto Sarli, camisa 18, entrou na equipe da UCV. Saiu o camisa 7, Mosquera, a quarta troca do Daniel Sasso.
0: E o que muda do dia aqui?
3: O Mosquera tentou fazer um barulho aí no jogo de hoje, né? Mas não foi muito bem sucedido. Vários lances assim mais ousados por parte desse jogador, mas acho que não teve êxito, né? Não conseguiu trazer muitos perigos. E parece que está entrando na mesma faixa de campo, né? O Sarli está entrando na mesma faixa de campo do Mosquera, que saiu, atleta que estava ali pelo lado direito. Lado esquerdo, desculpa.
0: Ah, o CV tentando fazer a chegada pelo lado esquerdo do campo, tira bem a defesa, sopra de bola, ficando mais uma vez ali com a defesa do CV. Lançamento para o Sali, Sali ajeitou, fez o break, tentou voltar a jogada, só que a bola fica de graça com o time do Santos, que sai jogando por ali agora com o Igor Vinícius. Tenta o tapa à frente, a bola pega na marcação e vai fora. E arremesso lateral para o CV fazer a cobrança. 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
0: Bom tempo, escapa da marcação pelo corredor central, ainda no campo de defesa, vem por ali, Gabigol, buscando o lançamento pro Neymar, a bola fica de graça com a defesa. Diga, André.
2: Público na Vila Belmiro, Rodrigo Bittar, de 6.864 torcedores, 6.864 torcedores, para uma renda de R$ 350.963,75.
0: Resultado bom, por enquanto, Gabriel Buziak para o Santos retomar a confiança para a sequência da temporada. Tem Copa do Brasil, tem o Remo pela frente e só depois, na semana que vem, tem Brasileirão, Buziak.
3: É, mas tá precisando mais um golzinho aí para deixar, né, um placar folgado. Falar por aí que você ganhou só de 3-2 da UCV não tá servindo, não, pelo menos para mim. E só uma correção, né, o jogador que entrou agora, o Sarli, entrou de centroavante, tá? Não estava encontrando ele no campo naquele momento, mas entrou de centroavante e o Zapata tem caído mais para o lado esquerdo aqui, Bittar.
0: 32 minutos do segundo tempo, placar é de 3-2 para o time do Santos. Gabriel Menino que troca passes no campo de defesa, vem por ali, agora João Ananias fez o tapa bem aberto, a bola chega pelo lado esquerdo do campo, Neymar, bom passe por dentro, sai a tabela, Rony chegou cruzando na área, Gabigol sobrou na marcação, Gabigol cruzou para quem? Para ninguém, tem sobra, Igor Vinícius dentro da área, segurou, prendeu, bom tempo, chegou Igor Vinícius, bateu pro gol e a bola foi pela linha de fundo, é só tiro de meta. Tá vendo o cara que tá concorrendo com ele por uma posição como titular, fazendo gol nos dois jogos? Tentou repetir o feito, André Neto.
2: E aí, Rodrigo Bittar, eu vou ter que citar a mesma estatística de todo jogo, de todo momento que Igor Vinícius chuta uma bola no gol. Não faz gol desde 14 de agosto de 2022, quando ainda atuava pelo São Paulo. Não tem nenhum gol com a camisa do Santos. O Igor Vinícius tá próximo aí de bater os 4 anos sem balançar as redes.
0: Vem cruzamento na área, sobe bem a defesa da UCV, faz o corte de qualquer maneira, a bola fica de graça por ali, agora prefere tocar atrás no campo de defesa, o time do Peixe sai jogando mais uma vez, o cronômetro não para, a gente gira para você, tem placar de jogo. 34 minutos, segundo tempo de partida, Vila Belmiro,
1: Santos
0: 3.
1: Universidade Central.
0: O CV2, o Santos chega lado esquerdo do campo, Neymar, bom tempo, rolou, Rony ajeitou, Neymar se apelou bonito, mas aí a defesa chegou mais rapidamente do que ele, esquia Rony, fez a defesa. Diga aí, André.
2: Fez a defesa, saiu bem do gol o goleiro da UCV para impedir o que poderia ter sido o quarto gol do Peixe.
0: Central da bola, Leonardo Dai.
5: Para quem quer acordar cedo amanhã, ó, amistosos de times europeus, 15 para 7 da manhã, tem o Tottenham Hotspur.
0: Segura,
5: vai você.
0: Segura aí, vem lançamento, Gabigol bateu, Gabigol perdeu, Rony. Caiu no pé esquerdo do Rony, bateu com confiança, bateu cruzado. Só que mandou pra fora, André Neto!
2: É, Rodrigo Bittar, quando eu falei que o Gabigol tava parecendo Rony Tassiano hoje, era disso aí que eu tava falando. Tá difícil de saber quem é que tá perdendo o gol no Santos hoje, viu, Bittar? Rony agora recebeu um belo lançamento na ponta esquerda, dominou, tinha espaço e liberdade pra finalizar. Chute de perna esquerda, saiu cruzado, sem direção, pela linha de fundo. O Santos perde mais uma boa chance, segue 3-2 Peixe na Vila.
0: Diga aí, Dai.
5: 15 para 7 da manhã, Tottenham Hotspur contra o Sydney da Austrália. 7 da manhã, o Borussia Dortmund contra o Cerezo Osaka do Japão. Às 10 da manhã, o Bayern Leverkusen contra o Genk da Bélgica.
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0: Vem Gabigol, time do Santos chegando a batida de longe. Passa perto e vai fora. Vai pela linha de fundo, é só tiro de meta. Essa passou próxima e foi o Gabigol, viu, André Neto?
2: Foi o Gabigol agora, Rodrigo Bittar. E o Santos teve mais uma vez muito espaço para chegar no ataque na área da UCV. O Gabigol até podia ter tentado o passe na meia esquerda, mas ele estava na meia lua da grande área, né? Aí arriscou a finalização, chute forte de perna esquerda, sai à direita do gol do Schiavone. O Santos segue perdendo as chances e a UCV, Bittar, mexe pela última vez. Sai o camisa 21, Vicente Rodrigues, entra o camisa 4, Williams Velasquez. Velasquez, camisa 4, no lugar do 21, Vicente Rodrigues. A UCV também não mexe mais.
0: Velasquez, que é zagueiro, Gabriel Dudziak.
3: Isso, vamos mapear o UCV nos próximos minutos para entender se ele entrou lá atrás ou se ele passou para a linha de meio de campo. Me parece que não, né? Me parece que não nesse primeiro momento. Já a gente tenta explicar isso. Só sobre o Santos, né? Acabei devendo. O Gabriel Menino saiu da lateral direita, passou para ponta direita, né, meia direita, onde estava o Roleiza. E o Igor Vinícius entrou na lateral direita, onde antes estava o Gabriel Menino. Do lado de lá, a gente continua tendo o Neymar mais avançado, junto com o Gabriel Barbosa, e na ponta esquerda está o Rony, né? Então, essa é a configuração do Santos nesse momento, para tentar, nos minutos finais, ampliar a vantagem que tem.
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0: 37 minutos e meio. Segundo tempo de partida, vai dando peixe na próxima fase da competição para pegar o Macará nas oitavas de final. Primeiro jogo na Vila Belmiro, segundo jogo no Equador, fora de casa. O jogo ainda está paralisado, André Neto.
6: O jogador da UCV caído no meio de campo, Rodrigo Bittar, ainda não consegui identificar quem que é. Mas o Daniel Sasso mexeu pela quinta e última vez agora, né? Então a UCV não pode mudar mais. Há uma preocupação até grande, me parece o Zapata, viu, Bittar? Camisa 8, centroavante da equipe da UCV, que está caído ali no meio de campo. A maca entra no gramado agora para tirar o jogador da Universidade Central da Venezuela. E acho que o time venezuelano vai terminar o jogo com um a menos, hein? Me parece que o Zapata não vai ter condições de continuar. Problema na perna esquerda do camisa 8 da UCV.
0: Gabriel Dudziak, para a sequência do Santos, quanto que esse jogo pode dar um ânimo a mais para o Peixe para a temporada, Dudziak?
3: Eu acho que 3-2 é um placar curtinho, né? Acho que tinha que ser uma vitória mais com mais autoridade hoje. Mas, enfim, podia sair daí com uma crise, né? Perdendo o jogo, por exemplo. Crise talvez seja um exagero, mas vamos lá. O último jogo foi o quê? 2-2 com a Chapecoense. Antes disso, venceu o CV, 4-1, ok. Meio que dentro do esperado. E o jogo anterior foi aquela derrota para o Botafogo, no finalzinho do jogo. Aí a gente teria um recorte de 4 jogos com uma derrota, empate com a Lanterna, uma vitória, né, contra o CV, e de repente um empate também contra o CV, né, seria muito ruim. Então, pelo menos a vitória garantida, né, isso ok, mas eu repito, era para o Santos estabelecer uma diferença maior, até joga para isso no segundo tempo, mas as conclusões estão ruins. E pro fim de semana, né, olha, esquece facilidade aí, que o Remo é mais time que a Chapecoense e é muito mais time do que a UCV.
0: Mas é favorito o Santos?
3: Em casa é, fora de casa tenho dúvidas.
0: No confronto?
3: No confronto é o Santos o favorito.
0: Lado esquerdo do campo vem o time da UCV, tentou fazer o toque por dentro, por ali agora o camisa número 18, né, o Sarli. Tentou fazer o toque, só que acabou perdendo. Time do Santos que responde, Rony. Lado esquerdo da área, mano a mano, segurou, jogou. Gabigol saiu da referência, fez o drible. Teve que voltar na jogada bem aberta pelo lado esquerdo do campo. Chegando o Rony, cruzamento na área. Tira bem a defesa, Carrijo tirou, André Neto.
6: E a UCV está com a menos, Vitar. O Zapata está fora do gramado recebendo atendimento médico. E, na verdade, o problema dele foi no rosto. Me parece um problema no nariz, uma pancada no rosto. Está recebendo atendimento médico, os médicos da UCV estão tentando fazer um curativo ali para colocar o camisa 8 de volta no gramado.
0: São os instantes finais de jogo na Vila Belmiro, 40 minutos do segundo tempo, 3 para o Santos, 2 para a equipe da UCV. Resultado que deixa o Santos nas oitavas de final da Copa Sul-Americana. Peixe está chegando nas oitavas de final mais uma vez, não vai dando sopa aí pro azar, como foi alguns anos atrás, 4 anos atrás, quando pegou outra equipe venezuelana, né, André Neto?
6: Pois é, Bittar, em 2022, o único e último confronto do Santos contra venezuelanos na Sul-Americana foi nas oitavas de 2022 contra o Deportivo Táchira. 2 empates por 1-1, Santos foi eliminado nos pênaltis, agora o Peixe vence os 2 jogos, placar agregado contra o CV de 7-3 a favor do Peixe.
0: 41 minutos jogados desse segundo tempo de partida, placar de 3-2 para o Santos. Peixe que se defende porque vem por ali agora o Zapata. Zapata recebeu, encarou, trouxe por dentro. Pinta a ligação direta, bola muito errada, muito forte ali do Solé. Ainda sobra com o Gimira, o CV, lançamento realizado. Veríssimo subiu junto com ele também o Igor Vinícius. Vinícius tira de qualquer maneira para o time do Santos. Vem ao CV, lado esquerdo do gramado. Chega bem aberta, bola por ali agora justamente para o Camisa. camisa número 10 daqui, o Sarlio, camisa 18, tentou encarar, vai bem na cobertura para fazer o corte, o time do Santos, lado direito do campo de defesa, vem Gabriel Menino dele para Gabigol, esticou o lado esquerdo, Neymar, quem sabe o gol dele no jogo, mano a mano para cima da marcação, trouxe para a direita, escapou, levou para o fundo, caiu, queria a pênalti, o árbitro falou que não. E aí, André Neto?
6: E aí, Rodrigo Bittar, é que o Neymar tinha que ter tomado cartão amarelo nesse lance, porque foi uma simulação feíssima do camisa 10 do Santos, que fez o corte e desmontou no gramado. Nada e vem ao CV pro ataque.
0: De novo, lado esquerdo do campo, cruzamento na área, Sarri subiu, tira de cabeça a defesa santista, bola pela linha de lado que não sai, sobra de bola, de novo vem o CV, lado direito do campo, Solé, cruzamento na área, Zapata, perdeu, mandou pra fora. Que chance teve a UCV, André Neto!
6: E era a chance de sair com um empate da Vila Belmiro, Rodrigo Bittar. No contra-ataque, depois da oportunidade que o Neymar desperdiçou e se jogou no gramado, a UCV quase empata o jogo. Zapata, que agora está com um curativo imenso no nariz, que está bem inchado, teve a chance do gol de empate. E de cabeça, ele tem 1,62m, apareceu nas costas do Veríssimo para desviar com muito perigo à esquerda do gol do Gabriel Brazão.
0: O Santos vem, Igor Vinícius chegou, linha de fundo, cruzou para trás, tira bem a defesa. 43 minutos do segundo tempo, tem escanteio, peixe, André Neto.
6: E o Igor Vinícius chegou com tanta liberdade que ele podia ter pensado um pouquinho mais, feito coisa melhor nesse cruzamento aí. O passe foi rasteiro no meio da defesa, onde só tinham jogadores da UCV. Escanteio de graça na ponta direita, Gabriel Menino é quem se posiciona para a cobrança.
0: Cobrança curta realizada, até no espaço, Igor Vinícius recebeu, cruzamento na área, tira bem a defesa, alivia de qualquer maneira para a UCV. 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
0: O Santos está chegando, Neymar para o Gabigol, recebeu na área, bateu para o gol e mandou para fora. Perde uma grande chance, mais uma, André Neto.
6: E quem se desespera é o Rony, que queria o cruzamento para o meio da grande área, estaria sozinho para fazer o gol. Seria o segundo gol dele também no confronto, segundo gol na Copa Sul-Americana, mas o Gabigol bateu de tornozelo. Tiro de meta está terminando na Vila, 3-2 para o Santos.
0: 3-2 para a equipe do Santos, resultado importante para o Peixe, confirmando a vitória na competição. 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
0: Chegando por ali, o Zarli tentou o domínio na área, tira bem a defesa, sobra de bola pelo lado esquerdo do campo, vem por ali agora para fazer o corte e o toque atrai justamente o Alexander Gonçalves. Tenta a bola pelo lado esquerdo do campo de defesa, bola bem mal recuada, Rony ganhou, Gabigol recebeu, Neymar tá aí por dentro, Rony chegou na linha de fundo, brecou, voltou, Neymar encarou a marcação, tenta o atira pro gol, acaba perdendo a posse de bola, vem o Rony de fora da área, bateu pro gol, na trave! Pega na trave, vai fora, impressionante, André Neto!
6: Olha, Rodrigo Bittar, o jogo já chegou num ponto que o Santos chega para contra-ataques com 7 jogadores contra 5 da UCV. Neymar se enrolou na grande área, a bola sobrou para o Rony, que arriscou de fora. Chute com muito efeito no canto esquerdo do goleiro Schiavone, a bola toca na trave, estava com tanto efeito, Bittar, que ela passa em cima da linha do gol e ainda sai em tiro de meta. Quase que o Rony faz um golaço, segue 3-2 Santos.
0: 3-2, só que vem o CV, lado direito, Zapata chegou na linha de fundo, cruzamento na área, Igor Vinícius pelo alto tira, complementa por ali agora a equipe santista, Gabriel bom tempo tirou parcialmente, sobra de bola ficando com o time da UCV pelo lado direito do campo, chegando o Solé, Solé preferiu fazer o toque atrás, ele volta quase na linha central, 7-3 no agregado, aqui na Vila Belmiro, 3-2 para o Santos. Mais uma vez está vencendo, mais uma vez vencendo o time da UCV. Lado esquerdo do gramado, vem esticando a bola na linha de fundo. Gonzalez esticou, Carrizo chegou, brecou. Volta ali com Leandro de Souza. Leandro de Souza pelo lado esquerdo do campo, bola muito esticada. Leandro estava impedido. O árbitro entendeu que não, lançamento na área. Não conseguiu domínio por ali o jogador da UCV. Bola pela linha de fundo, é só tiro de meta. O Brasil saiu pagando geral, André Neto.
6: Ele está reclamando com o Bandeirinha, né, Bitar? Porque o Daniel de Souza estava muito, mas muito impedido aqui na ponta esquerda. E o José Vidiagra, o assistente número 2, deixou o jogo seguir para só depois marcar a posição irregular. Santos tem a posse de bola, está terminando na Vila. E Bitar, mais 5 minutos de acréscimos. Vamos até os 50 neste segundo tempo.
0: Já temos 47 minutos do segundo tempo. São os instantes finais de jogo. O Dudziak, Neymar jogou por 45 minutos. E a atuação dele até aqui, Dudziak?
3: Foi boa a atuação, assim, nada excepcional, mas ele deu ritmo para o Santos. Procurou um jogo mais objetivo, vai você.
0: Santos perdeu a posse de bola, cruzamento na área, só que a bola foi muito forte no Zapata pela linha de fundo, só tiro de meta. Diga, Dudes.
3: Colocou companheiros em boas situações. Acho que agora no final ele perdeu um pouco do foco, né? Tentou se jogar num pênalti, né? Cavar um pênalti que não foi. Depois buscou aí uma jogada mais elaborada, tentando driblar um jogador sem muita condição para isso. Mas enfim, foram 45 minutos bons, não ótimos, mas bons. O que foi isso aí?
6: O que foi, André? Eu tô tentando entender também, viu, Rodrigo Bittar, mas ele mudou a marcação, deu escanteio.
3: Ah, foi isso.
0: Então é isso, escanteio para a UCV. Aos 48 do segundo tempo, a UCV chegando, cruzamento na área. Gabriel Menino chega para fazer o corte na primeira trave. Sobra de bola com o UCV, Gonzalez, só que a condição é irregular. Impedimento marcado, bola para o Peixe, André Neto.
6: E a inversão até era boa lá na ponta direita para, me parecia ser o Michael Ruiz que estava ali aberto, mas estava impedido, camisa 28 da UCV. O Santos gasta tempo, está garantindo a sua vaga nas oitavas de final da Copa Sul-Americana.
0: Vem aí o Macará pela frente na próxima fase da competição. Santos e Macará, ida na Vila Belmiro, volta no Equador. O Santos vem pelo lado esquerdo do campo, lançamento na linha de fundo. Escobar dominou, sai para fazer o corte, a bola vai pela linha de fundo, aí escanteio, diga daí.
5: Macará vem bem depois da pausa para a Copa do Mundo, 5 vitórias e 1 derrota no campeonato equatoriano, subiu para a terceira posição neste momento, 20 pontos atrás do líder, o Independiente Del Valle.
0: É, mas é um momento bom que vem o adversário do Santos. Santos que venceu na ida, a UCV pelo placar de 4-1, vence também na volta por enquanto 3-2. Chega na linha de fundo, vem o time do Santos, Gabriel, bom tempo, cruzamento na área, Rony!

0: está em 9 minutos do segundo tempo. De cabeça, o baixinho Rony subiu bonito para colocar no gol. Para resolver o jogo de vez, para matar o duelo, o Santos está classificado para as oitavas de final.
1: Santos
0: 4, Rony.
1: Universidade Central.
0: 2 para o CV. O detalhe do gol é seu, André Neto.
2: Ele que não marcava desde fevereiro até o jogo de ida contra o CV. Agora marca duas vezes nos dois jogos dos playoffs da Copa Sul-Americana. Rony fecha a conta depois de um belo cruzamento e uma bela jogada de Gabriel Bontempo. E o Santos vence na ida e na volta e está nas oitavas de final da Sul-Americana, Bitar.
0: No momento em que o árbitro apita pela última vez, termina o jogo na Vila Belmiro.
1: Santos
0: 4, Miguelito, Gabigol, Gabriel Menino e Rony.
1: Universidade Central.
0: Saiu na frente logo aos 30 segundos com Samuel Souza. Gonçalo Mottis também marcou. 2 para a Universidade Central, 4-2 para o Santos. 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

0: Terminou o jogo na Vila Belmiro. 4 para o Santos, 2 para a equipe da UCV. Gabriel Dodziak, quero te ouvir sobre o jogo. Vitória do Peixe, Gabriel Dodziak.
1: Um susto no primeiro lance. Depois disso, o Santos que se esforçou para buscar o empate. Não teve assim uma atuação muito boa, mas foi o bastante, né, para empatar ainda no primeiro tempo com o Miguelito, numa falha do goleiro Schiavone, que acabou aceitando a finalização ali da entrada da área do jogador boliviano. E aí, no segundo tempo, sim, nós vimos um Santos com mais qualidade. A entrada do Neymar ajudou, mas a do Bom Tempo também. Nós vimos muitos deslocamentos dos santistas em profundidade, então o jogador que recebia a bola tinha opção de passe. Isso se deveu também um bocado ao CV, que não teve um posicionamento muito defensivo, né? Tentou atacar o tempo todo, porque via a possibilidade de se classificar, embora fosse remota essa possibilidade. E com espaço, o Santos criou muitas chances, desperdiçou várias, mas ainda assim aproveitou o suficiente. O Gabriel Barbosa, com 10 minutos do segundo tempo, fez o 2-1. E depois, com 20 minutos, tivemos aí o Gabriel Menino fazendo o 3-1, em novo lance com participação do Gabriel Barbosa. E aí depois, num lapso defensivo, 3-2, eu não acho que a UCV tenha pressionado a ponto de empatar o jogo, mas lembremos, né, que o Zapata teve uma ótima oportunidade para determinar 3-3. Não fez, e aí nos últimos lances, chances várias, né, para o Santos, e numa delas o Rony aproveitou, determinando aí um 4-2, que não é para emocionar ninguém, mas é para dar uma tranquilidade numa semana que teve aí jogo de pôquer, empate com a Chapecoense, Neymar provocando, Neymar discutindo, incerteza sobre o futuro financeiro do Santos, problema na arquibancada.
0: Briga no vestiário,
1: briga,
0: né?
1: No vestiário. Tá bom, né? Tá bom, 4-2 para uma classificação para a próxima fase. Agora dá pra gente falar sobre isso.
0: Rapidamente, o que o Santos tem que fazer com a zaga do Peixe? Porque são vários os testes e vários jogadores que estão errando, Dodziak.
1: Eu acho assim, o Lucas Veríssimo é o melhor dos zagueiros, talvez com mais ritmo de jogo não erre tanto. E o João Ananias é algo que a gente tem que observar. Hoje errou bastante novamente. Luan Pérez também não vinha numa grande fase. Cuca vai ter que ou apostar no João Ananias, né, para ver se ele retoma a confiança, ou voltar com o Luan Pérez.
0: Então vamos fazer o seguinte, ó, são 11 horas e 29 minutos no horário de Brasília. A gente vai fazer uma pausa de 30 segundinhos e depois dessa pausa, para você que ficar com a gente no radinho, vem aí a Voz do Brasil. E para você que quiser curtir o nosso pós-jogo de Santos 4, Universidade Central da Venezuela 2, vá para as nossas plataformas digitais. Aí vem Leonardo Daino, Central da Bola, com muito mais aqui no Futebol Globo CBN. 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
3: Está no ar a Voz do Brasil. As notícias do governo federal que movimentaram o país no dia de hoje.
4: Olá, boa noite.
5: Boa noite para você que nos acompanha em todo o país.
4: Terça-feira, 28 de julho de 2026.
5: Vamos aos destaques na Voz do Brasil.
4: Saúde e bets.
5: Campanha orienta sobre riscos das apostas online e atendimento em saúde mental no SUS.
4: Em entrevista, Marcelo Quimatti, do Ministério da Saúde, comenta sobre o impacto das bets e o apoio para quem quer parar de jogar.
6: Uma incidência muito maior de transtornos de humor, como transtornos depressivos, transtornos de ansiedade, entre pessoas que jogam e principalmente aquelas que desenvolvem algum tipo de jogo patológico. E se trata de fato de um fenômeno novo que ele tem que ter uma atenção no campo da saúde mental.
5: Tecnologia na palma da mão. Mais de 177 milhões de pessoas usam o GovBR.
4: Hoje vamos falar sobre os níveis da conta e como ter mais segurança e acesso a todos os serviços. Carlos Oliveira.
7: Aumentar o nível da conta GovBR amplia a segurança e a quantidade de serviços que podem ser acessados na plataforma.
5: Do campo ao laboratório, cientistas da Amazônia sequenciaram pela primeira vez o genoma do açaí.
4: A descoberta abre caminho para melhorar a produtividade, garantir mais resistência, além da geração de novos produtos. Gabriela Noronha.
8: O trabalho é resultado de uma parceria entre a Embrapa e pesquisadores da Universidade Federal do Pará.
5: Hoje, na apresentação da Voz do Brasil, eu, Luciana Vasconcelos e Luciano Seixas.
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5: O Brasil apresentou o pedido formal de consulta aos Estados Unidos no sistema de solução de controvérsias na Organização Mundial do Comércio, a OMC.
4: A iniciativa do Ministério das Relações Exteriores contesta o aumento das tarifas imposto pelo governo norte-americano sobre as exportações brasileiras.
5: O Brasil questiona a tarifa adicional de 25% aplicada a produtos brasileiros e a taxação de 12,5% a um grupo de 60 países.
4: O pedido considera que as medidas norte-americanas são injustificadas e incompatíveis com obrigações dos Estados Unidos.
5: E está amparado no Acordo Geral sobre Tarifas e Comércio do Entendimento Relativo às Normas e Procedimentos sobre Solução de Controvérsias da OMC.
4: A solicitação é a primeira etapa para tentar um acordo direto entre os países junto ao órgão internacional.
5: E Brasil e Coreia participaram hoje em São Paulo de um fórum empresarial.
4: Promovido pela APEX, a Agência Brasileira de Promoção das Exportações e Atração de Investimentos, o encontro ocorreu no contexto da visita oficial do presidente sul-coreano Lee Jae-myung ao Brasil esta semana.
5: No encontro foram discutidas oportunidades para aumentar a relação bilateral de comércio, principalmente em setores do agronegócio, mineração, defesa e tecnologia.
4: O presidente da APEX, Laudemir Miller, destacou que, embora a movimentação comercial entre os dois países tenha chegado a 11 bilhões de dólares em 2025, a participação do Brasil nas importações da Coreia do Sul ainda é pequena.
9: O Brasil participa com 1% do comércio da importação da Coreia. Nós temos interesse e estamos crescendo o nosso mercado de frutas, café, especialmente a área de aeronáutica, defesa, mineração, minerais críticos, que é tão importante para nossos países, farmacêutico, biocombustíveis, que eu já comentei, química, a parte de tecnologia, e são esses empresários que estão aqui nesse encontro tão importante.
5: E o acordo de livre comércio entre o Mercosul e Singapura entra em vigor no próximo dia 1º de agosto.
4: O decreto que promulga o tratado foi publicado nesta terça-feira no Diário Oficial da União.
5: Para apoiar a implementação do acordo, o Ministério do Desenvolvimento, Indústria, Comércio e Serviços disponibilizou manuais com orientações para exportadores, importadores e operadores de comércio exterior.
4: Os documentos estão no portal Siscomex na internet.
5: O Ministério da Saúde lançou uma campanha de utilidade pública de prevenção aos danos das apostas online.
4: A iniciativa alerta a população sobre os riscos associados ao uso abusivo das bets e divulga serviços de saúde mental oferecidos pelo SUS para acolhimento e tratamento de apostadores afetados.
5: A campanha é veiculada na televisão, no rádio e nas redes sociais. Vamos ouvir?
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4: Para falar sobre as bets e o impacto na saúde de quem joga, conversamos com Marcelo Quimatti, diretor do Departamento de Saúde Mental, Álcool e Outras Drogas do Ministério da Saúde. Vamos ouvir.
5: A
12: gente conversa agora com Marcelo Quimatti, diretor de saúde mental, álcool e outras drogas do Ministério da Saúde, para falar sobre saúde e apostas eletrônicas, as famosas bets. Muito obrigado, Marcelo, pela sua presença aqui na Voz do Brasil.
6: É um grande prazer e muito obrigado pelo convite.
12: Marcelo, para começar, o fato de uma pessoa realizar apostas já é considerado um vício ou existem etapas? Quando é que passa a ser realmente um problema?
6: Não, o fato de jogar, ele não é propriamente um problema, e muito menos um problema de saúde mental. A questão é que não existe um limite em que a gente pode dizer esta forma de jogar, ela é absolutamente segura. E a pessoa, ela migra muito rápido de um jogo que ele acontece por lazer exclusivamente para um jogo que ele acontece de uma forma compulsiva e que traz vários problemas associados tanto à saúde mental quanto à saúde financeira.
13: Agora, uma pessoa viciada em bets, Marcelo, ela consegue reconhecer o próprio vício? E como você disse aí, existe uma forma segura de se apostar em bet?
6: Não existe uma forma segura. Existe todo um processo que dá a relação da pessoa com uma plataforma ou com um jogo, que ela se modifica muito rápido. Normalmente, quando uma pessoa ela começa a jogar, ela começa a fazer isso por lazer, ainda que existam pessoas que elas começam a jogar como uma forma de aumentar os ganhos mensais. Esta forma, essa segunda forma, ela é particularmente muito perigosa e é muito difícil que uma pessoa que ela entre numa plataforma de jogos com essa intenção, ela não desenvolva problemas. Quando uma pessoa começa a jogar, tanto mesmo que seja uma situação de lazer, ela num primeiro momento em que ela joga, ela começa a ganhar. Ela ganha porque existe um mecanismo dentro de uma plataforma que ela estipula a partir de um algoritmo que ela tem que ter pequenos ganhos para que ela se mantenha dentro daquela plataforma jogando. Porque do ponto de vista neurobiológico, um pequeno ganho que a pessoa tem dentro de uma plataforma tem um efeito cerebral muito parecido com um grande ganho. Então a pessoa ela tem uma sensação de que ela está no controle, que ela está ganhando com aquilo, e quando ela coloca dentro de uma planilha ou vê depois de uma hora, duas horas de jogo, quanto que ela ganhou e perdeu, ela realmente perdeu. Então, e daí neste momento ela continua jogando de uma forma compulsiva. Por um lado, porque aqueles ganhos elas trouxeram prazer para ela, mas por outro lado, porque ela começa a correr atrás de um prejuízo do que ela teve. Aí, quando esse processo está desencadeado, é muito perigoso e a pessoa ela tende a ter impactos muito importantes dentro tanto da saúde mental quanto da saúde financeira.
12: O senhor falou saúde financeira, né? E a saúde mental, quais são os impactos mais comuns que a gente vê dentro da para a pessoa, para a vida familiar, no trabalho, como é que acontece?
6: Então, do ponto de vista da saúde mental especificamente, do ponto de vista epidemiológico, existe uma associação que não é uma associação só que é feita em estudos no Brasil, mas na literatura internacional, que eles apontam que existe uma incidência muito maior de transtornos de humor, como transtornos depressivos, transtornos de ansiedade, entre pessoas que jogam, e principalmente aquelas que desenvolvem algum tipo de jogo patológico. Nós temos também várias outras dependências a álcool e outras drogas, que eles também estão associados ao jogo compulsivo. E existe, por exemplo, uma taxa de suicídio que ela é 5 vezes maior do que a população em geral entre pessoas que desenvolvem problemas com jogos e apostas.
13: Agora, qual deve ser o primeiro passo para a pessoa que reconhece esse vício em bets? E existe essa ajuda no Sistema Único de Saúde?
6: Sim, Como você havia perguntado, existe uma dificuldade de identificação de quando isso se torna um problema. Dentro, em saúde mental, a gente tem 2 parâmetros que eles são bastante importantes para definir algum tipo de dependência, que é o primeiro, quando uma pessoa ela deixa de fazer outras coisas ou quando aquilo tem um impacto no cotidiano dela. Aquilo tem um impacto no cotidiano da pessoa, normalmente é difícil de mensurar, principalmente quando alguma coisa ela não é criminalizada. Então, ela tende a naturalizar aquela prática que ela desenvolve. Dentro de saúde mental, é muito importante que a pessoa ela ouça as pessoas que estão ao redor, que elas normalmente têm uma sensibilidade muito maior e muito mais apurada para identificar diferenças e mudanças no padrão do cotidiano. Então, se, por exemplo, a pessoa é casada e o cônjuge fala assim, olha, você está está jogando demais, você está com um problema. Escute essa pessoa, porque muito provavelmente você está com um problema sim. E aí, o Sistema Único de Saúde, ele está passando por um processo de qualificação em relação a cuidado de pessoas com problemas com jogos e apostas, e é uma qualificação necessária, porque esse é um fenômeno novo e que, do ponto de vista epidemiológico, cresceu muito rápido ao longo dos últimos anos. E existe um desenvolvimento de uma plataforma de acesso a cuidado com acesso digital, através do Meu SUS Digital, para pessoas que têm problemas com jogos e apostas, e que funciona. Foi muito importante a gente desenvolver esse tipo de estratégia, na medida em que as pessoas com jogos e apostas, muito frequentemente elas estão cotidiano, dentro do cotidiano delas, num ambiente digital, e que tem muito mais sentido para elas acessar o cuidado através de uma plataforma digital.
12: E nessa plataforma digital que existe, é possível ver se você tem problema, se você não tem. Se alguém falou, olha, eu acho que você está com problema. Aí você pode, nessa plataforma, dentro do Meu SUS Digital, para poder ver, identificar, né?
6: Sim, existe uma testagem que ela tem uma sensibilidade e uma especificidade acima de 90%. A partir dessa testagem, a pessoa ela é encaminhada para uma outra plataforma, com qual ela vai receber atendimento, e aí ela vai ter um processo de acolhimento, de avaliação, e a partir daí é desenvolvendo um plano terapêutico para ela.
13: Agora, existe uma plataforma de autoexclusão para as pessoas que não querem mais jogar. Como é que funciona essa plataforma e para quem ela é direcionada?
6: Não, ela é fundamental. É fundamental porque, como se trata de um problema e que, uma vez instalado, a pessoa ela continua utilizando plataformas de uma forma compulsiva, a plataforma de autoexclusão é uma estratégia na qual ela para de receber propaganda, ela para de não tem acesso às plataformas de jogos através de um acesso que dá pelo GovBR e que ela se cadastra dentro dessa plataforma de autoexclusão. Dentro dessa plataforma de autoexclusão existe já orientações em relação a como ela procura cuidado na área de saúde mental. E nós temos identificado que mais de 30% das pessoas que se autoexcluem identificam que já apresentam algum tipo de problema de saúde mental relacionado a jogos e apostas.
12: Quando você se autoexclui, o que acontece?
6: Você não consegue acessar plataformas de jogos, e você não recebe propagandas relacionadas a jogos e apostas a essas plataformas.
12: E só eu posso fazer? Um parente, alguém que vê que eu tenho problemas, pode fazer isso pela pessoa?
6: Sim, o acesso é através do CPF e através do SouGov.
12: Ah, então se eu ver que um familiar precisa disso, eu posso ir lá colocar o CPF dele e auto-excluí-lo dessas plataformas?
6: Sim, mas de qualquer forma, a intervenção da família é muito importante que ela se dê de uma forma pactuada junto com o usuário. Porque é muito importante que a família seja próxima no sentido de apoiar qualquer tipo de intervenção na área de saúde. E a plataforma de autoexclusão é bastante importante, mas quando ela está associada a um problema relacionado à saúde mental, é muito importante que a isso se some uma procura de cuidado.
13: Então, e uma vez feita essa autoexclusão, não tem como sair.
6: Existem algumas modalidades em que a pessoa é excluída por um mês, dois meses, seis meses ou por um tempo indeterminado. Então, isso vai variar de acordo com a modalidade que a pessoa escolhe ela ser autoexcluída.
12: Então, só para destacar que esse vício é um problema, sim, de saúde mental. Para as pessoas estarem de olho, a família sabe, olha, não é uma brincadeira, é um vício, é um problema de saúde pública.
6: Não, e é um problema de saúde pública bastante importante. Ao longo desses últimos anos, a gente teve um aumento de procura na área da rede de atenção psicossocial de quase 150%, um aumento ao longo desses últimos anos, e com alguns meses, né, do desenvolvimento de ações de acesso digital ao cuidado, a gente teve uma procura gigantesca ao longo dos últimos meses. Então, de fato, é um problema de saúde pública, é um problema que ele teve um crescimento bastante importante durante os últimos anos. Ele se acentua muito durante o período da pandemia e se trata de fato de um fenômeno novo que ele tem que ter uma atenção no campo da saúde mental.
13: Tá certo, então. Nós conversamos com o Marcelo Quimatti, que é diretor de saúde mental, álcool e outras drogas do Ministério da Saúde. Marcelo, muito obrigado pela presença aqui na Voz do Brasil.
6: Muito obrigado, o convite, foi um prazer estar aqui.
12: Você que é usuário do gov.br, sabia que já pode aumentar os níveis da sua conta para ter mais segurança e acesso a serviços?
4: A conta gov.br possui os níveis bronze, prata e ouro. Cada um deles determina os tipos de serviços disponíveis e o grau de proteção.
12: E com alguns passos, você pode avançar para o nível ouro, o mais completo e seguro. Saiba como fazer na reportagem de Carlos Oliveira.
7: Aumentar o nível da conta GovBR amplia a segurança e a quantidade de serviços que podem ser acessados na plataforma. O nível mais completo é o ouro, o segundo é o prata e o bronze é o mais básico. Se sua conta GovBR for bronze ou prata, você pode subir para o nível ouro. Isso leva alguns minutos e deixa sua conta bem mais protegida contra fraudes e golpes. O diretor do Departamento de Identidade Digital da Secretaria de Governo Digital do Ministério da Gestão, Hudson Mesquita, detalha um dos caminhos para aumentar o nível de sua conta GovBR.
14: Uma das opções para fazer isso é pelo aplicativo GovBR. Para baixar, é só ir na sua loja de aplicativos, por exemplo, a Play Store ou App Store, fazer o download e instalar o aplicativo. Na verdade, com o app GovBR, a navegação na plataforma GovBR como um todo fica muito mais fácil.
7: Aí, logo na parte de cima do aplicativo GovBR, tem o botão Ver Nível. Quando você clicar nesse botão, vai aparecer o nível de sua conta e a opção Aumentar Nível da Conta. Se o seu nível não for ouro, você clica e vai seguindo o passo a passo. Uma das tarefas é o reconhecimento facial. Ao final do processo, você passa a ter a conta ouro. Um jeito ainda mais fácil é usar a Carteira de Identidade Nacional, a SIM. Se você já tirou a sua, quando abrir o aplicativo GovBR para aumentar o nível, selecione a opção de fazer isso por meio da SIM. Você usa o aplicativo GovBR para ler o código QR que fica na sua carteira de identidade nacional. Depois, é só seguir o passo a passo até concluir tudo. Com o nível ouro, é possível habilitar a autenticação da sua conta GovBR em duas etapas. Isso deixa a sua conta ainda mais protegida. E para assinar os seus documentos no GovBR, só é possível se você tiver o nível prata ou ouro. Para saber mais sobre os níveis da conta GovBR, acesse o site gov.br/conta. Reportagem Carlos Oliveira.
4: O início do inverno, marcado por tempo seco na maior parte do país, contribuiu para o desenvolvimento da safra no Brasil.
12: Por outro lado, o excesso de chuvas que atinge o Rio Grande do Sul pode trazer prejuízos para as plantações. A análise é da Conab.
15: O clima favoreceu o desenvolvimento das lavouras e o avanço da colheita na maior parte do país em julho. Mas o excesso de chuvas no sul e a falta de umidade em algumas áreas do Nordeste e do Centro-Oeste mostram que os efeitos sobre as plantações variam conforme a região e a cultura. É o que mostra o boletim divulgado pela Companhia Nacional de Abastecimento. A diretora de Política Agrícola e Informações da Conab, Nayara Andreoli Bittencourt, destaca os principais pontos do levantamento.
16: Entre 1º e 21 de julho, os maiores volumes de chuva ficaram concentrados em parte das regiões norte e sul e também no leste e no nordeste. Na maior parte do país predominou o tempo seco. Isso foi favorável porque ajudou a maturação e a colheita do algodão e também do milho na segunda safra.
15: A diretora da Conab, Nayara Bittencourt, também explica que no sul a umidade ajudou as lavouras de inverno, mas as chuvas mais intensas trouxeram pontos de atenção no Rio Grande do Sul. Já no Nordeste, a falta de água no solo afetou áreas de feijão e de milho, cultivado na terceira safra.
16: No Rio Grande do Sul, as chuvas intensas do final do período podem ter causado danos localizados por enxurrada, alagamento e também lixiviação de nutrientes. A lixiviação é quando o excesso de água leva embora o nutriente do solo e reduz a fertilidade.
15: Já o algodão e o milho foram beneficiados pela falta de chuvas nas regiões Centro-Oeste e Sudeste, diferente do que ocorreu no Mato Grosso do Sul. O tempo firme prejudicou o desenvolvimento das lavouras de trigo. Para acompanhar essas mudanças, a Conab também analisa índices de vegetação obtidos por imagens de satélite. Eles ajudam a identificar o vigor das plantas e comparar o desenvolvimento das lavouras ao longo do tempo. Reportagem Pablo Mundim.
4: Pela primeira vez, pesquisadores da Amazônia sequenciaram o genoma do açaí, um dos frutos mais representativos da economia da região norte.
12: Essa técnica fornece um mapa genético do fruto, permitindo identificar os genes responsáveis por características como produtividade e resistência a doenças.
4: Isso contribui para o desenvolvimento de espécies mais adaptáveis, produtivas e resistentes.
12: Além de abrir novas oportunidades para a indústria e a pesquisa científica.
17: Todos os dias, em uma fábrica na Flórida, toneladas de polpa do açaí amazônico são transformadas em alimentos energéticos prontos para o consumo. A produção é resultado de um trabalho que começou há mais de 10 anos, quando Débora Saraiva e o marido resolveram levar o sabor original do Brasil para o mercado norte-americano. Segundo a empresária, o açaí é reconhecido lá fora como um superalimento.
18: Existe uma infinidade de possibilidades no uso do açaí, não só no mercado alimentício, mas também na parte cosmética. Então, cada vez mais eu percebo que as pessoas têm conhecimento do fruto. Sabem que é um fruto poderoso, um fruto rico em nutrientes.
17: O fruto da Amazônia ultrapassou as fronteiras geográficas e também da ciência. Pesquisadores sequenciaram pela primeira vez o genoma do açaí. O trabalho é resultado de uma parceria entre a Embrapa e pesquisadores da Universidade Federal do Pará. O professor Rafael Baraúna, do Instituto de Ciências Biológicas da UFPA, explica quais as contribuições que esse estudo vai trazer.
19: A gente passa a conhecer todo o funcionamento fisiológico daquela planta e aí entra, por exemplo, o melhoramento genético. Cada variante daquela do açaí podem ter características específicas, como, por exemplo, melhor produtividade, maior polpa do fruto, maior resistência à seca, maior resistência à praga, maior altura e, enfim, diversas outras possibilidades.
17: A coautora do estudo e pesquisadora da Embrapa Amazônia Oriental, Elisa Moura, avalia que o conhecimento do genoma é um importante ponto de partida para identificar os genes relacionados a características desejáveis da planta.
20: Tem várias aplicações agora que a gente vai poder utilizar com o genoma e poder avançar em pesquisas variadas. Eu vou poder, ainda na fase de muda, identificar plantas que produzem frutos menores, que produzem mais rápido.
17: O estudo reuniu uma equipe de 14 cientistas brasileiros e contou com financiamento da Fundação Amazônia de Amparo e Estudos e Pesquisas e do Conselho Nacional de Desenvolvimento Científico e Tecnológico. Reportagem Gabriela Noronha.
4: Instalação de sistemas de bombeamento, compra de ração, de motor para embarcação, gelo, combustível.
21: São muitos os gastos e investimentos necessários para viver da pesca no país.
4: Uma ferramenta de cálculo pode ajudar esses profissionais a encontrar crédito para negócio.
22: Por meio do preenchimento de algumas informações básicas, pescadores e aquicultores podem fazer simulações para encontrar linhas de crédito compatíveis com seu perfil. É para isso que foi criada a ferramenta de cálculo do crédito do Programa Nacional de Fortalecimento da Agricultura Familiar, PRONAF Azul. Significa mais renda para quem tira o sustento das águas e mais alimento de qualidade para os brasileiros, como destacou Clécio Nerbi, coordenador-geral de Infraestrutura e Fomento do Ministério da Pesca e Aquicultura.
23: Uma iniciativa que conecta pescadores artesanais e aquicultores familiares ao crédito rural.
22: Além de atender aos produtores, a ferramenta também pode ser utilizada por técnicos de assistência técnica, extensão rural e pesqueira, cooperativas, colônias de pescadores, associações e outras organizações que prestam orientação sobre o acesso ao crédito rural. São 3 linhas disponíveis, voltadas para diferentes objetivos e faixas de renda, como exemplificou o Clécio Nerbi, do Ministério da Pesca e Aquicultura.
23: Ele funciona como uma ponte inteligente, direcionando o pescador ou aquicultor para a linha de crédito que melhor se encaixe na sua necessidade.
22: Vale lembrar que a simulação tem caráter informativo e não substitui a análise realizada pelas instituições financeiras, nem representa aprovação ou garantia de contratação do crédito. O endereço para acessar a ferramenta é simuladorpronaf.mda.gov.br. Reportagem Natália Cosli.
21: E essas foram as notícias do governo federal.
4: Uma realização da Secretaria de Comunicação Social da Presidência da República.
21: Com produção da empresa Brasil de Comunicação.
4: Fique agora com as notícias do Poder Judiciário e do Congresso Nacional. Boa noite.
21: Boa noite para você e até amanhã.
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0: O Supremo Tribunal Federal liberou os serviços da Buzzer no Paraná. A decisão liminar do ministro Nunes Marques derruba a proibição imposta pela Justiça Federal no sul do país, até que o Supremo julgue o recurso do caso. Carolina Chaves.
1: No STF, a Buzzer alegou que é apenas uma plataforma digital que conecta passageiros a empresas autorizadas e que a proibição fere o entendimento do Supremo sobre o uso de tecnologia no mercado. Para o relator, proibir a atuação da plataforma prejudicaria usuários e empresas parceiras. A liminar concede a liberação imediata das atividades no Paraná, mas a decisão, que já está valendo, deve passar por referendo do plenário do STF.
0: Vice-presidente do STJ, ministro Luiz Felipe Salomão, nega seguimento a recurso extraordinário do ex-jogador Robinho. O objetivo era levar ao Supremo Tribunal Federal a discussão sobre a decisão que reconheceu a validade no Brasil da sentença italiana que condenou o atleta por estupro coletivo. Fátima Uchoa.
2: Segundo o ministro Salomão, os argumentos da defesa tratam da interpretação de leis federais e não da violação direta à Constituição, o que impede a análise do recurso pelo STF. Dessa decisão ainda cabe agravo interno que, se apresentado, será analisado pela Corte Especial do STJ. Se o colegiado mantiver o entendimento do vice-presidente, o recurso extraordinário não será remetido ao STF. Robinho está preso desde março de 2024, quando a Corte Especial, por maioria, homologou a sentença da Justiça italiana que o condenou a 9 anos de prisão por estupro coletivo cometido naquele país em 2013 e aceitou a transferência da execução da pena ao Brasil com o cumprimento imediato.
0: Empresa de call center é condenada por não impedir atos obscenos no ambiente de trabalho. A vítima já havia formalizado 14 denúncias. Marla Lacerda.
3: A atendente de call center deve receber indenização de R$5.000 por assédio sexual. O TST manteve a decisão que havia condenado a empresa por entender que ficou comprovada a omissão diante das situações vividas pela trabalhadora. O relator do caso na terceira turma, o ministro Maurício Godinho Delgado, observou que apenas um episódio já é suficiente para caracterizar o assédio, quando ele gera constrangimento ou abalo psicológico à vítima.
0: De 3 a 9 de agosto, o TSE promove a Semana Nacional do Sistema Eletrônico de Votação. Juliana Cariri.
4: A semana vai ter eixos temáticos para aproximar a justiça eleitoral de cidadãs e cidadãos. O primeiro tema é o sistema eletrônico por dentro, com a abertura da urna eletrônica em uma escola de Brasília. 2 dias vão ser dedicados ao combate à desinformação, com o eixo Viralizou, fatos e boatos sobre a urna. Há ainda os eixos Avanço no Sistema Eletrônico de Votação, Caminho do Voto e Como Votar. Cada tema vai ter uma ação específica, como uma exposição no Senado Federal e visitas de estudantes ao Museu do Voto, na sede do TSE.
0: Justiça Federal recebe denúncia do MPF contra 4 acusados de garimpo ilegal em Parque Nacional no Amazonas. Vanessa Pereira.
5: Segundo a denúncia, a extração clandestina de cassiterita destruiu ao menos 39 hectares de floresta e atingiu 4.800 quilômetros de cursos d'água no Parque Nacional Mapinguari, em Lábrea, no Amazonas. A cassiterita é a principal fonte de estanho, metal usado na fabricação de latas de comida, telas de celular, peças de carro e ligas metálicas. Os réus vão responder pelos crimes de usurpação de bem da União, extração ilegal de recursos minerais e dano direto à unidade de conservação.
0: 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Uma boa noite e até amanhã.
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8: Eu sou Paula Groba.
9: E eu sou Ricardo Nakaoka.
8: E estes são os destaques de hoje do Jornal do Senado, que começa agora.

0: Fim da taxa das blusinhas divide parlamentares e depende de votação do Congresso.
1: Participação das mulheres na política mobiliza iniciativas no Senado.
0: Governo veta a inclusão de zootecnistas na lei do piso salarial.
1: Boa noite.
2: Boa noite.
1: A decisão do governo de acabar com a chamada taxa das blusinhas ainda precisa do aval do Congresso. A medida provisória que elimina o imposto de importação sobre compras internacionais de até 50 dólares deve ser votada até o dia 22 de setembro para continuar em vigor.
0: O texto, que ainda divide opiniões no Congresso, está entre as 32 medidas provisórias que aguardam a análise dos parlamentares. Os detalhes com a repórter Marcela Diniz.
3: Entre os parlamentares, a medida provisória que permite zerar o imposto de importação para compras internacionais de até 50 dólares divide opiniões. Com o argumento de que a MP cria concorrência desleal com a produção nacional, o senador Isalci Lucas, do PL do Distrito Federal, apresentou emenda para restabelecer a isonomia tributária. Para o líder da oposição no Congresso, o fim da taxa das blusinhas prejudica a geração de emprego e renda no Brasil.
4: É como se o Brasil estivesse financiando a produção e a geração de emprego em outros países, enquanto a nossa indústria, o nosso varejo, perde espaço.
3: O senador Fernando Dueire, do PSD de Pernambuco, também defende a manutenção da taxa das blusinhas. Ele apresentou emendas com esse objetivo e para definir prazo mínimo de 90 dias para entrada em vigor de mudanças nas alíquotas do imposto de importação em remessas internacionais. O objetivo, segundo ele, é dar tempo de adaptação aos setores da economia impactados por essas alterações.
5: Promove previsibilidade, segurança jurídica e estabilidade regulatória. Empresas, produtores, comerciantes, plataformas digitais e consumidores precisam de regras claras e tempo razoável para adaptação.
3: A chamada taxa das blusinhas foi criada pelo governo Lula e aprovada pelo Congresso em 2024. Na época, a tributação de 20% nas compras em sites internacionais foi defendida tanto para dar um up na arrecadação quanto para proteger o varejo nacional. O senador Jacques Wagner, do PT da Bahia, que defende a medida provisória, diz que o governo reavaliou o cenário.
6: No caso das blusinhas, desde a criação dela, proposta na época pelo Ministério da Fazenda, houve uma controvérsia muito grande dentro do próprio governo. E aí se limitou até esses 50 dólares. Na minha opinião, pela avaliação que o governo fez, a arrecadação não foi tão significativa quanto se imaginava e prejuízo, principalmente para as famílias mais humildes do ponto de vista financeiro, ou seja, que não tem tanto poder aquisitivo, foi muito grande.
3: Além do fim da taxa das blusinhas, o Congresso tem em pauta outras 31 medidas provisórias, como a do novo Desenrola Brasil, programa de renegociação de dívidas populares, as que reforçam as ações de proteção aos setores da economia brasileira prejudicados pelo tarifaço imposto pelos Estados Unidos e as MPs editadas pelo governo para regular o mercado de combustíveis afetado por conflitos no Oriente Médio.
1: E o Brasil pode ganhar uma política nacional para fortalecer a indústria de motores.
0: A proposta, que está pronta para a votação final no Senado, prevê incentivos à fabricação no país, à inovação tecnológica, à qualificação de mão de obra e à instalação de fábricas em regiões menos industrializadas. Mais informações com o repórter Márcio Maturana.
7: Com o fim do recesso parlamentar, a Comissão de Infraestrutura pode votar a criação da Política Nacional de Incentivo à Fabricação de Motores. A análise do projeto foi iniciada antes do recesso, mas a energia elétrica caiu no momento em que o resultado ia ser revelado no painel eletrônico. O objetivo da proposta é estimular a inovação tecnológica, qualificar trabalhadores e incentivar a instalação de fábricas em regiões menos industrializadas. O texto foi elogiado pelo relator Laércio Oliveira, do PP de Sergipe.
8: O projeto acerta ao incentivar investimentos em pesquisa, desenvolvimento, inovação voltados a motores mais sustentáveis, especialmente aqueles compatíveis com biocombustíveis, hidrogênio e outras alternativas energéticas nas quais o Brasil possui vantagens comparativas relevantes.
7: Se for aprovado pela Comissão de Infraestrutura, o projeto segue direto para a Câmara dos Deputados.
1: O projeto que estendia o piso salarial aos zootecnistas foi vetado integralmente pela Presidência da República.
0: O governo alega que a proposta descumpre as regras da responsabilidade fiscal. Agora o veto será analisado pelo Congresso Nacional. Repórter Douglas Castilho.
2: O Poder Executivo justificou a decisão apontando que o texto criaria novas despesas obrigatórias para órgãos públicos federais, estaduais e municipais que empregam esses profissionais, sem apresentar os estudos de impacto financeiro exigidos por lei. Além disso, a Constituição Federal prevê que a criação de despesas obrigatórias não pode ser realizada sem a indicação da origem dos recursos para pagar os novos gastos. O autor do projeto, o senador Zequinha Marinho, do Podemos do Pará, falou da importância da iniciativa no momento de sua aprovação pela Comissão de Assuntos Sociais.
9: O zootecnista é responsável pela questão do manejo animal, pela questão da nutrição animal, pela questão ambiental. Então, é um profissional extremamente importante para um país como o Brasil, que tem um rebanho aí de mais ou menos de 234 milhões de cabeças de gado, sem falar em outras espécies que também não são pequenas.
2: Agora, o Congresso Nacional deverá avaliar a decisão do Executivo em sessão conjunta da Câmara dos Deputados e do Senado. Para um veto do presidente da República ser derrubado, é preciso o voto de, no mínimo, 257 deputados federais e 41 senadores.
1: Faltam pouco mais de 2 meses para as eleições e as mulheres continuam sendo a maioria do eleitorado brasileiro. Segundo o Tribunal Superior Eleitoral, elas representam 52,8% das pessoas aptas a votar nas eleições de outubro.
0: Mas embora sejam maioria nas urnas, as mulheres ainda ocupam poucos espaços nos cargos eletivos. Para mudar esse cenário, o Senado tem debatido e apresentado iniciativas para ampliar a participação feminina na política. Ouça mais na reportagem de Yasmin Rodrigues.
10: De acordo com o TSE, mais de 83 milhões de eleitoras estão aptas a irem às urnas em outubro deste ano, número que representa 52,8% do total de votantes. Apesar dessa predominância, elas ainda ocupam uma parcela reduzida dos cargos eletivos no país. No Senado, por exemplo, das 81 cadeiras, apenas 15 são ocupadas por mulheres. Para mudar essa realidade, nos últimos anos, o Senado tem discutido e aprovado medidas voltadas ao fortalecimento da participação política feminina e ao enfrentamento da violência política de gênero. Apesar das discussões, a senadora Leila Barros, do PDT do Distrito Federal, destaca que a presença das mulheres nos espaços de decisão ainda precisa avançar.
11: Você começa a entender que muitas vezes esse espaço, muitas vezes, é negado pelo próprio corporativismo do ambiente. Então, assim, nós sabemos que esses desafios, eles não serão superados numa legislatura ou em 2 ou 3 legislaturas. É um trabalho diário.
10: Na avaliação da senadora Zenaide Maia, do PSD do Rio Grande do Norte, ampliar a participação feminina nos mandatos eletivos é um passo importante.
12: Por isso que precisamos de mais mulheres, para poder estarmos presentes em todas essas comissões. Porque eu digo sempre para as mulheres, por que vir para a política? Porque se faz necessário, que porque é nesse Congresso Nacional que é quem decide o seu salário. Aqui decide com quantas horas homens e mulheres desse país vão trabalhar.
10: No Senado, o tema tem recebido atenção por meio da atuação da Procuradoria Especial da Mulher, de sessões temáticas e da análise de propostas voltadas ao aumento da representação feminina. Entre as iniciativas debatidas estão medidas para ampliar a participação das mulheres nos espaços de liderança do parlamento, fortalecer o financiamento de campanhas e combater a violência política de gênero, considerado um dos principais obstáculos para a permanência das mulheres na vida pública.
1: E a tecnologia também tem ajudado os eleitores. O e-Título, aplicativo gratuito da Justiça Eleitoral, permite consultar o local de votação, emitir certidões, justificar a ausência às urnas e, para quem tem biometria cadastrada, substitui o documento de identificação no momento do voto.
0: Além do e-Título, são aceitos para votar nas eleições gerais de 2026 documentos com foto, como carteira de identidade ou identidade social, carteira nacional de habilitação, passaporte, carteira de trabalho, certificado de reservista e carteira de categoria profissional reconhecida por lei. Com edição de Paula Groba e trabalhos técnicos de Eliseu Caires, o Jornal do Senado fica por aqui. Acompanhe agora as notícias da Câmara dos Deputados. Boa noite.
1: Boa noite e até amanhã.
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14: Comissão aprova mudanças na Política Nacional de Mobilidade Urbana.
15: Proposta em discussão amplia a autonomia de paciente em fase terminal.
14: Avança projeto que protege idoso contra crimes de natureza financeira.
16: Boa noite. Comissão aprova medidas para a proteção de idosos contra fraudes financeiras. A repórter Maria Neves explica quais são as novas medidas.
17: A Comissão de Defesa dos Direitos da Pessoa Idosa da Câmara dos Deputados aprovou proposta com medidas para combater a violência financeira contra idosos. O projeto determina expressamente que o Fundo da Pessoa Idosa deverá financiar ações, campanhas e outras iniciativas voltadas à prevenção, combate, responsabilização e reparação de danos decorrentes de práticas lesivas ao patrimônio de maiores de 60 anos. Atualmente, a lei que criou o fundo diz apenas que o Conselho Nacional dos Direitos da Pessoa Idosa deve dar prioridade a projetos que, entre outras medidas, promovam a educação financeira de pessoas idosas. O texto aprovado também prevê penas para quem cometer crimes financeiros contra idosos. Pela proposta, o infrator ficará sujeito à reclusão de 4 a 8 anos e multa. Se quem cometeu a fraude tiver com o idoso relação contratual, familiar ou profissional que envolva confiança, a punição será maior. Sobe para a reclusão de 5 a 10 anos mais multa. Na opinião da relatora, a deputada Flávia Moraes, do PDT de Goiás, prever punição severa é mais uma forma de proteger o idoso que muitas vezes é vítima da própria família.
18: Quando você fala do endividamento geral da população, a gente sabe que essa ocorrência ela vai estourar muitas vezes ali, é na aposentadoria do idoso da família, é ali que vai muitas vezes ser buscado ali o pagamento dessas dívidas da família, né? Então é preciso preservar isso, trazer aí uma proteção do Estado para que esse nosso idoso possa garantir a sua alimentação, a sua dignidade, seus medicamentos, para que ele não possa passar privações.
17: Ao apresentar o projeto original, o deputado Marcos Tavares, do PDT do Rio de Janeiro, ressaltou que a violência patrimonial e financeira está entre as três formas mais comuns de agressões contra idosos. O Serviço Nacional de Denúncias de Violações de Direitos Humanos, o Disque 100, registrou em 2024 mais de 72 mil fraudes financeiras contra pessoas acima de 60 anos. Pela proposta aprovada, todas as instituições financeiras ficam proibidas de conceder empréstimos a idosos somente por meio virtual. Maiores de 60 anos só poderão contrair financiamento com assinatura de contrato em papel. A deputada Flávia Moraes explica que o Estatuto da Pessoa Idosa prevê que pessoa acima de 60 anos pode comprometer, no máximo, 30% da renda com dívidas. No entanto, segundo ressalta, as instituições financeiras não respeitam esse limite com a concessão de empréstimos e mais empréstimos que deixam o idoso sem recursos sequer para subsistência. O texto determina também que o Fundo Nacional da Pessoa Idosa deve financiar o desenvolvimento de tecnologias assistidas voltadas a pessoas idosas. Na opinião de Flávia Moraes, essa medida é importante porque hoje as plataformas podem identificar as fraudes e alertar as pessoas idosas, que, com conhecimento adequado das tecnologias, são capazes de se defender dos golpes. O projeto será votado pelo plenário, mas antes precisa passar pela análise das comissões de Finanças e Tributação e de Constituição e Justiça. Da Rádio Câmara de Brasília, Maria Neves.
13: Segurança Pública.
14: Baleia Rossi, do MDB de São Paulo, apresentou o projeto que aumenta as penas para crimes contra a paz pública, como incitação ao crime, apologia ao crime e associação criminosa quando forem cometidos pela internet.
16: A proposta também prevê punições mais severas quando os crimes tiverem como alvo mulheres. De acordo com o deputado, o objetivo é adequar a legislação ao ambiente digital e reforçar o combate à violência de gênero.
13: Relações Exteriores.
14: A Comissão de Educação da Câmara aprovou a criação do Dia Nacional da Retratação aos Imigrantes Japoneses, devido à perseguição e discriminação ocorrida no Brasil durante e após a Segunda Guerra Mundial. O repórter Luiz Cláudio Canuto explica o contexto da proposta.
19: A Comissão de Educação da Câmara aprovou o projeto que institui o Dia Nacional da Retratação aos Imigrantes Japoneses. Os deputados seguiram a recomendação do relator, deputado Ismael, do PL de Santa Catarina, e aprovou o projeto do deputado Luiz Nishimori, do PSD do Paraná. O Dia da Retratação deve ser celebrado anualmente em 25 de julho. A proposta também inclui a data no calendário escolar brasileiro para que haja atividades educativas com reflexão sobre a xenofobia e a valorização da cultura japonesa. Segundo Nishimori, além do reconhecimento histórico, a proposta representa um passo relevante na promoção de uma educação que valorize a diversidade cultural.
20: Além disso, fortalece a educação ao incluir o tema no calendário escolar, incentivando a reflexão, a memória histórica e a formação de cidadãos mais conscientes e respeitosos com a diversidade. Durante e após a Segunda Guerra Mundial, houve forte perseguição, discriminação e violação dos direitos. A criação da data tem justamente o objetivo de combater preconceitos e estereótipos ainda existentes, reforçando a importância da conscientização.
19: A imigração japonesa no Brasil teve início em 1908, quando famílias chegaram ao país em busca de prosperidade nas lavouras de café em São Paulo e no Paraná. Atualmente, cerca de 2,5 milhões de japoneses e descendentes vivem no Brasil e compõem a maior população de origem japonesa fora do Japão. O projeto que cria o Dia Nacional da Retratação aos Imigrantes Japoneses está na Comissão de Direitos Humanos e precisa passar também pela Comissão de Constituição e Justiça antes de seguir para o Senado Federal. Da Rádio Câmara de Brasília, Luiz Cláudio Canuto.
13: Esporte.
16: Rodrigo Gambale, do Podemos de São Paulo, apresentou o projeto que cria o programa Atleta Nota 10 para ampliar o acesso de estudantes atletas da rede pública ao ensino superior privado. A proposta prevê bolsas de estudo em instituições que aderirem à iniciativa.
14: O texto de Rodrigo Gambale exige bom desempenho acadêmico, frequência escolar e participação em competições para a concessão e manutenção do benefício. A proposta também cria um selo de reconhecimento para as universidades que incentivarem o esporte.
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16: Seminário na Câmara defende reserva de cadeiras para consolidar presença feminina na política brasileira. A repórter Noelle Nobre acompanhou o debate.
22: A Secretaria da Mulher da Câmara dos Deputados realizou um seminário para debater os 30 anos da Lei de Cotas de Gênero na política no Brasil, marco da primeira eleição com reserva de gênero em 1996. O consenso entre as participantes foi de que, embora a legislação atual de pelo menos 30% para candidaturas femininas tenha sido um avanço, o país precisa transitar para um modelo de reserva de cadeiras para garantir que as mulheres deixem de ser apenas convidadas nos espaços de poder. A deputada Isa Arruda, do MDB de Pernambuco, do Observatório Nacional da Mulher na Política, destacou que a legislação atual é apenas o começo.
4: As cotas foram os nossos primeiros passos, mas ela não pode ser o nosso teto. Ela precisa ser o nosso piso para continuarmos avançando.
22: Reforçando a visão, a deputada Laura Carneiro, do PSD do Rio de Janeiro, uma das coordenadoras da bancada feminina na Câmara, defendeu que o Brasil siga exemplos como o do México, que adota a paridade como regra.
5: Não queremos estar na foto apenas, queremos estar na mesa de decisão.
22: Laura Carneiro lembrou que a dificuldade de captação de recursos e a ausência de reserva de assentos impedem que os 30% de candidaturas se convertam em 30% de eleitas. Hoje, as mulheres ocupam apenas 18% da Câmara. A deputada Érica Hilton, do PSOL de São Paulo, presidente da Comissão de Defesa dos Direitos da Mulher, classificou a atual política de cotas como insuficiente diante dos desafios. Ela denunciou o uso de mulheres como candidaturas laranja para desvio de recursos e criticou as anistias dadas a partidos que descumprem a lei.
6: Isso é um escárnio, isso é um deboche. O que eles estão dizendo é que não existe legislação que dará conta de tapar o buraco da exclusão.
22: A conclusão das palestrantes é que o fortalecimento da democracia brasileira depende de mecanismos que garantam não apenas o direito de disputar, mas o direito de exercer o poder com segurança e autonomia. Da Rádio Câmara de Brasília, Noelle Nobre.
13: Consumidor.
14: Felipe Francischini, do Podemos do Paraná, defende a uniformização da atuação dos PROCONs em todo o país. De acordo com o deputado, a ideia é determinar diretrizes nacionais para padronizar procedimentos e estabelecer prazos comuns de atendimento.
16: Felipe Francischini argumenta que a medida busca reduzir diferenças entre os órgãos de defesa do consumidor nos estados e municípios. O objetivo, segundo ele, é garantir mais previsibilidade, eficiência e tratamento igualitário para consumidores e fornecedores.
13: Desenvolvimento Regional.
14: Comissão aprova projeto que altera a Política Nacional de Mobilidade Urbana.
16: A repórter Júlia Lopes nos conta quais as novas medidas propostas.
23: A Comissão de Desenvolvimento Urbano da Câmara dos Deputados aprovou um projeto de lei que altera a Política Nacional de Mobilidade Urbana. A proposta tem como objetivo incentivar os municípios a elaborarem seus planos de mobilidade. A Política Nacional, criada em 2012, estabelece diretrizes para o planejamento e a gestão do transporte nas cidades brasileiras. Pela lei, municípios com mais de 20 mil habitantes devem elaborar seus planos com prioridade para o transporte público e os meios não motorizados. Segundo o autor do projeto, o deputado Rafael Brito, do MDB de Alagoas, apenas 20% das cidades que têm essa obrigação já concluiu o plano de mobilidade, apesar da exigência legal. A proposta prevê medidas como assistência financeira da União para a elaboração dos planos, possibilidade de contrapartida administrativa dos municípios e alinhamento com o Plano Nacional de Redução de Mortes e Lesões no Trânsito. O texto também determina que o repasse de recursos federais fique condicionado à análise dos planos pela Secretaria Nacional de Mobilidade Urbana e à verificação do cumprimento dos requisitos legais. Para o relator da proposta, deputado Hildo Rocha, do MDB do Maranhão, é fundamental a elaboração de planos de mobilidade para o funcionamento das cidades, mas que essa elaboração pode custar caro para muitos municípios.
24: Grande parte das cidades brasileiras que já deveriam ter seu plano municipal de mobilidade não tem. E isso ocasiona engarrafamento, a falta de um plano de mobilidade, ocasiona muitos acidentes, muitos desastres, muitas mortes. E esse plano municipal ele não é barato. É um plano que custa uma certa quantia, em que muitas das vezes o município não tem, porque o município está endividado, o município tem dificuldade e não tem como fazer. O que nós estamos aqui é de que a União priorize o investimento, pagamento desses planos através de recursos federais e leva-se em consideração vários fatores.
23: Além disso, ele também ressaltou que os planos precisam ser atualizados com frequência, As cidades estão em constante mudança e, por isso, o planejamento também deve acompanhar essa evolução. Há casos de municípios grandes com planos de mobilidade defasados há mais de 30 anos. A proposta também autoriza o governo federal a credenciar profissionais e empresas para elaborar os planos de mobilidade urbana desde que cumpram as exigências previstas em lei. O projeto que altera a Política Nacional de Mobilidade Urbana, incluindo novas medidas para auxiliar em planos municipais de mobilidade, segue em análise na Comissão de Constituição e Justiça. Da Rádio Câmara de Brasília, Júlia Lopes.
2: Saúde.
14: Projeto de Luiz Erundina, do PSOL de São Paulo, institui o Dia Nacional de Conscientização sobre o vírus linfotrópico de células T humanas, o HTLV. A proposta prevê campanhas públicas para alertar a população sobre as formas de transmissão, prevenção e a importância do tratamento.
16: O texto de Luiz Erundina também incentiva o combate ao estigma social e a divulgação de centros de atendimento especializado no SUS. A deputada considera que a medida é urgente para enfrentar a desinformação sobre o vírus.
2: Direitos humanos.
14: Projeto que garante mais autonomia a pacientes em fase terminal avança na Câmara. Os detalhes com a repórter Sofia Peçanha.
3: A Comissão de Saúde da Câmara dos Deputados aprovou o projeto que estabelece os direitos de pessoas com doenças graves e em fase final de vida. O texto aprovado cria regras para garantir que esses pacientes possam escolher como querem ser tratados e evitar sofrimento desnecessário com o apoio à família. A proposta garante que pacientes com doenças incuráveis em estágio avançado, com expectativa de vida reduzida, tenham mais autonomia sobre o próprio tratamento. Entre os pontos previstos estão o direito à informação clara sobre a condição de saúde, a participação nas decisões médicas e a possibilidade de recusar procedimentos que apenas prolonguem o sofrimento. O projeto também reforça o acesso aos cuidados paliativos, com foco no alívio da dor, no conforto físico e emocional e no respeito à vontade do paciente, seja no hospital ou em casa. A relatora da proposta na Comissão de Saúde, a deputada Flávia Moraes, destacou que o objetivo é assegurar a dignidade e o princípio da autonomia da vontade.
7: Permite que as pessoas vivam o período final de suas vidas com conforto e autonomia, evitando obstinação terapêutica e promovendo cuidado integral em ambiente hospitalar ou domiciliar, conforme a vontade do paciente.
3: A medida também trata da segurança jurídica para médicos, pacientes e familiares na tomada de decisões delicadas no fim da vida, como a limitação de tratamentos desproporcionais e uso de sedação paliativa em casos de sofrimento intenso. Segundo a relatora, a proposta pode reduzir conflitos e trazer mais clareza nesses casos.
7: Contribuirá para garantir segurança jurídica aos pacientes, famílias e profissionais de saúde. Reduzirá conflitos éticos e emocionais no final da vida e fortalecerá uma cultura de cuidado centrada na pessoa e no respeito às suas escolhas.
3: O texto deixa claro que a prática da eutanásia, que é o ato de abreviar a vida de alguém para aliviar sofrimento, continua proibida no Brasil. A proposta permite que o paciente recuse tratamentos e garante o uso de cuidados paliativos, mas sem provocar a morte de forma intencional. O projeto que estabelece os direitos das pessoas em estágio de doença avançada será analisado a seguir pela Comissão de Finanças e Tributação. Da Rádio Câmara de Brasília, Sofia Peçanha.
2: Ciência e tecnologia.
16: Mário Frias, do PL de São Paulo, propõe mudanças no Estatuto Digital da Criança e do Adolescente para proibir mecanismos de censura prévia e garantir a liberdade de expressão. O texto também estabelece que conteúdos considerados lícitos só poderão ser removidos por decisão judicial.
14: Para Mário Frias, o projeto preserva a proteção de crianças e adolescentes contra a exploração sexual e pornografia infantil. Ele disse que a proposta também mantém as regras de combate a crimes na internet e busca garantir mais segurança jurídica para usuários e plataformas digitais.
16: Termina agora o Jornal Câmara dos Deputados, produzido pela Rádio Câmara, com trabalhos técnicos de Wellington Teles e apresentação de Val Monteiro e Márcio Aquilissardi. Uma boa noite para você.
14: A Voz do Brasil volta amanhã. Boa noite.
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0: quarta-feira, 29 de julho de 2026. O Tribunal de Contas da União vai analisar o uso de precatórios, valores decorrentes de decisões judiciais pelo governo federal no cálculo do piso de gastos da saúde. A prática contraria a proposta orçamentária aprovada pelo Congresso Nacional. Uma nota técnica da Câmara dos Deputados apontou a inclusão de mais de 4 bilhões de reais em precatórios relacionados a despesas da Anvisa no piso da saúde. Segundo os consultores, a medida permitiu que a equipe econômica do governo inflasse artificialmente o cumprimento do mínimo constitucional exigido da União. Com isso, os recursos destinados ao atendimento público de saúde neste ano poderiam ser reduzidos. Eles afirmam que as despesas da Anvisa não podem ser contabilizadas no piso mínimo da saúde porque não são despesas do Ministério da Saúde. A Polícia Federal prendeu em flagrante um homem investigado por enviar cartas com ameaças de morte a estudantes do Colégio Pedro II, no Rio de Janeiro. Durante o cumprimento de um mandado de busca e apreensão na casa do suspeito, na Tijuca, zona norte da cidade, os agentes encontraram imagens de abuso sexual infanto-juvenil armazenadas em um computador. A investigação continua para esclarecer os crimes e possíveis outras infrações. A Guarda Revolucionária do Irã voltou a atacar e lançou mísseis balísticos contra bases americanas na região, após dias sem ataques no Oriente Médio. De acordo com o site americano Axios, pelo menos um dos alvos é uma base na Jordânia. As Forças Armadas dos Estados Unidos dizem que todos os mísseis lançados foram interceptados com sucesso. No horário de Brasília, 00:32.
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2: 33 minutos desta quarta-feira, mais uma vez, muito bom dia, obrigado a você que nos acompanha aqui no CBN Madrugada, com Ricardo Garcia na mesa de som. Vamos juntos até às 5 horas da manhã. Aquele bom dia especial para você de São Paulo, por exemplo, estava com a Voz do Brasil e agora está conosco aqui no CBN Madrugada. Estávamos esperando você para os principais destaques do dia. Começamos com a família Bolsonaro na mira de novo de Alexandre de Moraes. Quem explica é o Matheus de Souza. Bom dia mais uma vez, Matheus.
0: Bom dia de novo, Galvão. Bom dia também a você, ouvinte do CBN Madrugada. O ministro Alexandre de Moraes, do STF, deu 48 horas para a defesa do ex-presidente Jair Bolsonaro esclarecer se ele autorizou o uso de imagem e voz em um vídeo produzido por inteligência artificial e exibido durante a Convenção Nacional do PL. A produção foi utilizada no lançamento da candidatura do senador Flávio Bolsonaro à presidência da República. Na decisão, Moraes afirma que há dois cenários possíveis. Se Bolsonaro autorizou o uso do material, a exibição pode caracterizar um novo e grave descumprimento das medidas cautelares impostas para manutenção da prisão domiciliar, o que poderia levar ao retorno ao regime fechado. Se o vídeo foi divulgado sem o consentimento do ex-presidente, a conduta pode configurar o uso de deepfake, prática vedada pela legislação eleitoral e com possível responsabilização de Flávio Bolsonaro e do PL, Galvão.
2: Muito bem, ao longo aqui do programa, é claro, você vai ter mais informações. E antes dessa decisão do Alexandre Moraes, a defesa do Flávio Bolsonaro havia se manifestado. Quem traz as informações é o João Rosa.
3: Flávio Bolsonaro argumentou à Justiça Eleitoral que o vídeo do ex-presidente não pediu votos ao senador e destacou que a convenção é um ambiente fechado. O argumento é que não houve uso de deepfake, mas inteligência artificial generativa. Já no Supremo, Flávio optou por prestar depoimento por escrito no inquérito em que ele é investigado por suspeita de calúnia contra o presidente Lula. Especialistas avaliam os possíveis impactos dos dois casos para a disputa eleitoral.
2: E o embate diplomático Brasil-Argentina, Igor Cardim.
4: Depois que Lula deixou de criticar a atitude do presidente da Argentina, Geraldo Alckmin classificou fala de Javier Milei como grosseira e intromissão. Segundo o vice-presidente, Milei prestou um desserviço ao próprio país. A Casa Rosada tentou minimizar a crise, alegando que os chefes de Estado sempre se insultam, mas alegou que a Argentina não utilizava as vias diplomáticas. Nesta quarta, o Itamaraty deve se reunir novamente com o embaixador que representa o Brasil em Buenos Aires.
2: Presidente Lula no Rio de Janeiro, Júlia Viana acompanhou.
5: Em agenda no Rio de Janeiro, ao lado do chefe da OMS, o presidente Lula defendeu o SUS, provocou Donald Trump e afirmou que o acesso à saúde não pode ser restrito aos mais ricos. Lula criticou a decisão do governo americano de cortar verbas e deixar a Organização Mundial da Saúde, sustentando que até mesmo o diretor da entidade já usou e aprovou a rede pública brasileira.
2: Noite 37, Donald Trump em negociações de paz. A manchete é de Karen Lemos.
6: Donald Trump recebeu Benjamin Netanyahu, primeiro-ministro de Israel, e Volodymyr Zelensky, presidente da Ucrânia, em encontros separados na Casa Branca, em meio a negociações de paz estagnadas tanto no conflito no Oriente Médio quanto no leste europeu. A Casa Branca disse que as reuniões foram produtivas. Netanyahu, que estava com as relações com Washington estremecidas, disse que teve uma das melhores conversas com Trump.
2: Meia-noite 38, vai cair um dinheiro bom no fundo de garantia, Felipe Igreja.
7: Com a distribuição do lucro, a rentabilidade total das contas do fundo em 2025 atingirá 6,9%, valor acima da inflação. Mas o dinheiro fica retido no fundo e só pode ser sacado pelos trabalhadores nas hipóteses já previstas, como, por exemplo, após a demissão sem justa causa.
2: Brasil em busca de novos parceiros comerciais. O destaque é de Pedro Pupulin.
8: O governo federal demonstra otimismo com a abertura de mercado de carnes para a Coreia do Sul após quase 20 anos de negociações. Ao se encontrar com o presidente sul-coreano em São Paulo, o vice-presidente Geraldo Alckmin mencionou a visita sanitária exigida pela Coreia do Sul a produtores de carne no Brasil, prevista para agosto.
2: Os bens de Daniel Vorcaro na mira da justiça, informa Samantha Klein.
9: O ministro André Mendonça autorizou a PF a firmar cooperações internacionais para rastrear bens de Daniel Vorcário e outros envolvidos no esquema fraudulento do Banco Master. Pelo menos dois pedidos foram autorizados pelo relator. O objetivo da PF é verificar se bens de luxo podem ter sido usados para lavar dinheiro ou evadir recursos.
2: O Peru tem nova presidente, Karen Lemos.
6: A nova presidente do Peru, Keiko Fujimori, tomou posse nesta terça-feira em uma cerimônia em Lima, com presença de chefes de Estado, como o presidente da Argentina, que celebrou a volta da direita ao poder no país. O Brasil foi representado pelo chanceler Mauro Vieira. A filha do ex-ditador Alberto Fujimori prometeu unir o país, cuja divisão ficou escancarada nas eleições, vencidas por Keiko por uma margem apertada.
2: No Japão, chega a 13 o número de mortos em decorrência do terremoto. O destaque é de Lucas Taveira.
10: As equipes de resgate continuam as buscas por desaparecidos após o terremoto de magnitude 7.1 que atingiu o sul do Japão. Além das mortes confirmadas, centenas de pessoas ficaram feridas, milhares precisaram deixar as casas e um hospital atingiu a capacidade máxima de atendimento. As autoridades mantêm o alerta para a possibilidade de novos tremores nos próximos dias.
2: É Meia-noite e 40, morte nas cataratas. Assunto para Guilherme Wojtkowski.
11: Acidente com barco nas Cataratas do Iguaçu provoca morte de holandês de 26 anos. Embarcação, que navegava com 8 pessoas a bordo, virou durante um passeio turístico.
2: Eleições em São Paulo. Tucanos estão com Tarcísio, informa Bruna Barbosa.
12: O PSDB oficializou apoio a Tarcísio de Freitas e, pela primeira vez, desistiu de disputar o governo de São Paulo. O atual governador encerrou uma hegemonia de quase 3 décadas do partido no Palácio dos Bandeirantes. A Federação com o Cidadania também confirmou a ex-vereadora Soninha Francini como candidata ao Senado.
2: E a corrida ao governo pernambucano, Lucas Arruda.
13: Pesquisa Quest ao governo de Pernambuco mostra a governadora Raquel Lira, do PSD, à frente nos cenários estimulados de primeiro e segundo turnos, além do cenário espontâneo. Ex-prefeito do Recife, João Campos, lidera apenas entre o eleitorado acima de 60 anos. Para o Senado, Marília Reis, do PDT, e Humberto Costa, do PT, estão à frente na disputa.
2: A manchete agora da capital paulista, aqui no CBN Madrugada, com Clauson Dutra.
14: Coletores de lixo retomam os trabalhos após mais de 10 horas de paralisação em luto pela morte de um trabalhador da limpeza urbana atropelado por um motorista embriagado em São Paulo. Bairros da Zona Norte e de outras regiões da capital amanheceram com sacos de lixo acumulados em frente a casas, prédios e comércios. A coleta está sendo retomada de forma gradual e deve ser normalizada ao longo desta quarta-feira.
2: Destaque policial de São Paulo com Matheus Leite.
15: O Ministério Público de São Paulo denunciou 4 suspeitos de integrar um núcleo do PCC, acusado de monitorar o promotor Lincoln Gaquia e o coordenador de presídios na região de Presidente Prudente. O MP disse que os dados eram usados para o planejamento de atentados.
2: Tá difícil alugar no Rio de Janeiro, hein, Isa Morena?
16: Os dados são do Secov Rio, Sindicato da Habitação. Para especialistas, o avanço do aluguel por temporada e mudanças no perfil de moradia dos cariocas explicam esse cenário.
2: Morte na creche em São Paulo. Destaque é de Luiz Delboni.
17: Imagens de câmeras de segurança da creche Luz do Brás são analisadas pela Polícia de São Paulo para identificar a possível responsabilidade criminal na morte da criança Abdulaye Dieng, ocorrida na última quarta-feira. A expectativa das autoridades é concluir o inquérito em menos de 30 dias.
2: Ainda em São Paulo, destaque de Pedro Fagundes.
18: Mais de 8 mil motoristas se recusaram a fazer o teste do bafômetro em fiscalizações na capital paulista neste ano. Especialistas criticam tanto as estratégias para tentar escapar das punições, quanto a divulgação dos locais das operações nas redes sociais.
2: Meia-noite e 44. Destaque do esporte aqui no CBN Madrugada com Gabriel Dudziak.
19: O Santos está classificado às oitavas de final da Copa Sul-Americana. Na noite desta terça-feira, o Peixe venceu a Universidade Central da Venezuela pelo placar de 4-2. Na próxima fase, a equipe vai enfrentar o Macará do Equador. Hoje, também pela Copa Sul-Americana, o Vasco enfrenta o Independiente Medellín da Colômbia em casa, às 19h. Na primeira partida, os dois times igualaram por 2-2. Já o Bragantino encara o Sporting Cristal do Peru em casa, depois de um 0-0 no primeiro confronto. A quarta-feira também terá jogos do Campeonato Brasileiro. Às 19h, Internacional e Flamengo se enfrentam no sul do país. No mesmo horário, o Mirassol encara o Remo. Já às 21h, o Fluminense recebe o Bahia e o Vitória joga em Salvador contra o Palmeiras.
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2: 8h45, vamos saber como é que fica o tempo em todo o Brasil com a Josélia Pegorim.
20: O sol forte e o calor ainda vão predominar nesta quarta-feira na maioria das áreas do Brasil. Na região norte, algumas pancadas moderadas a fortes poderão acontecer, principalmente à tarde e à noite, no centro-oeste e norte do Amazonas, em Roraima, no extremo norte do Pará e no Amapá. Na região nordeste do Brasil, possibilidade de algumas rápidas pancadas de chuva na costa leste da região, mas sem nenhum alerta especial. Na região sul é o nosso grande problema. Uma frente fria avança sobre a região e ela tem poder, junto com a circulação de ventos em outros níveis da atmosfera, para provocar tempestades no sul do Brasil. A situação é de alerta total ainda para o Rio Grande do Sul, com grandes volumes de chuva sendo esperados para a região de Porto Alegre, dos Vales e também da região serrana. Tem risco de temporais em todo o Rio Grande do Sul, também no centro-oeste e sul de Santa Catarina, no sudoeste e sul do Paraná. Nas outras áreas da região sul do Brasil, podem ocorrer pancadas de chuva moderadas a fortes. Curitiba e Florianópolis também podem ter chuvas fortes. Esta frente fria vai começar a provocar pancadas de chuva nesta quarta-feira na parte oeste e sul de Mato Grosso do Sul e algumas pancadas podem ser moderadas a fortes. Também há previsão de pancadas de chuva a partir da tarde em municípios de São Paulo na divisa com o Paraná. Esta frente fria deve continuar avançando aí pela costa da região sudeste do Brasil na quinta e na sexta-feira, provocando pouca chuva na região. Na sexta-feira, a chuva deve dar uma pequena trégua no sul do Brasil. José de Pegorim, da Climatempo, para a CBN.

0: 8:47, mais uma vez, muito obrigado a você que nos acompanha aqui no CBN Madrugada, Rafael Celestino mandando o seu bom dia, em Nova Esperança, no Paraná. Bonito nome de cidade, né, Ricardo Garcia? Onde você mora? Nova Esperança, gostei. O Urbano Rodrigues está em Recife, mandando aqui o seu bom dia para todo mundo. Muito obrigado também ao João Batista de Goiânia, como sempre o Brasilzão, viu, Ricardo Garcia, na nossa companhia, senador Caneda em Goiás, é o Valdinei, ligadinho também no CBN Madrugada, Carlos Sérgio Macedo Campos, ele está mais perto da gente aqui, está no bairro do Paraíso, em São Paulo, também o Bartolomeu Pacheco, cidade líder, zona leste de São Paulo, e muito obrigado ao João Sinô, está lá em Brasília, capital federal. Todo mundo aqui pelo WhatsApp no 11 999 11 9981, via YouTube, pessoal trocando ideias aqui, acompanhando as imagens no YouTube. O Célio Castro está dizendo que o objetivo do Flávio é que o Xandão mande o presidente, ex-presidente Bolsonaro, de volta para Papuda para ele usar na campanha. E olha, a gente falou sobre isso ontem, né? A gente não pode cravar isso de forma categórica, mas é o que parece. É o que parece. A tentativa aí de, né, transformar o pai em mártir, né, porque ele está em prisão domiciliar. Se ele for para Papuda, né, a situação fica mais dramática. Do ponto de vista político, não há dúvida nenhuma que isso favoreceria o Flávio Bolsonaro. Então, talvez essa seja a estratégia. E o Matheus de Souza trouxe a informação aí. O Alexandre de Moraes, mais uma vez, está, né, cobrando a família. Então eles vão ter que decidir de quem foi a ideia, quem estava sabendo. Né? Se foi o Flávio, vai prejudicar o pai. Se for o pai, vai prejudicar o Flávio. Quer dizer, botou eles ali numa chamada sinuca de bico, né, Ricardo Garcia? E eles vão ter que sair dessa. E vamos aguardar, porque também o Alexandre Moraes, obviamente que deve entender também qual que é a estratégia aí da família, do ponto de vista eleitoral, e isso talvez pese na decisão. Ele nunca vai admitir que pesa, né? Porque vai dizer que tomou uma decisão totalmente técnica, jurídica e tal, mas a gente sabe que muitas vezes há ingerências políticas, né, no Supremo Tribunal Federal. Né? Há vários sinais de que isso vem acontecendo e não é de hoje, né, que isso vem acontecendo. Obrigado aqui ao nosso ouvinte aqui, o Rubens Tapieta, por aqui, Samuel Santos, Clóvis Mota Oliveira, Odimar Pontes, João Pessoa na Paraíba, Cleusa Siqueira do Rio de Janeiro, e a gente agradece sempre também você que participa via Instagram, aqui no @phcgalvão, repetindo, @phcgalvão, você pode interagir via Instagram, como faz aqui a Ivone Malik, Ana Cristina Vargas, quem está chegando aqui é o Thiago Lima Reis, muito obrigado também, muito obrigado ao Dr. Estevão Zizi, também está sempre na nossa companhia, via Instagram, no @phcgalvão. Faltam 9 minutos agora para 1 da madrugada. Vamos começar com uma boa notícia, Ricardo Garcia. Normalmente a gente chama a reportagem primeiro de Brasília com notícia da política, mas hoje vamos trazer uma boa notícia. Aliás, é um dos assuntos que tratamos com o professor Gilberto Braga. Logo mais, a entrevista vai ao ar. Que é um dinheirinho que vai cair lá no FGTS, hein? Uma quantia boa. E o Felipe Igreja explica para a gente essa história.
1: O prazo para distribuição de resultados do FGTS referente ao exercício de 2025 é 31 de agosto deste ano, mas a expectativa é que o pagamento seja realizado ainda nesta semana. No ano passado, o FGTS registrou resultado positivo de cerca de 14,6 bilhões de reais. O valor a ser distribuído, portanto, representa cerca de 89% do lucro registrado no período. Com a distribuição desse montante, os cálculos apontam uma rentabilidade das contas em 6,9%, o que representa ganho real, já que o IPC IPCA, índice que mede a inflação, somou 4,26% no ano passado. O representante das centrais sindicais chegou a apresentar a proposta de ampliar o valor a ser distribuído para 90% do lucro, mas o ministro do Trabalho, Luiz Marinho, ponderou que a diferença era pequena e seria importante pensar na sustentabilidade do fundo para o futuro, mantendo assim a distribuição em 89%.
2: Essa lógica de pensar o equilíbrio, debruçar, olhando para o futuro, né, qual é a mira que nós devemos ter no sentido de fortalecer cada vez mais essa importante instituição do Fundo de Garantia, então nós temos que estar, de fato, com a sustentabilidade colocada. Queria aqui pedir que a gente mantivesse os 89% de distribuição, o que dá uma taxa de 6,90%, portanto, bastante significativo.
1: Vão receber o rendimento todos os trabalhadores que tinham saldos em contas ativas ou inativas até 31 de dezembro de 2025. Não há, no entanto, um valor fixo. O cálculo varia conforme o montante existente na conta até o último dia do ano passado. Quanto maior o saldo do trabalhador, mais ele irá receber de lucro do FGTS. Vale destacar que a pessoa não terá acesso ao dinheiro de forma automática. O lucro será depositado na conta do trabalhador e só pode ser sacado nas hipóteses já previstas, como em caso de demissão sem justa causa e para compra da casa própria. De Brasília, Felipe Igreja.
0: Bom, boa notícia, né? A gente vai tratar desse assunto daqui a pouquinho com o professor Gilberto Braga. A nossa ouvinte, o ouvinte deve lembrar que há muito tempo havia uma grita, os trabalhadores, obviamente, reivindicando os seus direitos, porque o dinheiro que ficava no Fundo de Garantia por Tempo de Serviço não era utilizado, né, para o benefício desses trabalhadores de forma direta com essa valorização. Obviamente que o dinheiro está lá, é emprestado para os financiamentos imobiliários, isso é excelente. Agora, o que rende o FGTS é muito pouco perto de outros investimentos. Então, havia uma grita muito grande, reclamação, e de uns anos para cá o governo resolveu melhorar um pouco isso. Não é ainda um investimento como um tesouro direto, por exemplo, mesmo qualquer investimento em renda fixa hoje com essa Selic nas alturas vai render mais. Porém, já é melhor do que era no passado. Em todo ano, então, o governo está distribuindo para os integrantes do fundo, trabalhadoras e trabalhadores, os lucros que o Tesouro obtém com toda essa dinheirama. Porque é o nosso dinheiro que está lá, né, Ricardo Garcia? E esse dinheiro ele não fica parado, né? O Tesouro Nacional não é de bobo, não tem nada, né? Esse dinheiro não está parado, ele está investido, né? Ele está investido.

0: Então, você ouvinte CBN pode fazer a conta e já sabe que vai cair o saldo do FGTS esse mês, vai subir mais do que o normal, porque normalmente sobe lá com o que a empresa deposita e mais os juros próprios ali da conta. Esse mês vai cair um dinheirinho a mais, que é exatamente isso. E a gente vai falar sobre isso com o professor Gilberto Braga e também sobre um outro assunto importante da economia nesta terça-feira, uma outra boa notícia. Foi o IPCA 15, que é aquela prévia da inflação oficial medida pelo IBGE, ficou bem abaixo da expectativa do mercado e caiu bem em relação ao mês passado. O IPCA 15 em junho tinha sido de 0,41% e agora em julho ficou em 0,06%. Então, praticamente 7 vezes menos aí. E isso, obviamente, ajudou, por exemplo, o mercado financeiro nesta terça-feira. A B3, Bolsa de Valores de São Paulo, subiu de forma significativa e aumentou também a expectativa, que já era grande, de mais uma queda na Selic na semana que vem. O problema é daí para frente, né? E o professor Gilberto Braga fala sobre isso, porque diante principalmente dos fatores externos, principalmente as guerras que estão acontecendo, aquela expectativa que a gente tinha lá no começo do ano de que a Selic ia terminar em 12%, já era, há muito tempo. Começou com 12%, depois passou para 13%, agora já tem gente falando que vai ser 14%. Ou seja, vai cair agora 0,25% e depois parou. Então isso seria extremamente ruim para a nossa economia, porque a gente tem falado muito, sempre falou sobre a questão dos juros aqui no CBN Madrugada, é aquele remédio muito amargo, um remédio para segurar a inflação, mas que deixa o freio da economia puxado também. Então, estamos aí nesta situação que é uma dificuldade enorme para que haja um maior crescimento, por um lado, porque as pessoas tem maior dificuldade de obter financiamento, crédito, porque os juros estão nas alturas. O Tesouro Nacional está gastando uma dinheirama enorme, né, com esses juros nas alturas por conta da dívida do próprio governo, né? E, do outro lado, acaba também não favorecendo a economia, porque inibe os investimentos na chamada economia real. É o que a gente fala aqui, né, Ricardo Garcia? Com o Tesouro Selic pagando 13%, 14%, muitas vezes o empresário, o empreendedor, na hora de pegar o dinheiro dele lá e colocar na empresa, comprar mais uma máquina, contratar mais gente, ele vai pensar 2, 3, 4 vezes e, infelizmente, algumas vezes ele desiste. Não, vou deixar esse dinheiro rendendo aqui no banco, que é melhor, mais seguro, né? Então, esse é um dos principais problemas desses juros nas alturas, inibem e muito a atividade econômica. 1h da madrugada desta quarta-feira, Matheus de Souza já está por aqui.
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Quarta-feira, 29 de julho de 2026. Pelo menos 7 pessoas ficaram feridas durante a passagem de um tornado pela região noroeste do Rio Grande do Sul. O fenômeno foi registrado nos municípios de Giruá, 7 de setembro, e Senador Salgado Filho. Segundo o Centro de Monitoramento da Defesa Civil, o tornado aconteceu no fim da tarde e estava associado a uma supercélula, um tipo de tempestade caracterizada por uma corrente ascendente giratória. A Visa planeja demitir cerca de 2.600 pessoas. Os cortes afetarão principalmente as equipes de tecnologia e de produtos. No início do ano, a concorrente Mastercard anunciou planos de demitir 4% da força de trabalho global, citando a necessidade de reorientar os investimentos em diferentes áreas. Não há informações se a medida vai afetar funcionários no Brasil. O Santos venceu a Universidade Central da Venezuela por 4-2 na Vila Belmiro e está nas oitavas de final da Copa Sul-Americana. O clube do Litoral Paulista foi para o jogo com 3 gols de vantagem após vencer a ida por 4-1.

0: Outros dois times brasileiros entram em campo em casa pela competição hoje. O Vasco recebe o Independiente Medellín da Colômbia após empatar por 2-2 no jogo de ida, e o Bragantino enfrenta o Sporting Cristal do Peru depois do empate sem gols em Lima. O Campeonato Brasileiro também tem jogos marcados para hoje. O Mirassol recebe o Remo no Maião, o Internacional enfrenta o Flamengo no Beira-Rio, o Fluminense joga contra o Bahia no Maracanã e o Vitória recebe o Palmeiras no Barradão. No horário de Brasília, 1:02.
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1: 1:03.
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0: Muito bem, aqui no CBN Madrugada, espaço para a gente falar mais uma vez com o professor e economista Gilberto Braga, CBN valorizando o seu bolso. Gilberto, muito bom dia, tudo bem por aí?
1: Bom dia, Paulo Henrique Calvão, tudo tranquilo, tudo em paz.
0: Pois é, a gente tem dois assuntos muito interessantes hoje, né? Vou começar com um que mexe e muito com o bolso das brasileiras e dos brasileiros, trabalhadoras, trabalhadores, quem tem FGTS. E é uma ótima notícia, vou deixar para você dar para os nossos ouvintes, né, Gilberto?
1: É, antes de dar a notícia, deixa eu te fazer uma pergunta.
0: Sim.
1: O que você ajudou hoje?
0: Ah, é, então. essa é uma pergunta que nós vamos responder ao longo da vida agora, né, Gilberto? Porque todo mundo vai me perguntar. Mas daqui a pouco, no final da nossa conversa, a gente vai responder por que você está fazendo essa questão aí para mim, tá bom?
1: Tá ótimo. Vamos deixar, então, o suspense
0: no ar.
1: É isso?
0: É. É isso aí. Vamos lá,
1: tá
0: então.
1: Ótimo.
0: FGTS, uma boa notícia, né?
1: É, para quem tem, né, é uma ótima notícia, né? Então, o governo, nessa última terça-feira, anunciou aí que vai distribuir 13 bilhões de reais entre os trabalhadores que têm fundo de garantia por tempo de serviço. Isso aí vai para a conta dos trabalhadores, não os 13 bilhões, mas existe aí uma grana considerável que é proporcional a cada um, ou seja, o lucro que rendeu no ano passado vai ser distribuído para os trabalhadores que têm contas ativas. Então, aqueles que tinham contas em 31 de dezembro de 2025 terão direito a receber e vai receber aí proporcionalmente uma grana muito alta para poder utilizar dentro das regras do fundo. E aí, Paulo Henrique Galvão, a primeira pergunta que a turma faz é o seguinte: posso sacar o dinheiro ou não posso? Não, não pode. O dinheiro do FGTS você pode usar de acordo com a regra que disciplina o uso do dinheiro do fundo, né? Então, os resgates seguem aquelas regras que já são conhecidas: compra da casa própria, se for demitido por justa causa ou da data do famoso saque aniversário, tá?
0: E é legal que você já destacou para mim aí na nossa conversa anterior, né? A gente sempre bate um papo pelo WhatsApp antes da nossa gravação, né? O Jornal O Globo tem lá uma calculadora para o pessoal saber mais ou menos quanto que vai receber, né, Gilberto? E é uma quantia considerável, né? Estou vendo aqui, a cada 10 mil reais são 186 reais. Então, dinheirinho bom, hein?
1: Pô, ajuda, né? Quem tem casa própria para pagar, prestação, a turma do crédito consignado aí que utiliza o fundo de garantia como garantia, né? Desculpa a redundância, mas é isso. Quer dizer, o fundo rende muito pouco, né? 3% ao ano mais TR. E o próprio governo fez a conta que com essa distribuição de lucro, a gente vai ter um rendimento acumulado de quase 7% no ano nas contas, em 12 meses, 7%. É muito menos do que os 14% da taxa Selic, ou seja, não é uma renda fixa, mas ultrapassa a poupança, que rende um pouco mais que a inflação, que cai na casa aí de 4%, para botar uns números redondos. Então, a gente está falando que o FGTS vai render mais que a caderneta, e menos que a taxa de juros aí da renda fixa, né, Galvão?
0: É isso aí. Bom, a gente tem um outro assunto que é muito interessante, muito importante também, e acho que é mais uma boa notícia, né, Gilberto? Que é o IPCA 15, aquela prévia da inflação oficial, que veio bem abaixo do que esperava o mercado, não é?
1: Veio, porque lembrando que o IPCA 15 é aquele que vai de 16 do mês anterior, então nós estamos em julho, vem de 16 de junho até o dia 15 de julho. Então, os 15 dias da última quinzena do mês de junho, de alguma forma, já estava, digamos assim, na conta, né? As pessoas já sabiam, os especialistas já tinham uma noção do que aquilo ali significava. E se fazia uma previsão de que viria algo em torno de 0,22, alguma coisa nessa faixa aí. Veio 0,06, então é como se a gente tivesse aí dividindo por 3, ou seja, veio um terço daquilo que era a projeção do mercado. É uma boa notícia. Agora, ô Galvão, por que que a inflação desacelerou?
0: Sabe? Por que que ela desacelerou? Quais foram os itens que fizeram com que ela baixasse? Eu não sei não, Gilberto.
1: É basicamente o preço da alimentação. E segundo os meus amigos economistas, se não fosse o preço da energia elétrica, né, da tarifa de iluminação, de luz, de força, que tem um peso muito grande na composição ali do índice do IPCA, a gente teria tido deflação. E o que baixou a inflação foram os preços dos alimentos, que tiveram um grande recuo, sobretudo na chamada alimentação a domicílio. E o que mais caiu foi o preço do tomate, quase 20%. A batata inglesa, 10%. O café moído, né, que a gente leva para casa, mais de 3%. O preço das carnes caiu um pouquinho, mesmo com Copa do Mundo, né, 0,34%. E agora, por outro lado, o que encareceu foi a cebola e o pão francês. Mas quando a gente vê que a comida, que é algo que todo mundo precisa levar para casa, que utiliza parte do seu salário para botar alimentação para a família, baixou, é sempre uma boa notícia, né?
0: Claro. Bom, e a partir desta notícia, todo mundo quer saber, a expectativa é clara, é grande, para a próxima reunião do Comitê de Política Monetária do Banco Central na semana que vem, que vai definir a Selic, está em 14,25%. Queria saber a sua expectativa aí diante dessa redução, né? O IPCA 15 em junho tinha dado 0,41, agora deu 0,06. Diante desse cenário, qual que é a tua expectativa para a próxima reunião do Copom? E se isso aumenta as expectativas de que a trajetória de queda da Selic possa continuar, né, Gilberto? Porque acho que essa é a grande questão. A gente começou o ano achando que ia fechar em 12%, já estão falando em 14%, que vai parar por aí, na próxima reunião. O que você está prevendo, hein?
1: Olha, a previsão é essa mesmo, né? Ou seja, de que a gente vai ter pelo menos 0,25%, e isso significa que de 14,25% a gente vai para 14%. E meus colegas lá na pesquisa Focus, que é aquela pesquisa feita aí com cerca de 100 economistas e professores, diz que a taxa vai fechar o ano em 14%. É uma boa notícia. Eu acho que a inflação baixando significa que a gente vai numa trajetória boa, até porque aquelas preocupações que a gente vem tendo e que tinha, mas que não desapareceu, com relação à guerra entre os Estados Unidos e o Irã. É uma hora que o preço vai para cima, uma hora o preço cai, o petróleo sobe, o petróleo desce, e idas e vindas, né? O que os economistas, eles têm uma expressão em inglês que é stop and go, né? Ou seja, para e anda, para e anda, para e anda, o preço sobe, cai, e com uma grande amplitude, né? Os economistas chamam de volatilidade, ou seja, uma hora o preço do barril do Brent está perto de 100, daqui a pouco baixa para perto, para menos de 70. Então, é algo assim inimaginável, né? Se a gente pensa que no início da guerra ele estava em torno de 60, há um ano atrás, mais ou menos, então a gente está falando aí de uma variação que chega a 50% do preço do petróleo só em função da conjuntura. Vai ter guerra, não vai ter guerra, vai ter acordo, não vai ter acordo, estão negociando a paz, aí não tem paz, aí atacam o navio. Então, e essa confusão toda fez com que ficássemos muito pressionados, de uma forma global, a inflação mundial pressionada, e internamente a gente ainda tem uma questão fiscal dentro de um ano eleitoral que coloca um pouco mais de tempero nessa confusão toda que a gente está se analisando aqui. Mas esse IPCA 15, ele não deixa dúvidas, eu acho que vai ser quase que unanimidade entre os especialistas a queda da Selic na semana que vem.
0: Bom, para a gente não estourar demais o tempo, né? Vou tentar responder a sua pergunta, viu, Gilberto? E agradeço aí você ter levantado a bola para mim, porque na semana que vem eu não estarei aqui. Quem estará na quarta-feira eu ainda não sei, mas eu não estarei aqui, porque na terça-noite farei o lançamento do meu livro, né? Que é justamente um questionamento, uma provocação que você me fez. Quem você ajudou hoje? É o título do livro e o subtítulo: Como a educação focada no coletivo e não no indivíduo pode ser a chave para a construção de um país menos desigual, e o que fazer para combater a radicalização que mina as chances de o Brasil avançar e retomar a confiança na política e na democracia. E por que que eu faço essa provocação, meu caro Gilberto Braga? Porque eu chego à conclusão de que a única forma que a gente pode alterar essa nossa sociedade que me parece doente é a gente ter um olhar maior, mais presente para o outro, né? Ter uma sociedade mais empática. Então, acho que o primeiro passo é a gente admitir, né, aqueles que estão em situação de privilégio, né? E aí no livro lá eu coloco um trecho de uma entrevista do Ricardo Darín, que ele está falando lá sobre dinheiro, e o cara pergunta para ele lá se ele não aceitou o filme porque ele queria mais dinheiro. Ele fala assim: mas para que mais dinheiro? Eu tomo 2 banhos quentes por dia. É uma das questões que ele coloca. Então eu acho que não só o Darín, mas nós aqui, acredito que boa parte das nossas ouvintes, os nossos ouvintes que conseguem tomar banho quente por dia, que fazem 3 refeições, né? Admitirmos o nosso espaço de privilégio, e a gente só vai mudar essa sociedade quando essas pessoas que estão nesse espaço de privilégio começarem a olhar mais para as outras, né? Eu tento de alguma forma ali, com a minha formação em história, em relações internacionais, aclarar o que é direita, o que é esquerda, o que é terceira via. Eu destaco lá o que eu chamei da esquerda de Bobbio, né, Norberto Bobbio, que dizia que a esquerda, o que distingue a esquerda, não é nada de Estado maior, Estado menor, mas um profundo sentimento de insatisfação diante das iniquidades das sociedades modernas. Então, quem olha para uma família que está na rua, morando na rua, e sente esse, né, esse uneasy, né, como os americanos falam, esse desconforto, quem vê que tem mais de 700 milhões de pessoas passando fome hoje no mundo, né, e se sente mal com isso, está, vamos dizer, impregnado com esse sentimento. Né? Então, por que que eu coloquei essa pergunta, esse questionamento? Né? Porque eu só acho que mudando realmente essa visão, um olhar mais para o outro, que a gente vai mudar a sociedade. E aí, só para não me estender demais, já estou estendendo, a chave para mim é a educação. Né? É trabalhar com as nossas crianças, não é algo que vai mudar amanhã, nem depois de amanhã, talvez com gerações. Mas eu agradeço demais ter caído na minha mão um livro da Unesco que preconiza exatamente essa mudança, mudar o foco da educação do individual para o coletivo, porque a gente foi criado para um mundo de competição, né? Um mundo em que você tem que ser sempre o vencedor, vencer na vida, vencedores e perdedores. A gente precisa mudar isso. E a única forma é tentar fazer com que essas novas gerações cresçam com um olhar mais empático, sabendo que é alteridade, respeitar o diferente e lutar para que a gente possa mudar esse estado de coisas, que não está bom não, né, Gilberto?
1: Não está bom não, Galvão. E que maravilha, um privilégio poder desfrutar disso. Agora, eu só acho que você precisa fazer um comercial, né? Ou seja, essa audiência qualificada do CBN Magro Gaga quer saber aonde vai ser, a que horas, entendeu? Quanto custa o livro, se pode ir lá tirar uma foto com você e depois postar nas redes sociais.
0: Não só pode, como deve, né? Eu agradeceria
1: demais. Tem muita
0: demais.
1: Gente que quer te conhecer pessoalmente. A gente tem uma audiência, assim, absurda. Eu recebo aqui muita mensagem nas minhas redes sociais, quando a gente posta uma foto, porque o pessoal sabe que eu moro no Rio, você fica em São Paulo. Isso. E quando a gente está junto, a gente grava no estúdio, é sempre uma festa, a gente tira muita foto e o pessoal comenta. Então tem mais ou menos um ano que a gente não se encontra para fazer a coluna junto.
0: É verdade.
1: E toda semana alguém comenta na nossa foto, é impressionante, assim, como a força que tem a audiência da Rádio CBN e a qualidade do CBN Magro Gaga, que a gente tem aqui uma audiência fiel da galera aí que tem um trampo da madrugada, né? Então, Dá o recado aí, Paulo.
0: Vamos lá, para mim é um privilégio, Gilberto, aproveitar também contar com a sua participação semanal, que é maravilhosa. Você tem uma forma muito didática de passar as informações. Eu recebo diversas mensagens de ouvintes destacando exatamente esse aspecto. Espero que em algum momento eu possa estar aí no Rio para, de repente, fazer o lançamento no Rio também.
1: Mas era a última pergunta, o calendário para o resto do Brasil. Porque semana que vem é só São Paulo, pô.
0: É isso aí, dia 4 agora, então, 4 de agosto, é terça-feira, a partir das 7 da noite, porque eu estarei lá com certeza, né? Vou chegar mais cedo, lá por volta das 6 da tarde, e até as 10 da noite estarei lá, né, no Conjunto Nacional, na Avenida Paulista, na Livraria Drummond, e ali no finalzinho da Paulista, né? Estação Consolação do metrô. Você pegou o metrô, desceu ali, na Consolação.
1: Quase ali, esquina com Augusta.
0: Isso, né? Exatamente, ali. Então, terça-feira, a partir das 7 da noite. Quem quiser nos conhecer e conhecer boa parte aqui do pessoal da rádio, porque eu estou com o meu coração aquecido, porque eu sei que vai ter muita gente presente lá. Isso, para mim, é uma alegria tremenda, contar com esse apoio dos colegas, dos ouvintes. Então, está todo mundo convidado aí para a próxima terça-feira, lá no Conjunto Nacional, à noite, dia 4. Quem você ajudou hoje?
1: Show de bola, você só não falou quanto vai custar o livro.
0: Então,
1: né?
0: O livro, o valor exato, já está até à venda nos sites, né? Na Amazon também, tem um valor lá, mas eu não sei exatamente quanto que vai estar lá no dia. Mas é por volta
1: de... Mas para tirar a foto é de graça.
0: Não,
1: né?
0: É de graça, o livro não é caro não. Isso é uma coisa que eu acho muito importante, porque obviamente, né, eu quero atingir o máximo de gente possível, porque o que eu estou propondo aqui realmente é algo muito sério. Né? E para a gente precisa de gente para isso, né? Então o livro tem que ser acessível. Então o livro não vai ser mais do que R$70, eu imagino que vai estar em 60, 70, alguma coisa nessa linha aí, viu, Gilberto?
1: Não, maravilha. Eu acho que, assim, o melhor investimento que tem é educação e cultura, e além de tudo, para a gente fazer a possibilidade de encontrar e fazer novos amigos, né? Então, certamente, eu não estarei em São Paulo semana que vem, mas o meu livro autografado você vai fazer.
0: Com certeza. Gilberto, mais uma vez, muito obrigado pela sua participação. Então, estaremos no ar juntos daqui a 15 dias, tá bom?
1: Abraço a todos, sucesso, e vamos ajudar o Galvão.
0: Valeu, Giba. Obrigado, viu, cara?
1: Naga, cara.

0: Muito bem, 1:20. A gente sempre agradece aqui o professor Gilberto Braga com a gentileza, né, Ricardo Garcia? Ele levantou a bola, né, e a gente cortou. Né? Obviamente que agradeço muito aí o espaço que ele nos abre para a gente falar um pouco mais aí sobre essa obra. 1:21. Agradecer o nosso ouvinte aqui, o Fernando, de Belo Horizonte, né? Obrigado pela mensagem, né? Perguntando se a gente não vai lançar o livro também lá na capital mineira. Tomara, né? Por enquanto não há previsão, mas tomara que isso possa ocorrer. Roberto Castelli, da Vila Isabel, no Rio de Janeiro, manda o seu bom dia. Professor Gilberto Braga, sou sua fã. É a nossa ouvinte Maria Aparecida, do Jabaquara. Está perguntando quem é o Ricardo, que eu sempre falo. Parece que ele está aí com você. Parece não, ele está, né? Ele está aqui, Ricardo Garcia, operador. É ele que coloca a gente no ar aqui. Se não for o Ricardo, a gente não vai conseguir entrar no ar, não vai ter imagem ali também no YouTube. É o Ricardo Garcia que nos acompanha desde o século passado. 1:22. Obrigado a você que está aqui no YouTube também. Erickson Robert, São Vicente, Ricardo Leidson, de Recife, a Cleusa Siqueira, do Rio de Janeiro, Rubens Tapier, Samuel Santos, e muito obrigado a você que interage também via Instagram. Tem muita gente aqui na rede social, a gente agradece demais a companhia no @phcgalvão, repetindo, @phcgalvão. Obrigado a Alda Beiral, Ivo Alves, professor Carlos Dorlas também está sempre com a gente, agradecemos muito a companhia aqui via Instagram no @phcgalvão. Bom, vamos abrir espaço mais uma vez para o Matheus de Souza. Tem as últimas informações sobre decisão importante no Supremo Tribunal Federal que envolve a família Bolsonaro. Mais uma vez, bom dia, Matheus.
1: Galvão, o ministro Alexandre de Moraes do Supremo Tribunal Federal deu 48 horas para a defesa do ex-presidente Jair Bolsonaro esclarecer se ele autorizou o uso da própria imagem e da própria voz em um vídeo produzido por inteligência artificial e exibido durante a Convenção Nacional do PL. A produção foi utilizada no lançamento da candidatura do senador Flávio Bolsonaro à presidência da República. Na decisão, tomada na execução penal em que Bolsonaro cumpre pena de 27 anos e 3 meses de prisão, Moraes afirma que há dois cenários possíveis. Se Bolsonaro autorizou o uso da imagem e da voz, a divulgação do vídeo poderá caracterizar um novo e grave descumprimento das medidas cautelares impostas para manutenção da prisão domiciliar humanitária. A conduta pode levar ao retorno do regime fechado. Bolsonaro está com os direitos políticos suspensos e também está proibido, desde julho do ano passado, de utilizar redes sociais, direto ou indiretamente. O ministro lembra que há menos de duas semanas reforçou as restrições impostas ao ex-presidente após concluir que ele descumpriu as medidas cautelares ao participar da elaboração de uma carta divulgada por Flávio Bolsonaro nas redes sociais em apoio à candidatura do senador. Por outro lado, se o vídeo foi exibido sem o consentimento do ex-presidente, Moraes sustenta que a conduta pode configurar o uso de uma deepfake, prática vedada pela legislação eleitoral. Neste caso, a responsabilização pode recair sobre Flávio Bolsonaro e o Partido Liberal. Mais cedo nesta terça-feira, a defesa de Flávio Bolsonaro se manifestou ao Tribunal Superior Eleitoral sobre a ação com o mesmo tema apresentada pela Federação Brasil da Esperança, formada por PT, PV e PCdoB. Os advogados afirmaram que o vídeo deixa claro que foi produzido por inteligência artificial e por isso não tem que enganar os eleitores nem pode ser considerado uma deepfake. O advogado Alberto Rolo, especialista em direito eleitoral, avaliou que o caso não deve trazer consequências para a pré-campanha de Flávio Bolsonaro.
2: É verdade, todo mundo viu o vídeo, que o próprio avatar avisa, não sou eu, isto é IA, portanto ninguém foi enganado. A resolução do TSE que trata de IA quer proteger justamente o eleitor de ser enganado, ou da tentativa de enganar o eleitor. E aqui isso não aconteceu, foi avisado.
1: O vídeo com inteligência artificial foi exibido durante a convenção do PL e simulava um pronunciamento do ex-presidente. Na gravação, Bolsonaro dizia que estava preso e calado por uma decisão injusta e arbitrária. O vídeo também pedia que os apoiadores recebessem de braços abertos o filho Flávio Bolsonaro, apresentado como sucessor político do ex-presidente Galvão.
0: Obrigado, Matheus. Agora 1:26. A gente vai a Brasília com Igor Cardim, que tem as últimas informações sobre esse imbróglio diplomático entre Brasil e Argentina por conta da fala desrespeitosa, para dizer o mínimo, né? Desrespeitosa, para dizer o mínimo, do presidente argentino Javier Milei em visita ao Brasil.
3: O vice-presidente Geraldo Alckmin classificou como desserviço as declarações do presidente da Argentina, Javier Milei, durante o evento de lançamento da candidatura de Flávio Bolsonaro à presidência da República. Alckmin disse que Milei fez uma intromissão grosseira em assuntos internos do país. Segundo o vice-presidente, não cabe ao chefe de Estado de outro país interferir nas eleições brasileiras nem nas disputas eleitorais de qualquer outra nação. A manifestação chama a atenção depois que Lula decidiu não falar diretamente sobre a crise diplomática.
4: Olha, é lamentável, né, que o presidente de um país vizinho, amigo, né, que compõe até o Mercosul, preste um desserviço ao seu país, porque vem no Brasil numa eleição, não deve o presidente se envolver em eleição de outro país, ainda além de ver intromissão em assuntos internos do Brasil, fazê-lo de maneira grosseira, né, absolutamente grosseira.
3: O vice-presidente ressaltou que os dois países mantêm uma parceria comercial estratégica, sendo a Argentina o principal parceiro comercial do Brasil na América do Sul. Ele lembrou ainda que o Brasil é o principal comprador de produtos argentinos. Apesar da relação histórica, as exportações brasileiras caíram cerca de 18% nos últimos 12 meses, segundo dados do Ministério do Desenvolvimento, Indústria, Comércio e Serviços. O presidente Lula, quando questionado sobre o atrito diplomático, limitou-se a ironizar a situação e respondeu aos jornalistas: quem é esse cara? Nesta terça-feira, o porta-voz da presidência da Argentina, Adrián Javier, tentou minimizar a crise e afirmou que sempre houve insultos de ambos os lados, atribuindo os ataques às diferenças ideológicas entre os governos.
5: É parte do jogo.
6: Faz parte do jogo. Se tomarmos o caso do Brasil, fica claro que sempre houve insultos de ambos os lados. Acho que são diferenças ideológicas, diferenças políticas, mas pelo menos a Argentina nunca levou essas diferenças para o nível diplomático. Então a Argentina continuará nesse caminho. Essas são diferenças claras entre os dois líderes.
3: A viagem de Milei ao Brasil também provocou reação na Argentina. Advogados apresentaram uma denúncia criminal contra o presidente, alegando o uso de recursos públicos para participar de um evento partidário no Brasil. Eles questionaram o emprego do avião presidencial, da comitiva oficial e de verbas do Estado em uma agenda sem caráter oficial, além de pedirem a divulgação dos gastos da viagem. E depois de uma primeira conversa com o embaixador do Brasil na Argentina, Júlio Bittelli, o ministro Mauro Vieira, das Relações Exteriores, deve ter nova reunião com um representante sobre as relações diplomáticas entre os vizinhos nesta quarta-feira. De Brasília, Igor Cardim.
0: Lamentável, né? Tudo isso que está acontecendo. E é lamentável ouvir de um diplomata uma reação meio que normalizando essa conduta, não? Porque sempre houve insultos de ambos os lados. Vamos lembrar, né, talvez, o que esse diplomata está se referindo. Vamos lembrar, voltar alguns anos, né, Ricardo Garcia, ouvintes aqui do CBN Madrugada, e lembrar quando Alberto Fernandes assumiu a presidência na Argentina, o que Jair Bolsonaro falou daqui do Brasil. Quando Alberto Fernandes assumiu, Bolsonaro disse que bandidos de esquerda começam a voltar ao poder. Então talvez seja isso, né, que o embaixador argentino está falando, né? Diplomata argentino, insultos de ambos os lados. É porque realmente houve insulto por parte do ex-presidente Jair Bolsonaro ao dizer que bandidos de esquerda começam a voltar ao poder. Alberto Fernandes, Cristina Kirchner estão cheios de processos lá. Cristina Kirchner presa, né? Monte de casos de corrupção. Agora, isso não vem ao caso neste momento. Não cabe a um presidente da República se manifestar dessa forma em relação ao chefe de Estado de um outro país, principalmente um país vizinho, historicamente amigo, um dos principais parceiros comerciais, o principal na América Latina. Então não cabe esse tipo de conduta. Isso é a antidiplomacia presidencial. Porque existe uma diplomacia presidencial. Diplomacia, normalmente, quem atua são os embaixadores, são os diplomatas, né? A diplomacia que é a arte de convencer sem usar a força, né? Mas existe a diplomacia presidencial, porque o presidente da República, quando é efetivamente um chefe de Estado, a figura dele pode ajudar nesse trabalho de convencer sem usar a força. Agora, o que a gente está vendo por parte de Javier Milei, o que a gente viu por parte de Jair Bolsonaro, é a antidiplomacia presidencial. Porque foge completamente aquela ideia de que um chefe de Estado tem que defender os interesses do seu país, da sua população, independentemente da coloração política, partidária, ideológica do chefe de Estado do outro país. Agora, infelizmente, muita gente não pensa dessa forma. E, historicamente, a gente falou sobre isso ontem aqui na América Latina, é impressionante. O Mercosul não foi para frente por conta disso. É onda rosa, onda azul, onda rosa, onda azul, e ninguém se entende. Pessoas levando à frente os interesses políticos e ideológicos e deixando interesses pragmáticos, econômicos, sociais da sua população de lado. É o que a gente está vendo nessa postura completamente desarrazoada de Javier Milei. FHC sabia como ninguém fazer diplomacia presidencial. O presidente Lula sabe também fazer isso, porque compreende essa ideia. A gente sempre lembra aqui que um país não tem amigos, não tem essa de amigo, tem que defender os interesses. Obviamente que se você tem uma relação próxima com outro chefe de Estado, tem ali afinidades ideológicas, isso pode ajudar. Agora, se não há afinidade ideológica, não pode atrapalhar, não pode colocar isso na frente. Infelizmente é o que estão fazendo, é o que Donald Trump faz lá nos Estados Unidos também, colocando interesses ideológicos, políticos à frente dos interesses da sua população, atendendo a pedidos da família Bolsonaro e colocando, impondo taxações ao Brasil, sabendo que isso vai prejudicar o seu próprio país, como está prejudicando, provocando inflação lá nos Estados Unidos. É a antidiplomacia presidencial, né? Trump é useiro e vezeiro nesse tipo de atitude, e o Javier Milei está seguindo essa cartilha. Lamentável. Matheus Souza.
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0: quarta-feira, 29 de julho de 2026. O BNDES aprovou 20 bilhões de reais em créditos para renovar frotas de caminhões e ônibus. A medida consome 95% do orçamento do programa BNDES Mais Mobilidade, linha de crédito criada no âmbito do programa Move Brasil. As contratações podem ser feitas até o dia 28 de agosto. O governo federal defende a medida para evitar crise no setor. O presidente Daniel Ortega propôs uma reforma constitucional na Nicarágua para ampliar o mandato de 6 para 7 anos, além de impedir a participação da oposição nas eleições. O parlamento vai analisar o projeto em setembro. A iniciativa gera críticas internacionais, com Estados Unidos e União Europeia condenando a exclusão de opositores. A medida é vista como um esforço para consolidar o controle de Ortega sobre o país. As equipes de resgate entraram no segundo dia de buscas por desaparecidos após o terremoto de magnitude 7,1 que atingiu o sul do Japão. Além das 7 mortes confirmadas, centenas de pessoas ficaram feridas, milhares tiveram de deixar as próprias casas e um hospital atingiu a capacidade máxima de atendimento na região. As autoridades mantêm um alerta para a possibilidade de novos tremores nos próximos dias. No horário de Brasília, 1h36.
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2: Hora 37 minutos, meu caro Ricardo Garcia, o que temos todos os dias nesse horário?
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0: O José Carlos é de Londrina e tem aplicações em LCI e num fundo de investimento. Na LCI, ele raramente mexe. No fundo, ele deixa o salário por 12 dias até começar a pagar as contas do mês. Ele pergunta se tem uma aplicação melhor do que o fundo. José Carlos, a vantagem da LCI é não ter o imposto de renda, só que a remuneração é menor do que a do fundo. Já o fundo rende mais, mas com o imposto de renda. Considerando o ganho líquido depois dos impostos, geralmente a LCI rende um pouco mais do que o fundo, mas a liquidez da LCI é só no resgate. E um detalhe importante, para saques em até 29 dias, o rendimento que você tem no fundo está sujeito a um imposto chamado IOF, que na prática zera a sua rentabilidade. Então, se você investe para sacar depois de 12 dias, a sua rentabilidade depois do IOF é praticamente zero, a despeito do rendimento do fundo. O que você pode fazer é acumular um estoque de investimentos no fundo para fazer os resgates sempre depois de 42 dias, que são os 12 dias que você precisa, mais os 30 dias para ultrapassar o período do IOF. Você pode, então, aumentar os seus investimentos no fundo. Por exemplo, se você sempre saca R$5.000 depois de 12 dias, pode deixar um investimento de R$10.000 no fundo, porque aí os seus resgates sempre ficarão fora do período de incidência do IOF. Até a próxima e continue mandando as suas perguntas para cbndinheiro@cbn.com.br.
1: Faltam 20 minutos agora para as duas. É a hora do Viva Voz com a Carol Moran, Débora Freitas, Vera Magalhães, participação da reportagem CBN.
2: Viva Voz no ar, já vamos a Brasília, ali sobre a line, traz mais detalhes sobre a liberação dos trabalhadores. Oi, Samanta.
3: Débora, Vera, Carol, voltando por aqui, boa noite. Olha, o Conselho Curador do FGTS, portanto, aprovou a distribuição de cerca de 13 bilhões de reais em lucros do fundo para as contas dos trabalhadores. Essa medida vai beneficiar aproximadamente 138 milhões de pessoas e autoriza a Caixa a fazer aquele depósito automático dos valores nas contas vinculadas. Lembrando que esse é um dinheiro que fica na conta do FGTS do trabalhador, não é algo que pode ser sacado, pode ser usado somente em algumas ocasiões. E aí, esse lucro distribuído é referente ao exercício do ano passado, deve ser pago até o dia 31 de agosto, mas pode ser viabilizado ainda nesta semana. No ano passado, o FGTS registrou um resultado positivo de 14 bilhões e 600 milhões de reais, e aí o valor a ser distribuído, portanto, representa cerca de 89% do lucro registrado no período. E a distribuição desse montante, conforme cálculos de rentabilidade, mostram aí uma rentabilidade de 6,9%, o que representa um ganho real, já que o IPCA, índice que mede a inflação, somou 4,26% no período. Então, vão receber aquele trabalhador que tinha o saldo em conta ativa ou inativa até 31 de dezembro de 2025, ou seja, para fazer o cálculo é preciso verificar conta por conta se o trabalhador teve diferentes empresas contratantes, portanto, não é um valor fixo. Lembrando que a distribuição dos lucros começou em 2017, quando foi feita a primeira distribuição dos resultados dos trabalhadores com os lucros do fundo lá do exercício de 2016. Com vocês.
2: Obrigada, Samanta, pelas informações. Para o trabalhador é uma boa notícia, né, Vera? Para o trabalhador CLT, mas essa medida pode infringir a lei eleitoral?
4: Pois é, fica ali uma medida no período do defeso eleitoral que tem um caráter de produzir uma sensação de bem-estar, de que o governo está trabalhando em favor do trabalhador, embora a Samanta tenha falado aí das restrições, né? Não pode ser sacado, etc, etc. Mas é um anúncio positivo num período em que a gente já está no defeso eleitoral. Eu tenho visto várias escapadelas aqui e ali da restrição da lei eleitoral. O que diz a lei eleitoral, né? Que nos 3 meses que antecedem a eleição, você não pode fazer anúncios de medidas que incluam novos gastos, não pode inaugurar novas obras. Então, tem ali uma série de restrições para governantes que estão disputando um novo mandato no exercício da função, que estão disputando no cargo. Então, vale para o presidente Lula e vale para governadores. Mas eu tenho visto muita burla a essa determinação e as redes sociais estão coalhadas de exemplos de políticos indo a inaugurações de obras ou vistoriando obras entregues lá atrás e postando isso nas redes sociais dentro do período que já faz parte da restrição eleitoral. O governo também, na semana passada, criou aí um grupo de estudo para elaborar medidas e para avaliar políticas para trabalhadores por aplicativo. O que acontece nesse caso? Né? É um caso típico de uma espécie de drible à proibição eleitoral. Na prática, não vai se criar nenhuma medida, mas fica passando aí para esse público, que é um público importante, um eleitorado importante, que o PT até hoje não conseguiu atingir, essa ideia de que o governo tem uma preocupação com eles, de que está atento ao assunto. Quando a gente sabe que ao longo desses 4 anos, Lula enfrentou muita dificuldade de pôr de pé políticas que realmente dialogassem com esses trabalhadores por aplicativos. Então, são casos em que o governo, as diretrizes de governo, as ações dos ministérios estão sendo direcionados de acordo com a agenda da campanha, num período em que a lei eleitoral já é mais restritiva em relação ao que o governante pode fazer estando no cargo. Lula também tem uma série de viagens previstas ainda, que são viagens de governo, mas que claramente vão resvalar de alguma maneira em campanha. Isso não é uma exclusividade do Lula, não é uma exclusividade do PT. Tem acontecido sistematicamente desde que a reeleição foi estabelecida, porque ela cria uma regra segundo a qual, se você disputa o mesmo cargo, você pode ficar, não precisa nem renunciar, nem se licenciar, nem nada. E isso dá uma vantagem comparativa imensa aos postulantes que estão no cargo, aos incumbentes. Hoje mesmo, diante ali da pesquisa de Pernambuco, que a gente vai tratar mais para frente, fui impactada por um aviso: a Raquel Lira está ao vivo. E aí eu entrei na live da governadora de Pernambuco. Ela estava simplesmente vistoriando uma obra do governo de Pernambuco, como se não houvesse restrição alguma. Então, de agora em diante, vai haver muitos casos em que a gente aqui no Viva Voz, ao longo da programação da CBN, vai esbarrar em casos ali uma dúvida muito tênue e muito sutil sobre se está havendo uso da máquina ou não num período que a lei eleitoral já proíbe. Isso claramente vai cair no judiciário, muitas vezes. Vai haver denúncias de adversários de que está havendo um uso indevido da máquina fora do período permitido pela lei eleitoral. E isso vai ser um dos temas a agitar a campanha. A gente pode contar com isso.
5: Famoso uso da máquina e da tinta na caneta, né, Vera? Se a gente lembrar na última eleição presidencial, aquele pacote de bondades do então presidente Jair Bolsonaro foi de quase 70 bilhões, teve de tudo, né? 13º do Auxílio Brasil, como se chamava o Bolsa Família na época, crédito consignado para quem ganhava também o benefício, auxílio para caminhoneiro, aquele pacote para baratear o custo dos combustíveis, teve de tudo, né?
4: Se você pensar no tempo que essas medidas foram anunciadas, Carol, muitas dessas aí que você mencionou integravam a chamada PEC Kamikaze. E aí elas foram já agosto, setembro ali, com voto inclusive da oposição, porque se criou um dilema até no PT, na esquerda, de que votar contra, deporia contra o Lula, já porque a campanha já estava comendo solta. E aí se criou uma exceção na lei eleitoral, admitida por todos, inclusive pelo Supremo Tribunal Federal, que a meu ver foi complacente com aquela situação, de que a pandemia tinha criado uma série de excepcionalidades que justificavam você abrir uma brecha no defeso eleitoral. Então, aí o Bolsonaro foi adiante. Agosto, setembro, com a PEC Kamikaze, e lá para novembro ele fez aquela redução compulsória do ICMS dos combustíveis, que os governadores não tiveram nada a fazer e que depois o Lula é que teve de repor. Então, são situações que muitas vezes são propiciadas pela própria oposição e pelo próprio judiciário. As circunstâncias desta eleição também podem levar a algo assim. A gente teve aí o novo tarifaço. Se o governo vier com um pacote de medidas para atenuar os efeitos do tarifaço junto a alguns setores atingidos, isso também, eventualmente, vai esbarrar na proibição da lei eleitoral de novos desembolsos em período já do defeso. E aí a gente vai ter que ver como que o Judiciário e o Congresso vão manejar essa demanda. O Congresso já parece bem disposto a aceitar abrir brechas na lei.
5: Bom, a gente fala agora sobre o uso daquele vídeo com inteligência artificial, né, para simular uma fala do ex-presidente Jair Bolsonaro, que foi usado na convenção do PL no fim de semana. A defesa da campanha do Flávio Bolsonaro apresentou suas justificativas hoje ao TSE, pediu a rejeição, inclusive, dessa ação. O João Rosa tem os detalhes. Oi, João.
6: Oi, Débora, boa noite para você, boa noite, Carol, boa noite, Vera, e a todos que estão nos acompanhando aqui na CBN. Isso mesmo, a defesa do senador e pré-candidato à presidência da República, Flávio Bolsonaro, pediu ao Tribunal Superior Eleitoral que rejeite a ação apresentada pelo PT contra o vídeo de Jair Bolsonaro criado por inteligência artificial e que foi exibido durante a Convenção Nacional do PL. Essa manifestação foi enviada hoje ao TSE, onde o caso é relatado pelo presidente da corte, o ministro Nunes Marques. Os advogados afirmam que o vídeo não viola a legislação eleitoral porque deixa claro desde o início que foi produzido com inteligência artificial e não tenta ali enganar os eleitores. Segundo a defesa, não há qualquer falsidade material nem tentativa de manipulação que afastaria a caracterização de uma chamada deepfake. Os advogados também compararam, né, o caso às manifestações realizadas durante o período em que o presidente Lula esteve preso, quando apoiadores utilizaram máscaras e representações do petistas em atos públicos. Os advogados afirmam ainda que recursos como caricaturas, charges, animações, personagens digitais e dublagens sempre fizeram parte da comunicação política e que a inteligência artificial apenas ampliou as ferramentas disponíveis. O vídeo foi exibido no último sábado durante a Convenção Nacional do PL. Na gravação, uma versão criada por inteligência artificial de Jair Bolsonaro aparece falando em primeira pessoa. Logo no início, a própria imagem informa que o conteúdo foi produzido por inteligência artificial, mas em seguida faz críticas às restrições impostas ao ex-presidente e também declara apoio à candidatura de Flávio Bolsonaro à presidência da República. Essa ação foi movida pela Federação Brasil da Esperança, que é formada pelos partidos PT, PV e PCdoB, e pede que o TSE reconheça irregularidades na exibição do vídeo e aplique as medidas previstas na legislação eleitoral, como multa e a retirada do vídeo das redes sociais. Eu volto com vocês.
5: Obrigada, João. A gente falou bastante sobre isso ontem, né, Vera? É uma questão que está dividindo, inclusive, os especialistas, né, do ponto de vista eleitoral. Claro que tem a discussão no Supremo se isso burlou, de alguma forma, as restrições impostas ao Bolsonaro, mas no âmbito do TSE, os especialistas estão divergindo sobre esse assunto, né?
4: Pois é, e me parece ali uma linha tênue entre o cinismo e a ingenuidade. Querer comparar um vídeo feito por inteligência artificial, em que você sabe das proibições e das exigências da legislação, das resoluções do TSE para o uso desses mecanismos, e você vai ali no limite do que é permitido ou não, comparar isso com caricatura ou fantoche, marionete, sei lá mais
5: o que. Boneco de papelão, né?
4: Bonecão de Olinda e outras coisas assim, não tem nada a ver. Uma coisa é o uso da tecnologia, que por mais que você faça uma advertência de que foi usada ali inteligência artificial, produz em quem está assistindo uma sensação da presença do Jair Bolsonaro com o peso eleitoral que a gente sabe que o Jair Bolsonaro tem. E sendo que há aí dois problemas, como a gente já discutiu ontem aqui. Um deles da ordem da legislação eleitoral, que é a coisa, a diferença do que é deepfake e o que é IA, com advertência, com aviso e com todas as discriminações e transparência que a lei, que a resolução exige. E o outro problema da alçada da justiça criminal, né, do direito penal, que são as restrições impostas ao Jair Bolsonaro em razão da condenação dele por tentativa de golpe de Estado e que foram recentemente agravadas pelo ministro Alexandre Moraes, uma vez que houve já uma burla a essas medidas cautelares. Então, parece que assim, se burlou, se fechou esse caminho aqui, vamos tentar estressar esse outro aqui, vamos tentar abrir uma nova porteira por aqui, sabendo dos riscos que estamos correndo. Quando você faz isso sabendo dos riscos que está correndo e da linha tênue que existe, não dá para depois pegar e vir dizer assim, geralmente, não, mas é como se fosse uma caricatura. Não é. Não é da mesma natureza e existe lei específica para o uso dessas tecnologias porque se sabe que elas têm o condão de induzir o eleitor a erro. Então, não dá para dizer que é a mesma coisa. Putz, desculpa, a gente nem pensou que isso daí podia dar algum BO. Nossa, que loucura, tal. Estávamos pensando numa caricatura. Não é assim que a banda toca, né?
7: E o relator dessa ação é o ministro Cássio Nunes Marques, que foi sorteado para relatar o tema, e ele já deu uma declaração essa semana para a imprensa de que usar a IA para fazer campanha é lícito. Que não pode é usar para prejudicar alguém. Não foi em relação a essa situação, obviamente, mas já deu essa dica. E a decisão dele vai editar, né, Vera? Como é que vão ser aí, como é que deve ser as campanhas de um modo geral, né? Não só a campanha de Flávio Bolsonaro. Porque a depender da decisão, se ele disser não teve problema nenhum, não infringiu nenhuma legislação, esse tipo de artifício vai aumentar, né?
4: Exatamente. Ele deu já um spoilerzinho de que ele acha que está tudo dentro da regra e que não houve nenhuma violação. Está todo mundo se preparando para que na presidência ele seja mais leniente do que a ministra Carmen e muito mais do que o Alexandre Moraes, que são os dois últimos presidentes do TSE nessa questão de infrações à lei eleitoral e às resoluções do TSE. Os dois foram numa linha muito restritiva na eleição de 2022 e na eleição de 2024. O Cássio Nunes Marques vai dando a entender que pode não ser tão duro, por exemplo, com temas como o uso das redes sociais e impulsionamentos, questões que nos últimos anos levaram até a cassações de candidatura, a cassações de mandatos, porque os julgamentos ocorreram depois das eleições já concluídas. Então, essa questão também de favorecimento eleitoral, uso da máquina, abuso de poder econômico,

0: Calúnia contra o presidente Lula, mas esse depoimento presencial foi cancelado porque o senador decidiu prestar depoimento por escrito. Segundo o próprio Supremo Tribunal Federal, ele poderia comparecer pessoalmente ou participar por videoconferência, preferiu fazer esse depoimento por escrito. Nesse documento, que foi encaminhado à Polícia Federal e também ao Supremo, os advogados do Flávio Bolsonaro negam que o senador tenha caluniado o presidente Lula. A investigação desse caso foi aberta depois do senador fazer um comentário na rede social X sobre a captura de Nicolás Maduro, né, o presidente da Venezuela, no início do ano. O Flávio publicou que Lula seria delatado e que era o fim do Foro de São Paulo. Nessa postagem, ele fala ainda em crimes como tráfico de drogas, lavagem de dinheiro e eleições fraudadas. Nesse documento protocolado hoje, os advogados de Flávio Bolsonaro afirmam não haver crime algum na publicação investigada. Nela foram compartilhadas duas notícias verdadeiras, seguidas de dois comentários separados e independentes entre si. É o que diz a defesa do senador. O primeiro, segundo eles, era apenas uma previsão sobre algo que poderia ocorrer no futuro, sem atribuir ao presidente Lula nenhum fato concreto. E o segundo se referia a Nicolás Maduro e apenas repetia as acusações que a Justiça dos Estados Unidos imputa a ele formalmente. Essa investigação foi aberta a pedido do Ministério da Justiça, depois dos posts do Flávio no X. A Polícia Federal concluiu o inquérito em junho, afirmando que o senador cometeu calúnia ao fazer uma falsa imputação de crime ao presidente da República. O Ministério Público entendeu que o Flávio deveria ser ouvido antes do encerramento do caso e da apresentação de uma eventual denúncia. E aí foi isso que aconteceu hoje, né? Então, o Flávio Bolsonaro apresentando essa defesa por escrito. Vera, cola essa versão?
1: A gente vai ter que ver o que a Polícia Federal e depois o Supremo consideram, Carol, mas eu acho significativa essa decisão de mandar uma justificativa por escrito em vez de comparecer à convocação para um documento, para um depoimento. Eu ouvi de muitas fontes da campanha do senador Flávio Bolsonaro uma queixa de que a Polícia Federal está atuando de forma partidarizada para influenciar a eleição. Então, você pega o candidato adversário do presidente da República e o faz comparecer a um depoimento na Polícia Federal durante o período eleitoral. Então, isso geraria entrevistas na imprensa, geraria um constrangimento, foi essa palavra que eu usei, que eu ouvi, aliás, de o Flávio Bolsonaro ter de se dirigir à PF para prestar uma explicação sobre um episódio que eles consideram de menor importância, que eles acham que o STF e a PF estão, de propósito, maximizando, tornando ali algo maior do que é, para gerar mais uma notícia negativa, mais um estresse para a campanha do Flávio Bolsonaro. Então, com essa decisão, com esse expediente, eles querem tirar o peso noticioso desse caso e até deixar claro que, para eles, o que existe é esse uso político da PF, para que haja um recuo na esperança deles de qualquer tentativa de indiciar ou abrir um processo contra o Flávio Bolsonaro por causa dessas declarações a respeito da Venezuela com o nome do Lula. Então, é isso. Eles querem tirar o peso do caso e fazer diluir no meio de uma série de outras notícias, seguir o barco, seguir adiante.
2: E a defesa está a todo vapor, né? A defesa do senador Flávio Bolsonaro, que reforçou hoje no STF o pedido de investigação sobre o presidente Lula por chamar o parlamentar de traidor da pátria. Flávio quer que o chefe, quer que o presidente Lula seja alvo de um inquérito por suposta ameaça, incitação ao crime em razão de uma fala de Lula durante a convenção do PDT na semana passada. Os advogados de Flávio dizem que, naquela ocasião, Lula repetiu as frases que levaram o senador a acionar o STF em junho contra o atual presidente. Daquela vez, Flávio questionou o discurso que foi feito por Lula em catalão, quando Lula chamou os bolsonaros de vendilhões da pátria e defendeu forca para traidores da pátria. Ele fez aquela confusão, né, entre Joaquim Silvério e Tiradentes. Enfim, uma nova ofensiva aqui por parte da defesa de Flávio Bolsonaro.
1: Eles querem devolver na mesma moeda, e caso o STF e a PF não procedam com o Lula da mesma maneira que procederam em relação a ele, eles vão dizer que há dois pesos e duas medidas no trato da mesma coisa que seria o uso da liberdade de expressão

0: numa campanha eleitoral, porque aqui está sendo investigado por calúnia. Então, se o mesmo não acontecer em relação ao Lula, eles vão apontar esse uso político e esses dois pesos e duas medidas, Débora.
1: Aí, viva a voz, Vera Magalhães, Carol Moran, Débora Freitas, participação da reportagem CBN. Lembrando que a partir da semana que vem, né, Ricardo Garcia, teremos uma mudança na programação Viva a Voz, a partir das 7 da noite, das 7 às 8, vai separar durante esse período agora pré-eleitoral do ponto final, né? Então, isso de segunda a quinta. E nas sextas-feiras, a partir das 6 horas, né, no horário normal, com o resumo da semana. Mas, ao longo, então, das próximas semanas, a Vera vai receber muita gente, muitos colaboradores, comentaristas, nesse período mais do que importante, que é o período pré-eleitoral, para que você, ouvinte CBN, possa ter todas as informações e decidir, da melhor forma possível, para quem você vai dar o seu voto, não só para presidente, para governadores, mas também para deputados, que é uma coisa importantíssima também. O Congresso Nacional, tão importante quanto o voto para presidente da República, são os votos para deputado, para senadores. Então, é muito importante que você esteja informado.
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0: Quarta-feira, 29 de julho de 2026. O governo federal vai prorrogar a adesão ao Desenrola 2.0 até 31 de agosto, data em que termina o prazo de vigência da medida provisória que criou o programa. A informação foi confirmada pelo ministro da Fazenda, Dario Durigan. O Desenrola já renegociou mais de 22 bilhões de reais em dívidas, com 3 milhões de novos acordos fechados até o fim de junho. Fósseis de 2 bilhões de anos foram identificados na Faculdade de Medicina da Universidade Federal de Minas Gerais. Foram encontrados em uma parede de mármore, estão entre os mais antigos já registrados no Brasil. Os fósseis aparecem em cortes transversais da rocha e formam desenhos que lembram a pelagem de uma onça. Segundo os pesquisadores, Belo Horizonte pode ter o segundo maior acervo desse tipo de fóssil no país. A capital mineira fica atrás apenas do Rio de Janeiro. O WhatsApp anunciou que a versão web, acessada pelos navegadores de internet, agora permite chamadas de áudio e vídeo. Segundo a plataforma, a atualização está sendo liberada de forma gradual e em breve ficará disponível para todos os usuários. A versão também passa a contar com recursos como compartilhamento de tela, reações e uma aba com histórico de ligações. Horário de Brasília, 2 horas e 5 minutos.
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0: 2 horas e 7 minutos. Bom dia a você que nos acompanha. Eu e Ricardo Garcia vamos juntos até as 5 da manhã aqui no CBN Madrugada. E agora a Josélia Pegorim traz para a gente a previsão do tempo para esta quarta-feira.
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2: O sol forte e o calor ainda vão predominar nesta quarta-feira na maioria das áreas do Brasil. Na região norte, algumas pancadas moderadas a fortes poderão acontecer, principalmente à tarde e à noite, no centro-oeste e norte do Amazonas, em Roraima, no extremo norte do Pará e no Amapá. Na região nordeste do Brasil, possibilidade de algumas rápidas pancadas de chuva na costa leste da região, mas sem nenhum alerta especial. Na região sul é o nosso grande problema. Uma frente fria avança sobre a região e ela tem poder, junto com a circulação de ventos em outros níveis da atmosfera, para provocar tempestades no sul do Brasil. A situação é de alerta total ainda para o Rio Grande do Sul, com grandes volumes de chuva sendo esperados para a região de Porto Alegre, dos Vales e também da região serrana. Tem risco de temporais em todo o Rio Grande do Sul, também no centro-oeste e sul de Santa Catarina, no sudoeste e sul do Paraná. Nas outras áreas da região sul do Brasil, podem ocorrer pancadas de chuva moderadas a fortes. Curitiba e Florianópolis também podem ter chuvas fortes. Esta frente fria vai começar a provocar pancadas de chuva nesta quarta-feira na parte oeste e sul de Mato Grosso do Sul e algumas pancadas podem ser moderadas a fortes. Também há previsão de pancadas de chuva a partir da tarde em municípios de São Paulo na divisa com o Paraná. Esta frente fria deve continuar avançando aí pela costa da região sudeste do Brasil na quinta e na sexta-feira, provocando pouca chuva na região. Na sexta-feira, a chuva deve dar uma pequena trégua no sul do Brasil. Josélia Pegorim, da Clima Tempo para a CBN.
0: Duas e nove, o destaque de esporte com Gabriel Dudziak.
3: O Santos está classificado às oitavas de final da Copa Sul-Americana. Na noite desta terça-feira, o Peixe venceu a Universidade Central da Venezuela pelo placar de 4-2. Na próxima fase, a equipe vai enfrentar o Macará do Equador. Hoje, também pela Copa Sul-Americana, o Vasco enfrenta o Independiente Medellín da Colômbia em casa, às 19h. Na primeira partida, os dois times igualaram por 2-2. Já o Bragantino encara o Sporting Cristal do Peru em casa, depois de um 0-0 no primeiro confronto. A quarta-feira também terá jogos do Campeonato Brasileiro. Às 19h, Internacional e Flamengo se enfrentam no sul do país. No mesmo horário, o Mirassol encara o Remo. Já às 21h, o Fluminense recebe o Bahia. E o Vitória joga em Salvador contra o Palmeiras. Futebol.
0: Nós vamos aqui no CBN Madrugada ao Rio de Janeiro, onde esteve nesta terça-feira o presidente Lula. Júlia Viana acompanhou.
4: Em visita ao Hospital Federal do Andaraí, na zona norte do Rio, o presidente Luiz Inácio Lula da Silva mandou um recado indireto a Donald Trump. Acompanhado do diretor-geral da OMS, Tedros Adhanom, Lula pediu que o dirigente leve um recado ao presidente americano, de que saúde não pode ser um privilégio de quem tem dinheiro. O presidente brasileiro também criticou o corte de verbas da Casa Branca para a OMS feito no início do ano. Ao defender o SUS, Lula alfinetou o modelo americano de saúde conhecido pelos altos custos e reforçou que o Estado precisa garantir atendimento de qualidade para a população mais vulnerável.
5: Quando você puder conversar com o presidente Trump, ele que anunciou que ia cortar a verba da Organização Mundial da Saúde, você diga para ele como é que um presidente de um país que não é rico como os Estados Unidos consegue garantir a cada cidadão brasileiro o mesmo tratamento de saúde que terá o presidente da República.
4: Para exemplificar, Lula lembrou do próprio tratamento contra um câncer de pele na cabeça. Ele disse que qualquer cidadão tem o direito de receber pelo SUS o mesmo cuidado que ele teve no Hospital Sírio-Libanês.
5: Aqui no Brasil, em se tratando de câncer, quando uma pessoa pobre tem que fazer um tratamento, se tiver que fazer uma radioterapia, como eu fiz, eu vou mostrar para vocês, eu fiz 15 sessões de radioterapia na cabeça por causa de um câncer de pele. E eu fiz numa máquina que qualquer pobre do Brasil pode fazer.
4: As declarações ocorreram em um momento de tensão diplomática entre Brasília e Washington, intensificada após a decisão de Trump de retomar o tarifaço contra produtos brasileiros, em vigor desde o dia 22. Tedros Adhanom está no Brasil para participar da Conferência Internacional AIDS 2026, que começou no domingo no Rio e vai até sexta-feira. Do Rio de Janeiro, Júlia Viana.
0: 12h12, espaço agora para Karen Lemos, tem informações sobre a tentativa, de alguma forma, do presidente Donald Trump mediar a paz, conversou com líderes nesta terça-feira.
6: O presidente dos Estados Unidos, Donald Trump, recebeu na Casa Branca, em encontros separados, o primeiro-ministro de Israel, Benjamin Netanyahu, e o presidente da Ucrânia, Volodymyr Zelensky. Segundo a secretária de imprensa da Casa Branca, Caroline Leavitt, ambas as reuniões foram positivas e produtivas. Em um vídeo publicado nas redes sociais, Netanyahu descreveu o encontro como uma das melhores conversas que teve com Trump, com o entendimento do objetivo comum de garantir que o Irã não tenha armas nucleares. A reunião com Netanyahu, que durou cerca de uma hora e meia, foi o primeiro encontro presencial entre Trump e Netanyahu desde o início da guerra no Oriente Médio. Nesse meio tempo, Trump chegou a chamar o israelense de louco em um telefonema e, desde então, as relações andavam estremecidas. O encontro entre os líderes dá sequência a um cenário de desentendimentos entre Washington e Tel Aviv sobre a condução das operações contra o Irã e a presença militar em Gaza, no Líbano e na Síria. O andamento das negociações de paz segue incerto. Trump afirmou que as conversas continuam, mas o Ministério das Relações Exteriores do Irã declarou que não há tratativas em andamento. Trump ameaçou novamente destruir pontes e usinas de energia iranianas caso não haja um acordo. Além disso, também nesta terça, o Irã propôs para Omã um acordo temporário para reabrir o Estreito de Hormuz e que amplia o controle de Teerã na via navegável. O estreito é dividido entre o Omã ao sul e o Irã ao norte, Na proposta divulgada, um dos sentidos do tráfego passaria por águas iranianas. No sentido contrário, a gestão seria dividida entre os dois vizinhos. O acordo iraniano veio após a rejeição da proposta oferecida por Omã, no qual os dois países teriam uma divisão igualitária das rotas de trânsito em Hormuz. Já na reunião de Trump com Zelensky, a pauta central foi o debate de uma nova proposta conjunta para tentar reabrir as negociações de paz com a Rússia. O encontro acontece depois que autoridades iranianas intensificaram as ameaças contra Kiev, após um ataque recente da Ucrânia contra o que Teherã alegou ser uma embarcação do Irã no Mar Cáspio. Zelensky afirmou que conversou com o presidente Trump sobre o acesso de Kiev a interceptadores de mísseis e a retomada da diplomacia durante o que chamou de uma boa reunião na Casa Branca. Com colaboração de Beatriz Lacorte, de São Paulo, Karim Lemos.
0: 2h15, continuamos na página internacional. Professora Cristina Pesequilo conversando com a Nadélia Calado e com a Tatiana Vasconcelos.
7: Hoje a Cris vai falar sobre os protestos que acontecem na Índia contra o governo do primeiro-ministro Narendra Modi. Enfim, primeiro-ministro enfrentando muitos protestos de jovens. Por que na Índia esses protestos ficaram conhecidos como protestos das baratas? E quais são os motivos desses protestos que a gente tem visto, Cris?
8: Esses protestos da Índia, eles estão inseridos, Tati, na Nadé de ouvintes, num processo chamado de protestos da geração Z. Ele tem, lógico, particularidades da Índia, né, que a gente vai falar daqui a pouco, mas são protestos que começaram a estar muito presentes no mundo a partir de 2025. Por que que eles são chamados protestos da geração Z? Porque eles pegam uma faixa etária que é a da geração Z, de 15 a 30 anos, ou seja, jovens, são protestos inspirados também em um mangá anime chamado One Piece, que tem como símbolo uma caveirinha, né? E também a ideia de que eles são piratas, que eles não têm liderança, que eles não estão ligados ao estado comum das coisas, né? Ou seja, eles vêm contestar a ordem estabelecida. E para a gente ter uma ideia, em Nepal e Bangladesh eles chegaram a derrubar governos, né? Teve também na Indonésia, em Marrocos, até aqui no Peru teve também. No caso da Índia, eles são protestos também nessa mesma faixa etária. O líder é uma pessoa chamada Abhijit Dipki, que vem tratando essa manifestação como uma manifestação não só contra o governo Modi, mas também uma manifestação que ela nasce de uma insatisfação da juventude detonada por acusações de corrupção contra o ministro da Educação do governo Modi. Então, o que que acontece? Foram encontradas evidências de corrupção em processos de seleção estudantil em algumas universidades, principalmente no campo da medicina, e os jovens acabaram iniciando esses protestos. E lógico que, como todos os protestos da geração Z, eles foram ganhando mais corpo. Por quê? Porque eles têm uma visão de que a juventude na Índia, assim como nos outros países, ela vem sendo pouco atendida em suas demandas. Então, além de ser um movimento contra o sistema, é um movimento pró-emprego, contra a corrupção, um movimento que visa maiores oportunidades e melhores condições de vida. E aí, gente, vem o termo baratas, né? Por que o termo baratas? O próprio movimento, ele se auto-intitulou baratas como uma piada, porque um juiz da Suprema Corte indiana, de maneira muito mal educada, disse que esses protestos de jovens eram comparados a baratas e que, como toda barata, eles teriam que ser eliminados, né? Então, a gente até tem visto reações violentas a esses protestos. E aí o protesto, né, até por ser uma coisa de jovens, muito ligado a redes sociais, TikTok, né, eles acabaram adotando e se chamando de Partido das Baratas, Protesto das Baratas. Lógico, não é um movimento oficial de baratas ou um partido, mas aí eles aproveitaram a ofensa para se tornarem mais visíveis, levando isso como uma crítica bem-humorada ao sistema indiano.
7: Eu estou muito impressionada, Cris. Há cerca de 10, 15 anos, foi lançada aqui no Brasil, na Netflix, uma série inglesa chamada Black Mirror, de futuros distópicos. Eu não sei se você acompanhou. Eu, sim, na época, assisti... Eu, em algum momento, larguei, porque foram muitas temporadas, mas talvez as três primeiras eu tenha visto. E quando eu ouvi Baratas, eu me lembrei de um episódio da terceira temporada, eu acho. É um episódio chamado Engenharia Reversa, é do ano de 2016. Quinto episódio da terceira temporada da série. Que talvez antecipasse esse cenário e essa visão estereotipada a respeito de manifestantes chamando-os de baratas. Nesse episódio, os soldados usam implantes neurais que desumanizam eles e fazem com que eles caçem pessoas como baratas. Eu nunca achei que a gente fosse ver um futuro distópico chegar tão rápido da tela de uma obra de ficção para a realidade. Mas enfim, eu não pude deixar de comentar porque Black Mirror, para você que nunca viu, talvez seja legal até ver uma obra de ficção que pretendia retratar um futuro distópico vivendo esse futuro distópico como a gente está hoje em dia.
9: Total. Sim. Como é que isso está impactando a gestão Moody, Cris?
8: Não, total. Tati, Naded, eu até recomendo a série também. E a gente está vendo muita coisa distópica, não só dessa série, mas de outras, né? Como Contos de Aia se tornando realidade, total, né? E o que choca, e aí já entrando na pergunta da Naded, é que na realidade eles não estão nem precisando de implantes, de nenhuma justificativa fora da realidade para realizar uma repressão violenta contra os estudantes agora. Então, quais que foram os impactos, né, para o MOD? A gente tem um impacto que é um aumento da revolta popular na DED, a Tati, ouvintes, porque a repressão inicial a esses estudantes foi muito violenta, mas muito violenta mesmo. Agora, eles estão suspendendo alguns policiais que desrespeitaram o direito à manifestação desses estudantes, desrespeitaram também as próprias leis indianas, né, que permitem essas manifestações democráticas quando elas estão pacíficas. Então, o governo Modi, inicialmente, ele disse: eu vou punir todo mundo, tanto que a gente teve essa frase das baratas, né? E agora ele está voltando atrás, inclusive dando anistia para alguns estudantes que foram presos, e também tem prometido, né, que ele vai rever as ações para a juventude, ou seja, políticas mais específicas para a juventude e também para a sociedade em geral. A sociedade indiana, assim como muitas outras asiáticas, é uma das sociedades que ainda cresce demograficamente, só que a gente tem aí uma parcela de excluídos que é muito grande. E é excluído por questões econômicas, né? Você não consegue criar uma classe média na Índia, e também por questões culturais associadas às castas, né? E uma prova de que o Modi ele teve também que ouvir os estudantes é o fato de esse ministro da Educação, que foi acusado de fazer atividades de corrupção e aqueles relacionados a ele, foi demitido. Para o Modi, que está no poder desde 2014, foi um movimento de total exceção, porque ele nunca havia cedido a nenhuma manifestação popular. Só que os jovens conseguiram atingir pelo menos esse objetivo de tirar o ministro da Educação, de se propor em reformas educacionais e de acender para o Modi uma luz amarela de que a juventude, que é a parcela da população que mais cresce no país, está insatisfeita com as condições de vida.
7: Ô Cris, mudando de assunto, nos Estados Unidos, o presidente Donald Trump recebeu hoje o presidente Volodymyr Zelensky. O que que a gente já sabe desse encontro e por que esse encontro está sendo realizado agora?
8: A gente tem o Trump hoje com uma agenda cheia, né? Eu sempre digo que eu quero ter o vigor dele um dia, né? Mesmo sendo muito mais jovem. Mas vamos lá, por que que o Zelensky foi lá para Washington, né? Lembrando que ontem, que foi o dia 27, ele esteve visitando o novo primeiro-ministro inglês lá em Londres, né? Pedindo também a concessão de mais armamentos, acesso a uma indústria de drones britânicas e outras questões também associadas ao apoio do Reino Unido à Ucrânia, tentando garantir que isso continue, ainda que o Bernard já tenha garantido isso. A viagem do Zelensky a Washington é basicamente com a mesma pauta. né? Ou seja, garantir maiores defesas antiaéreas para a Ucrânia, assegurar que os Estados Unidos continuem dando apoio para os ucranianos, e aí um tema que a gente acabou falando aqui algumas semanas atrás, a questão dos Patriots, né? Que são aqueles mísseis de defesa antiaérea que o Trump prometeu para a Ucrânia, que não tem como fazer de uma hora para outra, nem na Ucrânia nem nos Estados Unidos, tanto que já saíram notícias que estariam faltando não só munições, mas também Patriots para os Estados Unidos na guerra do Irã e para os seus aliados. Então, o que o Zelensky foi fazer foi justamente assegurar que esse apoio, mesmo que não seja na forma de Patriots, mas que em forma de outros armamentos e também financeiro, continue chegando à Ucrânia. E aí a gente também tem um pano de fundo, né, que é o seguinte: a Rússia tem tido avanços importantes na guerra, embora a guerra de drones da Ucrânia ela esteja atacando populações civis russas cada vez com maior intensidade, atividades econômicas, mas o avanço territorial russo em território ucraniano ele tem sido significativo. Então, também é uma forma do Trump negociar com Zelensky, talvez, a possibilidade de novas negociações, de um novo cessar-fogo. A Rússia está numa posição confortável. Ela diz que não negocia, que a guerra continua, principalmente porque Zelensky ataca civis.
9: E Trump também encontra o primeiro-ministro Benjamin Netanyahu. Cris, como é que está a situação entre Estados Unidos e Israel agora?
8: Não está muito boa, Nadeja, está te ouvindo, né? Na verdade, há uma percepção de que esse encontro ele interessa muito mais ao Netanyahu do que ao próprio Trump. Netanyahu, como a gente sabe, está numa campanha eleitoral acirrada, né, em Israel para as eleições de 26 de outubro, e ele meio que pediu essa reunião. Ele está em Washington não só para essa reunião, mas ele veio para o funeral do Lindsey Graham, né, que era sempre um grande apoiador de Israel, e ele meio que aproveitou para entrar na agenda do Trump. Então, o que a gente tem observado é, de certa forma, um acirramento das disputas, né, entre Estados Unidos e Israel, obviamente não para o público, mas no campo de batalha mesmo, né? Então, ou seja, Israel querendo a continuidade da guerra contra o Irã, contra o Hamas, contra o Hezbollah, menos concessões, e o Trump tentando negociar um cessar-fogo com o Irã e novos posicionamentos tanto no Líbano quanto em Gaza. E nesse sentido, Netanyahu meio que concedeu, né, para o Trump uma coisa que o Trump queria há muito tempo, que é a colocação de forças militares, né, internacionais, chamadas de força de estabilização em Gaza. Netanyahu cedeu a essa demanda americana, mas ao mesmo tempo manteve a postura militar lá. Então a gente tem aí algumas convergências, mas ao mesmo tempo muitas divergências, porque para o Netanyahu, de novo, interessa a continuidade do conflito, enquanto para o Irã e para os Estados Unidos não interessa. Então a gente aí tem um desequilíbrio de posições. Lembrando também que o prefeito de Nova York ameaçou prender, né, o Netanyahu se e quando em solo americano, que a gente também falou sobre isso e sabe que não é possível, ele não tem autoridade para isso, mas criou um clima muito negativo.
7: Cris, para a gente se despedir, nos últimos dias surgiram algumas conversas, análises, na verdade, sobre como os conflitos no Irã e na Ucrânia podem estar se tornando uma coisa só. Você concorda com isso e como é que isso é possível?
8: Olha, Tati, Nadeja, ouvintes, é possível por conta dos drones, né? E por conta também da proximidade geográfica, geopolítica que a gente tem naquela região. E o que aconteceu para detonar essas nossas hipóteses, né? E eu até concordo, viu, Tati, Nadeja, ouvintes, é algo muito perigoso que a gente está vivendo agora, que envolve, no caso europeu, a OTAN, mas envolve lá no Oriente Médio, nessa proximidade, o ataque ucraniano a navios iranianos, no momento que os Estados Unidos e o Irã estão no cessar-fogo. Então, é possível que a gente observe a criação de um novo sistema geopolítico de guerra eurasiano. Falando de Hormuz, falando do Estreito de Almandeb, falando também de todas as questões associadas ao uso de drones que excedem o território ucraniano, excedem o território russo, e a Ucrânia diz que ela fez isso por quê? Porque o Irã ajuda a Rússia e a Rússia ajuda o Irã. Só que isso também não é uma visão positiva para os Estados Unidos, né? Então, uma divergência que talvez tenha sido negociada, falada naquela reunião que a gente mencionou, ou seja, um sistema de guerra eurasiano muito perigoso para todo mundo e para toda a humanidade de uma forma geral, gente.
7: Perfeito, perfeito.
0: Professora Cristina Pessequilo conversando com a Tatiana Vasconcelos, com a Nadédia Calado aqui no CB de Madrugada. Agradecer Anderson e Zé Luiz, estão em Batatais, interior de São Paulo. Também Manuel Erasmo, é de Caruaru, viu, Ricardo Garcia? Mas está em São Paulo, sintonizado no CB de Madrugada. Murilo de Manguariba, também... no Rio de Janeiro, está dizendo que é fã incondicional do programa. Obrigado a você que participa aqui pelo WhatsApp no 11 999 11 9981. Márcio da Praia Grande, fiel ouvinte, muito obrigado. Você que está aqui no YouTube também participando e trocando ideias com os demais ouvintes no nosso chat democrático, obrigado ao Edilson Damião. Obrigado, Edilson, pelas palavras aqui. Também Cláudia Nascimento, de Paulínia, no interior de São Paulo. Samantha Smith está chegando por aqui. Obrigado a você que interage também via Instagram, no @phcgalvão. Repetindo, @phcgalvão. Você pode interagir por aqui também. Domingos Moreira está por aqui, Márcio Lima, Josimar Costa, Joaquim Júnior, muito obrigado pelas mensagens aqui na rede social, no @phcgalvão, e muito obrigado a você que participa via e-mail também. Só quem entra no site, clica lá no Fale com Âncora, Ibi Campos de Oliveira, direto de Ilhéus, na Bahia, no CBN Madrugada.
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0: Quarta-feira, 29 de julho de 2026. O Ministério Público do Tocantins acionou o STF, o STJ e a PGR no inquérito que apura suposto tratamento privilegiado concedido ao Banco de Brasília por servidores da Secretaria da Administração do Estado. O BRB enfrenta crise por causa de negociações realizadas com o Banco Master entre 2024 e 2025, que somam 30 bilhões de reais. A Visa planeja demitir cerca de 2.600 funcionários. Os cortes devem atingir principalmente equipes de tecnologia e produtos. No início do ano, a concorrente Mastercard anunciou planos de demitir 4% da força de trabalho global, citando a necessidade de redirecionar os investimentos para diferentes áreas. Não há informações se a medida vai afetar funcionários no Brasil. O avião bateu um recorde ao completar um voo direto de 24 horas e 24 minutos. A aeronave foi projetada para operar a rota comercial mais longa do mundo. Segundo a fabricante europeia Airbus, a aeronave percorreu mais de 23 mil quilômetros entre Melbourne, na Austrália, e Toulouse, na França. Horário de Brasília, 2 horas e 33 minutos.
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0: Doze e trinta e quatro agora com Leandro Gouveia.

0: Em destaque no Panorama CBN, defesa de Flávio Bolsonaro compara vídeo de Jair Bolsonaro feito com IA a máscaras de Lula feitas com papel. Prévia da inflação vem abaixo do esperado com queda de alimentos e bolsa sobe. Conselho do FGTS confirma distribuição de lucro de 13 bilhões de reais a trabalhadores. Lula e Flávio têm empate técnico em Minas e Raquel Lira ultrapassa João Campos em Pernambuco. Imprensa japonesa relata 20 a 30 desaparecidos em desabamento após terremoto de magnitude 7.1. Olá para você que está aqui comigo, eu sou Leandro Gouveia e essa é a segunda edição do podcast Panorama CBN de terça-feira, 28 de julho de 2026. Em menos de meia hora eu te conto as principais notícias do dia. A defesa do senador Flávio Bolsonaro pediu ao Tribunal Superior Eleitoral que rejeite uma ação contra a exibição de um vídeo do ex-presidente Jair Bolsonaro feito com inteligência artificial na convenção do PL no último fim de semana. Essa ação foi apresentada pela Federação Brasil da Esperança, que é composta pelos partidos PT, PV e PCdoB. Esses partidos alegam que a peça configura propaganda eleitoral antecipada com uso irregular de tecnologia, já que o recurso simula o ex-presidente declarando apoio à pré-candidatura do filho. O processo está sob relatoria do presidente do TSE, Cássio Nunes Marques. A defesa do senador sustenta que a transmissão ocorreu em um ambiente restrito a correligionários e sem pedido explícito de voto. Frases como "o futuro é Flávio Bolsonaro" e pedidos para acolher a pessoa escolhida para a sucessão foram classificados pelos advogados apenas como declarações normais de apoio político. A defesa também nega que a gravação seja um deepfake, que é a técnica que cria vídeos para imitar rostos e vozes de pessoas reais de forma realista. Os advogados alegam que o vídeo exibia avisos explícitos, informando que a imagem tinha sido gerada por inteligência artificial, sem induzir o público ao erro. Para os advogados, o recurso funciona como uma versão moderna de ferramentas tradicionais de campanha, como máscaras e cartazes. A defesa cita ainda que a própria federação do PT utiliza estratégias parecidas de comunicação, e lembrando o uso de máscaras com o rosto do presidente Lula na campanha de 2018, e publicações mais recentes sobre o escândalo do Master. O comentarista da CBN, Bernardo Melo Franco, diz que esse é o primeiro teste para a Justiça Eleitoral ainda antes do início da campanha oficial.
1: O TSE, o órgão máximo da Justiça Eleitoral, ele já editou resoluções proibindo o uso da deepfake, dizendo que não pode. E foi exatamente isso o que o Flávio fez para compensar a ausência do pai, que está preso, está em prisão domiciliar, e, portanto, não pôde participar da convenção. Por outro lado, o ministro Cássio Nunes Marques, que foi indicado pelo Bolsonaro e que hoje é o presidente do TSE, deu uma declaração para o Estado de São Paulo dizendo: olha, se não for para criticar os outros, pode usar a inteligência artificial, que não pode é para fazer difamação, calúnia, enfim. Estamos aí diante de um impasse e certamente essa questão vai ser judicializada, a gente vai ter que esperar o pronunciamento da Corte Eleitoral. Porque é claro que se puder, o Flávio Bolsonaro vai usar o tempo todo, né, durante toda a campanha, a figura do pai.
0: E o senador Flávio Bolsonaro decidiu prestar depoimento por escrito no inquérito que investiga uma suspeita de calúnia contra o presidente Lula. Por causa disso, a Polícia Federal cancelou o depoimento do parlamentar que estava marcado para essa terça-feira. A investigação começou depois que Flávio Bolsonaro fez uma publicação sobre a prisão do presidente da Venezuela, Nicolás Maduro, no início do ano. Na postagem, o senador escreveu que Lula vai ser delatado. E, em seguida, ele listou crimes como tráfico internacional de drogas e armas, lavagem de dinheiro, apoio a terroristas e ditaduras e fraude eleitoral. Agora, no texto enviado à PF e ao STF, os advogados afirmam que a publicação não configura crime e que não houve atribuição falsa de fatos ao presidente Lula. A defesa sustenta que a frase "Lula será delatado" representava apenas uma previsão sobre um evento futuro e não atribuía qualquer fato concreto ao presidente. Os advogados alegam que dizer que alguém será delatado não significa atribuir um crime a essa pessoa, já que alguém pode ser mencionado em depoimento sem que tenha cometido um crime. Já o segundo comentário, segundo a defesa, fazia referência a Maduro e reproduzia acusações atribuídas ao venezuelano pelas autoridades dos Estados Unidos. O ministro Alexandre de Moraes ordenou que a Procuradoria-Geral da República se manifeste em até 15 dias sobre a não realização do depoimento, que acabou cancelado pela PF. Dois advogados argentinos entraram com uma denúncia criminal na justiça do país contra o presidente Javier Milei. Eles acusam o líder argentino de usar dinheiro público para viajar ao Brasil e participar do lançamento da pré-candidatura do senador Flávio Bolsonaro em São Paulo. Segundo os advogados, Milei usou o avião presidencial, verbas estatais e uma comitiva oficial para um evento partidário sem agenda de Estado. A denúncia aponta crime de descumprimento de dever público e mau uso de recursos. Os advogados argumentam ainda que os ataques de Milei a autoridades brasileiras representam interferência indevida na política interna, o que descumpre tratados da ONU e da OEA, a Organização dos Estados Americanos. A ação pede a divulgação completa dos gastos e o depoimento de Milei. Na segunda-feira, o ministro das Relações Exteriores, Mauro Vieira, se reuniu com o embaixador do Brasil na Argentina, Júlio Bittelli, para avaliar os impactos da crise. Uma nova conversa vai acontecer até esta quarta-feira, quando o chanceler volta da viagem para a posse da presidente do Peru, Keiko Fujimori. Antes disso, no domingo, o Itamaraty já tinha convocado o embaixador argentino em Brasília, Daniel Raimondi, para transmitir o protesto formal e cobrar explicações do governo vizinho. O presidente dos Estados Unidos, Donald Trump, recebeu na Casa Branca, em encontros separados, o primeiro-ministro de Israel, Benjamin Netanyahu, e o presidente da Ucrânia, Volodymyr Zelensky, líderes com quem Trump se desentendeu recentemente. Os encontros foram fechados. O primeiro a chegar foi o presidente da Ucrânia. A conversa com Zelensky teve como um dos tópicos a emissão de licenças por parte dos Estados Unidos para que a Ucrânia produza partes do sistema de defesa aérea Patriot, que é crucial para enfrentar os russos. A promessa foi feita no início do mês por Trump e é encarada pela Ucrânia como uma forma de amenizar a escassez global desse sistema de mísseis. Nas redes sociais, o presidente ucraniano ressaltou que o processo diplomático precisa ser revitalizado para chegar a um cessar-fogo com a Rússia. E a reunião com Benjamin Netanyahu durou cerca de uma hora e meia. Um membro da comitiva do primeiro-ministro afirmou ao Canal 12 de Israel que o premier entregou informações de inteligência sobre o Irã e argumentou que não há outra escolha a não ser retomar os ataques contra o território iraniano. Segundo a Casa Branca, Trump e Netanyahu discutiram a guerra na Faixa de Gaza, a situação regional depois do conflito com o Irã e a presença militar israelense em Gaza, no Líbano e na Síria. Depois dos encontros, os líderes foram ao funeral do senador republicano Lindsey Graham, que morreu no dia 11 de julho, aos 71 anos. As cerimônias, que vão levar 2 dias, começaram no Capitólio, o Congresso americano, e seguiram na Catedral Nacional de Washington. O petróleo continua a trajetória de queda depois da suspensão dos ataques no Oriente Médio. No momento em que eu gravo, o barril do tipo Brent cai mais de 4%, negociado a 81 dólares. Pela manhã, o IBGE divulgou a prévia da inflação oficial do país, que teve uma forte desaceleração e ficou quase no 0 a 0 em julho. O IPCA 15, que é calculado justamente até o dia 15 do mês, registrou alta de 0,06%. O grande alívio para o bolso do consumidor veio do grupo de alimentação e bebidas, que caiu 0,66%. A alimentação em domicílio teve redução de 1,14%, maior queda para o mês desde 2010. A refeição em casa ficou mais barata, puxada por quedas expressivas do tomate, que despencou quase 20%, da batata inglesa, 10%, e do café moído, 3%. A queda nos combustíveis, como a gasolina, 0,68%, e o etanol, 2,5%, também ajudou a conter os preços, amenizando os impactos recentes da guerra no Oriente Médio, que afetou o comércio global de petróleo. Na outra ponta, o maior vilão do mês foi o grupo Habitação, que subiu 0,97%. A conta de luz residencial disparou mais de 3% por causa da vigência da bandeira amarela e de reajustes tarifários em capitais como São Paulo, Rio de Janeiro e Belo Horizonte. A comentarista de economia da CBN, Miriam Leitão, explica que o resultado veio abaixo do esperado e favorece a queda de juros.
2: É uma surpresa. A inflação prevista era maior. O mercado tinha previsto alguma coisa como 0,22. O ano passado foi 0,33. E em junho foi 0,41. E esse IPCA 15 de julho veio com a inflação praticamente em zero. O que que isso significa? Significa que certamente os juros vão continuar caindo, até porque nas últimas 4 semanas o mercado financeiro fez revisão para baixo da inflação do ano. E outro dado importante é que o acumulado em 12 meses, que estava em 4,80, foi para 4,52, só 0,02 acima do teto da meta, caindo, portanto, esse acumulado de 12 meses.
0: Com essa notícia positiva da inflação e também a queda no petróleo, o principal índice da Bolsa de Valores de São Paulo fechou em alta de 0,7% aos 176.564 pontos. O dólar comercial subiu 0,2%, cotado a R$ 5,12. O euro vale R$ 5,83, com alta de 0,35%. E foi confirmada nesta terça-feira a distribuição de R$ 13 bilhões do lucro do FGTS entre os trabalhadores. O valor foi aprovado pelo Conselho Curador do Fundo de Garantia. A Caixa Econômica Federal informou que o crédito vai ser feito até o dia 31 de agosto. Tem direito quem tinha saldo na conta, seja ativa ou inativa, no dia 31 de dezembro do ano passado. E o repasse é proporcional a esse saldo. Com essa distribuição, o rendimento total do FGTS no ano passado chega a 6,9%, resultado que supera a inflação do ano passado, que foi de 4,26% pelo IPCA. E atenção para as regras de saque, porque o dinheiro extra vai direto para a conta do fundo, não pode ser retirado na hora. As regras continuam as mesmas de sempre. O saque só é liberado em situações específicas, como demissão sem justa causa, adesão ao saque aniversário, compra da casa própria ou em casos de doenças graves. Vamos falar mais de eleição, porque o Instituto Quest divulgou as pesquisas de intenção de voto para o governo de Minas Gerais e Pernambuco. A margem de erro é de 3 pontos percentuais para mais ou para menos e o nível de confiança é de 95%. Em Minas Gerais, o pré-candidato do Republicano, senador Cleitinho Azevedo, lidera a disputa tanto no primeiro quanto no segundo turno. No primeiro, o senador aparece com 35% das intenções de voto. Na sequência, aparecem o ex-prefeito de Belo Horizonte, Alexandre Calil, do PDT, com 12%, e o deputado federal Patruzana Nias, do PT, com 10%. Com a margem de erro, que é de 3 pontos, os dois estão empatados, né? O segundo e o terceiro lugares. O atual governador Matheus Simões, do PSD, que era vice de Zema, vem depois com 6%. Indecisos somam 15% e os votos brancos e nulos chegam a 13%. Nas simulações de segundo turno, Cleitinho vence todos os adversários. Só que diferente de Calil e Patrus, que já tiveram os nomes oficializados em convenção, o Republicanos aguarda a decisão de Cleitinho, que ainda pode desistir e preferir a candidatura ao Senado. Existe articulação para que o ex-secretário da Casa Civil de Romeu Zema, Marcelo Aro, do PP, o Progressistas, atual candidato ao Senado, deixe o grupo político de Zema para disputar o governo do Estado com o apoio do PL e do Republicanos. A apresentadora e comentarista da CBN, Vera Magalhães, chamou atenção para esse cenário de indefinição em Minas Gerais.
3: Do lado do Flávio, essa indefinição quanto à candidatura ou não do Cleitinho, o fato de que o principal cabo eleitoral da direita em Minas, que é o deputado Nicolas Ferreira, não querer apoiar o governador, que é do PSD, Matheus Simões, e isso está aí gerando uma instabilidade. E do lado do Lula, ele precisou intervir pessoalmente depois de ter 2 recusas para serem candidatos. E a situação do Zema, que é candidato a presidente, está em terceiro lugar, bem atrás dos outros dois, e não consegue fazer o seu candidato, que é atual governador, Matheus Simões, decolar na sucessão de lá. Apesar do seu governo ter tido uma melhora de avaliação agora em relação a abril. Em abril, a maioria das pessoas tinha uma avaliação ruim do governo Zema. Agora isso se reverteu. E mesmo o governo do próprio Matheus Simões, que foi avaliado pela primeira vez, tem índices razoáveis. Mas ele ainda é muito desconhecido e larga de um patamar ali bem medíocre, para dizer o mínimo ali, tímido, em situação de empate técnico com o Patrus Ananias do PT.
0: É importante dizer que 6 em cada 10 eleitores de Minas não conhecem o próprio governador do estado. Tem mais, ó. Lula, em Minas Gerais, tem 30% e Flávio Bolsonaro, 29% no primeiro turno. Romeu Zema aparece com 12%. No segundo turno, outro empate técnico. Lula tem 38% e Flávio, 35%. No levantamento para o Senado, em Minas Gerais, a ex-prefeita de Contagem, Marília Campos, do PT, lidera com 18%. O deputado federal Aécio Neves, do PSDB, tem 16%. O senador Carlos Viana, do PSD, marca 11%. E o ex-deputado Marcelo Aro, do PP, tem 10%. Na sequência, aparecem os deputados federais Domingos Sávio, do PL, com 9%, e Eros Biondini, do PL, com 8%. A pesquisa ouviu 1.482 eleitores entre os dias 22 e 26 de julho. O levantamento está registrado na Justiça Eleitoral sob o código MG 03490/2026. Em Pernambuco, a governadora Raquel Lira, do PSD, passou à frente do ex-prefeito do Recife, João Campos, do PSB. Em abril, o João Campos tinha 8 pontos de vantagem contra a Raquel Lira, 42 a 34. E agora é a governadora que registra vantagem, 43 contra 37 do ex-prefeito. Na simulação de segundo turno entre os dois líderes, Raquel Lira soma 45% contra 39% de João Campos. A intenção de voto acompanha a melhora expressiva da aprovação da governadora, que subiu de 62% para 68% desde abril, enquanto a desaprovação caiu de 35% para 23%. A Vera Magalhães também foi apurar essa disputa entre o ex-prefeito de Recife, João Campos, e Raquel Lira.
3: Em estados como Pernambuco, o peso da máquina é muito forte. E ele teve de renunciar à máquina que ele tinha, que era a máquina da prefeitura da capital, e ela não. Ela pode ser candidata no cargo. E, inclusive, está usando muito isso. Hoje mesmo, logo depois que saiu a pesquisa, foi alertada que ela estava ao vivo numa live no Instagram. E aí fiquei curiosa, porque coincidiu. E eu entrei, e ela estava numa live, na verdade, lançando obra, coisa que não pode mais fazer. A lei eleitoral diz que até 3 de julho só quem é candidato à reeleição no cargo pode entregar obra. Então, provavelmente vai haver lá uma disputa feroz e ferrenha na Justiça Eleitoral. E o que ele está dizendo, o pessoal dele está dizendo, que ele foi prejudicado pelo fato de que ela assumiu uma postura lulista de última hora e muita gente ainda não se deu conta de que é ele o candidato apoiado pelo Lula e não ela. Tanto que existe uma pressão enorme do grupo dele para que o presidente Lula faça demonstrações cada vez maiores de que é ele o candidato e que não tem esse papo de dois palanques como ela gostaria que fosse, o Lula deixando solto o seu eleitorado para votar em qualquer um dos dois.
0: E para você ter uma ideia dessa disputa aí, nessa terça-feira, o vereador Osmar Ricardo se licenciou da presidência do PT de Recife para apoiar com independência a candidatura da governadora Raquel Lira, do PSD. Ele justificou que é uma medida para evitar conflitos internos diante da aliança do partido dele com João Campos. Olha a situação. Em Pernambuco, o presidente Lula aparece com 55% das intenções de voto e Flávio Bolsonaro tem 21% em um eventual segundo turno. Na disputa para o Senado, a ex-deputada Marília Arraes, do PDT, lidera com 19%. Em seguida, estão o senador Humberto Costa, do PT, com 12%, o deputado federal Mendonça Filho, do PL, com 8%, o deputado federal Eduardo da Fonte, do PP, com 6%, o ex-prefeito de Petrolina, Miguel Coelho, do União Brasil, com 6%, o deputado federal Túlio Gadelha, do PSD, com 4%, e o ex-superintendente da EBC, Silvio Nascimento, do PL, com 2%. A pesquisa da Quest ouviu 900 pessoas entre os dias 22 e 26 de julho. O registro no TSE é o PE-09649/2026. Um turista holandês de 26 anos morreu depois que um barco de passeio virou no Parque Nacional do Iguaçu, no Paraná. A embarcação do passeio Macuco Safari levava 8 pessoas, 6 turistas da Holanda e 2 tripulantes. O rapaz que morreu acompanhava a namorada e a família dela. As outras 7 pessoas foram resgatadas. Na hora do incidente, perto do meio-dia dessa terça, as cataratas do Iguaçu registravam uma vazão de 4,3 milhões de litros de água por segundo, quase 3 vezes acima da média normal de 1,5 milhão. Em nota, a concessionária Macuco Safari lamentou a morte do turista e informou que suspendeu as atividades no parque. E as autoridades japonesas ainda fazem o levantamento dos estragos e buscam por desaparecidos depois que um terremoto de magnitude 7.1 atingiu a província de Kumamoto, na ilha de Kyushu, no sul do Japão. A imprensa japonesa informa que várias pessoas morreram por causa de uma explosão em um shopping na cidade de Kashima. Imagens aéreas mostram que o teto do prédio desabou em parte. As emissoras locais relatam que entre 20 e 30 trabalhadores estão desaparecidos. Um dos lados do centro comercial, que reúne cerca de 200 lojas, foi destruído, com vigas expostas e destroços espalhados pelo estacionamento. As equipes de resgate também atenderam a diversos chamados de prédios que caíram parcialmente ou pegaram fogo. Na cidade de Yatsushiro, a chaminé de uma fábrica de papel desabou e deixou vários funcionários presos sob os escombros. A primeira-ministra Sanae Takaishi anunciou a criação de uma força-tarefa de emergência para coordenar os resgates com os governos locais e o envio de mais de 3 mil militares para a região. E como o tremor teve profundidade de apenas 10 quilômetros, as autoridades alertaram para o risco de novos terremotos de alta intensidade nos próximos 3 dias. Um alerta de tsunami de até 1 metro chegou a ser emitido para a costa, mas o aviso foi retirado poucas horas depois. O Japão fica no chamado Anel de Fogo do Pacífico e concentra cerca de 20% dos terremotos de magnitude 6 ou superior no planeta. Há 10 anos, a mesma região de Kumamoto enfrentou outro grande terremoto que deixou 275 mortos e mais de 2.700 feridos. No Peru, Keiko Fujimori tomou posse nesta terça-feira como presidente numa cerimônia no Congresso. Ela assume o país numa crise política que já teve 8 presidentes nos últimos 10 anos. A nova presidente recebeu a faixa do presidente interino, José María Balcázar Celada, e fez um discurso de conciliação nesse país dividido. A presidente anunciou o aumento do salário mínimo e a atuação temporária das Forças Armadas na segurança pública. Antes da posse, Keiko recebeu líderes internacionais, como o rei Felipe VI da Espanha e o presidente da Argentina, Javier Milei. A posse marca o retorno da direita e da família ao comando do país, 26 anos depois da saída do pai dela, o ditador Alberto Fujimori. E a Espanha suspendeu a ordem de saída a moradores de 13 localidades das regiões de Madrid e Ávila, afetadas pelos incêndios florestais. O primeiro-ministro Pedro Sánchez disse que o país começa a ver luz no fim do túnel na luta contra as chamas que já consumiram quase 80 mil hectares.

Veia e não esquece de escrever seu nome e de onde você está ouvindo. Boa noite, Leandro. Parabéns pelo programa. É o Ivens Raponiuk, de Curitiba, Paraná, que teve uma filhinha recentemente e disse que o panorama estava ajudando nas manhãs desses dias curtos, né, Ivens? Espero que esteja tudo bem por aí com você, também com a filhinha, com a família toda, viu? Obrigado pela audiência. Ele mandou mensagem no meu Instagram, faça isso você também. E não esqueça de indicar o panorama para alguém. Manda o link pelo WhatsApp para quem você sabe que gosta de ficar bem informado e bem informada. Começou nessa terça-feira a venda geral de ingressos para a edição desse ano do Festival Primavera Sound em São Paulo.

Essa é a banda The Strokes, que é a atração principal do primeiro dia do evento, em 5 de dezembro, no Autódromo de Interlagos. Esse dia também vai ter a britânica Lily Allen. E no domingo, dia 6 de dezembro, tem Gorillaz. Love.

Os ingressos estão à venda no site da Ingresse. O passaporte Primavera Pass, que garante entrada nos dois dias, custa R$ 1.530 a inteira, R$ 765 a meia. Já o ingresso individual, para um dia só, sai por R$ 850 e a meia R$ 425. Aproveite, você pretende ir? Conta para mim no Spotify, no Instagram, manda mensagem. Esse episódio do Panorama vai ficando por aqui. A produção e o roteiro foram feitos por mim, Leandro Gouveia, e a edição e a sonorização por Anderson Wendel, o Tico. A próxima edição do Panorama chega às plataformas por volta das 7 da manhã e eu volto na sequência. Até lá!

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quarta-feira, 29 de julho de 2026. O ministro do STF, André Mendonça, autorizou um pedido da Polícia Federal de cooperação internacional para que autoridades estrangeiras rastreiem bens que possam estar vinculados a fraudes envolvendo o Banco Master. A ideia é que sejam mapeados bens e ativos ligados a supostas transações suspeitas que teriam sido feitas com o objetivo de desviar dinheiro do conglomerado de Daniel Vorkaro. O governo federal avalia recorrer à Organização Mundial do Comércio para contestar a decisão da União Europeia de barrar as exportações de carnes brasileiras. De acordo com o Bloco Econômico, o Brasil foi excluído por não ter apresentado informações necessárias para comprovar que a produção nacional atende às exigências sobre o uso de antimicrobianos. De acordo com o Ministério das Relações Exteriores brasileiro, as perdas podem chegar a mais de 2 bilhões de dólares por ano. A medida entra em vigor em setembro. A Polícia Federal prendeu em flagrante um homem investigado por enviar cartas com ameaças de morte a estudantes do Colégio Pedro II, no Rio de Janeiro. Durante o cumprimento de um mandado de busca

0: busca e apreensão na casa do suspeito, na Tijuca, zona norte da cidade, os agentes encontraram imagens de abuso sexual infanto-juvenil armazenadas em um computador. A investigação continua para esclarecer os crimes e possíveis outras infrações. A Guarda Revolucionária do Irã voltou a atacar e lançou mísseis balísticos contra bases americanas na região, após dias sem ataques no Oriente Médio. De acordo com o site americano Axios, pelo menos um dos alvos é uma base na Jordânia. As Forças Armadas dos Estados Unidos dizem que todos os mísseis lançados foram interceptados com sucesso.
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3: Bem-estar e movimento no ar hoje para falar que atividade física não precisa pesar no bolso. Em diversas cidades brasileiras, praças, parques e ruas, também praias, se transformam em academias a céu aberto, reunindo pessoas de diferentes idades em busca de saúde, qualidade de vida e também convivência. Nós vamos conhecer em detalhes duas iniciativas que mostram como é possível se exercitar gratuitamente. Um grupo de corrida que promove treinos em espaços públicos de Belo Horizonte e aulas de Zumba que são realizadas no Horto Florestal na capital paulista. Nós temos hoje as seguintes convidadas. Estou aqui com a Ana Pantera, professora de dança, instrutora de Zumba no Horto Florestal e também em vários outros lugares. Ana, muito obrigada pela presença. Como que você está?
4: Tudo bem. Eu que agradeço poder falar da dança.
3: Estamos também com a Fani Michel, que é jornalista, radialista e, aliás, é uma destas alunas que vai lá dançar Zumba aos fins de semana com a Ana Pantera. Tudo bem, Fani?
5: Tudo bem. Obrigada pelo convite. Todo santo sábado.
3: Bacana, daqui a pouco a gente vai saber os detalhes dessa história. Quem também está com a gente? A Ju Monique, falando direto de Belo Horizonte. A Ju, ela é idealizadora do Betim Runners, que é um grupo de corrida lá em Belo Horizonte, Minas Gerais. Tudo bem com você, Ju? Obrigada pela presença.
6: Ótimo, eu que agradeço a oportunidade de falar um pouquinho aí da nossa paixão.
3: E quem está com a gente ainda é a Maria Eduarda Queiroz. A Maria Eduarda é estudante de Educação Física, corre com o pessoal da Betim Runners, também atua como guia de atletas em corridas. Como que você está hoje, Maria Eduarda?
7: Tudo bem, bom dia. Muito obrigada pela oportunidade.
3: Muito bom conversar com todas vocês. Quero começar por você, Ana. Como começou essa história de ser voluntária da aula de danças no Horto Florestal? E eu sei que você dá aula de danças em outros espaços que também tem essa proposta. Também dá aula de dança em academia aqui em São Paulo. Como que começou o seu envolvimento com a dança?
4: A dança em si foi desde pequenininha. Sou filha única e minha mãe me levou para o balé, para socializar com as amigas, não ficar tão quietinha em casa. E foi passando tempo, me formei e tudo mais. Mas como na vida todo mundo está de passagem, um dia eu perdi minha mãe. E em vez de eu encarar o luto com muita tristeza, eu voltei para a dança através de uma amiga minha de infância, que me apresentou a Zumba em 2013, no mesmo mês que eu perdi minha mãe.
3: Uhum.
4: E para ocupar a mente, para mim sair daquela situação que poderia levar para um caminho de tristeza, de depressão. E eu comecei a me atentar à aula de Zumba, a essa metodologia. No primeiro momento ficou meio confuso, porque você vem de uma dinâmica, de uma disciplina de balé e jazz que é totalmente diferente. E aquela porta que a Zumba abriu para mim foi muito colorido, foi muito divertido, foi muito acessível. E aí você vai tomando gosto, você faz o curso e de repente você fala assim, eu quero isso para a vida. E você continua, não, tá bom, vamos fazer o curso? Eu peguei e fiz o curso em 2017.
3: Uhum.
4: E você vai tomando um amor àquilo e vai substituindo professores, vai fazendo amigos, vai socializando, vai colorindo o seu coração de novo. Não só o meu, mas como do meu falecido pai e da minha filha, que na época era pequena. E aquilo toma um amor assim que você fala, peraí, dançar é para todos. E é o que eu passei, da maneira que eu fui acolhida, e eu comecei a acolher através da dança.
3: Porque quando você começou, você também frequentava aulas gratuitas.
4: Sim, aulas gratuitas na Avenida Paulista. E assim, às vezes tinha em outros parques. Aí eu falei assim, mas que coisa legal. Não é que é uma coisa fácil, tem uma responsabilidade. Mas como agrega, como acolhe, como a música é como se fosse uma flauta mágica. Que momento que é esse? E nesses acolhimentos eu comecei a percorrer lugares. Uhum. E muitos lugares, muitos parques, cidades vizinhas, através da Zumba. Muito e assim, legal. É tudo muito encantador e muito acolhedor.
3: Bacana. Eu quero saber agora da Ju Monique, como ela começou com essa história de corrida, que eu sei que é uma coisa que muita gente gosta, mas não satisfeita em correr, você criou essa equipe em que as pessoas podem correr sem ter um custo financeiro. Como que te ocorreu essa ideia?
6: Então, veio pós-pandemia, né? A gente ali naquela necessidade que tinha de voltar a viver sem medo, que a galera tava com muito medo, né, turma, ali. A gente não tinha, vamos dizer assim, garantias de nada. Então, quando a normalidade foi voltando, a gente começou a juntar os amigos e fazer treinos gratuitos. A gente, vamos juntar a turma e incentivar a galera a treinar. E virou hoje, né, graças a Deus, esse fenômeno aí. A gente tem os treinos toda terça e quinta e dá em média aí de umas 100, 150 pessoas por treino. E o legal é isso mesmo, é provar para as pessoas que a atividade física ela é acessível, ela é gratuita. Basta boa vontade, colocar um tênis e ir embora.
3: Muito bom. Ela estava falando das pessoas que correm, a Ju, Monique. E eu sei também, Ana, que tem muita gente que vai todo sábado dançar com você no Horto Florestal. Que público é esse?
4: Todo sábado são pessoas que na correria do dia a dia, elas não conseguem frequentar algum lugar durante a semana. E o sábado é especial para elas. O sábado é um encantamento. E elas ficam esperando.
3: É sábado algumas... de manhã?
4: É sábado de manhã, das 10h30 até meio de meio. Tem hora que passa um pouco, né?
3: Uhum.
4: Porque assim, segundo as alunas, eu me empolgo um pouco. Mas é que é tudo... É muito amor, é muito... É como se fosse uma ponte. Fica todo mundo do lado de cá, será que eu consigo? Será que eu vou? Quando eu me sinto essa ponte, que eu posso fornecer alegria à dança, tem hora que tá muito frio. Tem 5, 6, vem chegando. Pessoas que passaram, quanto tempo que eu não dançava. Ou essa música me veio uma memória afetiva, me trouxe um estado de encantamento. E de repente você termina com 50, com 60, com 70 pessoas. E é muito bom, muito bom. É muita possibilidade.
3: Uhum.
4: De exercício, parque livre, ali, aquele momento. Às vezes as pessoas vão para um chá de revelação, só vão para caminhar e elas acabam dançando.
3: Uhum.
4: Um momento que ela levou o filho para andar, ela consegue dançar com o filho, que às vezes num outro ambiente não é possível. Então é muito bom, é muito prazeroso.
3: E Fani, como que você conheceu esse grupo que se reúne para dançar aos sábados no Horto Florestal em São Paulo?
5: Eu conheço a Pantera há um ano e pouquinho, mais ou menos.
3: Uhum.
5: É recente. Um amigo meu, que é instrutor de Zumba, foi dançar com ela, porque ela sempre tem um convidado. Vira e mexe, ela tem um convidado.
3: Uhum.
5: E aí o Léo mandou para mim, olha, vou estar na sua área, porque ele é do ABC. Aí eu falei, ah, eu vou lá, né? Aí fui. E nunca mais saí. Aí, porque ela tem uma energia que não tem como. Se você vai uma vez, você vai a segunda, você vai a terceira e você fica. Você fica, porque ela vai do balé clássico à doideira, que ela é maravilhosa em dar qualquer tipo de aula. Qualquer uma. Faço jazz com ela, fiz zumba com ela. E por meio da zumba dela e desse meu amigo, eu também me tornei instrutora de zumba.
3: Olha aí.
5: Eu sou apaixonada pela zumba.
3: Uhum.
5: Eu falo pra ela que eu não sou instrutora porque eu não tenho turma. Ela sempre fala pra mim, você é, porque uhum. você é uma instrutora. E estar no, aos sábados ali, a gente é agregado.
3: Uhum.
5: Porque nós vemos situações, e ela tem uma coisa com criança, porque ela também é pedagoga, né?
3: Sim.
5: Então, esse sábado, por exemplo, esse último nosso, as crianças brotaram naquela tenda. Detalhe. Você pode ir com chuva, porque é numa tenda,
3: cobertura.
5: Tem cobertura. O parque é aberto, mas tanto que nós divulgamos que é na tenda do Horto Florestal. Das 10h30 ao meio-dia e meia, uma hora.
3: Gente, que bacana, é uma atividade vigorosa.
5: Muito.
3: Bastante tempo.
5: Muito. Ali a gente já viu pedidos de casamento, fotos de casamento, chá de revelação de bebês, muito próximo. E a gente para a aula para esperar a revelação e torcer junto com as pessoas. E eu acho que é isso, esse carisma da uhum. Ana e das panteras que andam com ela, que vem buscando cada vez mais esse sucesso que ela super merece. Eu sou puxa-saco mesmo, pode falar.
3: Isso, merece mesmo. Agora quero saber aqui da Maria Eduarda Queiroz, que está conosco e que corre também com o pessoal do Betim Runners. Como que você começou na corrida e como você conheceu esse grupo, Maria Eduarda?
7: Tudo começou há 3 anos atrás com a minha tia. Ela começou querendo perder o vício do cigarro. Aí ela me incentivou a correr também. Ela gostou muito da equipe, da Ju e do pessoal, da galera. Ela se enturmou muito bem. Aí começou, fui participar da minha primeira corrida. Passei mal, falei, nunca mais vou correr na minha vida. Mas aí eu tava inscrita em uma outra corrida. Aí eu fui, peguei categoria e falei, nossa, isso é muito bom. Vou levar isso pra vida. Foi assim que começou.
3: Que maravilha. E depois você foi dando outros passos, né? Porque você começou a estudar educação física, você é estudante hoje. Exato. Você começou a atuar também como guia de pessoas que têm algum tipo de deficiência e que correm. Como que você se tornou guia?
7: É um projeto social que tem aqui em Betim. Aí eu fui lá, me apresentei e fiz uns testes, né? Porque para estar atuando nessa área tem que correr. Aí me adequei a todos os testes e eles me contrataram. Aí hoje vou fazer 2 anos que estou nesse projeto. Também é um projeto gratuito aqui em Betim, para as pessoas que têm deficiências, no geral.
3: Mas eu ia falar justamente isso, né? Você vê, a gente começou falando de projetos em que as pessoas se voluntariam, o caso aqui da Ana Pantera, o caso da Ju Monique em Belo Horizonte, se voluntariam para ajudar os outros a fazer algum tipo de exercício. E aí vão surgindo outras histórias, como você falando desse projeto social que ajuda pessoas com deficiência a correr com a ajuda de guias que também se voluntariam para trabalhar com essas pessoas. Agora, Ju, me conta uma coisa. No grupo de corrida, como que é lidar com pessoas que eu imagino que tenham níveis de atividade física bastante diferentes, de condicionamento físico bastante diferentes, né? Como que você faz para que essa prática seja democrática e consiga atingir tanto aquelas pessoas que estão começando, como aquelas pessoas que estão um pouco mais familiarizadas com a corrida?
8: Então, ali é a parte mais do acolhimento, né? A gente tem uma galera, uma equipe muito engajada, e isso é muito legal. A gente separa a galera por pelotões.
3: Uhum.
8: Aí vai a galera que corre mais na frente, a galera que corre mais tranquila e aqueles que são bem iniciantes mesmo, que a gente faz aquele acolhimento. Se precisar caminhar, a gente caminha com a turma. Tem muita criança no projeto, muito idoso, e isso é bem legal. É você se colocar no lugar do outro mesmo, né? É a pegada humana, a gente gosta daquele contato, aquele carinho, o acolhimento.
3: Isso é muito bom. E Ana, como que é com as pessoas no parque que vão para dançar? Porque eu imagino a mesma coisa. Deve ter gente que dança muito bem, como a Fanny, que já está dançando há um tempão. Agora, se eu fosse a uma das suas aulas, você ia descobrir que eu tenho dois pés esquerdos. Que a ginga aqui passou longe. Como que você faz para essas pessoas como eu, que chegam, querem dançar, mas que tem aquela dificuldade no gingado, que não são boas de coreografia? Como que é essa abordagem?
4: Bom, primeiro, né? Toda a timidez que eu estou aqui atrás do microfone na aula não acontece.
3: Desaparece.
4: Desaparece, como as meninas falam, é uma outra pessoa. E a questão de você receber de braços abertos um sorriso, isso quebra o gelo que muitas vezes na sociedade causa um afastamento das pessoas. Então, na aula não tem mesmo. É o se sentir pertencente àquele grupo. E aí, o que que acontece? Você tem músicas de BPM altíssimos, que são salsas, merengues e
3: BPM
4: tudo mais.
3: A BPM é a batida por minuto.
4: Batida por minuto. Uhum. Como você tem a bachata, que é algo calmo, mas também dançante. E em algum momento, quando ela surge na playlist, aquilo te acolhe. E aquilo fala assim, é pra mim também. Então, por isso que eu tenho muito a frase das Panteras, que o que te alegra, te liberta. Então, eu vou causar um contentamento, aquele... Ai, eu não sei porquê, mas eu estou aqui. Aí você se sentiu bem. Quando você terminar a aula, fala assim, eu vou voltar. Eu gostei. E eu brinco muito com as alunas. Eu falei assim, quem não dançava é coisa do passado. Aquele momento da foto, do encontro de turmas, encontro de amigas, que você sempre está sentada, é o momento que você vai ficar sentada e uma hora você vai levantar para dançar. No seu momento, no seu tempo. Porque a mulher em si, ela se cobra muito. Uhum. Ai, meu Deus, eu tô chegando nesse grupo agora. Ai, como que eu faço? Eu tô indo pra lá. Não. Ai, professora, eu não sei dançar. Eu falei, tá, tudo bem. Eu te convido pra ser feliz. Dançar é um detalhe. Importante tão quanto? Sim. Mas é depois, é depois. Vem ser feliz, vem ser feliz.
3: É muito legal isso que você falou, né? Da diferença entre homens e mulheres no nível de exigência que às vezes as pessoas têm com elas, né? Sim. Vocês sabem que tem pesquisa mostrando, por exemplo, que no mundo do trabalho tem um homem e uma mulher para receber ali uma promoção. A mulher vai se candidatar se ela tiver, sei lá, 100% dos requisitos. E os homens, com muito menos, eles já vão se candidatar, eles tentam a sorte. Então, realmente, tem esse rigor das mulheres, assim, em se eu não posso fazer perfeito, talvez eu não deva fazer. O que acaba sendo uma bobagem, né? Que afasta a gente de coisas muito bacanas e muito gostosas, como dançar e como correr. Ô Ju, como que é a sua experiência com homens e mulheres correndo? Tem muita diferença em relação à maneira como elas e eles chegam para correr?
8: Muita. Os homens se acham o dono do pedaço, né? Autoconfiança, vai lá, é uma disputa de egos, vamos dizer assim. As mulheres, elas são mais dedicadas, como se fala, mais disciplinadas, querem fazer tudo certinho. O homem não, coloca o tênis, só quer sair correndo e eu sou o top da galáxia. As mulheres, elas são mais dedicadas.
3: E como que é essa coisa de você orientar as pessoas? Porque a gente sabe que quem corre precisa, por exemplo, fazer fortalecimento muscular. De alguma forma, vocês também têm práticas que ajudam as pessoas a fortalecer para poder manter a corrida em dia?
8: Temos o nosso treino da segunda, ele é um treinão mesmo para iniciar a corrida. E o treino da quinta, ele é um treino de fortalecimento voltado para a corrida. É um aulão mesmo, só de fortalecimento, ao ar livre.
3: Quero saber do ponto de vista físico e também do ponto de vista mental, que a gente sabe que é muito importante, né, Fani? Começa por você. O que a dança trouxe para sua vida?
5: Muito. A dança sempre fez parte da minha vida, mas filhos, casa, relacionamentos vieram na frente. Hoje eu digo, não façam isso. Façam primeiro por você, porque se você estiver bem... física, psicológica, emocionalmente, o resto tudo flui melhor. Mas, graças a Deus, a idade vem e nos ensina isso, né? E assim, voltar para a dança, para mim, foi o resgate da minha adolescência. Foi o resgate de respirar e fazer assim, eu posso fazer por mim na hora que eu quero, quando eu quero, do jeito que eu quero. E quando eu quero... todo sábado, com certeza, no Horto Florestal.
3: Muito bom.
5: Eu já cheguei a fazer zumba 3 vezes num único dia. Com diversos professores. Tem N instrutores aí que eu amo todos de paixão. Não tem essa de tirar nem pôr, porque cada um tem o seu estilo, cada um tem a sua forma. Mas, assim, se você disse que você tem dois pés esquerdos.
3: Isso.
5: Eu nasci com dois pés esquerdos e continuo, né, Ana? Ela sabe. Erro. E quando eu erro, e mesmo a gente começa a carregar o peso de ser uma suposta instrutora, uma instrutora, e quando eu erro, ela mesmo vê que eu fico roxa. Porque a gente, na verdade, vem daquilo que tem que ser tudo perfeito.
3: Uhum.
5: Tem tudo certinho. Não, você tem um curso. Não, você paga para ser uma instrutora. Você isso, você aquilo. Não, gente. A gente erra.
3: Uhum.
5: Ela erra. E sabe o que é mais legal do instrutor que tem mais formação e que tem mais tempo?
3: Uhum.
5: Que ele erra, você acha que faz parte do passo. Olha lá. Você acha que faz parte do passo, você faz. Mas quando você conhece a coreografia, você dá aquela olhada assim, faz assim. E ficou melhor o erro do que a própria coreografia.
3: É, a pessoa,
5: e vai.
3: Quando a pessoa domina a técnica, tem espaço para o improviso aí, que pode surgir a partir do erro.
5: E aí é muito legal. E eu falo isso para qualquer instrutor, até os meus professores de Zumba, além dela. Eu falo assim, o professor nunca erra.
3: Uhum, imagina.
5: Ele se equivoca ou resolveu testar um passo novo e a gente foi ou não.
3: Tá criando no momento, né?
5: Exatamente. É isso. E isso é gostoso. E assim... Então, assim, eu voltei para a dança num momento em que eu literalmente me vi completamente sozinha. Sozinha, e quando eu digo sozinha, sozinha. É, numa cidade longe, que eu sou paulistana, mas morei 14 anos em Minas Gerais. E aí, durante a pandemia e tudo mais, você ficou completamente longe de todo mundo, né? E quando eu voltei e disse assim, tô sozinha de tudo. Não tenho relacionamento, os filhos todos crescidos e criados. Já sei, vou fazer aquilo que eu deixei de fazer com 17 anos de idade. Eu vou voltar a dançar. E aí, voltei para a academia, perdi 12,5 kg em um ano e pouco, dançando, se exercitando, fazendo uma... Não vou dizer uma dieta, né? A gente faz uma reeducação alimentar.
3: Uhum.
5: E o mais importante, sendo feliz. E hoje eu não posso ouvir um... tic-tac, que a gente já tá assim. É isso.
3: Olha, quero saber também da Maria Eduarda Queiroz. O seu antes e depois da corrida, o que a corrida trouxe para sua vida, Maria Eduarda?
7: Nossa, a corrida me mudou totalmente. Me mudou a minha expectativa, me fez viver coisas que eu nunca imaginei que eu iria viver. Me proporcionou muitos momentos especiais, bacanas. E antes eu não tinha uma vida ativa de fazer atividade física, de praticar esportes. E hoje em dia eu já tenho, já é uma rotina minha. Eu não consigo ficar, tipo, um dia sem fazer alguma coisa diferente. E isso é muito bacana. E eu acabei contagiando também a minha família. Começou com a minha tia e hoje praticamente a família inteira é corredora. Corre e participa da equipe da Ju, da Betty Wanners. É isso.
3: Maravilha. Olha, a gente está quase encerrando o programa, mas eu quero uma palavra aqui das nossas professoras, das nossas instrutoras, começando pela Ju Monique. Um bom motivo para as pessoas irem correr ou alguns bons motivos para as pessoas irem correr, Ju?
8: É só pensar assim, ó, o que que você quer ser daqui 10 anos? Se você quer ser uma pessoa independente ou uma pessoa dependente? Saúde, física ou mental, só vai.
3: Muito
8: Esse
3: bom.
8: É um excelente motivo.
3: É verdade. E você, Ana Pantera, o que você diz para as pessoas? Por que ir dançar?
9: Faço minhas palavras da colega mineira. Te convido a dançar, a ser feliz. O que te alegra, te liberta. Você é uma convidada. E troca uma farmácia por uma ida na Zumba no Horto. Vem com a Pantera, vem ser feliz.
3: Muito bom, vem com a Pantera, é muito bom. Gente, eu quero agradecer demais a participação de todas vocês, essa energia maravilhosa. Ana Pantera, professora de dança, instrutora de Zumba no Horto Florestal. Ana, muito obrigada por ter vindo conversar aqui com os ouvintes da CBN.
9: Eu que agradeço, até uma próxima. Vem Dança com a Pantera.
3: Irei. Uhum. Quero agradecer também a Fanny Michel, jornalista, radialista, praticante de Zumba, já é uma instrutora, só falta a turma. Tenho certeza que em breve você vai estar ensinando também, Fanny. Obrigada.
5: Eu roubo todas as turmas dela.
3: Ah, é? Eu acho que vocês vão fazer juntas. Algo me diz. Quem também esteve conosco, a Ju Monique, idealizadora do Betim Runners, em Belo Horizonte. Faz esse trabalho maravilhoso com corrida de rua, acolhendo quem quer chegar e quem quer correr. Ju, muito obrigada.
8: Eu que agradeço a oportunidade e fica aí o convite para vocês participarem com a gente também. Vem com a Betim.
3: E agradeço ainda a Maria Eduarda Queiroz, que é estudante de Educação Física, corre junto com o pessoal do Betim Runners. Maria Eduarda, obrigada e parabéns por essa trajetória tão bonita que você está construindo.
7: Eu que agradeço. Muito obrigada pela oportunidade de estar aqui, mostrando um pouco do nosso trabalho.
3: Bom, gente, toda essa conversa que a gente teve aqui mostra o seguinte: você pode procurar aí na sua cidade grupos como esses que se voluntariam, que oferecem aulas gratuitas. Então, estar de repente sem dinheiro nesse momento não é razão para você não praticar atividade física. Acho que essa é a principal mensagem que fica. Procura aí na sua cidade, que eu tenho certeza que nos parques, nas ruas, nas praças e nas praias tem gente fazendo exercício e você pode se juntar a esse grupo. O Bem-Estar e Movimento de hoje vai ficando por aqui. Nós contamos com a produção da Ana Luísa Bessa, os trabalhos técnicos em áudio e vídeo da Débora Gonçalves e a edição do Rafael Furugem. Eu volto na semana que vem e espero por você.
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10: Conosco aqui no CBN Madrugada, são 3 horas e 29 minutos. Vem aí o Matheus de Souza com o repórter CBN. Dá tempo de a gente agradecer aqui o nosso ouvinte, o Cássio Ramos de Paula. Manda mensagem via e-mail, entrou no site cbn.com.br, clicou lá no Fale com Âncora. Também obrigado pela mensagem do nosso ouvinte, o Paulinho Reis. Ele é a Dona Zilda, hein? Dona Zilda 97, São Mateus, dando um bom dia e uma excelente quarta-feira para todos os ouvintes aqui do CBN Madrugada. Também o Marcelo de Juiz de Fora, Minas Gerais. E um bom dia que chega também do Fernando Henrique Conde de São Manuel, no interior paulista.
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0: quarta-feira, 29 de julho de 2026. O ministro Alexandre de Moraes, do STF, deu 48 horas para a defesa do ex-presidente Jair Bolsonaro esclarecer se ele autorizou o uso de imagem e voz em um vídeo produzido por inteligência artificial e exibido durante a Convenção Nacional do PL. A produção foi utilizada no lançamento da candidatura do senador Flávio Bolsonaro à presidência da República. Na decisão, Moraes afirma que há dois cenários possíveis. Se Bolsonaro autorizou o uso do material, a exibição pode caracterizar um novo e grave descumprimento das medidas cautelares impostas para manutenção da prisão domiciliar, o que poderia levar ao retorno do regime fechado. Se o vídeo foi divulgado sem o consentimento do ex-presidente, a conduta pode configurar o uso de deepfake, prática vedada pela legislação eleitoral, com possível responsabilização de Flávio Bolsonaro e do PL. Petrobras ampliou a produção de petróleo e registrou alta nas vendas durante o primeiro semestre deste ano. A estatal produziu mais de 2 milhões e 800 mil barris por dia, alta de 15,5% em relação ao mesmo período do ano passado. A empresa também informou que as exportações de petróleo, óleo combustível e derivados cresceram 43,6% no primeiro semestre deste ano. Um avião bateu um recorde ao completar um voo direto de 24 horas e 24 minutos. A aeronave foi projetada para realizar a rota comercial mais longa do mundo. Segundo a fabricante europeia Airbus, a aeronave realizou um trajeto de mais de 23 mil quilômetros entre Melbourne, na Austrália, e Toulouse, na França. Horário de Brasília, 13h32.
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2: Três horas e 33 minutos. Bom dia a você que nos acompanha aqui no CBN Madrugada. Ricardo Garcia comigo aqui na mesa de som. E agora o doutor Luiz Fernando Correia.
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3: A gente deu uma notícia aqui no domingo da morte de um homem durante a participação numa corrida de rua, um corredor de 50 anos que morreu depois de terminar a meia maratona. E é a partir disso que o doutor Luiz Fernando Correia vai fazer o comentário dele hoje, né, doutor?
4: É, Tatiana, vamos falar disso, né? O caso do Júlio Barreto, 50 anos, que faleceu no domingo. É, eu resolvi falar sobre isso, que eu fiz até um vídeo sobre o assunto lá no meu Instagram, e muitos comentários e muita gente perguntando, principalmente, o que fazer, qual é o risco que as pessoas correm, enfim. Então, eu vou fazer uma revisão sobre isso, né? Vamos começar pelo risco. Tem um estudo publicado no JAMA, o Jornal da Academia Americana de Medicina, em 2025, que acompanhou 29 milhões de pessoas que completaram maratonas e meia maratonas nos Estados Unidos. Então foram 6 casos de parada cardíaca a cada 1 milhão de participantes. É, o risco é quase 6 vezes maior em homens do que mulheres, e mais do que o dobro quando se corre uma maratona inteira e quando em relação a uma meia maratona. Além disso, tem um estudo japonês publicado na revista Resuscitation, com 4 milhões de corredores, mostrou o peso da idade nessa história. 0,9 caso por 100 mil na faixa dos 40 anos, 2,6 na faixa dos 50 e 5,5 acima dos 60. E um dado interessante desse trabalho O trabalho do mesmo grupo esse ano mostrou que o ritmo, o chamado pace que o corredor persegue, né? O ritmo de quem teve parada cardíaca é igual ao ritmo médio do pelotão. Então não vai ser o corredor mais lento, nem o mais despreparado e nem o que sai disparado na frente. É um coração que tem uma doença que não foi descoberta. E aí entra a história dos exames, né? Muita gente perguntou lá no Instagram que exame tinha que fazer, até onde a gente sabe, pelo relato de pessoas com amigas do Júlio, ele estava com os exames em dia, inclusive. Tem um trabalho italiano que exige, na Itália se exige eletrocardiograma obrigatório para prática desportiva. E esse programa encontrou uma doença em 2% dos atletas e risco de morte súbita em 0,3%. Isso um custo de 80 euros por atleta. É sempre importante botar o custo, porque o custo muitas vezes limita o acesso, né? Então, fazer um teste ergométrico, que é um eletro com esforço, aumenta o achado em 75%, mas também aumentava os falsos positivos. Então, para um corredor amador, acima de 35 anos, que são a maioria nas provas de rua, as revisões publicadas esse ano recomendam que seja feita uma abordagem em camadas. Um questionário estruturado sobre sensações, dor no peito, no esforço, desmaio, falta de ar, história familiar de morte súbita precoce, fatores de risco da própria pessoa, aí uma avaliação médica com eletrocardiograma e teste ergométrico para quem tiver algum desses itens positivos ou já tiver um risco cardiovascular definido. E o mais importante, gente, tem que revisar esses exames todos os anos. E uma coisa também séria, relógios, esses smartwatches, pulseiras que medem frequência e pace, essas coisas, elas não substituem isso. Por quê? Esses dispositivos não têm validação diagnóstica, eles perdem a qualidade de sinal durante o exercício, pelo movimento, pelo suor, e até hoje nos trabalhos feitos nunca mostraram uma efetividade em reduzir desfecho ruim. Agora, o mais importante dessa história. Nos Estados Unidos, a mortalidade de parada cardíaca numa prova de rua caiu de 71% para 34% em 2 décadas. No Japão, onde as provas obrigatoriamente usam equipes móveis de socorristas em bicicletas com desfibrilador, 68 dos 69 corredores que tiveram parada cardíaca foram reanimados. E um estudo japonês também definiu um número que faz muita importância. Quando o atendimento começa em até 1 minuto e o choque eventualmente dado pelo desfibrilador em até 3 minutos, 95% das vítimas saem sem sequela neurológica. Então, gente, é isso que tem que ser perseguido. 1 minuto para chegar ao atendimento e 3 minutos para chegar ao desfibrilador. É isso que tem que ser cobrado de qualquer organizador, de qualquer prova no Brasil. Isso a gente estabeleceu, posso falar assim, porque isso foi a régua que eu estabeleci, aí digo eu mesmo, Luiz Fernando, que eu era o coordenador médico-geral da Copa do Mundo. Nós tínhamos um desfibrilador a 3 minutos de cada pessoa dentro dos estádios, porque essa é a regra. Então eu posso falar, encher a boca para falar, porque a gente estabeleceu isso. Então, em outro dado publicado em junho, na revista do Colégio Americano de Cardiologia, 4,5 milhões de corredores japoneses mostrou uma coisa: temperatura mais baixa na hora da largada está associada a mais parada cardíaca, cerca de 6% mais a cada grau na temperatura a menos. Isso que lá também o inverno é muito rigoroso muitas vezes, mas muitos corredores brasileiros viajam para fazer prova em épocas de inverno ou no outono em países onde essas estações são muito frias. Isso não quer dizer que uma coisa está ligada à outra obrigatoriamente, é um estudo observacional. Mas é o seguinte, gente, correr protege o coração? Corre, protege. É muito bom. É bom para o coração, é bom para a saúde, é bom para a cabeça. O que mata é doença não diagnosticada, ou seja, não feita uma avaliação pré-exercício adequada e você não ter o socorro adequado na hora que precisa. É isso que muda o desfecho e, infelizmente, pode ter contribuído para essa história que a gente está contando aqui hoje.
3: Muito triste, né? Tá bom. Dr. Luiz Fernando Corrêa está com a gente às terças e quintas no nosso Saúde em Foco.
2: Vamos Conversando com a Tatiana Vasconcelos e com a Nadélia Calado, 3 horas e 40 minutos. A gente vai ao Paraná. O Guilherme Wojtkowski tem informações sobre a morte, uma tragédia, né? Um turista holandês estava lá nas cataratas do Iguaçu, no Paraná, e acabou morrendo.
5: Socorristas do Parque Nacional do Iguaçu e do Corpo de Bombeiros do Paraná foram acionados logo após o meio-dia desta terça-feira para atendimento a um acidente de barco nas Cataratas do Iguaçu, uma embarcação que faz o passeio turístico que leva os visitantes até a base das cataratas, virou no Rio Iguaçu com 8 pessoas a bordo, sendo 2 tripulantes e 6 turistas holandeses de uma mesma família. Um holandês de 26 anos faleceu. Segundo os bombeiros, ele não resistiu a uma parada cardiorrespiratória. 3 turistas foram atendidos no próprio parque e liberados. Já um homem de 49 anos foi levado ao hospital da cidade, onde está consciente. A esposa dele, de 48 anos, fraturou um dos pés e também está no hospital. Piloto e copiloto tiveram apenas ferimentos leves. No horário do acidente, a vazão de água nas cataratas girava em torno dos 4 milhões e 300 mil litros de água por segundo. É um volume alto, quase 3 vezes acima do normal, mas dentro dos padrões operacionais e bem abaixo da grande cheia da semana passada, quando os passeios de barco nas cataratas foram suspensos. O acidente será investigado pela Capitania Fluvial da Marinha, que emitiu nota informando a abertura de um procedimento para apurar as causas. Já a empresa Macuco Safari, que há 40 anos faz o passeio de barco, disse que segue as normas de segurança e prestou apoio aos feridos. O Instituto Chico Mendes, que administra o Parque Nacional do Iguaçu, comunicou que a documentação da empresa está em dia, que lamenta o ocorrido e que colabora com as investigações. De Foz do Iguaçu, Guilherme Wojtkowski.
2: Faltam 17 para as 4, daqui a pouquinho previsão do tempo e os principais destaques do dia. Agora a gente abre espaço para Cássia Godoy, Milton Jung e convidados.
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6: E hoje na série 50 debates para o Brasil, nosso tema é o imposto sobre grandes fortunas. O Brasil deveria tributar os super ricos ou essa medida aumentaria o risco de fuga de capitais, redução de investimentos e menor crescimento da economia? Para discutir esse tema, nós convidamos Eduardo Fagnani, professor, doutor do Instituto de Economia da Unicamp e o ex-ministro da Fazenda, Mailson da Nóbrega, sócio da Tendências Consultoria. Professor Fagnani, muito obrigado pela sua gentileza de aceitar o nosso convite. Bom dia.
7: Bom dia, Milton. Bom dia, Cássio. Bom dia, ministro. Eu que agradeço o convite. Muito prazer estar aqui com você.
6: Ministro Mailson, muito obrigado também pela sua gentileza ter aceitado participar desse debate. Um bom dia para o senhor.
8: Bom dia, Milton. Bom dia, Cássia. Bom dia, Eduardo. Também para mim é um grande prazer participar.
9: Bom dia a todos.
6: Eduardo Fagnani, defensores do imposto sobre grandes fortunas afirmam que o sistema tributário brasileiro cobra proporcionalmente mais de quem tem menos renda e patrimônio. De que forma esse imposto ajudaria a corrigir essa distorção e quais resultados concretos que o senhor espera que ele produza?
7: Olha, Milton, o imposto sobre grandes fortunas é um imposto que foi aplicado em diversos países do mundo, aí na década de 60 e 70, acho que mais de 30 países, né? E depois eu acredito que hoje só tenha cerca de 3 ou 4 países que adotam esse imposto sobre grandes fortunas. Portanto, eu pessoalmente não vejo o imposto sobre grandes fortunas, só explicando aqui, o imposto sobre grande fortuna é um imposto que se cobra sobre o estoque da riqueza, né? Então, quando você tem um imposto de renda, é sobre o fluxo, né? Sobre o estoque da despesa. O que eu acredito mais é que nós temos que fazer o básico, Milton. O básico é o seguinte: o Brasil está atrasado em quase 100 anos em relação aos países capitalistas centrais que desde a crise de 1929, desde a Segunda Guerra Mundial, fizeram a tributação progressiva das altas rendas, né? E nós não fizemos. Então, só para você ter uma ideia, hoje nós tributamos muito o consumo com pouca renda, né? O que penaliza os mais pobres, né? Só para te dar um exemplo, o Brasil é praticamente o inverso dos Estados Unidos. Nos Estados Unidos, cerca de 50% da carga tributária ela vem sobre imposto de renda e 60% sobre imposto de renda e sobre patrimônio. No Brasil é só 17, 18%. Por outro lado, no Brasil, cerca de 50% do que é da carga tributária é sobre consumo, né? Enquanto que nos Estados Unidos é apenas 17%. Estou dando um exemplo simples para a gente perceber, né, o quanto falta o Brasil avançar na questão da tributação sobre as altas rendas, né? Acho que esse, e a reforma mais importante que eu vejo é a reforma do imposto de renda, né? Há vários. Eu diria que, do ponto de vista do imposto de renda, tanto da pessoa física quanto da pessoa jurídica, já terminando, Milton, no Brasil ele é absolutamente subtributado, né? O Brasil, nesse sentido, é quase que um paraíso fiscal para os super ricos.
6: Me permita, então, ouvir agora o ministro Maílson a propósito também desse tema, ministro, tentando trazer aqui o seu ponto de vista aos nossos ouvintes. Ministro, por favor.
8: Olha, eu percebo que o Eduardo vai comungar comigo quanto à ineficácia do imposto sobre grandes fortunas, né? Ele de certa forma, reconhece isso. É um imposto encantador, porque ele promete tributar os super ricos, promete redistribuir renda, promete fazer justiça tributária. Mas a experiência internacional mostra que não é nada disso que aconteceu, né? O próprio professor falou de 30 países que adotaram e hoje só tem quatro que mantém o imposto sobre fortuna, que são a Colômbia, a Noruega, a França e a Suíça, né? Os demais desistiram por razões jurídicas. Por exemplo, a Corte Suprema alemã considerou o imposto sobre grande fortuna inconstitucional. A Corte Superior Suprema da Holanda considerou que esse imposto violava regras da União Europeia sobre o direito de propriedade, né? E a experiência mostra que esse imposto desestimula a poupança e, portanto, dificulta o investimento. Em muitos casos, de pessoas que recebem grandes heranças e doações, não é? E têm relativamente pouca renda, o imposto supera a própria receita dos indivíduos, né? O que torna difícil pagar o próprio imposto. Então, enfim, esse imposto tem várias desvantagens. A gente poderia ficar aqui mais muitos minutos descrevendo todos eles, né? Mas é um imposto que conspira, no fundo, para o desenvolvimento do país, porque ele influencia negativamente a produtividade e, portanto, o potencial de crescimento do país. E sua arrecadação é difícil de fazer, né? Difícil de calcular, e, além disso, arrecada muito pouco. Por exemplo, na Espanha arrecada 1% do PIB, na Suíça 0,2% do PIB. Então, em resumo, é um imposto que afasta investidores, afasta poupadores, arrecada pouco e dá muito trabalho.
3: Então,
8: Por isso que muitos países desistiram dele.
3: gostaria então de ouvir de vocês dois, como é possível conciliar a busca então por uma maior justiça tributária com a necessidade de manter esse ambiente favorável para investimentos, para empreendedorismo e também para a geração de empregos? Começando pelo senhor, professor Eduardo Fagnani.
7: Olha, é o que, Cássia, o Brasil fez uma reforma agora importante sobre o consumo, né? A simplificação do consumo. É uma reforma positiva em diversos aspectos, mas ela só tem um mérito, que é o mérito de melhorar a eficiência econômica, né? Ela praticamente não incide, ela não contribui para a justiça fiscal. Então, esse é o ponto que eu acho que é fundamental. Por exemplo, eu já mencionei, né, que o Brasil, 50% do que se arrecada vem da tributação sobre o consumo, que penaliza o pobre. Quer dizer, você pega um saco de arroz, suponhamos que tem 30% de imposto no saco de arroz. Uma pessoa que ganha um salário mínimo, uma pessoa que ganha 50 mil reais, paga o mesmo imposto, é um imposto absolutamente injusto. Né? Então, nós temos que reduzir a tributação sobre o consumo e aumentar a tributação sobre os super ricos. E quando eu falo super ricos, a gente sempre brinca com isso, as pessoas acham que quem é super rico é quem tem um Jeep Renegade, tá certo? Não é isso. Né? Não é classe média. Nós estamos falando de cerca de 600 a 900 mil pessoas no Brasil, em cerca de 0,5%, né? Que, em geral, vivem de dividendos, né? Distribuição de lucros e dividendos. Né? E a distribuição de lucros e dividendos no Brasil, o Brasil isenta a tributação de lucros e dividendos. Então, por exemplo, uma pessoa que ganha, que é acionista de uma grande empresa, que ganha, por exemplo, como distribuição de lucro, 50 milhões de reais, ele não paga um tostão de tributo, enquanto um médico sanitarista, enquanto uma enfermeira, é descontada na fonte em 27,5%. Segundo ponto, a alíquota máxima do imposto de renda no Brasil é 27,5%. Uma pessoa que ganha 6 mil reais e uma pessoa que ganha 60 mil reais paga os mesmos 27,5%. Isso é de uma injustiça fiscal absurda. Né? Outro ponto, a alíquota máxima do imposto de renda no Brasil é 27,5%. Quando você vai olhar os países da OCDE, etc., tem vários países que essa alíquota chega a mais de 50%. Quanto a Bélgica, como a Dinamarca, Estados Unidos 40%, Espanha 47%, em vários países, vários, entre 40% e 50%, e a média da OCDE é 41%. Até países na América Latina, como México, Nicarágua, Peru, Uruguai e Venezuela, tem alíquota superior a 27,5%. Então, esse é um outro ponto que o Brasil precisa enfrentar, essa questão da tributação sobre as altas rendas, a tributação sobre os super ricos. Né? Uhum. No Brasil, você tem, como você não tributa a distribuição de lucros e dividendos de acionistas, né? E o super rico vive de dividendos, tá certo? Os dados da Receita mostram o seguinte, para quem ganha a partir de 500 mil reais por mês, né? Repito, mais do que 900 mil pessoas.
9: Professor, a gente precisa abrir espaço também para a palavra aqui do ministro Mailson da Nóbrega, em nome de manter o equilíbrio dos tempos de fala.
7: Você me desculpa, Cássio, mas eu estou terminando. Eu tá só para terminar, quer dizer,
9: por favor.
7: Quem ganha mais de 400 mil reais por mês tem cerca de 70% da sua renda isenta de tributação. Isso é de uma injustiça tributária absurda e nós estamos mais de 100 anos atrasados em relação aos países capitalistas centrais.
9: Ministro Mailson da Nóbrega, como fazer, né, para conciliar a justiça tributária com a necessidade de manter esse ambiente favorável para investimento, geração de empregos, empreendedorismo?
8: Olha, eu diria que no curto prazo essa é uma tarefa praticamente impossível, né? Porque as restrições, as distorções, melhor dizendo, que o professor apontou, elas têm origem na Constituição de 88, que resolveu criar um estado de bem-estar social escandinavo, nada contra, né? Só que ninguém fez cálculo se o Brasil estava na idade, né, de ter um programa social desse tipo, por mais meritórios que eles sejam. E por isso o Brasil tem uma carga tributária semelhante à da Alemanha. enquanto de 32%, 33%. Enquanto os países com os quais nos comparamos, os países chamados emergentes, têm carga tributária em torno de 20%, 25%. E aí a comparação com o professor, eu gostaria de discutir a comparação que o professor fez com os Estados Unidos. Nos Estados Unidos, realmente, o imposto de renda representa aproximadamente metade da arrecadação tributária nacional, porque ele é cobrado pelo governo federal, pelos estados e pelos municípios. Mas os Estados Unidos são um país rico. A quantidade de rico nos Estados Unidos é gigantescamente maior do que o Brasil. No Brasil não é assim. Então, para ter a mesma carga tributária, foi preciso ampliar a tributação do consumo, com todos os defeitos, as distorções que o professor menciona, certo? Então, eu acho que é algo que temos que conviver com isso, tem que ter uma reforma do imposto de renda, eu concordo inteiramente com o que disse o professor Fagnani, não é? O Brasil tributa muito pouco relativamente no imposto de renda os super ricos, isso tem que ser revisto. Tem que ser revisto um ambiente tributário que estimula a elisão, a sonegação fiscal, né? Em que pessoas ricas começam a pagar imposto de renda como se fosse pequena e média empresa e assim por diante. O Brasil reclama uma reforma do imposto de renda, mas jamais com capacidade de reproduzir a estrutura tributária que prevalece nos países ricos.
6: Ministro Manson da Nóbrega, professor Eduardo Fagnani, quero agradecer mais uma vez os argumentos, os dados, as informações que os senhores nos trouxeram aqui para esta conversa, para que o nosso ouvinte possa tirar também a sua própria conclusão, desenvolvendo seu pensamento crítico. Muito obrigado pela gentileza dos senhores de estarem conosco aqui nesta série 50 Debates para o Brasil. 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
2: Milton Jung e Cássia Godoy conosco aqui no CBN Madrugada. A gente vai agora a Brasília, relator do caso Master no STF, o André Mendonça, autorizou que a Polícia Federal firme acordos internacionais de cooperação para investigar bens de Daniel Vorcaro no exterior. Vamos acompanhar essa informação que foi revelada pelo jornal Valor Econômico e confirmada pela CBN, com a Samantha Klein.
10: O objetivo da Polícia Federal é atuar em cooperação com outros países para rastrear os caminhos do dinheiro de Vorcaro e analisar se houve crimes como evasão de divisas.

0: Procuradoria-Geral da República ainda está analisando a solicitação, mas Mendonça deve autorizar o pedido da PF. Conforme interlocutores de Mendonça, esse tipo de solicitação para rastrear bens no exterior é corriqueiro. A autorização dos acordos internacionais pelo Supremo e também pelo Ministério da Justiça é fundamental para manter a validade de eventuais provas obtidas com autoridades estrangeiras. Além da investigação da PF, tramita nos Estados Unidos um processo movido pelo liquidante do Master para rastrear ativos de Vorcaro e de familiares no país. De Brasília, Samantha Klein.
1: Quatro horas, vem aí o Matheus de Souza.
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0: Quarta-feira, 29 de julho de 2026. A Prefeitura de Macapá declarou emergência de saúde pública após o aumento dos casos de síndrome respiratória aguda grave. O decreto permite ampliar por 90 dias a assistência nas unidades de saúde, aumentar a capacidade de atendimento e garantir novos recursos para fortalecer as equipes e as ações de prevenção. A gestão municipal informou que a cobertura vacinal no estado varia entre 54% e 59%. A meta é de 95%. Macapá tem o menor índice entre os 16 municípios do Amapá. O BNDES aprovou 20 bilhões de reais em créditos para renovar frotas de caminhões e ônibus. A medida consome 95% do orçamento do programa BNDES Mais Mobilidade, linha de crédito criada no âmbito do programa Move Brasil. As contratações podem ser feitas até o dia 28 de agosto. O governo federal defende a medida para evitar a crise no setor. As equipes de resgate entraram no segundo dia de buscas por desaparecidos após o terremoto de magnitude 7,1 que atingiu o sul do Japão. 13 mortes foram confirmadas, centenas de pessoas ficaram feridas, milhares tiveram de deixar as próprias casas e um hospital atingiu a capacidade máxima de atendimento. As autoridades mantêm o alerta para a possibilidade de novos tremores nos próximos dias. No horário de Brasília, 4:01.
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2: 4:03, bom dia, você que nos faz companhia aqui no CBN Madrugada com Ricardo Garcia na mesa de som. Vamos juntos até às 5. E agora a Josélia Pegorim traz pra gente a previsão do tempo para esta quarta-feira.
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3: O sol forte e o calor ainda vão predominar nesta quarta-feira na maioria das áreas do Brasil. Na região norte, algumas pancadas moderadas a fortes poderão acontecer principalmente à tarde e à noite no centro-oeste e norte do Amazonas, em Roraima, no extremo norte do Pará e no Amapá. Na região nordeste do Brasil, possibilidade de algumas rápidas pancadas de chuva na costa leste da região, mas sem nenhum alerta especial. Na região sul é o nosso grande problema. Uma frente fria avança sobre a região e ela tem poder, junto com

0: com a circulação de ventos em outros níveis da atmosfera para provocar tempestades no sul do Brasil. A situação é de alerta total ainda para o Rio Grande do Sul, com grandes volumes de chuva sendo esperados para a região de Porto Alegre, dos Vales e também da região serrana. Tem risco de temporais em todo o Rio Grande do Sul, também no centro-oeste e sul de Santa Catarina, no sudoeste e sul do Paraná. Nas outras áreas da região sul do Brasil, podem ocorrer pancadas de chuva moderadas a fortes. Curitiba e Florianópolis também podem ter chuvas fortes. Esta frente fria vai começar a provocar pancadas de chuva nesta quarta-feira na parte oeste e sul de Mato Grosso do Sul, e algumas pancadas podem ser moderadas a fortes. Também há previsão de pancadas de chuva a partir da tarde em municípios de São Paulo, na divisa com o Paraná. Esta frente fria deve continuar avançando aí pela costa da região sudeste do Brasil na quinta e na sexta-feira, provocando pouca chuva na região. Na sexta-feira, a chuva deve dar uma pequena trégua no sul do Brasil. Josélia Pegorim, da Climatempo para a CBN.
1: 4:05. Pelo menos 7 pessoas ficaram feridas em consequência de um tornado que atingiu a região noroeste do Rio Grande do Sul. O fenômeno provocou destruição nos municípios de Giruá, 7 de Setembro e Senador Salgado Filho. O Centro de Monitoramento da Defesa Civil confirmou que o tornado ocorreu no início da noite, associado ao avanço de uma tempestade de alta intensidade. A passagem provocou destelhamento de imóveis, queda de árvores e interrupção na rede elétrica. No município de Giruá, o fenômeno causou estragos severos em ao menos 5 comunidades do interior, deixando 4 feridos. A prefeitura mobilizou equipes do Corpo de Bombeiros, do SAMU e de obras com máquinas pesadas para desobstruir estradas rurais e prestar socorro emergencial às famílias atingidas. Em Senador Salgado Filho, os ventos fortes destelharam diversas propriedades e afetaram diretamente 50 moradores. Nas redes sociais, eles divulgaram vídeos do momento da passagem do tornado.
2: Deus, nosso Senhor, aonde vamos se esconder? Pai, Pai, cuida de nós, Pai. Pai, cuida de tudo e de todos, Senhor.
3: Ô, meu, é um tornadão lá, ó. Lá no fundo, lá, ó. Meu Deus, homem, sai de perto da rua.
4: Tô parado com o caminhão aqui, lá, empresa, ó. E o tornado aqui do ladinho, ó. Passou do lado, homem, velho. Isso é um tornado, ó.
3: Meu Deus do céu. Cara, nunca vi isso aí em Giruá.
1: Em outras áreas do Rio Grande do Sul, as fortes tempestades com rajadas de vento de quase 90 km por hora e queda de granizo também provocaram estragos. Mais de 1000 casas foram destelhadas em municípios como Santo Antônio das Missões, Osório e Ernestina, deixando bairros inteiros sem energia elétrica e famílias desabrigadas. Em Uruguaiana, na fronteira com a Argentina, a elevação contínua do rio Uruguai já forçou dezenas de moradores a deixarem suas casas. 4:07. Subiu para 13 o número de mortes provocadas pelo terremoto de magnitude 7.1 que atingiu o sul do Japão nesta terça-feira. Autoridades locais e a primeira-ministra Sanae Takaishi confirmaram que centenas de pessoas ficaram feridas na região mais afetada pelo tremor. O ponto mais crítico do resgate se concentra em um shopping na cidade de Kashima, onde uma explosão provocada por vazamento de gás levou ao colapso do segundo andar sobre o primeiro pavimento do centro comercial. As equipes de emergência trabalham contra o tempo para resgatar dezenas de pessoas que permanecem presas sob os escombros. Mais de 300 mil pessoas tiveram de deixar suas casas diante do risco de novos deslizamentos e réplicas. Mais de 3.500 soldados das Forças de Autodefesa foram mobilizados para as operações de socorro. Dezenas de milhares de imóveis continuam sem energia elétrica numa ilha atingida pelo abalo. A força do terremoto causou graves interrupções na infraestrutura de transportes, provocando o descarrilamento de um trem de carga fechamento do aeroporto de Kumamoto e a suspensão da linha do trem-bala. Estradas estaduais apresentaram grandes rachaduras e o histórico castelo de Kumamoto teve trechos de sua parede de contenção destruídos. A psicóloga brasileira Emiko Miyata, que mora na cidade de Kumamoto, diz que o prédio dela foi danificado pelo terremoto.
5: Tremeu muito, mas muito mesmo. Foi, assim, um tremor demorado, né? Tocou o apito, sinalizando que ia ter um terremoto grande. O hall de entrada do meu prédio foi danificado, bem destruído. Algumas paredes do castelo de Kumamoto também foi destruída.
1: O epicentro do terremoto foi nas imediações da usina nuclear de Sendai, mas a Autoridade de Regulação Nuclear do Japão e a Agência Internacional de Energia Atômica informaram que nenhuma anomalia foi registrada nas instalações. Em 2011, quase 20 mil pessoas morreram no Japão em consequência de um terremoto com tsunami. As ondas gigantes causaram o pior desastre nuclear do século XXI, com o colapso da usina de Fukushima. 4:10. A defesa de Jair Bolsonaro tem 48 horas para explicar ao Supremo Tribunal Federal se o ex-presidente autorizou o uso da imagem e da voz dele em um vídeo gerado por inteligência artificial exibido na convenção do PL. O prazo foi determinado pelo ministro Alexandre Moraes. No material, uma versão digital de Bolsonaro critica as restrições impostas a ele pelo ministro Alexandre Moraes e declara apoio à candidatura de Flávio Bolsonaro.
6: Isso que vocês estão vendo aqui não sou eu. Isso é uma simulação da minha imagem e da minha voz feita com inteligência artificial. Como todos aqui sabem, eu estou preso e calado por uma decisão injusta e arbitrária baseada em algo que eu nunca fiz. Mas eu garanto, nenhuma prisão vai calar o sentimento de esperança que despertamos. Nenhuma prisão vai calar milhões de brasileiros que acreditam no nosso país. Por isso, peço que vocês recebam de braços abertos a pessoa que escolhi para me substituir, sangue do meu sangue, meu filho Flávio. Vem com fé. O Brasil tem futuro e o futuro é Flávio Bolsonaro, presidente.
1: Na decisão, Alexandre Moraes alertou que a eventual concordância do ex-presidente com a divulgação do conteúdo político-eleitoral constituirá uma transgressão às regras da prisão domiciliar humanitária. O magistrado destacou que a violação pode acarretar a reversão do benefício e o retorno imediato de Bolsonaro ao regime fechado. Por outro lado, o ministro ressaltou que se a imagem foi reproduzida sem autorização, a conduta de Flávio Bolsonaro e do PL poderá ser enquadrada como deepfake. A prática de criar e veicular conteúdo sintético para associar uma figura pública a uma causa ou candidatura sem consentimento explícito é vedada pela legislação eleitoral. A decisão do STF reforça a jurisprudência recente do Tribunal Superior Eleitoral, que considera propaganda ilícita e prática ostensiva de desinformação o uso não autorizado da imagem de lideranças políticas. O ministro lembrou ainda que Bolsonaro tem os direitos políticos suspensos. Está expressamente proibido de divulgar manifestos eleitorais, inclusive por meio de terceiros, independentemente do meio utilizado. Antes da determinação do ministro, a defesa do ex-presidente, os advogados do senador Flávio Bolsonaro pediram ao Tribunal Superior Eleitoral a rejeição da ação movida pelo PT contra o vídeo gerado por inteligência artificial. A defesa do candidato sustenta que a gravação trazia um aviso explícito sobre o uso da tecnologia e, por isso, não induziu os eleitores a erro nem pode ser configurada deepfake. Para o advogado Alberto Rolo, especialista em direito eleitoral, o caso não deve trazer consequências para a campanha de Flávio.
7: É verdade, todo mundo viu o vídeo, que o próprio Avatar avisa. Não sou eu, isto é IA, portanto ninguém foi enganado. A resolução do TSE que trata de IA quer proteger justamente o eleitor de ser enganado ou da tentativa de enganar o eleitor. E aqui isso não aconteceu, foi avisado.
1: Ontem, durante discurso na reunião da Sociedade Brasileira para o Progresso da Ciência em Niterói, o presidente Lula falou sobre o uso da inteligência artificial na campanha.
8: Mas nós precisamos saber que o mundo está numa caminhada maluca nesse mundo digital. Vocês vão ver o que vai acontecer nessa campanha. Você vai ver mais inteligência artificial na televisão do que candidato.
1: 14. O porta-voz do presidente Javier Milei afirmou que a troca de ataques entre governos da Argentina e Brasil inclui ofensas de ambos os lados. Adrián Javier declarou que os atritos decorrem de diferenças políticas e ideológicas entre os líderes, mas sustentou que o governo de Milei não levou as divergências para o âmbito diplomático. Durante discurso na convenção que oficializou a candidatura de Flávio Bolsonaro em São Paulo, o líder argentino chamou o presidente Lula de ladrão e presidiário e ofendeu o ministro Alexandre Moraes. Em resposta, o governo brasileiro convocou o embaixador argentino para prestar explicações e chamou de volta o embaixador do Brasil em Buenos Aires. Enquanto o presidente Lula evitou ampliar o confronto, o vice-geral do Alckmin condenou as declarações do líder argentino.
9: Olha, é lamentável, né, que o presidente de um país vizinho, amigo, né, que compõe até o Mercosul, preste um desserviço ao seu país, porque vem no Brasil numa eleição, não deve presidente se envolver em eleição de outro país, ainda além de ver intromissão em assuntos internos do Brasil, fazê-lo de maneira grosseira, né, absolutamente grosseira.
1: 4h16. A Caixa Econômica Federal começa a depositar nos próximos dias os lucros do FGTS nas contas dos trabalhadores que têm direito ao benefício. O Conselho Curador do Fundo de Garantia aprovou a distribuição de 13 bilhões de reais do lucro do fundo em 2025 para mais de 138 milhões de trabalhadores. Depósitos serão creditados diretamente nas contas vinculadas até o dia 31 de agosto. Tem direito ao repasse todos os trabalhadores que tinham saldo em contas ativas ou inativas do FGTS em 31 de dezembro do ano passado. O crédito é proporcional ao valor acumulado. Quem tinha R$ 1.000, por exemplo, vai receber R$ 18,68. O trabalhador que tinha um saldo de R$ 50.000 na conta do FGTS vai receber um depósito de R$ 934. Com a divisão de 89% do resultado do fundo, a rentabilidade do FGTS em 2025 fechou em 6,9%. O índice representa um ganho real de 2,53 ponto percentual acima da inflação e cumpre a determinação do Supremo Tribunal Federal de assegurar rendimento mínimo equivalente ao IPCA. O ministro do Trabalho, Luiz Marinho, explicou por que a divisão ficou limitada a 89% do resultado e não chegou a 90%, como queriam as centrais sindicais.
10: Essa lógica de pensar o equilíbrio, debruçar, olhando para o futuro, né, qual é a mira que nós devemos ter no sentido de fortalecer cada vez mais essa importante instituição do Fundo de Garantia, então nós temos que estar de fato, com a sustentabilidade colocada, queria aqui pedir que a gente mantivesse os 89% de distribuição, o que dá uma taxa de 6,90, portanto, bastante significativo.
1: Pelas normas do FGTS, os valores creditados não poderão ser sacados imediatamente e passam a compor o saldo total do trabalhador. A liberação do dinheiro segue as regras tradicionais do fundo, ficando disponível apenas em situações como demissão sem justa causa, aposentadoria, compra da casa própria ou na modalidade do saque aniversário. 4h19. Quatro jogos abrem hoje a 21ª rodada do Campeonato Brasileiro. Às 7h30 da noite, o Internacional enfrenta o Flamengo e o Mirassol joga contra o Remo. Às 9h30 tem Fluminense e Bahia e Vitória contra o Palmeiras. Em jogo de volta dos playoffs de oitavas de final da Sul-Americana, o Vasco encara o Independiente Medellín da Colômbia em casa. Primeira partida terminou em 2-2. O Bragantino recebe o Sporting Cristal do Peru, depois de um empate sem gols no jogo de ida. Ontem, o Santos venceu a Universidade Central da Venezuela por 4-2 e se classificou para as oitavas de final. 4h20, agora é com Sardenberg e Merval Pereira.
11: Bom, a Quest está divulgando as pesquisas eleitorais para os estados, né? E hoje saiu, por exemplo, em Minas Gerais, Pernambuco, e em Minas, o importante estado de Minas Gerais, aparece Lula e Flávio Bolsonaro em empate técnico, praticamente empatados, né, Merval?
12: Isso define bem como será a disputa eleitoral, né? Uhum. Aquela velha história que Minas reflete o país, né? Isso. Então, você vai ter sempre esse empate técnico entre o Lula e o Bolsonaro, o Flávio Bolsonaro, até o final, porque tudo indica que eles vão chegar embolados no segundo turno e empate técnico, uma ligeira diferença para o Lula fora da margem de erro, mas nada que garanta uma vitória. Esse é um dado interessante, porque mostra que o Flávio, por mais erros que tenha cometido, ele ainda atrai os votos antipetistas, além dos bolsonaristas e tal, os antipetistas votam nele mesmo, com todos os erros, mesmo com essa dificuldade que ele está tendo de levar sua campanha adiante, porque os antipetistas não escolhem o candidato, escolhem o capaz de derrotar o Lula. E se o Flávio mantiver essa distância no primeiro turno do Caiado e do Zema, especialmente, ele no segundo turno receberá todos esses votos, ou a maioria, pelo menos, o que fará com que ele continue sendo competitivo num segundo turno. O antipetismo é muito mais forte do que até o bolsonarismo. Eu acho que esse é o detalhe, né? Que você não precisa ser bolsonarista para querer derrotar o Lula. Não tem nada a ver. O problema é você definir se vale a pena derrotar o Lula com o Flávio Bolsonaro ou não, né? Essa é a definição. Mas, por enquanto, as pesquisas indicam que o antipetismo vai se juntar todo no segundo turno contra o Lula.
11: E os outros dois candidatos significativos, digamos assim, da pesquisa, é o Caiado e o Zema, ex-governadores. O Zema tem uma participação um pouco melhor do que na nacional, da pesquisa nacional em Minas, mas ainda assim muito pouco para quem foi governador em dois mandatos, né?
12: Pois é, e num estado fundamental para se vencer a eleição, né? Ele deveria ter uma vantagem grande em Minas Gerais, que o colocasse no segundo turno, pelo menos na disputa do segundo turno. E isso não está acontecendo, não tem. Ele não tem esse. Ele foi aprovado como governador, mas não consegue, no nível nacional, não consegue convencer os mineiros de que ele é a melhor solução.
11: Nossa.
1: Quatro e 24, aí o Sardenberg com o Merval Pereira. Agora espaço para a Maria Cristina Fernandes conversando com Nadédia Calado e Tatiana Vasconcelos.
13: Maria Cristina, veio exercer uma de suas especialidades, competências, que é ligar pontos para fazer com que a gente enxergue algum cenário de maneira mais clara. E hoje ela vai juntar o resultado das importações de carros chineses pelo Brasil com as notícias que a gente vem dando e repercutindo também nesse espaço, tentativas de interferência política dos presidentes da Argentina e dos Estados Unidos, certo, Maria Cristina?
14: Isso, Tati. Me chamou muita atenção essa manchete do Valor hoje sobre a importação de carros chineses. Se a gente pega esse período de janeiro a maio, a importação aumentou 147% em relação ao mesmo período do ano passado. E o Brasil tornou-se, por conta disso, o maior importador de carro chinês do mundo. No ano passado, era o sexto, para a gente ver o salto. E tudo isso ajudou a compensar a redução do consumo doméstico por carro na China. E isso se deu porque houve, no dia 1º de julho, houve um aumento de tarifa para carros elétricos e híbridos, mas este aumento de tarifa veio acompanhado de uma nova cota de importação com alíquota zero para carro semidesmontado e desmontado. É uma cota que renova outra cota que já existia. O fato é que há mais de 2 anos que o Brasil adota cotas para importação de carros chineses semidesmontados e desmontados, alíquota zero. E esta alíquota foi prorrogada por 6 meses. Essa cota vai garantir 6 meses ainda de carro com alíquota zero chegando, e eles vão formar, a previsão é que se forme estoque, e com isso até meados de 2027 você vai ter uma presença do carro chinês no Brasil muito grande. A Associação de Montadoras reclamou, e o Brasil de fato, é o que dizem especialistas aqui na reportagem do Valor, está com tarifas menores do que grandes importadores de carro da China. E o que acontece? São carros que saem com carroceria e pintura, e o resto, os acessórios, vidros, pneus, a maioria também importados, são colocados aqui. Quem faz isso, na verdade, é uma fábrica que é BYD em Camaçari, na Bahia. E diz que, na verdade, quando tiver concluído a estrutura da fábrica, não vai se fazer mais tanta importação de semidesmontado, desmontado, a montagem vai ser aqui. Bem, a fábrica foi inaugurada em outubro do ano passado e até agora esta estrutura não foi concluída. Tem duas outras chinesas se instalando no Brasil, a GWM aqui em São Paulo e a GL no Paraná, e tem um índice de nacionalização maior. Então, eu estou dando esse panorama desse mercado automobilístico no Brasil para a gente ver o que acontece na vida real, né, da economia, enquanto o Brasil está sofrendo esse cerco político pelos Estados Unidos e pela Argentina. Agora, como a gente viu nessa convenção do PL, o Brasil, desde o início do tarifaço, o Brasil tornou-se mais dependente da China nas suas exportações, mas o Brasil exporta basicamente commodities para a China. São produtos agropecuários, ferro e petróleo. Não exporta produtos industrializados para a China. Quem compra industrializados do Brasil são os Estados Unidos e a Argentina. Né? Os Estados Unidos que impuseram essa tarifa e a China, Estados Unidos e a Argentina. Os Estados Unidos que impuseram essa tarifa e a Argentina que está agora nesse quiprocó, nessa relação bastante tensa. Então, Tati Nadeja, você tem aí um isolamento que pode, sim, porque o que os industriais brasileiros temem é que lá na frente, quando terminar o prazo dessa alíquota zero, a China pressione por mais prorrogação, né? No momento em que o Brasil, a China aumentou, digamos assim, o apoio político ao Brasil. Vamos ver o telefonema da noite do domingo entre o presidente Lula e o presidente Xi Jinping. Neste telefonema, tanto a China quanto os Estados Unidos informaram que a China disse, o Xi disse ao Lula que apoia o Brasil contra interferências externas. Não é uma situação muito confortável para o Brasil esse tipo de declaração. O Brasil, isso mostra que o Brasil, digamos assim, explicitaria uma certa dependência do Brasil de um apoio, de uma potência para enfrentar essas interferências. E o detalhe do relato deste telefonema é que o Brasil diz na nota sobre o telefonema que houve convergência dos dois líderes em relação à evolução de um acordo entre o Mercosul e a China. Né? Já a China, pelo menos é o que diz a agência estatal chinesa Xinhua, não fala em Mercosul, diz que a convergência foi no BRICS, que é aquele bloco onde a China é hegemônica. Aliás, a nota desta agência estatal chinesa fala duas vezes em BRICS. Então, o que que a gente... Haveria alternativa para o Brasil, né, para se proteger do tarifaço, para se proteger deste isolamento a que os Estados Unidos e agora a Argentina estão tentando colocar o Brasil? É difícil afirmar, mas o fato é que o que a gente está vendo acontecer na balança comercial e particularmente na indústria automobilística, que é um dos setores mais importantes da indústria brasileira, uma indústria que importa, é um comprometimento do futuro da economia brasileira. Este isolamento está trazendo um isolamento, e diga-se de passagem, pedido e estimulado pela direita e pela extrema-direita no Brasil, tem comprometido a indústria e tem comprometido o futuro da economia. É neste ponto que eu queria chegar.
13: Excelente.
1: Maria Cristina Fernandes, conversando com a Nadédia Calado, com a Tatiana Vasconcelos, vem aí Matheus de Souza.
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0: Quarta-feira, 29 de julho de 2026. O Tribunal de Contas da União vai analisar o uso de precatórios, valores decorrentes de decisões judiciais, pelo governo federal no cálculo do piso de gastos da saúde. A prática contraria a proposta orçamentária aprovada pelo Congresso Nacional. Uma nota técnica da Câmara dos Deputados apontou a inclusão de mais de 4 bilhões de reais em precatórios relacionados a despesas da Anvisa no piso da saúde. Segundo os consultores, a medida permitiu que a equipe econômica do governo inflasse artificialmente o cumprimento do mínimo constitucional exigido da União. Com isso, os recursos destinados ao atendimento público de saúde neste ano poderiam ser reduzidos. Eles afirmam que as despesas da Anvisa não podem ser contabilizadas no piso mínimo da saúde, porque não são despesas do Ministério da Saúde. A Polícia Federal prendeu em flagrante um homem investigado por enviar cartas com ameaças de morte a estudantes do Colégio Pedro II, no Rio de Janeiro. Durante o cumprimento de um mandado de busca e apreensão na casa do suspeito, na Tijuca, zona norte da cidade, os agentes encontraram imagens de abuso sexual infanto-juvenil armazenadas em um computador. A investigação continua para esclarecer os crimes e possíveis outras infrações. A Guarda Revolucionária do Irã voltou a atacar e lançou mísseis balísticos contra bases americanas na região após dias sem ataques no Oriente Médio. De acordo com o site americano Axios, pelo menos um dos alvos é uma base na Jordânia. As Forças Armadas dos Estados Unidos dizem que todos os mísseis lançados foram interceptados com sucesso. No horário de Brasília, 4h33.
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2: Quatro horas e 35 minutos.
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0: Muito bem, aqui no CBN Madrugada, espaço para a gente falar mais uma vez com o professor e economista Gilberto Braga, CBN valorizando o seu bolso. Gilberto, muito bom dia, tudo bem por aí?
1: Bom dia, Paulo Henrique Galvão, tudo tranquilo, tudo em paz.
0: Pois é, a gente tem dois assuntos muito interessantes hoje, né? Vou começar com um que mexe e muito com o bolso das brasileiras e dos brasileiros, trabalhadoras, trabalhadores, quem tem FGTS. E é uma ótima notícia, vou deixar para você dar para os nossos ouvintes, né, Gilberto?
1: É, antes da notícia, deixa eu te fazer uma pergunta.
0: Sim.
1: O que você ajudou hoje?
0: Ah, é, então. essa é uma pergunta que nós vamos responder ao longo da vida agora, né, Gilberto? Porque todo mundo vai me perguntar. Mas daqui a pouco, no final da nossa conversa, a gente vai responder por que você está fazendo essa questão aí para mim, tá bom?
1: Tá ótimo. Vamos deixar, então, o suspense no ar.
0: É isso? É. É isso aí. Vamos lá,
1: tá
0: então.
1: Ótimo.
0: FGTS, uma boa notícia, né?
1: É, para quem tem, né, é uma ótima notícia, né? Então, o governo, nessa última terça-feira, anunciou aí que vai distribuir 13 bilhões de reais entre os trabalhadores que têm fundo de garantia por tempo de serviço. Isso aí vai para a conta dos trabalhadores, não os 13 bilhões, mas existe aí uma grana considerável que é proporcional a cada um, ou seja, o lucro que rendeu no ano passado vai ser distribuído para os trabalhadores que têm contas ativas. Então, aqueles que tinham contas em 31 de dezembro de 2025 terão direito a receber e vai receber aí proporcionalmente uma grana muito alta para poder utilizar dentro das regras do fundo. E aí, Paulo Henrique Galvão, a primeira pergunta que a turma faz é o seguinte: posso sacar o dinheiro ou não posso? Não, não pode. O dinheiro do FGTS você pode usar de acordo com a regra que disciplina o uso do dinheiro do fundo, né? Então, os resgates seguem aquelas regras que já são conhecidas: compra da casa própria, se for demitido por justa causa ou da data do famoso saque aniversário, tá?
0: E é legal que você já destacou para mim aí na nossa conversa anterior, né? A gente sempre bate um papo pelo WhatsApp antes da nossa gravação, né? O Jornal O Globo tem lá uma calculadora para o pessoal saber mais ou menos quanto que vai receber, né, Gilberto? E é uma quantia considerável, né? Estou vendo aqui, a cada 10 mil reais são R$ 186. Então, dinheirinho bom, hein?
1: Pô, ajuda, né? Quem tem casa própria para pagar, prestação, a turma do crédito consignado aí que utiliza o fundo de garantia como garantia, né? Desculpa a redundância, mas é isso. Quer dizer, o fundo rende muito pouco, né? 3% ao ano mais TR. E o próprio governo fez a conta que com essa distribuição de lucro, a gente vai ter um rendimento acumulado de quase 7% no ano nas contas, em 12 meses, 7%. É muito menos do que os 14% da Caixa Selic, ou seja, não é uma renda fixa, mas ultrapassa a poupança, que rende um pouco mais que a inflação, que cai na casa aí de 4% para botar uns números redondos. Então, a gente está falando que o FGTS vai render mais que a caderneta e menos que a taxa de juros aí da renda fixa, né, Galvão?
0: É isso aí. Bom, a gente tem um outro assunto que é muito interessante, muito importante também, e acho que é mais uma boa notícia, né, Gilberto? Que é o IPCA 15, aquela prévia da inflação oficial, que veio bem abaixo do que esperava o mercado, não é?
1: Veio, porque lembrando que o IPCA 15 é aquele que vai de 16 do mês anterior, então nós estamos em julho, vem de 16 de junho até o dia 15 de julho. Então, os 15 dias da última quinzena do mês de junho, de alguma forma, já estava, digamos assim, na conta, né? As pessoas já sabiam, os especialistas já tinham uma noção do que aquilo ali significava. E se fazia uma previsão de que viria algo em torno de 0,22, alguma coisa nessa faixa aí. Veio 0,06, então é como se a gente tivesse aí dividindo por 3, ou seja, veio um terço daquilo que era a projeção do mercado. É uma boa notícia. Agora, ô Galvão, por que que a inflação desacelerou?
0: É, sabe? Por que que ela desacelerou? Quais foram os itens que fizeram com que ela baixasse? Eu não sei não, Gilberto.
1: É basicamente o preço da alimentação. E segundo os meus amigos economistas, se não fosse o preço da energia elétrica, né, da tarifa de iluminação, de luz, de força, que tem um peso muito grande na composição ali do índice do IPCA, a gente teria tido deflação. E o que baixou a inflação foram os preços dos alimentos, que tiveram um grande recuo, sobretudo na chamada alimentação a domicílio. E o que mais caiu foi o preço do tomate, quase 20%. A batata inglesa, 10%. O café moído, né, que a gente leva para casa, mais de 3%. O preço das carnes caiu um pouquinho, mesmo com Copa do Mundo, né, 0,34%. E agora, por outro lado, o que encareceu foi a cebola e o pão francês. Mas quando a gente vê que a comida, que é algo que todo mundo precisa levar para casa, que utiliza parte do seu salário para botar alimentação para a família, baixou, é sempre uma boa notícia, né?
0: Claro. Bom, e a partir desta notícia, todo mundo quer saber, a expectativa, é claro, é grande, para a próxima reunião do Comitê de Política Monetária do Banco Central na semana que vem, que vai definir a Selic, está em 14,25%. Queria saber a sua expectativa aí diante dessa redução, né? O IPCA 15 em junho tinha dado 0,41, agora deu 0,06. Diante desse cenário, qual que é a tua expectativa para a próxima reunião do Copom? E se isso aumenta as expectativas de que a trajetória de queda da Selic possa continuar, né, Gilberto? Porque acho que essa é a grande questão. A gente começou o ano achando que ia fechar em 12%, já estão falando em 14%, que vai parar por aí, na próxima reunião. O que você está prevendo, hein?
1: Olha, a previsão é essa mesmo, né? Ou seja, de que a gente vai ter pelo menos 0,25%, e isso significa que de 14,25% a gente vai para 14%, e meus colegas lá na pesquisa Focus, que é aquela pesquisa feita aí com cerca de 100 economistas e professores, diz que a taxa vai fechar o ano em 14%, é uma boa notícia. Eu acho que a inflação baixando significa que a gente vai numa trajetória boa, até porque aquelas preocupações que a gente vem tendo que tinha, mas que não desapareceu, com relação à guerra entre os Estados Unidos e o Irã. É uma hora que o preço vai para cima, uma hora o preço cai, o petróleo sobe, o petróleo desce, e idas e vindas, né? O que os economistas, eles têm uma expressão em inglês que é stop and go, né? Ou seja, para e anda, para e anda, para e anda, o preço sobe, cai, e com uma grande amplitude, né? Os economistas chamam de volatilidade, ou seja, uma hora o preço do barril do Brent está perto de 100, daqui a pouco baixa para perto, para menos de 70. Então, é algo assim inimaginável, né? Se a gente pensa que no início da guerra ele estava em torno de 60, há um ano atrás, mais ou menos, então a gente está falando aí de uma variação que chega a 50% do preço do petróleo só em função da conjuntura. Vai ter guerra, não vai ter guerra, vai ter acordo, não vai ter acordo, estão negociando a paz, aí não tem paz, aí atacam o navio. Então, e essa confusão toda fez com que ficássemos muito pressionados, de uma forma global, inflação mundial pressionada. E internamente a gente ainda tem uma questão fiscal dentro de um ano eleitoral que coloca um pouco mais de tempero nessa confusão toda que a gente está analisando aqui. Mas esse IPCA 15, ele não deixa dúvidas. Eu acho que vai ser quase que unanimidade entre os especialistas a queda da Selic na semana que vem.
0: Bom, para a gente não estourar demais o tempo, né? Vou tentar responder a sua pergunta, viu, Gilberto? E agradeço aí você ter levantado a bola para mim, porque na semana que vem eu não estarei aqui. Quem estará na quarta-feira eu ainda não sei, mas eu não estarei aqui porque na terça-noite farei o lançamento do meu livro, né? Que é justamente um questionamento, uma provocação que você me fez. Quem você ajudou hoje? É o título do livro e o subtítulo: Como a educação focada no coletivo e não no indivíduo pode ser a chave para a construção de um país menos desigual, e o que fazer para combater a radicalização que mina as chances de o Brasil avançar e retomar a confiança na política e na democracia. E por que que eu faço essa provocação, meu caro Gilberto Braga? Porque eu chego à conclusão de que a única forma que a gente pode alterar essa nossa sociedade que me parece doente é a gente ter um olhar maior, mais presente para o outro, né? Ter uma sociedade mais empática. Então, acho que o primeiro passo é a gente admitir, né, aqueles que estão em situação de privilégio, né? E aí no livro lá eu coloco um trecho de uma entrevista do Ricardo Darín, que ele está falando lá sobre dinheiro, e o cara pergunta para ele lá se ele não aceitou o filme porque ele queria mais dinheiro. Ele fala assim: mas para que mais dinheiro? Eu tomo 2 banhos quentes por dia. É uma das questões que ele coloca. Então eu acho que não só o Darín, mas nós aqui, acredito que boa parte das nossas ouvintes, os nossos ouvintes que conseguem tomar banho quente por dia, que fazem 3 refeições, né, admitirmos o nosso espaço de privilégio, e a gente só vai mudar essa sociedade quando essas pessoas que estão nesse espaço de privilégio começarem a olhar mais para as outras, né? Eu tento de alguma forma ali, com a minha formação em história, em relações internacionais, aclarar o que que é direita, o que que é esquerda, o que é terceira via. Eu destaco lá o que eu chamei da esquerda de Bobbio, né, Norberto Bobbio, que dizia que a esquerda, o que distingue a esquerda, não é nada de Estado maior, Estado menor, mas um profundo sentimento de insatisfação diante das iniquidades das sociedades modernas. Então, quem olha para uma família que está na rua, morando na rua, e sente esse, né, esse uneasy, né, como os americanos falam, esse desconforto, quem vê que tem mais de 700 milhões de pessoas passando fome hoje no mundo, né, e se sente mal com isso, está, vamos dizer, impregnado com esse sentimento. Né? Então, por que que eu coloquei essa pergunta, esse questionamento? Né? Porque eu só acho que mudando realmente essa visão, um olhar mais para o outro, que a gente vai mudar a sociedade. E aí, só para não me estender demais, já estou estendendo, a chave para mim é a educação. Né? É trabalhar com as nossas crianças, não é algo que vai mudar amanhã, nem depois de amanhã, talvez com gerações. Mas eu agradeço demais ter caído na minha mão um livro da Unesco que preconiza exatamente essa mudança, mudar o foco da educação do individual para o coletivo, porque a gente foi criado para um mundo de competição, né? Um mundo em que você tem que ser sempre o vencedor, vencer na vida, vencedores e perdedores. A gente precisa mudar isso. E a única forma é tentar fazer com que essas novas gerações cresçam com um olhar mais empático, sabendo que é alteridade, respeitar o diferente e lutar para que a gente possa mudar esse estado de coisas, que não está bom não, né, Gilberto?
1: Não está bom não, Galvão, e que maravilha, é um privilégio poder desfrutar disso. Agora, eu só acho que você precisa fazer um comercial, né? Ou seja, essa audiência qualificada do CBN Magro Braga quer saber aonde vai ser, a que horas, entendeu? Quanto custa o livro? Se pode ir lá tirar uma foto com você e depois postar nas redes sociais.
0: Não só pode, como deve, né? Eu agradeceria
1: demais. Tem muita
0: demais.
1: Gente que quer te conhecer pessoalmente. A gente tem uma audiência, assim, absurda. Eu recebo aqui muita mensagem nas minhas redes sociais, quando a gente posta uma foto, né? Porque o pessoal sabe que eu moro no Rio, você fica em São Paulo. Isso. E quando a gente está junto, a gente grava no estúdio, é sempre uma festa, a gente tira muita foto e o pessoal comenta. Então tem mais ou menos um ano que a gente não se encontra para fazer a coluna junto.
0: É verdade.
1: E toda semana alguém comenta na nossa foto, é impressionante, assim, como a força que tem a audiência da Rádio CBN e a qualidade do CBN Magro Gaga, que a gente tem aqui uma audiência fiel da galera aí que tem o trampo da madrugada, né? Então, Dá o recado aí, Paulo.
0: Vamos lá, para mim é um privilégio, Gilberto, aproveitar também contar com a sua participação semanal, que é maravilhosa. Você tem uma forma muito didática de passar as informações. Eu recebo diversas mensagens de ouvintes destacando exatamente esse aspecto. Espero que em algum momento eu possa estar aí no Rio para, de repente, fazer o lançamento no Rio também.
1: Mas era a última pergunta, o calendário para o resto do Brasil. Porque semana que vem é só São Paulo, pô.
0: É isso aí, dia 4 agora, então, 4 de agosto, é terça-feira, a partir das 7 da noite, porque eu estarei lá com certeza, né? Vou chegar mais cedo, lá por volta das 6 da tarde, e até as 10 da noite estarei lá, né, no Conjunto Nacional, na Avenida Paulista, na Livraria Drummond, e ali no finalzinho da Paulista, né? Estação Consolação do metrô. Você pegou o metrô, desceu na Consolação.
1: Quase ali, esquina com Augusta.
0: Isso, né? Exatamente, ali. Então, terça-feira, a partir das 7 da noite. Quem quiser nos conhecer e conhecer boa parte aqui do pessoal da rádio, porque eu estou com o meu coração aquecido, porque eu sei que vai ter muita gente presente lá. Isso, para mim, é uma alegria tremenda, contar com esse apoio dos colegas, dos ouvintes. Então, está todo mundo convidado aí para a próxima terça-feira, lá no Conjunto Nacional, à noite, dia 4. Quem você ajudou hoje?
1: Show de bola, você só não falou quanto vai custar o livro, né?
0: Então, o livro, o valor exato, já está até à venda nos sites, né? Na Amazon também, tem um valor lá, mas eu não sei exatamente quanto que vai estar lá no dia. Mas é por volta
1: de... Mas para tirar a foto é de graça.
0: Não, né? É de graça, o livro não é caro, não. Isso é uma coisa que eu acho muito importante, porque, obviamente, né, eu quero atingir o máximo de gente possível, porque o que eu estou propondo aqui realmente é algo muito sério. Né? E para a gente precisa de gente para isso, né? Então o livro tem que ser acessível. Então o livro não vai ser mais do que R$70, eu imagino que vai estar em 60, 70, alguma coisa nessa linha aí, viu, Gilberto?
1: Não, maravilha. Eu acho que, assim, o melhor investimento que tem é educação e cultura, e além de tudo, para a gente fazer a possibilidade de encontrar e fazer novos amigos, né? Então, certamente, eu não estarei em São Paulo semana que vem, mas o meu livro autografado você vai fazer.
0: Com certeza. Gilberto, mais uma vez, muito obrigado pela sua participação. Então, estaremos no ar juntos daqui a 15 dias, tá bom?
1: Abraço a todos, sucesso e vamos ajudar o Galvão.
0: Quatro horas e 52 minutos. Agradecer aqui a participação das ouvintes, e o Gilberto Braga, né, que levantou a bola para a gente, né, Ricardo Garcia, para que a gente possa falar desse livro que será lançado na semana que vem. Muito obrigado aqui a nossa ouvinte, DDD27, ela não se identifica, mas está mandando aqui o bom dia. Agradecemos também o Gonçalo Mourão, Erivonaldo Medeiros, muito obrigado também a ouvinte Luiz de São Paulo, está digitando aqui, muito obrigado. E a gente fecha o programa hoje com a notícia que chega com a Karen Lemos. O Peru tem uma nova presidente.
2: Keiko Fujimori tomou posse como presidente do Peru nesta terça-feira, numa cerimônia no Congresso da República, na capital Lima. A primeira mulher eleita presidente do Peru, que venceu o esquerdista Roberto Sánchez por uma margem de menos de 50 mil votos de diferença, busca a união de um país dividido e mergulhado em uma crise política, que contou com 8 presidentes nos últimos 10 anos. Nenhum deles conseguiu concluir um mandato completo de 5 anos. No discurso de posse, ela adotou um tom focado na reconciliação dos peruanos.
3: Que nossas diferenças nos unam na busca do bem do país.
4: Que nossas diferenças nos unam na busca do bem do país. Não há dois Perus distintos. Há um único Peru vibrante, multicultural, forte e milenar que está pronto para se colocar de pé. Assuma a presidência com a firmeza necessária para governar, mas também com a sensibilidade necessária para ouvir e sanar as feridas do nosso povo.
3: E sanar as feridas de nosso povo.
2: Durante a fala, Keiko também citou a segurança pública e o combate às mudanças climáticas como prioridades do governo. As Forças Armadas vão passar a liderar temporariamente as operações de segurança nos estados com maiores índices de violência e de criminalidade. A nova presidente ainda anunciou o aumento do salário mínimo para os trabalhadores que sofrem com um enorme déficit social. A cerimônia de posse teve a presença de presidentes da direita da América do Sul, como o Antônio Kast, do Chile, Rodrigo Paz, da Bolívia, e Javier Milei, da Argentina, que defende o avanço de uma chamada Onda Azul no continente. O presidente Lula não compareceu, mas foi representado pelo ministro das Relações Exteriores, Mauro Vieira. Keiko é filha do ditador Alberto Fujimori, que governou o país com um regime autoritário entre 1990 e 2000. Morto em 2024, ele passou 16 anos preso, condenado por crimes contra os direitos humanos, corrupção e abuso de poder durante o mandato. A nova presidente terá de negociar com um Congresso fragmentado. O Partido Força Popular, liderado por Keiko, elegeu as maiores bancadas, mas não tem maioria. Keiko Fujimori tem 51 anos e entrou na política ainda adolescente, acompanhando o pai em compromissos oficiais. Ela foi eleita deputada em 2006 e passou cerca de um ano e meio presa, entre 2018 e 2020, durante uma investigação sobre financiamento irregular de campanha. O caso foi posteriormente arquivado. Essa foi a quarta candidatura de Keiko à presidência do país e a primeira vez em que ela não terminou em segundo lugar. Com colaboração de Pedro Fagundes, de São Paulo, Karen Lemos.
0: Muito bem, 4 horas e 56 minutos. Fechar aqui o nosso programa, não é, meu caro Ricardo Garcia, ouvintes aqui do CBN Madrugada. Obrigado a Eva Oliveira, Dário Alves de Lima. Muito obrigado também ao Ronaldo de São José. Eu vou ter que repetir aqui o meu merchan, Ricardo, porque as pessoas não conseguiram anotar. Então, vou refazer o convite aqui. Seria muito feliz encontrar os nossos ouvintes na próxima terça-feira, dia 4 agora de agosto. Terça-feira, dia 4, Conjunto Nacional, ali no final da Avenida Paulista, Livraria Drummond, a partir das 19 horas. Com certeza estaremos lá pelo menos até as 10 da noite, né, Ricardo Garcia? Então, na próxima terça-feira, dia 4 de agosto, Livraria Drummond, lançamento do meu livro Quem Você Ajudou Hoje. Ponto final na edição de hoje aqui do CBN Madrugada, sempre com a produção da Karina Almeida e os trabalhos técnicos do Ricardo Garcia.
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0: E aí, Matheus de Souza com o repórter CBN. Na sequência, o Frederico Goulart com o CBN Primeiras Notícias. Mais uma vez, agradeço demais a sua companhia. Uma ótima quarta e meia-noite. Estamos de volta, hein? Tchau.
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quarta-feira, 29 de julho de 2026. Pelo menos 7 pessoas ficaram feridas durante a passagem de um tornado pela região noroeste do Rio Grande do Sul. O fenômeno foi registrado nos municípios de Giruá, 7 de setembro e Senador Salgado Filho. Segundo o Centro de Monitoramento da Defesa Civil, o tornado aconteceu no fim da tarde de ontem e estava associado a um tipo de tempestade caracterizada por uma corrente ascendente giratória. A Visa planeja demitir cerca de 2.600 pessoas. Os cortes afetarão principalmente as equipes de tecnologia e de produtos. No início do ano, a concorrente Mastercard anunciou planos de demitir 4% da força de trabalho global.

0: O Mirassol recebe o Remo no Maião. O Internacional enfrenta o Flamengo no Beira-Rio. O Fluminense joga contra o Bahia no Maracanã. E o Vitória recebe o Palmeiras no Barradão. No horário de Brasília, 4h59.
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1: Olá, bom dia, tudo bem? 5 horas da manhã, está começando o CBN Primeiras Notícias. Estamos no ar para a edição dessa quarta-feira do nosso programa. São agora 5 em ponto, hoje é 29 de julho de 2026. Vamos acordar juntos aqui na CBN. Até às 6 horas da manhã, o nosso time te atualiza sobre os principais temas desse dia que começa. Você vai ficando por dentro dos assuntos da economia, da política, noticiário nacional, internacional. Ouve, assiste a partir de agora lá no YouTube, no Globoplay. Estamos com imagens ao vivo. Participa no chat no YouTube. Manda o seu recado lá no nosso WhatsApp 21 997 642381, chat do YouTube também, com a janelinha aberta, aquela janelinha de bate-papo, de mensagem ali do lado direito para você enviar a sua colaboração. Para quem já está acordado, desde a madrugada, acompanhando o Paulo Galvão no CBN Madrugada, você que acordou agora, vamos juntos. Mais um dia, mais um capítulo do Primeiras Notícias, que também chega em formato podcast, no Spotify, no Deezer, em todas as plataformas de áudio antes das 6 horas da manhã. O nosso PN é o despertador de notícias aqui, que logo de cara, cedinho de manhã, te conta tudo o que aconteceu na madrugada e tudo o que vai acontecer aí pelas próximas horas. Eu estou aqui com a Ana Paula Jome mais uma vez. Tudo bem com você, Ana Paula? Bom dia.
2: Tudo bem, Fred. Bom dia para você e bom dia também para o nosso ouvinte.
1: Bom, a gente conta tudo o que aconteceu na madrugada, tudo o que vai acontecer no dia. Hoje eu já abro trazendo um destaque aqui do cenário de preocupação lá no Rio Grande do Sul. A gente tem falado das chuvas, né, dos transtornos. Mais uma vez, os fenômenos climáticos afetando diretamente o estado do Rio Grande do Sul. Todo mundo se lembra, né, do que aconteceu há 2 anos atrás. E as notícias atualizadas que chegam lá, principalmente dos municípios da região noroeste do Rio Grande do Sul, é de que a gente teve ontem à noite um tornado, pelo menos 7 pessoas ficaram feridas em consequências desse tornado que atingiu cidades como Giruá, 7 de setembro, Senador Salgado Filho. O Centro de Monitoramento da Defesa Civil confirmou que esse tornado aconteceu no início da noite, associado ao avanço de uma tempestade de alta intensidade, e a gente vai falar sobre isso ao longo do programa de hoje, trazendo atualizações com a nossa reportagem e acompanhando de perto a situação das pessoas que estão sofrendo aí as consequências dessa chuva e agora também desse tornado. Isso no Rio Grande do Sul, na região sul do país. No Sudeste, informação agora também do final da noite de ontem, começo da madrugada, de que aconteceu uma perseguição, um tiroteio na principal via expressa do Rio de Janeiro, a Avenida Brasil. E pelo menos 5 mortes confirmadas no trecho de Guadalupe, na zona norte da cidade. Uma viatura da polícia, né, de policiamento, batalhão de policiamento em vias expressas, acabou sendo atingida por criminosos. Teve tiroteio no final da noite na Avenida Brasil e 4 suspeitos foram mortos e um policial também não resistiu e foi morto. A gente acompanha, monitora como é que está o cenário agora naquele trecho da Avenida Brasil e as investigações a respeito desse grave episódio, ocorrência policial que aconteceu no Rio de Janeiro. São assuntos que a gente traz logo de cara aqui na nossa programação, no CBN Primeiras Notícias. Lembrando que também temos a nossa equipe atenta a tudo que está acontecendo lá em Brasília, né? Mais um dia bem movimentado e logo de cara aqui no PN temos os 3 temas principais que vão para o podcast. Os 3 assuntos resumidos em 10 minutinhos. Campanha está começando, a gente está atento ao que vem de notícia no Tribunal Superior Eleitoral. O ministro Alexandre de Moraes deu 48 horas para a defesa do ex-presidente Jair Bolsonaro.

0: que está em prisão domiciliar explicar aquele vídeo com inteligência artificial que foi usado no lançamento da candidatura de Flávio Bolsonaro no último sábado. O tema ainda está rendendo em Brasília, assim como também está rendendo a crise diplomática entre Brasil e Argentina. Ontem foi o governo argentino que se posicionou, minimizou um pouquinho aí as declarações do presidente Javier Milei contra o presidente Lula. A gente trata também desse tema. Na economia, os trabalhadores brasileiros vão receber 13 bilhões de reais de lucro do FGTS. Também um assunto importante que está aqui na nossa abertura. Tem tudo isso e tem muito mais. O CBN Primeiras Notícias de hoje, quarta-feira, 29 de julho, já está no ar.
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0: A defesa de Jair Bolsonaro tem 48 horas para explicar ao Supremo Tribunal Federal se o ex-presidente autorizou o uso da imagem e da voz dele em um vídeo gerado por inteligência artificial exibido na convenção do PL no último fim de semana. O prazo foi determinado pelo ministro Alexandre de Moraes. No material, uma versão digital de Bolsonaro critica as restrições impostas a ele pelo ministro Alexandre e declara apoio à candidatura de Flávio Bolsonaro.
2: Isso que vocês estão vendo aqui não sou eu. Isso é uma simulação da minha imagem e da minha voz feita com inteligência artificial. Como todos aqui sabem, eu estou preso e calado por uma decisão injusta e arbitrária baseada em algo que eu nunca fiz. Mas eu garanto, nenhuma prisão vai calar o sentimento de esperança que despertamos. Nenhuma prisão vai calar milhões de brasileiros que acreditam no nosso país. Por isso, peço que vocês recebam de braços abertos a pessoa que escolhi para me substituir, sangue do meu sangue, meu filho Flávio. Vem com fé. O Brasil tem futuro e o futuro é Flávio Bolsonaro presidente.
0: Na decisão, o ministro Alexandre de Moraes alertou que a eventual concordância do ex-presidente com a divulgação do conteúdo político eleitoral constituirá uma transgressão às regras da prisão domiciliar humanitária. O magistrado destacou que a violação pode acarretar na reversão do benefício e o retorno imediato de Bolsonaro ao regime fechado. Por outro lado, o ministro ressaltou que se a imagem foi reproduzida sem autorização, a conduta de Flávio Bolsonaro e do PL poderá ser enquadrada como deepfake. A prática de criar e veicular conteúdo sintético para associar uma figura pública a uma causa ou uma candidatura sem consentimento explícito é vedada pela legislação eleitoral. A decisão do STF reforça a jurisprudência recente do TSE, que considera propaganda ilícita e prática ostensiva de desinformação o uso não autorizado da imagem de lideranças políticas. O ministro lembrou ainda que Bolsonaro tem os direitos políticos suspenso e está expressamente proibido de divulgar manifestos eleitorais, inclusive por meio de terceiros, independentemente do meio utilizado. Antes da determinação do ministro à defesa do ex-presidente, os advogados do senador Flávio Bolsonaro pediram ao TSE a rejeição da ação movida pelo PT contra o vídeo gerado por inteligência artificial. A defesa do candidato alegou que a gravação trazia um aviso explícito sobre o uso da tecnologia e, por isso, não induziu os eleitores ao erro e nem pode ser configurada como deepfake. O governo brasileiro avalia agora os próximos passos na crise diplomática com a Argentina após os ataques do presidente Javier Milei ao presidente Lula. O Itamaraty pode se reunir novamente hoje com o embaixador do Brasil em Buenos Aires. Ontem, o vice-presidente Geraldo Alckmin classificou as declarações de Milei como grosseiras. Já a Casa Rosada minimizou a crise. Vamos a Brasília com Igor Cardim.
3: Oi, Fred. O vice-presidente Geraldo Alckmin classificou como desserviço as declarações do presidente da Argentina, Javier Milei, durante o evento de lançamento da candidatura de Flávio Bolsonaro à presidência da República. Alckmin disse que Milei fez uma intromissão grosseira em assuntos internos do país. Segundo o vice-presidente, não cabe ao chefe de Estado de outro país interferir nas eleições brasileiras nem nas disputas eleitorais de qualquer outra nação A manifestação chama a atenção depois que Lula decidiu não falar diretamente sobre a crise diplomática.
4: Olha, é lamentável, né, que o presidente de um país vizinho, amigo, né, que compõe até o Mercosul, preste um desserviço ao seu país, porque vem no Brasil numa eleição, não deve presidente se envolver em eleição de outro país, ainda além de ver uma intromissão em assuntos internos do Brasil, fazê-lo de maneira grosseira, né, absolutamente grosseira.
3: O vice-presidente ressaltou que os dois países mantêm uma parceria comercial estratégica, sendo a Argentina o principal parceiro comercial do Brasil na América do Sul. Ele lembrou ainda que o Brasil é o principal comprador de produtos argentinos. Apesar da relação histórica, as exportações brasileiras caíram cerca de 18% nos últimos 12 meses, segundo dados do Ministério do Desenvolvimento, Indústria, Comércio e Serviços. O presidente Lula, quando questionado sobre o atrito diplomático, limitou-se a ironizar a situação e respondeu aos jornalistas quem é esse cara. Nesta terça-feira, o porta-voz da presidência da Argentina, Adrián Javier, tentou minimizar a crise e afirmou que sempre houve insultos de ambos os lados, atribuindo os ataques às diferenças ideológicas entre os governos.
5: É parte do jogo.
6: Faz parte do jogo. Se tomarmos o caso do Brasil, fica claro que sempre houve insultos de ambos os lados. Acho que são diferenças ideológicas, diferenças políticas, mas pelo menos a Argentina nunca levou essas diferenças para o nível diplomático. Então a Argentina continuará nesse caminho. Essas são diferenças claras entre os dois líderes.
3: A viagem de Milei ao Brasil também provocou reação na Argentina. Advogados apresentaram uma denúncia criminal contra o presidente, alegando o uso de recursos públicos para participar de um evento partidário no Brasil. Eles questionaram o emprego do avião presidencial, da comitiva oficial e de verbas do Estado em uma agenda sem caráter oficial, além de pedirem a divulgação dos gastos da viagem. E depois de uma primeira conversa com o embaixador do Brasil na Argentina, Júlio Bittelli, o ministro Mauro Vieira, das Relações Exteriores, deve ter nova reunião com um representante sobre as relações diplomáticas entre os vizinhos nesta quarta-feira. Fred.
0: Na economia, o Conselho do FGTS aprovou a distribuição de cerca de 13 bilhões de reais de lucro para os trabalhadores. A medida deve beneficiar cerca de 138 milhões de pessoas. O repórter Felipe Igreja explica agora que os valores vão ser depositados nas contas vinculadas de forma automática pela Caixa Econômica Federal.
7: Oi, Fred. Bom dia para você e para os ouvintes.
8: O prazo para a distribuição de resultados do FGTS referente ao exercício de 2025 é 31 de agosto deste ano, mas a expectativa é que o pagamento seja realizado ainda nesta semana. No ano passado, o FGTS registrou resultado positivo de cerca de 14,6 bilhões de reais. O valor a ser distribuído, portanto, representa cerca de 89% do lucro registrado no período. Com a distribuição desse montante, os cálculos apontam uma rentabilidade das contas em 6,9%, o que representa ganho real, já que o IPCA, índice que mede a inflação, somou 4,26% no ano passado. O representante das centrais sindicais chegou a apresentar a proposta de ampliar o valor a ser distribuído para 90% do lucro, mas o ministro do Trabalho, Luiz Marinho, ponderou que a diferença era pequena e seria importante pensar na sustentabilidade do fundo para o futuro, mantendo assim a distribuição em 89%.
9: Então nós temos que estar, de fato, com a sustentabilidade colocada. Queria aqui pedir que a gente mantivesse os 89% de distribuição, o que dá uma taxa de 6,90, portanto, bastante significativo.
8: Vão receber o rendimento todos os trabalhadores que tinham saldos em contas ativas ou inativas até 31 de dezembro de 2025. Não há, no entanto, um valor fixo. O cálculo varia conforme o montante existente na conta até o último dia do ano passado. Quanto maior o saldo do trabalhador, mais ele irá receber de lucro do FGTS. Vale destacar que a pessoa não terá acesso ao dinheiro de forma automática. O lucro será depositado na conta do trabalhador e só pode ser sacado nas hipóteses já previstas, como em caso de demissão sem justa causa e para compra da casa própria.
0: Agora, pelo horário de Brasília, são 5 horas e 14 minutos.
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10: Bom dia a você, ouvinte da Rádio CBN. Agora são 5h14. Quem fala com você é o Matheus de Souza, trazendo aqui a matéria do meu xará, o Matheus Leite, da reportagem da CBN, que fala que o Ministério Público denunciou 4 suspeitos de integrar um grupo ligado ao PCC e acusado de monitorar autoridades públicas. Entre os alvos do núcleo, a investigação aponta o coordenador das unidades prisionais da região Oeste, Roberto Medina, e Lincoln Gaquia, promotor de justiça do Grupo de Atuação Especial de Combate ao Crime Organizado, GAECO, e principal investigador do primeiro comando da capital. Segundo o inquérito, o grupo atuava de forma coordenada para coletar informações como endereços, rotinas, trajetos, fotografias, vídeos e dados de familiares de autoridades para encaminhar o setor da facção criminosa apontado como responsável por coordenar atentados. O Ministério Público afirma que Victor Hugo da Silva era responsável por monitorar Roberto Medina em Presidente Venceslau, no interior de São Paulo, Wellington Rodrigo Bispo de Almeida, preso em outro processo por tráfico de drogas, é acusado de receber as informações e fazer o repasse à cúpula da facção. Já Sérgio Garcia da Silva é apontado como encarregado de levantar dados sobre a rotina de Lincoln Gaquia em Presidente Prudente e Adilson Aldinir Oliveira Júnior como interlocutor do grupo e responsável pela exclusão de diálogos e pela destruição de vestígios digitais. Em outubro, o Ministério Público e a Polícia Civil deflagraram uma operação que revelou o plano do PCC. Na ocasião, 8 homens passaram a ser investigados por suspeita de participação na elaboração do plano para tentar matar o promotor e o coordenador dos presídios na região de Presidente Prudente. O inquérito ainda aponta que os criminosos chegaram a alugar uma casa de luxo a menos de 1 quilômetro do condomínio onde Gaquia mora e usaram drones para monitorar as rotinas dele de Medina. São 5h16.
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0: Vamos abrir a agenda do dia, quarta-feira, 29 de julho. Quais os assuntos vão ter desdobramentos importantes nesse dia que está começando? Temas que estarão na pauta da reportagem da CBN. Na política, o PSB vai realizar nessa quarta em Brasília a Convenção Nacional para oficializar a candidatura de Geraldo Alckmin à vice-presidência da República na chapa de Lula à reeleição. A gente está vivendo aí, né, nesses últimos dias, o período de convenções partidárias antes do início oficial da campanha desse ano. E agora chegou a vez do principal partido, né, aliado do Partido dos Trabalhadores na chapa presidencial, fazer a sua convenção. No caso do PSB, a confirmação da candidatura de Geraldo Alckmin vai acontecer hoje, com a presença confirmada do presidente Lula, inclusive de líderes partidários nessa convenção. A sigla também vai se tornar a segunda a formalizar o apoio à coligação do presidente Lula. Na semana passada, o PDT aprovou a adesão à campanha de Lula à presidência da República. Por falar ainda em política, o Instituto Quest vai divulgar hoje uma nova pesquisa de intenção de voto para o governo de São Paulo. Não só São Paulo, também para o governo da Bahia. Nessa semana, Quest lançando aí uma rodada de avaliações, né, dos eleitores, de pesquisas. Já tivemos números do Rio de Janeiro, de Minas Gerais, de Pernambuco. Agora chegou a vez de São Paulo e Bahia. No caso do levantamento de São Paulo, a gente vai ter um teste ali do cenário de primeiro turno com Tarcísio de Freitas, do Republicanos, Fernando Haddad, do PT. A pesquisa também vai avaliar o conhecimento, o potencial de voto e a rejeição dos candidatos ao Senado. Acompanhamos as consequências de uma ocorrência policial que aconteceu ontem à noite na principal via expressa do Rio de Janeiro. Uma perseguição com intensa troca de tiros deixou pelo menos 5 mortos na Avenida Brasil no fim da noite desta terça-feira. O confronto começou na altura de Guadalupe, na Zona Norte, depois que criminosos que estavam num carro atacaram uma patrulha do Batalhão de Policiamento em Vias Expressas. Durante a troca de tiros, 2 policiais militares foram atingidos, levados para o Hospital Getúlio Vargas. Um cabo da corporação não resistiu aos ferimentos, morreu na unidade de saúde. Um soldado ficou ferido, permanece internado em estado grave e, entre os criminosos, 4 morreram e 2 ficaram feridos. Também estamos atentos à situação no Rio Grande do Sul. Pelo menos 7 pessoas ficaram feridas em consequências de um tornado que atingiu a região noroeste do estado. Hoje também monitoramos a situação por lá. O fenômeno provocou destruição nos municípios de Giruá, 7 de Setembro e Senador Salgado Filho. O Centro de Monitoramento da Defesa Civil confirmou que o tornado aconteceu no início da noite de ontem, associado ao avanço de uma tempestade de alta intensidade. A passagem desse tornado provocou destelhamento de imóveis, queda de árvores, interrupção na rede elétrica. No município de Giruá, por exemplo, esse fenômeno causou estragos grandes em pelo menos 5 comunidades do interior, 4 feridos só nessa região. A prefeitura mobilizou equipes dos bombeiros, o SAMU, máquinas pesadas para desobstruir estradas rurais, prestar socorro às famílias atingidas. Em outras áreas também do estado, essas tempestades com rajada de vento de quase 90 km por hora e queda de granizo também provocou fortes estragos na noite de ontem e no começo da madrugada de hoje. Então vamos atualizar o cenário da previsão do tempo? Está na hora de saber o que vem pela frente nessa quarta-feira, 5h20.
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0: As informações são da Josélia Pegorim.
11: O sol forte e o calor ainda vão predominar nesta quarta-feira na maioria das áreas do Brasil. Na região norte, algumas pancadas moderadas a fortes poderão acontecer, principalmente à tarde e à noite, no centro-oeste e norte do Amazonas, em Roraima, no extremo norte do Pará e no Amapá. Na região nordeste do Brasil, possibilidade de algumas rápidas pancadas de chuva na costa leste da região, mas sem nenhum alerta especial. Na região sul é o nosso grande problema. Uma frente fria avança sobre a região e ela tem poder, junto com a circulação de ventos em outros níveis da atmosfera, para provocar tempestades no sul do Brasil. A situação é de alerta total ainda para o Rio Grande do Sul, com grandes volumes de chuva sendo esperados para a região de Porto Alegre, dos Vales e também da região serrana. Tem risco de temporais em todo o Rio Grande do Sul, também no centro-oeste e sul de Santa Catarina, no sudoeste e sul do Paraná. Nas outras áreas da região sul do Brasil, podem ocorrer pancadas de chuva moderadas a fortes. Curitiba e Florianópolis também podem ter chuvas fortes. Esta frente fria vai começar a provocar pancadas de chuva nesta quarta-feira na parte oeste e sul de Mato Grosso do Sul e algumas pancadas podem ser moderadas a fortes. Também há previsão de pancadas de chuva a partir da tarde em municípios de São Paulo na divisa com o Paraná. Esta frente fria deve continuar avançando aí pela costa da região sudeste do Brasil na quinta e na sexta-feira, provocando pouca chuva na região. Na sexta-feira, a chuva deve dar uma pequena trégua no sul do Brasil. Josélia Pegorim, da Clima Tempo para a CBN.
0: No futebol, 4 jogos abrem hoje a 21ª rodada do Campeonato Brasileiro. 7h30 da noite, o Internacional enfrenta o Flamengo e o Mirassol joga contra o Remo. Às 9h30 tem Fluminense e Bahia, Vitória enfrentando a equipe do Palmeiras. Bola rolando também na Sul-Americana, jogo de volta dos playoffs das oitavas de final. O Vasco encara o Independiente Medellín da Colômbia. Jogo acontece no Rio, em São Januário. Lembrando que na semana passada a primeira partida terminou em empate 2-2. Bragantino recebe o Sporting Cristal do Peru, depois de um empate sem gols no jogo de ida. Ontem, o Santos venceu a Universidade Central da Venezuela pelo placar de 4-2 e se classificou para as oitavas de final da Libertadores. Aliás, depois do jogo, Neymar confirmou a aposentadoria da seleção brasileira, encerrando aí a trajetória com a camisa do Brasil. Afirmou que deu sangue para o Brasil, mas que não quer mais continuar jogando pela seleção brasileira. Aliás, por falar nisso, o técnico Carlo Ancelotti, do Brasil, é o técnico italiano, na última Copa do Mundo, só voltou agora para o Brasil, depois da eliminação nas oitavas de final da Copa do Mundo. Ontem, ele esteve na sede da CBF, se reuniu com a comissão técnica para traçar o planejamento do novo ciclo no comando da seleção brasileira. Diz que vai priorizar a montagem de um time renovado, com foco em jovens talentos. Seleção brasileira que volta a jogar já agora no mês de setembro. São dois amistosos contra a Austrália. É o início da preparação para a Copa América e as eliminatórias para a Copa do Mundo de 2030. Esses os destaques do futebol. Agora são 5h24. Em frente com o CBN Primeiras Notícias, Ana Paula Jalme vai nos trazer as manchetes dos jornais desse dia que está começando, dessa quarta-feira, 29 de julho. Não é isso, Ana Paula? Já está tudo pronto por aí?
12: Tudo pronto, Fred.
0: Vamos começar então com a capa do jornal Folha de São Paulo. Folha de São Paulo aí na tela, um dos assuntos principais é o terremoto no Japão. Terremoto de magnitude 7.1 que atingiu a província de Kumamoto, no sul do Japão. E as cenas, os estragos impressionantes, né? Conta aí pra gente, Ana Paula.
12: Pois é, imagens desse desastre mostram que uma das laterais de um shopping, que abriga mais ou menos 200 lojas, foi totalmente destruída, expôs vigas de aço, espalhou destroços no estacionamento. E esse forte terremoto que atingiu o Japão nessa terça-feira deixou pelo menos 13 mortos, dezenas de feridos. O tremor causou grandes danos também à infraestrutura, interrompeu fornecimentos de energia elétrica, causou incêndios, desabamentos de prédios e também deixou estradas danificadas. Um dos casos mais graves aconteceu na cidade de Kashima, onde parte desse shopping então desabou. Cerca de uma hora depois do terremoto, uma explosão, possivelmente causada por vazamento de gás, destruiu parte do centro comercial. Equipes de resgate trabalham ainda para retirar pessoas que seguem presas nos escombros. Entre as vítimas estão duas jovens, de mais ou menos 20 anos. Na província de Kumamoto, um hospital também registrou mais de 50 feridos. O terremoto causou descarrilamento de um trem de carga, interrompeu a circulação ferroviária e deixou passageiros de um trem-bala feridos. No aeroporto de Kumamoto, voos foram cancelados ou desviados. Além disso, foram registrados pelo menos 12 desabamentos de casas, 4 ocorrências de pessoas presas em residências. A Agência Meteorológica do Japão alertou para o risco de novos tremores. E aqui no Brasil, o presidente Lula manifestou solidariedade ao Japão pelas redes sociais. Fred.
0: Situação do Japão em destaque na capa de hoje da Folha de São Paulo. Folha de São Paulo, como você vê aí na tela, tem como manchete, né, o assunto principal e no alto da capa, uma pesquisa do Instituto Datafolha divulgada hoje, que aponta que 59% dos eleitores avaliam que o ministro Alexandre de Moraes agiu mal ao proibir o senador Flávio Bolsonaro de visitar o pai na prisão domiciliar. Por outro lado, para 36% dos entrevistados, o ministro tomou a decisão correta depois do descumprimento de restrições judiciais. Os detalhes dessa pesquisa aí na capa da Folha de São Paulo. Da Folha, vamos para o Estadão, já na tela. Hoje o jornal Estado de São Paulo traz na manchete o IPCA 15, né? A prévia da inflação. Ontem o IBGE divulgou a prévia da inflação agora do mês de julho. Veio abaixo do esperado, né, na expectativa aí do mercado, e isso elevou a expectativa para um possível corte de juros na próxima reunião do Copom. Não é isso, Ana Paula?
12: É, subiu 0,06% em julho, depois de avançar aí 0,41% em junho. O IPCA 15, que foi divulgado nessa terça-feira pelo IBGE, Instituto Brasileiro de Geografia e Estatística, e com isso, o aumento foi de 3,51% no acumulado do ano. Em 12 meses, a alta foi de 4,5%, acima do teto da meta do Banco Central, que é de 4,50%. Em junho, a taxa foi de 4,80%. O IPCA 15 de julho confirma o bom momento da inflação, apesar da guerra entre Estados Unidos e Irã. Segundo economistas da Mag Investimentos, o economista Rafael Rondinelli, a leitura de julho deve reforçar a postura do Banco Central de, como você falou, né, cortar mais uma vez a taxa Selic na reunião da próxima semana. Para ele, porém, leitura positiva não muda o quadro de que a inflação, como um todo, segue pressionada. Ele destaca as variações abaixo do esperado em alimentos e também habitação. Dos 9 grupos pesquisados, habitação foi o de maior variação e impacto, em oposição à alimentação e bebidas, grupo que teve menor variação. Fred.
0: Capa do Jornal Globo, para a gente fechar o nosso giro com a primeira página dos jornais dessa quarta-feira. O Jornal Globo já está aí na tela. A manchete, governo estendendo o desenrola por mais 30 dias, invadindo um período eleitoral. Pode ter algum questionamento relacionado a isso. E uma informação curiosa também, hoje na capa do Globo, a Ana Paula vai explicar, é o preço do aluguel no Rio de Janeiro, que está disparando por conta especialmente da atuação, né, quase descontrolada no Rio de Janeiro daquele serviço de aluguel de imóveis por temporada. Sim. É isso, Ana Paula? Explica aí pra gente.
12: Exatamente. Os valores voltaram a subir num ritmo acelerado, cenário até que lembra o período da Copa de 2014, também das Olimpíadas de 2016, que aconteceram aqui na cidade do Rio. Nos últimos 12 meses, o aluguel aumentou 14,6% acima da média nacional, que foi de 9%. Em bairros turísticos, aí principalmente na Zona Sul, alguns imóveis já ultrapassam os R$20 mil por mês. Especialistas apontam que essa alta é resultado da combinação da demanda aquecida, pouca oferta de imóveis, juros altos e mudanças também no comportamento das famílias. Outro fator importante é que o crescimento do aluguel por temporada, impulsionado por plataformas como a Airbnb, que movimentou mais de R$12 milhões no Rio em 2025, com mais imóveis destinados, oferecidos aos turistas, diminui a oferta para quem busca uma moradia permanente e acaba pressionando os preços. Porém, há uma divergência, né? Enquanto pesquisadores defendem uma maior regulação do aluguel de curta duração e até a criação de taxas para turistas, representantes do setor imobiliário afirmam que o principal problema é a falta de imóveis disponíveis e não o Airbnb. Diante desse cenário, a Câmara aqui do Rio discute um projeto de lei para regulamentar esses aluguéis por temporada, para tentar equilibrar o turismo com direito à moradia aqui na cidade. Fred.
0: Me parece que vai ser realmente necessária uma intervenção aí do Estado. Tem debate sobre regulamentação na Câmara de Vereadores, porque o cenário está descontrolado. Você citou aí aluguel de R$20 mil.
12: Sim.
0: R$20 mil por mês é uma coisa inacreditável. Quem acaba pagando é o morador que precisa, né? O morador da cidade, que trabalha, que vive na cidade, já que o turista tem normalmente um poder aquisitivo maior, né? Consegue pagar esses imóveis por temporada num valor lá em cima. Para quem precisa morar, acaba enfrentando essas consequências. Vamos acompanhar aí os debates relacionados a esse assunto, mas de fato a regulamentação está se mostrando necessária no Rio de Janeiro. Essa matéria importante aí na capa do jornal O Globo de hoje, a Ana Paula Jalme trazendo os detalhes aí para a gente. Vamos para o repórter CBN, são 5 horas e 31 minutos. Daqui a pouquinho a gente está de volta com Primeiras Notícias, não sai daí.
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0: Quarta-feira, 29 de julho de 2026. O BNDES aprovou 20 bilhões de reais em créditos para renovar frotas de caminhões e ônibus. A medida consome 95% do orçamento do programa BNDES Mais Mobilidade, linha de crédito criada no âmbito do programa Move Brasil. As contratações podem ser feitas até o dia 28 de agosto. O governo federal defende a medida para evitar crise no setor. O porta-voz da Casa Rosada, sede do governo argentino, afirmou que sempre houve insultos de ambos os lados ao comentar a crise entre Argentina e Brasil. A declaração ocorre após Javier Milei chamar o presidente Lula de ladrão durante o lançamento da candidatura de Flávio Bolsonaro, do PL, à presidência da República. O evento foi realizado em São Paulo no último final de semana. O representante destacou ainda que o desgaste não vai impactar as relações diplomáticas entre os dois países. O presidente Daniel Ortega propôs uma reforma constitucional na Nicarágua para ampliar o mandato de 6 para 7 anos, além de impedir a participação da oposição nas eleições. O parlamento vai analisar o projeto em setembro. A iniciativa gera críticas internacionais com os Estados Unidos e União Europeia, condenando a exclusão de opositores. A medida é vista como um esforço para consolidar o controle de Ortega sobre o país. No horário de Brasília, 5h33.
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2: Noticiário Internacional, nosso Fernando Andrade continua de férias do seu Mundo em 3 Minutos. A gente usa esse espaço para trazer atualizações com a reportagem da CBN. Hoje quem chega aqui no Primeiras Notícias, com destaques importantes aí pelo mundo, é a Karen Lemos. E ela vai nos contar como foi ontem a cerimônia de posse da nova presidente do Peru, Keiko Fujimori, sem a presença do presidente Lula. Vamos ver.
3: Keiko Fujimori tomou posse como presidente do Peru nesta terça-feira, numa cerimônia no Congresso da República, na capital Lima. A primeira mulher eleita presidente do Peru, que venceu o esquerdista Roberto Sánchez por uma margem de menos de 50 mil votos de diferença, busca a união de um país dividido e mergulhado em uma crise política, que contou com 8 presidentes nos últimos 10 anos. Nenhum deles conseguiu concluir um mandato completo de 5 anos. No discurso de posse, ela adotou um tom focado na reconciliação dos peruanos.
4: Que nossas diferenças nos unam na busca do bem do país.
5: Que nossas diferenças nos unam na busca do bem do país. Não há 2 Perus distintos. Há um único Peru vibrante, multicultural, forte e milenar que está pronto para se colocar de pé. Assuma a presidência com a firmeza necessária para governar, mas também com a sensibilidade necessária para ouvir e sanar as feridas do nosso povo.
4: E sanar as feridas de nosso povo.
3: Durante a fala, Keiko também citou a segurança pública e o combate às mudanças climáticas como prioridades do governo. As Forças Armadas vão passar a liderar temporariamente as operações de segurança nos estados com maiores índices de violência e de criminalidade. A nova presidente ainda anunciou o aumento do salário mínimo para os trabalhadores que sofrem com um enorme déficit social. A cerimônia de posse teve a presença de presidentes da direita da América do Sul, como o Antônio Kast, do Chile, Rodrigo Paz, da Bolívia e Javier Milei, da Argentina, que defende o avanço de uma chamada Onda Azul no continente. O presidente Lula não compareceu, mas foi representado pelo ministro das Relações Exteriores, Mauro Vieira. Keiko é filha do ditador Alberto Fujimori, que governou o país com um regime autoritário entre 1990 e 2000. Morto em 2024, ele passou 16 anos preso, condenado por crimes contra os direitos humanos, corrupção e abuso de poder durante o mandato. A nova presidente terá de negociar com um Congresso fragmentado. O Partido Força Popular, liderado por Keiko, elegeu as maiores bancadas, mas não tem maioria. Keiko Fujimori tem 51 anos e entrou na política ainda adolescente, acompanhando o pai em compromissos oficiais. Ela foi eleita deputada em 2006 e passou cerca de um ano e meio presa, entre 2018 e 2020, durante uma investigação sobre financiamento irregular de campanha. O caso foi posteriormente arquivado. Essa foi a quarta candidatura de Keiko à presidência do país e a primeira vez em que ela não terminou em segundo lugar. Com colaboração de Pedro Fagundes, de São Paulo, Karen Lemos.
2: Está aí a Karen Lemos com os detalhes da posse de Keiko Fujimori, mais uma representante da direita assumindo o poder na América do Sul. Agora são 5 horas e 38 minutos, depois do Noticiário Internacional. Vamos seguir em frente aqui com primeiras notícias no nosso giro aqui pelo Brasil. Vamos acionar a rede CBN, as nossas afiliadas, para contar os destaques desse dia que está começando, dessa quarta-feira, 29 de julho. E para quem acompanha a transmissão do CBN Primeiras Notícias com imagens, vamos mostrando também cenas ao vivo de cada uma dessas regiões, onde o sol já deu as caras, onde o sol já apareceu, onde ainda está escuro. A gente vai fazer isso para você a partir de agora. Estamos sempre de olho nas mensagens também, né? Estão chegando aí, participação dos ouvintes, no nosso canal no YouTube e também no WhatsApp, 21 997642381, 997642381. Lá no YouTube, a Miriam Helena está dizendo, como sempre, ouvindo vocês e me preparando para nadar, para estar uma nadada. Fica bem informado aqui, ouvindo primeiras notícias. Eu queria ter essa disposição.
6: Eu também.
2: Dizem que eu nado também, você sabe, né, Ana Paula?
6: Ah, é?
2: Eu faço natação, só que quando chega essa época do ano, meio friozinho aí, né? Eu sou meio você cornetado por causa disso, que quem é nadador mesmo tem que nadar no frio, na chuva, no
6: mas
2: sol.
6: Mas aí depois, quando você volta a nadar no calor, tem que ser por dois, né? Pra compensar.
2: Pra compensar, né? Uhum. É verdade. E aqui no Rio de Janeiro, tá o quê? Fazendo 20 graus agora? 20 graus, é, imagina. Minha piscina lá não é aquecida. Fica aqui minha reivindicação pública lá pro meu clube. Vamos aquecer essa piscina que eu volto, né?
6: A Miriam tá lá. Só por isso que você não volta.
2: A Miriam tá lá nadando firme e forte. O Ricardo Marques, nosso ouvinte em Tubarão do Sul, Santa Catarina. Lá em Tubarão do Sul, 17 graus, tempo instável. E ele diz que a região tá com uma alerta alaranjado para chuva e vento, né? Região Sul, falamos muito do Rio Grande do Sul, Santa Catarina também, a quarta-feira de instabilidade, chovendo agora lá naquele trecho de Santa Catarina. Muita gente mandando mensagem por aí, Ana Paula.
6: Muita gente, Fred, ó, pessoal mandando um bom dia, Fred, bom dia, Ana Paula, o José Barbosa aqui falando com a gente que tá assistindo, excelente quarta-feira. A Miriam, você falou aqui, já deixou o recado dela. Franklin, que está sempre aqui presente, mandando um bom dia pra gente, desejando aí uma excelente corrida ou caminhada aí pro pessoal aqui do chat, né? Pessoal que se arruma, se exercita aqui enquanto ouve a gente. O que mais? Ricardo também, Marcos, está aqui presente. O Antônio está deixando aqui o bom dia dele pra gente nessa quarta-feira. Tem o Bartolomeu também, tá aqui falando com a gente no chat. Muita gente de Pernambuco até, ó. Cristino Pessoa, Fred.
2: É isso aí. Muita gente falando da Lua também. Tô vendo aqui no nosso WhatsApp. Daqui a pouquinho a gente vai dar uma olhada pra ver se ela tá bonita mesmo ou não. Antes, vamos passear, né? Vamos começar o nosso giro pelo sul, pela região sul. Já falamos de Santa Catarina, já falamos da chuva e do tornado no Rio Grande do Sul. Agora uma passadinha lá pelo estado do Paraná. Nosso giro hoje vai começar por Coritiba, onde também tem previsão de chuva hoje. Capital paranaense, 17 graus, 20 a máxima do dia. E o Guilherme Wojciechowski, da CBN Coritiba, vai trazer informações a respeito de um episódio que aconteceu ontem lá nas Cataratas do Iguaçu. Um turista holandês de 26 anos morreu depois que o barco de passeio onde ele estava virou nas águas do Rio Iguaçu durante esse passeio nas cataratas e as investigações estão acontecendo. Não é isso, Guilherme? Bom dia.
7: Bom dia, Fred. Tudo tranquilo?
8: Socorristas do Parque Nacional do Iguaçu e do Corpo de Bombeiros do Paraná foram acionados para atendimento a um acidente de barco nas Cataratas do Iguaçu. Uma embarcação que faz o passeio turístico que leva os visitantes até a base das cataratas virou no Rio Iguaçu com 8 pessoas a bordo, sendo 2 tripulantes e 6 turistas holandeses de uma mesma família. Um holandês de 26 anos faleceu. Segundo os bombeiros, ele não resistiu a uma parada cardiorrespiratória. 3 turistas foram atendidos no próprio parque e liberados. Já um homem de 49 anos foi levado ao hospital da cidade, onde está consciente. A esposa dele, de 48 anos, fraturou um dos pés e também está no hospital. Piloto e copiloto tiveram apenas ferimentos leves. O acidente será investigado pela Capitania Fluvial da Marinha, que emitiu nota informando a abertura de um procedimento para apurar as causas. Já a empresa Macuco Safari, que há 40 anos faz o passeio de barco, disse que segue as normas de segurança e prestou apoio aos feridos.
2: Essa informação em destaque na região sul do país. Vamos seguir até o Nordeste agora, Recife, capital de Pernambuco. Por lá, 21 graus. Lá o sol já apareceu, né? Amanhã de tempo firme, ensolarada, poucas nuvens no céu. Você está vendo aí na nossa transmissão as cenas ao vivo. Realmente não tem cara nenhuma de que vai chover hoje. Está tempo bem aberto agora em Recife. E a política é o assunto de hoje do Lucas Arruda. Ontem saiu uma pesquisa para a disputa pelo governo do estado. O que, que esses números apontam para a gente, Lucas? Bom dia.
9: Oi, Fred. Bom dia. A última pesquisa Quest ao governo de Pernambuco mostra a governadora Raquel Lira, do PSD, à frente do ex-prefeito do Recife, João Campos, do PSB, nos cenários estimulados de primeiro e segundo turnos, além do cenário espontâneo. No primeiro turno, Raquel Lira aparece com 43% das intenções de voto, contra 37% de João Campos. Na sequência, com 1%, aparecem Camila Falcão, da Unidade Popular, Ivan Moraes, do PSOL, e Renan Alais, do Missão. Os indecisos chegam a 11%, enquanto que os votos brancos e aqueles que não vão votar somam 6%. No único cenário de segundo turno, reforçando a polarização entre Raquel Lira e João Campos, a governadora ultrapassa o ex-prefeito do Recife e assume a liderança com 45% das intenções de voto. João Campos tem 39%. No levantamento feito em abril, o ex-prefeito do Recife estava à frente no segundo turno, com 46% das intenções de voto, contra 38% da governadora. A pesquisa está registrada na Justiça Eleitoral sob os números PR-03810-2026 e PE-09649-2026. É com você, Fred.
2: Seguimos agora para Brasília, 18 graus, hoje máxima de 29, e a notícia do dia em Brasília: baixíssima umidade do ar, níveis críticos. O Distrito Federal deve seguir hoje com tempo seco e esse cenário. O menor índice registrado nessa semana foi de umidade 18% apenas na região do Gama. Ana Carolina Tomé, conta pra gente. Bom dia.
10: Oi, Fred. Bom dia pra você e pros ouvintes. O Distrito Federal deve continuar com tempo seco e baixa umidade do ar, pelo menos até a próxima segunda-feira, segundo a previsão do Instituto Nacional de Meteorologia, o INMET. O menor índice registrado nesta semana foi de 18% na região do Gama. De acordo com o órgão, não há previsão de chuva nem de aumento significativo da umidade nos próximos dias por causa da atuação de uma massa de ar seco típica do inverno no Planalto Central. A umidade relativa do ar deve variar entre 20% e 30%, com os menores índices registrados durante as tardes. O prognóstico climático do INMET para este ano indica temperaturas acima da média aqui no DF, entre agosto e outubro. A previsão é de que as temperaturas fiquem entre 1 e 1,5 graus acima da média histórica, podendo até superar esse patamar em alguns períodos. Em relação às chuvas, a tendência é de precipitações abaixo da média, embora isso não descarte a ocorrência de dias mais úmidos e de episódios isolados de chuva. O INMET monitora as condições meteorológicas diariamente. Se a umidade cair ainda mais, novos alertas poderão ser emitidos, inclusive em níveis mais severos. Diante do cenário, a orientação é reforçar a hidratação, evitar atividades físicas e exposição ao sol nos horários mais quentes do dia, usar roupas leves e umidificar os ambientes sempre que possível. Fred.
2: Em Belo Horizonte, Minas Gerais, nossa próxima parada, destaque hoje é do noticiário policial. BH amanhecendo com 15 graus agora no termômetro, hoje a máxima do dia vai aos 29. Vamos dar o nosso bom dia para a equipe da CBN lá em Minas. Raquel Romanha contando o assunto dessa quarta-feira para a gente. Oi, Raquel.
11: Oi, Fred. Bom dia. O Tribunal de Justiça de Minas Gerais vai julgar nesta quarta-feira um recurso apresentado pela defesa do homem acusado de matar o sargento Roger Dias. O crime ocorreu em janeiro de 2024, aqui em Belo Horizonte, e o réu Elbert de Souza Fagundes está preso preventivamente desde então. O sargento morreu quando abordava dois suspeitos que haviam recebido o benefício da saidinha de fim de ano. Esse caso teve repercussão nacional e alterou até uma lei federal que restringe o benefício da saída temporária em feriados e datas comemorativas, passando a exigir a realização de exames criminológicos para a progressão de regime dos detentos. Além desse assunto, na pasta política, o PCdoB realiza sua convenção nesta quarta-feira em Belo Horizonte. O partido deve confirmar a candidatura do presidente estadual da legenda, Watson Ribeiro, à Câmara dos Deputados e confirmar uma chapa conjunta com PT e PV. 5 candidaturas já foram oficializadas ao governo de Minas Gerais até o momento. E também por aqui, a Associação Mineira de Municípios e o Tribunal de Contas do Estado de Minas Gerais realizam nesta quarta-feira uma reunião com prefeitos de municípios mineiros para ajustar detalhes de um acordo com a Caixa Econômica Federal em razão de prejuízos causados por golpes cibernéticos. No fim de 2025, um rombo de mais de 5 milhões de reais foi constatado nos cofres públicos de prefeituras aqui no estado. Então é isso, Fred. Esses são os assuntos de hoje. Vamos acompanhar aqui em Belo Horizonte e também para todo o país. Um bom dia para você e para todos os nossos ouvintes.
2: Valeu, Raquel. Destaque de Minas, destaque de BH com a Raquel Romanha. Agora são 5 horas e 48 minutos. Rio de Janeiro. Rio de Janeiro amanhecendo com 22 graus. Tempo firme, 33 graus é a máxima do dia de hoje. E as informações dessa quarta-feira estão agora chegando no Primeiras Notícias com o Diogo Bugalho. Logo na abertura que a gente já trouxe, né? Detalhes de uma ocorrência policial grave que aconteceu ontem à noite na Avenida Brasil. Uma perseguição na principal via expressa do Rio de Janeiro, com um número grande de mortos ali no trecho de Guadalupe. A gente está vendo as imagens ao vivo agora da Avenida Brasil, nesse trecho em específico. E o Diogo vai explicar para a gente como tudo aconteceu, né, Diogo? Bom dia para você.
12: Sim, Fred, bom dia para você, bom dia também para você que nos ouve. Um policial militar e pelo menos 4 suspeitos morreram depois dessa perseguição com intensa troca de tiros na Avenida Brasil por volta das 11 da noite de ontem. O trânsito chegou a ser interrompido no sentido centro, na altura do BRT Jardim Guadalupe, mas já foi liberado. Nesse momento, tá normal. O confronto começou lá no bairro de Guadalupe, na Zona Norte, depois que criminosos em fuga, que estavam em um carro ali, atacaram uma patrulha do Batalhão de Policiamento de Vias Expressas. O batalhão de choque foi chamado para dar apoio e uma segunda viatura iniciou essa perseguição. O cerco tático continuou no sentido centro e só terminou na altura de Ramos, que fica cerca de 17 quilômetros à frente, lá na Avenida Brasil. Durante a troca de tiros, 2 policiais militares foram atingidos e levados para o Hospital Getúlio Vargas. Um cabo da corporação não resistiu aos ferimentos e morreu na unidade. Já um soldado ficou ferido e permanece internado em estado grave. Na ação, 4 criminosos morreram e outros 2 ficaram feridos também. Foram levados para o Hospital Geral de Bom Sucesso, tudo aqui na Zona Norte do Rio de Janeiro. Depois dessa ação, Fred, a polícia apreendeu com esses criminosos 6 fuzis, 3 pistolas e 1 granada. Parte dos suspeitos estava, inclusive, usando coletes à prova de balas. As informações vão chegando, a gente está acompanhando ainda essa situação e vai atualizando aqui ao longo da manhã. Fred?
2: Daqui a pouquinho, no Jornal da CBN, outros detalhes ao vivo para você. Agora são 5 horas e 50 minutos. Diogo Bugalho com os destaques do Rio de Janeiro. Do Rio de Janeiro, vamos seguir para São Paulo agora. São Paulo, aqui no Primeiras Notícias, é sempre um assunto para o nosso Matheus de Souza. Hoje tem pesquisa, né? A disputa eleitoral em São Paulo entrando aí nessa fase decisiva, a campanha começando logo mais. E é um dos temas que terão repercussão ao longo das próximas horas. Não é isso, Matheus? Bom dia.
0: É isso, Fred. Bom dia para você. Bom dia também ao ouvinte do CBN Primeiras Notícias. Aqui em São Paulo, a Quest divulga daqui a pouco uma nova pesquisa de intenção de voto para o governo do estado. A Quest ainda vai avaliar o conhecimento, o potencial de voto e a rejeição dos candidatos ao Senado. Uma pesquisa Datafolha, divulgada há 2 semanas, mostrou o atual governador Tarcísio de Freitas, do Republicanos, na liderança isolada, com uma vantagem de 16 pontos percentuais sobre Fernando Haddad, do PT. Ainda na política, mudando de assunto, ontem à noite o PSDB oficializou apoio a Tarcísio de Freitas, e pela primeira vez, desistiu de disputar o governo de São Paulo. O atual governador foi quem encerrou, em 2022, uma hegemonia de quase 3 décadas do partido no Palácio dos Bandeirantes. E agora, mudando para o noticiário policial, a justiça começou o julgamento dos policiais militares acusados de matar um jovem em Paraisópolis, na Zona Sul, em julho do ano passado. Imagens das câmeras corporais mostraram que Igor Santos, de 24 anos, já estava rendido e sem reagir quando foi baleado. O julgamento deve durar até amanhã. Sobre o tempo, a Defesa Civil de São Paulo alertou para a chegada de uma nova frente fria que deve provocar chuvas fortes e intensas rajadas de vento a partir de hoje em todo o estado. A maior preocupação é com a intensidade dos ventos. Na região metropolitana de São Paulo e na Baixada Santista, as rajadas podem chegar perto dos 90 km por hora a partir da noite de hoje. São estes os destaques dessa quarta-feira. Fred, um bom dia para você e um bom dia para o ouvinte do CBN Primeiras Notícias.
2: Bom dia, Matheus de Souza. São Paulo agora amanhecendo com os termômetros marcando 18 graus. São 5h53.
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2: Cassiano Ribeiro vai falar sobre a carne brasileira. O Brasil está estudando levar o veto da União Europeia às nossas carnes para a OMC. É o assunto do dia que vai acordar o ouvinte que está no campo aqui no CBN Agro. Bom dia, Cassiano.
14: Oi, Fred. Bom dia para você, ouvinte. O veto da União Europeia às carnes do Brasil, previsto para entrar em vigor em 3 de setembro, pode escalar e parar na Organização Mundial do Comércio. É o que o governo brasileiro cogita fazer. A avaliação do Itamaraty é de que o bloco europeu não deu muita oportunidade de diálogo técnico para que o Brasil pudesse corrigir possíveis falhas apontadas no controle do uso de antimicrobianos na produção animal e considera que a medida pode ter um viés protecionista. Em documento enviado ao Congresso, o ministro das Relações Exteriores, Mauro Vieira, afirmou que a União Europeia poderia ter ampliado o diálogo técnico com o Brasil antes de anunciar a decisão. Segundo ele, o governo não descarta recorrer aos mecanismos de solução de controvérsias da OMC e também ao acordo entre Mercosul e União Europeia, que foi selado semanas antes desse anúncio de veto às carnes. O Itamaraty sustenta que a Comissão Europeia nunca respondeu formalmente aos documentos técnicos enviados para o Ministério da Agricultura e que o Brasil não recebeu qualquer aviso prévio que permitisse adequar sua documentação às novas exigências. A União Europeia retirou o Brasil da lista de países autorizados a exportar carnes e derivados, alegando falhas nas garantias sobre o controle de antimicrobianos na cadeia produtiva de carnes, incluindo aves, ovos, suínos, bovinos e peixes. No caso do frango, a expectativa é de que o Brasil consiga superar mais facilmente esse veto e continue exportando ao bloco europeu, mesmo depois do dia 3 de setembro. O presidente da Associação Brasileira de Proteína Animal, Ricardo Santin, afirmou ontem em coletiva de imprensa que uma missão da Europa visitará empresas produtoras de frango no fim de agosto para verificar o cumprimento da nova etapa de fiscalização da produção por parte do governo brasileiro. Essa etapa foi estabelecida para comprovar o cumprimento das regras do bloco sobre o uso de antimicrobianos na cadeia do frango. Santin disse que empresas brasileiras já executam um plano de produção que é destinado ao mercado europeu e que essa produção será fiscalizada envolvendo fábricas de ração, granjas e os frigoríficos. O governo brasileiro já fazia a fiscalização desses agentes, segundo o Santin, mas a Europa quer que a frequência dessas visitas seja maior. Outras informações estão em globorural.com.br. Eu volto amanhã. Boa quarta-feira para você.
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0: Bom dia a você, ouvinte da Rádio CBN aqui em São Paulo. São 5h57. Quem fala com você é o Matheus de Souza. Num dia que amanhece sem problemas nas linhas sobre trilhas da cidade e com a notícia de que o Ministério Público de São Paulo abriu um inquérito para apurar as falhas registradas nas linhas 11 Coral, 12 Safira e 13 Jade concedidas à empresa Trivia Trens. A investigação também vai abranger a atuação da Agência Reguladora de Transportes do Estado de São Paulo, a Artesp, e da Secretaria de Transportes Metropolitanos na fiscalização da concessão. A promotoria pediu à Artesp dados sobre todas as ocorrências desde o período de operação assistida, eventuais procedimentos fiscalizatórios, sanções aplicadas e o histórico de desempenho das linhas desde 2021. A medida ocorre após uma falha generalizada nas linhas 11, 12 e 13. A operação voltou a ser feita pela CPTM por um período de 90 dias. São 5h58.
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17: E já começa o Jornal da CBN. Milton Jung e Cássia Godoy. Tudo bem, Milton? Bom dia.
18: Bom dia para você, Fred. Bom dia, ouvintes.
17: Milton, um assunto aqui pra gente comentar na saideira do Primeiras Notícias. É seguinte, pra alegria de uns, pra tristeza de outros, ontem o Neymar entrou em campo pelo Santos e confirmou que não vai mais jogar mesmo com a camisa da seleção brasileira, né? 34 anos de idade, chegou a ter ali um certo movimento dos fãs, né? Principalmente depois que o Messi e o Cristiano Ronaldo fizeram a Copa que fizeram já perto dos 40 anos de idade, mas foi isso. Neymar não deu muitas esperanças, maior artilheiro da história da seleção brasileira, mas fica um gostinho de que podia um pouquinho mais, né, Milton?
18: Não, um pouquinho mais não podia, né? Não? Já foi demais.
17: Não, podia um pouquinho mais, quer dizer, uma Copa do Mundo, bola de ouro.
18: Entregue um pouco mais.
17: É, pois é.
18: Apesar de ele ter dito que deu sangue pela seleção.

0: de jogar o futebol que ele, ao longo aí da sua jornada, representou. Por isso, Neymar continua sendo exaltado. O próprio jornal espanhol AS, ontem, depois da partida, exaltou o futebol de Neymar, dizendo que ele faz a diferença no time do Santos, etc. e tal. Então, durante um bom tempo, ele continuará sendo destaque no noticiário, mesmo afastado da seleção brasileira, que, convenhamos, precisa mesmo se renovar, encontrar novos caminhos e preparar o seu plano para a próxima Copa do Mundo e não ficar dependente do Neymar.
1: Valeu, Milton. Bom jornal. Até mais.
0: Abraços.
1: Abraços, Milton e Cássio. Agora na sequência da programação da CBN, no Jornal da CBN. Ana Paula Jalme, bom dia. Até mais.
2: Tchau, tchau. Bom dia.
1: O Primeiras Notícias está terminando aqui. Ana Paula Jalme na produção. Renato Silva e Ricardo Garcia nos trabalhos técnicos. Um ótimo dia para você. Até amanhã.
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0: Quarta-feira, 29 de julho de 2026. A Petrobras ampliou a produção de petróleo e registrou alta nas vendas durante o primeiro semestre deste ano. A estatal produziu mais de 2 milhões e 800 mil barris por dia, alta de 15,5% em relação ao mesmo período do ano passado. A empresa também informou que as exportações de petróleo, óleo combustível e derivados cresceram 43% no primeiro semestre deste ano. A Prefeitura de Macapá declarou emergência em saúde pública após o aumento dos casos de síndrome respiratória aguda grave. O decreto permite ampliar por 90 dias a assistência nas unidades de saúde, aumentar a capacidade de atendimento e garantir novos recursos para fortalecer equipes e ações de prevenção. A gestão municipal informou que a cobertura vacinal no estado varia entre 54% e 59%. A média é de 95%. Macapá tem o menor índice entre os 16 municípios do Amapá. A Guarda Revolucionária do Irã voltou a atacar e lançou mísseis balísticos contra bases americanas no Oriente Médio após dias sem ataques na região. De acordo com o site americano Axios, pelo menos um dos alvos é uma base na Jordânia. As Forças Armadas dos Estados Unidos dizem que todos os mísseis lançados foram interceptados com sucesso. No horário de Brasília, 6:03.
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3: Seis e três.
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4: Olá, muito bom dia a você. Este é o Jornal da CBN. Eu sou Milton Jung. Ao nosso lado está Cássia Godoy. Bom dia, Cássia.
3: Bom dia, Milton. Bom dia aos ouvintes do Jornal da CBN.
4: Fique agora mais bem informado com os destaques desta quarta-feira, 29 de julho de 2026.
3: Pelo menos 7 pessoas ficaram feridas em consequência de um tornado que atingiu a região noroeste do Rio Grande do Sul.
4: O fenômeno provocou destruição nos municípios de Giruá, 7 de setembro, e Senador Salgado Filho.
3: O Centro de Monitoramento da Defesa Civil confirmou que o tornado ocorreu no início da noite, associada ao avanço de uma tempestade de alta intensidade.

0: A passagem do tornado provocou destelhamento de imóveis, queda de árvores e interrupção na rede elétrica.
1: No município de Giruá, o fenômeno causou estragos severos em pelo menos 5 comunidades do interior, deixando 4 feridos.
0: A prefeitura mobilizou equipes para desobstruir estradas rurais e prestar socorro emergencial às famílias atingidas.
1: Em Senador Salgado Filho, os ventos fortes destelharam diversas propriedades.
0: Nas redes sociais, os moradores divulgaram vídeos do momento da passagem do tornado.
2: Pai do céu!
3: Calma, mãe, calma.
2: Deus! Tá nas mãos do Senhor!
4: Caminhonete,
5: bom,
4: pai, cuida de nós, pai. Pai, cuida de tudo e de todos, Senhor.
5: Ô, meu, um tornadão lá, ó. Lá no fundo, lá, ó. Meu Deus, homem, sai de perto da rua.
6: Tô parado com o caminhão aqui, lá, empresa, ó.
7: Meu Deus,
8: pai,
7: céu. Cara, nunca vi isso aí em Giruá.
1: Em outras áreas do Rio Grande do Sul, as fortes tempestades com rajadas de vento de quase 90 km por hora e queda de granizo também provocaram estragos.
0: Mais de 1000 casas foram destelhadas em cidades como Santo Antônio das Missões, Osório e Ernestina, deixando bairros inteiros sem energia elétrica e famílias desabrigadas.
1: Em Uruguaiana, na fronteira com a Argentina, a elevação contínua do Rio Uruguai já forçou dezenas de moradores a deixarem as próprias casas.
0: 43 municípios gaúchos reportaram algum tipo de estrago e 600 pessoas estão fora de casa.
1: A Defesa Civil Estadual e o Instituto Nacional de Meteorologia mantêm o aviso de grande perigo para território gaúcho, com previsão de novos temporais, ventos intensos e granizo nas próximas horas.
0: Agora são 6:07.
1: No Japão, as equipes de resgate trabalham pelo segundo dia na busca por sobreviventes do terremoto de magnitude 7.1 que atingiu o sul do país.
0: Até agora, 13 mortes foram confirmadas e centenas de pessoas ficaram feridas.
1: O ponto mais crítico do resgate se concentra em um shopping na cidade de Kashima, onde uma explosão provocada por um vazamento de gás levou ao colapso do segundo andar do centro comercial.
0: As equipes de emergência trabalham contra o tempo para resgatar dezenas de pessoas que permanecem presas sob os escombros.
1: Mais de 300 mil pessoas tiveram de deixar as casas e dezenas de milhares de imóveis continuam sem energia.
0: A força do terremoto causou graves interrupções na infraestrutura de transportes, provocando o descarrilamento de um trem de carga, o fechamento do aeroporto de Kumamoto e a suspensão da linha do trem bala.
1: A psicóloga brasileira Emiko Miata, que mora na cidade de Kumamoto, disse à CBN que o prédio dela foi danificado pelo terremoto.
9: Tremeu muito, mas muito mesmo. Foi, assim, um tremor demorado, né? Tocou o apito, sinalizando que ia ter um terremoto grande. O hall de entrada do meu prédio foi danificado, bem destruído. Algumas paredes do castelo de Kumamoto também foi destruída.
0: Agora são 6:08.
1: Nós temos informação chegando ao vivo com a nossa reportagem direto do Rio de Janeiro. Diogo Bugalho, bom dia.
10: Bom dia, Cássia, Milton, também você que nos ouve. Um policial militar e pelo menos 4 suspeitos morreram após uma perseguição com intensa troca de tiros na Avenida Brasil, principal via expressa aqui do Rio de Janeiro, por volta das 11 da noite dessa terça-feira. O trânsito chegou a ser interrompido no sentido centro, mas já foi liberado, nesse momento está normal. O confronto começou na altura do bairro de Guadalupe, na Zona Norte, depois que criminosos em fuga em um carro atacaram uma patrulha do Batalhão de Policiamento de Vias Expressas. O cerco tático continuou no sentido centro e só terminou na altura do bairro de Ramos, que fica cerca de 17 quilômetros à frente. Durante a troca de tiros, 2 policiais militares foram atingidos e socorridos a um hospital. Um cabo da corporação não resistiu aos ferimentos e morreu na unidade de saúde. Já um soldado ficou ferido e permanece internado em estado grave. Na ação, 4 criminosos morreram e outros 2 ficaram feridos, né, e foram socorridos a um outro hospital ali da Zona Norte, aqui do Rio. A polícia apreendeu com esses criminosos 6 fuzis, 3 pistolas e 1 granada e constatou que parte deles, inclusive, estava usando coletes à prova de balas. Cássia.
1: Esse foi o Diogo Bugalho, falando direto do Rio de Janeiro, às 6:10.
0: A defesa de Jair Bolsonaro tem até amanhã para explicar ao Supremo Tribunal Federal se o ex-presidente autorizou o uso da imagem e voz dele em um vídeo gerado por inteligência artificial exibido na convenção do PL.
1: O prazo de 48 horas foi determinado pelo ministro Alexandre de Moraes.
0: No material, uma versão digital de Bolsonaro critica as restrições impostas a ele pelo ministro e declara apoio à candidatura de Flávio Bolsonaro.
8: Isso que vocês estão vendo aqui não sou eu. Isso é uma simulação da minha imagem e da minha voz feita com inteligência artificial. Como todos aqui sabem, eu estou preso e calado por uma decisão injusta e arbitrária baseada em algo que eu nunca fiz. Mas eu garanto, nenhuma prisão vai calar o sentimento de esperança que despertamos. Nenhuma prisão vai calar milhões de brasileiros que acreditam no nosso país. Por isso, peço que vocês recebam de braços abertos a pessoa que escolhi para me substituir, sangue do meu sangue, meu filho Flávio. Vem com fé. O Brasil tem futuro e o futuro é Flávio Bolsonaro, presidente.
1: Na decisão, o ministro Alexandre de Moraes alertou que a eventual concordância do ex-presidente com a divulgação do conteúdo político-eleitoral constituirá uma transgressão às regras da prisão domiciliar humanitária.
0: O magistrado destacou que a violação pode acarretar a reversão do benefício e o retorno imediato de Bolsonaro ao regime fechado.
1: Por outro lado, o ministro ressaltou que, se a imagem foi reproduzida sem autorização, a conduta de Flávio Bolsonaro e do PL poderá ser enquadrada como deepfake, o que é vedado pela legislação eleitoral.
0: Antes da determinação do ministro à defesa do ex-presidente, os advogados do senador Flávio Bolsonaro pediram ao Tribunal Superior Eleitoral a rejeição da ação movida pelo PT contra o vídeo.
1: A defesa do candidato sustenta que a gravação trazia um aviso explícito sobre o uso da tecnologia e, por isso, não induziu os eleitores a erro, nem pode ser configurada como deepfake.
0: Ontem, durante discurso na reunião da Sociedade Brasileira para o Progresso da Ciência em Niterói, o presidente Lula falou sobre o uso da inteligência artificial na campanha.
11: Mas nós precisamos saber que o mundo está numa caminhada maluca nesse mundo digital. Vocês vão ver o que vai acontecer nessa campanha. Você vai ver mais inteligência artificial na televisão do que candidato.
1: Agora são 6h13.
0: Uma pesquisa da Datafolha divulgada hoje aponta que 59% dos eleitores avaliam que o ministro Alexandre de Moraes agiu mal ao proibir o senador Flávio Bolsonaro de visitar o pai na prisão domiciliar.
1: Para 36% dos entrevistados, o magistrado tomou a decisão correta após o descumprimento de restrições judiciais.
0: O levantamento indica também que 59% dos brasileiros apoiam a permanência de Jair Bolsonaro em regime domiciliar, devido ao seu estado de saúde.
1: Por outro lado, a maioria do eleitorado aprova as restrições de comunicação impostas ao ex-presidente. 62% concordam que ele deve continuar proibido de usar redes sociais durante o cumprimento da pena.
0: A restrição às visitas foi determinada por Moraes após Flávio Bolsonaro divulgar publicamente uma carta política escrita pelo pai.
1: Você está acompanhando os destaques desta quarta-feira do Jornal da CBN.
0: O porta-voz do presidente Javier Milei afirmou que a troca de ataques entre os governos da Argentina e do Brasil inclui ofensas de ambos os lados.
1: Adrián Javier declarou que os atritos decorrem de diferenças políticas e ideológicas entre os líderes, mas sustentou que o governo de Milei não levou as divergências para o âmbito diplomático.
0: Enquanto o presidente Lula evitou ampliar o confronto, o vice Geraldo Alckmin condenou as declarações do líder argentino.
12: Olha, é lamentável, né, que o presidente de um país vizinho, amigo, né, que compõe até o Mercosul, preste um desserviço ao seu país, porque vem no Brasil numa eleição, não deve presidente se envolver em eleição de outro país, ainda além de ver intromissão em assuntos internos do Brasil, fazê-lo de maneira grosseira, né, absolutamente grosseira.
1: Agora são 6h14.
0: O governo prorrogou até 31 de agosto a atual edição do Desenrola Brasil.
1: O programa de renegociação de dívidas bancárias para pessoas físicas venceria no início de agosto, mas teve a duração estendida a pedido das próprias instituições financeiras para atender a demanda reprimida.
0: O Ministério da Fazenda calcula que o mês adicional permitirá atingir a marca de 10 milhões de famílias beneficiadas, além de ajudar consumidores a limparem o nome antes de acessarem linhas de financiamento para veículos e motos.
1: Segundo o balanço divulgado pela pasta, o Desenrola já renegociou 22 bilhões de reais em dívidas de pessoas físicas, montante que caiu para 4 bilhões após a aplicação de descontos de até 90%.
0: Na modalidade voltada para empresas, o volume de renegociações alcançou 25 bilhões de reais.
1: Agora são 6h15.
0: Quatro jogos abrem hoje a 21ª rodada do Campeonato Brasileiro.
1: Às 7h30 da noite, o Internacional enfrenta o Flamengo e o Mirassol joga contra o Remo. Às 9h30 tem Fluminense e Bahia e Vitória contra o Palmeiras.
0: Em jogo de volta dos playoffs de oitavas de final da Copa Sul-Americana, o Vasco encara o Independiente Medellín da Colômbia em casa. Primeira partida terminou em 2-2.
1: O Bragantino recebe o Sporting Cristal do Peru depois de um empate sem gols no jogo de ida.
0: Ontem o Santos venceu a Universidade Central da Venezuela por 4-2 e se classificou para as oitavas de final. Estes são alguns dos destaques de hoje do Jornal da CBN. Você é nosso convidado, venha participar, mande sua mensagem para o WhatsApp 99911-9981, 99911-9981. Use o DDD11 na frente. 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
1: 6h17.
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1: 6h18.
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0: Na CBN Joinville, agora são 6 horas e 22 minutos, 6h22, para você que está conectado com o Jornal da CBN, a partir de agora. Eu sou Israel Antunes, eu faço companhia para você ouvinte até as 9 horas da manhã, com as primeiras informações aqui de Joinville, que é destaque para a região norte e também toda Santa Catarina. E a partir de agora também contamos com a sua participação, o seu ouvinte, o seu comentário, a sua interação pelo nosso WhatsApp, que é o 99972-3493. Muito obrigado pelo carinho da sua audiência nesta manhã de quarta-feira. Quarta-feira que tem a temperatura máxima prevista em 22 graus e a mínima de 17 aqui em Joinville. E tem a previsão dessa quarta-feira aqui na cidade de um tempo predominantemente nublado. Tá? Nublado. Amanhã, que é quinta-feira, nós também temos a previsão de tempo nublado. O que muda aqui é na sexta-feira que o sol pode aparecer. Nessa quarta, máxima prevista é de 17, aliás, de 22, mínima de 17, nesse momento 17 graus. Probabilidade de chuva por volta das 9 horas da manhã. Então, 9 horas da manhã podemos ter uma instabilidade prevista para cá. Essa é a previsão mais atualizada, uma possibilidade de chuva ali pela metade da manhã. Então a gente vai ficar atento por aqui e ao longo da programação a gente vai atualizando aí as informações do tempo e da temperatura para você que está nos acompanhando nesta manhã de quarta-feira. Muito obrigado pelo carinho da sua audiência, sua companhia. Um bom dia para você que está se organizando para sair de casa, para ir para o trabalho. A gente vai fazendo juntos aqui a nossa programação do nosso Jornal da CBN. Bom, deixa eu aproveitar, gente, já começar trazendo por aqui um histórico recente das ocorrências de acidente de trânsito nesta manhã. As últimas horas por aqui, ó, nós temos 4 ocorrências do Corpo de Bombeiros, nenhuma relacionada a acidente de trânsito. Temos aqui uma queda de nível na Rua Marquês de Olinda, tivemos aqui uma captura de cachorro na Monsenhor Gersino, uma captura de um gambá também lá no Nova Brasília, em que o Corpo de Bombeiros precisou ser acionado. Também tivemos uma captura de animal, uma cobra lá na Nova Brasília. Então, o último acidente que nós tivemos registros aqui, que o Corpo de Bombeiros precisou ser acionado, foi um acidente entre carro e bicicleta lá na Presidente Prudente de Moraes, aliás, na Rua Presidente Venceslau Brás, ontem no final da tarde. Então, assim, ó, nós temos aí algumas horas aqui em Joinville que o Corpo de Bombeiros não precisou ser acionado para atender qualquer tipo de ocorrência de acidente de trânsito nesta manhã, nesta noite e também madrugada aqui em Joinville. Tomara que permaneça assim, uma manhã tranquila também hoje, principalmente no trânsito aqui da cidade. A expectativa é essa, para que não tenhamos nenhum tipo de problema no trânsito, nenhuma ocorrência que chame um pouco mais a atenção, tá? E se você viu algo que quer compartilhar com a CBN, manda a sua mensagem. Eu tenho imagens aqui, gente, também da câmera do mirante aqui de Joinville, e já é possível enxergar que tá muito bonito, né? O amanhecer aqui em Joinville, para quem está aproveitando para fazer uma atividade física e subir aí em direção ao mirante, aí vai conseguir ter uma visão bem bacana da cidade de Joinville nesse início de quarta-feira. Bom, daqui a pouco a gente volta então com as outras informações, mas antes ainda só uma informação sobre rodovias, né? Então, rodovia BR-101 em Joinville com fluxo normalizado, rodovia BR-280 também com fluxo bem tranquilo para quem está fazendo deslocamento ali na região da 280, fluxo normal também na SC-108 e também na SC-418, ou seja, iniciamos aí a quarta-feira com um trânsito bastante tranquilo e sem registros de ocorrências, tanto no perímetro urbano quanto também nas rodovias da região. Agora são 6 horas e 26 minutos.
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0: Bom dia, Eduardo Hauen.
1: Bom dia, Milton. Bom dia, Cássio. Bom dia a todos os ouvintes.
2: Bom dia, Eduardo.
0: A Suzana Migoto, nosso ouvinte, mandou mensagem para bemestar@cbn.com.br. Começa com a seguinte frase. Sabemos que é necessário um intervalo de 48 horas para a recuperação do músculo trabalhado. E aí segue. O treino de abdominal pode ser feito diariamente ou precisa também descanso de 48 horas? E mais, quando faço esteira inclinada, eu sinto que trabalho panturrilhas e bíceps femoral ou parte de trás das coxas. Eu não devo fazer esteira inclinada se treinei estes músculos no dia anterior?
1: Bom dia, Suzana. Milton, primeiro sobre os abdominais, tá? Muita gente acha ali que pode treinar abdômen todo dia, mas não é bem assim, tá? O músculo abdominal, ele precisa de descanso igual a qualquer outro músculo do corpo. O American College of Sports Medicine, ele recomenda 48 horas até 72 horas de intervalo entre treino do mesmo grupo muscular. Então ela tem razão, assim, olha, esperar 48 horas é realmente a recomendação. E o abdômen não é diferente disso. Então, se você fizer abdômen duas vezes por semana, já é suficiente para o ganho de massa muscular. Então, nada de abdômen todo dia. Deixa esse músculo descansar aí, porque o descanso também faz parte do treino para ele crescer. Agora, a esteira inclinada, ela realmente inclinada, ela trabalha ali a parte de trás da coxa, né, que a gente chama de bíceps femoral, trabalha ali a panturrilha, né, que é a batata da perna. Então, ele realmente trabalha, mas é diferente, porque o treino de musculação, o treino de resistência, ele acaba sendo um treino intenso, né? Aí ele precisa de um descanso. Agora, quando você vai para a esteira, mesmo que trabalhe mais essa musculatura, é um treino aeróbico. Então, ele até ajuda, às vezes, na recuperação, porque aumenta o fluxo sanguíneo, então ajuda ali na recuperação. Então, acabam sendo treinos diferentes. O que não pode fazer são treinos intensos, um dia depois do outro. Então, às vezes, uma corrida muito intensa na subida inclinada, às vezes, sim, pode ser ruim treinar perna um dia anterior. Agora, caminhada, como ela disse, inclinada, não tem problema, Milton. Às vezes, até ajuda na recuperação. Ele aumenta bastante ali o fluxo na região daquele músculo e ajuda um dia depois de um treino de alta intensidade de musculação. Então, para resumir, Milton e Cássia, abdominal duas a três vezes por semana no máximo, e esteira inclinada no dia seguinte do treino de perna, você pode fazer desde que seja de uma intensidade leve a moderada.
0: Gosto quando o Eduardo Ramos traz boas notícias como essa de
2: limites
0: abdominal,
2: pro abdominal
0: duas a três vezes no máximo. No máximo, né? Enfim, tá bom, gosto disso. Muito obrigado, Raul. Bom dia para você, até mais.
1: Bom dia a todos.
2: Até amanhã. 6:30.
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Quarta-feira, 29 de julho de 2026. O governo prorrogou até o dia 31 de agosto a atual edição do Desenrola Brasil. O programa de renegociação de dívidas bancárias para pessoas físicas venceria no início do mês que vem, mas teve a duração estendida a pedido das próprias instituições financeiras para atender a demanda reprimida. Segundo o governo federal, o Desenrola já renegociou 22 bilhões de reais, montante que caiu para 4 bilhões após a aplicação de descontos de até 90%. Na modalidade voltada para empresas, o volume de renegociações alcançou 25 bilhões de reais. Um policial militar e pelo menos 4 suspeitos morreram em uma perseguição com intensa troca de tiros no Rio de Janeiro na noite de ontem. O trânsito foi interrompido em um trecho da Avenida Brasil no sentido do centro. No momento, a situação é normal. O confronto começou depois de criminosos em fuga em um carro atacarem uma patrulha do batalhão de policiamento em vias expressas. Um soldado ficou ferido e permanece internado em estado grave e 2 suspeitos precisaram de atendimento médico. Pelo menos 7 pessoas ficaram feridas em consequência de um tornado que atingiu a região noroeste do Rio Grande do Sul. Foram afetados os municípios de Giruá, 7 de setembro e Senador Salgado Filho. O Centro de Monitoramento da Defesa Civil confirmou que o tornado aconteceu no início da noite de ontem, associado ao avanço de uma tempestade de alta intensidade. Subiu para 13 o número de mortes provocadas pelo terremoto de magnitude 7,1 que atingiu ontem o sul do Japão. Autoridades locais e a primeira-ministra Sanae Takaishi confirmaram que dezenas de pessoas ficaram feridas na região mais prejudicada pelo tremor. O epicentro do terremoto foi nas imediações da usina nuclear de Sendai. Apesar disso, nenhum dano foi verificado nas instalações. O horário de Brasília, 6h33.

0: carro quebrado na Avenida dos Bandeirantes, no sentido Marginal Pinheiros, próximo ao viaduto Jabaquara, causando bastante lentidão para quem sai principalmente ali da região do Sacomã e quer se aproximar da Marginal. Problemas desde um pouco depois da Nossa Senhora da Saúde, já pelo complexo viário Maria Maluf. Após o viaduto Jabaquara, a Bandeirantes melhora e aí mais lentidão entre a Ibirapuera e a Santo Amaro, também devido à ocorrência na via. Entre o aeroporto e a Marginal Pinheiros, a jornalista Roberto Marinho funciona como opção.
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0: Por que incomoda tanta gente ver a Xuxa envelhecer? A Rainha dos Baixinhos está estreando a turnê de despedida da Nave. E junto com o espetáculo, veio uma série de declarações que valem mais do que qualquer show. Ela tem falado sobre envelhecer com uma honestidade que o Brasil não está acostumado a ouvir de seus ídolos. Reconhece que está velha, sem rodeio. E devolveu ao público uma frase que é quase um diagnóstico coletivo. Eu envelheço e elas estão envelhecendo comigo. Aí mora o incômodo. A Xuxa não é uma pessoa para quem a viu na infância. É um marcador de tempo. Quem cresceu assistindo a Nave descer, carrega aquela imagem congelada como referência da própria juventude. Enquanto a rainha permanecesse intacta, loira, luminosa, uma parte de nós também permanecia. O rosto dela envelhecendo é a certidão que ninguém pediu. O tempo passou para todo mundo. Ela mesma nomeou o mecanismo. Admitir que ela envelhece é admitir que nós envelhecemos. O incômodo com a idade dela diz mais sobre o medo de quem olha do que sobre a aparência de quem é olhado. Simone de Beauvoir escreveu que a velhice é o outro que habita em nós e que a gente se recusa a reconhecer. A sociedade trata o velho como categoria alheia, até o dia em que o espelho desmente. O etarismo, no fundo, é isso. Uma tentativa desesperada de manter a velhice longe, como se ela fosse contagiosa. E ela é. Chama-se viver. Tem ainda uma camada bonita na fala dela. Está vivendo os 62 porque não viveu os 25. A juventude dela foi de trabalho. Imagem vigiada. Corpo como produto, prisioneira de um personagem. A liberdade chegou agora, junto com as rugas. A Nave se aposenta e a mulher, ela finalmente decola.
1: Esse é o Rossandro Klinger, todos os dias conosco aqui no Jornal da CBN. Gostou da coluna? Você pode compartilhar através do nosso site cbn.com.br. 6h37.
2: Desde que surgiu a informação de que ia pingar o dinheirinho lá na conta do FGTS, aumentou o interesse das pessoas. E aí ontem, o Conselho do FGTS aprovou a distribuição. São cerca de 13 bilhões de reais de lucro para os trabalhadores. A medida vai beneficiar em torno aí de 138 milhões de pessoas. E como é que esse dinheiro vai cair na conta? Felipe Igreja traz a reportagem.
3: O prazo para a distribuição de resultados do FGTS referente ao exercício de 2025 é 31 de agosto deste ano, mas a expectativa é que o pagamento seja realizado ainda nesta semana. No ano passado, o FGTS registrou resultado positivo de cerca de 14,6 bilhões de reais. O valor a ser distribuído, portanto, representa cerca de 89% do lucro registrado no período. Com a distribuição desse montante, os cálculos apontam uma rentabilidade das contas em 6,9%, o que representa ganho real, já que o IPCA, índice que mede a inflação, somou 4,26% no ano passado. O representante das centrais sindicais chegou a apresentar a proposta de ampliar o valor a ser distribuído para 90% do lucro, mas o ministro do Trabalho, Luiz Marinho, ponderou que a diferença era pequena e seria importante pensar na sustentabilidade do fundo para o futuro, mantendo assim a distribuição em 89%.
4: Essa lógica de pensar o equilíbrio, debruçar, olhando para o futuro, né, qual é a mira que nós devemos ter no sentido de fortalecer cada vez mais essa importante instituição do Fundo de Garantia, então nós temos que estar, de fato, com a sustentabilidade colocada. Queria aqui pedir que a gente mantivesse os 89% de distribuição, o que dá uma taxa de 6,90%, portanto, bastante significativo.
3: Vão receber o rendimento todos os trabalhadores que tinham saldos em contas ativas ou inativas até 31 de dezembro de 2025. Não há, no entanto, um valor fixo. O cálculo varia conforme o montante existente na conta até o último dia do ano passado. Quanto maior o saldo do trabalhador, mais ele irá receber de lucro do FGTS. Vale destacar que a pessoa não terá acesso ao dinheiro de forma automática. O lucro será depositado na conta do trabalhador e só pode ser sacado nas hipóteses já previstas, como em caso de demissão sem justa causa e para compra da casa própria. De Brasília, Felipe Igreja.
1: Você sabe como eu tô, meu Tonhung?
2: Fala.
1: Com o aplicativo do FGTS já atualizado aqui, para esperar para fazer a consulta de quando cair essa correção.
2: Sabe que lá no portal G1, tem uma calculadora para você fazer, sabe, ter uma ideia de quanto é que vai cair na sua conta. Aí você coloca os dados lá e tem como saber ali quanto é que vai cair. Mas lembrando, né, aquele detalhe, mais uma vez, vamos reforçar aqui, não dá para sacar esse dinheiro agora. Não. Não é que um dinheiro que, como outras ajudas que às vezes chegam, que você pode usar. Isso vai ficar lá no seu depósito, o FGTS, e você poderá sacá-lo dentro daquelas condições que as regras do FGTS já estão prevendo anteriormente. Nada disso mudou. Duas informações para você, dois convites, na verdade, para você aqui no Jornal da CBN de hoje. Primeiro, logo depois das 7 horas da manhã, nós teremos a divulgação de mais duas pesquisas Genial Quest, olhando para o estado de São Paulo e para o estado da Bahia. Nessa semana, a Quest está trazendo os dados sobre a corrida eleitoral para governo do estado, Senado, tem avaliação do governo que está de plantão no estado nesse momento, e também outros olhares, por exemplo, como a corrida nacional, como que os candidatos que estão disputando aí a presidência se posicionam dentro de cada estado. Então nós temos São Paulo e Bahia logo depois das 7 horas da manhã. E lá às 8:30 da manhã, na nossa série especial de eleições, 50 debates para o Brasil, hoje o tema que será discutido são as terras raras, a exploração desses minerais críticos em território brasileiro. Deve beneficiar exclusivamente a cadeia estratégica nacional ou o governo deve promover abertura ao capital internacional, atrair investimentos? E como equilibrar a soberania nacional, a transição energética e a preservação ambiental? Temas que nós vamos propor aqui para os nossos convidados. Luiz Ujeda, doutor em Geografia e em Direito, sócio do SPLO Advogados, e Sueli Araújo, coordenadora de Políticas Públicas do Observatório do Clima e que já foi presidente do IBAMA. Debate sempre logo depois das 8:30 da manhã. 6:42 agora.
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1: Agora são 6 horas e 44 minutos. Temos informações com Guilherme Gimenez sobre as investigações em relação ao que levou àquela situação de caos que nós tivemos há alguns dias nos trens aqui de São Paulo. Conta pra gente, Guilherme Gimenez.
9: Isso mesmo, Cássio. O Ministério Público de São Paulo abriu um inquérito para apurar as recentes falhas registradas nas linhas 11 Coral, 12 Safira e 13 Jade, concedidas à empresa Trivia Trens. A investigação também vai abranger a atuação da Agência Reguladora de Transportes do Estado de São Paulo, a Artesp, e da Secretaria de Transportes Metropolitanos na fiscalização da concessão. O órgão destaca que, ainda durante a operação assistida da CPTM, houve aumento de 275% nas ocorrências registradas na linha 11 Coral em relação ao mesmo período do ano passado. As três linhas já eram alvo de procedimentos relacionados a problemas operacionais quando administradas pela CPTM. A promotoria pediu à Artesp dados sobre todas as ocorrências desde o período de operação assistida, eventuais procedimentos fiscalizatórios, sanções aplicadas e o histórico de desempenho das linhas desde 2021. A CPTM, o órgão, solicitou esclarecimentos sobre as falhas, relatórios técnicos, informações sobre medidas emergenciais adotadas após aquele apagão de 23 de julho e o plano de ação para o período de retomada da operação. Já a Trivia Trens deverá apresentar um relatório detalhado de todos os problemas operacionais desde o início da concessão e informações sobre o princípio de incêndio registrado, aquele apagão, né, que a gente destacou em 23 de julho. Também foram enviados pedidos ao Corpo de Bombeiros, à CET e à Prefeitura de São Paulo para que prestem informações relacionadas aos impactos dos episódios. A medida do MP ocorre dias após uma falha generalizada nas linhas 11, 12 e 13. A operação voltou a ser feita pela CPTM por um período de 90 dias. Cássia.
1: Muito obrigada, Guilherme Gimenez.
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1: 6h47.
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15: Contratar, desenvolver e reter talentos sempre exigiu decisões individuais. Conheça agora uma startup que nasceu nativa em inteligência artificial para levar esse trabalho personalizado a centenas de empresas.
16: A Comp, startup voltada para a área de recursos humanos, já nasceu com a inteligência artificial no centro do negócio. Em outras palavras, é uma empresa nativa em IA. Isso porque a tecnologia organiza o contexto de cada um dos seus clientes para apoiá-los na tomada de decisão e na execução das tarefas. De um lado, isso permite à Comp customizar as entregas e, de outro, ganhar escala para crescer, como explica o CEO Pedro Burubon.
17: Para nós, ser AI Native significa que IA é o sistema de trabalho. Todas as informações da empresa estão dentro de uma grande camada de contexto e que o agente consegue buscar e trabalhar em cima. Ou seja, todas as decisões que a gente faz tornam contexto, que são contexto para decisões futuras, que por sua vez são retroalimentadas para essa inteligência. No limite, hoje, a IA é uma entidade que nos ajuda a tomar decisões e executar trabalho, e não apenas um copiloto que acelera algo que a gente conseguiria fazer de toda forma.
16: Na prática, isso permite transformar um trabalho historicamente artesanal em uma operação escalável, sem ter que entregar a mesma solução para todos os clientes. ou seja, sem padronizar.
17: A arquitetura tecnológica por trás de fazer essa escalar algo personalizável é hoje o que a gente chama de harness. É o contexto, é o histórico de decisões, as ferramentas, as skills, modelos e tudo que permite que um humano, usando esse harness, consiga fazer em minutos algo que historicamente demoraria meses e com uma qualidade muito maior e também muito personalizado. Então a gente quebrou esse paradoxo de ou eu tenho escala ou tenho personalização.
16: O resultado aparece no crescimento. Em 12 meses, a startup quadruplicou de tamanho e conta com uma carteira de centenas de clientes. É um típico exemplo de empresa onde a inteligência artificial não entrou só depois para acelerar processos. Desde a origem, ela ajudou a definir como o produto seria entregue e como a empresa cresceria. Lara Silber, especial para a CBN.
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4: 6h53.
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Na CBN Joinville, agora são 6 horas e 55 minutos, 6h55, temperatura subindo aqui em Joinville, agora 17 graus, temperatura máxima para hoje 24 aqui em Joinville, mínima de 17, a temperatura vai subir ao longo do dia, por enquanto tempo seco aqui na maior cidade do estado. Existe uma previsão de instabilidade para o longo do dia em algum momento ali pelas 9 horas da manhã, essa é o que diz o mapa aqui, mas olhando o céu agora aqui pela câmera do mirante, né? O tempo tá amanhecendo muito bom aqui em Joinville. Tomara que permaneça assim, né? Nesta quarta-feira também ajuda, de alguma forma, o deslocamento do motorista. Informações sobre o trânsito sem ocorrências por enquanto, porém, alguns trechos já apresentam lentidão, principalmente para quem está saindo ali da Zona Sul, pela Rua Florianópolis, pela Rua São Paulo. O motorista tem que ter um pouquinho mais de paciência para sair dessa região. Nas rodovias, o principal gargalo acaba tornando-se a BR-280. O motorista precisa também ter um pouquinho mais de atenção na 280. Agora são 6h56, gente.

0: Professor Mário Sérgio Cortella, muito bom dia.
1: Bom dia, Milton. Bom dia, Cássio.
2: Bom dia, professor.
0: Nesta semana que se iniciou com o atropelamento de um gari por um motorista que estava alcoolizado em São Paulo, gari que infelizmente morreu, jovem, 19 anos, a CBN trouxe, agora cedo, informações sobre a fiscalização no trânsito. O número de blitzes na cidade de São Paulo cresceu mais de 240% no último ano. 258 mil motoristas fiscalizados. E chama atenção que houve 8 mil recusas ao teste de bafômetro. Gente que buscou esse artifício para escapar de punições mais graves. Professor, que reflexão podemos fazer a partir desse comportamento do motorista que age para impedir a fiscalização em lugar de cumprir a legislação?
1: Milton, Cássio, o maior sinal disso é que no Brasil se chama a legislação, que desde 2008 tem uma punição mais séria para quem dirige alcoolizado ou consome bebida alcoólica. Antes de dirigir era chamada, você sabe, de lei seca, né? E esse termo, lei seca, dá a impressão de que o poder público proíbe e, portanto, interfere na liberdade individual, proíbe que alguém beba. Em momento nenhum. A legislação, ela não impede que alguém beba, impede. Ela proíbe isso sim e veda que alguém dirija após ter bebido, porque isso coloca em risco a vida dela e de outras pessoas. E por isso a recusa ao teste é um indicador de que, lançando mão do direito constitucional de não produzir prova, né, contra si mesma, a pessoa acaba, em última instância, mostrando que ela deseja, isso sim, a impunidade. Porque quem faz isso, bebe e sai dirigindo, sabe, sem dúvida, o que está fazendo. E não pode, de maneira alguma, alegar inocência.
2: E é impressionante como é difícil ainda que as pessoas tenham aquela percepção da diferença que existe entre um acidente de trânsito e uma conduta criminosa, que é deliberadamente sair para dirigir depois de ter bebido e não querer arcar com as consequências, né, professor?
1: É, Cássia, inclusive uma das coisas que a legislação vem discutindo é se de fato vale dizer que quem, por exemplo, atropela e mata, como é o caso citado, que isso é um crime apenas culposo. A pessoa tem responsabilidade, mas não tinha intenção deliberada de matar, portanto não é doloso. Eu sempre tenho dúvida em relação a isso. Embora a lei diga que quem o faz, mata atropelando, não tinha intenção deliberada de fazê-lo, sabe, né, que existe um descontrole, uma perda também de capacidade de direção de quem ingere bebida alcoólica. Nesse sentido, a legislação acaba trazendo, agora que ela completou 18 anos,

0: Quarta-feira, 29 de julho de 2026. 59% dos eleitores ouvidos em uma pesquisa do Datafolha afirmaram que o ministro do STF, Alexandre de Moraes, agiu mal ao proibir o senador Flávio Bolsonaro de visitar o pai, o ex-presidente Jair Bolsonaro, que cumpre prisão domiciliar. Já 36% avaliaram que o magistrado foi bem ao tomar a decisão. O Datafolha entrevistou presencialmente 2.004 pessoas em 139 municípios nos dias 22 e 23 de julho. A margem de erro é de 2 pontos percentuais, para mais ou para menos. O levantamento está registrado na Justiça Eleitoral com o código BR-01166-2026. A Receita Federal vai depositar na conta dos contribuintes na próxima sexta-feira os valores referentes ao terceiro lote de restituições do Imposto de Renda deste ano. 2.740.000 pessoas vão dividir mais de R$4.600.000. A consulta foi aberta na sexta passada e pode ser feita pelo site ou pelo aplicativo da Receita. Técnico da seleção brasileira, Carlo Ancelotti, voltou ao país apenas agora, após a eliminação precoce na Copa do Mundo. Ontem, o treinador italiano se reuniu com a comissão técnica na sede da CBF para traçar o planejamento do novo ciclo da equipe. Ancelotti afirmou que iniciará a montagem de um time renovado, focado na observação de jovens talentos, sem descartar atletas experientes que disputaram o Mundial. A seleção brasileira voltará a jogar em setembro, quando terá dois amistosos contra a Austrália. A Rússia acusou o fundador do Telegram, Pavel Durov, de facilitar o terrorismo ucraniano e emitiu um mandado de prisão internacional. O dono do aplicativo de mensagens instantâneas foi detido na França em 2024. O paradeiro atual dele, no entanto, é desconhecido. No horário de Brasília, 7:03.
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1: Marginal do Rio Tietê no sentido do Cebolão, com um trânsito lento da saída ali da região da Ponte Aricanduva até a chegada à Vila Guilherme. Pista local nesse caminho vale mais a pena. Depois ande para também da Anhanguera até o acesso para a rodovia Castelo Branco. No sentido da rodovia Ayrton Senna, nesse momento, boas condições pela Marginal do Rio Tietê.
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3: 7:04.
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5: Muito bom dia a você que escolheu ficar mais bem informado ouvindo o Jornal da CBN. Na manhã desta quarta-feira, 29 de julho de 2026, na série de pesquisas para o governo do estado, feitas pela Genial Quest, hoje temos a divulgação de dois estados, São Paulo e Bahia. Vamos começar por São Paulo, olhar para os números da disputa no governo do estado de São Paulo. A Bruna Barbosa tem as informações para nós. Bom dia para você, Bruna.
6: Oi, Milton. Bom dia para você e todos que nos acompanham. Nova Genial Quest mostrando que o governador Tarcísio de Freitas, do Republicanos, mantém vantagem na disputa pela reeleição em São Paulo. No cenário estimulado de primeiro turno, ele aparece com 41% das intenções de voto contra 26% de Fernando Haddad, do PT. Vera Lúcia, do PSTU, tem 3%, enquanto Carlos Machado, do PCB, e Vivian Mendes, do UP, aparecem com 1% cada. Indecisos somam 13% e brancos e nulos 15%. Na espontânea, Tarcísio também lidera 17%.

0: contra 7 de Haddad. No segundo turno, o governador seria reeleito com 48% dos votos contra 32% de Haddad. Os dados mostram ainda, Milton, que o cenário está relativamente consolidado. Mais da metade dos eleitores, 53%, afirma que o voto para governador já está definido. Entre os eleitores de Tarcísio de Freitas, o índice chega a 67%. Haddad, 64%. O governador tem melhor desempenho entre homens, eleitores acima de 35 anos e evangélicos. Já Haddad vai melhor entre as mulheres, jovens de 16 a 34, eleitores com ensino fundamental e católicos. Na rejeição, Haddad registra 58%, enquanto Tarcísio tem 37%. Os dois candidatos mantiveram estabilidade em comparação com o levantamento feito em abril. A Genial Quest também mostra os dados para o Senado Federal aqui em São Paulo, disputa pelas duas vagas. Marina Silva, da Rede, lidera com 14% das intenções, seguida por Simone Tebet, do PSB, com 11 a 12%. Pablo Marçal, do União, aparece com 9% em terceiro lugar, seguido por Guilherme Derriti, do PP, que tem entre 7% e 8%, André do Prado, do PL, que registra 5%, enquanto Paulinho da Força, do Solidariedade, e Ricardo Salles, do Novo, variam entre 4% e 5%. Milton.
1: Muito obrigado, essa foi a Bruna Barbosa. Na fotografia da disputa nacional, nós temos equilíbrio também aqui em São Paulo, com vantagem para Flávio Bolsonaro, do PL, que tem 34% das intenções de voto, e Lula, do PT, com 30% das intenções de voto. A Bruna vai voltar daqui a pouco aqui na programação da CBN, trabalhando mais esses números nacionais, essa fotografia nacional tirada no estado de São Paulo.
2: E agora vamos saber como a pesquisa apontou que está a corrida para as eleições na Bahia. Quem tem informação direto de Salvador é a Fernanda Cruz. Bom dia para você, Fernanda.
3: Bom dia, Cássia, Milton e ouvintes da Rádio CBN. A primeira pesquisa Genial Quest sobre a sucessão estadual na Bahia mostra um cenário completamente aberto para a eleição de governador. No primeiro turno, o candidato ACM Neto, do União Brasil, aparece com 39% das intenções de voto contra 38% do governador, candidato à reeleição Jerônimo Rodrigues, do PT. A diferença de apenas um ponto está dentro da margem de erro de 3 pontos percentuais. Os demais candidatos somam 2%, enquanto 13% estão indecisos e 8% afirmam voto branco ou nulo. O candidato Haroldo Félix e Ronaldo Mansur, ambos com 1%, e os outros não pontuaram. Em um eventual segundo turno, a ACM Neto amplia ligeiramente a vantagem e chega a 43% contra 39% de Jerônimo Rodrigues. Ainda assim, os dois permanecem tecnicamente empatados. Apesar do equilíbrio eleitoral, a pesquisa mostra que o governador chega competitivo à disputa. O governo Jerônimo Rodrigues é aprovado por 57% dos baianos e desaprovado por 34%. Na avaliação da gestão, 37% consideram o governo positivo, 35% regular e 23% negativo. Já na disputa ao Senado, Rui Costa lidera com 22% das intenções de voto, seguido por Jax Wagner com 16%. Os candidatos João Roma e Ângelo Coronel aparecem tecnicamente empatados, com 6%. A pesquisa Genial Quest entrevistou 1.200 eleitores entre os dias 23 e 27 de julho de 2026 em 61 municípios baianos. A margem de erro é de 3 pontos percentuais para mais ou para menos, com 95% de nível de confiança. Esse levantamento está registrado na Justiça Eleitoral sob o número BA-02331/2026, Cássia.
2: Muito obrigada. Essa é a Fernanda Cruz e logo mais a gente conversa com o Lauro Jardim a respeito dos resultados destas pesquisas em São Paulo e na Bahia.
1: Apenas acrescentando aqui nos dados da Bahia, na disputa presidencial na Bahia, na fotografia feita pela Quest lá no estado da Bahia, Lula tem 52% das intenções de voto contra 18% de Flávio Bolsonaro e vence todos os cenários de segundo turno com mais de 30 pontos de vantagem. Aliás, uma curiosidade nas duas pesquisas apresentadas agora, na disputa para o Senado, pelo menos neste momento, na intenção de votos do eleitor, tanto em São Paulo como na Bahia, há uma grande vantagem dos senadores candidatos que que são apoiados por Lula. No estado de São Paulo, casos da Marina Silva, que é da Rede, e Simone Tebet, que é do PSB. E na Bahia, os dois candidatos que lideram, Rui Costa e Jacques Wagner, ambos são do PT também. É como você lembrou, Lauro, depois destrincha tudo isso para nós e continuaremos trazendo alguns dos dados desta pesquisa ao longo desta semana. A Quest foi olhar para os estados até para a gente ter uma ideia de como está essa disputa no momento em que as convenções estão em andamento e os nomes dos candidatos estão sendo confirmados. 7:11.
2: Temos agora informação chegando direto do Rio Grande do Sul a respeito de um tornado que levou muito estrago para a região noroeste do estado. Gustavo Gossen, bom dia para você.
4: Bom dia para você, Cássia, ouvintes do Jornal da CBN. Ontem um tornado atingiu municípios do noroeste do Rio Grande do Sul. Conforme a Defesa Civil, o fenômeno foi registrado em municípios como Giruá, Senador Salgado Filho e 7 de Setembro, por volta das 6:30 da tarde. Os estragos ainda estão sendo contabilizados. E não foi só esse tornado que causou prejuízos aqui no Rio Grande do Sul ontem. Mais de 10 municípios, não só do noroeste do estado, como também do norte e da serra, registraram chuva com queda de granizo. Levantamento feito pelas prefeituras e da Defesa Civil, o Biretama foi o município mais atingido, tem pelo menos 350 casas danificadas, conforme a última atualização. Isso porque são números ainda da noite, da madrugada, agora no início do dia esse número será atualizado. O Rio Grande do Sul permanece sob alerta vermelho para temporais nesta quarta-feira. De acordo com o Instituto Nacional de Meteorologia, o risco maior se concentra na região metropolitana, na serra, nos vales e toda a metade norte do estado. 6 rios estão acima da cota de inundação neste momento. O rio Taquari voltou a atingir a cota de inundação nesta madrugada. Em Estrela, onde a marca é de 19 metros, o nível está em 19 metros e 41 centímetros. 18 pessoas estão fora de casa. Rio Gravataí, aqui na região metropolitana da capital, também está acima desde a madrugada. O rio Caí, nas passagens por Caxias do Sul e em São Sebastião do Caí. E já estavam acima os rios Uruguai, o rio dos Sinos, ali em São Leopoldo, no Vale dos Sinos, e o rio Jacuí. Mais de 65 mil clientes estão sem energia elétrica, aí espalhados em várias regiões aqui do Rio Grande do Sul. Cássia.
2: Muito obrigada. Esse foi o Gustavo Gossen.
1: E agora vamos a Brasília. Estamos em contato com o Felipe Igreja, que traz informações sobre uma decisão tomada pelo ministro André Mendonça em relação a Daniel Forcaro. Felipe, bom dia.
5: Bom dia a todos que nos acompanham. O ministro André Mendonça, correlator do caso Master no Supremo Tribunal Federal, autorizou que a Polícia Federal firme acordos internacionais de cooperação para investigar bens do ex-banqueiro Daniel Forcaro no exterior e de outros envolvidos no esquema do Banco Master. A informação foi revelada pelo jornal Valor Econômico e confirmada pela CBN. O objetivo da Polícia Federal é atuar em cooperação com outros países para rastrear os caminhos do dinheiro de Forcaro e analisar se houve crimes como evasão de divisas, lavagem de dinheiro, entre outros. Até o momento, Mendonça já recebeu 2 pedidos de cooperação que deverão ser formalizados pelo Departamento de Recuperação de Ativos e Cooperação Jurídica Internacional da Secretaria Nacional de Justiça do Ministério da Justiça. Um pedido foi autorizado ainda em maio e busca obter com autoridades da Alemanha rastros da compra de um iate de 500 milhões de reais encomendado por Forcaro. Outros bens também poderão ser identificados pelas autoridades estrangeiras. Uma segunda solicitação trata de um avião do banqueiro que estaria nos Estados Unidos. Nesse caso, a Procuradoria-Geral da República ainda analisa o pedido que André Mendonça deverá autorizar. Conforme interlocutores do ministro do Supremo, esse tipo de solicitação para rastrear bens no exterior é corriqueiro. A autorização dos acordos internacionais pelo Supremo e Ministério da Justiça é fundamental para manter a validade de eventuais provas obtidas junto a autoridades estrangeiras. Além da investigação da PF, tramita também nos Estados Unidos um processo movido pelo liquidante do Master para rastrear ativos de Forcaro e familiares lá nos Estados Unidos. Milton.
1: As informações foram do Felipe Igreja, agora que são 7:15.
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2: 7:18.
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0: Na CBN Joinville, agora são 7h20, 7h20 da manhã dessa nossa quarta-feira, hoje que é dia 29 de julho de 2026. Seja muito bem-vindo e seja muito bem-vinda à programação do nosso Jornal da CBN e agora dentro do Jornal da CBN com o Atualidade Esportiva. Hora de falar de esporte por aqui, de falar de Liga Nacional de Futsal, uma quarta-feira boleira, quarta-feira com o Jack em quadra, tentando buscar mais 3 pontos na Liga Nacional contra um adversário bastante complicado, um adversário tradicional da Liga, lá em Cascavel, às 7h15 da noite, contra o time da casa. Jogo que é válido pela 7ª rodada da Liga Nacional, já era para ter acontecido essa partida, porém o Joinville teve um ajuste na parte logística, não conseguiu pousar lá em Cascavel, com a logística, né, de saiu de Joinville, foi para São Paulo, de São Paulo para Cascavel e não conseguiu pousar lá em Cascavel. O Joinville mudou a logística para essa segunda tentativa de jogo contra o Cascavel, que foi de ônibus, né? O Joinville saiu na segunda-feira de ônibus aqui de Joinville, já está lá em Cascavel do início de terça-feira, treinou ontem e tem esse duelo importantíssimo contra a equipe do Cascavel, jogo atrasado da 7ª rodada lá no ginásio Odilon Reinert, lá em Cascavel. Bom, esse jogo, para efeito de tabela de classificação, é muito importante. Além de Joinville e Cascavel, Cascavel e Joinville, temos também hoje, 7h15 da noite, na Arena Jaraguá, o Jaraguá recebendo o Atlântico de Erechim. No momento, o Magnus Sorocaba é líder da competição com 30 pontos, o Joinville é o segundo colocado com 29, o Atlântico é o terceiro colocado também com 29 e o Praia também tem 29 pontos na tabela de classificação, fechando o G4. O adversário do Joinville hoje é o Cascavel, que é o nono com 19. Então, a diferença é bastante grande entre Joinville e Cascavel, são 10 pontos de diferença. Para o Joinville terminar essa quarta-feira na liderança, é apenas vencer o jogo. Chega a 32 pontos e aí vai depender de que a equipe do Atlântico não vença o Jaraguá. E se vencer o Jaraguá, o Atlântico não pode, por exemplo, tirar 5 gols de saldo do Joinville. O Joinville está na frente do Atlântico nos critérios de desempate e o critério em questão é o saldo de gols. O Joinville tem 25 de saldo de gols e o Atlântico tem 21. Ou seja, por exemplo, Joinville venceu o jogo, a equipe do Cascavel, por 1 gol de diferença, 1-0, por exemplo. Joinville vai abrir 5 de saldo para o Atlântico. O Atlântico teria que fazer 7 ou 6 gols na equipe do Jaraguá. Uma vitória de 6 ou 7 gols de diferença para cima do Jaraguá para poder ultrapassar o Joinville na tabela de classificação, né? Então, é muito difícil que isso aconteça, principalmente o jogo sendo ali na Arena Jaraguá. Em relação ao Joinville, né? O Joinville vencendo o jogo hoje assume a ponta da tabela e faltará apenas uma rodada para terminar a primeira fase da Liga Nacional de Futsal. O último jogo do Joinville acontece no dia 8 de agosto, fora de casa, contra o time do Minas. Todos os jogos serão nesse mesmo horário, no dia 8 de agosto, e o Joinville vai ter esse duelo importantíssimo contra o Minas para garantir aí a primeira posição, caso consiga um bom resultado hoje. Bom, 7h15 da noite, a bola rola e a CBN vai contar tudo para você a partir das 6h30, no Enquanto a Bola Não Rola. Jogo espetacular para a equipe do Joinville tentar somar pontos. Ontem o Jack Futsal disponibilizou algumas informações relacionadas ao grupo de jogadores. Vamos a ela. Vou começar primeiro pelo caso que mais chamou a atenção essa semana, que foi a ressonância magnética realizada pelo goleiro Clayton, goleiro da equipe do Joinville. O Jack Crona, o Jack Futsal, informa que o goleiro Clayton sofreu uma ruptura parcial central do tendão patelar no segmento proximal. Após avaliação dos exames, né, o Joinville traz aqui um prazo para a recuperação do atleta. Após avaliação e exames realizados pelo departamento médico, foi constatada a lesão com estimativa de retorno às atividades entre 8 e 12 semanas, conforme a evolução do tratamento e do processo de recuperação. O clube deseja uma excelente recuperação ao goleiro Cleiton e seguirá prestando todo o suporte necessário durante este período. Então está aí um desdobramento importante em relação ao Cleiton. Havia também uma expectativa muito pessimista em relação a uma lesão ligamentar, mas a lesão aqui não é ligamentar, é uma lesão mais de uma ruptura parcial central do tendão patelar. Vai ficar de 8 a 12 semanas, né? Então, um prazo aí é de 2 a 3 meses. Deve voltar lá no final do ano também o goleiro Cleiton. Bom, falando ainda de futsal, o Joinville relacionou os goleiros Matheus e Davi Perim, Alves, Gui e Kevin, Brian Pinheiro e Fernando, Rafael Remy, Pedro Rei, Jacaré e Dieguinho, Elano e Denês.
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0: Muito bom dia para você, Miriam Leitão.
1: Bom dia, Milton. Bom dia, Cássia. Bom dia, ouvintes da Rádio CBN.
2: Bom dia, Miriam.
0: Miriam, o ministro da Fazenda, Dario Durigan, sinalizou que o governo pode desacelerar o crescimento do limite de gastos do arcabouço fiscal. Aí eu trago esse assunto aqui para você nos ajudar a entender o que isso vai significar.
1: Olha, primeiro, o ministro teria comentado isso no mercado financeiro, mas ele não falou publicamente sobre isso. E o governo precisa dar uma explicação sobre o que ele vai fazer com as contas públicas a partir do ano que vem, caso ele seja eleito. Né? Ele tem que explicar o seu projeto, porque aumentou muito a dívida pública. Você pode dizer, parte desse aumento, a maior parte desse aumento se explica não pelo aumento do déficit primário, mas sim pelo peso da taxa de juros. Mas como não é assim, a gente fala, então vou baixar a taxa de juros para baixar a dívida. Não existe esse mecanismo econômico, isso aí é um erro do ponto de vista econômico. Você tem que fazer é reduzir os seus gastos primários, melhorar a sua perspectiva para que os juros, para que a inflação caia e os juros caiam. Então, os juros caem como decorrência da queda da inflação. Como se sabe, ele não pode cair para reduzir a dívida pública. Seria um erro técnico. Então, o que o governo está precisando fazer é o seguinte, o que eu posso fazer diante disso? Diante de que eu fiz um arcabouço, o arcabouço melhorou um pouco o gasto público, o primário caiu, mas hoje tem muita dúvida sobre o arcabouço, porque foi colocado muita coisa em cima. Né? Assim, o mesmo erro que foi cometido com o teto de gastos que um dia desabou, foi porque botaram tanta coisa em cima do teto que o teto desabou. E o arcabouço é a mesma coisa. Ou seja, você tira muitos itens de despesa da conta. Só que você tira isso, fica uma estatística boa, Cássia, mas não resolve o nosso problema. Nosso problema é, nós não podemos ter uma dívida crescente. Essa é uma dívida, é sempre bom explicar, é uma dívida com o povo brasileiro, é a dívida que é o outro lado da nossa, das nossas aplicações de renda fixa, nossa compra de tesouro direto e tal. Mas o fato é que a dívida, ela tem que parecer sustentável, ela tem que ser sustentável. Se não é ruim, tanto para o credor, que somos nós, os aplicadores, e ruim para o governo, que é o devedor. Né? Então, ela tem que ter estabilidade. E ela cresceu muito nos últimos anos. Esse debate é um debate muito contaminado por simplificações. Não é simples explicar por que cresceu a dívida pública, mas o governo tem, de fato, que dar uma resposta fiscal. O que eu vou fazer no ano que vem, caso eu seja eleito, com as contas públicas brasileiras? Essa pergunta ainda está sem resposta, e essa conversa via mercado financeiro, que pode vir a fazer uma decisão de reduzir, e aí eu queria explicar rapidamente, Cássia, e te ouvir, o que ele está propondo, o que ele está falando que vai fazer. É que hoje, pelo arcabouço, o gasto pode crescer até 2,5%. Acima da inflação. Então, ele sobe entre 0,6% e até 2,5%. E esse 2,5% está alto demais. Então, ele diminuiria esse teto possível do aumento das despesas. É isso.
2: Agora, Miriam, sem promover reformas estruturais, é possível diminuir essa dívida de forma consistente? Estou vendo aqui no Globo que hoje a dívida pública equivale a mais de 80% do PIB.
1: Pois é, e tem projeções que ela vai crescer. Eu acho que não tem que fazer mudanças estruturais. E qual é a mudança estrutural mais difícil de fazer, que ninguém quer conversar sobre isso? É o fato de que as despesas previdenciárias, que são o maior bloco de gastos do país, fora a dívida pública, elas, as despesas do orçamento que mais crescem, mais pesam, de previdência, serviços, benefícios, todo esse bloco, ele é reajustado conforme o aumento do salário mínimo. E o governo Lula decidiu voltar com o aumento real do salário mínimo. Então, essa despesa cresce sempre, muito. E ela está ficando, e isso tem que ter uma solução. De que forma a gente faz para que as despesas previdenciárias não cresçam tanto num país que, como se sabe, está envelhecendo. O Brasil não tem soluções simples, é um país complexo mesmo. E os que são candidatos a governar vão agora fazer, durante a campanha, muitas simplificações, mas não é simples resolver os problemas brasileiros. Cássia e Milton.
0: Muito obrigado, Miriam, e um bom dia para você.
1: Bom dia.
2: Bom dia.
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0: Quarta-feira, 29 de julho de 2026. O ministro do STF, André Mendonça, autorizou um pedido feito pela Polícia Federal de cooperação internacional para que autoridades estrangeiras rastreiem bens que possam estar vinculados a fraudes envolvendo o Banco Master de Daniel Vorcaro. A ideia é mapear ativos ligados a transações suspeitas feitas com o objetivo de desviar dinheiro do conglomerado. Mendonça autorizou a iniciativa por meio do Tratado de Assistência Legal Mútua, que prevê colaboração em investigação e processos criminais. O PSB vai realizar hoje em Brasília a Convenção Nacional para oficializar a candidatura de Geraldo Alckmin a vice-presidente na chapa de Lula à reeleição. Com presença confirmada do presidente e de líderes partidários, a sigla se tornará a segunda a formalizar apoio à coligação governista. Na semana passada, o PDT aprovou a adesão à campanha de Lula. A Capitania dos Portos vai investigar um acidente com um barco de passeio nas águas do Rio Iguaçu. Uma pessoa morreu, três receberam atendimento médico e foram liberadas, um casal permanece internado e o piloto e o copiloto ficaram levemente feridos. As seis pessoas que participavam do passeio até a base das Cataratas do Iguaçu, no Paraná, são de uma família holandesa. O Instituto Chico Mendes de Conservação da Biodiversidade, responsável pela administração do Parque Nacional do Iguaçu, informou que a documentação da empresa responsável pela atração está regular, lamentou a morte e declarou que está colaborando com as investigações. O horário de Brasília, 7h33.
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1: Hoje nós já trouxemos para você aqui os números divulgados pelo Genial Quest, ou pelo Instituto Quest, a propósito da disputa estadual nos estados de São Paulo e da Bahia. São Paulo, o governador Tarcísio de Freitas, o republicano, liderando com folga a eleição estadual. Em relação a Fernando Haddad, o Tarcísio tem 41% das intenções de voto no primeiro turno, contra 26% de Fernando Haddad do PT. No segundo turno, vence o Haddad por 48 a 32. E aí, eu já até cheguei a antecipar ali que, no cenário nacional, a disputa é mais acirrada. A Bruna Barbosa está de volta e traz esses números agora, olhando para a disputa nacional dentro do estado de São Paulo, que é sempre importante na decisão final. Bruna, o que, que você destaca?
2: Milton, Flávio Bolsonaro do PL aparece numericamente à frente do presidente Lula do PT. No primeiro turno, o senador tem 34% das intenções de voto contra 30% do presidente. Eles estão empatados no limite da margem de erro. Aqui no maior colégio eleitoral do país, Renan Santos, do Missão, Romeu Zema, do Novo, e Ronaldo Caiado, do PSD, aparecem empatados com 3% das intenções de voto. No eventual segundo turno, o Genial Quest mostra que Flávio Bolsonaro venceria o atual presidente Lula por 40 a 35. Na espontânea, os dois estão tecnicamente empatados, com 18% cada. A rejeição do presidente Lula aqui em São Paulo chega a 61%, enquanto a de Flávio Bolsonaro é de 55%. O governo federal é desaprovado por 58% dos paulistas e aprovado por 36%. Além disso, 64% dos entrevistados afirmaram que Lula não merece mais 4 anos na presidência, contra 33% que defendem mais um mandato do petista. Questionados sobre qual seria o melhor resultado para o Brasil, 26% defendem a volta da família Bolsonaro ao poder, 25% preferem o retorno de Lula e o PT, 21% optam pela vitória de um candidato moderado fora da polarização e 20% um candidato fora da política e também da polarização. Levantamento realizado entre os dias 23 e 27 de julho, com 1.650 eleitores paulistas. Margem de erro de 2 pontos percentuais para mais ou para menos, com nível de confiança de 95%. Pesquisa encomendada pela Genial Investimentos, registrada na Justiça Eleitoral, sob os números. BR-099-98-2026, essa que eu citei agora para presidente, e a de São Paulo, SP-04846-2026. Milton.
1: Muito obrigado, Bruna Barbosa. Apenas lembrando a importância do estado de São Paulo nesse processo eleitoral e a visão que existe dentro do Partido dos Trabalhadores é que em São Paulo, sim, a direita tem vantagem e o que é necessário é perder por menos votos. Aliás, é o que sempre se coloca quando se trata da candidatura de Fernando Haddad aqui no estado de São Paulo. Para ter ideia, na última eleição, com a vitória de Lula nacionalmente, a diferença em favor de Jair Bolsonaro no estado de São Paulo foi de mais ou menos 7 pontos percentuais. O Lauro Jardim vai conversar conosco um pouco mais sobre essa análise política a partir dos números divulgados hoje. Eu disse para você que foram números de São Paulo, mas também números do estado da Bahia, mostrando que a Bahia está dividida ao meio para governador e fortemente inclinada a Lula para presidente, foram o que os dados mostraram um pouco mais cedo. Agora são 7h39.
3: Temos informação chegando de Brasília com a Rani Veloso, ainda sobre os desdobramentos a partir da utilização na convenção que oficializou a campanha de Flávio Bolsonaro à presidência da República, daquele vídeo de inteligência artificial com a imagem e a voz simulada do ex-presidente Jair Bolsonaro. A gente está falando bastante em relação a esse tema e a decisão que deve ser tomada pela Justiça Eleitoral, se foi lícito usar ou não aquele vídeo, mas tem um outro lado dessa questão, que são as consequências que podem ocorrer para o ex-presidente Jair Bolsonaro, da utilização daquele material. E é sobre isso que a Rani fala com a gente. Bom dia para você, Rani.
4: Bom dia, Cássia, Milton e a todos que nos acompanham. É isso mesmo, viu? Decisão de ontem à noite do ministro Alexandre de Moraes, do Supremo Tribunal Federal, que deu esse prazo de 48 horas para a defesa do ex-presidente Jair Bolsonaro esclarecer se houve autorização dele para a criação do vídeo gerado por inteligência artificial que foi exibido na Convenção Nacional do PL no último sábado. Na gravação, a imagem e a voz do ex-presidente são manipuladas e ele diz estar preso e calado por uma decisão arbitrária e pede que os apoiadores recebam o senador Flávio Bolsonaro de braços abertos como candidato à presidência. Moraes alertou que se o ex-presidente tiver concordado com a criação do vídeo, pode configurar violação grave das regras da prisão domiciliar e resultar na regressão para o regime fechado. Caso o vídeo tenha sido exibido sem o consentimento do ex-presidente, Moraes destacou que Flávio Bolsonaro e o PL podem responder infração eleitoral por uso ilegal de conteúdo sintético manipulado, conhecido como deepfake, o que é proibido pelo Tribunal Superior Eleitoral. Por causa do episódio, o PT já acionou o TSE contra o senador e o PL por propaganda eleitoral antecipada. Jair Bolsonaro está com os direitos políticos suspensos e cumpre prisão domiciliar com restrições, incluindo a proibição de fazer manifestações político-eleitorais de forma direta ou por terceiros e de receber visitas políticas até o fim das eleições deste ano. Cássia.
3: Muito obrigada, Rani Veloso.
1: Assim como aconteceu com a carta aos brasileiros que Jair Bolsonaro escreveu para o filho Flávio Bolsonaro, e assim que ele saiu do encontro, anunciou para todo mundo, publicou aquela carta, também quando foi questionada a defesa de Bolsonaro, disse o seguinte: ele escreveu para o filho não para ser publicado, não sabia que seria publicado. Evidentemente que a defesa de Jair Bolsonaro vai dizer que ele não tem absolutamente nada a ver com aquele vídeo que foi publicado, não teve autorização dele, não é a voz dele, não é ele propriamente falando, é uma voz sintética copiando a voz dele. Aliás, esse é um ponto importante de destacar. Hoje, logo na abertura do Jornal da CBN, nós trouxemos um trecho dessa fala que foi usada lá na apresentação. Logo no início da fala, a figura sintética, por assim dizer, de Jair Bolsonaro admitia, dizia: olha, isso aqui não sou eu falando, isso aqui é uma inteligência artificial, não é a minha voz. Ou seja, se deixou claro para o público que ali havia uma inteligência artificial, o que provavelmente vai ser usado em defesa de Flávio Bolsonaro, aí sim da candidatura de Flávio Bolsonaro. 7h42 agora.
3: Temos informação chegando com Pedro Fagundes, de São Paulo, que fala da data limite para produtos brasileiros entrarem nos Estados Unidos sem a sobretaxa de 25%. Diga, Pedro.
5: Então, Cássia, termina hoje o prazo para que as mercadorias brasileiras já embarcadas entrem nos Estados Unidos sem a nova tarifa adicional de 25% imposta pelos americanos. Os produtos que chegarem aos portos até a meia-noite, depois da meia-noite, serão taxados. A cobrança atinge mais de 2 mil itens e pode restringir até 11 bilhões de dólares em exportações. O superintendente da Associação Brasileira da Indústria de Madeira Processada, Paulo Pupo, afirma que o prazo dado pelo governo americano foi insuficiente para o setor reorganizar os embarques.
6: Uma boa parte dos volumes que estão embarcados ou em água ou chegando lá nos Estados Unidos, infelizmente, serão taxados e instigará, né, uma renegociação de contratos por parte dos importadores americanos com os produtores aqui no Brasil. Então, é uma situação logística bem delicada e nós entendemos que o prazo foi bem curto. E a nossa expectativa é, sim, que teria um prazo aí de talvez 30, 60 dias para readequação das reservas nas companhias marítimas, para podermos ter uma melhor programação e previsibilidade contratual, mas infelizmente não foi o que aconteceu.
5: Metade da madeira processada exportada pelo Brasil vai para os Estados Unidos. No caso de outros setores, como por exemplo molduras, a participação chega a quase 100%. Já calçados, máquinas e autopeças também estão entre os setores mais afetados. Calçados, por exemplo, um quinto dos calçados exportados aqui do Brasil vão para os Estados Unidos. Muitos desses produtos, inclusive, são feitos sob medidas para clientes americanos e, por isso, não podem ser redirecionados rapidamente a outros mercados. As empresas elas tentam, então, ampliar as vendas para a Europa, Ásia, Mercosul e Oriente Médio. Mercados, porém, pagam menos ou não absorvem todo o volume destinado aos americanos, isso de acordo com as associações brasileiras. Bem, o governo federal anunciou 18 bilhões e meio de reais em crédito para empresas atingidas pelas tarifas e o setor produtivo também cobra a continuidade das negociações para reduzir ou ampliar as exceções à cobrança. Cássia.
3: Muito obrigada, Pedro Fagundes. Agora são 7h45.
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4: 7h48.
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12: Na CBN Joinville, agora são 7 horas e 51 minutos, 7h51 da manhã desta quarta-feira, de tempo bom aqui em Joinville. A temperatura ela segue em elevação, a gente chegou aqui na rádio hoje um pouco mais cedo com temperatura em 17 graus. Nesse momento aqui na região do bairro Saguaçu, tempo bom, tempo seco e a temperatura segue em 17 graus. A máxima para hoje prevista em Joinville é de 22, tempo nublado e até estou com a imagem aqui da câmera que tem no mirante aqui de Joinville, e eu observo que realmente tempo bom, tempo seco, algumas nuvens, é verdade. Então, a tendência, inclusive, para hoje é uma probabilidade de chuva por volta das 10 horas da manhã aqui em Joinville. É o que eu tenho de informação aqui por enquanto, daqui a pouco o Douglas Márcio vai trazer mais detalhes do tempo e da temperatura para a gente poder ampliar aqui na programação do nosso Jornal da CBN. Você que está circulando pela cidade pode participar no 99972-3493. Bom, hora de falar de trânsito por aqui. Tem uma ocorrência que foi registrada agora há pouco, às 7h30 da manhã, no centro aqui da cidade, na rua, na avenida Dr. Paulo Medeiros, um acidente entre carro e pedestre. Ali por volta das 7h30 da manhã teve esse acidente, essa ocorrência. Então, é a única ocorrência que foi registrada nesta manhã aqui na nossa região. Então, fico alerta aí para o motorista. Acho que é uma boa notícia também, né, gente? Porque nós não temos tantas ocorrências registradas em que o Corpo de Bombeiros precisou ser acionado aqui em Joinville. Então, vamos seguir acompanhando. E caso você veja algo no trânsito, no perímetro urbano, pode compartilhar também conosco aqui na programação do Jornal da CBN. Daqui a pouquinho também dentro do Notícia na Manhã. Bom, seguindo por aqui, informações das rodovias. Atualizando aqui a página também da Arteris Litoral Sul, que é a concessionária que administra o trecho da rodovia BR-101 e também da BR-376, nós temos um acidente registrado no quilômetro 614 da rodovia BR-376, em São José dos Pinhais, que está interditando uma das faixas para quem está indo em direção ao Paraná, em direção a Curitiba. São 3 quilômetros de fila registrados nesse momento. É uma atualização de há poucos minutos aqui da Arteris Litoral Sul. Então tem um acidente lá na BR-376, no quilômetro 614, para quem está indo em direção ao Paraná. Essa é a única ocorrência que foi registrada em que a Arteris acaba nos informando por aqui. No trecho da rodovia BR-101 em Joinville, tem trânsito lento em ambos os sentidos, porém não tem informações de ocorrências registradas. Na outra rodovia federal, a 280, fluxo travado em ambos os sentidos. E nas rodovias estaduais, a SC-418 com fluxo normalizado e a SC-108, que é a rodovia do Arroz, tem um trecho com lentidão, é para quem está indo em direção ao eixo industrial aqui de Joinville. Nós temos um trecho bastante lento naquela rotatória ali no eixo industrial Hans-Dieter Schmidt, para quem está vindo pela SC-108. Faz ali a rotatória, né, e vai em direção, por exemplo, às empresas que ficam ali no eixo industrial. Então, tem um trânsito um pouquinho mais lento por ali na SC-108, precisa ter um pouquinho de paciência. Já no perímetro urbano da cidade, tem alguns pontos com lentidão. O destaque sempre nesse horário fica por conta da Zona Sul de Joinville, principalmente para quem faz o deslocamento ali na região da Rua Florianópolis e também na Rua São Paulo. Outras vias também têm lentidão, Rua Dona Francisca, a Rua Prefeito Helmut Folgter, enfim, são alguns pontos que nós estamos trazendo por aqui. Daqui a pouquinho tem mais informações no Jornal da CBN, agora são 7 horas e 55 minutos. Daqui a pouquinho a gente volta.
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0: 7h56.
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3: Bom dia para você, Marcelo.
4: Bom dia, Milton. Bom dia, Cássia. Bom dia, ouvintes.
0: Bom dia, Marcelo.
3: O Olímpio, que é de São Paulo, nosso ouvinte, mandou mensagem para cbndinheiro@cbn.com.br. E ele diz assim, ó: antigamente diziam que não era bom colocar todos os ovos na mesma cesta. Essa orientação ainda é válida? Devemos diversificar em bancos e corretoras? Que você responde.
4: Olha, Olímpio, diversificar. Pois é, o Olímpio, diversificar continua super importante, né? Porque tem muita incerteza nos investimentos. Por exemplo, ontem saiu um índice de inflação mais baixo do que o esperado. Aí agora as pessoas começaram a achar que os juros podem cair e por causa disso a bolsa subiu. Só que pode acontecer uma outra coisa no meio do caminho e mudar tudo. A diversificação é a única forma de lidar com essas incertezas. Agora, a diversificação tem que estar atrelada ao seu objetivo de investimento. Por exemplo, se você gosta de investir em crédito privado, que é comum agora, né, para tentar ganhar mais do que o CDI, não faz sentido comprar só um título de uma empresa, porque se essa empresa tiver problemas, você acaba perdendo tudo que investiu. Se você investir em outras empresas ou num fundo de investimento que é mais diversificado ainda, você equilibra mais a carteira e uma perda com uma empresa eventualmente não afeta tanto os seus investimentos. Já a diversificação em bancos e corretoras tem mais a função de conhecer e comparar os serviços que são oferecidos. Porque as instituições financeiras hoje são mais ou menos iguais, os produtos são bem parecidos, né? Mas o atendimento ou a facilidade do uso do aplicativo, por exemplo, pode mudar. Então, resumo, não colocar todos os ovos na mesma cesta continua importante, mas a diversificação precisa ter relação com a sua estratégia de investimento. Não é só comprar todo tipo de investimento que aparece. Tem que pensar também no que aquele investimento específico pode ajudar na sua carteira.
3: Um bom dia para você.
0: E agora nós temos informação com a nossa reportagem chegando direto de Foz do Iguaçu. Quem está conosco é o repórter Guilherme Wojciechowski. Guilherme, bom dia.
5: Bom dia, Milton. Bom dia, Cássia. Ontem, por volta do meio-dia, socorristas do Parque Nacional do Iguaçu e do Corpo de Bombeiros aqui do Paraná foram acionados para atendimento a um acidente de barco nas Cataratas do Iguaçu. Uma embarcação que faz o passeio turístico que leva os visitantes até a base das cataratas virou no Rio Iguaçu com 8 pessoas a bordo, sendo 2 tripulantes e 6 turistas holandeses de uma mesma família. Um holandês de 26 anos faleceu após cair na água e sofrer uma parada cardiorrespiratória. 3 turistas foram atendidos no próprio parque e liberados. Já um homem de 49 anos foi levado ao hospital aqui de Foz, onde permanece agora pela manhã consciente. A esposa dele, de 48 anos, fraturou um dos pés e também foi levada ao hospital. Já o piloto e o copiloto tiveram apenas ferimentos leves. No horário desse acidente, a vazão de água nas cataratas girava em torno dos 4 milhões e 300 mil litros de água por segundo, quase 3 vezes acima do normal, mas dentro dos padrões operacionais, né? E também bem abaixo da cheia da semana passada, quando os passeios de barco nas cataratas, inclusive, foram suspensos. O acidente está sob investigação pela Capitania Fluvial da Marinha, aqui em Foz do Iguaçu, que emitiu nota informando a abertura de um procedimento para apurar as causas. Já a empresa Macuco Safari, que há 40 anos faz o passeio de barco, disse que segue as normas de segurança e prestou apoio aos feridos. O Instituto Chico Mendes, que administra o Parque Nacional do Iguaçu, comunicou que a documentação da empresa está em dia, que lamenta o ocorrido e que colabora com as investigações. Cássia.

0: publicadas no Diário Oficial da União de hoje e contemplam laboratórios como Brain Pharma, Cosmed, Rambaxis, Sun e Avitacare. Os produtos aprovados vêm em soluções injetáveis para aplicação subcutânea com caneta aplicadora e agulhas. A liberação da Anvisa autoriza a comercialização no país. A agência reguladora não detalhou, no entanto, a data de chegada das marcas às farmácias, nem os preços finais ao consumidor. Uma nova pesquisa Genial Quest sobre as eleições em São Paulo mostra que o governador Tarcísio de Freitas, do Republicanos, mantém a vantagem. Em uma simulação de segundo turno, ele apareceu com 48% das intenções de voto contra 32% do candidato do PT, o ex-ministro Fernando Haddad. O levantamento foi feito entre os dias 23 e 27 de julho, com 1.650 eleitores. A margem de erro é de 2 pontos percentuais, para mais ou para menos, e o nível de confiança chega a 95%. A pesquisa está registrada na Justiça Eleitoral com o código SP04846/2026. E daqui a pouco a gente fala mais sobre esse assunto. 4 jogos abrem hoje a 21ª rodada do Campeonato Brasileiro. Às 7h30 da noite, o Internacional enfrenta o Flamengo e o Mirassol pega o Remo. Às 9h30, o Fluminense encara o Bahia e o Vitória joga contra o Palmeiras. Em partida de volta dos playoffs das oitavas de final da Copa Sul-Americana, o Vasco encara o Independiente Medellín da Colômbia em casa. Primeira partida terminou em 2-2. O Bragantino recebe o Sporting Cristal do Peru depois de um empate sem gols no jogo de ida. Ontem, o Santos venceu a Universidade Central da Venezuela por 4-2 e se classificou para as oitavas de final. No horário de Brasília, 8h03.
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1: 8 e 4.
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3: Muito bom dia a você que escolheu ficar mais bem informado ouvindo o Jornal da CBN na manhã desta quarta-feira, 29 de julho de 2026.
0: Plantão Lauro Jardim.

0: Muito bom dia para você, Lauro Jardim.
1: Bom dia, Milton. Bom dia, Cássia. Bom dia, ouvintes.
2: Bom dia, Lauro.
0: Lauro, vamos falar dos dados, dos números divulgados pela Genial Quest hoje, olhando para São Paulo e também Bahia. Vamos começar por São Paulo. Agora há pouco, Cássia Godoni, repórter CBN, reproduziu alguns dos números, mostrando o governador Tarcísio liderando com folga a eleição estadual, enquanto a disputa presidencial permanece mais apertada. Queria ouvir a sua análise.
1: Pois é, Milton. A primeira observação que eu acho importante fazer sobre a disputa pelo governo de São Paulo é que o cenário é de absoluta estabilidade. E eu falo isso porque o resultado de agora, que aponta para essa liderança,

0: Essa folgada do governador Tarcísio está em linha com o resultado da pesquisa que a Quest fez em abril em São Paulo. O Tarcísio aparece agora com 41% contra 26% do ex-ministro Fernando Haddad no primeiro turno e com 48% contra 32% no segundo turno. E esse resultado de hoje, Milton, para o segundo turno, é rigorosamente igual ao que a Quest apontou em abril. Essa estabilidade, nesse caso, significa uma boa notícia para o governador Tarcísio, que lidera a disputa. Também no quesito rejeição, nada mudou de abril para cá, e isso, novamente, é uma notícia ruim para o Haddad. Em abril, 58% dos eleitores de São Paulo diziam que não votariam no Haddad de modo algum para governador, e agora o resultado foi exatamente o mesmo. E, enquanto isso, a rejeição do Tarcísio se mantém em 37%. Que o Tarcísio, Milton e Cássia, é o favorito para vencer essa eleição, ninguém discute. O governo dele, por exemplo, é bem avaliado desde o início do mandato e continua sendo. Claro que a campanha de verdade vai começar agora, a partir de agosto, ainda tem muito chão pela frente, mas a grande dúvida hoje é se essa disputa vai acabar no primeiro ou no segundo turno. Isso é o que se discute tanto dentro da campanha do Tarcísio quanto na do Haddad. E essa possibilidade de terminar no primeiro turno está colocada claramente. O Haddad relutou muito, e isso é público, relutou muito em topar ser candidato novamente em São Paulo. Ele já havia perdido para o Tarcísio em 22. O Haddad sabia das dificuldades que ele iria enfrentar, mas acabou aceitando entrar nessa disputa como uma missão do PT para ajudar o Lula na busca dele pelo quarto mandato. E para ajudar o Lula, Milton e Cássia, é fundamental que o Haddad pelo menos leve essa eleição para o segundo turno, porque pelo menos com base na pesquisa de hoje, o Lula, embora seja líder no Brasil, ele continua patinando em São Paulo. Em São Paulo, que concentra 22% do eleitorado total do Brasil, Milton, o Flávio Bolsonaro teria hoje 40%, segundo essa pesquisa Quest de hoje, contra 35% do Lula no segundo turno. Então, em resumo, pelo menos no momento, nem o Haddad está ajudando ainda o Lula e nem o Lula está conseguindo ajudar o Haddad em São Paulo.
1: Quando a gente olha para a pesquisa na Bahia, aí a gente tem um quadro diferente do quadro de São Paulo, no sentido de que os dois candidatos que pontuam melhor estão tecnicamente empatados, né, Lauro?
0: Exatamente, Cássia. Essa é a grande diferença de São Paulo para a Bahia. Na Bahia, o ACM Neto e o governador Jerônimo Rodrigues, eles estão numericamente empatados. E a semelhança, aliás, é também, em relação a São Paulo, uma estabilidade, porque esse resultado de hoje da Quest para o governo da Bahia, entre o Jerônimo Rodrigues e o ACM Neto, também é rigorosamente o mesmo que a Quest apontava em abril. Também no segundo turno é a mesma coisa, tanto no primeiro quanto no segundo turno. Então, essa eleição para o governo da Bahia, Cássia, tende a ficar sem favoritos até o dia 4 de outubro. O governador Jerônimo Rodrigues tem a favor dele alguns pontos que a gente tem que considerar. Primeiro, é a alta aprovação do governo dele, que é de 57%, segundo essa pesquisa da Quest. Ele também acaba sendo ajudado pela força do Lula na Bahia, Cássia. Só para que o nosso ouvinte tenha uma ideia mais clara, pela pesquisa de hoje, o Lula teria na Bahia 52% dos votos no primeiro turno contra 18% do Flávio Bolsonaro. Já o ACM Neto, ele conta com o que poderia ser falado aí como um cansaço do eleitor baiano com os governos petistas no estado, porque há cinco eleições, desde 2002, cinco eleições consecutivas, o PT não perde uma eleição para o governo da Bahia. Essa, então, é uma eleição, como eu disse, que vai ser disputada até o final, sem favoritos, Cássia.
2: Muito obrigado pela sua análise, Lauro. Um bom dia para você.
0: Bom dia para você, Milton, para você também, Cássia, para os ouvintes. E até sexta.
1: Até sexta.
2: É sexta-feira. Lembrando a você que nos acompanha aqui que, primeiro, amanhã nós teremos os resultados da pesquisa feita no Rio Grande do Sul, no Ceará e em Goiás. Esta semana já tivemos Rio de Janeiro, Pará, Paraná, Minas Gerais, Pernambuco e hoje São Paulo e Bahia. E também hoje, logo depois das 8h30 da manhã, você terá mais uma série dos 50 debates para o Brasil. Tema que nós vamos discutir, terras raras, e eu conto com a sua participação, com a sua presença e audiência aqui no Jornal da CBN.
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1: 8h15.
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15: Na CBN Joinville, agora são 8 horas e 17 minutos. 8 e 17 aqui na programação da CBN Joinville. Algumas informações de operações que estão acontecendo aqui na região norte do estado, inclusive em Joinville. Eu vou começar com uma informação da Polícia Civil aqui da cidade, que é o seguinte, ó. A Polícia Civil de Santa Catarina, por meio da Delegacia de Repressão a Roubos, a DRR de Joinville, deflagrou nesta manhã de quarta-feira a Operação Rota Interrompida, com o objetivo de cumprir 25 ordens judiciais, sendo 12 mandados de prisão e 13 mandados de busca e apreensão. A investigação apura a atuação de uma associação criminosa responsável pela prática de diversos roubos a residências e estabelecimentos comerciais ocorridos nos últimos meses no município de Joinville. Até o momento, 12 pessoas foram presas. Durante o cumprimento de ordens judiciais, também foram apreendidas substâncias entorpecentes e um simulacro de arma de fogo. Todos os presos foram encaminhados à Delegacia de Repressão a Roubos de Joinville para os procedimentos de polícia judiciária. A operação está sendo realizada simultaneamente nos municípios de Joinville, Araquari e Barra Velha, contando com o apoio de diversas unidades da Polícia Civil de Santa Catarina. Novas informações serão divulgadas após as conclusões das diligências. Essa é uma informação, portanto, da Polícia Civil aqui de Joinville, uma operação que está acontecendo aqui na nossa região. Seguindo por aqui na programação da CBN Joinville, tem uma outra operação chamada Ascote, apura suposto envolvimento de advogada com organização criminosa em Santa Catarina. Essa ação cumpre 3 mandados de busca e apreensão em Chapecó, em Joinville, em investigação que apura a atuação de integrante de facção criminosa. Diligências foram acompanhadas pela OAB. Na manhã de hoje, portanto, a 39ª Promotoria de Justiça da capital, com apoio do Grupo de Atuação Especial de Combate às Organizações Criminosas, o GAECO, e do Grupo Estadual de Apoio ao Enfrentamento a Facções Criminosas, a GEFAC, ambos do Ministério Público do Estado, deflagrou a Operação Ascote, com o objetivo de apurar o suposto envolvimento de uma advogada com organização criminosa atuante no Estado. Conforme a investigação, ela teria usado indevidamente suas funções profissionais, extrapolando os limites legais e éticos inerentes ao exercício da advocacia e passando a atuar em benefício próprio e de outros investigados ligados à organização criminosa. Durante a operação, foram cumpridos 3 mandados de busca e apreensão expedidos pela Vara Estadual de Organizações Criminosas, VEOC, nas cidades de Chapecó e Joinville. As medidas tiveram como alvos uma advogada que mora em Chapecó e um detento recolhido na penitenciária industrial aqui de Joinville. As diligências foram acompanhadas por representante da Ordem dos Advogados do Brasil. A investigação teve origem e desdobramentos da Operação Sodalitas Finis, deflagrada em agosto de 2023. Com base nas diligências e nas provas coletadas, o Ministério Público aqui do Estado identificou indícios de que a investigada fazia a ligação entre integrantes da facção que estão presos e aqueles que permanecem em liberdade, contribuindo para a circulação de informações dentro do grupo criminoso. Os materiais coletados durante a ação serão encaminhados à Polícia Científica para a realização de exames periciais. Posteriormente, as evidências serão analisadas para o prosseguimento das investigações. Então, a gente vai seguir acompanhando esse caso aqui, que é muito importante e relevante sobre essa operação que está acontecendo também aqui na nossa região, acontecendo aqui em Joinville, né? Então, bom, seguindo por aqui, tem mais uma outra operação. Mega operação investiga infiltração de facção na política e intimidação de moradores em Santa Catarina. Acho que não vou conseguir ter tempo aqui de explanar toda a questão dessa operação aqui, ó, mas vou tentar resumir rapidamente antes de voltar em rede com Milton Jung e a Cássia Godoy. O Ministério Público aqui do Estado deflagrou nesta quarta-feira a Operação Catilina para investigar uma suposta infiltração de uma organização criminosa no meio político de Itapuá, no litoral norte do estado. Segundo o órgão, a investigação apura suspeitas de troca de favores, intimidação e tentativa de fortalecimento do domínio da facção no município. A operação foi conduzida pela 39ª Promotoria de Justiça da capital, com apoio do GAECO e também do Ministério Público. Conforme o Ministério Público, foram cumpridos 8 mandados de busca e apreensão em endereços ligados a 3 investigados. Daqui a pouquinho, mais detalhes.
2: Vamos voltar ao Rio de Janeiro. Nós temos informações do Diogo Bugalho, que está de volta também agora, trazendo aí sobre essa agenda do presidente Lula com o chefe da Organização Mundial da Saúde, a OMS. Diogo Bugalho, sua informação.
16: Milton, em visita ao Hospital Federal do Andaraí, na zona norte do Rio, presidente Luiz Inácio Lula da Silva mandou um recado indireto a Donald Trump. Acompanhado do diretor-geral da OMS, Tedros Adhanom, Lula pediu que o dirigente leve um recado ao presidente americano, recado de que a saúde não pode ser um privilégio de quem tem dinheiro. O presidente do Brasil também criticou o corte de verbas da Casa Branca para a OMS, anunciado no início desse ano. Ao defender o SUS, Lula alfinetou o modelo americano de saúde, conhecido pelos altos custos, e reforçou que o Estado precisa garantir atendimento de qualidade para a população mais vulnerável.
17: Quando você puder conversar com o presidente Trump, ele que anunciou que ia cortar a verba da Organização Mundial da Saúde, você diga para ele como é que um presidente de um país que não é rico como os Estados Unidos consegue garantir a cada cidadão brasileiro o mesmo tratamento de saúde que terá o presidente da República.
16: Tá aí, para exemplificar, Lula lembrou do próprio tratamento contra um câncer de pele na cabeça e disse que qualquer cidadão tem o direito de receber pelo SUS o mesmo cuidado que ele teve no Hospital Sírio-Libanês. Vamos ouvir a palavra do presidente.
17: Aqui no Brasil, em se tratando de câncer, quando uma pessoa pobre tem que fazer um tratamento, se tiver que fazer uma radioterapia, como eu fiz, eu vou mostrar para vocês, eu fiz 15 sessões de radioterapia na cabeça por causa de um câncer de pele. E eu fiz numa máquina que qualquer pobre do Brasil pode fazer.
16: As declarações ocorreram em um momento de tensão diplomática entre Brasília e Washington, intensificada após a decisão de Trump de retomar o tarifaço contra produtos brasileiros em vigor desde o dia 22. Tedros Adhanom está aqui no Brasil para participar da Conferência Internacional AIDS 2026, que começou no domingo no Rio e vai até a sexta-feira. Numa outra agenda, horas depois, Lula discursou durante reunião da Sociedade Brasileira para o Progresso da Ciência, em Niterói, e falou sobre o uso da inteligência artificial na campanha. Nas palavras do presidente, a gente vai ver aí mais IA do que candidato nesses próximos meses. O presidente Lula retornou para Brasília ainda à noite e hoje cumpre agendas na capital federal. Milton e Cássia.
2: Muito obrigado, Diogo Bugalho, ao vivo do Rio de Janeiro, às 8h25.
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0: Olá, tudo bem? A pergunta de hoje é: o que faço se a agenda oculta dos outros me incomoda? A resposta é: tem a sua. Não se iluda, todo mundo tem uma agenda oculta no trabalho, inclusive você. E se por trás desse objetivo velado não existir nada ilícito, escuso ou criminoso, tudo bem. Muitas vezes você percebe claramente a segunda intenção do outro, então cabe a você decidir se apoia ou não. Se isso vem de alguém acima de você, com a intenção de fazer um negócio no futuro ou algo que pode beneficiar a companhia, não tem como negar esse empurrãozinho. Só vale a pena barrar aquilo que parece abusivo ou que fere os seus valores pessoais. Você precisa ficar esperto para perceber o que não é dito e pode fazer isso observando o comportamento do outro, olhando ali com quem ele se relaciona, as redes sociais. Se for uma empresa, vale acompanhar o noticiário. Você pode observar a trajetória, a estratégia dela, que ela vem mostrando nas aquisições, na contratação de executivos. Conviver com essa dinâmica faz parte do processo de aceitar que existe um poder informal que é costurado todos os dias nas entrelinhas. O perigo é quando essa agenda oculta destrói a confiança e a colaboração, porque isso pode sabotar esforços e comprometer projetos, como me disse aí o professor Harry Mintzberg. No mais, deixe barato e pense nos seus próprios planos. Mande sua sugestão de tema ou pergunta aqui para a gente no e-mail trabalhosa@cbn.com.br. Até a próxima.
1: Daqui a pouquinho nós temos mais um debate para o Brasil. Hoje nós vamos falar sobre terras raras. Agora você fica com o É da Sua Conta do PicPay com a Renata Flores.
2: Bom dia, Milton. 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
3: 8:30.
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0: quarta-feira, 29 de julho de 2026. A defesa do ex-presidente Jair Bolsonaro tem até amanhã para explicar ao STF se o ex-chefe do Executivo autorizou o uso da imagem e da voz dele em um vídeo gerado por inteligência artificial exibido na convenção do PL. O prazo de 48 horas foi determinado pelo ministro Alexandre de Moraes. No material, uma versão digital de Bolsonaro critica as restrições impostas a ele pelo magistrado e declara apoio à candidatura de Flávio Bolsonaro. O Rio Grande do Sul permanece em alerta vermelho para temporais. Mais de 10 municípios gaúchos registraram chuva com granizo na terça-feira. O nível de 6 rios está acima da cota de inundação. Um tornado atingiu as cidades de Giruá, 7 de setembro e Senador Salgado Filho, na região noroeste do estado. Pelo menos 7 pessoas ficaram feridas. Os Estados Unidos e a Arábia Saudita atacaram grupos apoiados pelo Irã no Iraque. Os bombardeios foram realizados depois de drones atingirem instalações sauditas de petróleo. O governo iraquiano relatou pelo menos 20 mortos e 32 feridos. Washington informou que a República Islâmica lançou múltiplos mísseis balísticos contra forças americanas no Oriente Médio. A ofensiva marca a retomada dos bombardeios por parte de Teerã contra alvos americanos na região, o que não acontecia desde a sexta-feira. O Banco Central dos Estados Unidos definiu hoje o novo patamar da taxa básica de juros da maior economia do mundo. A expectativa entre os investidores é de manutenção do atual patamar, que está no intervalo de 3,5% a 3,75%. Será a segunda reunião do Comitê de Política Monetária do Federal Reserve, sob o comando do novo presidente do Fed, Kevin Warsh, indicado pelo presidente Donald Trump. Desde que assumiu o posto, Warsh não tem dado pistas sobre os próximos passos do Banco Central americano. No horário de Brasília, 8h32.
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2: Hoje na série 50 Debates para o Brasil, vamos falar sobre as terras raras, um conjunto de minerais estratégicos para a fabricação de carros elétricos, turbinas eólicas, equipamentos eletrônicos, tecnologias de defesa, diversos produtos de alto valor agregado. E o Brasil reúne reservas importantes desses minerais e desperta o interesse de investidores de diferentes partes do mundo. A questão é, a exploração deve fortalecer uma cadeia produtiva nacional ou o país deve abrir espaço para o capital internacional como uma forma aí de acelerar investimentos e desenvolvimento? Tem questões também sobre soberania brasileira, meio ambiente. Para discutir esse tema, nós convidamos Luiz Ojeda, doutor em Geografia e em Direito e sócio do SPLO Advogados, e Sueli Araújo, coordenadora de Políticas Públicas do Observatório do Clima e ex-presidente do IBAMA. Luiz Ojeda, muito obrigado pela sua gentileza de estar conosco, de aceitar o nosso convite. Bom dia.
3: Bom dia, Milton. Bom dia, Cássio. Bom dia, Sueli, telespectadores. Uma grande satisfação estar aqui com vocês.
2: Sueli Araújo, muito obrigado pela gentileza de ter aceitado o convite para o debate. Bom dia.
4: Bom dia. É uma honra estar aqui com vocês.
0: Bom dia a todos.
2: Apenas reforço aqui que, aos convidados e aos nossos ouvintes também. Cada um vai responder duas perguntas. Tem mais ou menos 2 minutos para responder, eu digo mais ou menos 2, porque se estiver concluindo o seu pensamento, pode concluir o seu pensamento sem problema. Qualquer coisa, a Cássia Godoy ou eu sinalizamos aqui também. E eu começo com o senhor, professor Ojeda. Há quem defenda no Brasil que o Brasil deveria priorizar uma cadeia produtiva essencialmente nacional para explorar suas terras raras, preservando um ativo estratégico. O senhor entende que a abertura ao capital internacional é o melhor caminho e se entende por quê?
3: Essa é uma grande pergunta que, de certa forma, ela volta de tempos em tempos no Brasil quando a gente pensa em regimes de concessão, né? Porque, de certa forma, é o que nós estamos tratando nesse momento. O Brasil já tem um regime de concessão de jazidas, né, praticamente centenário. Se nós pensarmos desde o Código de Minas de 34, mesmo Pedro II já fazia concessões no século XIX, seja para o setor minerário, seja para o setor energético. Ou seja, o que nós já temos é um arcabouço jurídico que contempla esse tipo de situação, onde é um regime público-privado, ou seja, você tem jazidas que pertencem à União e que você concede essas jazidas para exploração de terceiros, podendo esses terceiros serem nacionais ou internacionais, né? Mas o que importa é que o subsolo ele pertence à União. Isso está na nossa Constituição e isso o Brasil não abre mão. Então, de certa forma, o que nós estamos discutindo, e isso a gente pode remontar discussões de Monteiro Lobato com Getúlio Vargas para a exploração do ferro na década de 30. Podemos aqui trazer vários exemplos de discussões nesse mesmo enquadramento em momentos completamente históricos, completamente diferentes. Então, o que a gente está, de certa forma, reavivando é como que nós vamos fixar esse modelo de concessão para empresas nacionais e internacionais explorarem uma nova modalidade de mineração, né? Que é exatamente essa terra rara, que não é exatamente uma jazida de ferro, uma jazida de ouro, que tem características técnicas bastante específicas, o minério ele é muito mais concentrado. Agora são minérios que estão misturados com outros minérios, que muitas vezes estão pulverizados no território, tem outras características de licenciamento ambiental, tem outras características de exploração, mas acredito ser perfeitamente factível e que devemos discutir caso a caso, né? Como aconteceu, por exemplo, com o fracking, né? Quando o Brasil decidiu não explorar, né? Ou seja, olha, a precaução devia ser maior do que a exploração nesse caso concreto, porque o fracking você injeta o gás de um lado, o petróleo sai do outro, a gente não tem tanto controle de como ele sai, então vamos evitar danos ambientais. Foi uma decisão legítima. Acredito que, no caso das terras raras, a gente tem que aprofundar também essa discussão técnica e ter um arcabouço jurídico que permita esse tipo de exploração mediante regras atualizadas, né, condizentes com os desafios do século XXI, ambientais, minerárias, territoriais, né, e que respeitem a soberania nacional, como os regimes de concessão sempre buscaram obedecer ao longo aí das décadas e dos séculos.
2: Sueli Araújo, ouvindo aí algumas das informações e argumentos do professor Ojeda, quais são, na sua avaliação, os principais riscos de uma maior abertura ao capital internacional?
4: Bom, na minha opinião, o capital internacional, ele pode entrar, mas tem que entrar regrado, né? Nós estamos debatendo, como o professor Ojeda falou, novas regras mais direcionadas especificamente a minerais críticos estratégicos, incluídas as terras raras. E o importante é que essas regras, elas sejam formuladas com muito cuidado com os arranjos societários, com as formas de pagamento, com o que vai ficar para o país, e que o país tenha controle sobre isso, Milton. A gente precisa evitar que o Brasil fique refém dos estrangeiros, mas sim a entrada de capital internacional, na minha opinião, pode ajudar a que essas iniciativas, elas podem ir e devem ir além da exportação de commodities. Então, a preocupação é essa. E muita preocupação ambiental e social também, porque essa valorização dos minerais críticos estratégicos não pode levar à desconsideração do licenciamento ambiental, do cuidado com as comunidades locais, da aplicação da Convenção OIT 169, que diz sobre a oitiva da conjunto complexo, e nós estamos no meio dos debates sobre tudo isso, inclusive no Congresso Nacional.
0: Eu quero pegar, então, algumas falas de vocês dois e trazer aqui para a nossa próxima pergunta. O professor Luiz Ujeda falou da necessidade de haver um arcabouço jurídico e a Sueli Araújo mencionou a necessidade de o capital internacional seguir regras. Então, pensando em tudo isso, qual seria o modelo de regulação e o modelo de fiscalização capaz de equilibrar tudo isso? Desenvolvimento econômico, proteção ambiental e também o respeito às comunidades afetadas. Começando por você, Luiz Ujeda, qual seria o modelo de regulamentação ideal?
3: Acredito que o modelo de regulamentação atual, ele já é condizente com grande parte desses desafios, ou seja, a Agência Nacional de Mineração, o próprio IBAMA, né, outras entidades ambientais estaduais, ela já tem, de certa forma, conhecimento de como licenciar grandes empreendimentos, né? Mesmo minerários, energéticos, rodoviários, aeroportuários, que todos têm investimentos estrangeiros também. Então, acredito que essa não é uma grande questão. Me parece que a grande questão é entender a peculiaridade do que são terras raras. É abrir essa caixa, né, onde tem essa expressão, porque essa expressão é um guarda-chuva para várias outras outros elementos químicos, né, minerários, que vão ser explorados, e cada um vai ter uma cadeia diferente ou com peculiaridades de exploração. E isso tem que ser padronizado, isso tem que ser harmonizado, os órgãos ambientais têm que interoperar com os órgãos, com a entidade minerária, né? Temos que mapear o nosso subsolo de uma forma mais aprofundada. Nós sabemos que tem terras raras na Bahia, em Goiás, em Minas, no, na região norte, mas aonde? Como dialogar com essas comunidades? Como promover o desenvolvimento regional por meio dos royalties, né, minerários que já existem, como aprimorar o mecanismo dos royalties para essa característica das terras raras, para atender todas as comunidades ribeirinhas, na Bacia Amazônica, né, enfim, tem muitas discussões que elas vão ter que ser feitas em camadas, né, seja a camada ambiental, seja a camada minerária, seja a camada com as comunidades, seja o pacto nacional, para que nós vamos usar o dinheiro desses royalties. Né? Ou seja, tem várias camadas que precisam ser enfrentadas. Agora, os mecanismos, como fazer, o Brasil já tem esse know-how, o Brasil já tem esse conhecimento. O que nós precisamos é organizar e ter políticas públicas condizentes com esse desafio.
0: Esse modelo que nós já temos de fiscalização, de regulamentação, Sueli, é um modelo que é suficiente diante de todos esses desafios mencionados aí pelo Dr. Luiz Ujeda?
4: Bom, a parte do licenciamento ambiental, atualmente, ela gera bastante preocupação. Nós aprovamos em 2025 a nova Lei Geral do Licenciamento, com flexibilizações muito graves, inclusive que estão judicializadas no Supremo Tribunal Federal. E o relator, o ministro Alexandre de Moraes, colocou na pauta agora do dia 12 de agosto as três ações diretas de inconstitucionalidade sobre as novas regras do licenciamento. O licenciamento de atividade de mineração, ele é basicamente feito pelos estados e não pelo IBAMA. O IBAMA, ele atua em mineração na divisa entre dois estados, quando o empreendimento pega mais de uma unidade federativa, e nas áreas protegidas federais, como ocorre na Floresta Nacional do Carajás, né, com as grandes explorações no Carajás. Então, a maior parte desse licenciamento vai ser estadual. A lei geral, que é de aplicação nacional, flexibilizou muitos ritos de licenciamento e os estados estão na linha de mais flexibilização ainda. Então, nós no Observatório do Clima estamos bastante preocupados com a parte do licenciamento ambiental, que pega também a relação com as comunidades locais, né? Então, essa é a nossa prioridade, acompanhar isso. Eu concordo com o professor Ujeda de que nós temos um arcabouço, a questão não é exatamente capital internacional, o que pega é como operar tudo isso e como garantir que os recursos advindos dessa exploração sejam destinados da forma mais justa possível.
2: Sueli Araújo, Luiz Ujeda, muito obrigado pela participação de vocês aqui no debate, trazendo cada um seu argumento, até para que o nosso ouvinte possa tirar a sua própria conclusão, ou pelo menos tenha pontos de partida para levar esse debate à frente. Muito obrigado, Luiz Ujeda e Sueli Araújo, participando, portanto, desse que é o 8º debate promovido destes 50 temas que nos propomos fazer até a semana da eleição. E eu quero até aproveitar a pergunta do Fabiano Feliciano, nosso ouvinte, ele que escreveu para cá, porque ele queria saber onde encontrar os demais debates que nós já trouxemos aqui para você na programação da CBN. Esse material fica à disposição no nosso site. Se você entrar lá na página da CBN no YouTube, você vai conseguir também ter acesso a todos eles. Então, CBN YouTube, coloca lá na busca, e aí você vai ver ali na área de vídeos que tem todos os debates dia a dia. Como eu disse, esse é o 8º, nós começamos semana passada, na terça-feira, diferentes temas, e assim seguiremos daqui para frente. Muito obrigado pelo seu interesse. 8h46.

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1: 8h50.
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9: Na CBN Joinville, agora são 8 horas e 53 minutos, 8h53, para você que está nos acompanhando aqui na programação do nosso Jornal da CBN, nesta manhã de quarta-feira. Eu estou observando aqui algumas nuvens mais carregadas aqui em Joinville, ou seja, o trânsito já tem que ficar um pouquinho mais atento, porque vai chover daqui a pouco, tá? A previsão, inclusive, é de uma chuva aqui por volta das 9 horas da manhã em Joinville, uma instabilidade que está prevista para hoje, a máxima 22 graus e mínima de 16, com tempo nublado, nuvens carregadas e a previsão de chuva que pode vir a qualquer momento aqui em Joinville nesta quarta-feira. Amanhã, quinta-feira, a máxima é 21, com mínima de 16, muito parecido com hoje, né, o tempo e a temperatura. E a temperatura amanhã, né, chegando a 21 graus e o tempo nublado aqui em Joinville. Bom, bora falar de trânsito por aqui? Estava citando há pouco, né, que o trânsito está um pouquinho mais lento aqui em Joinville, em alguns pontos da cidade, no perímetro urbano. Nas rodovias a gente não tem nenhum registro de ocorrências. Aqui no perímetro urbano da cidade nós temos um acidente na rua Bernevolt, próximo ao número 234, lá no bairro Bernevolt. Diz aqui, ó, que é o seguinte, ó, uma ocorrência de moto com muro. Então, um motociclista acabou perdendo aí o controle do veículo, da motocicleta, e acabou atingindo o muro lá na rua Bernevolt, no bairro Bernevolt. Essa é a informação que nós temos de momento de um acidente de trânsito, portanto, na nossa região. Como eu falei há pouco, nas rodovias nós não temos informações de acidentes, de ocorrências, porém tem lentidão na região da BR-280. Aliás, sobre ocorrências, aqui em Joinville não tem, mas nós temos lá na região da BR-376, no quilômetro 614. Nós tivemos um acidente um pouco mais cedo, lá em São José dos Pinhais, já para quem vai em direção a Curitiba. Faixas liberadas, porém tem lentidão de 5 km, mas é já lá em cima, né, no quilômetro 614, lá em São José dos Pinhais. Então não é aqui na região de Joinville, na BR-101. Aqui o trânsito está fluindo na 101, na 280 que o trânsito está um pouquinho lento. 8h55, daqui a pouquinho, a partir das 9 da manhã, tem um Notícia na Manhã com a apresentação do Kleber Grabowska.
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0: 8h57.
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0: Fez o toque para Rony. Bate, Neymar. Bate pro gol. Insistiu, Neymar. Escapuliu. Bateu. Gol! Gol! Gol!
1: Eu agradeço. Mas não vai ter, não. Meu momento na seleção brasileira, eu acho que já foi. Fiz história ali, sou muito feliz. Vivei muitas coisas ali. Dei meu sangue, minha vida. Sempre briguei, lutei pela amarelinha. Mas eu acho que eu não quero mais.
2: Paulo Vinícius Coelho, bom dia.
3: Bom dia, Milton. Bom dia, Cássio Godoy. Vamos falar do Neymar, em vez de falar do bom Santos, dia. Só que ganhou.
2: Neymar que deu essa declaração ontem, depois da vitória do Santos, não?
3: É, assim, sabe que o Neymar, às vezes, o Oscar Monsanto nos deixou neste ano e é muito triste. É, o Oscar é o maior jogador da história do basquete brasileiro, mas quando chegou no final da época do Oscar na seleção brasileira, aconteceu uma situação parecida com o Neymar hoje, sabe? Assim, do tipo, cara, o basquete brasileiro tem que viver sem Oscar. E é mais ou menos isso que está acontecendo agora. O futebol brasileiro tem que andar para frente. O futebol brasileiro andou para frente sem o Pelé. Não vai andar para frente sem o Neymar. Mas acho importante fazer um balanço, porque nesse país tão polarizado, o Neymar também polariza. Ah, muitas vezes as pessoas acham que polariza por causa da política, mas não acho que seja por causa da política. O Neymar não jogou bem nos últimos tempos. Nos últimos anos ele não jogou bem, não conseguiu jogar por causa das lesões, por causa da idade, por uma série de fatores, ele não conseguiu jogar no nível que a gente viu o Neymar jogar no começo de carreira. Mas ele termina a participação na seleção brasileira, acho que a decisão anunciada ontem de que acabou a seleção brasileira para ele, acho uma decisão correta, acho que a decisão que a seleção precisa tomar, além dele, ele termina com 130 jogos. É o segundo jogador com o maior número de partidas da história da seleção, só Cafu, com 142, tem mais. 80 gols, é o maior artilheiro da história da seleção brasileira, mas não é em média. Em média ele é o sexto. Pelé, Romário, Ronaldo, Zico e Ademir de Menezes têm médias melhores do que a dele. Em números absolutos, o maior artilheiro da história da seleção, 80 gols. 58 assistências, é quem mais deu passe para gol na história da seleção brasileira. Não é pouca coisa. Com tudo isso, ele tem um título. O último título que a seleção brasileira conquistou, a Copa América de 2019, o Neymar não jogou. Ele teve a lesão no amistoso contra o Qatar às vésperas da estreia e não jogou. O título dele na seleção principal é a Copa das Confederações de 2013, aquele domingo 30 de junho de 2013, fazia 11 anos, aniversário de 11 anos do título mundial da seleção, e o Brasil meteu 3-0 na Espanha. Depois muita gente falou, a Espanha não queria nada com o jogo, mas foi um dia glorioso no Maracanã. Mas é o único título do Neymar na seleção brasileira. Ele tem uma era dele, 2010, estreou na seleção brasileira com a camisa 11, passou a vestir a camisa 10 no amistoso contra a Alemanha em 2012, são 14 anos vestindo a camisa 10 da seleção brasileira, e o único depois de Pelé a vestir a camisa 10 da seleção em 4 Copas do Mundo. Mas é menos na seleção do que deveria ser, não pelos números de gols e assistências, pelo número de títulos, um título apenas.

0: um deles pode sair. Mirassol se vencer, por exemplo. E às 9h30 da noite tem Fluminense e Bahia no Maracanã. Vitória e Palmeiras. Palmeiras líder, mas depois da derrota para o Atlético, ele não pode dar mais vacilo. E o jogo é bem complicado contra o Vitória, ainda que nas últimas 5 visitas ao Barradão, o Palmeiras ganhou 3 vezes, empatou uma e o Vitória ganhou uma só.
1: Perfeito, você falou da Sul-Americana com times brasileiros. Ontem, nessa partida em que nós destacamos aí a fala do Neymar, o Santos venceu por 4 a 2 também, depois de tomar um susto já nos primeiros segundos de partida, né?
0: É, os, ó, o, eu não vou perder a piada. Piada ruim, mas tudo bem.
2: Lá
0: O
2: vem.
0: Santos tomou 2 gols. O Santos tomou 2 gols. Pra você ver.
2: Pra você ver.
1: Tá bom.
2: Boa.
1: Valeu, abraço, tchau.
0: Até amanhã.
2: Até.
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0: Quarta-feira, 29 de julho de 2026. A polícia se envolveu em 4 de cada 10 tiroteios registrados no primeiro semestre nas cidades de Salvador, Belém, Recife e Rio de Janeiro. A informação faz parte de um relatório do Instituto Fogo Cruzado. No período pesquisado, houve mais de 2.500 trocas de tiros. Na comparação com os dados do ano passado, a participação das forças de segurança nas ocorrências subiu de 33% para 39%. Nos 57 municípios cobertos pelo monitoramento, 2.400 pessoas foram baleadas e mais de 1.600 morreram entre janeiro e junho. 84% das manifestações monitoradas em redes sociais no país entre o sábado e a segunda-feira reprovaram os ataques do presidente da Argentina, Javier Milei, a autoridades brasileiras. É o que mostra um levantamento da Ativa Web Data Lab. Foram analisadas 158 mil menções ao assunto. Apenas 5,2% dos usuários apoiaram as falas do chefe do executivo argentino. As declarações de Milei começaram na convenção do PL, que oficializou a candidatura do senador Flávio Bolsonaro à presidência da República no fim de semana. Nos dias seguintes, o argentino intensificou as críticas, sobretudo ao presidente Lula. Milei também atacou o Supremo Tribunal Federal e xingou o ministro Alexandre de Moraes. No horário de Brasília, 9h05.
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3: Muito bom dia, 9 horas mais 6 minutos no ar, o Notícia da Manhã, nesta quarta-feira de chuva. Demorou um pouquinho, mas ela chegou. A previsão era de chuva para as primeiras horas da manhã desta quarta-feira e ela chegou há pouco, pelo menos aqui no Morro do Mirante. E pela janela a gente observa, né? Escureceu e escureceu bastante aqui no Morro do Mirante. Temperatura 20 graus, a máxima de hoje é de 25. Daqui a pouquinho a gente vai falar sobre previsão do tempo e um sinal de alerta muito grande, porque ontem a gente teve chuva forte, com granizo no Vale do Itajaí, várias cidades foram assoladas e essa chuva se desloca do Rio Grande do Sul para cá, né, e a tendência é que tenhamos aí também alerta de temporais para a região norte de Santa Catarina. Já já a gente traz isso e traz também, né, detalhes sobre três operações aqui em Joinville e região na manhã desta quarta-feira. Estamos no ar com a produção da Giovana Franco, a direção técnica do Israel Antunes e o oferecimento de Lojas MM, a parcela mais barata do Brasil, e Costão do Santinho, natureza, experiências e memórias para sempre. Dito isso, vamos girar a reportagem para trazer os destaques.

0: Do dia de hoje, João Gabriel.
1: Operação da Polícia Civil cumpre 25 ordens judiciais nesta quarta-feira em Joinville, Barra Velha e Araquari. Os detalhes a gente traz daqui a pouco no Notícia na Manhã.
0: Giovana Franco.
2: Justiça suspende pagamento de dívida milionária da Prefeitura de Itapuá ao Porto Itapuá após ação do Ministério Público. Os detalhes logo mais no Notícia na Manhã.
0: Lisandro Oliveira.
3: Comissão aprova projeto que prioriza a iluminação pública em áreas consideradas mais vulneráveis de Joinville.
0: Os destaques do esporte com Raulino Dalcin.
4: De olho na liderança da Liga, Jack Futsal encara o Cascavel e seca o Atlântico contra o Jaraguá. Brasileirão tem 4 jogos hoje. Líder Palmeiras vai a Salvador para enfrentar o Vitória. Flamengo pega o Inter no Beira-Rio. Zagueiro colorado, Victor Gabriel, está suspenso enquanto durar o período de recuperação de Gabriel Peck. Avaí perde em Caxias e segue na zona de rebaixamento da Série B. Santos goleia e passa na Sul-Americana. Hoje é a vez de Vasco e Bragantino.
0: Muito bem, agora os destaques do trânsito. Israel Antunes, começou a chover. Daqui a pouquinho a gente vai começar a ter mais incidentes. Mas por enquanto, como é que se comporta o tempo até 9h09,
5: né, Kleber? Bom dia para você, bom dia a todos que estão nos acompanhando. Vou aproveitar então colocar na tela algumas imagens para quem está nos acompanhando na live também, né? A gente está ao vivo, 95.3 FM, mas para quem está nos acompanhando no rádio, tiver a oportunidade agora de colocar no YouTube, também vai acompanhar com imagens o nosso programa. Bom, o mirante de Joinville, já dá para observar que está muito diferente do início do dia, chuva, né, caindo aqui em Joinville, essa instabilidade, e também vou colocar aqui o pórtico da cidade, que aí dá para ilustrar um pouquinho melhor para quem está nos ouvindo, para quem tem acesso às imagens da rodovia BR-101. Então, ali na região do bairro Glória, chove um pouquinho mais forte do que aqui na região do bairro Saguaçu. Inclusive, ali tem até aqueles spray de água, né, levantando quando os caminhões passam na rodovia BR-101. Kleber, é uma manhã relativamente tranquila no trânsito, nós não temos grandes registros de ocorrências, apenas uma ocorrência foi registrada hoje um pouco mais cedo, que foi lá no bairro Bernevalt. Um motociclista acabou perdendo o controle da moto e acabou batendo num poste, num muro. Essa é a informação do Corpo de Bombeiros aqui de Joinville. Foi a única ocorrência registrada aqui em Joinville nesta manhã de quarta-feira. Nas rodovias da região, o pessoal está observando na live, né? A rodovia BR-101 está com fluxo normalizado, está fluindo, não tem ocorrências registradas. E um pouco mais cedo, ainda falando de rodovia federal, mas a BR-376, para quem está indo em direção ao Paraná, nós tivemos uma ocorrência lá em São José dos Pinhais, no quilômetro 614, gerou lá uma fila de 5 quilômetros para quem está indo em direção ao Paraná, mas já lá na BR-376. Então essa é a única situação nas rodovias federais, tanto a BR-101, BR-376, que são ambas administradas pela Arteris Litoral Sul. Na outra rodovia federal da região, que é a BR-280, nós temos lentidão em ambos os sentidos, então fica bem complicado para quem está fazendo o deslocamento agora ali na 280. Já no perímetro urbano da cidade, tem lentidão na rua São Paulo e também um trecho da rua Anita Garibaldi e um outro trecho da Monsenhor Gersino. Já na região central aqui de Joinville, nós temos alguns pontos com filas na nossa cidade, que é na rua Dr. João Colim até o cruzamento com a Max Colim e também ali na rua Blumenau da rua Quintino Bocaiúva, naquele cruzamento da Blumenau com a Quintino Bocaiúva até a 9 de março. Então fica aí um registro do trânsito para quem está nos acompanhando. E quem está circulando pela cidade, quer compartilhar alguma informação, é só mandar no 99972-3493. Tá chovendo em Joinville, Kleber Grabowska.
0: Tá chovendo em Joinville. Deixa eu dar uma olhadinha aqui no nosso monitor. Qual é a previsão de duração dessa chuva aqui em Joinville? Nós teremos chuva até às 10 da manhã. Depois, tempo predominantemente nublado, né? E a chuva retorna na quinta-feira. Então, essa é a previsão para hoje. Não temos aqui... Temos possibilidade temporal, sim, temos possibilidade temporal, mas chuva até às 10 horas da manhã, pelo menos essa é a previsão inicial para esta quarta-feira aqui em Joinville. 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Tarifaços dos Estados Unidos, além da indústria, comércio de Santa Catarina tem impacto na queda de confiança e oferta de vagas. Mais de 6 bilhões seguem esquecidos em bancos e podem ser resgatados. Saiba como consultar valores. São principais destaques do NSC Total. Vamos agora com a previsão do tempo com o Douglas Márcio.
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7: Oi, Joinville, bom dia, uma excelente quarta para vocês, ouvintes da CBN. Joinville, estou por aqui, como sempre, com a previsão. Gente, é um dia de tempo instável, principalmente agora de manhã. Isso vale para todo o nosso estado e essa instabilidade tem a ver com a passagem de uma frente fria. De forma muito rápida, diga-se de passagem. Na medida em que ela vai se afastando, porque ela é muito rápida, o tempo, consequentemente, gradativamente, vai melhorando. Então, quanto mais para tarde, maiores períodos de melhoria e até algumas aberturas de sol. E eu consigo acrescentar o seguinte, para vocês aí em Joinville, é a região, é a cidade, onde essa condição de chuva é menor se a gente comparar com o restante do estado. Algumas áreas, por exemplo, podem registrar temporais mais intensos, com raios, trovoadas, granizo, rajadas de vento acima dos 60 km por hora. A temperatura chega a 25, 27 graus, sobe um pouquinho menos do que ontem. Para amanhã, a condição é de chuva, mas aí ela é bem fraquinha, isolada e restrita aos extremos do dia. Então amanhã cedinho pode chover. Amanhã no finzinho da tarde também. Até uma condição maior no litoral, tem a ver com a umidade que vem do mar. Em Joinville essa condição é um pouquinho menor. Vamos assim então nessa quinta-feira. Em relação às temperaturas, no mesmo patamar. De 23 a 25 graus é uma tarde mais amena. A condição é que tanto na sexta quanto no sábado isso se repita. Em relação à chuva mais restrita a alguns pontos do litoral e áreas próximas, é o caso de Joinville, e tardes para amenas, fresquinhas, nada muito diferente não. É a tendência, se mudar eu aviso, e o que eu sempre falo também, se não mudar eu aviso vocês por aqui. Espero ter ajudado. Partiu café e até amanhã. Tchau, tchau.
0: Tchau, tchau. Muito obrigado, Douglas Márcio, com a previsão do tempo aqui em Joinville, 20 graus neste momento. Chove no Morro do Mirante e choveu muito, né? Choveu muito no Vale do Itajaí, várias cidades foram afetadas e um balanço dessa situação chega agora com a Patrícia Hadlich. Bom dia, Patrícia.
8: Oi, Kleber, bom dia, ouvintes. Olha, o dia virou noite ontem aqui na nossa região, no Vale do Itajaí, viu? Diversos municípios registraram uma chuva muito forte, acompanhada de granizo, em poucos minutos, tá? No município de Agrolândia, a paisagem mudou. No interior, os pastos ficaram cobertos pelo gelo, né? Parecia cenário de neve. Residências, prédios comerciais registraram prejuízos e houve queda de energia. No município, uma criança ficou ferida porque uma telha saiu voando com a força do vento e atingiu essa criança, que foi levada para o hospital. A gente ainda não tem informações sobre o boletim de saúde dela. No município de Rio do Sul, também houve prejuízos, destelhamentos, quedas de árvores, prejuízos estruturais e milhares de pessoas que ficaram sem energia em função do temporal. Aurora, município vizinho de Rio do Sul, foi um dos municípios mais castigados, tá? Mais da metade ali das residências ficou sem energia. A rodovia estadual SC-302 ficou interditada porque uma árvore caiu. Telhados foram danificados e a Defesa Civil fez um trabalho de distribuir lonas pela cidade, né, para os moradores que tiveram problemas em relação à chuva de granizo. No município de Indaial também o céu escureceu e as pedras de gelo caíram de uma forma muito intensa. O município registrou alagamentos pontuais. Aqui na cidade de Blumenau, principalmente a região norte foi afetada, tá? Houve registro intenso de granizo em diversos bairros. Moradores relataram que nunca tinham passado por isso. Segundo a Defesa Civil, 13 ocorrências foram registradas. A ocorrência mais grave aqui na nossa cidade foi a queda de um muro de um cemitério. Esse muro ele desabou, mas por sorte não tinha ninguém passando na calçada. É na rua Guilherme Scharf, né? A gente até deixa um alerta para quem passar ali nessa rua. Tem uns cones, né, da Defesa Civil, mas a rua não está interditada. Em Camboriú também teve queda de árvore, acúmulo de água em vias públicas e a gente segue acompanhando toda essa situação. Eu volto com você, Kleber.
0: Muito obrigado, né? E quase 3 mil famílias amanhecem sem luz na região de Blumenau após temporal. Destaque da Thalita Catier, que você confere no NSC Total. Bom, agora a gente volta aqui para Joinville e região para falar de três operações que estão em andamento e uma delas é acompanhada pelo João Gabriel. Operação da Polícia Civil aqui em Joinville, também em Araquari e Barra Velha, investigando crime de roubo. João, bom dia.
9: Obrigada, né? Interrompida, objetivo de cumprir 25 ordens judiciais, sendo 12 mandados de busca e prisão e 13 mandados de busca e apreensão. A investigação ela apura a atuação de uma associação criminosa responsável pela prática de diversos roubos a residências e a estabelecimentos comerciais ocorridos nos últimos meses aqui no município de Joinville. Eu estive agora há pouco aqui na delegacia conversando com o delegado responsável pelo caso, Murilo Batalha, que trouxe mais detalhes para gente do modus operandi, né, dessa organização, quantos mandados já foram cumpridos, quantas prisões foram realizadas e quais serão os próximos passos, então, da operação. Vamos acompanhar aqui agora, Kleber.
10: Bom dia a todos. Desde o início do ano, a Polícia Civil aqui de Joinville, em especial a Delegacia de Repressão a Roubos, vem percebendo um aumento significativo de crimes graves, crimes violentos, todos eles sendo praticados com armas de fogo. E são esses crimes de roubos a estabelecimentos comerciais e roubos a residências de alto padrão aqui no município de Joinville. Então, a Polícia Civil, através da Delegacia de Repressão a Roubos, iniciou ali diversas investigações com o intuito de apurar a autoria desses crimes. Nós reunimos elementos informativos acerca de diversos criminosos que estariam praticando esses crimes aqui na cidade. Nós representamos ao Poder Judiciário, contamos com um parecer favorável do Ministério Público. O Poder Judiciário também expediu essas ordens judiciais de forma bem célere e, em razão disso, nós deflagramos a Operação Rota Interrompida na manhã de hoje. Exatamente, foram cumpridos 25 mandados nesta manhã, sendo 12 mandados de prisão e também 13 mandados de busca e apreensão. Até o momento, 13 pessoas já foram presas, porque nós tivemos também pessoas autuadas em flagrante delito. Então, além dos mandados, também nós temos outros 3 pessoas sendo presas em flagrante por crime de tráfico de drogas.
11: Esses 13 presos, delegados, fazem parte do mesmo grupo?
10: São grupos distintos, mas que se conhecem e se comunicam, e até em algumas oportunidades acabam praticando crimes juntos. Mas nós percebemos que são grupos, a parte do grupo se dedica exclusivamente a roubos a residências, outros exclusivamente a roubos a estabelecimentos comerciais. Então, várias diligências foram realizadas, a Polícia Científica também colaborou com as investigações, um material farto de elementos de prova foi colhido e certamente vai gerar a condenação desses criminosos.
11: Existe alguma região específica aqui na cidade em que esse grupo atuava?
10: Não, eles atuavam em todo o município de Joinville, então eles ficavam em busca de locais propícios para que fossem praticados esses crimes. Em especial, a quadrilha que praticava roubos nas residências buscava imóveis de alto padrão, então bairros mais nobres da cidade. Já a outra parte do grupo, que se dedicava a roubos a estabelecimentos comerciais, aí rodava toda a cidade em busca de comércios vulneráveis ali para que eles pudessem praticar os roubos.
11: Delegado, a gente tem a quantidade, mais ou menos, de quantos roubos em média esse grupo realizou aqui na cidade?
10: Sim, nós tivemos um aumento, a Polícia Civil está ciente disso, mas está atuando de forma firme para que esses números reduzam o quanto antes, essa é a nossa principal intenção. Somente essa quadrilha, desde março, nós já apuramos mais de 5 roubos a residências espalhados pela cidade de Joinville. Isso, roubos em que a gente conseguiu, de fato, comprovar a participação deles, certamente a outros, e também outros quatro estabelecimentos comerciais.
11: Para a gente dar sequência aqui, delegado, agora as 13 pessoas que foram presas, né? Você confirmou, de manhã tinham sido 12, agora a confirmação de mais um preso. Quais crimes eles vão responder e quais serão os próximos passos da operação?
10: Eles responderão por associação criminosa, então uma associação criminosa especializada na prática de roubos. Vão responder pelos roubos praticados, são roubos majorados, ou seja, a pena é mais alta, porque se utilizam de armas de fogo, e também pelo concurso de agentes e, em alguns, até pela restrição da liberdade. Parte do grupo também vai responder pelo crime de estupro, porque em no mínimo um roubo à residência, os criminosos acabaram praticando um estupro contra a vítima. Então, eles também responderão por esse crime de estupro. Vão responder pelo tráfico e pela associação ao tráfico.
11: Mais ou menos quanto tempo esse grupo que atuava aqui na região estava sendo investigado pela polícia?
10: Eles começaram a ser investigados em fevereiro desse ano. Então, nós conseguimos reunir ali muitos elementos até que a gente pudesse deflagrar a operação na manhã de hoje.
11: Delegado Murilo Batalha, trazendo mais detalhes para a gente sobre a Operação Rota Interrompida. Delegado, muito obrigado por nos atender, nos receber. Um ótimo trabalho para vocês.
10: Eu que agradeço a oportunidade de estar com vocês hoje. A Polícia Civil agradece e está sempre de portas abertas para vocês.
9: Então, Kleber, delegado Murilo Batalha, né, responsável por essa operação Rota Interrompida, trazendo mais detalhes para a gente aqui no Notícia na Manhã. Conforme a Polícia Civil, né, todos os presos foram encaminhados à Delegacia de Repressão a Roubos de Joinville para os procedimentos de Polícia Judiciária. A operação que segue sendo realizada, né, o objetivo é que sejam cumpridas 25 ordens judiciais ao longo desta quarta-feira. Qualquer detalhe, atualização e novidade, a gente traz aqui no microfone da CBN Joinville. Kleber.
0: Valeu, João Gabriel, que daqui a pouquinho volta com mais destaques, né? E a gente abre com o João Gabriel nessa série de operações aqui em Joinville e região. Agora a gente vai falar com a Fernanda Silva na redação do AN para ela destrinchar outras duas operações e essas duas do GAECO. E Itapuá já está lá no AN, vereador de Itapuá entra na mira de operação por coagir moradores com a ajuda de facção criminosa. Fernanda, bom dia.
12: Bom dia, pessoal. Exatamente, Kleber. Essa operação está acontecendo hoje de manhã, principalmente ali na Câmara de Vereadores de Itapuá. Inclusive, um vereador da cidade é um dos alvos que tem 13 investigados, então, ao menos um deles é um vereador, segundo informações do colunista Anderson Silva. Essa operação tem como objetivo coletar provas relacionadas a essa suposta infiltração de uma organização criminosa no meio político ali da cidade. E o que essa operação, essa investigação já apurou, né? A princípio, essa atuação de organização criminosa estaria sendo usada para influenciar o processo político local mediante apoio de determinados candidatos e ações nas comunidades ali do município de Itapuá. Em contrapartida, os moradores seriam coagidos a manifestar apoio a candidatos específicos, havendo relatos de intimidações, ameaças e ações direcionadas contra eventuais opositores, além de fortalecer a estrutura da facção criminosa dentro da cidade. Agora, esses materiais, né, que foram apreendidos nesses mandados de busca e apreensão, porque a gente não teve nenhuma prisão, foram só mandados de busca e apreensão, eles vão ser examinados, vão ser periciados para poderem gerar provas ali contra esses investigados, e provavelmente a gente vai ter mais desdobramentos dessa operação que aconteceu principalmente na Câmara de Vereadores de Itapuá. A gente chegou a entrar em contato com eles, mas a gente ainda não obteve resposta para eles enviarem um posicionamento. Kleber.
0: Bom, Fernanda, e a outra operação que envolve o GAECO está dentro do sistema prisional? O que está acontecendo? O que está rolando?
12: Isso, Kleber. Duas pessoas foram alvos dessa operação em Chapecó e em Joinville. Uma delas é uma advogada que mora em Chapecó e o outro é um detento que está na penitenciária industrial de Joinville. Lembrando que essas diligências do GAECO foram acompanhadas por representante da Ordem dos Advogados do Brasil, a OAB, né? Segundo o GAECO, a investigação teve início no desdobramento de outra operação deflagrada lá em agosto de 2023. E com base naquelas provas, o MP identificou indícios de que essa advogada, essa investigada, fazia ligação entre os integrantes da facção criminosa que estão presos e aqueles que estavam em liberdade. Então, fazia essa ligação de informações, contribuindo com a circulação dessas informações dentro do grupo criminoso. E aí, durante o dia de hoje, então, foram cumpridos mandados de busca e apreensão, lembrando que não foram prisões também, foram apenas mandados de busca e apreensão, para também coletar materiais que vão servir como provas ou não aí contra essas pessoas que estão sendo investigadas. E a gente também traz os detalhes no NSC Total, Kleber.
0: Muito bem, muito trabalho nessa manhã de terça-feira, hein, Fernanda? Há muito tempo a gente não tinha tanta operação ao mesmo tempo, né?
12: A gente está com 3 operações hoje aqui em Joinville e região, né? Contando essa que o João trouxe sobre os crimes de roubo, essa operação na Câmara de Itapuá e também essa operação dentro da penitenciária de Joinville, Kleber.
0: E a Fernanda está aqui há um povo lá na redação para dar conta de todo esse material que daqui a pouquinho está todo atualizado, né? Dentro do AN do NSC Total. Um abraço, obrigado, Fernanda, com as informações do AN e os destaques desta manhã, né? E daqui a pouquinho a gente traz mais atualizações a respeito disso. Agora é a vez de chamar a Poliana Rodrigues, também madrugando, para trazer resultado do julgamento sobre o assassinato do ex-secretário de Major Vieira. Bom dia, Poliana.
13: Oi, Kleber, bom dia para você e a todos os ouvintes da Rádio CBN. O empresário Luiz Alberto Benzo foi absolvido pelo Tribunal do Júri nesta terça-feira aqui em Joinville. Ele era acusado pelo Ministério Público de ser o mandante do assassinato do ex-secretário de obras de Major Vieira, Sérgio Lezan, que foi morto a tiros em junho de 2022. Os jurados reconheceram que Luiz Alberto Benzo não participou dos fatos, acolhendo a principal tese sustentada pela defesa. O julgamento ocorreu cerca de um mês após a condenação dos 3 executores apontados pelo Ministério Público. Na ocasião, o próprio Conselho de Sentença já havia afastado a tese de que o crime tivesse sido cometido mediante pagamento ou promessa de recompensa. Já o outro réu, Samuel Carvalho, acusado de conduzir a moto utilizada durante a execução da vítima, foi condenado a 25 anos, 2 meses e 12 dias. Mas a defesa informou que irá recorrer da decisão. A pedido do Ministério Público, o julgamento foi transferido aqui para Joinville, já que o empresário acusado de ser o mandante do crime seria bem relacionado em Major Vieira. Segundo a promotoria, isso afetaria a imparcialidade do julgamento. E o ex-secretário de obras de Major Vieira, Sérgio Roberto Lezan, como eu disse, ele tinha 56 anos, foi morto exatamente no dia 14 de junho de 2022, bem em frente ao ginásio de esportes no centro de Major Vieira. Isso aconteceu, né? Esse crime aconteceu por dois homens. Ele foi morto por dois homens que estavam em uma moto e atiraram contra o servidor. O empresário que foi absolvido estava sendo acusado de ter planejado o homicídio motivado por vingança. O homem atuava no ramo de plantação de soja em Major Vieira e culpava Lezan pela morte da filha dele, que aconteceu em 2017. No entanto, segundo a investigação, não há nenhum indício do envolvimento do ex-secretário na morte da jovem, e o júri também entendeu que não houve o envolvimento do empresário nesse crime, né? 3 dos 5 acusados do crime já foram julgados e condenados. Trata-se de 2 que deram suporte e logística para o crime, providenciando a arma, a compra da motocicleta e a contratação dos executores do crime. O terceiro condenado foi um dos que atuou na execução da vítima. É com você aí no estúdio, Kleber.
0: Muito obrigado, Poliana Rodrigues, né, com o desfecho desse julgamento, né, que chegou ao terceiro dia, né, avançou durante a madrugada de ontem para hoje. São 9 horas mais 30 minutos, a gente vai fazer uma pausa para o repórter CBN e na sequência o Costão do Santinho e Lojas MM anunciam, né, uma entrevista com o secretário da Fazenda, Fernando Bade, que ontem fez uma apresentação na Câmara de Vereadores a respeito da Lei de Diretrizes Orçamentárias para 2027. Tem isso e tem mais destaques para você no Notícia na Manhã.
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0: quarta-feira, 29 de julho de 2026. A confiança da indústria caiu 2,9 pontos em julho e fechou o mês em 97,2 pontos. É o maior tombo desde setembro do ano passado. 14 dos 19 segmentos pesquisados pela Fundação Getúlio Vargas apresentaram desempenho negativo. O resultado refletiu a piora tanto nas avaliações sobre a situação atual quanto nas expectativas para os próximos meses. O governo prorrogou até o dia 31 de agosto a atual edição do Desenrola Brasil. O programa de renegociação de dívidas bancárias para pessoas físicas venceria no início do mês que vem, mas teve a duração estendida a pedido das próprias instituições financeiras para atender a demanda reprimida. Segundo o governo federal, o Desenrola já renegociou R$ 22 bilhões, de reais, montante que caiu para 4 bilhões após a aplicação de descontos de até 90%. Na modalidade voltada para empresas, o volume de renegociações alcançou 25 bilhões de reais. A Flórida se tornou o primeiro estado americano em quase uma década a promover duas execuções em um único dia. Uma delas envolveu um homem de 80 anos, segundo o detento mais velho a receber uma injeção letal na história do país. Ele foi condenado por matar a tiros os pais de uma ex-namorada. Horas antes, a Flórida havia executado um ex-policial que assassinou uma jovem. Quatro mulheres acusaram o ator Jared Leto de conduta sexual criminosa, de acordo com a BBC. Elas disseram que sofreram os abusos quando eram adolescentes. O artista não se manifestou até o momento. Ele ganhou o Oscar de melhor ator coadjuvante pela participação no filme Clube de Compras Dallas. Ele também é vocalista da banda 30 Seconds to Mars. No horário de Brasília, 9h35.
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Na CBN Joinville, agora são 9 horas e 36 minutos, 9h36, hora de falar de esporte por aqui. Hoje é nada mais nada menos que uma noite de Liga Nacional de Futsal. Vamos falar muito de Liga Nacional de Futsal agora para poder passar o que é importante em relação ao Joinville. Joinville enfrenta o Cascavel hoje, 7h15 da noite, lá em Cascavel. O jogo válido pela 7ª rodada da Liga Nacional. É um jogo atrasado, já era para ter acontecido, mas o Joinville teve um problema logístico. Então o jogo é hoje contra o Cascavel e tem outra partida no mesmo horário, que é, olha, importantíssima para o Joinville também, que é o duelo entre Jaraguá e a equipe do Atlântico de Erechim. Esses dois jogos podem definir o futuro do Joinville na liderança da Liga Nacional. Para o JEC, faltam dois jogos para encerrar essa primeira etapa da Liga. O Joinville tem esse jogo contra o Cascavel e na última rodada contra o time do Minas. O Joinville é o segundo colocado, está a um ponto do Magno. Se vencer, assume a liderança. E só ultrapassado hoje, caso o Joinville perca uma diferença de saldo de gols para o Atlântico de Erechim. Por exemplo, o Joinville hoje tem 5 gols de saldo para a equipe do Magnus, para a equipe do Atlântico. Joinville vencendo, Joinville amplia esse saldo. Então o Atlântico teria que vencer o Jaraguá Futsal na arena e ainda aplicar uma goleada para poder tirar o saldo da equipe do Joinville. Então a tendência é que o Joinville, conseguindo um bom resultado, e esse bom resultado é a vitória contra a equipe do Cascavel, o Joinville termina essa rodada na liderança e aí vai para a última rodada, dependendo dele apenas, para poder fechar a primeira fase no topo da tabela da Liga Nacional. Bom, em relação ao grupo de jogadores, né? O Joinville viajou na segunda-feira, chegou ontem pela manhã e já iniciou os trabalhos, inclusive treinou lá lá em Cascavel. E aí tem a lista dos relacionados. São 2 goleiros, o Matheus e o Davi Perim. Daqui a pouco eu explico a situação do Cleiton. Tem o Alves, o Gui, o Kevin e também o Brian. Tem o Pinheiro, Fernando e Rafael Remy. Pedro Rei, Jacaré, Dieguinho, Elano e Denês. O Joinville então tem um desfalque do Xuxa, desconforto na coxa. Desfalque do Henrique, com dores no joelho. Desfalque também do Rian, que tem uma entorse no tornozelo. E também tem um desfalque do Luizinho, que vem já lesionado há algum tempo. E claro, o Robinho, que passou por cirurgia. O goleiro Cleiton sofreu uma torção no joelho direito no sábado, no jogo contra o Moarama. E o Joinville ontem divulgou um boletim médico do Cleiton após a ressonância magnética. Vou trazer por aqui, tá, gente? Ó, o JEC informa que o goleiro Cleiton sofreu uma ruptura parcial central do tendão patelar no segmento proximal. Após avaliação e exames realizados pelo departamento médico, foi constatada a lesão com estimativa de retorno às atividades entre 8 e 12 semanas, conforme a evolução do tratamento e do processo de recuperação. O clube deseja uma excelente recuperação ao goleiro Cleiton e seguirá prestando todo o suporte necessário durante este período. Está aí as informações, portanto, do esporte aqui na programação do nosso Notícia na Manhã. Daqui a pouquinho a gente fala mais sobre isso.

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1: Estamos de volta com Notícia na Manhã, 9 horas mais 41 minutos. 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Bom, são 9h42, a temperatura em Joinville está em 21 graus, trovoadas, né? A chuva vai se intensificando e agora não é mais aquele chuvisco, não, né? É uma chuva mais forte. Guarda-chuvas, né, são observados de pessoas que rondam, né? Poucas pessoas que rondam aqui o Morro do Mirante, né, com tempo feio aqui em Joinville. Tomara que não piore ainda mais. Vamos chamar o João Gabriel para falar sobre essa autorização que a Prefeitura recebeu para a utilização de name rights em espaços públicos, João.
2: É isso, Kleber. Passou na sessão de ontem da Câmara de Vereadores de Joinville o projeto de lei que prevê a concessão do poder de nomear bens públicos. O texto determina que isso se dê por meio de processo licitatório, podendo ser aplicado a eventos organizados pelo poder público ou a espaços dedicados a várias atividades, né? Entre elas, conforme o texto, abre aspas, saúde, cultura, esportes, educação, assistência social, lazer e recreação, meio ambiente, mobilidade urbana e promoção de investimentos, competitividade e desenvolvimento, fecha aspas. O direito de nomeação, entretanto, terá prazo definido conforme edital e mudanças no local dependerão de aprovação pelo órgão urbanístico, no caso, a Secretaria de Planejamento Urbano. Durante todo o processo de tramitação ali na Câmara de Vereadores, em junho do ano passado foi proposta uma emenda para impedir que empresas ficha suja pudessem ganhar as concorrências. A alteração fez com que a futura lei impeça que os direitos de nomeação possam ser utilizados por pessoas jurídicas que tenham sido condenadas em decisão judicial transitada em julgado ou proferida por órgão colegiado pela prática de crimes contra a administração pública, incluindo, né, a corrupção ativa ou passiva, de crimes ambientais, de submissão de trabalhadores à condição análoga de escravo e de atos de improbidade administrativa, assunto, claro, que a gente segue acompanhando por aqui. Kleber, volto contigo.
1: Obrigado, João Gabriel, que daqui a pouquinho tem uma grande convidada lá no Centro Eventos Carl Hansen, no nosso estúdio de vidro, nada mais nada menos que Ana Botafogo, o maior nome do balé brasileiro, é uma das atrações aqui no Notícia na Manhã, para depois das 10 da manhã. Agora a gente vai chamar a Lisandra Oliveira, ainda a respeito de Câmara de Vereadores e Prefeitura Municipal. Prefeitura também recebeu autorização para instalação de iluminação em pontos sensíveis. Aqui é uma questão de segurança pública, Lisandra.
3: Bom dia, pessoal. A Comissão de Finanças da Câmara de Vereadores de Joinville aprovou o projeto que autoriza a criação do Programa Municipal de Iluminação Pública em Pontos Sensíveis. A proposta prevê que a Prefeitura faça um mapeamento técnico para identificar locais com maior vulnerabilidade ou maior registro de ocorrências, como em torno de escolas, terminais de transporte coletivo, praças e parques e ainda corredores de pedestres. A partir desse levantamento, essas áreas poderão ter prioridade na instalação ou reforço da iluminação pública, com preferência por equipamentos mais eficientes e econômicos. Segundo a justificativa do projeto, a melhoria da iluminação pode contribuir para aumentar a sensação de segurança, estimular a ocupação dos espaços públicos e ajudar na prevenção de crimes. O texto também prevê a elaboração de um relatório anual sobre as ações realizadas e também os indicadores de segurança. Após a aprovação na Comissão de Finanças, o projeto ainda será analisado pelas comissões de Urbanismo e de Proteção Civil e Segurança Pública, antes de seguir para a votação em plenário. Lisandro Oliveira, para o Notícia na Manhã.
1: Muito obrigado, Lisandro Oliveira. E agora a gente vai conversar com o secretário de Fazenda do município, Fernando Bade, que ontem participou de uma audiência pública na Câmara de Vereadores, apresentando, né, a PPA e a LDO, né, a Lei de Diretrizes Orçamentárias para 2027, e ele participou, né, de um questionamento dos vereadores a respeito dessa projeção. que foi apresentado ontem? O que dá para detalhar da LDO para 2027, que tem aí uma estimativa de 6 bilhões e 44 milhões de reais para Joinville? Secretário Fernando Bade, bom dia.
0: Bom dia, Kleber. Bom dia a todos os ouvintes da CBN. Mais uma vez é um prazer estar aqui com vocês. Essa é uma etapa que todo ano a gente tem, né? Uma etapa legal, né? Um cumprimento legal em que a gente, como fazenda municipal, né? Como executivo, mas como fazenda municipal, a gente encaminha sempre as peças orçamentárias para a Câmara de Vereadores, né? Para que a Câmara faça a apreciação, a discussão também, né? Com toda a nossa sociedade, com aqueles que entenderem, né? E que querem contribuir, para que a gente monte a peça orçamentária 2027, né? Acho que é importante que todos entendam, né? Isso faz parte de um plano plurianual, né? Então, esse plano, ele é um plano de 4 anos, então, ele é sempre no primeiro ano de uma gestão. Então, no ano passado, né, a gente montou o plano plurianual que fica nessa gestão agora, que acaba em 2028 e vai até o começo de 2029, né? E todo ano a gente revisa a lei de diretrizes orçamentárias e a lei orçamentária anual. Aí sim, Kleber, com essas visões de mercado, né? Como é que está a inflação, como é que estão as projeções nossas de receita, atividade econômica, para que a gente consiga, assim como a gente tem nas nossas empresas, nas nossas casas, dar conta de tudo, né? Para que o dinheiro chegue para pagar aquelas despesas que são muitas obrigatórias, os investimentos que vêm. Então foi isso que foi ontem apresentado lá para a sociedade, numa audiência da Câmara de Vereadores, né? Para que a gente falasse, e aí a gente ficou lá à disposição para abrir um pouco mais esses números, né? Porque o orçamento, explicando um pouco melhor, ele é uma peça. O orçamento, Kleber, não necessariamente é dinheiro, né? Ele é uma projeção para se essa arrecadação vier, para que se ela acontecer de fato, né? É uma autorização que a Câmara dá para o Executivo, para a gente executar as políticas públicas, né? Então, ali a gente monta todos os planos futuros da cidade para o ano que vem, obviamente, né? 2027, e nossos contratos continuados. Exemplo, eu tenho um contrato esse ano, no ano que vem eu tenho uma inflação projetada de 3,5%, a inflação oficial anunciada para o ano que vem é essa. Então, a gente usa esses números para a gente atualizar os valores de contratos, atualizar a arrecadação, e aí a gente bota isso tudo dentro de um grande projeto, após toda uma discussão com as nossas secretarias, né, saúde, educação, CEINFRA e tantas outras mais.
1: Pois é, eu ia perguntar, esse número é baseado em quê? É um número que já existe alinhado com a expectativa de inflação?
0: Isso. Então a gente olha sempre duas coisas, né? A inflação, porque é ela que normalmente baliza os nossos contratos, né, Kleber? Então aquelas coisas automáticas, né? A gente tem um contrato com uma empresa que presta um serviço para a prefeitura, ela ganhou essa licitação por um longo tempo, então no ano que vem está previsto em contrato uma atualização inflacionária, né? Apenas para repor a inflação. Essa é uma variável. Isso. E a outra variável é a atividade econômica, né? Se Joinville vai continuar crescendo o seu PIB, aí consequentemente a sua arrecadação sobe quanto, sobe acima da média, sobe na média, média do estado, média do Brasil. Então, como fazenda, a gente faz algumas projeções de futuro, né? E aí a gente senta com todas as nossas secretarias para que a gente acomode esses planos todos, né? Ah, então a Secretaria de Saúde está em obra lá, ela vai fazer um posto de saúde que está em construção agora. No ano que vem ela vai ter que botar as equipes para esse posto. Então isso tudo é um grande plano e que ao final a gente sai com esses números para que a gente consiga suportar essa despesa toda.
1: Bom, um dos questionamentos de ontem foi feito pelo vereador Matheus Batista, que é o cenário econômico. A gente está vivendo aí um novo tarifaço norte-americano, né? Um endurecimento nessa relação Brasil-Estados Unidos, e a preocupação de como é que isso vai repercutir, qual é o impacto local. Como é que o senhor desenvolve essa ideia?
0: Até ontem na minha resposta lá, no ano passado já houve esse tarifaço, até um pouco maior à época, né? Em torno de 40% a taxação. Né? Isso. Então, e aí no ano passado a gente se aproximou muito das nossas maiores exportadoras aqui de Joinville, o Executivo Municipal, a Secretaria da Fazenda, a Secretaria de Desenvolvimento Econômico, junto com a Secretaria de Estado, né, de Santa Catarina, da Fazenda. Nós até fomos numa reunião lá com o vice-presidente Alckmin. Então a gente foi levar os pleitos, porque assim, né, essa taxação e esses tributos não são nossos aqui municipais, né, eles são taxações internacionais ou federais, né. O que a gente pode, como Fazenda e como Joinville, como executivo municipal, é apoiar essa nossa indústria nessas conexões todas. Então ali a gente entendeu muito bem. Uma notícia, acho que boa para todos que escutam a gente, né, é a diversidade da nossa atividade econômica, né, Kleber? Inclusive dessas indústrias que são afetadas por esse tarifaço, né? Então, algumas até têm planta forte de Joinville, fora do Brasil, então elas conseguem fazer outras triangulações, né, em que mandam o produto por um outro país para entrar pelos Estados Unidos. Então, isso tudo no ano passado aconteceu, já houve todo um trabalho, são indústrias nossas, indústrias de ponta, muito organizadas, né, do ponto de vista de mercado, do ponto de vista financeiro, e que já tomaram várias medidas também para diversificar. E tem vários produtos que ainda ficaram de fora nessa taxação agora, né? Então a gente tem vários exportadores aqui de Joinville que não foram atingidos, ou alguns produtos foram. Mas como a gente vende, eles vendem, né, e Joinville vende para o mundo todo, o mercado americano é muito importante para nós, mas não é catastrófico, não é nada em que a gente vai simplesmente parar uma linha porque não vai ter mais essa demanda, né? Eles conseguem fazer essas reacomodações. Então a gente respondeu ontem na Câmara que nós não temos como Fazenda Municipal um impacto tão negativo assim, a ponto de a gente ter que rever números aqui por conta dessa atividade, né? Até porque muito disso é ICMS, né? Então é a nossa cota parte da ICMS em Joinville, né? Então, que é o 25% que o Estado devolve aos municípios, né? Então, mas isso tudo está bem precificado e a gente segue acompanhando essas nossas empresas, né? Para que a gente possa, de uma forma mais institucional, junto ao governo federal, junto às câmaras de comércio exterior, fazer, né, essas conversas todas. Inclusive, o nosso secretário de Desenvolvimento Econômico, William, estava há duas semanas atrás em visitas às câmaras de comércio exteriores, embaixadas, lá em São Paulo, para que a gente amplie ainda mais essas nossas conexões com o mundo.
1: Pois é, essa matriz econômica de Joinville, ela parece mais ou menos o ecossistema do Estado, né? Porque o Estado é dividido em algumas regiões, 6 ou 7, né? Quando uma está vivendo uma crise, a gente tem uma outra que está em alta. Então isso causa um equilíbrio. E essa estrutura que tem aqui em Joinville talvez dê essa organização permanente, né? Bom, outro questionamento. A gente tem, né, um investimento que é necessário e imprescindível na saúde, e isso consome muito do orçamento. E de outro lado, a cobrança, né, por infraestrutura, por melhorias, por desenvolvimento. Como é que o senhor vê esse, digamos assim, dilema? Queremos mais obras, mas a gente não pode abrir mão do investimento que é importante, fundamental na saúde.
0: Isso obriga o nosso executivo municipal, né? Como o custeio da saúde é uma coisa que ele não tem muita volta, né? Então a gente, nossos postos de saúde, nossas UPAs, Hospital São José, estão funcionando a pleno vapor o tempo todo, né? Então, e aí a tua fala é essa, né? De cadê o dinheiro para esses investimentos, outros investimentos, né? Investimento nas pontes, nas ruas, no asfalto e tal, tal, tal. E aí é onde a gente busca os nossos empréstimos, né? Os nossos empréstimos, sejam eles internacionais ou nacionais. Vocês na mídia muito bem noticiaram do ano passado para cá, né? Uma série de aprovações que a Câmara de Vereadores fez, e a gente agora está aqui como executivo correndo atrás de assinar esses contratos, conseguir essas liberações, porque muitas delas o governo federal, né, através da Secretaria do Tesouro, eles entram com garantidores para que Joinville tenha menores taxas, melhores prazos, financiamentos internacionais. Então a gente acaba tendo que buscar esses investimentos maiores através de empréstimos internacionais ou nacionais, para que a gente possa executar. Exemplo, né, a ponte Joinville hoje acontece por um empréstimo internacional via Fonplata, e a gente está recompondo isso com um novo, com novos valores. Então esse investimento de Joinville fica muito nisso, Kleber, né? Em que a gente, obviamente, a gente cuida muito do caixa aqui para fazer sobrar o máximo possível para investimento, mas esse máximo possível não é suficiente e a gente precisa recorrer aos nossos empréstimos internacionais ou nacionais, né? Com toda uma responsabilidade, né, Kleber e todos que escutam aqui, de que esses empréstimos, amanhã a gente desembolsando e executando, nós temos que pagá-los, né? Então isso tem que caber assim como em qualquer empresa, em qualquer família, tem que caber no fluxo de caixa mensal para que a gente possa executar, pegar esses dinheiros e pagar esses dinheiros, assim como eu, nesse momento agora estamos acabando aí alguns empréstimos lá de trás, o BID1, Banco do Brasil já foram vários, então a gente tem uma fama de bons pagadores, né? Então, esses passos são muito controlados para que a gente vá fazendo esses investimentos, mas aí, infelizmente, né, as decisões lá de trás, e a gente ter uma rede municipal maior de saúde, acaba dragando esses recursos a mais, né? Quando a gente investe aí 34% ano passado, botamos 34% da receita corrente líquida em saúde, sendo que a regra constitucional é 15%, né?
1: E até nessa questão de crédito é bom, né, manter os pagamentos em dia para se capacitar a novos empréstimos, né? Bom, secretário,
0: Perfeito.
1: muito obrigado mais uma vez pelos esclarecimentos, né? Um bom dia.
0: Sempre um prazer, a Secretaria da Fazenda está sempre à disposição aqui para atender, tirar dúvidas e um ótimo dia a todos. Um abraço.
1: Um abraço. Secretário Fernando Bade explicando um pouco do que foi falado, né, discutido ontem na apresentação da Lei de Diretrizes Orçamentárias na Câmara de Vereadores. Bom, deixa eu chamar agora a Giovana Franco para falar sobre esse impasse, né? O Ministério Público aciona a Justiça para travar acordo com Porto Itapuá. Porto Itapuá emitiu uma nota, né, trazendo a sua versão a respeito dessa discussão. Giovana.
4: A Justiça de Santa Catarina determinou a suspensão temporária do pagamento de uma dívida de cerca de 14 milhões de reais da Prefeitura de Itapuá ao Porto Itapuá. A decisão atende a um pedido do Ministério Público de Santa Catarina que investiga possíveis irregularidades no acordo firmado entre o município e o terminal portuário em 2023. O acordo encerrou uma disputa judicial sobre a cobrança do Imposto sobre Serviços, o ISS. Pelo acerto, o município reconheceu uma dívida superior a 14 milhões de reais a ser paga em 60 parcelas. Até agora, 39 parcelas já haviam sido quitadas. Segundo o Ministério Público, uma auditoria realizada por servidores municipais apontou que os depósitos judiciais feitos durante o processo seriam suficientes para atender os direitos da empresa, sem necessidade de novos pagamentos por parte da Prefeitura. A investigação também questiona a falta de documentação técnica que justificasse o valor do acordo. Com a decisão, as parcelas que ainda vencerem deverão ser depositadas em juízo e ficarão bloqueadas até nova deliberação da Justiça. Em nota, o Porto Itapuá afirmou que o acordo foi firmado de forma legítima, em conformidade com decisão do Tribunal de Justiça de Santa Catarina, homologado pelo Judiciário e já com trânsito em julgado. A empresa também informou que permanece à disposição das autoridades e confia que o caso será analisado com base nos fatos e no rigor técnico-jurídico. Já a Prefeitura de Itapuá destacou que colaborou com toda a investigação, realizou a auditoria solicitada pelo Ministério Público e reafirmou o compromisso com a legalidade, a transparência e a defesa do patrimônio público. Segundo o município, a discussão na justiça está restrita aos cálculos técnicos que deram origem ao acordo. Giovana Franco para a CBN Joinville.
1: Mais uma da justiça. Obrigado, Giovana. Agora o Raulino Dalcin traz o destaque que a justiça autorizou o governo do estado a suspender fornecimento de remédio para paciente em Jaraguá do Sul. Mais detalhes, Raulino.
5: Uma adolescente de 13 anos, moradora de Jaraguá do Sul, teve suspenso o fornecimento do medicamento usado no tratamento contra um tipo de câncer, após a União recorrer uma decisão judicial que garantiu o acesso ao remédio. Maria Isabela Budski foi diagnosticada com o linfoma de Hodgkin em janeiro de 2025. O tratamento inclui o uso do medicamento Brentuximab vedotina, que não é disponibilizado pelo Sistema Único de Saúde. A família havia conseguido na justiça o direito de receber a medicação, mas a União apresentou o recurso e a decisão foi suspensa. Com isso, ainda não há previsão para uma nova análise do processo. Diante da situação, a mãe da adolescente iniciou uma campanha para arrecadar recursos e garantir a compra da dose do medicamento, que precisa ser aplicada até o dia 19 de agosto. Segundo a família, cada dose custa cerca de R$ 38 mil. As doações podem ser feitas pela chave Pix 027-418-520-22. Em nome de Daniela Cristina Foss Schmidt, pelo Banco Bradesco. A família também informou que prepara um novo pedido à Justiça, com documentos atualizados e um relatório médico que reforça a necessidade de continuidade do tratamento. Kleber, eu volto contigo no estúdio.
1: Obrigado, Raulinho. Dalcin 10 e 1, vem o repórter CBN. Na sequência, a gente volta com mais atrações. Nada mais, nada menos que Ana Botafogo e a atração para o próximo bloco, lá direto do nosso estúdio com o João Gabriel, lá no Centro Eventos Carl Hansen. Aguardem, a gente volta já, em nome de Costão do Santinho. 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
7: Quarta-feira, 29 de julho de 2026. Uma pesquisa Genial Quest sobre as eleições na Bahia, divulgada hoje, mostra uma disputa equilibrada entre os dois primeiros colocados. Em um cenário estimulado de primeiro turno, o ex-prefeito de Salvador, ACM Neto, do União Brasil, obteve 39% das intenções de voto e o governador Jerônimo Rodrigues, do PT, 38%. Na sequência, apareceram Haroldo Félix, do partido UP, e

0: 80 gols em 130 jogos e 4 Copas do Mundo disputadas. Neymar disse que o momento dele na seleção já foi e afirmou que fez história, foi muito feliz, deu sangue e sempre lutou pela amarelinha. No horário de Brasília, 10:03.
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1: Estamos de volta, são 10 horas mais 7 minutos. 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Temperatura em Joinville nesta quarta-feira chuvosa está na casa dos 22 graus. Temperatura que vai subir até os 24 no dia de hoje. Bom, rapidamente uma passada aqui no esporte, porque a gente vai abrir espaço para o João Gabriel e a sua convidada especial lá no estúdio da CBN, no Centro Eventos Carl Hansen, para falar do Festival de Dança. Hoje tem Campeonato Brasileiro, o Flamengo joga contra o Inter no Beira-Rio e o Palmeiras, líder, joga contra o Vitória. Os dois ponteiros jogando fora de casa. O Avaí perdeu ontem para o Juventude por 1-0, segue na zona do rebaixamento. O Santos goleou Universidade Central por 4-2, passa na Sul-Americana para as quartas de final. Hoje tem o Vasco e tem o Bragantino também tentando a sua vaga. E daqui a pouquinho, 7h15 da noite, tem dois jogos, né, que valem liderança da Liga Nacional. No momento é do Magnus, mas o Joinville com um ponto a menos e o Atlântico também com um ponto a menos em jogos paralelos, tentando assumir a liderança para chegar com essa vantagem na rodada final da fase de classificação. Joinville contra o Cascavel e o Atlântico enfrentando o Jaraguá. Joinville vai ter que torcer pelo Jaraguá, né? Será? Não sei, né? Melhor é fazer o trabalho de casa, né, Israel?
2: É, fazendo a parte dele, o Joinville só depende dele mesmo, né? Vencendo os dois jogos e mantendo uma diferença de gols em relação ao próprio Atlântico, o Joinville termina essa primeira fase na liderança. O Jack viajou já na segunda-feira, treinou ontem, inclusive, Kleber, lá em Cascavel. E a lista de atletas relacionados para o jogo é uma lista que chama a atenção, porque o Jack tem alguns desfalques para a partida, o que aumenta a dificuldade. O Xuxa é com desconforto na coxa,

0: o Henrique, né, com uma dor no joelho. Também tem a questão do Rian, que é uma entorse no tornozelo. Joinville vai para o jogo, portanto, com esses três desfalques, além do Luizinho, que já vinha, né, sendo o desfalque da equipe do Joinville, e também o Robinho. De novidades, o Davi Perin assume, né, o protagonismo como goleiro reserva, porque o Cleiton teve, né, divulgado ontem o boletim médico da ressonância magnética. Rapidamente por aqui, Kleber, ó, o goleiro Cleiton sofreu uma ruptura parcial central do tendão patelar no segmento proximal. Após avaliação e exames realizados pelo departamento médico, foi constatada a lesão com estimativa de retorno às atividades entre 8 e 12 semanas, conforme a evolução do tratamento e do processo de recuperação. Em resumo, Cleiton está fora, Davi Perinho virou opção, Joinville vencendo hoje, encaminha uma liderança, a última rodada no dia 8 contra o Minas fora de casa, porque final de semana o Joinville tem Copa da Liga. Então o Joinville tem jogo hoje, tem jogo na sexta e tem jogo no domingo, semana decisiva para o Jack.
1: Muito bem, e a gente vai falar disso, vai falar da rodada da Liga Nacional de Futsal, vai falar do processo de SAF do Joinville e também o Joinville em campo, afinal de contas, se espera, né, até o final da semana, novidades em relação ao time que vai disputar a Copa Santa Catarina. Dito isso, passamos para o Centro Eventos, a prioridade é do João Gabriel, que direto do nosso estúdio Cristal no Centro Eventos Cal Hansen, recebe um dos maiores nomes da história do balé brasileiro, uma verdadeira lenda viva. João Gabriel, tudo contigo.
2: Nunca fui tão tietado na minha vida, tá? Que tem de bailarinos, visitantes passando por aqui, pedindo para bater foto, obviamente não comigo, né? Assim com a nossa convidada aqui no estúdio de vida da NSC hoje, Ana Botafogo. Ana, muito obrigado por nos atender nesse momento e mais uma passagem sua aqui pelo Festival de Dança de Joinville. Bom dia e seja bem-vinda.
3: Bom dia, João. Bom dia a todos. Não, muito feliz. Sempre Joinville é uma experiência especial. E estar aqui nesse 43º, terceira edição, também tem sido muito especial. E já fiz várias coisas aqui, ainda estou dando aula, dei segunda, terça, e hoje ainda, daqui a pouquinho, tem mais uma masterclass. Então, estou bem feliz mais uma vez, e depois com esse tempo maravilhoso que carioca gosta, de calor, né?
2: Hoje o dia é um pouco mais chuvoso, né? Se a
3: Tá.
2: gente fazer uma comparação com ontem ou reta final da semana passada, um pouco mais frio também aqui em Joinville, mas essa recepção é
3: Tá
2: sempre
3: gostoso.
2: calorosa,
3: Ah,
2: assim?
3: essa é sempre
2: Sempre
3: calorosa,
2: calorosa, assim.
3: muito calorosa e fico, é que eles passam aqui, é maravilhoso esse
2: Sim.
3: estúdio também, né? Porque a gente fica aqui completamente em visibilidade. Então aí vai passando várias pessoas do nosso Brasil, quiçá de outras partes do mundo. Mas aí é sempre muito carinhoso, fala com a gente aqui. Você viu, né? Foi muito
2: Sim.
3: legal.
2: A gente tem que até permitir, né? Bater foto. Tô pedindo aqui, Cleber, o pessoal vir um pouco mais à esquerda, que o meu ângulo melhor é o esquerdo. Brincadeiras à parte por aqui. Ana, você também tá em mais uma feira da sapatilha, um festival de dança, junto com a sua parceria com a Priscila, né? Um
3: Sei lá,
2: lançamento de
3: Iocói.
2: uma nova sapatilha meia ponta, é isso?
3: Isso. Dessa vez a Priscila Iocói Store, né, que é a fábrica da Priscila Iocói, essa linda bailarina também que fez história aqui em Joinville. Agora ela tem esse stand e eu estou não só mostrando a minha coleção, coleções desenhadas pela Priscila também, conversadas comigo, como a novidade desse ano é uma sapatilha de meia ponta que está uma delícia e eu estou ficando feliz, eu estou feliz porque os bailarinos estão gostando,
2: Legal
3: então
2: demais.
3: estão vindo. Então, essa é a novidade do stand da minha parte, que é uma sapatilha de meia ponta da Ana Botafogo.
2: Eu lembro que a sua parceria com a Priscila, ela é um pouco mais recente, né? Foi há uns dois, três
3: Dois
2: festivais
3: anos,
2: passados.
3: isso.
2: É uma parceria que provavelmente que a gente está acompanhando veio para ficar, né, Ana?
3: Eu acho que veio para ficar. A Priscila, sendo bailarina, ela entende todo este outro lado do que nós bailarinos precisamos e ela tem esse lado empresarial maravilhoso que ela estudou ao longo dos anos também. Ela foi preparando a saída dela dos palcos exatamente para ela estar nos bastidores, mas na criação. Ela é muito criativa, ela trabalhou nessa área e hoje ela tem a fábrica própria e que é muito. Que é muito bem-vinda, porque ela cria e ela pode executar imediatamente. Isso tem sido uma alegria para mim e para as nossas ideias. Eu acho que a gente está sempre tendo ideia e a Priscila, então, é uma artista empreendedora.
2: Quem quer conhecer mais sobre essa linha aqui no Festival da
3: No
2: Sapatilha, né?
3: festival, na Priscila Iocói Store, tem
2: Perfeito.
3: um stand maravilhoso. e vão lá que vocês vão ver coisas minhas e coisas dela também. Ela tem uma linha toda, Priscila Yokoi também. E tem sido uma parceria de muita, de muita cumplicidade, de muita troca. E, mas ela é a grande artista que desenha, que faz florescer essa outra parte. E eu, como eu sou da dança, né? Então, quando as pessoas me perguntam, você vai parar? Pois é, você vai parar de dançar, não vai mais fazer nada? O que que você vai fazer como trabalho? Não, a minha vida é dança. Sim. 24 horas, ou eu dou aulas e coaches, ensaios, ou criamos produtos para dança, para os jovens bailarinos. Então, a gente sempre tem todo mundo... Eu estou ao vivo, gente! E, então, sempre a minha vida é ligada com dança. Então, esse meu encontro com a Priscila foi maravilhoso, porque as duas amam a dança, sempre fomos bailarinas. Então, eu acho que sai um produto que a gente quer com a cara dos bailarinos.
2: Legal demais. E sobre as suas aulas aqui no Festival de Dança de Joinville, como é que elas funcionam? Qual é o tipo de público específico? Se é que existe um público específico?
3: Existe.
2: O que você pretende trazer, né? Sempre nas suas passagens aqui
3: no festival. Dessa vez, eu fiz isso ano passado e o festival pediu para eu repetir esse ano. Eu fiz aulas temáticas.
2: Legal demais.
3: Então, escolhi 3 balés do século XIX, que é Gisele, Don Quixote e Quebra-Nozes. Então, eu dou uma aula, conto um pouquinho dessa história e depois dou aula com alguns passos ligados ao balé. E depois eu ensino a variação final. Então, tem sido sempre um prazer. O público-alvo é sempre mais de 13 anos para poderem fazer já a variação. E é uma aula de intermediário para adiantado, exatamente porque eu dou uma aula de ponta também, para que elas possam curtir mais e usufruir mais das minhas informações sobre as variações dos grandes balés.
2: Você falou agora sobre balé Gisele e também o Quebra-Nozes, que fazem muito parte da sua agenda recente.
3: Verdade,
2: né?
3: Verdade, você está sabendo.
2: Vindo de Curitiba,
3: você é jovem,
2: com a apresentação da Gisele.
3: Isso.
2: Domingo, não, final do ano, se preparando para apresentar o Quebra-Nozes. Como é que funcionam essas apresentações também hoje na sua agenda, Ana? Existe um certo nervosismo para subir novamente ainda ao palco?
3: João Gabriel, você sabe que existe. Ainda, eu acho que dá aquela... Porque é sempre uma novidade. Sim. A gente se prepara, a gente ensaia muito, mas a gente nunca sabe como... Primeiro, como é a reação do público, como é aquele dia. O palco sempre é mágico e é único. Cada dia é único, apesar da gente sempre fazer a mesma coreografia. Hoje, que eu não danço mais, né? Não sou mais a bailarina na sapatilha de ponta, eu faço participações especiais nesses grandes balés que fizeram parte da minha vida por tanto tempo. Então, como você falou, Gisele e Quebra-Nozes são os balés que eu mais dancei na minha carreira. Quebra-Nozes porque tinha todos os anos, fosse no Teatro Municipal ou em outra companhia. E Gisele também. Gisele, eu queria ter dançado todos os anos da minha vida. Não fiz, não era sempre, não estava sempre no repertório, mas é um balé maravilhoso. Agora, acabei de vir de Curitiba, junto com a Curitiba Companhia de Dança, exatamente fazendo uma participação especial. Hoje, às vezes, eu danço alguma coisa como personagem. Então, eu adoro fazer isso. É uma maneira de eu estar em cena, não sou mais a bailarina, mas a personagem, todos os personagens dentro de um balé clássico, é muito bem-vindo quando esses personagens são bailarinos, porque entendem da música, sabem fazer a mise-en-scène e está dentro desse contexto. Sim. Então, eu nunca achei que eu fosse fazer tanto, mas surgiu a oportunidade. Eu faço Quebra-Nozes aqui em Curitiba, faço Quebra-Nozes com a Cisne Negro, Companhia de Dança em São Paulo, também muitos espetáculos. Então, o meu finalzinho de novembro e dezembro... Meu dezembro agora é super prazeroso, porque eu vou todos os dias para o palco.
2: É demais.
3: E artista, bailarina, gosta de ir para o palco, mesmo quando a gente não dança.
2: Deu para sentir um carinho especial você falando do Gisele, que queria ter dançado, né, ao longo de toda a carreira. Alguma outra apresentação também que tem esse carinho especial, essa atenção especial de Ana Botafogo?
3: Olha, claro que todos os balés que eu interpreto uma personagem são os meus favoritos. Sim. Eu gosto de interpretar, de criar uma personagem... Mas Gisele, eu falo que foi a minha primeira protagonista. Então, foi com um balé do Teatro Guaíra.
2: Tem um apego emocional também.
3: Já tem um apego emocional. E depois me levou para vários convites internacionais. Além de eu dançar com companhias no Brasil, eu fui para alguns convites internacionais que foram muito honrosos para mim, que foram muito importantes na minha carreira. Então, Gisele. Agora, outros que eu adoro. Copélia. Copélia foi a minha estreia como primeira bailarina no Teatro Municipal do Rio. Copélia, essa versão do coreógrafo Henrique Martinez, eu dancei também muitas vezes na minha carreira, em várias companhias diferentes. Então, eu acho que eu tenho... E aí a gente vai mudando um pouco de personagem. Copélia, quando eu era muito jovem e era, me desafiava porque era uma personagem engraçada, muita técnica, e sempre aquela... Aquela história romântica dela estar apaixonada pelo seu namorado, por quem ela quer namorar, e sempre tem alguma dificuldade aí no meio da história. Então, assim, Copélia foi um momento da minha vida, e eu encerrei a minha carreira com uma personagem que eu amo, aí é uma personagem mais madura, que é a personagem a Tatiana, do balé Onegin, que foi... criado, inclusive, para a grande estrela e bailarina Márcia Aidê, quem eu sempre admirei muito. E eu fiz a minha despedida dos grandes clássicos, eu fiz com esse balé lá no Teatro Municipal do Rio de Janeiro. Então, também tem um carinho. Eu acho que quando a gente começa e quando a gente termina, a gente guarda um carinho especial.
2: Tem aquele que especial, né, Ana? A gente já está encaminhando para a reta final da nossa entrevista por aqui, mas não posso deixar de te perguntar, porque estamos encerrando mais uma edição do Festival de Dança, né? Agora são os últimos dias, já na quarta-feira, já se encerra dia 1º, passa realmente muito rápido. Mas queria a sua opinião, o que você está achando das apresentações que estamos tendo aqui, o que você conseguiu acompanhar, mostra competitiva, palcos
3: Isso,
2: abertos?
3: Isso, eu já consegui acompanhar mostras competitivas, palcos abertos, eu vi dessa vez muito pouco, porque eu estou há poucos dias aqui em Joinville, mas assim, cada ano eu acho que a gente se surpreende, primeiro com o número incrível, com a quantidade de bailarinos que estão no festival. Eu soube que esse ano tem 16 mil bailarinos
2: participando. Mas tem um recorde de inscrição, né? A Mari até pode confirmar pra gente agora.
3: Inacreditável isso. E o que eu acho também que o festival, todo ano, traz alguma novidade. Mas esse ano eu acho que tem muitas novidades. Sim. Ele cresceu de um lado, tem mais palcos. A gente chega aqui no Centro Eventos, que tem a feira de sapatilha, tem os teatros. Tem tanta novidade que, assim... É uma pena que a gente não consegue fazer tudo. Eu tenho dias que eu quero ver uma coisa que acontece no Juarez Machado, mas, ao mesmo tempo, quero ver outra coisa que está acontecendo num outro teatro, num outro ambiente. Tem palestras maravilhosas, tem bate-papos, tem aulas teóricas. Enfim, é muita coisa que uma pessoa só não consegue fazer. E eu, como estou nesse momento, eu adoro estudar, eu adoro ouvir o outro. A gente precisa ouvir outros colegas, professores... Cada um tem alguma coisa para dar. Esse ano eu não consegui participar de nenhuma dessas palestras por conta de agenda mesmo. Mas eu acho que o ano que vem eu vou querer pegar a agenda e poder circular mais. Eu acabei de fazer um curso de pós-graduação em didática da dança, que foi maravilhoso, foi uma experiência linda que o próprio Teatro Municipal do Rio oferece. E eu acho que aqui é o local que a gente pode fazer mais cursos pós, porque tem tanta gente competente e todos os temas ligados à dança. Podem até não ser de balé especificamente ou de dança prática especificamente, mas são temas que nos levam a dar aulas, a essa parte pedagógica, fazer crescer com tantos profissionais competentes que estão por aqui.
2: Ô, João. Ana, para a gente finalizar a nossa entrevista por aqui. Oi, Kleber.
1: Posso fazer uma pergunta em cima do que a Ana falou?
2: Por favor.
1: A importância do Bolshoi, que está formando aí, né, uma geração de bailarinos, inclusive na noite de gala tivemos a despedida do Marcelo Gomes, né? O quanto isso é importante para o desenvolvimento, né, do ensino da dança, da prática da dança, a função do Bolshoi em formar bailarinos de expressão internacional para que a nossa dança evolua também.
2: Pergunta vinda do estúdio lá, Ana, do nosso apresentador, o Kleber Grabowska, a importância do Bolshoi em formar novos bailarinos para aperfeiçoar e mostrar novamente o Brasil, o Joinville, né, como o palco da dança mundial?
3: Olá, Kleber, bom dia. Bom, isso é uma ótima pergunta. A escola do Bolshoi ter se instalado aqui em Joinville, não é à toa que hoje Joinville é a cidade da dança, né? Eu acho que tudo flui para cá. Mas desde a inauguração, né? Desde a abertura do Bolshoi, a gente teve um olhar diferente também para o ensino da dança. A escola trouxe um olhar profissional para esses alunos. A escola é de extrema importância. O que eles fazem com seus alunos é fantástico. Traz, sim, a disciplina do bailarino russo, e traz um pouco de toda essa história do balé russo aqui para Joinville. E o que eu tenho visto, e tenho visto não só aqui, mas muitas vezes quando eles vão se apresentar no Rio, o resultado de um trabalho tão sério, um trabalho pensado e medido, exatamente essa didática da dança, desse método russo, método Vaganova, e os talentos que eles vão criando. Hoje em dia, muitos desses, é uma pena que a gente não tem companhias suficientes para conseguir pegar todos esses bailarinos que se formam tão bem a cada ano na escola do Bolshoi. Eles hoje têm uma escola, uma companhia jovem, que é maravilhoso, porque isso dá tarimba de palco, dá cancha de palco para esses jovens bailarinos, mas muitos acabam indo para companhias no exterior. Então, assim, o Bolshoi foi muito bem-vindo. O Bolshoi hoje tem 25 anos, pode ser isso? Ou 20 anos?
2: É isso, é isso.
3: 25. E eu acho que ele tem formado excelentes professores. Hoje, alguns dos professores do Bolshoi foram formados pelo próprio Bolshoi. Então, assim, eu acho que tem muito... o exemplo veio de dentro da própria escola. Hoje a gente tem bailarinos profissionais, temos professores, todos que vieram, que começaram pequenininhos aqui no Bolshoi. Então, a gente vê como a dança transforma, como a dança educa. E eu acho que o Bolshoi é uma dessas escolas exemplo. E claro que muitas escolas no Brasil, escolas particulares ou escolas ligadas ao Estado, às prefeituras das cidades, se inspiram muito na escola Bolshoi.
2: Legal demais. Ana, para a gente finalizar a nossa entrevista aqui no Noite Sai na Manhã, ao longo de todo o nosso bate-papo, a gente conseguiu acompanhar diversos bailarinos vindo, batendo foto, né? Mesmo que pelo vidro sentir esse contato com a Ana Botafogo por aqui. Que mensagem você deixa hoje para esses jovens bailarinos que estão talvez presenciando o Festival de Dança pela primeira vez?
3: A mensagem para esses bailarinos, para o que vem primeiro ou que vem já muitas vezes, é que a dança nos faz muito bem. Então, foco, mas precisa de disciplina, precisa de algumas renúncias, sim, mas elas não têm a menor importância na nossa vida quando a gente sabe que vamos ser felizes no palco. Então, foco, disciplina, e sejam muito felizes, porque a dança nos traz felicidade e nos traz possibilidades, no palco ou fora dele. E hoje eu acho que eu sou um exemplo disso. Eu posso olhar para trás, eu da minha maturidade, mostrando todas as etapas que eu passei através da dança. Então, bailarinos, e não se esqueçam, o festival é muito importante e a técnica é importantíssima. Mas nós fazemos arte e eu preciso que vocês emocionem o público. Então, tem que juntar a técnica e a emoção para emocionar o público. Não se esqueçam disso.
2: Ana Botafogo conversando aqui com a gente no estúdio de vidro da NSC na 43ª edição do Festival de Dança de Joinville. Ana, muito obrigado novamente por nos receber. Uma baita entrevista que a gente trouxe por aqui, né? Muito obrigado novamente e que seja um ótimo festival de dança. E a Ana confirmou, tá, Kleber? Ano que vem está de volta por aqui com novos objetivos. Tem na fala dela aqui.
3: Eu aguardo vocês. Vamos agora rumo... Não, vamos primeiro finalizar esse que está maravilhoso e depois rumo à 44ª edição do Festival de Joinville.
2: É isso, Kleber, rumo à 44ª, vamos acabar primeiro a 43ª, né?
3: Isso.
2: Mas já pensando também na 44ª, na do ano que vem, contando novamente com a participação da Ana Botafogo aqui no estúdio
3: de vídeo. Se Deus quiser, estarei por aqui.
2: Kleber, volto contigo aí do estúdio.
1: Eu, muito obrigado, João Gabriel, né? Um baita papo com a Ana Botafogo, né? Que sempre é brilhante, né? O festival de dança de Joinville. Carlinhos Jesus, Ana Botafogo, né? São nomes tradicionais e que sempre cativam o público, né? São nomes inspiradores. Valeu, João Gabriel. E olha só, o festival de dança é feito de apresentações, emoções e pessoas. Já falamos aqui da Dona Maura, da volta do Carlinhos de Jesus, do menino Romeu, e o André Pereira apresentou mais um nome ontem à noite, no Jornal Nacional. Vamos acompanhar essa matéria que traz Pedro, o bailarino pedreiro, ou pedreiro bailarino, André Pereira, no Notícia na Manhã.
4: Cada movimento exige precisão. Cada gesto é resultado de horas de treinamento. E no palco, tudo se transforma em leveza. A paixão pela dança começou cedo para o Pedro.
5: Eu gostava muito de dançar hip hop e eu comecei a pegar gosto por conta de clipe de música. Tipo, clipe americano, foi por conta deles que eu comecei a dançar.
4: Aos 21 anos, ele divide o tempo entre o canteiro de obras e os ensaios.
5: Eu comecei na construção civil com os meus 18 anos. A partir do momento que eu fiz 18, eu já entrei, porque meu pai também trabalhava nisso, né? Daí eu acabei que fui, comecei a trabalhar junto com ele e acabei que fiquei por lá mesmo.
4: No ano passado, Pedro conseguiu uma bolsa de estudos nesta escola de dança de Ribeirão Preto, no interior de São Paulo.
6: Ele fazia só dança urbana. Aí foi se apaixonando cada dia mais pelo balé, ao ponto de todos os dias querer fazer aula, muitas aulas.
7: E é aqui, neste palco, por onde já passaram vários nomes da dança mundial, que o Pedro vai realizar o sonho de muitos bailarinos. Se apresentar em um dos maiores festivais do mundo.
4: Minutos antes da apresentação, silêncio e expectativa. E quando as luzes acendem, meses de treino ganham forma diante da plateia.
5: Eu não estou conseguindo raciocinar o que está acontecendo, porque foi muita adrenalina, muita emoção, foi um evento, um fenômeno que não tem como colocar só em palavras. É só sentimento e é só o que eu tô passando aqui na minha cabeça.
4: O Festival de Dança de Joinville é realizado desde a década de 1980. Nesta edição, reúne mais de 16 mil pessoas, entre bailarinos, coreógrafos, professores e equipe técnica. Número recorde de participantes.
8: Você congrega pessoas de todas as idades, de todos os cantos do país. Você dá oportunidade. São vários palcos. Este ano nós temos 19 palcos espalhados pela região de Joinville, sendo que 14 deles são gratuitos. As pessoas simplesmente passam e assistem.
5: Todo mundo. E é a mensagem que eu tenho para dizer para todo mundo é: tente. Se você tem um sonho, vai atrás. Tudo é possível. Tudo.
1: Tá aí, matéria especial do André Pereira, apresentada ontem no Jornal Nacional com o Pedro, bailarino pedreiro. São 10 horas mais 31 minutos, pausa para o repórter CBN. A gente vai falar no próximo bloco sobre os pinguins que estão aparecendo aqui nas praias da região norte do estado. Em 4 cidades do litoral norte, cerca de 600 pinguins ficaram encalhados. A gente vai conversar com a médica veterinária Júlia Lemos sobre o que está acontecendo por aqui nessa temporada. A gente já volta. 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

0: Quarta-feira, 29 de julho de 2026. O governo enfrenta dificuldades para destravar a linha de crédito de 30 bilhões de reais para motoristas de aplicativos e taxistas. Segundo fontes ouvidas pelo jornal O Globo, o Planalto estima liberar menos de um terço desse valor. Em reunião com auxiliares, o presidente Lula buscou soluções para alavancar o programa. A iniciativa enfrenta resistência dos bancos e questionamentos sobre a eficácia econômica. O número de carros blindados no Brasil apresentou alta de 4,6% entre janeiro e junho e somou mais de 17 mil unidades. A base de comparação é o mesmo período do ano passado. A CBN teve acesso aos dados da Abrablin, Associação Brasileira de Blindagens, em primeira mão. A entidade espera a manutenção do crescimento nesse semestre. Se a perspectiva for confirmada, será o sexto recorde anual seguido. As equipes de resgate procuram sobreviventes sob os escombros de um shopping e uma fábrica de papel afetados pelo terremoto de magnitude 7,1 que atingiu o Japão na terça-feira. Segundo o balanço oficial, pelo menos 13 pessoas morreram. Mas conforme um balanço da Rádio França Internacional, com informações divulgadas por autoridades japonesas e pela imprensa local, o número de vítimas se aproxima de 20. Mais de 9 mil pessoas passaram a noite em abrigos provisórios. O tremor provocou incêndios, danos em estradas e pontes e interrompeu a circulação ferroviária. Mais de 30 mil imóveis permanecem sem energia e cerca de 80 mil não têm água. As autoridades japonesas alertam para o risco de fortes réplicas nos próximos dias. A Bolsa de Valores de São Paulo opera em queda de 0,28% aos 176.072 pontos. O dólar comercial está em baixa de 0,11%, negociado a R$ 5,11. O euro vale R$ 5,82, queda de 0,13%. No horário de Brasília, 10 horas e 34 minutos.
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1: 10h38, entramos no nosso último bloco aqui no Notícia na Manhã, em nome de Lojas MM, a parcela mais barata do Brasil, encostando Santinho, natureza, experiências e memórias para sempre, né? A gente não conseguiu ampliar o bloco do esporte, né? Mas só reforçando o convite, a partir das 6h30, atualidade esportiva, já em ritmo de Joinville e Cascavel. O jogo começa às 7h15 nessa rodada, que está ligada diretamente com o jogo da penúltima rodada entre Atlântico e Jaraguá. Por aí passa a liderança da liga, que por enquanto está com o Magnus. Vamos chamar o João Gabriel para fazer um registro sobre o que foi a visita do presidente do TRE ontem a Joinville. João.
2: É isso, Kleber. Essa visita fez parte do início dos trabalhos, né, para as eleições de outubro, e também está promovendo uma campanha contra o assédio eleitoral. Então essa campanha é a Diálogo e Paz e busca estimular uma cultura de respeito, tolerância e responsabilidade durante o processo eleitoral. O presidente então do Tribunal Regional Eleitoral de Santa Catarina destacou a importância da campanha e como ela vai funcionar aqui no estado. Vamos acompanhar o que ele disse.
3: O TRE de Santa Catarina está preocupado não somente com a logística das eleições, a preparação dos locais de votação, a acessibilidade do eleitor a esses locais, mas também com um clima talvez excessivamente hostil, né, beligerante, que permeou as últimas eleições, fazendo com que as pessoas eventualmente até rompessem relações, né, entre famílias, amigos, e isso eventualmente pudesse até prejudicar a escolha pelo eleitor do melhor candidato. Por isso, o nosso projeto, a nossa campanha institucional, intitulada Diálogo e Paz, propondo eleições calmas, mais calmas, pacíficas, no sentido de que o eleitor, então, escolha o melhor candidato por seu currículo, né, por seu passado, por suas propostas, e não movido por clima de guerra, clima de disputa, que seja excessivamente prejudicial ao ambiente democrático. Essa campanha Diálogo e Paz tem outros eixos de atuação, como a defesa do nosso processo eletrônico de votação, da nossa urna eletrônica, que é uma conquista brasileira, um orgulho catarinense, não é? A urna que completa 30 anos agora em 2026. Além da defesa do processo eletrônico de votação, também a questão de coibir, não somente prevenir com ações, com campanha, mas de realmente punir a questão do assédio moral eleitoral, ou seja, quando o poder econômico tenta influenciar na escolha do eleitor. Além do assédio moral, também a nossa campanha de fazer valer, não é, o que a legislação já prevê das cotas de gênero, propondo que a mulher participe do processo de escolha, do processo político, e participe com totais condições de bem representar o eleitorado.
2: Tá então, Kleber, o presidente do Tribunal Regional Eleitoral de Santa Catarina, o desembargador Carlos Roberto da Silva, trazendo mais detalhes dessa visita e principalmente da campanha, né, que está sendo iniciada aqui no estado antes das eleições de outubro. Dando sequência nessa agenda, o Tribunal Regional Eleitoral, então, do estado vai promover também nesta sexta-feira o encontro de juízas e juízes eleitorais, isso aqui na capital do estado, lá em Florianópolis. Lembramos que estamos no momento das convenções de escolha dos candidatos, né? Essa data segue até o dia 15 de agosto e depois disso iniciamos a campanha eleitoral vinculada. Agora, né, é o momento dos partidos escolherem e oficializarem os candidatos para as eleições, Kleber.
1: Valeu, muito obrigado. Semana de convenções também, né? Iniciamos na semana passada, né, a oficialização dos nomes, e o sábado vai ser um dia quente. Semana de convenções também, né? Iniciamos na semana passada, né, a oficialização dos nomes, e o sábado vai ser um dia quente.

0: Muita gente chamou o Jornal do Almoço nos últimos dias, a gente está ouvindo da prefeitura o que, que vai ser feito, né? E quando esse equipamento vai ser consertado para evitar esse transtorno. Tem o encaminhamento, a prefeitura encaminha, né, em alguns casos para outras unidades, faz inclusive o transporte dos pacientes, mas é um transtorno, né? Porque a gente sabe que, dependendo da situação, sair da Zona Leste para ir para o PA Sul, por exemplo, que é uma das unidades, é uma boa viagem, né? Leva um tempinho. Então, a gente está acompanhando essa situação para cobrar quando o raio-x do PA Leste será efetivamente consertado. Outro alerta, viu, Kleber? A prefeitura de Joinville vai ficar uma semana sem os serviços contábeis. E aí, quem precisa de algum serviço tem que ficar atento, porque vai ser no dia 15 de agosto, ainda tem um tempo. Mas a orientação é para que as pessoas já vão fazendo o que é preciso agora, né, até essa data, porque durante uma semana o sistema vai ficar fora, vai ser substituído por um outro sistema que, segundo a prefeitura, é mais seguro no controle dos dados, né, dos usuários. E a gente também está acompanhando a situação do abastecimento de água aqui em Joinville, depois daquele problema que deu ontem, no fim do dia, lá na Avenida Santos Dumont. A estação de Cubatão, de estação de tratamento do Cubatão, foi desligada e tem muita gente que teve o abastecimento comprometido. Só vai ser normalizado ao longo do dia de hoje. A gente vai trazer a atualização ao vivo de como é que está o sistema, né, e se tem mais algum problema previsto para a tarde de hoje.
1: E há pouco a gente reprisou a matéria do André Pereira ontem no Jornal Nacional, né? Que momento legal, né?
0: Legal. É uma história, né, incrível, né? Um menino que é um pedreiro que se divide entre a obra e a dança e que, assim, compartilhando um bastidor aqui com vocês, né? Normalmente, quando o festival vai começar, a gente dá uma olhada, né, em quais são as histórias, quais são os personagens. E quando a gente se deparou com essa história, Kleber, eu não tive dúvida que era uma história digna do Jornal Nacional. E imediatamente o Jornal Nacional comprou a ideia, a gente foi gravar com ele lá em Piracicaba, com a equipe da TV Tem, lá do interior de São Paulo. E ontem a gente pôde mostrar, a partir dessa história, um pouco do que é o Festival de Dança de Joinville, né? Que é um palco de sonhos, em que, sim, pedreiros podem ser bailarinos. Eu acho que é um pouco da mensagem que... E qualquer pessoa pode dançar, né? A mensagem
1: a gente tem a Dona Maura, né? A gente tem o menino Romeu, tem o Pedro, né? A gente está recheado de casos interessantes.
0: Agora você edição, juntando, né, todos eles, é uma edição que a gente tem personagens marcantes, né? E ontem foi mais um deles, assim. A gente não imagina, né, que um trabalhador, um ajudante de pedreiro, né, possa ter a sensibilidade de querer ser bailarino clássico. Ele é bailarino clássico, gente. Lá ele se divide entre 8 horas, né, de obra, de construção civil, que é um trabalho muito digno, mas quando acaba isso, ele vai para o palco ser bailarino e fez um show, uma apresentação espetacular aqui em Joinville.
1: Essa matéria é só do Jornal Nacional?
0: É do Jornal Nacional. Agora você está me dando uma ideia aqui que eu não sei se a gente não vai... Quem sabe a gente usa, para quem não viu hoje, né?
1: Vale a pena ver de novo. Vale a pena ver de novo em outro horário.
0: Valeu.
1: Obrigado, um Rafael Custódio, com a gente. Bom, vamos conversar com a Júlia Lemos, médica veterinária responsável técnica do projeto Monitoramento de Praias da Univille, porque em 4 cidades do litoral norte, cerca de 600 pinguins ficaram encalhados nas praias e apenas 50 foram resgatados com vida. Júlia, bom dia, obrigado por nos atender aqui na CBN. Como é que se explica esse encalhamento de pinguins por aqui? Bom dia.
2: Bom dia, obrigada pelo convite, primeiramente, né? Bom, todo ano é diferente, né? Então, assim, só para trazer uma retrospectiva, em 2023, no ano todo, a gente registrou 1.037 pinguins. Em 2024, esse número já foi bem menor, a gente registrou 562 pinguins. E em 2025, a gente registrou 2.476 pinguins aqui no nosso trecho, né? Isso só nesse trecho, como você falou, do norte catarinense, né? Que compreende os municípios de Itapoá, São Francisco do Sul, Barra do Sul e Araquari, né? E nesse ano de 2025, que foi um ano com muitos animais registrados, né? Nesse mesmo período, a gente tinha registrado só 171 animais. Ou seja, esse ano a gente já passou de 600 nesse período. Então, esse ano está bem acima da média, sim, né? E para explicar esse aumento, a gente tem que considerar algumas coisas, né? Porque são muitas variáveis, né? Então, primeiro é o sucesso reprodutivo nas colônias, né? Quantos filhotes nasceram? Quantos desses filhotes sobreviveram? A segunda coisa é qual que é a condição de saúde que esses animais estão lá, né, nas colônias. Eles estão iniciando essa migração saudáveis e fortes,

0: para aguentar toda essa viagem, né? E por fim, a disponibilidade de alimento e condições climáticas que eles vão enfrentar durante toda essa viagem, né? Porque é uma viagem de mais de 3 mil quilômetros, né? Então, se ele tem pouco alimento e condições climáticas adversas, isso vai impactar diretamente na quantidade desses animais, que vão encalhar, né?
1: Pois é, e o El Niño, ele influi diretamente nisso. E essa proporção, né? 600 pinguins encalhados e 50 apenas foram resgatados. Ela, né, mesmo que seja um número maior, essa proporção ela está compatível com pelo menos ano passado?
0: Sim, assim, a maioria dos animais que encalham, eles já encalham sem vida, né? Porque, assim, esses animais, eles fazem a migração, mas eles ficam a cerca de 50 quilômetros da costa, né? Então, eles ficam relativamente distantes aqui da costa, né? E eles morrem lá e acabam encalhando aqui, entendeu? Então, assim, dependendo da dinâmica de maré, de corrente marítima, vento, né? Aí aumenta o número de encalhes aqui também.
1: Os mais jovens ou os mais fortes sobrevivem?
0: Na verdade, é o mais adaptado, né? E assim, quando a gente fala dessa adaptação, né? A gente não tá falando só das questões naturais, né? Então, assim, por exemplo, qual vai saber se virar melhor, qual vai ter mais força, qual vai estar mais preparado, qual vai ter mais massa muscular para aguentar essa viagem, né? Tem também muitos fatores antrópicos, né? O homem no ambiente, né? Então, tem o fator de lixo no mar, tem o fator da poluição, né? Tem o fator das redes de pesca que estão no meio do caminho dessa migração, então que os animais podem acabar se malhando, e se enroscando ali. Mas, de maneira geral, o maior encalhe que a gente tem são dos animais jovens, né? Porque são os jovens que estão na sua primeira migração, eles são inexperientes ainda, eles não sabem muitas vezes qual é o melhor peixe para comer, o que que vale mais a pena ele ir atrás. Por exemplo, muitos jovens, eles vão muito atrás de lula. E lula é um animal que ele é pouco calórico, ele é muito veloz. Então, ele acaba perdendo muito.
1: Perde duas vezes.
0: Então, assim, ele acaba investindo muita energia para capturar muitas vezes uma lula, que não vai dar um retorno calórico que ele precisa. E ele vai, muitas vezes, apesar dele estar comendo, ele vai estar em déficit calórico, vai estar perdendo peso, né?
1: Desses pinguins que foram resgatados com vida, né? Qual é o tratamento que eles recebem?
0: Bom, a gente dá todo o suporte, né? A gente tem uma equipe treinada tanto de técnicos de monitoramento de praias que vão ter todo o cuidado no já no resgate desses animais, né? Aí eles são trazidos para nossa unidade, onde a gente tem veterinários e tratadores também treinados, para fazer todo o atendimento. Então, a gente vai oferecer, aquecimento, oxigênio para esses animais, né? Então, muitas vezes eles vêm, afogados ou a própria anemia muito severa, né? Faz eles necessitarem de ficar no oxigênio por algum período. A gente dá alimentação papinha, né? Papinha, hidratação. Com várias suplementações, a gente faz vários exames, né? Exame de sangue, de raio-x. Já teve pinguim até que a gente já fez tomografia, né? Então a gente dá todo o suporte, e todas as medicações para tratar as doenças que eles apresentam, né? E é isso, assim, a gente dá todo o suporte que eles precisam.
1: Na maior parte dos casos, debilitado ou também fraturados com alguma parte quebrada?
0: Olha, assim, de maneira geral, em linhas gerais, eles vêm com o que a gente chama de síndrome de caquexia, né? Então, eles vêm nessa viagem, né? Eles migram lá da Argentina e vêm para nossa costa. Então, nessa migração, os inexperientes que não conseguem se alimentar de maneira adequada, eles vão definhando, né? É um caminho muito longo, uma viagem muito extenuante para eles, muito desgastante, e eles acabam ficando muito debilitados. Então, a maior parte é de debilidade crônica mesmo, né? Desse desgaste da migração. Então, eles ficam muito anêmicos, caquéticos, desidratados, eles não conseguem regular a temperatura corporal mais, né?
1: Desorientados.
0: Desorientados, mas isso também pode influenciar eles a sofrerem algum trauma ou eles a interagirem com as redes de pesca, né? Eles vão, às vezes, se alimentar próximos à rede de pesca, acabam se malhando. Muitas vezes, a pessoa vai tentar desemalhar, vai tentar ajudar o animal, pode acabar ferindo ele com a faca, alguma coisa do tipo. Mas a gente pega alguns casos, às vezes, de colisão com embarcação, né? Por hélice, ou mesmo de trombar no casco da embarcação também, a gente já pegou vários casos assim. Mas a maioria é a debilidade crônica mesmo.
1: Certo. Ô, Julia, você estava falando, né, que a interferência humana, né, causa, né, problemas maiores ainda. E esses pinguins que aparecem vivos na praia, qual é a orientação que você dá para a população, né, humana, né, no contato com esses animais?
0: Bom, a primeira coisa é a gente tentar não importunar o animal, né? Porque assim, ele já tá nessa situação super fragilizado, né, da migração. Então a gente tem que evitar estressar ele, né? Então afastar cachorro, né, animais domésticos, não ficar pegando o animal, tentar eliminar qualquer tipo de ruído, né, música, se tiver com música ali na praia, tentar minimizar o estresse dele. E imediatamente acionar a gente, né? Então, assim, vocês podem entrar em contato por nossos telefones de acionamento, né? Então, a gente tem um WhatsApp, que é o 47-992-12-9218. A gente também tem um 0800, que é o 0800-642-3341, né? E a gente pede para quem encontrar o animal enviar foto ou vídeo, né? Do animal que está ali encalhado e a localização, né, para que a nossa equipe vá até o local.
1: Tá certo, então.
0: E também uma coisa, só mais um adendo, assim, é muito importante as pessoas não devolverem esse animal para o mar, né, não colocarem na piscina, não tentar oferecer água ou comida, né, e principalmente não colocar no gelo. Né? Porque é muito comum as pessoas fazerem essa associação. Ah, mas eles vêm lá da Patagônia Argentina, lá é muito frio, vou pôr ele no gelo. Mas não é para pôr no gelo, né? Justamente por conta disso, porque eles estão muito debilitados. Se a gente põe um animal desse no gelo, aí é que eles vão virar óbito mesmo, porque eles não estão conseguindo controlar a temperatura corporal, estão extremamente debilitados e eles vão acabar morrendo.
1: Tá certo, então. Júlia, muito obrigado pelos esclarecimentos aí, né, e conta com a gente aqui na CBN para ajudar de alguma maneira.
0: Aí eu que agradeço.
1: Um abraço. Júlia Lemos, médica veterinária responsável técnica do projeto Monitoramento de Praias da Univille. Para fechar, chamar a Estela Benetti com seu comentário. Tarifaço dos Estados Unidos, além da indústria, o comércio de Santa Catarina está impactado na queda de confiança e oferta de vagas. Explica para a gente. Bom dia, Estela.
2: Bom dia, Kleber. Bom dia, ouvintes da CBN Joinville. Uma análise de dados realizada pela Fecomércio de Santa Catarina concluiu que o primeiro tarifaço dos Estados Unidos, que iniciou em agosto do ano passado e foi encerrado em fevereiro deste ano, gerou forte impacto negativo na confiança do consumidor e do empresário do comércio do estado. Além disso, limitou a oferta de novos empregos e aumentou a inadimplência. A federação analisou indicadores de antes e depois da entrada em vigor da taxação, comparando dados de consumo, emprego, confiança e inadimplência. Desses, somente o volume de vendas manteve média de crescimento. Isso é um alerta de que a economia de Santa Catarina seguirá sendo impactada com o segundo tarifaço do governo americano que começou na última semana. O estudo da Fecomércio concluiu que, desde o início do tarifaço do ano passado até agora, houve redução de 6,9% na intenção de consumo das famílias e queda de 9,5% na confiança do empresário do comércio. E o índice que mede a percepção sobre as condições atuais da economia recuou 20,1% no período. A taxa de 50% também impactou negativamente o emprego. Nos meses analisados, o saldo médio mensal de vagas no comércio do estado caiu 66,3%. Passou de uma média de quase 1.600 vagas novas por mês para pouco mais de 500 vagas. Também aumentou o número de meses com saldo negativo na criação de empregos. No mesmo período, a retração na geração de novas vagas no estado ficou em torno de 45%, o que confirma um maior impacto no setor comercial. O presidente da Fecomércio, Hélio Danione, avalia que esses dados negativos e outros desafios da economia mostram que o cenário econômico exige maior atenção. Ele diz que o novo tarifaço preocupa o Estado e que os problemas geopolíticos, mais a inflação e juros altos, impactam na confiança de consumidores e empresários. O estudo da Fecomércio apurou ainda que a inadimplência cresceu. O percentual de famílias com contas em atraso passou de 23% para 29,7% após o tarifaço. Também cresceu o número de famílias que não têm condições de pagar contas atrasadas. Esses indicadores piores desde agosto do ano passado também refletem um pouco os efeitos do longo período de juros altos na economia brasileira. Mas apesar desses juros, era esperado um impacto negativo em toda a economia catarinense em função do tarifaço e isso apareceu nesse estudo da Fecomércio. É isso, Kleber. Uma boa quarta-feira a todos.
1: Obrigado, Estela Benetti. Fim de papo aqui no Notícia na Manhã. A gente volta amanhã, na quinta-feira, a partir das 9. Vem aí o CBN Joga nas 11 com as novidades do esporte. Tchau, tchau. Bom dia.
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7: Até 11 bilhões de dólares em exportações. O superintendente da Associação Brasileira da Indústria de Madeira Processada, Paulo Pupo, afirma que o prazo dado pelos Estados Unidos foi insuficiente para o setor reorganizar os embarques. Metade da madeira processada exportada pelo Brasil vai para os Estados Unidos. Calçados, máquinas e autopeças também estão entre os setores mais afetados. Parte dos produtos é feita sob medida para clientes americanos e não pode ser redirecionada rapidamente. As empresas tentam ampliar as vendas para a Europa, Ásia, Mercosul e Oriente Médio. Esses mercados, no entanto, pagam menos ou não absorvem todo o volume destinado aos americanos. E o ministro do STF, André Mendonça, autorizou um pedido feito pela Polícia Federal de cooperação internacional para que autoridades estrangeiras rastreiem bens que possam estar vinculados a fraudes envolvendo o Banco Master de Daniel Vorcaro. A ideia é mapear ativos ligados a transações suspeitas, feitas com o objetivo de desviar dinheiro do conglomerado. Mendonça autorizou a iniciativa por meio do Tratado de Assistência Legal Mútua, que prevê colaboração em investigação e processos criminais. No horário de Brasília, 11 horas e

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Nasce bem em Joinville, agora são 11 horas e 8 minutos, 11 e 8 da manhã desta quarta-feira, hoje que é dia 29 de julho de 2026. Seja muito bem-vindo e seja muito bem-vinda à programação do nosso CBN Joga nas 11. Eu sou o Israel Antunes e vou junto com você até o meio-dia, ao lado do Roberto Casagrande,

0: para falar muito de esporte aqui na programação do nosso Joga nas 11. Tem informações sobre o Joinville, tem informações do Jack Futsal, também tem um pouquinho de preparação aí para mais uma semana esportiva, né, que tá rolando, né, Copa Sul-Americana, Campeonato Brasileiro, mas o nosso foco hoje aqui é o Joinville, é o Jack Futsal, até porque tem uma transmissão esportiva hoje, a partir das 6:30 PM, ao vivo. A gente vai tratar de Jack e Cascavel, jogo importantíssimo para o Tricolor buscar, quem sabe, a ponta da tabela na Liga. Então, já vai preparando aí, já vai se organizando para poder acompanhar a transmissão esportiva da CBN nesta quarta-feira, uma quarta-feira boleira. Para você que está nos acompanhando pelo aplicativo, muito obrigado. Para você que está no carro agora nos ouvindo também, muito obrigado pela carona. Você pode nos acompanhar também pelo aplicativo da Rádio CBN e também pelo YouTube da CBN Joinville. Você que está conectado pelo YouTube, você tem acesso a nossas imagens por aqui. Pode deixar o like, pode compartilhar o link, enviar para todo mundo e vem junto com CBN Joga nas 11 até o meio-dia. Para você que está no Dial também, muito obrigado. Se quiser sair do Dial e ir lá para a plataforma, lá para o YouTube, ouvir, assistir também com imagens por aqui nosso programa, você pode, então vem junto, tá? Vem junto aí com a nossa programação aqui do Joga nas 11 até o meio-dia. 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Roberto Casagrande, retornando aí um dia de folga, dando aquela respirada.
1: Sim.
0: Tudo certo lá no Dedo Grosso?
1: Tudo certo.
0: 100% lá?
1: Tive ausente ontem, meu pai fez um pequeno procedimento cirúrgico.
0: Tudo certo, tá
1: 100%? Tudo certo, tudo tranquilo. Agora o velhinho tá enxergando um pouco melhor.
0: Boa, show de bola. E qual que é o teu destaque pra hoje, Casa? Bom dia.
1: Cara, bom dia pra todo mundo, Israel, audiência da CBN Joinville. Hoje é um dia muito importante. A gente tem assuntos de bastidores do Jack pra falar. Teve mais um posicionamento de um dos proponentes da SAF do Jack, mas também hoje é um dia muito importante para o futsal, né? Jack e Cascavel jogam às 7:15 da noite, jogo com transmissão aqui da CBN Joinville. A gente abre os microfones às 6:30 da tarde, com aquele pré-jogo especial, comigo, Israel Antunes, Kleber Grabowski, Marcos Aurélio Carvalho, diretamente lá do Futsal Tricolor. Um jogo muito importante, um jogo que, se o Joinville vencer, tem grande chance de assumir a ponta da liga, só se o Atlético aplicar uma goleada sonora lá contra o Jaraguá, em Jaraguá, o que eu não acho que vai acontecer. Jogo importante, jogo grande, já que desfalcado, mas uma quadra que favorece seu estilo de jogo e tem tudo para conquistar os 3 pontos por lá, Israel Antunes.
0: Tá aí, portanto, Jack e Cascavel hoje, a partir das 7:15, a bola rola e no mesmo horário, como falou o Casa, né, tem um jogo importantíssimo. Simultâneo. Também. É o time do Jaraguá em casa, recebendo o Atlético de Erechim. Reta final aí da Liga Nacional. Joinville tem mais 2 jogos apenas nessa primeira fase, que é justamente esse jogo de hoje contra o Cascavel, que é um jogo atrasado lá da 7ª rodada, e o jogo da semana que vem, no dia 8, fora de casa, contra o Minas. E aí terminou a primeira fase da Liga Nacional e a gente já começa a pensar no mata-mata. O Joinville já garantiu presença entre os 4 primeiros colocados, então vai aguardar os playoffs, vai aguardar o mata-mata inicial para depois disputar umas quartas de final. E o objetivo é terminar na ponta da tabela, ou pelo menos na segunda posição, para sempre que possível, né, trazer os jogos decisivos aqui para dentro do Centro Eventos Carl Hansen. Bom, você que está acompanhando nossa programação, eu vou colocar na tela agora o Roberto Casagrande.
1: Oi.
0: Ah, não deu certo.
1: Esse é o Cauã.
0: Peraí.
1: Esse é o Cauã Pereira.
0: Aí não vai, cara. Aí não adianta.
1: Toda a beleza de Cauã Pereira.
0: Toda a beleza de Cauã Pereira. Mas daqui a pouquinho eu vou botar o banner da KTO por aqui, ó, pra gente poder... 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
0: 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Conseguiu abrir o aplicativo aí?
1: Ainda não achei por aqui. Daqui a pouco a gente passa as odds por aqui sobre os jogos de hoje. Temos alguns jogos importantes acontecendo. É um começo de temporada europeia também, Zé Antunes. Muitos amistosos, né? As equipes estão dando elenco. O Real Madrid jogou ontem. Enfim, daqui a pouco a gente passa algumas odds interessantes aqui para a turma brincar. Só para brincar.
0: Boa. Vamos começar então com as informações do Joinville Esporte Clube do JEC. Hoje pela manhã, o Roberto Casagrande, quer começar por aí então? Essa questão de um dos proponentes da SAF do Joinville. Isso. A gente vai trazer um contexto aqui, né? O Joinville tinha inicialmente três proponentes em relação à SAF do Joinville. Isso. O grupo IRX, o consórcio 76 e também o Tarcísio Batista, um empresário aqui de Joinville. Na semana passada, na sexta-feira, o Tarcísio Batista, nas redes sociais, junto com o Eduardo da IRX, firmaram uma parceria para daí elaborarem uma proposta conjunta para a SAF do Joinville.
1: Isso.
0: Hoje pela manhã, o Tarcísio Batista, nas redes sociais, no seu Instagram, publicou uma série de stories, e até você que está aí nos acompanhando não viu ainda, pode ir lá no Instagram do Tarcísio, falando algumas situações sobre conhecer os bastidores do futebol e que algumas situações poderiam estar incomodando, enfim, tudo mais. Você pode ir lá tirar as suas interpretações. O Casagrande pegou esse conteúdo e entrou em contato com o Tarcísio. Tu quer rodar o áudio primeiro, depois a gente traz o...
1: Eu acho que o áudio primeiro, depois só o posicionamento dele, tá. Já contextualiza, pra gente entender e também não... Aí o pessoal, às vezes, não há uma confirmação no story dele e até por isso as pessoas podem tentar concluir algo que não foi falado. Então a gente roda o áudio primeiro, depois a gente contextualiza o que ele falou, pra deixar tudo as claras.
0: O áudio, ele tem ali aproximadamente uns 3 minutos e meio, tá, gente? Vamos colocar na íntegra aqui o que falou o Tarcísio Batista, porque é importante, porque trata-se de um assunto que a gente vem debatendo há algumas semanas lá, que é a questão da SAF do Joinville, dos proponentes da SAF do Joinville. A gente vai trazer aqui o posicionamento do empresário Tarcísio Batista.
2: Eu venho aqui comunicar com vocês hoje, com toda a transparência que eu sempre mantive aqui, e talvez essa conversa seja para todo mundo que gosta de futebol ou que é torcedor, tá? Eu tenho adentrado muito dentro do futebol, falado com CEOs, falado com outras instituições, falado com pessoas ao redor, né, do futebol, pai de atleta, empresários, entre outros. E assim, pessoal, eu tenho me colocado numa posição de entender o futebol e eu fui sempre apenas um torcedor. Um torcedor que amava seu clube, que acompanhava, que pagava mensalidade, que comprava camisa. Mas o futebol, ele tem várias camadas. E posso afirmar para vocês que o futebol, ele é igual ou muito pior que a política. Tá? Pessoas boas não conseguem adentrar a isso. O futebol, ele expurga qualquer gestão profissional ou pessoas idôneas, sérias, que agem com ética. Então o futebol, ele não quer gestão, o futebol, ele não quer governança, ele não quer compliance, como tem em grandes empresas. E é o sucesso das corporações, é o sucesso dentro de qualquer organização, seja ela um time de futebol ou uma empresa. Ela precisa de gestão, compliance e governança para que os processos sejam cumpridos, para que não haja falha na contratação de fornecedores e para que não haja pessoas agindo em benefício próprio, tirando, né, da instituição aquilo que é dela, aquela receita dela. Então, muita gente não quer que pessoas como eu entrem no futebol, porque elas não vão ter cargos, elas não vão ganhar comissão e elas vivem encostada, matando a instituição lentamente. E isso é o que tem me feito pensar se eu realmente quero entrar. Então, a minha mensagem para vocês, assim, tenho sido bastante atacado, minha credibilidade... informações fakes, conversas atravessadas, né? Sempre fui muito claro em que conversei com todo mundo, que estou, né, na posição, né, de tentar ajudar a instituição chamada Joinville em prol da instituição, em prol de ser um torcedor, um joinvilense, e não em benefício próprio. Hoje, graças a Deus, a minha posição financeira, a minha empresa, elas vão muito bem. E eu pensei que, humildemente, eu como torcedor, eu conseguiria fazer a diferença com a minha capacidade técnica, né, colocando boa gestão e também com uma injeção de capital que o clube precisa. Mas eu vi que futebol não é só isso. Futebol tem várias camadas e eu vou confessar para vocês aqui, sem ego nenhum, que eu estou bem cansado. E talvez assim, pessoas como eu, elas não têm espaço no sistema chamado futebol nesse momento. Bom, galera, é isso. Estou agindo com transparência, com serenidade, com calma. Eu sempre deixei claro, se eu não puder somar, se eu não puder agregar, eu não quero entrar. Se eu não puder fazer o trabalho certo, fazer um reset em gestão, né, uma reset financeira, eu não vou aceitar esse desafio, né? Torço a quem seguir, que faça um bom trabalho, mas eu sempre vou agir com ética em todas as ações e em prol daquilo que eu acredito. Então eu tô bem cansado mesmo, né? Proposta de madrugada, não faltou empenho, dedicação e trabalho da minha parte, mas a gente tem que saber que em alguns momentos, em alguns cenários, talvez eles não façam parte para nós. E se eu não puder ter liberdade de fazer gestão, ter um compliance, poder fazer um trabalho sério e ético, eu não vou me colocar à disposição nesse momento. Então, estou refletindo muito nesses dias aí. Desejo um grande abraço a todos.
0: Tá aí, portanto, né, o Tarcísio Batista nas redes sociais dele, né, colocando essa série de stories, né?
1: Foi agora há pouco, né?
0: E foi agora pela manhã, né, e repercutiu rapidamente, né, entre os torcedores do Joinville, que vivem essa expectativa, né, sobre Sim. as propostas que vão ser colocadas em relação ao a SAF do Joinville. Casa, conversou com ele?
1: Conversei com ele, fui apurar, né, entender, assim, e interpretar um pouco mais. Até porque os odds, os stories ali ficam... Tu pode apontar para vários lados, né? Depende do que tu entende, de como tu quer entender, enfim. Questionei ele sobre posicionamento, que há um tom de desgaste, né? Que é claro. E perguntei sobre qual a situação, né? Se você cogita manter a proposta, retirar a proposta. A resposta do Tarcísio foi a seguinte. Prometi para o Eduardo que iria refletir, tá? E só fui transparente com a torcida e coloquei honestamente a minha opinião. Temos até sexta. Então, a priori, não tem desistência, como alguns estão falando, não tem nada. É só um desabafo que ele fez em relação aos bastidores do futebol, que, bom, a gente não precisa aqui repetir como são meio complicados, né? Mas então, esse é o posicionamento. Ele está refletindo, está em conversas com o Eduardo e eles têm até sexta para protocolar a opinião, a proposta. E esses stories, essa sonora dele foi apenas uma... Ele colocando para fora o que ele está achando desse trâmite atual, do que está acontecendo no Joinville Esporte Clube neste momento. Segue as tentativas, né? Lembrando, a priori temos essa proposta em conjunto do Tarcísio com o Eduardo e outra proposta do Grupo Pluri, do Consórcio 76, que ambos os proponentes, ambas as pessoas que querem comprar o clube, né? Às vezes a gente fala proponente e o pessoal não entende. Quer comprar o clube mesmo, tem até sexta-feira para protocolar essa proposta, Zé Antônio.
0: E até, né, no início da semana ainda, até a segunda-feira, no início da tarde, nenhum dos proponentes haviam enviado ainda a proposta. Ontem pela manhã também tivemos a atualização que ninguém tinha mandado uma proposta, então tem essa novidade aí.
1: Isso. Não tá chama atenção, né?
0: Chama atenção e é algo semelhante, tá, gente? Claro, algo que chama atenção e algo semelhante ao que aconteceu também recentemente lá no Rio Grande do Sul com o Grêmio. Né? O Marcelo Marques, né, que Isso. é fundador e presidente do grupo Marques Pan, entrou, né, de cabeça nessa questão de virar presidente do Grêmio na época lá e injetou muito dinheiro no Grêmio para fazer alguns aportes financeiros e em determinado momento ele saiu da candidatura de presidente justamente por uns argumentos muito parecidos com esses do Tarcísio Batista em relação ao que acontece no bastidor do futebol. Você acaba se aprofundando com as informações do que acontece no bastidor e acaba se assustando. Quem está ali entende, né, o que está acontecendo e começa a ir a fundo nas informações e acabou desanimando. E ele abertamente naquela época falou sobre isso. Depois ele voltou atrás e depois voltou atrás de novo. Então, assim, em resumo, não foi um candidato à presidência do Grêmio. Só estou trazendo porque existe...
1: Um paralelo.
0: Existem semelhanças no discurso do que falou o Tarcísio Batista também com aquilo que falou o Marcelo Marques da Marques Pan há alguns meses, né, quando o Grêmio estava em processo também de eleições lá no Rio Grande do Sul. Eu acho justamente que o Tarcísio a gente tem à disposição aí para ouvi-lo em breve também.
1: Sim,
0: e aguardar, né? Porque o prazo é amanhã, 6 da tarde. né?
1: Isso.
0: Caso, né, a gente tem que fazer um trabalho aqui de... por enquanto, nós temos as duas propostas, ao que tudo indica, serão duas propostas.
1: Aparentemente, né?
0: Não, até sexta-feira. Não tem uma desistência.
1: É, a gente não tem informação de uma terceira, ou quarta via, quinta tem. Via, sexta via de compra de SAF, que é possível, qualquer outro empresário que chegar e protocolar, tem para protocolar uma proposta até sexta-feira. Esse prazo não é exclusivo para os dois proponentes. Tem, se alguém mais quiser chegar, eu acho difícil que vai acontecer, mas quem quiser chegar com alguma outra proposta, tem até sexta-feira para protocolar na comissão da SAF. Mas chama atenção esse posicionamento, né? A gente sente um tom de desgaste na fala dele. É claro que a gente só ouviu aqui na CBN, mas quem for no story dele depois lá que quiser ver, do Tarciso, sente um ar de desgaste, assim.
0: Pois é.
1: Que é natural no meio do futebol, que é um meio muito complicado.
0: Aí que tá. Porque a gente vinha acompanhando as redes também sociais e todos os, né, enfim... totalmente diferente. Parece que aconteceu alguma coisa nas últimas horas que fez com que eu mudasse o tom.
1: Tô de desânimo, né?
0: É, de uma hora pra outra. Porque
1: errado,
0: não,
1: mas...
0: estava assim. Havia até uma animação, né?
1: Após a reunião com o Eduardo.
0: Exato. Né? Nos últimos dias, empolgação, enfim. E de ontem pra hoje deve ter acontecido alguma coisa que...
1: A gente tá apurando.
0: Tá tentando entender o que aconteceu. Porque de ontem pra hoje teve essa mudança.
1: E chama atenção, né?
0: Pelo menos essa mudança ficou exposta, né? Pode ser que tenha acontecido antes, mas não tinha sido exposta. Agora ele acabou expondo isso aí. Vamos aguardar, né?
1: Vamos aguardar.
0: Enfim, tem informações sobre comissão técnica, jogadores, em relação ao campo bola ou casa?
1: Bom, a situação de técnico segue aqui, o nosso colega Dudu Silva havia informado semana passada e reforçou essa semana. O Diego Souza deve ser o novo técnico do Jack. Eu vou buscar por aqui só três novos nomes que a nossa colega Danuta Malavolta antecipou entre ontem e hoje, tá, Israel? Os três jogadores que devem estar desembarcando no Jack nos próximos dias, os três informados por ela mesma, Danuta, que são a Jefferson Renan, né, que é um extrema, estava na Tombense e também também jogou pelo Marcílio e Aparecidense, né, já que está em tratativas com o jogador, deve anunciar nos próximos dias. Outro também é o goleiro João Vitor, de 24 anos, que aqui no estado já atuou no Ercílio Luz também e no Avaí, goleiro jovem. E também o volante Lucas Bessa, que já jogou pelo Santa Cruz, pelo Alto, Itabaiana, Lagarto, e está chegando também para formar esse elenco da Copa Santa Catarina. Até agora, três nomes que o Jack vai anunciar em breve, que foram antecipados nas redes sociais da nossa colega Danuta Malavolta. A situação de técnico segue a mesma. Entre quinta e sexta-feira, o Joinville aguarda o Diego Souza aqui na cidade para fazer os últimos ajustes e, de fato, concretizar o acordo com o novo técnico do Jack, Diego Souza, que, caso feche com o Joinville e caso assine com o Tricolor, vai ser a primeira experiência dele na carreira como técnico. Como jogador, indiscutível, né? Agora, como técnico, a gente tem que entender, até a gente tem que... Seria salutar uma coletiva para entender qual que é a plataforma de jogo dele. A gente não teve, na verdade, uma em coletiva ainda com o Diego Hidalgo, que seria saudável também, mas... O clube prefere não se comunicar em relação a isso. Então a gente espera que com a chegada do Diego Souza a gente possa conversar com ele, entender um pouco mais do que ele pensa de futebol e o que ele pretende daqui para frente, estando à frente do Joinville Esporte Clube, né, Isla?
0: 11 horas e 27 minutos, 11h27, você ligado aqui na programação do nosso Joga nas 11 com oferecimento de Cressol. 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Vamos fazer o seguinte, vamos fazer um rápido intervalo. Tem o repórter CBN e daqui a pouco a gente vem aqui no Joga para falar. Tem a participação do ouvinte, né? Mas
1: já
0: também
1: está bombando
0: já. Tem muito para falar do Jack Futsal, né? Que entra em quadra hoje, logo mais, a partir das 7h15 da noite, contra o Cascavel. Uma pedreira, hein, meu amigo?
1: Pedreira. Só para reforçar isso, então, os proponentes têm até sexta-feira, 6 horas, para protocolar a proposta. Tá? Quem tem interesse no clube tem até sexta-feira para efetuar a proposta, seguindo aquelas diretrizes que o Jack divulgou recentemente na comissão da SAF. E aí, sim, em breve o clube vai divulgar as datas das sabatinas, para entender o que esses proponentes desejam daqui para frente para o Joinville Esporte Clube.
0: Um prazo que era, né, inicial para uma data, depois foi...
1: Era
0: segunda-feira, né? Aí os próprios proponentes, né, que pediram, né,
1: o adiamento
0: da entrega. Né? Então, Isso faz parte, né? Faz parte.
1: Não é tão fácil, Gibina. É um clube que, certamente, a cada pasada que você dá lá pra tentar achar alguma informação, você acha alguma novidade. Gibina que passa por maus
0: lençóis financeiros. É importante, né? Fazer as coisas com paciência, com calma, pra depois não... Né?
1: SAF, SAF é uma coisa delicada que não pode fazer do dia pra noite. Tem que ser algo bem estruturado, bem planejado, porque é uma decisão muito importante pro segmento da história do clube, pelos próximos 10 anos do clube, né, Izão?
0: 11h30, vamos fazer um rápido intervalo, repórter CBN, daqui a pouco a gente volta com mais informações aqui no Joga nas 11, você pode continuar participando pelo nosso WhatsApp e também na live do YouTube da CBN.

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5: 29 de julho de 2026. O Republicanos confirmou que o senador Cleitinho Azevedo não será candidato ao governo de Minas Gerais nas eleições desse ano. O partido informou que trabalhou durante meses para viabilizar a candidatura, manteve diálogo aberto, articulou alianças e adiou decisões estratégicas à espera de uma definição. O PL aguardava a definição de Cleitinho para organizar no estado o palanque do candidato da sigla à presidência da República, Flávio Bolsonaro. O Republicanos deve apoiar a candidatura do ex-secretário de governo de Minas Gerais, Marcelo Aro, do PP, para governador. O Departamento de Polícia da Flórida prendeu um brasileiro que confessou ter matado a ex-namorada. William Rosa do Amaral se entregou às autoridades depois do crime. Antes de procurar a polícia, ele gravou um vídeo para amigos e familiares em que disse que se apresentaria às autoridades. Filha de brasileiros, a vítima era americana. E 4 jogos abrem hoje a 21ª rodada do Campeonato Brasileiro. Às 7h30 da noite, o Internacional enfrenta o Flamengo e o Mirassol pega o Remo. Às 9h30, o Fluminense encara o Bahia e o Vitória joga contra o Palmeiras. Em partida de volta dos playoffs de oitavas de final da Copa Sul-Americana, o Vasco encara o Independiente Medellín da Colômbia em casa. A primeira partida terminou em 2-2. O Bragantino recebe o Sporting Cristal do Peru depois de um empate sem gols no jogo de ida. No horário de Brasília, 11 horas e 32 minutos.
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0: A CBN agora são 11 horas e 36 minutos, 11h36, CBN joga nas 11 de volta por aqui comigo, Israel Antunes, ao lado do Roberto Casagrande, para quem está chegando agora, também com imagens lá no YouTube da CBN Joinville, para você
1: belas
0: que
1: está
0: nos ouvindo no carro, em casa, muito obrigado pela sua companhia. Está na hora a gente já começar a nossa segunda meia hora aqui, ó, com a participação e a interação dos ouvintes da CBN.
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0: É, o pessoal tá mandando mensagem lá no nosso chat, lá no nosso YouTube.
1: YouTube.
0: Também tem áudios chegando por aqui. Tem o áudio do ouvinte. Deixa eu botar aqui na tela. Na tela, subiu, boa, agora foi. Vamos ouvir.
3: Bom dia, CBN.
1: Bom dia, André.
3: É muito fácil de resolver aí. Se os conselheiros tivessem feito impeachment dessa diretoria fajuta que tá aí, as coisas já tinham andado no Joinville. Ninguém quer botar dinheiro com essa pilantragem que está rolando aí no Joinville Esporte Clube. Basicamente é isso. Um grande abraço, bom dia.
0: Valeu. Quem mais mandou mensagem por aí?
1: Aqui no chat do YouTube a galera é em peso comparecendo. Até vou pedir depois para botar uma enquete por ali, então a gente podia perguntar, né? A gente podia botar a seguinte enquete. Qual será a posição final do Jack na primeira fase da liga? Algo nesse sentido. E aí, primeiro, segundo, terceiro ou quarto?
0: Boa.
1: Qual será a posição final do Jack nessa primeira fase da liga? Por aqui conosco o Vieira Jack, o Charles Beach também mandou o seguinte, mais uns dias e pode mudar o nome pra joga no meio-dia. Ô, tá com nós, tá com os caras, ô Charles. Obrigado, meu irmão. Sempre conosco por aqui, tá? O Diego Estrela também. Gustavo da Cunha chegou cedo hoje, hein? Tava chegando 11h30, chegou agora 11h05 da manhã conosco. O Adriano Feller falou o seguinte, caso o Matheus sair nessa janela, vai ficar complicado porque o Cleiton só volta daqui a 3 meses. Daqui a pouco a gente vai falar sobre o Cleiton, tá, o Adriano? Falamos com o Dr. Gambetta também, uma sonora disponibilizada pela assessoria de imprensa do Jack, para falar um pouquinho mais sobre essa lesão dele, uma lesão de fato complicada. Ficaremos sem o Cleiton por alguns bons jogos e vai pro banco o Davi Perin, né? Aquele que veio lá do Santiago, que jogou contra o Jack na Copa do Brasil, vai ser então uma opção no banco de reservas. É um jogador que vai fazer falta sem dúvida alguma. O Alessandro César Gonçalves falou o seguinte, bom dia, mesmo assunto todo dia, chega disso, tá louco, só piora. Complicado, né, Alessandro? O Jack tá complicado. Conosco por aqui também o nosso colega Vitor Lapoli, que falou sobre o Marcelo Marques, o Israel, falou o seguinte, tá? O Marcelo Marques pagou a dívida da Arena do Grêmio e segue com alguns patrocínios. O discurso é quase idêntico. Então, obrigado, então, Vitor Lapoli, que é o dono do Instagram, do Almanac do Jack. Para quem não segue, vai lá, arroba Almanac do Jack no Instagram. Segue lá, sempre muito conteúdos muito legais sobre o nosso tricolor. O Gustavo da Cunha perguntou se não veio ninguém do Capivariano dessa vez. Aparentemente não, ô Gustavo. Wilson Garcia também, Eduardo Maurício Júnior, toda a galera aqui chegando conosco também. Pra ajudar, né, Isa? A gente não faz sozinho esse programa, a gente sempre tem a ajuda dos nossos colegas aqui do chat, né?
0: É, o pessoal tá seguindo por ali, tá comentando, tem muita gente mandando mensagem por ali. Coloquei lá a enquete agora no YouTube, a sugestão do Casa, pra gente falar realmente do futsal, porque realmente existem algumas possibilidades nessa reta final de Liga Nacional, né? Joinville entra em quadra logo mais às 7h15 da noite contra o Cascavel. E só para a gente lembrar novamente, por aqui é um jogo atrasado da 7ª rodada. Sim. Já que Cascavel não teve, o Joinville teve um problema logístico, né, para esse jogo contra o Cascavel e foi adiado e acontece hoje às 7h15. E no mesmo horário tem um jogo entre Jaraguá e Atlântico na Arena Jaraguá. Um jogo que para efeito de tabela também é muito importante, tanto para o Joinville, para o Atlântico, para as equipes que estão na parte de cima da tabela. Bom, vamos lá, vamos às informações do Joinville. Primeira delas, Cleiton, o goleiro Cleiton, recapitulando aqui, o Joinville no último jogo venceu o Moarama pelo placar de 4-0 jogando lá no ginásio da Univille. Vitória importante do Joinville, com gols do Denês, do Pedro Rei, do Kevin, do Guilherme, e teve uma lesão o goleiro Cleiton, né, uma pena, torção, né, no joelho, num lance na segunda etapa
1: que
0: já.
1: Pena, cara.
0: E o Joinville ontem, por meio da assessoria de imprensa, divulgou, né, uma informação sobre essa questão do goleiro Cleiton. Eu vou colocar aqui, vou ler rapidamente, né? O Jack Futsal informa que o goleiro Cleiton sofreu uma ruptura parcial central do tendão patelar no segmento proximal. Após avaliação e exames realizados pelo departamento médico, foi constatada a lesão com estimativa de retorno às atividades entre 8 e 12 semanas, conforme a evolução do tratamento e do processo de recuperação. O clube deseja uma excelente recuperação ao goleiro e seguirá prestando todo o suporte necessário durante este período. Casado, o que mais tu conseguiu apurar?
1: Bom, eu acho que eu fui na melhor fonte possível disso, né, Isa Antunes, que é o Dr. Gambetta, médico do Jack Futsal, para ter talvez um parecer mais claro sobre essa lesão, como foi, qual que é o prognóstico de recuperação dele, tratamento, se vai precisar operar ou não. Vamos ouvir agora então o Dr. Gambetta falando sobre essa lesão grave do Cleiton.
4: Olá, aqui é o Dr. Gambetta falando. Então o Cleiton teve um trauma no joelho esquerdo. Na verdade, acredito que trauma direto não foi. Ele foi tentar desacelerar na corrida que ele deu no jogo. E sentiu, ele já vinha com uma dor leve no tendão patelar, que estava sendo feito fisioterapia. E após esse micro trauma, na verdade, ele teve bastante dor. Inclusive, ele saiu do jogo. Foi necessário até a parte da ambulância após o jogo fazer medicações de alta intensidade devido à dor. A gente reavaliou no domingo, já tinha melhorado bastante o quadro de dor, porém a palpação do joelho esquerdo no tendão patelar era bastante intensa o quadro doloroso. A gente fez ressonância, essa ressonância mostrou uma ruptura da parte central do tendão de 1,1 centímetros, então não é uma lesão pequena, que isso a gente está monitorando bem intensamente, né? Porque não é uma lesão fácil, dado o prognóstico do tendão patelar, da função dele. Então, a gente está monitorando do possível tratamento conservador, que a princípio será tratamento conservador, mas a gente vai avaliar muito bem, acompanhar o atleta. E é uma lesão difícil o tratamento, que a gente preconiza de 8 a 12 semanas. Ele já teve uma lesão do outro lado, do outro joelho, e ficou 2 meses parado, há 2 anos atrás. Então, ele já teve lesão no joelho direito também.
0: Tá aí, portanto, o médico do Joinville.
1: Uma pena, né? Um lance de jogo mesmo, ele foi avançar para finalizar a bola pro gol e sentiu... É um baita goleiro, o Cleiton, acho que não tem nenhuma dúvida sobre a qualidade dele, que estava numa crescente boa na carreira. É claro que tem uma competição difícil com o Matheus por ali, mas é relacionado por partes do jogo. É uma pena, cara, que a gente deseja todo a recuperação mais rápida possível para o Cleiton, que seja saudável e que ele volte melhor do que já estava. É um excelente goleiro, uma excelente pessoa também, o nosso Cleiton, Isa Antunes.
0: Goleiro Cleiton, então, que é a ausência da equipe do Joinville hoje, também nas próximas semanas aí, a gente torce, evidentemente, né, pela melhora do Cleiton quanto antes, para estar à disposição do Davi Mendonça, né, de toda a comissão técnica. Diante dessa situação, o Joinville, né, relacionou alguns atletas para o jogo de logo mais. O Joinville viajou já na segunda-feira, treinou ontem, o goleiro Matheus... E também Davi Perim, como tu citou, né, Casa?
1: Que joga, informação do nosso colega Marcos Aurélio, né? Ele tá no 20 também, né? É do 20 do Joinville, sub-20, mas volta e meia desce também para ir pra relação. Nesse caso agora será utilizado com uma certa frequência. O Jack que viu ele naquele jogo contra o Santiago aqui no Carronzen, que o Jack venceu por um placar até de certa forma elástico, mas se não fosse ele seria, assim, 2 dígitos para cima, tá? Uhum. Pegou muita bola.
0: Outros atletas relacionados, então, 2 goleiros, o Matheus e o Davi Perim. Certo. O Alves, o Gui e o Kevin. Aí um atleta da base, que é o Brian, que entrou no jogo contra o Moarama.
1: Uhum.
0: Pinheiro, Fernando, Rafael, Remy e Pedro Rei. Também o pivô Jacaré, Dieguinho, outro atleta da base, que é o Elano, e também o Denês, que inclusive marcou o primeiro gol na vitória do Jack contra a equipe do Moarama no último sábado.
1: Sim.
0: O Elano foi o jogador que entrou no primeiro tempo contra o Moarama, depois na segunda etapa acabou não participando. O Brian até participou mais, o Denês também participou um pouco mais. Mas o Elano é que teve poucos minutos em quadra, talvez seja mais utilizado hoje.
1: Sim.
0: Pelo técnico Davi Mendonça, que é um jogo fora de casa contra o time do Cascavel, um jogo difícil para a equipe do Joinville. Nessa lista aqui, gente, tem algumas ausências que a gente precisa levantar também, que é o do Xuxa, né, que no último jogo não esteve à disposição por conta de um desconforto na coxa. Também não está à disposição aqui o Luizinho, né, que já vem lesionado há algumas semanas. O Rian, que teve uma torção no tornozelo, e também o Fixo Henrique, também a ausência devido a dores no joelho. Foi assim pelo menos no final de semana, então o Joinville deve ter também a consciência de poupá-los, né, dessa viagem, desse jogo contra o Cascavel, visando também que tem uma sequência muito pesada pela frente, né? Na sexta-feira o Joinville enfrenta a Caçadorense pelo Campeonato Catarinense Série Ouro e lá deve utilizar atletas da categoria sub-20, né? Não há uma confirmação em relação a isso.
1: Predominantemente, né?
0: E no domingo o Joinville tem a Copa da Liga contra o São Caetano, meio-dia 15, jogo mata-mata, jogo único, não tem margem para erro, então o Joinville deve utilizar força máxima aí no domingo contra o São Caetano, uma semana bastante corrida para a equipe do Joinville, né? São três jogos longe da cidade, três adversários com dificuldades diferentes, mas são três adversários que vão com certeza impor muita reação contra o jogo do Joinville. Então hoje, 7h15, a bola rola. Tá animado, tá confiante? O que que tu espera para esse jogo? Para logo mais, o Roberto Casagrande.
1: Somos Jaraguá hoje?
0: Pois é.
1: Aí... O empatezinho lá já ajudava bastante, né?
0: Bom, vamos aproveitar então falar sobre isso, porque...
1: Vamos projetar essa rodada, né?
0: Porque assim, ó, hoje nós temos 7h15, além de Jaraguá e Atlântico, tem Joinville e Cascavel. A classificação, nesse momento, tem o Magnus na liderança com 30 pontos. Né, o Joinville é o segundo colocado com 29, o Atlântico também tem 29 e o Praia também tem 29 pontos. Então esse é o G4 da competição. O Joinville já garantiu presença dentro do G4. Tá? Não tem mais como ser ultrapassado, por exemplo, com equipes que estão abaixo, né, do Pato em diante, né, o quinto, o sexto, o sétimo, porque só tem mais uma rodada. Só tem mais uma rodada, que é a 15ª. Então, num cenário hoje, gente, de vitória do Joinville, o Joinville vai para 32 pontos, assume a ponta da tabela. O Joinville, nesse momento, nos critérios de desempate, está na frente do Atlântico no saldo de gols. Ambas equipes já venceram 9 jogos, só que o saldo de gols da equipe do Joinville é 5 positivo, é 5 de diferença em relação ao Atlântico. Isso. É de 25 e o Atlântico é saldo de 21, é 4 a diferença.
1: É.
0: Então, por exemplo, Joinville vencendo o jogo hoje, 1-0, vai abrir 5 de saldos. A equipe do Atlântico teria que golear, né, a equipe do Jaraguá em Jaraguá, tirando 6, 7 gols de falta, para poder ultrapassar a equipe do Joinville. Então, possivelmente, o Joinville vencendo o jogo hoje, ele garante a liderança nessa quarta-feira. E aí, na semana que vem, tenta a manutenção da liderança contra o Minas, jogando fora de casa. Se o Joinville empatar esse jogo, o Joinville vai a 30 pontos e, nos critérios de desempate, ultrapassa o Magnus. Porém, corre o risco de ser ultrapassado pelo Atlântico, caso o Atlântico bata a equipe do Jaraguá. O Joinville, perdendo esse jogo, tem que torcer também para a equipe do Atlântico perder o jogo para o Jaraguá, para poder não perder a segunda posição, pelo menos, porque daí o Magnus vai permanecer na ponta da tabela. Então, esse é o cenário de momento. O que chama a atenção também, o Casagrande, é que na última rodada o Joinville joga fora contra o Minas, é verdade, mas nós temos um Atlântico e Praia na última rodada. Então, querendo
1: confronto
0: ou não,
1: direto.
0: É um confronto direto.
1: O Praia está na briga também.
0: Exato.
1: Importante falar, o Praia está na briga. Então, assim, acho que essa Liga Nacional são pelotões, né? A gente tem o pelotão do G4, que já está definido, né? Só resta saber as posições. Tem o pelotão do playoff, que está garantido ali já no playoff das oitavas de final. E temos também a briga pela 12ª colocação, que tem o Corinthians com 13, Minas com 12, Tubarão com 12, enfim... Essas três equipes aí brigam por duas vagas, né?
0: Perfeito, o G4 é esse que a gente ilustrou agora, né? Estariam indo para os playoffs agora, né, da Liga Nacional. O Pato com 24, a CBF com 23, Jaraguá com 20, Campo Mourão com 20, Cascavel com 19, Umuarama com 17, Corinthians com 13 e Minas com 12. As equipes se enfrentariam, né, no mata-mata, para depois irem para as quartas de final. E na parte de baixo tem o Tubarão, o Marreco, o São José e o Santo André. O Marreco estaria indo ali para os playoffs do rebaixamento e o São José e o Santo André estariam indo já para a Liga Silver, que é a segunda divisão da Liga Nacional de Futsal. Então, esse é o cenário de momento. Joinville hoje, 7h15 contra o Cascavel. Tu quer deixar um palpite aí para o jogo?
1: Vai ser um jogo difícil, né? Claro que o Joinville é um excelente time.
0: Era melhor ter enfrentado aquela vez, né? Que o Joinville tava embalado e o Cascavel não tava tão bem, né?
1: Só que tem um detalhe, né? Os desfalques pode fazer a diferença.
0: Claro.
1: Hoje, a gente sabe que o Davi Mendonça joga muito em quartetos, mas hoje são pelo menos 4 atletas da base. Que dá praticamente um quarteto, na verdade, teoricamente, né? Tem que ver como é que vai ser esse rodízio de quartetos no dia de hoje. A gente tem que, vou até pegar aqui a lista de volta para pegar os atletas da base, ó, mas temos o Brian, temos o Elano, temos o próprio Davi Perim, o Denis também que veio, então veio também recente, né, da base, ele é 9-9, então vai ser um jogo difícil, mas ainda acho que o Jack vai vencer o jogo. Eu botaria aqui 2-1 pro Jack.
0: Tu fez toda essa tese e tá confiando.
1: Eu tô confiante, e não só pela vitória do Jack, mas também com a questão do... O Atlântico não ganha do Jaraguá hoje, na minha opinião. Atlântico não ganha do Jaraguá hoje. E aí o Jack tem que fazer, tem que pelo menos pontuar, né? Contra essa equipe do do Cascavel.
0: Não perder, né? Não perder.
1: Pontuar Cascavel, temos que lembrar, o nono colocado também, não é uma campanha robusta, né?
0: É, ele veio uma vitória robusta agora recente, 8-2 contra o Santo André, mas foi na última rodada, enfim, mas um cenário diferente. É, o pontuar eu acho que é importantíssimo.
1: É essencial.
0: Porque o Joinville passa o Magnus, empatando.
1: Isso, isso.
0: E aí só depende dele pra ficar frente do Magnus. Então eu acho que esse é o ponto, não perder lá pro Cascavel.
1: Importante.
0: Não perder. E depois, claro, vai ter que... Porque assim, até acho que na última rodada, olhando aqui a tabela, esse jogo entre Atlântico e Praia, as chances, né, de um empate ou até uma vitória do Praia não é descartada. Então, assim, muito possivelmente o Atlântico pode, dentro de um cenário, perder ponto pro Praia. Então o Joinville pode recuperar caso seja ultrapassado. Vamos supor um cenário negativo hoje. O Joinville empata, vai a 30 pontos, assume a liderança, porém o Atlântico vence e assume a liderança do Joinville. Então fica 32... 30, 30 e 29. Então, o Atlântico líder. Na última rodada, o Joinville vencendo o Minas, o Joinville passa o Atlântico e tem que torcer para o Atlântico, pelo menos, empatar com o Praia. Então, assim, não é um bicho de sete cabeças.
1: Não, não.
0: Mas terminar na segunda ou na primeira posição, eu acho que já é um cenário muito bom para o Joinville, porque sempre vai trazer até a semifinal, pelo menos, a decisão para dentro de Joinville, o que é muito importante, até porque o Jack volta a jogar no Centro Eventos, né?
1: E assim, né, olhando a tabela por aqui, a liderança é bem palpável, eu acho. E tem o seguinte, o Praia vai pegar o Atlântico, a grande verdade é que a tabela foi, entre aspas, ok pro Joinville e ingrata pro Atlântico, né? Que pega um time que tá no G4 na última rodada.
0: Pega não tem hoje.
1: É, vai pegar hoje um Jaraguá fortíssimo, em Jaraguá, que a gente sabe que não é fácil ganhar por lá, apesar que o Jack tem feito isso muito bem ultimamente, mas tudo bem. Então, e o Jack pega o Minas, que é o 12º ali, brigando por classificação, é verdade, mas não é um time tão forte.
0: E pode ser adversário do Joinville na final da Copa
1: ser.
0: Do Brasil, né?
1: O cruzamento lógico seria esse, né? Então vai ser interessante. O fato é que essa mudança de regulamento da Liga Nacional, até pra fase regular, gera emoção na competição, né? Tipo, o final vai ser bem, bem, bem disputado.
0: Todos os jogos, né, de alguma forma, são importantes para as equipes, né? Pra conseguir uma classificação ou pra se livrar da parte de baixo da tabela. Vamos ouvir o Kevin?
1: Bora ouvir o Kevin, então, projetando esse jogo contra a equipe do Cascavel. Ele fala sobre a quadra, fala sobre tudo, fala sobre outros assuntos.
0: Inclusive, o Kevin foi capitão no sábado, porque tinha a ausência do Xuxa.
1: Sim.
0: Teve a ausência também do Henrique. O Kevin assumiu a braçadeira.
1: Um líder nato, marca muito, joga muito, Kevin. Vamos ver ele.
5: Acho que é um grande jogo, né? A gente sabe da dificuldade que é jogar aqui no Ginásio da Neva. É uma quadra boa, uma quadra que faz o jogo andar e isso é bom para o nosso jogo. Então a gente sabe que vai ter dificuldade, mas a gente se preparou para isso e a gente tem esse jogo atrasado e, se Deus quiser, a gente consegue a vitória aí para voltar para a primeira colocação. Acho que nossos últimos 2 meses têm sido assim. E a nossa próxima sequência também, eu acho que a gente tem reagido bem a isso. A gente se preparou e espera que a gente consiga os resultados.
0: Tá aí o Kevin, né, que marcou um dos gols da equipe do Joinville também na vitória de sábado contra o Moarama, na goleada pelo placar de 4-0. Peça importante na equipe do Joinville. Deixa eu até aproveitar aqui, porque o nosso colega Marcos Aurélio Carvalho, hoje pela manhã, mandou a lista aqui dos jogadores que atuam pela equipe do Cascavel e estão relacionados para o jogo de logo mais. Cascavel tem um Gustavinho, Nicolas, Samuel, Giovanni, Russo, Vini, Caio Dantas, Zequinha, Gabriel, Carlão, Israel, Leozinho, o Gairaldi, é isso? E também o Jonas. O técnico é o João Carlos Banana.
1: Banana.
0: Esse é o time do Cascavel. Pô, batendo o olho aqui agora, cara, sinceramente, o Gustavinho é goleiro, o Nicolas é goleiro, o fixo é o Samuel, os alas é Giovanni Russo, pivô Vini, o Caio Dantas é ala, o Zequinha é ala, pivô Gabriel, fixo Carlão, pivô Israel, o Leozinho é o ala e o Garaldo também é ala, né, e o Jonas também. Esse é o time do Cascavel. Meu palpite, o Roberto Casagrande, é 3-1 pro Joinville.
1: Tá bom.
0: 3-1 pro Joinville.
1: Tá bom.
0: Como é que tá a nossa enquete?
1: A nossa enquete é até agora, né? Finalzinho de programa. 58% acreditam que o Jack será o primeiro colocado.
0: Boa.
1: 31% acreditam que o Jack será o segundo colocado. E 12% acreditam que o Jack será o quarto colocado. Ninguém optou pela terceira colocação. Obrigado a todo mundo que participou da enquete da CBN Joinville aqui sobre essa colocação final do Jack nesta Liga Nacional. Tem que estar confiante, o time é bom, a fase é boa, a temporada é excelente. Tem que estar confiante mesmo.
0: Tem que estar confiante mesmo. Lembrando que o João Vitor joga, então, a agenda do Jack é bem conturbada, tá, gente? Joga apertado. Sexta-feira pelo estadual, né, contra o Caçadorense, e já joga no domingo pela Copa da Liga, e na semana que vem tem estadual e tem Liga Nacional. Então, vamos ter vários jogos aí pela frente pra gente poder...
1: Tudo na CBN, né?
0: Tudo na CBN, tudo na CBN. Não perde nada.
1: Hoje, 6:30, abrimos os microfones com um pré-jogo bem especial, falando desse jogaço que vai ser Jack e Cascavel, Cascavel e Jack, claro, a central da bola com um olho aqui no jogo do Jack e outro olho no jogo do Jaraguá. Tudo para passar a vocês as informações em tempo real.
0: Pagando aqui a participação e interação da galera na audiência da CBN.
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0: Casal, eu pedi para tu pegar o aplicativo da CBN em Joinville aí, abrir para a gente falar rapidinho aqui dessa rodada também de Campeonato Brasileiro da Série A, que tem 4 jogos hoje. Como é que estão as odds, como é que está a movimentação, porque é uma rodada também importante do Brasileirão da Série A. Temos alguns jogos nesse meio de semana, né? Uma rodada que tem alguns jogos que foram adiados devido à Copa Sul-Americana, mas em grande maioria vão ter jogos importantes aí também. Eu até coloquei na tela agora, ó, o banner lá para você acessar da KTO, para você acessar o aplicativo da KTO. Hoje nós temos 4 jogos do Brasileirão, alguns jogos foram adiados devido à Copa Sul-Americana, que tem alguns times que estão envolvidos, né, na competição da Conmebol. Brasileirão da Série A hoje às 7:30 da noite são 2 jogos, Inter e Flamengo, Mirassol e Remo. E às 9:30 da noite tem Fluminense e Bahia, Vitória e Palmeiras. São os jogos de hoje, né? Inter e Flamengo, o Inter vive uma crise danada, o Flamengo está tentando aproximar-se ali do Palmeiras. Mirassol vem numa recuperação. O Remo também, duelo importante na briga de baixo da tabela. Fluminense, que vem de empate fora de casa, tenta vencer o Bahia, que também empatou na última rodada. E o Vitória, que é muito forte no Barradão, recebendo o Palmeiras, que no final de semana perdeu jogando em casa para o Galo. Brasileirão pegando fogo, o Roberto Casagrande. 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
1: 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Então, o Flamengo, que o Pedro joga do Flamengo, pega o Inter fora de casa, e o Palmeiras joga fora contra o Vitória. 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A odd é de 2.20. Uma odd bacaninha, dois jogadores que finalizam, né?
0: Chutes então, no aí, gol. Chutes no gol. Mesmo.
1: No gol. E o Flaco Lopes, que volta hoje ao Palmeiras depois da Copa do Mundo, estava aproveitando ali
0: alguns dias de
1: um pequeno recesso, e agora volta ao Palmeiras, jogador importante pro ataque do Verde. Tá aí, então, 2.20 para Pedro e Flaco Lopes somarem mais de 3 finalizações no jogo de hoje. E vamos ver alguma outra por aqui.
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0: 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O Roberto Casagrande. É isso, né?
1: É isso. Só pra dar uma notícia por aqui.
0: O que deu?
1: Pra gente só passar. A gente tem que falar da Série B, né?
0: Então
1: de ontem.
0: O que aconteceu?
1: Ontem aconteceu uma coisa muito triste. O Juventude venceu o Avaí por 1-0 lá em Caxias do Sul. E o Avaí segue na zona de rebaixamento, tá?
0: Que chato, né,
1: cara? O Avaí é o 18º colocado com 20 pontos. Agora fica pelo menos 2 pontos de sair desse Z4. É assim, né? Vai passando a rodada, o Avaí segue na zona de rebaixamento. Depois se abre uma goleira.
0: E é o tipo de derrota, tipo de gol, que deixa o torcedor desanimado. Porque encaminhava o jogo para o empate, 0-0.
1: Seria um bom placar para o Avaí.
0: Espetacular, o Juventude na parte de cima da tabela. Choveu muito lá em Caxias, vem chovendo no Rio Grande do Sul. Gramado encharcado, o Juventude com uma dificuldade danada de botar a bola no gol. Praticamente no último lance da partida, sai o gol do Juventude, a arbitragem, a assistente, marca impedimento. Aí com o auxílio do VAR, eles acabam identificando que o jogador do Juventude não estava impedido, e aí dá o gol do Juventude. O Juventude entra no G2 junto com o Criciúma, e o Avaí permanece no Z4, perdeu uma grande oportunidade de sair da zona de rebaixamento.
1: Aqui agora, tirando qualquer rivalidade, tá? Claro que a gente brinca, a gente seca os rivais e tudo mais, mas esse Avaí dessa temporada, Israel, me lembra muito o Jack de 2016.
0: Tu diz, é?
1: Acho que o cenário, assim, idêntico, na minha opinião. Claro que tem essa questão de SAF, que muda alguma coisa ou outra, mas um time muito conturbado, que um elenco limitadíssimo e que não consegue sair de situações adversas, assim. É um Avaí que tem muita cara e cheiro de rebaixamento, Sr. Antunes.
0: Vamos aguardar os próximos capítulos desse time do Avaí, que também está passando por maus apuros, né, na Série B do Campeonato Brasileiro. O Barra passa apuros na Série C do Campeonato Brasileiro. O Criciúma vem liderando a Série B e o Figueirense vem aí, de certa forma, reagindo na Série C, e o Brusque vem também na parte de cima da tabela da terceira divisão. Meio-dia e um, a gente passou do horário, infelizmente. O Sardenberg vai ficar chateado.
1: Sardenberg tá lá esperando.
0: Mais um abraço para você, Casagrande, até daqui a pouco.
1: Até daqui a pouco, Jack Cascavel aqui na CBN Joinville, 6:30, estamos aí.
0: Gente, muito obrigado, até daqui a pouco. Tem Jack Cascavel com transmissão aqui da CBN, jogão de bola, hein? Liga Nacional de Futsal.

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2: A informação das agências é que o Irã tentou fazer um ataque surpresa a bases americanas ali da região. Os Estados Unidos revidaram, a guerra voltou, que havia aquele período de suspensão das hostilidades. Então as hostilidades voltaram, consequência imediata, o petróleo foi a $90 o barril. Continua aquela gangorra, a situação fica mais tensa, o preço do petróleo sobe, alivia, cai o preço do petróleo, mas a média do trimestre, a média do último trimestre foi de $85, muito elevado, o que foi muito bom para as companhias petrolíferas e muito ruim para todo o resto. Né? E, finalmente, tem a reunião do Banco Central nos Estados Unidos, lá do Comitê Política Monetária lá deles, e que pode ser que haja uma alta de juros. Nós vamos ter comentários e informações sobre isso também. Bom, e vamos começar as reportagens por Brasília, com a Marina Dantas, que é a informação sobre esses novos medicamentos, as novas canetas emagrecedoras. Marina Dantas.
3: Oi, Sardenberg. Boa tarde para você e para todo mundo que nos acompanha. A Anvisa aprovou hoje o registro de 5 novas canetas emagrecedoras. Os medicamentos à base de semaglutida sintética, substância que ganhou notoriedade nos últimos anos por estar presente em canetas utilizadas tanto no tratamento da diabetes tipo 2 como da obesidade. Os produtos aprovados são Ouose, da empresa Avitacare, Cimaçan, da empresa Sun Farmacêutica do Brasil, Zempneu, da empresa Brenfarma Indústria Química, Semavi, da empresa Cosmed Indústria de Cosméticos e Orsema, da empresa Rambaxi Farmacêutica. Os novos dispositivos foram registrados e indicados para o tratamento de pacientes adultos com diabetes mellitus tipo 2 insuficientemente controlado e autorizados para o uso complementar à dieta e exercícios quando o uso de metformina é considerado inapropriado devido à intolerância do paciente ou contraindicações. A decisão da Anvisa autoriza a comercialização dos produtos, mas o documento não informa quando eles chegarão ao mercado nem quais serão os seus preços. Essa é a maior quantidade de aprovações concedidas pela Anvisa em uma única vez. Entre os produtos anunciados, o Zempneu e o Semavi têm expectativa de produção nacional após a conclusão da transferência de tecnologia para as empresas brasileiras. A decisão amplia a concorrência no mercado da substância utilizada pelo Ozempic e o Wegovy, meses após a aprovação do Ozivy, o primeiro concorrente nacional depois da queda da patente da Novo Nordisk. Sardenberg.
2: Muito obrigado. O mercado, então, com a queda das patentes, o mercado vai se ampliando e os preços vão cair, certamente. Né? É. Isso é a tendência. Bom, agora, Cássia, a gente passa para São Paulo. Temos informações aqui com a Bruna Barbosa, que é sobre a pesquisa Genial Quest sobre as eleições em São Paulo. São Paulo é o maior colégio eleitoral do país. Então, o resultado aqui em São Paulo determina, em boa parte, o que acontece no país. Então, ela vai nos informar. Primeiro, a pesquisa foi feita sobre a pesquisa sobre eleição presidencial, sobre eleição para governador e sobre eleição para o Senado. A Bruna Barbosa, aqui de São Paulo, vai começar nos falando dos resultados da pesquisa nas eleições presidenciais, Flávio Bolsonaro e Lula. Bruna Barbosa.
4: Flávio Bolsonaro do PL, numericamente à frente de Lula do PT. Sardenberg, boa tarde para você e para Cássia. Esse é o cenário presidencial retratado pela Genial Quest nesta quarta-feira. No primeiro turno, o senador tem 34% das intenções de voto contra 30% do presidente. Eles estão, tecnicamente, empatados no limite da margem de erro. Aqui em São Paulo, Renan Santos, do Missão, Romeu Zema, do Novo, e Ronaldo Caiado, do PSD, aparecem empatados com 3% das intenções. No eventual segundo turno, Flávio venceria por 40 a 35. Na pesquisa espontânea, os dois também aparecem tecnicamente empatados, com 18% das intenções cada. A rejeição do presidente Lula em São Paulo chega a 61%, enquanto a de Flávio Bolsonaro é de 55%. O governo federal é desaprovado por 58% dos paulistas e aprovado por 36%. Além disso, 64% dos eleitores ouvidos pela

0: pela Genial Quest, afirmam que Lula não merece mais 4 anos na presidência, contra 33% que defendem mais um mandato do petista. Questionados sobre qual seria o melhor resultado para o Brasil, 26% defendem a volta da família Bolsonaro ao poder, 25% preferem Lula e o PT, 21% optam pela vitória de um candidato moderado fora da polarização e 20% um candidato também fora da polarização, mas fora da política, Sardenberg.
1: Tá certo. Bom, e houve pesquisa também para governos estaduais. O que que deu esse resultado?
0: Governador de São Paulo, Tarcísio de Freitas, do Republicanos, manteve a vantagem na disputa pela reeleição. No cenário estimulado de primeiro turno, ele aparece com 41% das intenções de voto contra 26% de Fernando Haddad, do PT. Vera Lúcia, do PSTU, tem 3%, enquanto Carlos Machado, do PCB, e Vivian Mendes, do UP, aparecem com 1% cada. Indecisos somam 13%, brancos e nulos, 15%. Na espontânea, Tarcísio também lidera, com 17% contra 7% de Haddad. No segundo turno, o governador seria reeleito com 48% dos votos contra 32% do petista. Os dados mostram ainda que o cenário está relativamente consolidado em São Paulo. Mais da metade dos eleitores, 53%, afirma que o voto para governador já está definido. Entre os eleitores de Tarcísio, o índice chega a 67%, já Haddad, 64%. O governador paulista tem melhor desempenho entre homens, eleitores acima de 35 anos e evangélicos. Já Haddad vai melhor entre mulheres, jovens de 16 a 34 e católicos. Na rejeição, Sardenberg, Haddad registra 58%, enquanto Tarcísio tem 37%. Os dois mantiveram estabilidade em comparação com o levantamento de abril. Em nota, a campanha do governador de São Paulo afirmou que recebe o resultado com otimismo e que os dados da pesquisa são um reconhecimento dos paulistas. Fernando Haddad ainda não se manifestou. Para a gente fechar, Genial Quest desta quarta-feira também divulgou o Senado para São Paulo. Na disputa pelas duas cadeiras, Marina Silva da Rede lidera com 14%, seguida por Simone Tebet do PSB, que tem entre 11% e 12% das intenções. Pablo Marçal do União aparece com 9%, Guilherme Derrite do PP tem entre 7% e 8%, André do Prado do PL registra 5%, enquanto Paulinho da Força do Solidariedade e Ricardo Salles do Novo variam entre 4% e 5%. Apesar de ocupar terceiro lugar na pesquisa, o influenciador Pablo Marçal está inelegível até 2032. Dirigentes do Missão, partido da qual Marçal é recém-filiado, esperam poder lançá-lo nas eleições. Expectativa é de que consigam reverter no Tribunal Superior Eleitoral duas condenações impostas pela Justiça Eleitoral em decorrência da campanha à Prefeitura de São Paulo em 2024. Levantamento Genial Quest, realizado entre 23 e 27 de julho, com 1.650 eleitores paulistas. Margem de erro de 2 pontos percentuais para mais ou para menos, nível de confiança de 95%. Pesquisa registrada na Justiça Eleitoral sob os números BR-09998-2026 e SP-04846-2026. Sardenberg.
1: Muito obrigado. Essa informação da Bruna Barbosa. E agora vamos ver como foi a pesquisa na Bahia, em Salvador. Estamos com, direto de Salvador, com a Fernanda Cruz.
2: Boa tarde, Sardenberg, e a todos os ouvintes da Rádio CBN. A primeira pesquisa Genial Quest sobre a corrida pelo governo do estado da Bahia deste ano, após o início das convenções, mostra uma disputa rigorosamente equilibrada entre o ex-prefeito de Salvador, Assemi Neto, do União Brasil, e o governador Jerônimo Rodrigues, do PT, que é candidato à reeleição. No cenário estimulado do primeiro turno, Assemi Neto aparece com 39% contra 38% de Jerônimo Rodrigues, uma diferença de apenas 1 ponto percentual dentro da margem de erro de 3 pontos. Na sequência aparecem Haroldo Félix, do UP, e Ronaldo Mansur, do PSOL, ambos com 1%. Outros candidatos não pontuaram na pesquisa e os indecisos somam 13%, enquanto 8% afirmam votar branco, nulo ou não comparecer. Já no segundo turno, a disputa permanece apertada, também na simulação de segundo turno. Assemi Neto alcança 43%, enquanto Jerônimo Rodrigues registra 39%. Outros 11% permanecem indecisos e 7% afirmam votar em branco ou nulo. Embora apareça atrás numericamente na intenção de voto, Jerônimo Rodrigues chega à disputa respaldado por índices positivos de avaliação administrativa. De acordo com a pesquisa Quest, 57% dos entrevistados aprovam o governo estadual, enquanto 34% desaprovam a gestão petista. Na avaliação qualitativa, 37% classificaram o governo como positivo, 35% como regular e 23% como negativo. Esses números indicam estabilidade em relação ao levantamento anterior realizado pela Quest. Na disputa pelas duas vagas do Senado, o ex-ministro da Casa Civil, Rui Costa, do PT, lidera com 22% das intenções de voto. Em seguida, aparece o senador Jax Wagner, também do PT, com 16%. Já o candidato João Roma, do PL, e Ângelo Coronel, do Republicanos, ambos empatados com 6 pontos percentuais, enquanto a professora Deliana Richelli, do PSOL, registra entre 3% e 4%, a depender do cenário. Quando analisado o primeiro voto, Rui Costa alcança 33%, seguido por Jax Wagner, com 12%, e João Roma, com 10%. No segundo voto, Wagner lidera com 20%, seguido de Rui Costa, com 10% ou 11%, de acordo com o cenário pesquisado. Essa pesquisa, Sardenberg, também mostra uma ampla vantagem do presidente Lula na corrida presidencial do Estado da Bahia. No primeiro turno, Lula aparece com 52% contra 18% de Flávio Bolsonaro, do PL. Em eventual segundo turno, Lula vence todos os adversários testados, alcançando entre 56% e 57% das intenções de voto. Além disso, 62% dos baianos aprovam o governo Lula, enquanto 34% desaprovaram a sua administração. A pesquisa Genial Quest entrevistou 1.200 eleitores entre os dias 23 e 27 de julho deste ano, em 61 municípios da Bahia. A margem de erro é de 3 pontos percentuais para mais ou para menos, com 95% de nível de confiança. E o levantamento está registrado na Justiça Eleitoral sob o número BA 02331/2026, Sardenberg.
1: Muito obrigado, essa foi a informação da Fernanda Cruz. E olha aqui, Cássia, uma correção num assunto, digamos, secundário. A gente falou que dos dois únicos meses em que havia sequência de 31
3: verdade.
1: Dias era.
3: Já chegou aí para você também.
1: Julho e agosto.
3: Julho, né? E agosto.
1: Mas a gente estava certo que no ano são só dois meses.
3: Isso.
1: Agora, na passagem do ano, são dois meses de 31 dias, dezembro e janeiro.
3: Dezembro e janeiro. O Luiz Eduardo escreveu para cá falando disso. Quem também escreveu para cá falando disso? O nosso ouvinte Fábio. Lembrando que dezembro e janeiro também tem 31 dias.
1: Está corrigido? Não. Está acrescentado.
3: Isso. Acréscimo dos nossos ouvintes, a quem a gente sempre agradece muito a atenção.
1: Muito atentos. Intervalo agora.
3: E já voltamos.
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0: Merval, como está?
1: Tudo bom, Sadenberg? Boa tarde, ouvinte. Boa tarde, Cássia.
2: Boa tarde, Merval.
0: Bom, você, a gente já comentou aqui no seu comentário que uma das preocupações do PT para a eleição em São Paulo, maior colégio eleitoral, seria perder de pouco. Bom, hoje saiu uma pesquisa Quest que diz o que, na sua opinião, Merval?
1: Olha, o Lula normalmente deveria ter mais votos em São Paulo, né? O PT nasceu em São Paulo, mas acho que ele nunca conseguiu realmente vencer em São Paulo, ou raramente vence em São Paulo, né? E eu acho que continua empatado, né? Dentro da margem de erro, um pouco fora, tal, mas acho que dessa vez o Lula vai conseguir fazer uma boa eleição em São Paulo. Inclusive porque tem a questão do Haddad, né? Do Kassab, que está fazendo campanha a favor do Flávio, mas a favor também do governador Tarcísio, né? E isso é uma dupla que pode alterar a situação em São Paulo. O Caiado e o Tarcísio, esse voto combinado para o PSD, é um voto que atrapalha muito o Flávio, né?
0: Exato, porque, lembrando aqui, o Kassab é o presidente do PSD, e o PSD, ele é candidato, pré-candidato a vice-presidente do Caiado pelo PSD, né?
1: É, exatamente. E o Tarcísio, esse voto do Tarcísio que deveria ir para o Flávio, pode ir para o Lula, né? Dentro dessa combinação. Então, é muito difícil você fazer uma campanha em São Paulo sem o apoio da máquina, né? O Kassab apoiando o Caiado, ele tem uma série de prefeituras do PSD, né? O PSD é um partido muito forte no interior de São Paulo. Então, é capaz de alavancar a candidatura do Caiado, ainda mais numa dupla com o Tarcísio, né? É muito difícil que o Tarcísio lute mais pelo Tarcísio, pelo Flávio, né? É muito difícil. O Tarcísio tem mantido apoio formal e tal, mas não está, certamente não está nada empenhado em ajudar o Flávio. E se ganhar no primeiro turno ainda, aí dificulta mais a campanha do Flávio, né? Que ele pode simplesmente se ausentar.
0: É, tá certo. Bom, continuamos nessa. Obrigado, Merval. Até amanhã.
1: Amanhã, Sandra.
0: Intervalo agora?
2: E já voltamos.
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13: Sim.

0: quarta-feira, 29 de julho de 2026. Quase 48 milhões de mulheres afirmaram que já sofreram alguma forma de violência prevista e reconhecida na Lei Maria da Penha, que vai completar 20 anos no dia 7 de agosto. É o que revela uma pesquisa dos institutos Patrícia Galvão e Locomotiva. 34% delas disseram que foram agredidas por um parceiro ou ex-parceiro. Em contraponto, apenas 11% dos homens reconheceram ter cometido algum tipo de violência contra as vítimas. O percentual representa 9 milhões e 500 mil brasileiros. A defesa do ex-presidente Jair Bolsonaro tem até amanhã para explicar ao STF se o ex-chefe do Executivo autorizou o uso da imagem e da voz dele em um vídeo gerado por inteligência artificial exibido na convenção do PL. O prazo de 48 horas foi determinado pelo ministro Alexandre de Moraes. No material, uma versão digital de Bolsonaro critica as restrições impostas a ele pelo magistrado e declara apoio à candidatura de Flávio Bolsonaro. Chega a 9 o número de pessoas baleadas em uma perseguição com troca de tiros ocorrida na noite de ontem no Rio de Janeiro. Um policial militar e pelo menos 4 suspeitos morreram. Um PM ficou gravemente ferido e permanece internado. E 2 suspeitos precisaram de atendimento médico. Um dos atingidos é um motorista que, apesar de não ter relação com a ocorrência, passava pela Avenida Brasil no momento do tiroteio e foi baleado. Não há informações sobre o estado de saúde do homem. A Bolsa de Valores de São Paulo opera em queda de 0,77% aos 175.205 pontos. O dólar comercial está em alta de 0,13%, negociado a R$ 5,12. O euro vale R$ 5,83, ligeira elevação de 0,07%. No horário de Brasília, 12:32.
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0: E aí, Miriam?
1: Boa tarde, Sardenberg. Boa tarde, Cássia. Boa tarde, ouvintes.
2: Boa tarde, Miriam.
0: Bom, Miriam, o nosso tema é que o governo americano, Trump, decidiu renovar aquele decreto que estabelece sanções contra o Brasil. Estabelece várias críticas à economia brasileira, à política brasileira, diz que é uma ameaça à segurança dos Estados Unidos, e esse decreto foi renovado por mais um ano. Miriam.
1: Pois é, eu fui conversar com fontes que acompanham o assunto, Sardenberg e Cássia, para saber, afinal de contas, que peso isso teria, dado que esse decreto foi feito lá atrás, todo mundo se lembra, que nos acompanha aqui na CBN, foi feito para colocar aquelas tarifas contra o Brasil. Colocou aquelas tarifas de 40%, mas depois a Justiça americana, a Suprema Corte, falou que esse instrumento não pode ser usado para aplicar tarifas. E essas tarifas, então, deixaram de vigorar. E agora, recentemente, ele usou outros mecanismos para nos taxar e taxar outros países também. Então, eu perguntei, mas qual é o perigo? Por que que ele faz essa renovação? O que isso nos importa, dado que ele não pode tarifar? Eles disseram no governo que é ruim, sim, por dois elementos. Primeiro, é a reafirmação de acusações falsas e absurdas. E quais acusações? Eles acusam o Brasil de ter, de perseguir o governo brasileiro, de perseguir ex-presidente da República, seus seguidores, de não dar espaço para defesa, e falou que certas atividades como censura e prisão de pessoas que exercem sua liberdade de expressão, censura de conteúdo online, então eles tratam o Brasil como se o Brasil fosse um país que já não tem mais democracia. Eles inclusive falam que o Estado de Direito está ameaçado e chamam de censura, o que muitas vezes é retirado de conteúdo porque são criminosos, conteúdos criminosos, né? Então, isso essa reafirmação é um dos elementos ruins dessa informação falsa, né, acusação falsa que fica circulando pelo mundo. E a outra coisa que me disseram é a possibilidade do uso de medidas como congelamento de ativos de brasileiros, ou suspensão de vistos, viagens, tipo aquela aplicação da punição contra o ministro Alexandre de Moraes, né, que suspendeu, e os ministros supremos suspenderam vistos de viagem e tal. Bloqueio de operações financeiras contra empresas ligadas aos cidadãos que são alvo. Então, eles acham que esse tipo de medidas eles podem vir a pretexto desse decreto renovado tomar alguma decisão dessa forma, né? Contra isso e tipo de restrições financeiras ou restrição de visto de viagem e tal. Mas, basicamente, o que eu também ouvi de outros analistas é o problema de que se ele vai usar esse decreto, por que que ele renova mais um ano? Ele quer usar esse decreto como mecanismo de pressão política, né? Nós estamos entrando no processo eleitoral, eles já disseram quem que eles apoiam e eles estão usando isso como pressão eleitoral, intervenção na eleição brasileira. Então, esse que é o problema desse decreto renovado. Não mais as tarifas, mas pressões políticas e também alguma sanção financeira contra Brasil, empresas brasileiras, pessoas brasileiras. Sardenberg e Cássia.
0: Tá certo. O decreto está em vigor e, enfim, ele pode, como você disse, ser a base, né, para medidas que a gente... Tipo, enfim,
1: exatamente isso que eu ouvi, Sardenberg. Ser base para medidas que a gente não sabe quais são, mas são medidas que não são mais tarifárias, mas não tarifárias, mas igualmente podem ser penosas, criar ruído, dificuldade e tal. E também como parte dessa tentativa de intervenção na decisão soberana do povo brasileiro sobre o que vai acontecer nas urnas, não é isso?
0: Tá certo. Miriam, obrigado, Miriam. Até amanhã.
1: Até amanhã.
2: Até.
0: E agora a gente vai para o intervalo e já voltamos.
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3: Bem, agora a gente tem a reportagem aqui em São Paulo com o Pedro Fagundes. O assunto é o seguinte: quando foram baixadas aquelas novas tarifas sobre produtos brasileiros, o governo americano determinou que as mercadorias que já estivessem embarcadas tinham um prazo para chegar nos Estados Unidos sem pagar tarifa. E é hoje, né?
4: É hoje que termina, Sardenberg, isso mesmo. Termina hoje esse prazo das mercadorias brasileiras embarcadas nessa nova tarifa de 25%. Os produtos que chegarem aos portos americanos até a meia-noite serão, depois da meia-noite, na verdade, serão taxados. A cobrança atinge mais de 2 mil itens e pode restringir até 11 bilhões de dólares em exportações. O superintendente da Associação Brasileira da Indústria de Madeira Processada, Paulo Pupo, conversou comigo e afirma que o prazo dado pelo governo americano foi insuficiente para o setor reorganizar esses embarques. Vamos ouvi-lo.
5: Uma boa parte dos volumes que estão embarcados ou em água ou chegando lá nos Estados Unidos, infelizmente, serão taxados e instigará, né, uma renegociação de contratos por parte dos importadores americanos com os produtores aqui no Brasil. Então, é uma situação logística bem delicada e nós entendemos que o prazo foi bem curto. E a nossa expectativa é, sim, que teria um prazo aí de talvez 30, 60 dias para readequação das reservas nas companhias marítimas, para podermos ter uma melhor programação e previsibilidade contratual, mas infelizmente não foi o que aconteceu.
4: Esse impacto preocupa muito a indústria de madeira, porque, por exemplo, metade do que é produzido de madeira no Brasil vai para os Estados Unidos. No caso das molduras, por exemplo, a participação chega a quase 100% dos itens exportados. Isso também afeta a indústria de calçados, máquinas e autopeças, que também são um dos principais setores. Bem, muitos produtos deles, por exemplo, são feitos sob medida para clientes americanos, o que dificulta que eles sejam redirecionados automaticamente ou rapidamente para outros mercados. A medida principal do governo federal foi um anúncio de 18 bilhões e meio de reais em crédito para empresas atingidas pelas novas tarifas. O setor produtivo também cobra a continuidade das negociações para ampliar as exceções à cobrança. Sardenberg e Cássia.
3: Muito obrigado. Essa informação do Pedro Fagundes aqui de São Paulo. Obrigado, Pedro. E agora o que temos, Cássia?
1: Agora nós temos a informação chegando direto de Minas Gerais a respeito do impasse da candidatura ou não de Cleitinho em Minas Gerais. E é curioso dizer isso, né, Carlos Alberto, falar desse impasse, porque nessa semana a gente teve a divulgação da pesquisa Quest em Minas Gerais e ele estava na liderança. Ele vai ou não vai ser candidato, Janaína Regiane? Boa tarde.
6: Boa tarde, Cássia. Boa tarde a todos. Pois é, o senador Cleitinho Azevedo não vai ser candidato ao governo de Minas Gerais nas eleições desse ano, segundo uma nota divulgada pelo Republicanos, assinada pelas executivas estadual e nacional da legenda. No comunicado, o partido afirma que trabalhou durante meses para viabilizar a candidatura do senador, que manteve diálogo aberto, que articulou alianças e adiou decisões estratégicas à espera de uma definição. No entanto, segundo Republicanos, essa confirmação nunca aconteceu. Porém, na contramão desse posicionamento, a assessoria do governador Cleitinho Azevedo mantém que ele vai ser candidato ao governo de Minas Gerais nas eleições de 2026. A informação é do portal G1. Além disso, o parlamentar divulgou na noite de ontem um vídeo produzido com inteligência artificial em que dizia estar inseguro, em dúvida e com medo, mas sugerindo uma possível candidatura. O vídeo recria digitalmente o pai de Cleitinho, José Maria Azevedo, morto em 2024, e o irmão, Matheus Azevedo, que morreu há poucos dias em decorrência de uma leucemia. Na publicação, Cleitinho escreveu apenas a frase: "Seguirei na missão", o que aumentou as especulações sobre uma candidatura ao governo.
7: Pai, sem o senhor e sem o Matheus, eu estou inseguro, em dúvida e com medo.
8: E que dia que você teve medo na sua vida? Cadê a sua fé? Vá em frente.
7: Mas agora, sem o senhor, sem o Matheus, como eu vou fazer?
9: Vá e faça o que precisa ser feito. Nosso pai e eu estamos sendo muito bem cuidados aqui em cima.
6: A decisão se Cleitinho vai ou não ser candidato impacta há meses o cenário da direita em Minas Gerais. O PL atrela a definição de Cleitinho para organizar o palanque de Flávio Bolsonaro à presidência do estado. O Republicanos deve apoiar a candidatura do ex-secretário de governo de Minas Gerais, Marcelo Aro, do PP, ao governo do estado. O apoio foi tratado em uma reunião realizada nesta terça-feira. A reportagem da CBN agora tenta um contato com a assessoria do Cleitinho para um posicionamento oficial. Cássia.
10: Muito obrigada. Então, por enquanto, continua em passe. Republicanos diz que o senador Cleitinho não será candidato ao governo do estado.
3: Bom, e agora a gente vai para Foz do Iguaçu. Temos informação com o Guilherme Wojtkowski sobre aquele o caso lá com os turistas holandeses, que um turista holandês morreu após um barco de passeio ali nas cataratas de virar nas águas do rio Iguaçu. Guilherme, sua informação.
11: Boa tarde, Sardenberg. A Polícia Civil do Paraná espera ouvir ainda hoje um dos 6 turistas holandeses que estava no barco que se acidentou no trecho abaixo das Cataratas do Iguaçu ao meio-dia de ontem, no qual aí, né, um jovem holandês de 26 anos, identificado como Mark Lensik, infelizmente faleceu. O delegado responsável pela investigação está aguardando um tradutor para fazer o registro oficial do depoimento. E, em paralelo, prossegue a coleta de elementos como imagens de câmeras, inclusive do próprio barco, e depoimentos de testemunhas brasileiras e funcionários da empresa Macuco Safari, que realiza os passeios de barco no lado brasileiro das cataratas. Em paralelo, a Marinha do Brasil informa também, né, que já estão em andamento as investigações sobre as causas do acidente, e o Instituto Chico Mendes, o gestor do Parque Nacional do Iguaçu, determinou a suspensão dos passeios de barco por 3 dias, pelo menos até sábado. Além do turista holandês que perdeu a vida, outra pessoa do mesmo grupo familiar, um homem de 49 anos, está internado em um hospital de Foz do Iguaçu, mas fora de perigo. A esposa desse paciente fraturou um dos pés no acidente e também precisou de atendimento hospitalar. Os outros 3 turistas e os 2 tripulantes passam bem. Esse não foi o primeiro acidente de barco nas Cataratas do Iguaçu. A ocorrência mais grave foi no ano de 1999. De acordo com o ICMBio, a documentação da empresa que opera o passeio Macuco Safari está em dia, dentro das conformidades, e lembrando, né, que no momento do acidente, a vazão de água nas Cataratas do Iguaçu estava cerca de 3 vezes acima do normal, mas dentro ainda das margens de segurança operacional. Sardenberg.
3: Muito obrigado. Informação de Guilherme Wojtkowski, que é direto de Foz do Iguaçu. Intervalo agora.
10: E já voltamos.
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3: Bem, a gente volta a Brasília agora e o assunto é sobre aquele vídeo por inteligência artificial em que o ex-presidente Jair Bolsonaro apareceu nesse vídeo na convenção que indicou Flávio Bolsonaro como candidato a presidente. A questão é se esse vídeo está dentro ou não da legislação eleitoral e das regras. São duas questões. Se esse vídeo está feito por inteligência artificial, se ele está dentro das regras eleitorais, e, segundo lugar, se ele está de acordo com as restrições impostas ao ex-presidente, que está condenado a 27 anos e em prisão domiciliar. Rani Veloso, sua informação.
2: Boa tarde, Sardenberg, a você e a todos que nos acompanham. Olha, o ministro Alexandre de Moraes, do Supremo Tribunal Federal, deu um prazo de 48 horas para a defesa do ex-presidente Jair Bolsonaro esclarecer se houve autorização dele para a criação do vídeo gerado por inteligência artificial que foi exibido na Convenção Nacional do PL no último sábado. Na gravação, a imagem e a voz do ex-presidente são manipuladas e ele diz estar preso e calado por uma decisão arbitrária e pede que os apoiadores recebam o senador Flávio Bolsonaro de braços abertos como candidato à presidência. Moraes, no despacho, alertou que se o ex-presidente tiver concordado com a criação do vídeo, pode configurar violação grave das regras da prisão domiciliar e resultar na regressão para o regime fechado, né? Consequentemente, ele voltaria para Papudim, onde estava preso anteriormente. Caso o vídeo tenha sido exibido sem o consentimento do ex-presidente, Moraes destacou que Flávio Bolsonaro e o PL podem responder infração eleitoral por uso ilegal de conteúdo sintético manipulado, conhecido como deepfake, o que é proibido pelo Tribunal Superior Eleitoral. De acordo com fontes da Corte Eleitoral, o presidente, ministro Cássio Nunes Marques, está analisando o caso, entende que é uma deepfake, mas não tem prazo para se manifestar. Por causa do episódio, né, o PT já acionou o TSE contra o senador e o PL por propaganda eleitoral antecipada, e a defesa de Flávio pediu ontem que seja rejeitada essa ação que foi apresentada aí pela federação formada por PT, PV e PCdoB. Os advogados afirmam que o vídeo deixa claro que foi produzido por inteligência artificial e por isso não tenta enganar os eleitores, nem pode ser considerado uma deepfake. A gente lembra que Jair Bolsonaro está com os direitos políticos suspensos e cumpre prisão domiciliar com restrições, incluindo a proibição de fazer manifestações político-eleitorais de forma direta ou por terceiros e de receber visitas políticas até o fim das eleições deste ano. Sardenberg.
3: Muito obrigado. Informação de Rani Veloso, de Brasília.
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22: Quarta-feira, 29 de julho de 2026. Quase 48 milhões de mulheres afirmaram que já sofreram alguma forma de violência prevista e reconhecida na Lei Maria da Penha, que vai completar 20 anos em 7 de agosto. É o que revela uma pesquisa dos institutos Patrícia Galvão e Locomotiva, pesquisa que foi concluída recentemente, apontando esses dados e trazendo também uma contradição de que não há um igual número de homens admitindo já ter praticado algum tipo de violência contra as mulheres. O Republicanos confirmou que o senador Cleitinho Azevedo não será candidato ao governo de Minas Gerais nas eleições deste ano. O partido informou que durante meses manteve o diálogo aberto, articulou alianças e adiou decisões estratégicas à espera de uma definição. Já a assessoria de Cleitinho informou que o senador será candidato a governador do estado, segundo o portal G1. O PL aguarda o desfecho da situação para organizar em Minas Gerais o palanque do candidato da sigla à presidência da República, Flávio Bolsonaro. Se Cleitinho, de fato, desistir da disputa, o Republicanos deve apoiar a candidatura do ex-secretário de governo de Minas Gerais, Marcelo Aro, do PP, para governador. A Agência Nacional de Aviação Civil limitou a venda de passagens da companhia aérea argentina Flybond no Brasil. A ANAC alega que identificou uma série de problemas no atendimento aos passageiros. Segundo a agência reguladora, a companhia suspendeu 79% dos voos registrados no país entre os dias 1º e 27 de julho. De acordo com a ANAC, a fiscalização apontou indícios de piora da capacidade operacional da companhia estrangeira e riscos de prejuízos aos consumidores. A decisão da agência entrou em vigor hoje. Horário de Brasília, 1:02.
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3: E aí, Alex, como vai?
10: A gente está sem o áudio do Alex. Vamos dar uma olhadinha aqui se é no nosso equipamento. Tá, agora não, foi, sim, Alex. Boa tarde.
1: Foi esse equipamento aqui que
10: foi aí do outro lado.
1: Falhou. É, não. E não é nem o computador, é quem manda nele. Não, então, de novo, boa tarde, tudo bom? Como é que vocês estão?
10: Tudo certo por aqui.
3: Bom, Alexandre Schwartzman, hoje tem a reunião do Federal Reserve, do Banco Central dos Estados Unidos, e existe a possibilidade de uma mudança na política monetária e com o novo presidente do Federal Reserve. E qual é a sua avaliação?
1: Eu acho que vai acontecer. Eu acho que está uma segurança razoavelmente grande nesse sentido, de que muito provavelmente a gente vai ver aumentos de taxa de juros ainda esse ano. Não está 100% claro que seria já nesse encontro. Até acho que o mercado está mais ou menos dividido, mas atribuindo uma probabilidade maior para a manutenção da taxa hoje, mais alguma indicação de que devem vir aumentos aí mais à frente. Na verdade, assim, tem uma chance elevada de um aumento em setembro e uma igualmente elevada de um novo aumento na reunião final de 2026, ambos.

0: muito despiste, mas ele foi indicado, sendo que o Trump é um presidente que tem, a gente acompanha isso há algum tempo, ele tem pressionado o Federal Reserve para baixar o juro. Se de cara, nessas circunstâncias, que a inflação está para cima da meta, que o petróleo está pressionado, se ele baixa o juro, eu acho que ele está queimado. E acho que a manutenção do juro também deixa ele queimado, porque o fato é que não tem muito como escapar. A inflação americana, há muito tempo, não visita ali os 2%, né, que é a meta deles. Então, acho que nessa circunstância não tem muita escapatória, não. Senão ele vai ter um problema seríssimo de reputação. Vou achar que ele é um pau mandado, e aí é um Deus nos acuda. É o pior cenário possível, em especial para um cara que está começando o mandato dele no Banco Central.
1: Esse novo presidente é Kevin Warsh, é assim que fala, é, né?
0: Né?
1: E se eles aumentarem os juros, qual é a consequência aqui? O que tem de implicação para o Brasil?
0: Eu acho que a gente tem visto, de maneira geral, um certo fortalecimento do dólar lá fora, né? De maneira geral, porque estão subindo o juro, isso aí tende a atrair capital para os Estados Unidos, fortalece o dólar. Não é 100% de certeza, portanto, ainda não, eu não ousaria dizer que o aumento de juro está completamente no preço global do dólar. A se materializar o aumento de juro, que a gente deve ter é o dólar ficando mais forte com relação a euro, com relação ao iene, libra esterlina, enfim, as moedas principais do mundo. E isso tende a ter reflexos aqui. Então, a gente deve ver um dólar mais pressionado no Brasil também. E boa parte do que se conseguiu do ponto de vista de redução de inflação entre o final de 24 e agora no Brasil, na verdade, entre o final de 24 e começo de 26, né, que os últimos meses não teve queda, foi muito devido ao fato de que o dólar, que estava na casa de 6, foi para a casa de 5, 5 e 10. Começa a ver o dólar, mesmo que ele não volte para 6, não acho que vai voltar, mas que um dólar que vai lá buscar 5 e 15, 5 e 20, torna o ambiente inflacionário aí mais complicado. Não se diz que vai causar novas pressões inflacionárias, mas era o que vinha puxando a inflação para ele, deixa de puxar a inflação para baixo. Aí a gente começa a ver os demais fatores, então, inflação de serviços, alimentos, etc., ela começa a aparecer mais e deixa o Banco Central do Brasil com maior dificuldade de cortar juros. Deve cortar na próxima semana, deve ir para 14%, mas para baixo dos 14%, eles vão ter uma dificuldade enorme. E se consolidar esse cenário de que o juro americano sobe, eu acho que fica mais difícil ainda. Então, limita muito não é um limite absoluto, enfim, não é um para um, a gente não mexe nosso juro exatamente igual ao americano. Mas, em alguma medida, é um limite para o quanto o Banco Central consegue cortar o juro aqui.
1: Que ele está em 14,25 e na próxima reunião é semana que vem, né? Vai pra... Por que que, em geral, dava no mesmo dia, né? A decisão lá do Banco Americano e o nosso.
0: É um intervalo de 6 semanas. 6 semanas nunca dá exato, né? Então, às vezes, tem ali um certo desencontro. Mas não. Eu, de cabeça agora, eu não sei. Mas eu acho que dali a pouco elas voltam a se encontrar ali em algum momento. Né? A gente vai poder falar uma vez só, a gente fala da super quarta e já fala uma vez só de tudo que tem que rolar. Mas no caso aí deu um dispareamento na decisão. Do nosso ponto de vista, não faz muita diferença, porque a nossa decisão, mesmo quando é no mesmo dia, eles costumam divulgar ali às 3 da tarde, o Brasil, o Copom só divulga a decisão dele ali 6h30, mais ou menos. Então ele já incorporou isso. E como regra também, raramente é surpresa, né? A gente mais ou menos sabe o que vai acontecer. Então, acaba não fazendo muita diferença. Mas deu uma desalinhada aí dos astros nessa reunião.
1: Tá certo. Alexandre Schwartz, muitíssimo obrigado. Até a semana.
0: Até a semana.

0: Um abração, pessoal.
1: Até
0: Tchau,
1: mais,
0: tchau.
1: Alex.
2: Isso quer dizer que a semana que vem tem a reunião do Banco Central Brasileiro, é isso?
1: É isso.
2: É, aqui, 4 e 5 de agosto, a reunião do Banco Central Brasileiro. E agora que tem.
1: Agora nós temos o Leonardo Dai para falar conosco a respeito de um assunto que está gerando alguma confusão por aí. Ô, Léo, Copa do Mundo tá à venda? Que história é essa?
3: Tudo bem, Cássia? Passadas aí 24 horas do anúncio da FIFA sobre o seu plano de criar um fundo de investimentos para gerir as suas principais competições, incluindo a Copa do Mundo, dá para dizer que o futebol teve uma reação quase que unanimemente negativa a esse respeito. A gente tem aí, desde esse anúncio que aconteceu no início da tarde de ontem, três confederações continentais, né, manifestando o seu repúdio à ideia, que são as confederações da Europa, da CONCACAF, América do Norte, Central e Caribe, e também da Ásia. Vamos lá explicar exatamente o que aconteceu. Ontem a FIFA anunciou que pretende criar um fundo de investimentos, repito, para gerir as suas principais competições, sob a argumentação de que esse fundo vai ajudar a desenvolver o futebol pelo mundo, né? Então a ideia da FIFA é criar uma empresa chamada FEE, né? Para vender capitais dessa empresa, ações minoritárias dessa empresa, para fundos particulares. Os planos da FIFA são de que essa empresa nasceria com um capital de 20 bilhões de dólares já de saída, e desse valor, aproximadamente 4 bilhões de dólares viriam dessas empresas privadas, inclusive com o JP Morgan, né, que é uma das principais instituições financeiras aí dos Estados Unidos, atuando como um fornecedor de capital e como um parceiro comercial nesse desenvolvimento dessa ideia. A FIFA manteria, evidentemente, a maior parte dessas ações, então manteria aí o controle sobre as suas competições, mas a gente teria aí uma presença expressiva de um capital privado na gestão do futebol. Dessas três confederações continentais que eu mencionei, a que manifestou o seu repúdio mais veemente foi a UEFA, a Confederação Europeia, que está num momento de muita contestação em relação ao presidente da FIFA, o Gianni Infantino. Então a UEFA divulgou um comunicado quase imediato para dizer que viu com muita preocupação essa ideia, que o futebol está planejando romper uma barreira que jamais deveria cogitar romper, né, que é a entrada de um capital privado na gestão de fato do futebol, né, e não só como patrocinador, como apoiador e por aí vai. Mas essas outras duas confederações que eu mencionei, a CONCACAF aqui da América do Norte, Central e Caribe, e a AFC da Ásia, elas acabam se manifestando também de maneira contrária, mas aí já é interessante observar como o tom é um pouco diferente. Porque nos dois casos, a manifestação de descontentamento foi pelo fato de que a ideia veio a público antes de ser debatida com essas confederações continentais. Então não é exatamente uma reprovação à ideia em si, mas ao atropelo que o Gianni Infantino promoveu aí, lançando a ideia para o público e, consequentemente, para o próprio mercado também, né? Sem conversar com essas confederações. Então, mesmo que seja uma manifestação de repúdio, também é uma manifestação, de certa forma, de uma certa abertura à conversa, se for o caso, né? A respeito dessa criação da FIFA Forward Enterprise, que é essa FFE, que se sair do papel, né, vai gerir aí parte das competições da FIFA, incluindo a Copa do Mundo. E aí é importante também a gente lembrar, né, que a gente está falando de um projeto que tem um apelo muito grande com a maior parte das confederações nacionais, porque o plano divulgado pela FIFA foi o de levar um dinheiro muito grande para essas confederações já no início de 2027. A FIFA planeja liberar aí com a criação...
1: Acho que nós perdemos o contato com o Leonardo Dai quando ele estava explicando essa iniciativa da FIFA, que é criar, né, esse fundo, criar uma empresa para fazer a operação de suas principais competições, entre elas a Copa do Mundo, um plano que foi divulgado ontem e que já gerou aí algumas reações negativas no mundo do futebol. Léo já estava concluindo aqui o pensamento dele, vamos ver se a gente consegue falar com ele, mas acho que a gente não vai conseguir. Agora sim, Léo, você já estava ali quase no finzinho da sua fala, já tinha comentado conosco as reações negativas em relação a esse plano, e aí você estava explicando como que isso seria realizado se de fato sair do papel.
3: Não, é só para registrar que o apelo que esse plano vai ter, apesar dessa resistência inicial, é com as confederações nacionais, que vão ter acesso aí a 10 bilhões de dólares até já no início do ano de 2027. E só para pontuar também que esse é mais um capítulo aí da estreita ligação do Gianni Infantino, presidente da FIFA, com o presidente dos Estados Unidos, Donald Trump, porque uma das famílias aí investidoras, né, desse projeto, possíveis investidoras desse projeto, é a família Kushner, que é muito ligada à família do presidente dos Estados Unidos, porque uma das filhas, a Ivanka, né, uma das filhas do Trump, é casada com um membro da família Kushner. Então também tem mais aí um capítulo dessa ligação que a gente viu na Copa do Mundo, como é estreita entre a FIFA e a Casa Branca nesse momento.
2: E você estava se referindo antes a uma ideia que seria distribuição de dinheiro para as confederações nacionais?
3: Exato, porque a FIFA evidentemente não vai lançar uma ideia dessa e falar: a nossa ideia é vender o futebol para o capital estrangeiro. Não é assim que é envelopado, né? O envelope é: nós vamos criar esse fundo para desenvolver o futebol pelo mundo, né? Para atrair mais investimento, para atrair mais dinheiro e as federações nacionais crescerem. Então a ideia é que uma parte desse fundo, que uma parte do dinheiro que venha desse capital privado, ele seja destinado às federações, que as federações tenham acesso a uma parte desse fundo, que no total, somando as 211 federações nacionais, poderia chegar já de cara, já no primeiro ano, já em 2027, a 10 bilhões de dólares. Então é muito dinheiro na mesa dos dirigentes. E por que que isso é fundamental para a ideia ir para frente? Porque para essa ideia ir para frente, ela tem que ser aprovada no comitê da FIFA, né, que é um comitê mais restrito, mas também na Assembleia Geral, né, com votos aí de todas as 211 federações. Então a votação seria mais ou menos assim: vocês querem 10 bilhões de dólares para repartir entre vocês em janeiro de 2027 ou não? Seria mais ou menos essa daí a votação dentro da FIFA. Agora, claro que vai haver aí o sistema de freios e contrapesos do futebol, por assim dizer, né? Tentando barrar essa ideia com base nos argumentos mais lúdicos a respeito do jogo, de a quem pertence o jogo e por aí vai. Mas, em última instância, o voto é esse: você quer dinheiro ou não quer? Vai ser mais ou menos assim que vai ser levada essa votação, caso o projeto vá adiante.
2: Leonardo Dai, muitíssimo obrigado.
3: Valeu, até mais.
2: Intervalo agora.
1: E já voltamos.
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0: com a Ana Letícia Lobach, que é editora de celulares do Tec Tudo. Aninha, como vai?
1: Tudo bem, Sardenberg. Boa tarde para você, para a Cássia e para os nossos ouvintes. Tudo certo?
2: Tudo certo. Boa tarde, Ana Letícia.
0: Bom, o assunto é o seguinte: conversas privadas com a inteligência artificial Claude. Você fala Claude ou Claude?
1: Eu falo Claude, francês, bem chique.
2: Bem chique, é verdade. Tá certinho.
0: Tá certo. É americano, né?
1: Ah, mas é, uma empresa norte-americana, mas Claude, para mim, comunica França. Eu falo Claude.
0: Tá bom. O fato é que conversas privadas com o chatbot, o Claude, foram parar na busca pública do Google. E tinha assunto até bem sigiloso, bem reservado. Como é que aconteceu isso e como é que a gente faz para não deixar que as nossas conversas privadas acabem circulando por aí, Aninha?
1: Então, Sardenberg, preciso explicar uma coisa a respeito do funcionamento do Google. Para quem não sabe, o Google ele tem um comando que é assim. Você escreve site, dois pontos, bota o endereço do site onde você quer fazer aquela pesquisa e uma palavra-chave. Então, por exemplo, site, dois pontos, tectudo.com.br, espaço, iPhone. E aí, o Google puxa todos os resultados relacionados a iPhone dentro do TecTudo, que é um site público. Eu, de fato, quero que as pessoas leiam a matéria do TecTudo. Só que usuários de um fórum muito famoso na internet, o Reddit, descobriram que dava para fazer isso com as conversas do Claude, digitando esse mesmo comando, site, dois pontos, claude.ai/share. E aí, como você falou, o Google mostrava vários resultados de conversas, você podia abrir essas conversas, a transcrição completa, e tinha de tudo, né? Tinha desde advogado discutindo causas jurídicas sigilosas, tinha conteúdo sexual, enfim, muito material sensível. Isso de acordo com uma reportagem da revista norte-americana Wired. E agora, depois dessa repercussão toda, porque essa repercussão começou na segunda-feira, finalzinho de segunda-feira, esses links não estão lá disponíveis, não estão mais disponíveis via pesquisa do Google. Ao que tudo indica, o Google removeu. Mas, como você bem disse, né, fica essa pergunta, como é que todas essas conversas foram parar lá? O que acontece? O Claude tem um recurso nativo que permite que você gere um link público de um bate-papo. A ideia desse recurso, dessa possibilidade, é você, por exemplo, enviar uma conversa que trata do desenvolvimento de um projeto do seu trabalho para colegas da sua equipe, para que todo mundo veja ali o que você está discutindo com o chatbot sobre esse projeto. E essa opção de compartilhamento, ela até informa que, a partir do momento que você gera esse link, qualquer pessoa com o link pode visualizar o conteúdo, mas ela não afirma explicitamente que esse link pode acabar aí parando nos resultados de pesquisa do Google. Muito provavelmente, o que aconteceu foi que faltou no código-fonte desses links uma instrução, a gente chama de no index, dizendo para os robôs do Google não indexarem aquela página, ou seja, não permitirem que alguém pesquisasse e a conversa aparecesse nos resultados de busca. A meu ver, isso é uma falha, mas uma porta-voz da Anthropic, a empresa responsável pelo Claude, disse em nota à BBC que o recurso não tem nenhum problema de privacidade, ele funciona exatamente como ele foi feito para funcionar. E ela reforçou que quando alguém compartilha uma conversa, torna esse conteúdo acessível ao público e, assim como qualquer outro conteúdo público na internet, ele pode ser arquivado por serviços de terceiros, ou seja, jogou a responsabilidade no colo do usuário. E considerando que no ano passado, não sei quantos lembram, cheguei até aqui a comentar na CBN, mas no ano passado aconteceu uma coisa muito parecida com o ChatGPT. Conversas privadas também foram parar no Google. Então, o lembrete é: não compartilhe informações sensíveis com inteligência artificial, porque você corre esse risco, dada a recorrência desses casos.
0: Tá certo. Caramba, hein? Quer dizer, a gente, você usuário, tem que tomar cuidado de não compartilhar, porque compartilhou, virou público.
1: É, o que eles afirmaram é que se, uma vez que você gera o link, você está sujeito a esse tipo de problema, né? Porque você perde um pouco de controle, né? Imagina, você manda um link de uma conversa para um colega de trabalho. Esse colega de trabalho é meio descuidado. Ele publica esse link em algum lugar, esse lugar é rastreado pelo Google, pronto. Apareceu ali na página de resultados de busca.
0: Ana Letícia Lobach, muitíssimo obrigado, Ana. Até mais.
1: Até.
2: E agora?
0: Intervalo.
2: E já voltamos.
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0: Quarta-feira, 29 de julho de 2026. Termina hoje o prazo para mercadorias brasileiras já embarcadas entrarem nos Estados Unidos sem a nova tarifa adicional de 25%. Os produtos que chegarem aos portos americanos na madrugada de quinta serão taxados. A cobrança atinge mais de 2 mil itens e pode restringir até 11 bilhões de dólares em exportações. O superintendente da Associação Brasileira da Indústria de Madeira Processada, Paulo Pupo, afirma que o prazo dado pelos Estados Unidos foi insuficiente para o setor organizar os embarques. Metade da madeira exportada pelo Brasil vai para os Estados Unidos. Calçados, máquinas e autopeças também estão entre os setores mais afetados. Parte dos produtos é feita sob medida para clientes americanos e não pode ser redirecionada rapidamente. As empresas tentam ampliar as vendas para Europa, Ásia, Mercosul e Oriente Médio. Esses mercados, no entanto, pagam menos ou não absorvem todo o volume destinado aos americanos. 84% das manifestações monitoradas em redes sociais no país entre sábado e segunda-feira reprovaram os ataques do presidente da Argentina, Javier Milei, a autoridades brasileiras. É o que mostra um levantamento da Ativa Web Data Lab, que analisou 158 mil menções a este assunto. Apenas 5,2% dos usuários apoiaram as falas do chefe do executivo argentino. No horário de Brasília, 1h34.
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0: Vera Magalhães aqui com a gente no estúdio. Tudo bem, Vera?
1: Boa tarde, Sardenberg. Boa tarde, Cássia. Ouvinte também, quem está nos assistindo.
2: Boa tarde, Vera.
0: Bom, Vera, assunto obrigatório. A pesquisa hoje que saiu, pesquisa da Quest, sobre as eleições em São Paulo e na Bahia. Aqui em São Paulo, Tarcísio de Freitas com larga vantagem. E já na eleição presidencial, mais ou menos equilibrado entre o Flávio Bolsonaro e o Lula. O que você destaca para a gente?
1: Sardenberg, vai se configurando um quadro de muita tranquilidade para o governador Tarcísio de Freitas. E eu acho que não é desprezível a possibilidade de que a disputa em São Paulo termine já no primeiro turno. Pelo fato de que existem dois candidatos principais, que são ele e o ex-ministro Fernando Haddad, e quase mais ninguém para mobilizar esse eleitorado. Então, a gente tem uma divisão já que é praticamente a emulação e a antecipação de um segundo turno entre Tarcísio e Fernando Haddad. O governador abriu um pouquinho a diferença no primeiro turno para o petista e também no segundo turno tem uma vantagem muito considerável. Isso impacta um pouco aqueles planos que a gente já discutiu aqui algumas vezes do PT de tentar ser o mais competitivo possível em São Paulo, diminuindo a distância entre o bolsonarismo e o PT para que o Lula tenha um colchão de votos no maior estado do país para somar ao final e isso resultar numa vitória, mesmo que por pequena margem, como foi em 2022. O Lula perdeu no estado de São Paulo, ganhou na capital, mas perdeu no estado. Uhum. E isso foi considerado importante para perfazer aquele resultado final de 51 e pouco a 49.
0: Agora, em São Paulo, o Lula tem um desempenho melhor do que o Haddad.
1: O Haddad, por enquanto, não é esse puxador de votos para o presidente como se imagina que ele possa vir a ser. E foi por isso que o Lula insistiu muito para que ele fosse candidato. Ele não gostaria de ser candidato de novo. Ele vem de uma sequência de derrotas, né? Perdeu na sua própria reeleição para a prefeitura, depois perdeu para a presidência em 2018, perdeu de novo ao governo do estado em 2022. Pode-se dizer, o Lula perdeu muitas eleições antes de ganhar, mas nem todo mundo é o Lula com o carisma de um líder popular como o Lula e tendo fundado um partido com uma história de vida muito singular. Então, o Haddad, no começo, se incomodava um pouco com essa perspectiva de ser sempre aquele que é jogado nas missões impossíveis. Uhum. E é o candidato para perder. Mas essa ideia de que ele seria um candidato para competir de igual para igual e, se possível, perder de pouco e ajudar o Lula na campanha presidencial, acabou por convencê-lo. Vamos ver se, com o começo da campanha, com os debates e as sabatinas, ele aproxima um pouco do Tarcísio. Mas o que é o temor, né, que eu colhi isso no QG do Haddad? É que o Tarcísio, dada a vantagem que ele tem, essa dianteira muito tranquila, ele decida não ir a debates, não ir a sabatinas. E o PT nem vai poder criticar tanto, porque parece que a estratégia do Lula é exatamente não ir a debates e não ir a sabatinas. Então, se não houver um confronto direto entre os dois, ou pelo menos não na quantidade que os petistas esperavam, vai ficar difícil para o Haddad fazer aquilo que é o plano dele, que é confrontar o Tarcísio tanto com o legado bolsonarista quanto com aquilo que eles entendem que são pontos fracos do governo dele. Segurança pública, privatização da Sabesp, principalmente esses dois pontos.
2: Bom, e aí quando a gente olha para a Genial Quest lá da Bahia, a gente tem uma situação diferente para o presidente Lula, né? Ele aparece com bastante vantagem. E em relação aos candidatos para o governo do estado, aí é empate técnico.
1: Empate quase rigoroso, né, Cássia? É uma situação aí sim que parece que a gente fechou os olhos no segundo turno de 2022, abriu de novo e é exatamente o mesmo cenário. Porque ali o ACM Neto, naquela ocasião, largou muito na frente e o Jerônimo Rodrigues, que até então era desconhecido, veio construindo uma vantagem aos poucos e acabou por vencer a eleição. Mas veio embalado por uma sequência de governos do PT. Agora, o que a gente tem aqui, essa sequência de governos que ganhou mais 4 anos com o governo dele, mostra um certo desgaste de material. Os últimos 4 anos foram marcados por algumas divisões internas no PT da Bahia, entre o próprio governador, o Rui Costa, o Wagner, o Jacques Wagner, até a ponto de não se saber quem seria o candidato, mesmo o Jerônimo tendo possibilidade de disputar o segundo turno. E agora testar se esse ciclo tem fôlego para mais 4 anos. Ciclos longos assim acabam em algum momento esbarrando na fadiga de material. Foi o que aconteceu com o PSDB aqui em São Paulo. Foram muitos anos governando o estado de São Paulo e na última eleição esse ciclo foi interrompido pela vitória do Tarcísio, uma vitória à direita. A gente não sabe se isso vai acontecer na Bahia, até porque é um estado em que o PT é muito forte, conseguiu construir essa força também no interior do estado. Então, pode ser, e a pesquisa mostra isso, que haja fôlego para mais 4 anos de PT. Mas vai ser uma disputa bem encarniçada, como já foi em 2022. Não, é só dizer que na eleição nacional, o Lula tende a ganhar lá, como vem ganhando em eleições há muito tempo. Tanto que o ACM Neto, que já foi um opositor muito ferrenho e muito incisivo ao PT, está preparando uma campanha light, sem muitos ataques ao PT, nenhum ataque ao Lula, e tem como seu marqueteiro, isso é curioso, o João Santana, que foi marqueteiro do Lula e da Dilma por muitos ciclos eleitorais.
0: Agora, voltando a uma questão sobre debates. Os debates, as emissoras já estão preparando os debates, já tem datas marcadas e tal. E essa informação que você deu aqui, que o Lula talvez não vá aos debates, como é que é isso?
1: Pois é, ele tem uma impressão ali, uma constatação de que vai ser o alvo de 5 candidatos ao mesmo tempo, né? Ou 4, são 4. O Flávio Bolsonaro, Caiado, o Zema e o Renan Santos, principalmente, né? Que tende a ser o mais eloquente, o mais sem limites para forçar um ataque. Então, ele não quer essa situação de 4 contra 1. Tem dito aí, aliados, que não vai se submeter a esse tipo de coisa. O Lauro informou hoje que se o Lula não for, é bem provável que o Flávio Bolsonaro também não vá. Porque aí os outros vão
0: transferir
1: o ataque do Lula para ele, que é quem está no segundo turno até agora. É. Além do fato de que ele está dizendo que debater com quem tem 4, 5% não tem nenhuma vantagem para ele no ponto de vista de estratégia. Então, a gente está numa situação em que um está olhando para o outro e pode ser que os dois acabem deixando para se enfrentar lá no segundo turno, Sardenberg.
0: Tá certo. Vera Magalhães, obrigado, Vera. Até amanhã.
1: Até amanhã, gente. Um ótimo jornal para vocês.
2: E até mais, Vera.
0: Até logo mais.
1: No Ponto Final, no Viva a Voz do Ponto Final, às 6 horas.
0: Obrigado, Vera.
3: Intervalo agora.
2: E já voltamos.
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5: A televisão aberta está prestes a viver sua maior revolução desde a digitalização do sinal. 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

0: Teco.
1: Oi, Sardenberg, boa tarde, Cássia, boa tarde aos ouvintes, tudo bem?
2: Tudo certo, Teco, boa tarde.
0: Bom, nós temos aqui uma pesquisa dizendo que metade dos brasileiros, digamos, entrevista de caráter nacional, metade dos entrevistados dizem que teriam R$500 disponíveis para uma emergência financeira. Só R$500, Teco.
1: É, na verdade, metade teria e metade não, né?
0: Metade não tem nada, né?
1: É curioso. Exato, é uma pesquisa aí do Poder Data, fez aí mais uma dessas fotografias, né, Sardenberg, sobre como está o bolso do brasileiro, como anda a expectativa, a perspectiva, e basicamente, como sempre, o número não é bom, né? Às vezes é muito ruim, às vezes é só ruim, mas bom faz tempo que não tem. Tem esse dado curioso, né, que é a última fase da pergunta, onde eles perguntam se você tivesse uma emergência de R$500, se você teria dinheiro para resolver isso. E basicamente metade diz que sim, metade diz que não. Tem essa pergunta quando para R$200 e 31% diz que não teria também nem R$200 para uma emergência. Então, isso mostra que está faltando dinheiro mesmo, assim, né? Não tem nada, aliás, a maioria das pessoas não teria, já está faltando dinheiro para chegar ao zero ali, né? Outras coisas interessantes da pesquisa. Perguntado 6 meses para cá se a situação melhorou ou piorou, 42% disse que piorou, 38% melhorou. Perspectiva para os próximos 6 meses, 52% acham que vai estar melhor, 33% que vai estar pior. O desenrola, né, esse plano do governo que foi implantado e agora foi prorrogado, 12% falam que ajudou muito, 30% que ajudou e 33%.
2: Nós tivemos um probleminha na comunicação com o Teco Medina, quando ele estava trazendo aqui os resultados desta pesquisa, mostrando que tem muita gente que não tem um recurso mínimo ali para uma situação de emergência. E nós estamos ouvindo agora, vou até fazer um alerta aqui para quem está nos ouvindo de São Paulo, a gente está com vários pis, que já é aquele alerta de mudança de tempo em São Paulo.
0: Certo,
2: por isso que a gente está ouvindo aí esse alerta. Vamos ver se a gente consegue restabelecer o contato com o Teco Medina. Teco, você estava falando a respeito das perspectivas, inclusive, para os próximos meses destas pessoas.
3: Oi, Cássia, desculpa, veio o alerta da Defesa Civil e me derrubou.
2: Foi isso.
3: Então, voltando, né? Piorou, 6 meses para cá, 38 melhorou, 42 piorou, para os próximos 6 meses, 52 acham que vai melhorar, 33 vai piorar. Sobre o desenrola, esse programa do governo, 12% diz que ajudou muito, 30% que ajudou, 33% que não mudou nada. E 69% percebem que as coisas estão subindo de preço e que isso está atrapalhando elas a fecharem esse orçamento delas. Essa é a fotografia do Poder Data, não muda muito das outras, né, do que a gente tem olhado, mostra que está faltando dinheiro, né?
0: E tem a ver claramente com esses programas de renegociação de dívida, né?
3: Uhum. Sim, esses programas têm ajudado. É engraçado que tem muita gente que fala que a popularidade do governo, essa aprovação para as eleições, tem tido um impulso por conta do desenrola e afins. Mas é engraçado que quando perguntado especificamente sobre isso, eu achei o número baixo. Assim, na verdade, só 12% disse que ajudou muito, né? E o governo soltou números de muitas famílias que foram renegociar dívidas, muitos bilhões renegociados. Eu achei que esse número, a percepção seria maior, né?
0: Mas indicando que de fato houve dificuldades, ou que há dificuldades, é que o governo tomou a decisão de ampliar o prazo do desenrola para até o final de agosto.
3: Exatamente, já falamos sobre o desenrola, é um bom programa, né, Sandenberg? Mas se o governo também não mudar outras coisas, é só o desenrola 2 e a gente vai ver desenrola 3, 4, 5 e 17, né? Porque tem um problema na estrutura que vai desde concessão de crédito até falta de educação financeira, de conhecimento, até um juros estratosférico. Tem muita coisa que precisa ser feita junto ao desenrola, né?
0: Exatamente. Teco Medina, obrigado, Teco. Até amanhã.
3: Até amanhã. Tchau, tchau.
2: Até.
0: Resultado difícil, né?
2: Sim,
0: resultado
2: muito difícil.
0: complicado.
2: Imagina,
0: dizer,
2: 47% das pessoas dizendo que não teriam R$500 se tivessem uma emergência financeira.
0: É, exatamente.
2: Muita gente.
0: Intervalo agora.
2: E já voltamos.
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0: E depois de alguns dias de trégua informal, mas de mais calmaria ali no Oriente Médio, a tensão voltou com ataques do Irã a uma base americana na Jordânia. Ana Luísa Bessa.
1: Ferdenberg, Cássia e você ouvinte, o Irã acusou os Estados Unidos de ter lançado um bombardeio contra seu território nesta quarta-feira. Já o presidente norte-americano, Donald Trump, prometeu dar uma surra em Teerã para retaliar um ataque surpresa contra uma base norte-americana no Oriente Médio. A gente lembra, Sardenberg, que a Guarda Revolucionária do Irã lançou um ataque surpresa contra uma base norte-americana na Jordânia na noite de terça-feira, rompendo ali um período de alguns dias sem ataques no Oriente Médio. Segundo o Exército dos Estados Unidos, todos os mísseis iranianos foram interceptados. Além disso, Sardenberg e você ouvinte, os Estados Unidos e a Arábia Saudita atacaram grupos apoiados pelo Irã no Iraque. Os bombardeios foram realizados depois de drones atingirem instalações sauditas de petróleo. O governo iraquiano relatou pelo menos 20 mortos e 32 feridos. Enquanto isso, os Houthis, grupo extremista do Iêmen, estão considerando impor taxas a navios comerciais que navegam pelo sul do Mar Vermelho e pelo Estreito de Bab el-Mandeb, de acordo com relatos de autoridades do Iêmen a agências de notícias. Na semana passada, em apoio a Teerã, os Houthis anunciaram um bloqueio aos portos sauditas, ameaçando uma rota alternativa para o escoamento de petróleo do reino diante dos problemas de Hormuz. Na quinta-feira, um petroleiro da Arábia Saudita foi atacado. Drones e mísseis também cruzaram a fronteira com frequência. E diante desse cenário, Sardenberg, o petróleo tipo Brent vale 86 dólares com elevação de 4%. Volto com você.
0: Muito obrigado. Essa informação de Ana Luísa Bessa aqui da nossa redação. E continua valendo aquele comentário que nós fizemos ontem, que o presidente Trump e os Estados Unidos não sabem como encerrar essa guerra, que se aumenta os ataques, se diminui os ataques, se simplesmente suspende, ou como diz um jornalista americano, declara vitória e vai embora para casa, né? Até agora não tem. E a última informação do Trump é essa, que vai dar uma surra no Irã. Mas ele já falou isso diversas outras vezes e também já falou que ia ter negociação diversas outras vezes. Então vai ali meio no calor dos acontecimentos. Ana Luísa Bessa, obrigada, Ana Luísa. E Cássio, vamos ficando por aqui. Tivemos na produção.
2: Na produção e na reportagem, a própria Ana Luísa Bessa, também o Suelinton Viana conosco na produção hoje.
0: Nos trabalhos técnicos,
2: o Juliano Fonseca.
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2: Ótima tarde a todos e até amanhã.
0: Muito obrigado pela audiência. Até mais.
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0: Quarta-feira, 29 de julho de 2026. A defesa de Jair Bolsonaro tem até amanhã para explicar ao Supremo Tribunal Federal se o ex-presidente autorizou o uso da imagem e da voz dele em um vídeo gerado por inteligência artificial exibido na convenção do PL. Prazo de 48 horas foi determinado pelo ministro Alexandre de Moraes. No material, uma versão digital de Bolsonaro criticou as restrições impostas a ele pelo magistrado e declarou apoio à candidatura de Flávio Bolsonaro. A Agência Nacional de Aviação Civil limitou a venda de passagens da companhia aérea argentina Flybond no Brasil. A ANAC alega que identificou uma série de problemas no atendimento aos passageiros. Segundo a agência reguladora, a companhia suspendeu 79% dos voos registrados no país entre os dias 1º e 27 de julho. De acordo com a ANAC, a fiscalização apontou indícios de piora na capacidade operacional da companhia estrangeira e riscos de prejuízos aos consumidores. A decisão da agência entrou em vigor hoje. Um navio tanque de gás natural dos Estados Unidos foi atingido por um drone no porto de Damietta, no Egito. As embarcações envolvidas na explosão foram realocadas para fora do porto e as operações foram paralisadas temporariamente. Ainda não há informações sobre a autoria do ataque. No horário de Brasília, 2h03.
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1: Vamos lá então, Conversas Cruzadas chegando aqui na CBN Joinville, mais um dia por aqui para te trazer alguma informação, alguma conversa, algum bate-papo sobre a nossa cidade, sobre a região norte de Santa Catarina também. Você nos ouve pelo 95.3 do seu rádio para Joinville região e pelo youtube.com, onde está a nossa live lá para o mundo inteiro com imagens. Inclusive você pode participar, né? Convidado a participar por lá, coloque sua mensagem no chat, né? Pode fazer perguntas, inclusive. Além disso, claro, você pode participar conosco pelo WhatsApp, pelo 999723493, nesse Conversas Cruzadas de quarta-feira, hoje 29 de julho de 2026, agora 2h07 da tarde. Começar a falar do nosso assunto de hoje, que é o futuro de Joinville com os bairros planejados. E aí o grande gancho disso tudo é o Cidade das Águas, que é o primeiro bairro planejado de Joinville, e para trazer mais informações, até conversar um pouquinho sobre Cidade das Águas, sobre o futuro da cidade, se é mesmo o futuro, os bairros planejados, recebemos o Danilo Conte, que é diretor do Grupo CRH, que é a empresa responsável pelo desenvolvimento do Cidade das Águas. Danilo, boa tarde, tudo bem?
2: Boa tarde, André. Pô, é sempre um prazer enorme estar aqui na CBN. Esse estúdio aqui é a primeira vez que eu venho,
1: ah,
2: tá
1: é?
2: Lindo.
1: É. Então, deu uma mudada, né?
2: Pô, tá.
1: Foi lá em cima ainda?
2: Isso, lá em cima. Era bem pequenininho.
1: Bem pequenininho, escuro, meio triste. Agora a gente está até mais iluminado.
2: Mas aqui tem uma paisagem bonita.
1: Então, né? Seja bem-vindo.
2: Tá bom, obrigado. É sempre um prazer enorme estar aqui. E esperamos entregar algum conteúdo relevante para quem estiver nos ouvindo.
1: Danilo, começar te perguntando, até para daqui a pouco o pessoal que não está muito ligado nisso tudo, o que, que é o Cidade das Águas? Como é que nasce essa ideia? De onde vem? E já para dar um resumão do que é o Cidade das Águas para a gente.
2: Isso. Bom, o Cidade das Águas é, acima de tudo, um estilo de vida, né? A gente está desenvolvendo um bairro planejado na antiga Recreativa da Tigre, né? Ali na Rua Autocar. Nós fazemos frente para a Rua Autocar, para a Marquês de Olinda e para a Rua Concórdia. Essa primeira fase tem 103 mil metros quadrados o terreno. No total serão 250, que vai ocupar depois o outro lado da Autocar, onde está a sede administrativa da CRH e da Tigre, e a antiga fábrica, né, que hoje é um condomínio empresarial lá que reúne mais ou menos 100 CNPJs. O projeto é uma iniciativa da família Hansen, liderada pelo Felipe Hansen, e da Urbana. A Urbana Pedra Branca é a família Gomes, né? Eles são donos também da Porto Belo Cerâmica, da Multilog. Uhum. Então, é um empreendimento aí que uniu duas das famílias mais empreendedoras de Santa Catarina. Tem um vínculo enorme com a história do empreendedorismo do nosso estado e que se juntaram para fazer Cidade das Águas. O conceito que nós vamos empreender como bairro planejado é um conceito bastante moderno, que foi, eu diria, sem medo de errar, inaugurado no Brasil pelo Valério Gomes, né? Sócio do Felipe, e há 25 anos atrás. E o que tem de novidade nesse conceito é um resgate ao bom e velho urbanismo, né? Uhum. A gente inovou, eu acho que em absolutamente tudo o que a gente conhece, mas no jeito de fazer cidade a gente ainda não conseguiu, né? E a forma como as cidades vêm se desenvolvendo no último século, eu diria, ela não gerou qualidade de vida, né? Ela, muito pelo contrário, ela afastou a relação das pessoas com a cidade que nasceram e viveram, ela se tornou um ambiente inseguro, que não ajuda a melhorar o espírito de comunidade, e o que a gente vem é tentar entregar um desenho urbano que tem sido testado e comprovado já no mundo inteiro, pautado em dois conceitos, assim, cidade para pessoas e novo urbanismo, né? E aí, para tentar ilustrar, eu vou contar um exemplo que eu vivi, né? Eu sou joinvilense, eu costumo dizer que eu sou nascido e mal criado aqui, sabe?

0: Nasci na Zona Sul, ali no Floresta, e eu sempre fui para a escola a pé, sabe? Aparentemente eu e você somos da mesma geração.
1: Quantos anos?
0: Eu sei que parece bem menos, mas eu tenho 38,
1: Tá, eu tenho 30.
0: né? É, então é isso aí.
1: Mas eu ia a pé também pra escola. Não
0: Pra
1: sou aqui de
0: escola.
1: Joinville, mas eu sou do Rio Grande do Sul, de Pelotas, mas também eu ia a pé,
0: Ah,
1: morava.
0: Pelotas é um bom
1: Não
0: exemplo.
1: morava tão longe da escola, mas quadras ali, mas ia
0: Eu também.
1: tranquilo, era
0: Era
1: bem.
0: pertinho, né?
1: Até meus pais estimulavam ainda de ir, né?
0: Isso.
1: Pode ir tranquilo.
0: Para quem conhece bem a Zona Sul, eu morava no Floresta, portanto estudei ali no Virgínia Soares, na Rua Princesa Mafalda. E eu e você, que somos gerações parecidas, talvez a gente tenha sido a última geração de pessoas que brincou na rua, né? Então, minha mãe fazia festa de aniversário na garagem de casa com o portão aberto, assim.
1: Só entrar, só chegar.
0: Nosso salão de festa era a rua. Então, os vizinhos vinham todos, né? A gente brincava de pega-pega, de esconde-esconde, roubava goiaba do vizinho, saía correndo, tocava campainha, né? Íamos a pé para a escola, todos os amigos, voltávamos todos os dias. Então, a minha relação com a cidade é uma relação saudável. Eu tive esse privilégio, sabe? Saía de manhã cedo, voltava à noite, e os meus pais não ficavam preocupados se havia algum risco de segurança, se ia voltar ou não, eles tinham certeza absoluta, né? Fiz casa na árvore, num pé de ameixa de um vizinho ao lado. Então, porra, era muito gostoso isso, sabe? E hoje eu tenho três filhos, né? E os meus três filhos vão para a escola de carro, sabe? Não vão mais a pé. Não é seguro deixá-los ir a pé, né? Eu, graças a Deus, tive, né, o destino quis ser generoso comigo, e eu moro num endereço que simula as características da minha infância. E os meus filhos preferem brincar na rua todos os dias, sabe? Descer aqueles morros de asfalto com bicicleta, com skate. Brincar com os vizinhos, ir para quadra jogar futebol. E eles têm dentro de casa videogame, celular, televisão, mas eles preferem a rua. A rua é uma proposta de valor sem concorrência, né? Tenho amigos meus que estão na mesma classe social que a minha, que têm apartamentos maravilhosos, mas que têm um entorno ruim. E a única opção que os filhos têm é ficar dentro de um apartamento preso numa tela de celular, né? E o que a gente se propõe a desenvolver é esse entorno ao redor da moradia, é fazer da cidade o quintal de casa, para permitir que as crianças possam brincar na rua de novo, possam ir a pé para a escola, para que nós tenhamos a possibilidade de buscar os nossos filhos ao final do dia na escola, né? E quando a gente desenvolve esse entorno saudável, a gente tem a possibilidade de, quem sabe, construir uma geração de crianças saudáveis de novo, né? Então, é muito rico em propósito isso que nós estamos fazendo, né? Estimulado pelo Felipe, pelo Marcelo, que são os dois investidores, os acionistas do projeto, mas que dá muito gosto de estar no meio dessa discussão, porque é uma discussão muito filosófica do ponto de desenvolvimento de comunidades, né? E eu tenho convicção, assim, de que, visto o exemplo da Pedra Branca ali na região de Palhoça, os bairros planejados que nasceram com esse conceito no Brasil nos últimos anos, todos conseguiram entregar a promessa de fazer tudo a pé, morar, trabalhar, estudar e se divertir. E quando a gente escolhe uma moradia, a gente escolhe um estilo de vida, né? E o que a gente quer entregar para o joinvilense é uma relação quase que fraternal com a cidade que ele mora, né? O dia que o joinvilense escolher ficar aqui, ao invés de ir para a praia, vai ser o dia que nós vencemos, sabe? Porque esses estigmas de que Joinville não tem o que fazer, não tem bons parques, não tem boas praças, é nessa dor que nós estamos atuando. E um dos consultores que nós trouxemos, que é o Jan Gehl, dinamarquês, famoso por ter mudado Copenhague, transformado Copenhague na maior referência em cidades no mundo, escreveu um livro chamado Cidade para Pessoas. Nós o contratamos para nos aconselhar. E ele tem uma frase muito bonita, que ele fala que a vida é o que acontece entre um prédio e outro, né? E nós, enquanto urbanizadores, nós construímos o cenário dessa vida, sabe? Um ambiente público acolhedor, seguro, saudável, bonito, que as pessoas fazem essas atividades de ir para a academia, para o supermercado, para a padaria, levar o filho e trabalhar a pé. Não porque são obrigados, porque não serão, né? O
1: Claro.
0: desenho urbano, o carro também participa. Mas eles vão fazer assim porque
1: É
0: é mais
1: possível.
0: prazeroso,
1: E é possível também, né?
0: né?
1: Até porque tá tudo mais perto. É um projeto bem audacioso, se eu posso falar. Parece bem algo até bem como você falou, né? Copenhague, assim, lembra falando uma coisa até mais de fora, assim. De onde que veio essa inspiração E você falou de Palhoça ali, da Pedra Branca. Já tem locais onde isso funcionou, onde isso funciona?
0: Sim, uhum. Tem. Bom, primeiro, acho que tem duas histórias aqui que se juntaram, né? E eu acho que é importante ressaltar. O Felipe, família Hansen, quando assume aquela propriedade imobiliária da Sertigre, uhum. ele começa a visitar mundo afora referências do que fazer com um terreno desse tamanho numa área tão bem localizada quanto é a Recreativa da Tigre, né? Já é um endereço urbanizado, com bom adensamento e que se transformou num vazio urbano. E esses vazios urbanos, eles fazem muito mal para o desenvolvimento das cidades. Eles talvez sejam um dos grandes vilões aí da baixa qualidade de vida, da baixa infraestrutura, que você expande muito o território urbano, não tem arrecadação suficiente, fica caro para entregar infraestrutura
1: básica.
0: Fica
1: abandonado, de alguma forma, assim.
0: E ele foi atrás dessas referências e entendeu esses conceitos de bairro planejado com esse pano de fundo de cidade para pessoas, novo urbanismo. Na época, se falava muito sobre Smart City, né?
1: Uhum.
0: E ele entendeu que talvez essa fosse a vocação para aquele terreno. Não era tão óbvio assim, como ele diz, né? Isso demorou um tempo para conseguir entender que esse era o melhor destino para aquele endereço. E do outro lado, quando ele foi buscar parceiros para desenvolver, ele descobriu que aqui do lado, né, na Palhoça, na região de Florianópolis, já havia uma família catarinense empreendendo nesse conceito, né? E aí vale ressaltar a história do Valério. O Valério, há 25 anos atrás, né, resolve empreender o desenvolvimento de um endereço numa cidade chamada Palhoça. E para a gente entender a grandeza do que o Valério fez, eu acho que a gente precisa voltar 25 anos no tempo. Porque há 25 anos atrás, todos os empreendimentos imobiliários relevantes da região de Florianópolis eram na ilha, né? É o endereço mais valorizado. Ninguém empreendia coisas muito relevantes no continente. E o Valério viu uma oportunidade de fazer no continente. Mas ele não fez só no continente. Ele resolveu fazer na Palhoça, que hoje é um município que cresce em índices surpreendentes, mas naquela época a Palhoça não era tão conhecida assim. A área da Palhoça era uma área rural, que não tinha acesso, longe da praia, e do lado da Frei Damião, que a Frei Damião foi durante muitos anos o menor índice de desenvolvimento humano do estado. É como se fosse a pior favela de Santa Catarina. E ele resolveu desenvolver ali a Pedra Branca, né? 25 anos depois, hoje, a Pedra Branca é um dos metros quadrados mais valorizados da Grande Florianópolis, né? E isso deve-se muito ao conceito de urbanização que o Valério apostou, sabe? E isso foi baseado em muita literatura, muito livro, né? De urbanização, e ali ele resolveu apostar nesse conceito. Hoje, o Valério é tido como alguém genial, né? Ele é premiado em bienais de arquitetura no mundo todo, e a Urbana, ela tá para o urbanismo no Brasil, assim como a Apple tá para a tecnologia, uhum. sabe? Microsoft e Apple, né? A Urbana é a Apple do novo urbanismo. São puristas desse conceito, fazem endereços maravilhosos. Eu acho que devo ter conhecido todos os bairros planejados que o Brasil fez, são mais de 90 hoje, e ninguém conseguiu atingir o nível de qualidade de execução de desenho urbano que a Urbana empreendeu nos seus endereços. E eles vêm para Joinville serem sócios da família Hansen para entregar esse know-how de desenvolvimento urbano, especialmente, né? Então são essas duas histórias que se convergiram no desenvolvimento do Cidade das Artes.
1: Interessante. Quando se fala em bairro planejado, Danilo, qual a diferença, por exemplo, de um loteamento que a gente vê saindo uhum. aos montes, né? Cada vez que a gente pisca tem um loteamento novo, principalmente aqui em Araquari, próximo ali, Itinga, né? Qual que é a diferença do bairro planejado para um loteamento comum?
0: Eu até tenho um pouco de dificuldade. As nossas assessorias e tal gostam muito do termo do bairro planejado.
1: Uhum.
0: Mas assim, eu acho difícil. Todo bairro é planejado, né?
1: Bem ou mal planejado?
0: Bem ou mal, mas houve um planejamento, né? Uhum. Houve pelo menos uma predisposição de fazer um bom produto imobiliário. Mas o que a gente quer... eu gosto mais de bairro-cidade, assim.
1: Uhum.
0: Mas o que tem de diferente, né? A gente tem uma camada de gestão. O que essa camada de gestão significa? Significa que, diferente do empreendimento imobiliário comum, né? Que você escolhe um terreno, desenvolve um projeto, aprova, vende e vai embora.
1: Uhum.
0: Né? No nosso caso, a gente escolhe o terreno, desenvolve, aprova, vende e fica. Né? Então, nós seremos proprietários de mais ou menos 45 mil metros quadrados do Cidade das Águas o resto da vida.
1: Uhum.
0: Porque a gente retém a propriedade do térreo, das edificações que formam as ruas. E esses térreos são comerciais. que é onde estará essas atividades que a gente Sim. promete no nosso marketing fazer tudo a pé, né? E por que, que nós prometemos? Porque por ser proprietário desse térreo comercial, eu tenho condições de gerir o mix.
1: Sim, aqui vai ser tal coisa, aqui vai ser outra coisa.
0: É isso aí. E aí não tem aquele excesso de farmácia, uhum. né? É, milhões de academias e tal. A gente entrega um mix equilibrado de supermercado, padaria, farmácia, verdureiro, bons restaurantes, né? Boa gastronomia. É, tudo que você faz todo dia, toda semana ou todo mês. A gente chama de atividades essenciais, uhum. né? É, e além da gestão desse mix, a gente se propõe a fazer também a gestão do espaço urbano. Então, teoria das janelas quebradas, né? Então, um espaço urbano abandonado, né, sem ocupação, ele é um mar de oportunidades para a marginalidade tomar conta. E o nosso modelo, ele impõe o que a gente chama de placemaking, que é um nome bonito, mas no fim do dia é fazer um uso intencional do espaço público. Então, se você for na nossa praça, lá do Cidade das Águas, você vai ver todo final de semana, sem exceção, eventos na praça.
1: Uhum.
0: A gente promove esses eventos para gerar qualidade de vida, ser um ponto de encontro, ter espírito de comunidade, né? É, e a gente continuará fazendo isso para sempre, né? Há uma camada de gestão dessa comunidade que permite a execução desses eventos hoje, todo final de semana. Na Pedra Branca, salvo engano, já são 180 eventos por ano. Então é dia sim, dia não, né? Desde eventos de aula de yoga na praça a St. Patrick's Day. No nosso caso aqui seria uma feirinha de rua uhum. ou uma standish, né? Nosso seria mais nesse... Uhum. No último final de semana, por exemplo, nós tivemos uma feira de produtos artesanais e coloniais, a feirinha Merak, com um palco de festival de dança, por exemplo, né?
1: Legal.
0: É, mas tem
1: desde... No outro teve a corrida lá.
0: Teve a corrida, Fest. É. A Cidade das Águas uhum. Fest, mas a gente faz dança para idosos, crianças brincando, comemora Natal, Ano Novo, Festa Junina, Páscoa, tudo é motivo para celebração da vida, sabe? A rua como palco da vida. E nós somos o grande ator de entretenimento, de promoção desses eventos.
1: Uhum.
0: Então, é basicamente nesses dois pilares, né? Da gestão do mix do térreo, e no uso intencional do espaço público, que mora o grande diferencial, né? E isso para quem compra o apartamento, a moradia, o comércio, a sala comercial, o produto imobiliário, ele é um selo de confiança, porque imagina, nós seremos vizinhos o resto da vida. Então, o interesse pela zeladoria, pela segurança, pela manutenção desse entorno uhum. também é nosso, porque claro. Nós também temos patrimônio imobiliário e, portanto, queremos que esse entorno valorize o nosso patrimônio, né? Então, é um conforto para quem compra de que isso será sempre bem, bem cuidado. E por último, né, e não menos importante, a gente aposta num desenho urbano. Desenho urbano é o formato das ruas, é o desenho da praça, parque, em que a gente inverte a pirâmide de prioridade, né? Então você pega uma rua normal de qualquer cidade, pode ser em Joinville, você vai ver de uma fachada a outra fachada do outro lado da rua, você vai ver uma prioridade sempre ao automóvel,
1: uhum.
0: com passeios, né, calçadas onde as pessoas andam, de no máximo 2,5 de largura,
1: uhum.
0: que mal e mal cabe uma árvore, né, comunicação de sinalização de trânsito e você, né?
1: Uhum.
0: E muitas dessas calçadas elas não têm regularidade, então para passear com carrinho de bebê, cadeira de roda, é muito complicado. Você vê, a calçada mais generosa da cidade de Joinville hoje talvez seja o Batalhão, né, que tem 3,5 de largura, Batalhão.
1: E cheio de gente, né?
0: Cheio de gente. As do Cidade das Águas, as nossas calçadas, elas terão 11,5 metros para cada lado da rua. Então, quando você pega de uma vitrine a outra, nós temos 23 metros de calçada,
1: uhum.
0: né? Para 6 de automóvel. Né? Por quê? Porque como eu tenho um comércio que entrega tudo que você precisa fazer a pé, você tem um uso muito baixo do automóvel.
1: Uhum.
0: Né? Aí você diz, ah, mas é uma utopia. Mas na Pedra Branca já é assim, né? Pedra Branca são 25 mil pessoas morando lá, né? Portanto, duas vezes o tamanho do Anitta Garibaldi, aqui em Joinville. E na Pedra Branca não tem um semáforo. Né? Você chega no final do dia, às 18 horas, que seria o horário de rush, não tem fila de carro na rua. né?
1: Sim.
0: Bate o sino da escola, que em todas as escolas aqui da cidade você vê fila de automóveis, né? Dos pais indo buscar as crianças, que é o meu caso. Na Pedra Branca não existe isso, né?
1: Pessoas,
0: as crianças vêm a pé para casa.
1: Claro.
0: Então, e a gente faz isso, nós levamos os nossos corretores imobiliários para capacitação lá. A gente chega perto do meio-dia, porque é o horário que bate o sino da escola, propositalmente para almoçarem no Divina Salsa. Bate o sino da escola, não tem um carro na rua, com todas as crianças indo a pé para casa. E quando os pais permitem que as crianças façam o percurso da escola para suas residências a pé, diz muito a respeito da qualidade de vida daquele endereço, da segurança que ele se propõe a ter, né?
1: Uhum.
0: Então isso já acontece. Acontece também no Parque Una, em Pelotas,
1: sim,
0: no Quartier, em Uberlândia, né? Então eu tenho convicção de que isso vai acontecer também no Cidade das Águas, porque quem está comprando os nossos apartamentos está escolhendo esse estilo de vida.
1: Pois é, estava lembrando até nem tinha pensado no Quartier, estava pensando no Parque Una enquanto você falava, que é um espaço lá em Pelotas que também não era nada aquilo, era um descampado total.
0: Perto
1: e
0: do shopping,
1: isso, e foi, começou a construir, acho que até na época eu tava lá ainda quando começou, e era uma coisa meio assim surreal que estavam fazendo, né? Ia vendo que vai acontecer, que os caras vão fazer aqui, e deu super certo. Pô, tem lugar para o pessoal correr, tem um lago, tem uma quadra, e nada, e é engraçado porque nada é depredado, né?
0: Nada.
1: Então tudo cuidadinho, tranquilo, o pessoal vai lá, usa, e também acho que tu dá uma confiança para as pessoas, né? Confia que as pessoas vão fazer um uso, e talvez ao que não vá fazer, as outras daqui a pouco já vão dizer, não, o que está fazendo aí, né? Não estraga e tal. Então acho que também é uma parte importante de confiar, né, no ser humano de alguma forma, Danilo, que é uma retomada também, além das crianças irem voltar para casa, é essa confiança, né, nas pessoas que estão ali.
0: Isso. E o Fabiano De Marco, que é um empreendedor, seus sócios lá do Parque Una, é uma grande referência para a gente. Nós participamos de um grupo chamado Somos Cidade, né?
1: Uhum.
0: Que reúne esses bairros planejados que têm essas camadas aí que eu acabei de mencionar. E o Fabiano participa conosco lá. E ele é um empreendedor, assim, puta, admirável, sabe? Porque o Fabiano, ele não nasceu em berço de ouro, né? Ele desenvolveu a história dele. E eu sempre admiro muito pessoas como ele. Empreender esse tipo de projeto que a gente está comentando aqui não é algo simples.
1: Sim.
0: É o mercado imobiliário, de maneira geral, capital intensivo, né, de altíssimo risco. E ele foi muito bem sucedido, tanto é que ele já expandiu esse conceito para outros territórios. Recentemente em Uberlândia, agora no último mês lançou São José dos Campos. Né,
1: uhum.
0: E ele tem sido muito bem sucedido em todos os empreendimentos que fez. Mas não só ele, né? A Pedra Branca é assim também. Né, o Viva Parque aqui em Porto Belo, Parque Autódromo em Curitiba, Maringá com Cidade Aruna, nós aqui com Cidade das Águas, todos, sem exceção, todos são um sucesso de velocidade, venda e preço, né? Porque eu acho que o mercado está começando a entender os diferenciais, né? A qualidade que é esse tipo de produto imobiliário, porque todos nós, a única coisa que nós temos em comum é o pano de fundo, né, que é o conceito de urbanização que nós apostamos.
1: 2h29, a gente tem que fazer um intervalo agora, mas daqui a pouquinho a gente volta com o nosso Conversas Cruzadas. Você pode fazer sua pergunta também para o Danilo Conte, diretor do Grupo CRH, que é a empresa que é responsável pelo desenvolvimento do Cidade das Águas. Daqui a pouquinho a gente volta com mais informações, até para saber em que estágio nós estamos. Está na primeira etapa ainda, né, Danilo, do Cidade das Águas, mas tem etapas ainda a serem cumpridas para chegar no que vocês imaginam, né? Como esse bairro aqui em
0: Greenville. Estamos só começando, mas só a gente começando. Conta daqui a pouquinho.
1: Daqui a pouquinho, então, 12h30, tá chegando o Repórter CBN, na volta tem mais.
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0: Quarta-feira, 29 de julho de 2026. O governo federal anunciou um pacote de R$1,3 bilhão para enfrentar efeitos do El Niño. Os recursos serão destinados principalmente à formação de estoques públicos de alimentos, combate a incêndios florestais, monitoramento climático e reforço da estrutura de saúde. Segundo projeções citadas, o fenômeno deve provocar seca intensa na região norte, aumento do risco de incêndios florestais, atraso das chuvas no centro-oeste e sudeste e precipitações acima da média no sul, com possibilidade de enchentes e deslizamentos. Termina hoje o prazo para mercadorias brasileiras já embarcadas entrarem nos Estados Unidos sem a nova tarifa adicional de 25%. Os produtos que chegarem aos portos americanos na madrugada de quinta-feira serão taxados. A cobrança atinge mais de 2 mil itens e pode restringir até US$11 bilhões em exportações. O superintendente da Associação Brasileira da Indústria de Madeira Processada, Paulo Pupo, afirma que o prazo dado pelos Estados Unidos foi insuficiente para o setor reorganizar os embarques. Metade da madeira processada exportada pelo Brasil vai para os Estados Unidos. Calçados, máquinas e autopeças também estão entre os setores mais afetados. Parte dos produtos é feita sob medida para clientes americanos e não pode ser redirecionada rapidamente. As empresas tentam ampliar as vendas para a Europa, Ásia, Mercosul e Oriente Médio. Esses mercados, no entanto, pagam menos ou não absorvem todo o volume destinado aos americanos. As equipes de resgate procuram sobreviventes sob os escombros de um shopping e uma fábrica de papel afetados pelo terremoto de magnitude 7.1 que atingiu o Japão. Segundo o balanço oficial, pelo menos 13 pessoas morreram. O número de vítimas, no entanto, se aproxima de 20, conforme um balanço da Rádio França Internacional. No horário de Brasília, 2h33.
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4: Vamos lá então, Conversas Cruzadas de volta aqui na CBN Joinville, agora 2h36 desta quarta-feira, dia 29 de julho. Tempo nublado aqui em Joinville, já choveu pela manhã, agora acho que não está chovendo, agora deu uma segurada na chuva e torcemos que assim continue. 26 graus? 26? Tá bom, então tá. Se o termômetro diz, quem sou eu, né, Danilo? Tudo bem? De volta. Agora sim, Danilo, conta um pouquinho para nós. Já explicamos pro pessoal o conceito todo Cidade das Águas. E a quantas anda o Cidade das Águas? É, primeira etapa. Como é que tá andando todo esse projeto?
5: Legal. Pô, graças a Deus estamos indo bem. Sabe, era uma aflição, né? Quando você tá ali dentro de casa e tal, vamos botar o produto na rua. E teve uma aceitação incrível, assim. É, a gente até sentiu uma certa expectativa no lançamento do ano passado, da vinda do produto pro mercado. É, para explicar, acho que vale a pena a gente fazer que nem temporada de Netflix, assim, sabe? Temporada... Nós vamos ter duas temporadas, vai. Temporada 1 é o bairro ali da Recreativa e depois a temporada 2 é o outro lado da Autocar. Então, a gente tá na temporada 1, estamos no primeiro episódio, né? Então, fizemos o lançamento ano passado. É, foi um sucesso. Não temos pesquisas assim para afirmar cientificamente, mas certamente, se não foi o maior, foi um dos maiores lançamentos imobiliários da história da cidade. Nós vendemos 315 milhões em 3 semanas, né? Fizemos um trimestre por semana do
4: Isso
5: mercado
4: em,
5: de Joinville.
4: Em casas, em apartamentos?
5: Não, apartamentos,
4: em apartamentos.
5: Foram apartamentos. E aí fechamos as vendas e reabrimos elas agora no mês de junho, né? A gente voltamos ao mercado para vender e agora estamos com um total de 420 milhões em venda. Então, pô, estamos indo maravilhosamente bem. É, não houve recuo com tabela de preço e isso é importante porque valoriza quem apostou no bairro primeiro, né? Mas o que vale ressaltar? É, esses grandes endereços, que é o nosso caso, eles no início, que é onde nós estamos, né? Eles sempre são uma grande aposta, assim. E isso a gente vê com bons olhos, porque enquanto houver questionamentos, né? Estamos aqui na CBN respondendo uma série de perguntas, nós recebemos questionamentos todos os dias e enquanto houver esses questionamentos, ainda há oportunidade, né? Porque quando não houverem mais questionamentos e houver a convicção, o preço já mudou, né? Então, aí haverá uma valorização, uma consolidação e esse preço tende a ser maior. E esses endereços, eles passam por quatro fases de maturação, assim. A primeira fase é um sonho, a segunda é a construção desse sonho, a terceira é a inauguração e a consolidação, e a quarta é um ícone, ele passa a ser um objeto de desejo, né? Uhum. E para cada etapa que você vai superando, a valorização vai acontecendo. E a gente está justamente no início, assim, saindo do sonho para a construção. São 85 mil metros quadrados de obra em andamento nesse momento, né? Uhum. É muita obra, né? Contando o prédio corporativo que nós inauguramos, são 100 mil metros quadrados, né? Uhum.
6: De o prédio é o que a gente vê da rua ali, da Marquês de Olinda.
5: É. Então, somando esse prédio que já está pronto, são 100 mil metros quadrados. Uhum. Né? Isso é muita obra, né? É muita obra mesmo. Ao todo serão 840 mil metros quadrados, né? de área total construída. São 100 mil nesse primeiro episódio da primeira temporada. Uhum. Né? Então, estamos em vendas. A campanha especial de vendas ela termina agora no dia 31 de julho. Né? Então, estamos a pouquíssimos dias. Teremos o último final de semana dessa campanha. Então, quem tiver interesse, aproveite. 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Nosso showroom é maravilhoso. Não sei, André, se já teve a oportunidade de ir lá, mas fica o convite. É uma experiência, assim, das melhores experiências de mercado imobiliário do Brasil. Uhum. A gente se inspirou no que tem de estado da arte em lançamento imobiliário. Então, lá tem tudo para você entender com profundidade o que é esse produto de imobiliário. A gente não vende apartamento, a gente vende estilo de vida, né?
6: Sim.
5: E quando você vai lá, você entende tudo isso, todo esse pacote que você está comprando. Então, estamos indo muito bem, graças a Deus.
6: Essa construção toda do bairro ali, ele é feito pela CRH? Ou
5: sim.
6: É? Tudo...
5: O bairro, nós somos uma urbanizadora.
6: Uhum.
5: E nós temos os nossos incorporadores, né, que constroem os prédios. Mas somos sócios das incorporações também. Então, 50% dos prédios é propriedade da CRH. Então, somos uma urbanizadora e 50% sócio das incorporações. Temos parceiros importantíssimos que estão conosco, né? A Halsten e a Gamarcato. A escola do bairro vai ser o Bom Jesus, né? O Bom Jesus Jeluski, que é uma grife, né? Educacional, centenária, claro, que tem um vínculo com a cidade muito grande. Teremos o Concert Hall... E a escola de música do Musicário. Uhum. Né? O Angeloni vai ser o supermercado do bairro. Né? Vamos lançar daqui a alguns meses um medical center que tem a consultoria do Einstein, que nos ajudou a formatar esse produto voltado à saúde e longevidade. Né? Então, assim, nós estamos nos assessorando com o que tem de melhor. Né? E nos esforçando muito para que nós tenhamos no Cidade das Águas uma amostra do que Joinville tem de melhor também, né? Então, a escola do bairro é joinvilense, né? O Concert Hall, que teoricamente seria o mais complicado, é joinvilense. O principal investidor, que é a CRH, Hansen, joinvilense. Os nossos incorporadores são joinvilenses. Então, a gente tenta sempre prestigiar o melhor de Joinville, né? Para que o Cidade das Águas seja a fotografia da cidade, que seja uma representação da grandeza da maior cidade de Santa Catarina, terceira maior economia do sul do Brasil, né? Para resgatar a autoestima de ser joinvilense, né? Para que nós tenhamos um endereço digno da grandeza da nossa cidade, para que algum parente, quando venha nos visitar, a gente tenha onde levá-los, né?
6: Sim.
5: Então, por isso é esse nosso esforço para ter o melhor de Joinville lá, né?
6: Vai faltar só o campo de futebol, então.
5: Nem isso,
6: o ginásio.
5: No colégio vai ter campo de futebol. Já assinamos o contrato onde teremos lá um ginásio de quadras de pádel. Legal. Que inaugura em julho do ano que vem, né? Julho do ano que vem também inauguraremos a Casa da Cidade, que é um teatro para 300 lugares e uma mercadoteca, né? Um food hall. Quem já foi a Campo Alegre visitar o Paraíso das Araucárias,
6: uhum,
5: o Casarão, que é um empreendimento da CRH também,
6: sim,
5: nosso, sabe do que nós estamos falando. A gente vai trazer esse produto para Joinville em julho do ano que vem e vamos antecipar a inauguração do parque também.
6: Danilo, como é que o Cidade das Águas pode também estar integrado na Joinville que nós temos hoje? Como é que vocês pensam isso para não ser um local descolado, vamos lá, descolado da realidade da cidade?
5: Primeiro, o bairro ele não é fechado e exclusivo aos moradores. Ele é um bairro aberto, Portanto, todo joinvilense vai poder curtir e acessar o Cidade das Águas, mesmo quem não more. Uhum. Né? Então, aí eu acho que já está O Felipe tem uma posição muito bonita, assim. Ele costuma dizer o seguinte, que ele não é dono da herança que ele teve, né? Ele é responsável, ele está aqui de passagem, então ele é responsável em conduzir esse legado adiante. E ele tem uma vontade muito grande de que a geração da família Hansen tenha um legado para a cidade, assim como a primeira geração teve a Tigre, né? E eu costumo dizer para ele que talvez o legado que ele esteja construindo possa ser até maior do que o do próprio avô, né? Daqui 40 anos, quando a gente contar essa história, eu acho que a história do Felipe talvez seja maior do que o avô. Não porque Cidade das Águas será mais relevante do ponto de vista econômico, é porque o impacto para a cidade é maior, né? A Tigre tem um impacto super legal, mas ela é uma multinacional, então ela dilui esse impacto do Brasil afora, sim, América Latina, agora Estados Unidos. O Cidade das Águas e Paredes das Araucárias em Campo Alegre, não, né? Ele tem um impacto direto na vida social, cultural da nossa cidade. Uhum. Então a tendência é que a história dele seja ainda mais relevante. Por isso o bairro é aberto, não é fechado. Não é exclusivo para quem mora, é para todos, né? E o nosso desejo é que todo o produto imobiliário de Joinville, essa próxima geração que se desenvolve a partir do nosso lançamento, faça um pouquinho de Cidade das Águas, né? Tem um térreo ativo, uma calçada, uhum, generosa, uma qualidade de espaço público ou semipúblico à altura do que nós estamos fazendo, porque isso somado, juntos, a gente consegue de verdade mudar o município, sabe?
6: Que impacto que vocês estão projetando para a cidade, né? Questão mais talvez econômica, geração de empregos, atração de empresas e, claro, a valorização da região e Joinville também, de alguma forma, ser essa marca, ter esse exemplo, né, para o resto do país.
5: O bairro estima mais ou menos 15 mil pessoas trabalhando ali, seja no comércio ou nos edifícios corporativos. Uhum. Né? Então, o desenvolvimento econômico ele acontece naturalmente, vai ter um estímulo para que isso ocorra dentro do bairro bastante relevante. O Medical Center, né, uma área médica, já é uma prova disso, o Geneve, que foi inaugurado também. Então, acho que isso depende muito da capacidade de empreender de quem for lá. Mas o desenho urbano, né, o fato dele ter vários pontos de encontro, gera sinapse, gera desenvolvimento de novas ideias, e isso é a matéria-prima para o desenvolvimento de uma economia mais criativa, né? A gente vai ter o Musicarium ali, que é um empreendimento do Instituto Core, né? Uhum. E esse Musicarium traz também, segundo a Nagata Acoustics, um roteiro de apresentações internacionais para Joinville, numa frequência super relevante. Então isso traz turismo, e para essa reforma tributária que está muito pautada em consumo, né, posicionar o município para uhum, esse novo tipo de economia é muito relevante, e traz para Joinville um desenho de cidade mais sexy, né? Joinville é uma cidade, pô, tem índices educacionais maravilhosos, uma cidade super segura, é pleno emprego. E o que as pessoas normalmente falam de Joinville para nós é que Joinville talvez não seja tão sexy, né? Uhum. Não tem
6: cidade
5: fazer.
6: Fria. É. Cidade fria, não na temperatura, na vibe da cidade, né? A gente pode colocar assim. Isso.
5: E o que o Cidade das Águas quer trazer é esse calor, assim, sabe? Essa vibe mais moderna, uhum, para essa nova geração de pessoas que estão entrando no mercado de trabalho, para que a gente continue esse ciclo de prosperidade e desenvolvimento econômico por aqui.
6: Dá uma cara mais de capital, mesmo sendo a capital econômica, dá mais uma cara de capital para Joinville. Imagino que seja algo que vocês também tiveram que ir construindo, né? Porque também tem, imagino, setores aqui de Joinville que querem que a cidade continue como sempre foi, né? Dessa forma, até um pouquinho com essa cara mais de interior, talvez. Assim.
5: O status quo, né?
6: Isso.
5: Mas, assim, a gente não tem sentido muito isso, não, sabe? Tem um parceiro comercial nosso que ele sempre fala que Joinville tem um dinheiro novo, né? Que assim, está se construindo riqueza por aqui e já não é tão óbvio assim, né? A gente teve um movimento assim de um produto em Campo Alegre de altíssimo valor agregado, né? Com tickets altos, assim. E o público que consumiu esse produto é um público bastante jovem, sabe? O que para nós é uma alegria. Saber que isso está acontecendo, tão perto da gente, né? Então a gente não tem sentido muito essa resistência, o que é um ótimo sinal. Joinville também tem um efeito migratório muito grande, né, André? O estado de Santa Catarina lidera o ranking de imigração no Brasil e assim, é o dobro do segundo colocado, né? Salvo engano, Santa Catarina teve em média de 350 mil novos moradores, Goiás, que foi o segundo, foram 180. Uhum. Né? E dessas 350 mil pessoas, 60 vieram para Joinville, né? Então tem hoje, por exemplo, o mercado imobiliário, uma procura muito grande por imóveis prontos, porque esse efeito claro. Migratório tá acontecendo agora, né?
6: E até comparando com o tamanho de estado, né? Do território de Santa Catarina também é um território menor, talvez, que outros estados, e vem mais gente para cá, então tem que ter a moradia. Até acho que é o grande gargalo, talvez, para o crescimento aqui da mais de Joinville até, é que cresce muito, vem muita gente, mas às vezes não tem onde colocar essas pessoas, né?
5: Não tem onde colocar, ou fica caro, né?
6: Sim.
5: Então, a gente vem como uma opção de endereço aí para um estilo de vida mais cosmopolita, né? Que vem desses grandes centros urbanos. Então, acho que a gente vai ser uma ótima opção, coloca Joinville no mapa. Acho que acho que Cidade das Águas está fazendo a sua contribuição para esse futuro da cidade.
6: Falando um pouquinho, chegando já no final do nosso papo, Danilo, prazos para isso acontecer, quando é que a gente vai começar? Claro que hoje já dá para ver as coisas acontecendo ali no Cidade das Águas, né? Tem um prédio ali da frente, que é um grande... para ver de fora, né? Mas lá dentro ainda dá para ver que tem bastante construção, né? Um canteiro de obras lá dentro do Cidade das Águas. Eu conheço bem ali porque eu ia no Parque Hansen antes de fechar. Uhum. Eu morava ali perto, então ia bastante ali, dava uma caminhada e tal. Ia na academia ali também, então a gente sabe que tem uma área gigantesca aquilo, né? É. Tinha até um restaurante lá, o Combrai. Tinha não sei se ainda tem as quadras de tênis.
5: Tem.
6: Ali em cima tem a quadra de tênis. A gente
5: migrou pro outro lado, uhum. Onde tá a indústria, né?
6: Como é que vocês estão trabalhando com os prazos? É primeira etapa, segunda etapa, como é que tá tudo isso?
5: Tá bom, um abraço pro Gil, antes de mais nada, que é o dono do Combrai.
6: Baita comida. É. Mousse dele é muito bom.
5: Bom, vamos lá. A gente tá todo vapor, então inauguramos no ano passado a nossa rua decorada com a praça, o Geneve, o restaurante, com fachada ativa para calçada, e a nossa galeria de vendas com a central de decorados. Agora, em março desse ano, os inquilinos do Geneve começaram a ocupar as suas salas, né? Então já está a sede do Porto Tapuá tá ali, Infrasul, Simões Krieger. A gente está com o nosso coworking lá da CRH também operando. Então hoje a gente tem duas salas disponíveis ainda para a locação do Geneve. Plena ocupação, né? Uma vacância pequena. E isso começa a mudar o comportamento daquele endereço. A nossa praça tem audiência todos os dias. Ontem estava cheia, né? Ontem também. Então... essa primeira fase simbólica do Cidade das Águas, eu diria, porque ela é muito modesta, perto da grandiosidade do que vem pela frente, tem se consolidado. No ano que vem, a gente vai dar início agora, em setembro, às obras da Casa da Cidade, que é o nosso food hall com o teatro. E vamos antecipar a inauguração do parque. O parque tem 15 mil metros quadrados. Em julho do ano que vem, nós pretendemos inaugurar, que eu acho que vai colocar um novo momento do Cidade das Águas. É lindo o projeto. A gente está trabalhando no material de divulgação muito em breve. Então, essa inauguração começa a ter um mini ecossistema de Cidade das Águas, né? Uma rua com uma praça, com um parque, né? Com mais ou menos 8 operações gastronômicas, toda uma vida de trabalho ali com as salas comerciais, uhum. E com muito entretenimento com o teatro. A gente vai promover muitos eventos naquele espaço para trazer energia e vida para esse endereço. Então, isso já é julho do ano que vem. E a inauguração do bairro, né, com a praça, os primeiros comércios, as ruas, em setembro de 29. Uhum. Quando nós entregamos as chaves dos primeiros moradores. Vão ser 380 moradias. O índice do IBGE diz 3,1 moradores por habitante, né? Então estamos falando de quase 1.000 pessoas já na primeira pegada. E em março de 30, primeiro ano letivo do colégio, uhum. Né? Do Bom Jesus.
6: 2030.
5: Então tá aí já, né?
6: Já tá chegando.
5: Tá chegando.
6: O parque vai ser aberto também pra comunidade?
5: Sim. Parque, praça, tudo.
6: E já tem o projeto já do parque? Como é que vai ser? Porque a gente sabe que aqui o pessoal clama, né, Danilo, por parques, por mais áreas verdes. É o exemplo a gente vê aqui todo... quando faz sol, o pessoal, a gente quase não consegue passar com o carro aqui porque toma conta, né? É que vocês estão trabalhando até porque vai ter muita gente, né, indo nesse novo local também.
5: Sim, o parque é aberto a todos, né? E a gente vai entregar um parque digno da grandeza da cidade, com muito entretenimento, né? Então você vai lá passear no parque, mas você vai ter a opção de ter ótimas opções de gastronomia, que eu acho que isso muda o jogo, né? Então você não vai só para caminhar, para curtir, para contemplar, mas você vai ter também atividades por fazer, pessoas por encontrar. Então estimular esses pontos de encontro torna o endereço, a cidade, mais gostosa de viver.
6: Legal demais, legal demais. Você acha que para a gente finalizar, fala um pouquinho mais sobre qual que é a grande ideia por trás do Cidade das Águas, né? O que significa, você acha, para a cidade, essa ideia do Cidade das Águas?
5: Ah, eu acho que significa a inauguração de um endereço digno da nossa grandeza, sabe? Eu tenho até um cuidado para falar isso, porque às vezes a gente é mal interpretado, né? Mas quando a gente pesquisa Joinville no Google, né, não tem nenhuma imagem da cidade de Joinville que ilustre a grandeza da cidade, porque nós somos a maior economia de Santa Catarina, maior população. É a terceira maior do sul do Brasil. E se a gente continuar com esses índices de crescimento econômico, em 10 anos a gente ultrapassa Porto Alegre e passaremos a ser a segunda maior economia do sul, perdendo para Curitiba. E aí você digita o Joinville no Google e você não vê uma imagem que represente isso, né? E eu tenho assim, né, tô profetizando aqui de que quando a gente inaugurar o Cidade das Águas, provavelmente a fotografia de Joinville vai ser a praça do Cidade das Águas com o musicário de fundo, né? Um concert hall, feito pela Nagata Acoustics, pela Theater DNA, e para ser um dos melhores concert halls do mundo, né?
6: O projeto é muito bonito, né?
5: É lindo, é maravilhoso. Para 900 lugares, né, vão virar circuito de apresentações internacionais de música erudita. E eu acho que essa fotografia, né, ela é digna da grandeza da nossa cidade, né? E vai ser mérito de todos, assim, mérito do Felipe, que sonhou, né, e empreendeu esse sonho, do Marcelo e do Valério da família Gomes, que ajudaram a entregar esse know-how, e de todos os joinvilenses que estão nos ajudando a construir esse sonho, né? As pessoas, desde aqueles que prestigiam os nossos eventos, os nossos produtos, aos entusiastas que nos dão estímulos nas redes sociais para continuar essa jornada. Então, isso é prova de que a comunidade de Joinville, né, pode desenvolver algo digno da grandeza. E eu, de novo, assim, André, o dia que o joinvilense escolher ficar na cidade ao invés de ir para a praia, é o dia que a gente vai ter vencido essa batalha, porque eu gostaria muito, né, que muito em breve a gente não olhe mais para Joinville como uma cidade que não tem o que fazer, né? Mas olhe para Joinville como um desejo de permanecer.
6: E até mudar essa mentalidade de alguma forma, né? Redescobrir a cidade, acho que também tem uma coisa assim, porque tem coisas para fazer. Às vezes as pessoas também já ficam nessa coisa, né? Não tem nada para fazer, não tem nada para fazer. E aí não procura, né? E aí acho que até vindo de fora, e quem chega aqui tem uma visão um pouco diferente de, pô, tem coisa para fazer, tem coisas legais para fazer, mas às vezes quem é daqui já está mais acostumado, né? E acho que esse olhar, talvez diferente para a cidade, seja importante também. Danilo, valeu pelo papo. Está convidado aqui para voltar novamente aí quando tiver ainda mais, andando ainda mais o Cidade das Águas. E acho que é um conceito muito legal e sempre interessante a gente falar sobre moradia aqui na cidade, sobre todas as questões que envolvem isso tudo. Valeu.
5: André, obrigado pelo convite. É sempre um prazer estar aqui com vocês. Estou sempre à disposição. 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Ótima semana a todos.
4: Fechou, meu velho. Obrigado pela entrevista. 2h58, Conversas Cruzadas fica por aqui. Daqui a pouquinho tá chegando Carlos Bist, o melhor da vida. Amanhã de volta com mais uma Conversa Cruzada aqui para quem nos acompanha na CBN Joinville pelo 95.13 e também lá no YouTube, tá bom? Até mais. Tchau.
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0: Quarta-feira, 29 de julho de 2026. O ministro das Relações Exteriores da Argentina afirmou que o governo de Javier Milei não pretende romper relações com o Brasil. Uma crise diplomática entre os dois países começou no fim de semana, quando o presidente argentino criticou e insultou o presidente Lula durante a convenção do PL em São Paulo para confirmar a candidatura de Flávio Bolsonaro à presidência da República. Em reação, o Itamaraty convocou o embaixador argentino em Brasília e chamou de volta o embaixador brasileiro em Buenos Aires para consultas. Quase 48 milhões de mulheres afirmaram que já sofreram alguma forma de violência prevista e reconhecida na Lei Maria da Penha, que vai completar 20 anos no dia 7 de agosto. É o que revela uma pesquisa dos institutos Patrícia Galvão e Locomotiva. 34% delas disseram que foram agredidas por um parceiro ou ex-parceiro. Em contraponto, apenas 11% dos homens reconheceram ter cometido algum tipo de violência contra as vítimas. O percentual representa 9 milhões e meio de brasileiros. A família Matsunaga colocou à venda por R$2.800.000 a cobertura triplex, onde Marcos Matsunaga foi morto pela mulher Elise Matsunaga em São Paulo. O crime ocorreu no imóvel em maio de 2012. Elise confessou ter atirado no marido e esquartejado o corpo após uma discussão por infidelidade. Condenada pelo homicídio, Elise cumpre pena em regime aberto. Além disso, a justiça decidiu que ela não pode ter contato com a filha de 16 anos. A Anvisa aprovou o registro de 5 novos medicamentos à base de semaglutida. As fórmulas são injetáveis e voltadas ao tratamento de diabetes e obesidade. A liberação autoriza a comercialização, mas não detalha preços, datas de lançamento ou indicações terapêuticas. A expectativa principal é o aumento da concorrência no mercado brasileiro. As aprovações ocorrem após o fim da patente da Novo Nordisk. No horário de Brasília, 3:03.
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2: Boa tarde, Joinville. Boa tarde, Santa e Bela Catarina. Diretamente do Centro Eventos Carl Hansen, da 43ª edição do Festival de Dança de Joinville. Hoje temos a honra de receber o chefe de cozinha, que está aqui presente conosco hoje, Gustavo Augusto Rus. Seja bem-vindo ao Festival de Dança, edição número 43. E você já começou a conviver com este evento, chegando no Centro Eventos Carl Hansen, porque é o primeiro dia. Dia de abertura e a cidade começa a ficar agitada.
3: Obrigado, Carlos, pelo convite também. E fico muito feliz de poder abrir a entrevista até na rádio com vocês. Espero que seja algo bem especial. Estou muito feliz.
2: Bom, Gustavo, quando a gente fala de gastronomia, você já iniciou há 10 anos, mais efetivamente há 8. E na última semana você inaugurou o seu empreendimento no final da rua Otto Bem, que digamos assim é a nossa

0: vez de, assim, fazer propagandas, né?
1: Mas você fez o seu ponto. Quando você escolheu o bairro Costa e Silva, você não imaginava que o público iria até você. Não. Nunca imaginou isso, né?
0: Não, até hoje, assim, às vezes eu converso com a minha esposa. Eu acho que foi um pouco de sorte também, né? Acho que tudo na vida, além de fazer um bom trabalho, ser honesto, né? Que é o mínimo que a gente tem que ser. Mas eu acho que a gente teve um pouco de sorte. Porque a maioria dos nossos clientes hoje não são do Costa e Silva. Eles são da zona onde a gente está hoje, né? Do Glória, América, Tiradores. E eles, a gente conseguiu fazer que eles saíssem do bairro deles e fossem lá no nosso cantinho no Costa e Silva, que é uma rua bem escondida, não é numa principal, não é nada, e que deu super certo. Hoje, se a gente conseguiu se mudar, tivemos essa oportunidade, foi por causa do Costa e Silva, que a gente começou anos atrás, trabalhando muito tempo lá, esforço e tudo. Conseguimos hoje ter esse upgrade, né? Que foi um passo bem legal, assim, que eu consegui na minha vida. E que a gente se mudou agora ali para a Rua Camboriú, número 235, né?
1: A Rua Camboriú também é conhecida como, digamos assim, a Marquês de Olinda.
0: Isso mesmo. É só um pedaço que muda. Só aquele pedacinho ali vira a Rua Camboriú, né?
1: Camboriú, bem quando você termina a Otto BM, vira à esquerda. Ali é Camboriú. Isso. Mas é uma continuação da Marquês de Olinda.
0: Justamente, justamente.
1: Gustavo, você fez a sua fama, né? O seu trabalho, a sua dedicação, a sua simpatia, o seu jeito de ser, fez com que os principais bairros de Joinville fossem ao Costa e Silva, naquele lugar mais intimista. E agora um novo passo do empreendedorismo do Gustavo, da equipe, da família, da sua esposa. Vocês estão numa área privilegiada. Foi um salto, né? Nessa história de 10 anos de conhecimento, 8 anos efetivo como um chefe no Saicô. Como é que você sente, né, principalmente esses últimos meses aí, que foi muita dedicação para ficar pronto o novo estabelecimento?
0: Bastante, foi bem difícil. Na verdade, eu acho que foi um dos maiores desafios da minha vida. Que nem eu brinco, desculpa a palavra, mas foi o pão que o diabo amassou e esmagou mais um pouco. Eu acho que a gente passou bastante dificuldade. Eu fiquei desde o começo até o final, ajudei a fazer muitas coisas. Tem uma pessoa que trabalha comigo lá, que é muito gente boa, ajudou muita gente, que é o Edson, né? Ele ajudou, assim, de todas as formas, tem que agradecer. E também o pessoal que trabalha com a gente, também do que eles puderam ajudar, eles ajudaram, né? E eu acho que nada na vida da gente que vem muito fácil, a gente dá valor também, né? Então, verdade. Tudo que a gente dá, que dá mais trabalho, dá mais esforço, que a gente faz com o coração, eu acho que o retorno é maior. Então, às vezes, é isso. Foi um desafio, mais um, que Deus botou na minha vida. Tentado, às vezes, muita gente, a gente viu que realmente gosta da gente, ajudou a gente, né, com apoio e tudo, mas teve pessoas que a gente viu também que não querem o nosso bem, né? Então, talvez pra gente desistir. Mas eu não desisti, não vou desistir, e tem muita novidade que a gente quer apresentar nesse novo espaço.
1: Que legal. Nosso quadro de gastronomia dentro do programa O Melhor da Vida, ele trata desse viés, né? A alta gastronomia, principalmente você com sushi, sashimi. E na última semana, o Saicô foi inaugurado nesse novo endereço. Você foi muito prestigiado na inauguração. Eu tive a oportunidade de receber um convite seu. Você ali tinha os principais nomes da cidade de Joinville, que são seus clientes, né? Que você conquistou pelo seu esforço, pelo seu suor. O cardápio estava uma delícia e agora o Saicô está num novo endereço. Uma realização.
0: Sim, com certeza. Até ainda não caiu a ficha, às vezes, ainda.
1: Ah, não?
0: Eu acho que ainda não caiu ainda. Que a gente conseguiu, de onde que eu vim, né? De onde que eu comecei na cozinha da minha mãe, e tudo improvisado, assim, só pros amigos. E daí foi indo, eles foram pedindo, ah, faz um delivery, faz não sei o quê, e foi indo. E eu comecei daquele lugar, às vezes eu fico imaginando, né? Comecei lá com o mínimo do mínimo, e hoje o que eu consegui ter já, né? Com esse ambiente que foi muito legal, ficou muito bonito, os clientes, assim, estão. Alguns ficaram impressionados mesmo com os detalhes, né?
1: Informações através das redes sociais?
0: Sim.
1: Qual é o endereço na rede social, por exemplo, o Instagram?
0: O Instagram tá como Saicô, né? Saicô Sushi. A gente pode, acho, colocar, acho que tá no ar, claro. Depois, né? Para ver o nosso novo endereço.
1: Na Rua Camboriú, número?
0: 235 Fundos.
1: Não tem erro. Na verdade, você sobe a Rua Otto Bem. Você vira à esquerda, já é à direita.
0: Isso. Um ponto de referência que eu falo é o Hilly, né? É. O Hilly Carnes é o primeiro. Depois vem a Luz Contabilidade. A MR2 que se mudou faz uns dois meses
1: também. Do nosso amigo Maurício.
0: Do Maurício. E você do lado eu Saicô.
1: E tem uma oliveira que você plantou ali. Que árvore linda.
0: Foi um sonho que eu queria realizar. Eu queria pelo significado, por várias, até da nossa trajetória, né? Que eu acho que foi, como eu te falei, não foi nada, eu ganhei.

0: E tudo foi suado, sempre foi trabalhado, honestamente, que nem meu pai falou, tu tem que ser bom em uma coisa. Que tu seja bom pra limpar um... Eu nunca vou esquecer. Que tu pega uma pedrinha com uma escovinha e que tu seja bom pra escovar aquilo ali. Se tu for bom, ele falou uma vez pra mim, se tu for bom pra escovar a pedra, tu vai ter serviço. Então eu tentei fazer o melhor dentro das condições que eu tive e alguns desses meus sonhos eu realizei ali nesse novo espaço.
1: Mas você tá de parabéns.
0: Agradeço também. Fico
1: agora, feliz. Quais são os principais diferenciais do Saico? Vamos falar um pouco do cardápio?
0: Sim.
1: O que tem tudo no cardápio?
0: O que eu acho que eu tenho de diferencial, assim, é os produtos importados. A gente trabalha só com produtos importados, a maioria. E sempre eu tento comprar e pesquiso entre pelo menos os 5 melhores do mundo. Vou comprar uma manteiga. Nossa manteiga é italiana, né? Então tá entre as 3 melhores do mundo. O mel também, o azeite também. Aí muitas coisas que o pessoal viaja muito, nossos clientes viajam muito pra fora, né? E eles estavam, alguns viajando lá em Genebra, e me mandaram até foto. Ah, Gustavo, aqui eu tô comendo king crab. Tu consegue fazer algo parecido, apimentado, assim?
1: Quem não conhece o que que é?
0: É o caranguejo do Alasca, né?
1: Aquele
0: caranguejo
1: gigante,
0: justamente.
1: Isso é bom só pra gente ressaltar, uhum, né?
0: Então, gigante. Vários clientes, como eles viajam pelo mundo todo, eu tenho que meio que a obrigação de entregar o que eles comem lá aqui. Então, eu tentei fazer o que é difícil, né? O mais difícil é ter esses produtos, é o trabalho que tem que ter pra tu ter eles, é o manuseio, toda essa complicação. Eu fui pro lado mais difícil. O que ninguém quer fazer, eu tento fazer no Saico.
1: Por isso que você está entre os principais sushis e sashimis da cidade de Joinville.
0: Eu acredito que sim.
1: Acredito que sim.
0: Por causa desses produtos, dessas dificuldades que é pra gente ter isso, eu acho que é o nosso diferencial primeiro, que é a primeira coisa, é qualidade e tentar ter um bom atendimento.
1: Você como empresário, você como chefe, qual é a lição de vida que você fala para nós aqui na 95.3, na CBN Joinville, no grupo NSC, que é uma lição que serviu para você e até hoje serve como uma meta para a sua vida profissional?
0: Então, Carlos, é que eu volto a repetir, é ser honesto em primeiro lugar.
1: Honesto.
0: Não roubar ninguém, não tentar passar a perna em ninguém, não, né? Eu acho que isso é o mínimo que a gente tem que ter. E nunca desistir dos sonhos da gente. Porque se eu conseguir, outras pessoas também, a maioria, eu conheço muitas pessoas que eu tive a oportunidade de conhecer nesses anos, clientes, que saíram de uma condição assim que não dá para acreditar. E onde que eles estão hoje, é trabalho duro, ser honesto e não desistir dos sonhos. Eu acho que todo mundo pode conseguir.
1: Gustavo, o Festival de Dança é o maior festival de dança do mundo. E certo. É na cidade de Joinville. Você, como joinvilense, tem o seu coração, né, o afeto da cidade de Joinville, que é aqui que você realiza o seu trabalho, né? O que você vê como um grande evento como o festival para a nossa região? Porque a gente está no mundo como notícia pelo Festival de Dança.
0: Sim. Eu acho que para o comércio aqui na nossa cidade, hotelaria principalmente, restaurante, não tenho o que dizer, né? É maravilhoso. E é mais uma forma de, na nossa cidade, querendo ou não ser muito famosa pela indústria, né? E agora eu acho que até a gastronomia está melhorando muito de 5 anos para cá. Até pergunto para você, eu vou te fazer essa pergunta.
1: Um salto, hein?
0: Não deu uma melhorada boa?
1: Muito boa.
0: Muitas coisas, pizzas, massa, que não tinha isso.
1: E antigamente
0: não tinha massa, fermentação natural, nada.
1: É verdade. Antigamente os joinvilenses que tinham um poder aquisitivo maior, eles saíam de Joinville para jantar, no final de semana para almoçar. Né?
0: Justamente.
1: Curitiba, Balneário,
0: Floripa.
1: E não precisa mais sair
0: não
1: daqui.
0: Não precisa mais. Esse foi também um dos meus riscos que eu tomei, né? E tô correndo ainda, né? Que eu elevei o ambiente, né?
1: O nível.
0: Fiz algo mais sofisticado um pouco, para eles terem o que eles encontram em São Paulo.
1: É. Eu me
0: Entendeu?
1: Senti em São Paulo dentro do Saico.
0: É. Essa é a ideia, a comida a gente já tem. Dá pra melhorar? Dá pra melhorar muito. A gente nunca vai ser perfeito, sempre tem que tentar melhorar cada dia. Mas o ambiente, os detalhes, a forma de atendimento, tudo isso a gente quer chegar no nível deles lá.
1: Gustavo, como é que você está? Você que é um colecionador de um carro antigo, você tem o seu Gol.
0: É meu hobby.
1: Aquele é um xodó, hein?
0: Aquele é meu xodó, é que nem minha esposa fala que é minha amante aquela. Aquela é
1: a não nossa pode mãe. Alisar mais o gol nem a amante do que a esposa, hein?
0: Não, não. Agora até eu tava abandonado ele, tadinho. Agora a gente vai dar uma atenção pra ele quando voltar. Depois que ainda não acabou ainda o sushi, tem bastante coisa pra fazer. Mas amanhã ou depois a gente já vai levar...
1: Que ano é o teu gol?
0: É um 86.
1: 86.
0: 86. A gente vai levar pra dar um banho de loja nele. Tava abandonado, tadinho.
1: Dá uma lustrada.
0: Tá precisando.
1: Quero que você faça um convite para o nosso ouvinte da CBN Joinville conhecer o Saico, e quem ainda não conhece o novo lugar, passe o endereço e faça um convite. Uhum.
0: Faça um convite a todos vocês, conhecer a nossa nova casa. O mais importante, sempre tentar fazer reserva, tá? Porque a casa é bem disputada, quem conhece a gente já lá no Com a Silva já era uma briga. Muita gente queria até ir na inauguração, não conseguiu ir porque não tinha espaço, a gente botou até mesas na rua, né? Porque
1: ao ar livre,
0: literalmente.
1: Com direito, né? A uma garoa.
0: Com chuva e tudo, um perrengue chique, né? Então, a gente sempre indica reservar e espero que vocês gostem dessa nossa proposta. Sempre, em primeiro lugar, tentando fazer o melhor que a gente pode no que a gente tem, né?
1: Perfeito.
0: E fazer com o coração, que tudo quase... Quase não, acho que todo mundo que tá lá... Os meninos trabalham comigo, as meninas, eles se dedicam, eles gostam do que fazem. É isso que eu tenho aquilo ali, porque eu gosto de fazer aquilo ali, entendeu? O dinheiro que eu falo, não é por dinheiro, não. O dinheiro é consequência. A gente faz o que ama e vem a retribuição, é outra forma.
1: Todos os nossos convidados respondem a pergunta: o que é o melhor da vida para o Gustavo Augusto?
0: Uma boa pergunta. Eu acho que nesses últimos dias aí que eu tive, nesses últimos meses, a saúde e ter paz.
1: Obrigado por ter aceito o nosso convite.
0: Muito obrigado. Até eu agradeço, breve. Carlos. Até. Espero vocês no novo endereço lá, na rua Camboriú, 235 Fundos.
1: Saico Sushi. 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Completo. Nós vamos agora para um breve intervalo comercial.

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0: Boa tarde, Joinville. Boa tarde, Santa e Bela Catarina. O Melhor da Vida está ao vivo diretamente do Grupo NSC, aqui na CBN Joinville 95.3 FM. Seja bem-vindo a mais um programa diretamente aqui do nosso estúdio, hoje com Célia Campos, diretora administrativa da Escola do Teatro Bolshoi, no Brasil. Célia, você já esteve aqui no nosso estúdio, sempre está presente na nossa programação, porque o Bolshoi, a Escola Bolshoi, é assunto, e principalmente para o Festival de Dança, em paralelo, leva também a dança para o mundo. Seja bem-vinda.
1: Muito obrigada, Carlos, pela oportunidade. Boa tarde a todos que nos ouvem e que nos assistem.
0: Célia, recentemente duas audições, uma no último domingo e uma na data de ontem. O resultado já deve ter saído.
1: Sim, exatamente. A gente fica muito feliz porque é um momento onde a gente tem em Joinville uma reunião, uma concentração de potenciais talentos que, na verdade, estão precisando de oportunidades. Então, a gente sempre aproveita essas pessoas para a gente dar esta oportunidade de fazer audição. Então, a que aconteceu no domingo foram para os maiores, aqueles que já conhecem dança, já estão trabalhando com dança nas suas academias, né? E aí eles vão ingressar nas turmas em andamento da escola. A gente teve 215 inscritos e já passou 7. Passaram 7 desses 215.
0: Já estão aprovados.
1: Já estão aprovados.
0: Porque a audição é uma classificação, né? Na verdade, é um procedimento, né? Ensinos ali, oficinas, para poder aprender mais, olhando para a pessoa pessoalmente.
1: É, porque tem duas modalidades, né? A gente tem a seleção das crianças, que acontece sempre em outubro. Esta necessariamente tem que acontecer na escola. E a gente tem essas audições para aqueles que já entendem de dança, ao longo dos lugares onde a escola passa, pelo Brasil, a gente faz. E ali, normalmente, a audição se concentra em uma aula. Eles fazem barra, fazem centro da sala. E depois eles passam lá pelo nosso núcleo de saúde para ver as questões físicas, né? E ali eles estão prontos para já ingressar em agosto, quando nós retornarmos,
0: que
1: os nossos alunos estão de férias, quando retornar, eles já começam junto com as turmas em andamento.
0: 215 bailarinos e bailarinas participaram da audição. 7 já foram aprovados.
1: Exatamente.
0: Imagina a felicidade desses 7.
1: É.
0: Da família.
1: Exatamente. E o que é importante, né, Carlos, a gente fala, passaram 3 rapazes, né? E a gente tem falado muito sobre o homem na dança. E eles não têm noção, eu acho, até pela juventude e pelo histórico de não existir há tanto tempo. A Escola Bolshoi existe há 26 anos, mas como a escola consegue tirar esses jovens de uma situação de bailarino amador e coloca, depois que eles entram e fazem essa formação, na condição de um bailarino profissional, capaz de colocá-los em nível de competitividade muito alta, competindo com bailarinos de todos os lugares do mundo e conseguindo entrar em companhias de balé, né? Então, a empregabilidade deles é muito alta. Hoje, eu digo para você de certeza que a cada 10 homens que entram ali no Bolshoi, 7 vão trabalhar em alguma companhia no mundo. É uma
0: de
1: empregabilidade.
0: De referência, com salários dignos, digamos
1: dignos,
0: assim.
1: Dignos, exatamente. Serão provedores das suas vidas. Assim, a escola tem esse papel de dar essa bolsa gratuita para todos até eles se formarem. Mas a gente viu, ao longo de todo o tempo, que depois que eles se formam, eles não jamais vão precisar de ter algum tipo de apoio social. Eles conseguem ser provedores da vida deles, muitos ganhando, assim, muito melhor do que eu como bailarino. E a gente fica muito feliz.
0: Que bacana, hein?
1: É, muito bacana mesmo.
0: Célia, essas duas audições aconteceram em Joinville, na escola. E agora a escola, o ensino do Bolshoi vai percorrer o Brasil em algumas grandes capitais para novas audições.
1: Sim. É que nós temos, na verdade, a gente tem uma turnê de apresentações com a Caixa Seguridade, que é uma patrocinadora da escola. E aí, normalmente, onde a gente vai dançar, a gente aproveita este momento tanto para fazer workshops, que a gente permite que quem faz balé possa fazer uma aula com a ensaiadora da Companhia Jovem ou com os bailarinos da Companhia Jovem, e a gente também aproveita para fazer audição e pré-seleção, né? Buscando esses talentos pelo Brasil para oportunizar uma bolsa de estudo e a formação de 8 anos ou, dependendo de onde eles ingressem, o restante da formação, que são 8 anos de formação.
0: Perfeito. Quais são as grandes novidades nessa época do Festival de Dança lá na escola? Porque a escola sempre está muito movimentada nesse período.
1: É verdade. A escola deixa de ter seus alunos e passa a oportunizar outros alunos de todos os lugares do Brasil que sempre desejam fazer aula com os nossos professores e nas nossas instalações, né? Porque as pessoas não sabem, mas assim, as salas que existem, a estrutura que existe no Bolshoi, não é uma estrutura comum de tu encontrar salas tão amplas, com muito espelho, com barra, com linóleo, né? Então, todo mundo deseja muito fazer essas aulas. Então, a gente tem 2 semanas de cursos lotados com vários jovens e crianças de todos os lugares do Brasil querendo fazer essas aulas com os nossos professores. A gente também tem uma lojinha lá na Feira da Sapatilha, porque todo mundo quer levar uma lembrança do Bolshoi.
0: Que bom.
1: E aí recebe muitas visitas, né? A escola faz, são mais de 16 grupos de visitas diárias, Carlos. Cada grupo em torno de 25 pessoas que querem conhecer a escola. Então a escola se torna
0: aquela visita guiada.
1: Aquela visita guiada. A escola se torna um ponto turístico neste momento, né? Então a gente dá uma mexida na escola, muda todo o nosso mote de trabalho para se enquadrar no perfil dessas pessoas que estão neste festival, que é um dos maiores do mundo, né?
0: Nossa convidada de hoje é a diretora administrativa da Escola do Teatro Bolshoi no Brasil, Célia Campo. Nós vamos para um breve intervalo comercial, logo em seguida o repórter CBN, o Minuto Esportivo, e a gente volta para a segunda meia hora do programa O Melhor da Vida, aqui na CBN Joinville.

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0: quarta-feira, 29 de julho de 2026. A assessoria do senador Cleitinho Azevedo, do Republicanos, afirmou que ele será candidato ao governo de Minas Gerais nas eleições. A afirmação contraria uma declaração do presidente estadual do partido, deputado federal Euclides Petersen, que havia dito que o parlamentar ainda não tinha definido se disputa o cargo. A legenda alegou que a ausência do parlamentar na convenção realizada no último sábado motivou a reorganização estratégica. Um homem morreu ao ser atingido por uma árvore durante uma ventania em Santos, no litoral de São Paulo. Segundo informações preliminares, a vítima era uma pessoa em situação de rua. As rajadas de vento de 100 km por hora paralisaram o porto da cidade e interromperam temporariamente o serviço de balsas. A orientação da Defesa Civil do Estado é buscar abrigo e evitar área descoberta, além de não ficar embaixo de árvores e postes. O governo enfrenta dificuldades para destravar a linha de crédito de 30 bilhões de reais para motoristas de aplicativos e taxistas. Segundo fontes ouvidas pelo jornal Globo, o Planalto estima liberar menos de um terço desse valor. Em reunião com auxiliares, o presidente Lula buscou soluções para alavancar o programa. A iniciativa enfrenta a resistência dos bancos e questionamentos sobre a eficácia econômica. Os influenciadores VTube e Eliezer assinaram um acordo com o Ministério Público do Trabalho que encerra o reality As Patroas, protagonizado por empregados domésticos do casal. Como parte da medida, eles também terão de pagar R$350 mil por dano moral coletivo e deverão retirar do ar, em até 48 horas, os conteúdos considerados irregulares. O acordo proíbe conteúdos que submetam trabalhadores a situações humilhantes e determina que futuras participações sejam voluntárias e formalizadas por escrito. Os influenciadores também deverão publicar vídeos sobre os direitos dos empregados domésticos. No horário de Brasília, 3h35.
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0: Minuto esportivo aqui na CBN Joinville, trazendo um destaque para o cenário nacional, porque um forte impasse político ameaça a realização da Copa do Mundo de 2030, que tem a Espanha e Portugal como sede, países europeus que ameaçam boicotar o torneio da FIFA, após a entidade anunciar um plano de criar uma subsidiária privada para gerenciar os direitos de suas competições. A empresa batizada de FIFA Forward Enterprise é avaliada em 20 bilhões de dólares e arrecadaria cerca de 4 bilhões de dólares também com a venda das ações minoritárias. A entidade promete utilizar os recursos para mais que dobrar os repasses financeiros às federações nacionais até o ano de 2030. Em contrapartida, a UEFA e as federações europeias posicionaram-se frontalmente contra a medida e agendaram uma reunião virtual para definir os próximos passos. Em nota, a entidade europeia criticou a falta de transparência do processo e declarou que a alma do futebol não é um ativo para ser negociado, ameaçando até boicotar a Copa do Mundo e os possíveis torneios que a FIFA realiza.
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0: Boa tarde, Joinville. Boa tarde, Santa e Bela Catarina. 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E Bonjinha, o início da jornada, como deve ser, completo. Hoje a nossa convidada é a diretora administrativa da Escola do Teatro Bolshoi no Brasil, Célia Campos. Célia, falamos bastante já do Bolshoi com a sua participação no 43ª edição do Festival de Dança. Mas a escola tem uma vivência artística e cultural anualmente. Qual são ou qual é o próximo espetáculo que vai ser realizado, aberto ao público, com aquisição de ingressos em Joinville e também pelo Brasil?
1: Bom, o próximo agora é em São Paulo, né, em agosto, assim que a gente voltar das férias, das nossas mini-férias pós-festival, a gente viaja para São Paulo, aí depois a gente tem Belém, e em setembro nós temos previsão para fazer no Juarez Machado.
0: Já sabemos qual será o espetáculo?
1: Não, ainda não. Tá o bom. Artístico define os espetáculos um pouquinho mais próximo do espetáculo, né? A turnê que a gente está indo para São Paulo, sim. Aí a gente está indo com a Companhia Jovem, né? Eles fazem sempre o primeiro ato um divertissement clássico e o segundo ato é sempre uma peça contemporânea, que nesse caso a gente está viajando com o Cauri.
0: Certo. Bom, aonde vocês estarão presentes se apresentando em São Paulo? Só por curiosidade.
1: Teatro da Liberdade.
0: Certo.
1: Em São Paulo. São Paulo é uma praça que a gente não dança muito, mas é uma praça muito importante porque é meio que o coração da economia do país, até da cultura, né? Acontece, movimenta muitas coisas. E a gente conseguiu inserir nessa turnê uma passagem por São Paulo. A gente vai ter São Paulo capital e também algumas outras cidades nessa turnê. Aí a turnê Bolshoi, também por outras cidades de São Paulo, né?
0: Mas é muito bom que Joinville leve a sua cultura, a sua arte aqui representada para grandes centros e cidades do interior de São Paulo, que também são cidades satélites ou cidades tão importantes quanto, por exemplo, Joinville no universo paulista.
1: É, exatamente. A gente tem esse trabalho de tornar a escola cada vez mais conhecida. Dentro do nosso planejamento estratégico, a gente tem tanto a questão do Brasil, América Latina, quanto também internacionalizar para a Europa. Então, a gente tem no nosso planejamento até 2030, que a gente olha, parece que está longe, mas está perto. A gente quer fazer algumas turnês internacionais e nós já estamos trabalhando para isso, né? Então, é importante esses passos aqui no Brasil, né? Que vai dando mais maturidade para a gente, enquanto equipe, para bailarinos, né? Enquanto bailarinos, para a gente, quando ousar esses voos maiores, com uma turnê internacional que a gente quer fazer, a gente ter mais segurança naquilo que está fazendo para representar o Brasil, né? E esta marca, né? Com a devida excelência que a gente sempre trabalha.
0: Célia, para a Escola do Teatro Bolshoi estar na cidade de Joinville, para ela estar com as suas portas abertas e fazer todo o sistema de ensino que a gente sabe dessa gratuidade que há para que os bailarinos lá estejam, é preciso ter patrocínios, apoio, leis de incentivo, entre outras ações para poder a escola realizar o seu ensino. Estou certo?
1: Com certeza. A gente sempre fala assim, todo mundo olha para a dança ou para o balé e fala que é um sonho, né? Aí eu disse, olha, mas todo mundo tem que sonhar, alguns sonham e outros têm que ter o pé no chão, né? Aí eu falo assim, que não há missão sem dinheiro. E aí quando eu falo isso, eu quebro o romantismo e trago para uma realidade que não dá para descolar das coisas.
0: É a sua função.
1: É a minha função. Então, assim, sem ter esse suporte financeiro que vem dos amigos do Bolshoi, que a gente chama, né? Que são empresas e pessoas físicas que contribuem através das leis de incentivo, né? Prioritariamente Lei Rouanet, e abatem do seu imposto de renda. Então, são esses parceiros. O governo do estado também tem um termo de fomento conosco. E a escola também vem fazendo a sua lição de casa, tentando criar fontes de receitas próprias, né? Como eu falei no bloco anterior, sobre cursos que a gente dá para pessoas de fora, de outro ano. Então, o nosso aluno não paga, mas essas pessoas que são de fora pagam para fazer aula na escola, cachê de apresentações, né, quando a gente se apresenta.
0: Então, em inaugurações, a gente busca... em lançamentos, em alguma intervenção cultural.
1: Exatamente. Quando nós somos convidados, a escola cobra uma taxa. A escola só não cobra nada para os amigos do Bolshoi. Esses têm a isenção por já contribuírem para a gente ter essa manutenção. Então, a escola tem uma estrutura grande, uma estrutura robusta, né? E a gente tem uma equipe que trabalha, Carlos, diuturnamente buscando manter esses apoios, porque a gente sabe que a economia, ela flutua, tem horas que determinados amigos do Bolshoi, determinados segmentos estão bem, outros nem tanto. Depende da economia, mas graças a Deus os nossos parceiros, eles vêm se mantendo conosco, né? Eles acreditam muito na missão. Eu acho que o que leva os amigos do Bolshoi, né, as pessoas a contribuir com um projeto como o da Escola Bolshoi, é exatamente a transformação de vida que acontece de quem tem essa oportunidade.
0: Célia, eu quero te agradecer a sua presença aqui conosco na CBN Joinville e lhe perguntar o que é o melhor da vida para Célia Campos e te agradecer.
1: Muito bem. Olha, o melhor da vida para mim são os meus amigos. Conviver com os meus amigos é poder reuni-los, de preferência na minha casa, que eu sou bem caseira, e eu adoro cozinhar para os amigos. Música, né? Então, eu consigo concentrar numa coisa que eu gosto muito, que é receber os amigos, as minhas grandes paixões, que é música e cozinha.
0: Perfeito. Até breve?
1: Até breve, se Deus quiser. Sempre que você convidar, estarei aqui com muito prazer.
0: Obrigado, Albenise, que fez toda essa conexão para nós. Albenise, que é assessora de imprensa e toda a sua equipe da área de comunicação da Escola Bolshoi. Até breve. A gente agora vai para um breve intervalo comercial e retorna para o último bloco, falando um pouco mais sobre o Joinville Country Club, aqui na CBN Joinville.
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0: Olá, Joinville, boa tarde. Seja bem-vindo ao último bloco do programa O Melhor da Vida desta data. Hoje o nosso convidado é Udo Deller Júnior. Seja bem-vindo, Udo. Principalmente você que está à frente agora da comunicação e, digamos assim, dessa pasta de marketing do Joinville Country Club. Tudo bem?
1: Obrigado, Carlos, pela recepção. É um prazer estar com você, que é comunicador também. Logo, somos colegas de profissão.
0: Verdade.
1: Eu sou publicitário e diretor de arte há mais de 10 anos nas maiores agências do país e do mundo. E hoje eu tenho o prazer de estar à frente também, de forma voluntária, e ser fundador do departamento de marketing do Joinville Country Club, o qual o presidente Claudinei Benze me convidou para fazer parte. Desde então, a gente vem construindo um trabalho com maior expertise de mercado, abrindo para a sociedade do Country Club e de Joinville também.
0: Udo Deller Neto, quando a gente fala de Joinville Country Club, a gente fala de um clube tradicional, com a sua, digamos, hípica e também com o seu campo de golfe para associados e também principalmente para os condôminos que lá residem. Agora, o Joinville Country Club, ele também tem a sua disponibilidade e abre o espaço para a comunidade joinvilense. Como é esse processo para um joinvilense, de repente, estar indo ao restaurante que fica dentro do clube?
1: Perfeito, Carlos. A gente tem feito esforços para que mais pessoas possam vir de fora ao clube, dentre eles eventos que vêm sendo abertos para empresas, grupos sociais e até para os próprios amigos e condôminos e associados do Country Club. Hoje, para você visitar o Joinville Country Club, você pode fazer parte, frequentar o restaurante da sede do clube, o qual é aberto de segunda a domingo, de terça a
0: Terça,
1: domingo,
0: domingo.
1: das 9 às 22, domingo das 9 às 19 horas, mediante a reserva através dos contatos do Combrae. E para se associar ao Country Club hoje, você tem a modalidade joia e a modalidade membership, que é um valor 20% do valor da joia do Country Club. E esse você consegue ter acesso a mais informações através da secretaria @joinvillecountryclub.com.br.
0: Essas são as duas opções, a oportunidade de estar usufruindo do clube como um, digamos, local também para entretenimento, que lá existe várias opções.
1: Os interessados em praticar golfe ou hipismo também podem contratar as aulas e ter acesso ao clube sem custo adicional.
0: Udo, agora quando falamos de uma programação que vocês oferecem aos condôminos, aos sócios e também à comunidade joinvilense, há uma programação agora associada ao mês da dança, do Festival de Dança, que se encerra principalmente nesse final de semana. Mas o clube preparou um momento da dança lá.
1: No último sábado, tivemos a primeira experiência cultural e de dança dentro do Joinville Country Club, que hoje, esse ano, comemora seus 35 anos. E tendo em vista a cultura da dança de Joinville, seria essencial se apropriar dessa cultura. Inclusive, um convite a todos os membros da sociedade que puderem englobar a dança, é algo que valoriza muito a nossa sociedade. E foi uma iniciativa minha de construir o programa JCC Palco Aberto, em que, assim como a gente conhece os palcos que tem pela cidade, fizemos dentro do clube de forma privada. Em parceria com a Escola de Dança Justine Remon, foi feito no último sábado a realização do primeiro evento e teve um grande sucesso. Fiquei, inclusive, emocionado de ver pessoas que fundaram o clube emocionadas com
0: A
1: um
0: cultura
1: evento
0: da
1: desse
0: dança.
1: e acompanhando a
0: E
1: cultura
0: esse
1: da
0: final de
1: dança.
0: semana tem mais?
1: Foi um evento teste, por ser a primeira vez, então fizemos apenas em um dia. Mas
0: Certo.
1: tendo em vista o sucesso e as belas imagens que conseguimos gravar, certamente ano que vem a
0: Já
1: agenda vai
0: estará
1: ser
0: na
1: ampliada.
0: programação. E o clube terá um podcast. Em breve vamos ter a oportunidade de assistir através do YouTube mais informações do Country Club.
1: Perfeito, Carlos. O clube de golfe de Joinville foi o primeiro campo de Santa Catarina, com mais de 5 mil jardas. E tudo que se começou sobre golfe nesse campo escreveu a história do golfe em Santa Catarina. Logo, a forma de imortalizar essa história com as pessoas que iniciaram o campo iniciaram jogar no Joinville Country Club, é de extrema importância para o esporte golfe, para o esporte catarinense, para a celebração dos 35 anos do clube e em honra também a quem fez essa história, que vai ficar para a posteridade poder acompanhar e aprender mais com quem chegou primeiro aí.
0: Udo Deller Neto, quais são as próximas novidades e acontecimentos? Tem uma grande festa, que é aquela festa de final de ano organizado pela diretoria de eventos, e essa festa já está no calendário, porque o joinvilense que gosta de uma festa e gosta de estar no Country Club se programa para lá estar.
1: Sem dúvida, todo ano a gente tem a Sunset Party, que mais do que uma festa de fim de ano, é uma homenagem ao fenômeno natural do clube, que é o pôr do sol no nosso lago. Então, podem acompanhar pelas redes sociais, que em breve haverá divulgação. Todos os itens do clube para a sociedade podem acompanhar através do arroba Joinville Country Club underline. Lá eu pessoalmente comunico todas as atividades do clube que vêm a acontecer. Para saber mais do podcast, pode acompanhar tanto no Instagram quanto no YouTube, arroba Parceria Podcast, que é um trocadilho com o termo par, que é o número ideal de tacadas do golfe, com a parceria, que é o que se escreve uma boa história, né? E esse é o propósito do conteúdo. E mesmo você que não joga golfe, mas gostaria de entender mais sobre esporte, eu preparei esse programa de forma que tem pílulas com informações para aprender como funciona um jogo de golfe.
0: E é possível fazer uma clínica, né? Uma clínica é um momento de você estar lá no campo, tendo uma aula específica num local direcionado para conhecer um pouco mais do esporte golfe.
1: Sem dúvida, e inclusive isso vai de acordo com o conceito do clube, que hoje é presente em campo, pois viver o momento presente de forma genuína na natureza é algo que temos muito a ganhar, inclusive está aí na tendência da nossa sociedade,
0: com
1: né?
0: certeza. A festa de final de ano, conhecida como Sunset Party, vai acontecer no dia 5 de dezembro, a partir das 5 da tarde, com DJ e bandas que estão sendo contratados nesse momento lá na sede, onde a gastronomia é feita pelo Cambrai, que é o ecônomo, o Giuliano e sua equipe, e se espera até 300 pessoas. Quero deixar o microfone aberto para você falar um pouco mais do clube, fazer um convite, nos contar um pouco mais de alguma novidade que eu ainda não lhe perguntei.
1: Com certeza. Tivemos uma grande felicidade de ter no, na semana passada aprovado no Ministério dos Esportes em Brasília o nosso projeto social. Isso é mais uma atividade que o clube vai executar para que se abra as portas do ambiente do clube para a sociedade joinvilense e, além disso, propagar a cultura que foi criada no clube para o futuro da sociedade. Talvez, Carlos, em 50 ou 100 anos a sociedade nem exista mais, mas a cultura que ali existe vai poder estar sendo propagada de uma forma que a gente não consegue
0: Reverberar.
1: nem ter magnitude. O projeto social acabou de ser aprovado. Ele acontece através da isenção de impostos para o empresário. Ele é aprovado através do Ministério do Esporte. Logo tem transparência, pois todo tipo de atividade monetária precisa ser aprovada pelo Ministério antes e depois ter o valor repassado para a gente. Então a conta vai direto para a conta do governo e depois vem para a gente.
0: Udo Deller Neto, e quais serão os benefícios desses projetos para a comunidade e sociedade joinvilense?
1: 60 crianças serão atendidas no ano de 2027 para aprender golfe e hipismo. Além disso, recém-formados de educação física da Univille serão convidados para aprender a lecionar esses esportes. Logo, eles serão profissionalizados e poderão levar esse conhecimento para fora do clube, para a sociedade joinvilense.
0: Eu quero te agradecer a sua presença aqui, mas quero lhe perguntar. O nome do nosso programa se chama O Melhor da Vida. O que que é o melhor da vida para Udo Deller Neto?
1: O melhor da vida, Carlos, é viver o momento presente de forma genuína, com verdade e intenção.
0: Perfeito. Eu quero que você e também o seu presidente, que na verdade fez esse convite para você assumir essa função como diretor de marketing do Joinville Country Club, voltem, retornem aqui em breve, daqui a alguns meses, trazendo mais notícias do Joinville Country Club.
1: Sem dúvida, Carlos. Eu pessoalmente cuido de trazer novidades e experimentos novos para o Joinville Country Club, então vai ser um prazer receber o seu convite.
0: Até breve.
1: Obrigado.
0: Obrigado pela sua companhia, nós vamos ficando por aqui. Um forte abraço, a gente se vê pela cidade de Joinville e até amanhã aqui na CBN.
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0: Quarta-feira, 29 de julho de 2026. Nova pesquisa Genial Quest sobre as eleições em São Paulo mostra que o governador Tarcísio de Freitas do Republicanos mantém a vantagem nas intenções de voto. Em simulação de segundo turno, ele apareceu com 48% contra 32% do candidato do PT, o ex-ministro Fernando Haddad. O levantamento foi feito entre os dias 23 e 27 de julho, com 1.650 eleitores. A margem de erro é de 2 pontos percentuais, para mais ou para menos, e o nível de confiança chega a 95%. A pesquisa está registrada na Justiça Eleitoral com o código SP04846/2026. O surto de ebola na República Democrática do Congo já matou 1.487 pessoas, segundo o novo boletim divulgado pelo Instituto Nacional de Saúde Pública. O número de infectados subiu para 3.360. A epidemia declarada em maio é a terceira pior da história da doença. Atualmente, 733 permanecem hospitalizados ou em isolamento, enquanto 597 pessoas se recuperaram da infecção. As equipes de resgate procuram sobreviventes sob os escombros de um shopping e uma fábrica de papel afetados pelo terremoto de magnitude 7.1 que atingiu o Japão. Segundo o balanço oficial, pelo menos 13 pessoas morreram. Mais de 9 mil pessoas passaram a noite em abrigos provisórios. O tremor provocou incêndios, danos em estradas e pontes e interrompeu a circulação ferroviária. Mais de 30 mil imóveis permanecem sem energia e cerca de 80 mil não têm água. As autoridades japonesas alertam para o risco de fortes réplicas nos próximos dias. No horário de Brasília, 4:05.
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0: graus a temperatura numa tarde nublada aqui em Joinville. 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Falamos aqui do Estúdio Cristal da CBN no Centro Eventos Carl Hansen, em mais um dia do Festival de Dança de Joinville. O programa tem a produção da Giovana Franco, a direção técnica do Cauã Pereira, e os principais destaques você confere a partir de agora. Ventania causa estragos em Garuva. Quarta-feira de intensa ação policial em Joinville e região. Você confere também o trânsito, a previsão do tempo e os preparativos do JEC para o jogo de hoje pela Liga Nacional de Futsal em Cascavel, jogo que vale a liderança da fase de classificação. Bom, vamos começar o programa falando sobre a ação policial desta quarta-feira, uma quarta-feira intensa na parte da manhã, com três ações, Polícia Civil e o GAECO em operações paralelas aqui na região. O primeiro destaque é do Arthur Rusch, o vereador de Itapuá, entra na mira de operação do GAECO por coagir moradores com a ajuda de facção criminosa. Arthur Rusch e as informações.
1: Olá a todos, foram cumpridos 8 mandados de busca e apreensão, endereços ligados a 3 investigados. Um deles foi cumprido aqui na Câmara de Vereadores de Itapuá, que no momento diz que está no aguardo da equipe jurídica da casa para se manifestar. Segundo a investigação, há indícios da atuação de uma organização criminosa para influenciar o processo político na cidade. O grupo teria apoiado determinados candidatos e promovido ações para consolidar o domínio territorial da facção no município. Ainda de acordo com a investigação, benefícios e auxílios teriam sido distribuídos em comunidades sob influência da organização criminosa para obter apoio político. Em contrapartida, moradores teriam sido coagidos a manifestar apoio a candidatos específicos. Há relatos de intimidações, ameaças e ações contra eventuais opositores. Os investigados também são suspeitos de manter vínculos entre agentes políticos, empreendimentos privados e integrantes da organização criminosa, em uma estrutura voltada ao fortalecimento dos interesses da facção. Os materiais apreendidos durante o cumprimento dos mandados serão encaminhados à Polícia Científica para a realização de perícias. As evidências coletadas também serão analisadas pelo GAECO para dar continuidade às investigações e identificar outros possíveis envolvidos. Arthur Ruschel para a CBN.
0: Obrigado. E uma outra operação aconteceu aqui em... Teve a participação, né, da Polícia Civil aqui em Joinville. Operação contra roubos a casas de luxo e comércios prendeu 13 pessoas na cidade. E outras 2 cidades de Santa Catarina também entraram no mapa dessa operação. João Gabriel tem os detalhes.
2: Tudo bem, Kleber? Boa tarde a você e a todos que nos acompanham no CBN Total desta quarta-feira. Essa operação realizada hoje aqui em Joinville teve como alvo alguns grupos criminosos que atuavam em roubos na cidade. Esses grupos teriam então como alvos casas de luxo e estabelecimentos comerciais como revendas de carro, postos de combustíveis e também conveniências aqui da cidade. A operação foi realizada em Joinville, Araquari e Barra Velha, sendo cumpridos 25 mandados judiciais nas 3 cidades. Eu conversei hoje pela manhã com o delegado Murilo Batalha, que nos trouxe mais detalhes desta investigação.
3: Desde o início do ano, a Polícia Civil aqui de Joinville, em especial a Delegacia de Repressão a Roubos, vem percebendo um aumento significativo de crimes graves, crimes violentos, todos eles sendo praticados com armas de fogo, e são esses crimes de roubos a estabelecimentos comerciais e roubos a residências de alto padrão aqui no município de Joinville. Então, a Polícia Civil, através da Delegacia de Repressão a Roubos, iniciou ali diversas investigações com o intuito de apurar a autoria desses crimes. Nós reunimos elementos informativos acerca de diversos criminosos que estariam praticando esses crimes aqui na cidade. Nós representamos ao Poder Judiciário, contamos com um parecer favorável do Ministério Público. O Poder Judiciário também expediu essas ordens judiciais de forma bem célere e, em razão disso, nós deflagramos a Operação Rota Interrompida na manhã de hoje. Exatamente, foram cumpridos 25 mandados nesta manhã, sendo 12 mandados de prisão e também 13 mandados de busca e apreensão. Até o momento, 13 pessoas já foram presas, porque nós tivemos também pessoas autuadas em flagrante delito. Então, além dos mandados, também nós temos outros 3 pessoas sendo presas em flagrante por crime de tráfico de drogas.
4: Existe alguma região específica aqui na cidade em que esse grupo atuava?
3: Não, eles atuavam em todo o município de Joinville, então eles ficavam em busca de

0: locais propícios para que fossem praticados esses crimes. Em especial, a quadrilha que praticava roubos nas residências buscava imóveis de alto padrão, então bairros mais nobres da cidade. Já a outra parte do grupo, que se dedicava a roubos a estabelecimentos comerciais, aí rodava toda a cidade em busca de comércios vulneráveis ali para que eles pudessem praticar os roubos.
1: Quais crimes eles vão responder e quais serão os próximos passos da operação?
0: Eles responderão por associação criminosa, então uma associação criminosa especializada na prática de roubos. Vão responder pelos roubos praticados, são roubos majorados, ou seja, a pena é mais alta, porque se utilizam de armas de fogo, e também pelo concurso de agentes, e em alguns até pela restrição da liberdade. Parte do grupo também vai responder pelo crime de estupro, porque em no mínimo um roubo à residência, os criminosos acabaram praticando um estupro contra a vítima. Então eles também responderão por esse crime de estupro. Vão responder pelo tráfico e pela associação ao tráfico.
2: Ainda de acordo com a Polícia Civil, durante o cumprimento das ordens judiciais, também foram apreendidas substâncias, né, entorpecentes e uma arma de fogo falsa. Todos os presos foram encaminhados à Delegacia de Repressão a Roubos aqui de Joinville. Kleber, volto contigo do estúdio.
3: Muito obrigado, João Gabriel. Já a gente trata de mais uma operação, né, com a ação do Ministério Público de Santa Catarina, investigando infiltrações nos presídios do Estado. Mas antes disso, a gente vai até Garuva para falar com o secretário de Comunicação do município, Rafael Luz, que está no circuito conosco. Rafael, a gente está recebendo aqui imagens, né, da ventania que assolou a cidade. Qual é o panorama aí? Tem muito estrago em Garuva? Boa tarde.
4: Boa tarde, Kleber. Boa tarde a todos os ouvintes da CBN. Nós tivemos alguns estragos, destelhamentos, teve a falta de energia também, queda de árvores, né? Foi um momento rápido, cerca de 1 hora e meia, né, de vento, mas ventos muito fortes no começo agora da tarde.
3: Pois aí a defesa civil já em ação, observando a dimensão dos estragos.
4: Isso, a Defesa Civil está na rua agora, né? Nós estamos acompanhando também, para tentar identificar, né? Principalmente quem teve destelhamento, porque a previsão é de chuva também para as próximas horas. Então a gente consegue disponibilizar lonas, né? Para que faça esse primeiro atendimento, né? A quem foi atingido. E a gente sempre pede para quem teve a sua residência atingida ou o estabelecimento, que entre em contato com o 99, que é a Defesa Civil, para fazer esse registro da ocorrência, e após isso a gente consegue fazer esse atendimento, dos danos que foram causados.
3: Ô, Rafael, tem registro de feridos?
4: Não, sem registro de feridos até o momento.
3: Pois aí, a preocupação maior é agora com a chuva que se aproxima e a preocupação também com a intensidade, né?
4: Perfeito. Existe a previsão que ela possa durar até sábado, né? Uma chuva, mas que ela seja intensa. Então nós estamos agora tomando todas as precauções para que, principalmente esses moradores que tiveram as casas destelhadas, que eles tenham esse socorro imediato para que a gente consiga pelo menos conter, né, as próximas horas, principalmente.
3: Existe possibilidade de abrir espaço para abrigar alguma família que necessite de um apoio, de um suporte maior?
4: Existe dentro do plano de contingência já os locais, né? Mas até o momento os moradores que foram identificados, nós já conseguimos locais para eles, que eram os moradores com familiares próximos, né? E aí não vai precisar abrir o abrigo, né? Mas caso haja necessidade ou que se identifique nas próximas horas, sim, aí pode ser que haja uma abertura de abrigo para essas pessoas, né?
3: Então tá, Rafael, muito obrigado pelas informações. A gente segue atento, né? E qualquer informação, a gente pede a gentileza de nos informar aí a respeito da situação de Garuva. Um abraço, boa tarde.
4: Muito obrigado e boa tarde, Kleber, e a todos os ouvintes.
3: Muito obrigado. Rafael Luz, secretário de Comunicação de Garuva, fazendo esse resumo da situação da ventania. Ele disse que foi rápida, né? Mas uma hora e meia é bastante preocupação. Tomara que essa situação seja contornada e que a chuva não aumente o estrago. Bom, agora a gente vai chamar a Giovana Marques para destacar que uma advogada de Chapecó é alvo de uma operação do Ministério Público aqui do Estado. Ela é investigada por suspeita de intermediar a troca de recados entre presos e integrantes de uma facção criminosa fora dos presídios.
5: Boa tarde, Kleber, e a todos que nos acompanham aqui na CBN Joinville. Uma advogada de Chapecó, no oeste de Santa Catarina, é alvo da Operação Ascote, deflagrada na manhã de hoje pelo Ministério Público de Santa Catarina. A investigação apura se essa profissional utilizava as prerrogativas da profissão para fazer o leve trás de recados entre integrantes presos de uma organização criminosa e entre membros da facção que permaneciam em liberdade. Durante essa operação, foram cumpridos 3 mandados de busca e apreensão expedidos pela Vara Estadual de Organizações Criminosas nas cidades de Chapecó e também aqui em Joinville. Além da advogada, as diligências tiveram como alvo um detento da penitenciária industrial aqui da cidade do Norte Catarinense. A ação foi acompanhada por representantes da OAB. Segundo o Ministério Público, a investigação teve início a partir de desdobramentos da Operação Solidatas Finis, realizada em agosto de 2023. As apurações apontam indícios de que a advogada teria extrapolado os limites legais e éticos da profissão para intermediar a comunicação entre integrantes da facção, contribuindo, então, para a circulação de informações dentro dessa organização criminosa. Os materiais apreendidos durante as buscas serão encaminhados à Polícia Científica para a perícia. E depois dessa análise, o conteúdo servirá para o aprofundamento das investigações. Mais detalhes sobre essa operação a gente traz lá no nsctotal.com.br. Kleber, volto com você.
3: Muito obrigado, Giovana Marques, com a gente aqui no CBN Total desta quarta-feira, que tem o oferecimento de Gemola Clínica Integrada e Terraça 1920. São 4 horas e 20 minutos. Você confere no NSC. Madrinha assume criação de menino e conquista na justiça guarda compartilhada com a mãe em Santa Catarina. Enfermeiro desce montanha e anda 16 quilômetros com bastão enfiado no peito para fugir de conta hospitalar. Essa é curiosa, né? E tem também, né, a questão do novo tarifaço dos Estados Unidos, que impacta 72% das exportações de Santa Catarina com madeira e equipamentos entre os mais afetados. Destaques que você confere no NSC Total. 4 horas 21 minutos, a gente segue girando a reportagem da CBN, agora com as informações do trânsito nesta quarta-feira com Giovana Franco. Boa tarde, Giovana.
6: Oi, Kleber, boa tarde para você e a todos que nos acompanham aqui na CBN Joinville, atualizando o trânsito da nossa cidade nesse período de festival de dança. Inclusive, estamos por aqui na região também para a cobertura, Kleber, no estúdio aqui para toda a audiência da CBN, também trazendo as atualizações do festival. Mas a gente fala um pouco mais de trânsito agora, porque a cidade continua cheia, estamos aí nos últimos dias de festival de dança, né? Tem mais hoje, amanhã, que é sexta-feira e sábado, mas a região aqui central, onde se movimenta a maior parte dos visitantes, está bem congestionada. Ali a rua Orestes Guimarães, que fica atrás do Juarez Machado, né? Acesso, um dos acessos principais aqui para o Centro Eventos Carl Hansen, onde acontece o festival de dança, muito congestionada ali bem na esquina com a Max Colin, vai direto, né, por toda essa Orestes Guimarães, bem congestionada também aqui nessa região central. Assim como a João Colim, também uma das principais vias da região central aqui de Joinville, também bem congestionada. Rua Lages, Rua Timbó, Emílio Artman, também a Rua Blumenau, que faz ali o sentido contrário da Rua João Colim. Então, a maior parte aqui do centro de Joinville, as principais vias, Dona Francisca também bastante congestionada. Aqui, mais aqui na Rua Beira Rio, né, onde, na Avenida Beira Rio, onde fica de frente para a fachada principal do Centro Eventos Carl Hansen, não tem um trânsito assim tão acentuado, mas muito movimento. Os carros estão andando aqui com uma certa velocidade, mas tem bastante movimento sim aqui pela cidade. Já indo um pouco mais lá para a região norte aqui, né, de Joinville, está um pouco mais tranquilo por enquanto, 4h23 da tarde nesse momento. Acredito que logo mais já vai dar uma aumentada nesse trânsito. A gente acompanha por aqui a Rua das Cegonhas, é a que mais tem trânsito lá na região norte de Joinville, assim como Antônio Carlos Miller, mais na região norte. Agora, partindo um pouco mais também para a região sul, temos a Rua Monsenhor Gersino, que faz ali a ligação com a Rua João Elias de Oliveira, lá na Zona Sul. Bastante trânsito também para quem está vindo em direção ao centro. Então, essas são os principais destaques por aqui. Lá mais na região sul também tem uma parte bem congestionada, que é a Rua 6 de Janeiro. Então, claro, é a cidade bem movimentada, principalmente aqui na região central, onde a maior parte dos visitantes se desloca, vai passando por aqui, chegando, saindo também, bastante movimento. Voltando a falar do destaque, que é a Rua Orestes Guimarães. Então, você que não está vindo para o festival, mas que, né, vai passar por essa região, evita a Orestes Guimarães, tenta pegar aí um caminho alternativo, porque o trânsito está bem complicado, está praticamente parado aí para a entrada dos visitantes, né, de quem vai assistir também os espetáculos hoje aqui no Centro Eventos Carl Hansen. Kleber, volto contigo.
3: Valeu, muito obrigado, Giovana Franco. O panorama do trânsito, né, principalmente nessa região que envolve o Centro Eventos Carl Hansen. E a gente vai ter, né, nas próximas horas, né, até por volta das 7, né, um aumento dessa movimentação para mais uma noite de apresentações aqui no Centro Eventos. E também, né, a partir das 5, 6 da tarde, o deslocamento do centro para o bairro, e a gente também vai continuar acompanhando isso durante a nossa programação, que hoje sofre uma alteração em razão do jogo do Joinville pela Liga Nacional. 7h15 é o jogo, 6h30 abre a jornada com o comando do Israel Antunes. São 6 horas mais 25 minutos. 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Seguindo com a reportagem, Cauã Pereira conta pra gente que a Prefeitura de Joinville vai deixar indisponíveis os sistemas tributários entre os dias 15 e 23 de agosto para migração a uma nova plataforma. Conta pra gente, Cauã.
7: Boa tarde, Kleber. Boa tarde a todos que nos acompanham. É isso, quem precisar emitir documentos, pagar tributos ou solicitar serviços da Prefeitura de Joinville deve ficar atento, porque entre os dias 15 e 23 de agosto, os sistemas tributários do município ficarão indisponíveis por causa da migração para uma nova plataforma digital. Durante esse período, não será possível acessar os sistemas TMI, TMI Web e o E-Pública. E a interrupção afeta principalmente os serviços das Secretarias da Fazenda e do Meio Ambiente. Entre esses serviços que ficarão fora do ar, estão a emissão de certidão negativa de débitos e de outras certidões fazendárias, além das consultas ao IPTU, geração de segunda via de boletos, alterações no cadastro fiscal e solicitações de autorizações para uso de vias e áreas públicas. Também estarão suspensas as emissões e consultas de alvarás, licenças e autorizações relacionadas, por exemplo, ao comércio ambulante, realização de eventos e feiras, desmembramento e unificação de terrenos, além da emissão e alteração de alvarás de localização. Os sistemas de autosserviço e o sistema à prova continuarão funcionando para o andamento dos protocolos. Porém, no entanto, durante esse período não será possível emitir nem pagar as guias necessárias para dar continuidade aos processos. A indisponibilidade começa à meia-noite do dia 15 de agosto, e depois da migração, a Prefeitura fará testes e validações internas, e o novo sistema estará disponível para uso a partir do dia 24 de agosto. A orientação é que os moradores antecipem solicitações, emissão de documentos e pagamentos que dependam desses serviços, para evitar transtornos durante o período de transição. A mudança faz parte da implantação de um novo portal do cidadão, que vai substituir o sistema atual e reunir em uma única plataforma as informações tributárias e administrativas do município, com a promessa de oferecer um atendimento mais moderno, prático e seguro. A Prefeitura também informa que vai promover treinamentos para servidores e profissionais que utilizam a ferramenta com frequência, como contadores, arquitetos e imobiliários. Kleber, eu volto contigo aí do estúdio.
3: Muito obrigado, Cauã Pereira. E para fechar esse bloco, deixa eu chamar o Reginaldo de Castro para contar essa história curiosa. A mulher investigada por cortar a mangueira do equipamento de ventilação do marido, que está internada numa UTI do hospital em Mafra, se envolveu em um acidente de trânsito nesta terça-feira. A colisão ocorreu enquanto ela era seguida pela filha do paciente. Que história, que novela. Conta pra gente, Reginaldo.
8: Olá, uma ótima tarde a todos. A mulher de 56 anos, investigada por cortar a mangueira do equipamento de ventilação do marido, internado no Hospital São Vicente de Paulo, em Mafra, se envolveu em um acidente de trânsito na tarde desta terça-feira na SC-477, em Papanduva, no Planalto Norte do estado. Segundo a Polícia Militar, a colisão aconteceu depois que a filha do paciente, uma mulher de 44 anos, passou a acompanhar o veículo da suspeita ao saber do caso envolvendo o pai. Conforme o relato à polícia, a intenção era impedir que a mulher deixasse o município. Durante o trajeto, os dois veículos acabaram colidindo. De acordo com o Corpo de Bombeiros, a suspeita teve escoriações no rosto e reclamava de dores na região das costelas. Ela foi atendida no local e encaminhada ao Hospital São Sebastião. Já a outra motorista apresentou alterações na pressão arterial e preferiu seguir para atendimento médico em um veículo particular. A Polícia Militar registrou a ocorrência e informou que vai apurar as circunstâncias desse acidente. O caso que deu origem à investigação aconteceu na última segunda-feira, no Hospital São Vicente de Paulo, em Mafra. A mulher é suspeita de cortar com uma tesoura a mangueira do equipamento de ventilação utilizada pelo marido, de 78 anos, que está internado na UTI depois de sofrer um AVC. A ação foi percebida pelo filho do paciente, que estava no quarto durante a visita. Ele chamou imediatamente a equipe de enfermagem, que conseguiu restabelecer o funcionamento do equipamento antes que houvesse consequências mais graves. O hospital comunicou o caso à Polícia Militar e a Polícia Civil instaurou um inquérito para investigar essa ocorrência. Até o momento, não foram divulgadas informações sobre o estado de saúde do paciente, nem sobre eventuais medidas judiciais adotadas contra essa mulher investigada. Reginaldo de Castro para a CBN Joinville.
3: Muito obrigado, Reginaldo de Castro, com essa história curiosa, né? Você confere no AN. Morre aos 84 anos a advogada que foi a primeira vereadora eleita em cidade do interior de Santa Catarina, doutora Marli, advogada que construiu trajetória marcada pelo pioneirismo em Mafra. Compradora perde quase R$7 mil ao sofrer golpe da sobrinha falecida em Santa Catarina. Assassinato tem reviravolta e júri absolve empresário acusado de mandar matar ex-secretário em Santa Catarina, o caso de Major Vieira. São 4 horas 31 minutos, a gente faz uma pausa e volta já já em nome de Gêmola Odontologia Integrada e Terraza 1920.
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0: documento foi encaminhado ao ministro Alexandre de Moraes em resposta a um pedido de esclarecimentos feito pelo relator. Na manifestação, os advogados sustentam que o ex-presidente não poderia ter concedido essa autorização, pois está com o direito de visitas suspenso por 30 dias. Ronaldo Caiado, candidato do PSD à presidência, fez críticas à convenção que oficializou a candidatura de Flávio Bolsonaro do PL no sábado passado. Caiado declarou que o evento desviou a atenção da apresentação de propostas para o país ao dar prioridade à presença do presidente argentino Javier Milei e à exibição de um vídeo do ex-presidente Jair Bolsonaro criado com inteligência artificial. De acordo com ele, o senador foi coadjuvante no próprio evento. Quatro jovens morreram após receberem uma descarga elétrica em Itupiranga, no Pará. O grupo de homens montava a estrutura de um acampamento católico quando sofreu o choque causado por um fio de alta tensão. Uma quinta pessoa foi eletrocutada e levada em estado grave para um hospital da região. A Polícia Civil investiga o acidente. 84% das manifestações monitoradas em redes sociais no país entre sábado e segunda-feira reprovaram os ataques do presidente da Argentina, Javier Milei, a autoridades brasileiras. É o que mostra um levantamento da ativa web Datalab, que analisou 158 mil menções ao assunto. Apenas 5,2% dos usuários apoiaram as falas do chefe do executivo argentino. No horário de Brasília, 4h32.
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2: Quatro minutos, voltamos a falar aqui do Estúdio Cristal da CBN no Centro Eventos Carl Hansen com o CBN Total desta quarta-feira, que tem a produção da Giovana Franco, a operação técnica do Cauã Pereira e as externas do João Rutza com a gente aqui no estúdio. 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Já já a gente tem a Giovana Franco para falar sobre o abastecimento de água que foi interrompido durante a madrugada e que causou transtorno em boa parte da população de Joinville. Vamos saber se essa situação está controlada. Mas enquanto isso, eu estou buscando aqui uma informação do NSC Total a respeito de Blumenau. Blumenau afirma que radar de lontras falhou por conta de tempestade. Governo do estado nega impactos. Com a forte tempestade que atingiu Blumenau ontem à tarde, moradores questionaram a falta de alertas sobre o fenômeno. O sistema Cell Broadcast, aquele que faz os celulares tocarem, não foi utilizado e, conforme a equipe de meteorologia da cidade, uma indisponibilidade no radar de lontras prejudicou o monitoramento das nuvens carregadas. A Defesa Civil Estadual, responsável pela estrutura no Alto Vale, negou que o episódio tenha afetado o trabalho dos profissionais. Bom, já já a gente tem a Giovana Franco conosco aqui para atualizar as informações do abastecimento de água. E enquanto isso, eu vou chamar o Arthur Ruschel. A Assembleia Legislativa de Santa Catarina deve passar por uma nova renovação nas eleições deste ano. Pelo menos 7 deputados estaduais já anunciaram que não serão candidatos à reeleição. O Arthur conta pra gente.
3: A Assembleia Legislativa de Santa Catarina já tem pelo menos 7 cadeiras que serão ocupadas por novos deputados na próxima legislatura. Isso porque 7 parlamentares confirmaram que não vão disputar a reeleição nas eleições deste ano. Entre eles estão Antídio Lunelli, candidato ao Senado, Júlio Garcia, Paulinha, Sargento Lima e Zé Milton Schaefer, que vão concorrer à Câmara dos Deputados. Maurício Skudilac, que decidiu não buscar um novo mandato por motivos de saúde, e Volney Weber, que optou por deixar a vida pública para se dedicar aos negócios da família. Com essas saídas, a expectativa é de que a renovação da Assembleia fique entre 25% e 30%. O índice, no entanto, ainda depende do desempenho dos atuais deputados nas urnas. Nas últimas eleições, a renovação foi maior. Em 2022, 40% das cadeiras passaram a ser ocupadas por novos parlamentares. Em 2018, esse percentual chegou a 55%, o maior registrado nas últimas décadas. Além de abrir espaço para novos nomes, a saída desses deputados também muda a estratégia dos partidos, já que todos são considerados puxadores de votos e tinham um papel importante na formação das bancadas estaduais. Arthur Ruschel para a CBN.
2: Muito obrigado, Arthur Ruschel. Agora sim, as informações com a Giovana Franco. Abastecimento normalizado na cidade, Giovana?
4: Oi, Kleber. Sim, abastecimento normalizado. Já ontem, por volta das 10 horas da noite, a estação de tratamento de água do Cubatão, ela precisou ser temporariamente desligada para a realização de um reparo emergencial na Rua Dona Francisca, uma adutora aí localizada na Rua Dona Francisca, na esquina com a Dr. João Colim, lá na Zona Norte. Então, precisou ser desligada para realizar esse reparo. Alguns bairros aí ficaram com o abastecimento comprometido, mas a Prefeitura atualiza, né, a Companhia Águas de Joinville atualizou já no fim da manhã de hoje que os bairros atendidos pela estação de tratamento de água do Cubatão seguem em processo gradativo de normalização do abastecimento, ou seja, nem todos os bairros já voltaram normalmente aí com o abastecimento de água, né? Mas esse abastecimento está sendo gradativamente concluído para todos os bairros. Então, algumas casas aí com certeza já estão sentindo a volta da água, mas outras casas em outros bairros mais distantes da estação de tratamento do Cubatão ainda vão sentir ao longo do dia de hoje, também pode ser normalizada ao longo da madrugada de quarta, né, de hoje para quinta-feira amanhã. Então, nem todos os bairros já estão totalmente restabelecidos aí a água, mas a maioria já está recebendo e ao longo aí dessa madrugada todos estarão normalmente habilitados para receber água da estação de tratamento Cubatão. Kleber.
2: Muito obrigado, Giovana. São 4 horas mais 39 minutos. A Associação Catarinense de Tecnologia elaborou uma lista de propostas para fortalecer o setor no estado e pretende entregar o documento aos candidatos ao governo nas eleições aos candidatos ao governo de Santa Catarina nas eleições deste ano. Raulino Dalcin traz mais detalhes.
5: A Associação Catarinense de Tecnologia, a ACAT, apresentou uma lista com 10 propostas consideradas prioritárias para o desenvolvimento do setor em Santa Catarina. O documento será entregue aos candidatos ao governo do estado nas eleições de 2026. Entre as sugestões estão a criação de uma política estadual de inovação, o fortalecimento dos investimentos em ciência e tecnologia, apoio à internacionalização de empresas catarinenses e incentivo à contratação de soluções desenvolvidas no estado pelo poder público. A entidade também defende a formação de profissionais e empreendedores em inteligência artificial, além da ampliação de linhas de crédito para empresas inovadoras. Segundo a ACAT, o setor de tecnologia movimentou R$ 42,5 bilhões em Santa Catarina em 2024, o equivalente a quase 8% do Produto Interno Bruto Estadual. O segmento reúne mais de 29 mil empresas e mais de 134 mil trabalhadores. A associação afirma que, com políticas de incentivo e planejamento de longo prazo, o estado pode ampliar ainda mais a participação no mercado nacional e internacional de inovação.
2: Obrigado, Raulino Dalcin. A gente fecha esse bloco antes do break com o Francisco Neves para contar a história de um homem que foi preso em Blumenau, suspeito de maus tratos contra animais. Na casa dele, as equipes resgataram 5 cães e 31 aves que eram mantidos em condições inadequadas. Francisco Neves.
6: Um morador de Blumenau foi preso ontem por maus tratos a animais. Na casa do homem de 64 anos, a Polícia Civil encontrou 5 cachorros e 31 passarinhos em situação precária. O caso veio à tona após uma denúncia recebida pelo Centro de Prevenção e Recuperação de Animais Domésticos, o CPREAD. Os cachorros viviam em meio ao lixo acumulado dentro e fora de casa. Em gaiolas sujas estavam dezenas de passarinhos silvestres e exóticos, alguns visivelmente doentes. O homem foi levado à delegacia e os animais foram resgatados para atendimento no CPREAD e também no Hospital Veterinário da FURB. Caso o morador seja condenado, ele pode receber pena de 5 anos de reclusão. Denúncias de maus tratos contra animais podem ser feitas pelo telefone 181 em sigilo. Para mais informações sobre o caso e fotos, acesse o nctotal.com.br. Para a CBN, Francisco Neves.
2: Muito bem, Francisco. A gente vai para o intervalo comercial. Na sequência tem o esporte, tem também a previsão do tempo e essa ameaça de chuva forte aqui para a região norte de Santa Catarina. E também uma passada pelos estragos que aconteceram lá no Rio Grande do Sul. São atrações que a gente traz na sequência do CBN Total.
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2: 4h44, estamos de volta com o CBN Total desta quarta-feira, direto do estúdio Cristal da CBN, aqui no Centro Eventos Carl Hansen, em mais um dia de Festival de Dança de Joinville. Estúdio que recebeu hoje Ana Botafogo, né? A autoridade máxima do balé brasileiro, um dos grandes nomes que passaram aqui por Joinville. Pelo festival, aliás, é figura carimbada, né? Todos os anos, uma presença brilhante da Ana Botafogo. Ela participou do Notícia na Manhã, nós tivemos também nos últimos dias aqui Carlinhos de Jesus, né? E é um festival marcado por grandes personalidades e algumas novidades, né? Ontem nós tivemos no Jornal Nacional a matéria do André Pereira, né? Explorando o talento de um pedreiro, o Pedro, lá de Piracicaba, que trabalha na construção civil, é pedreiro e revelou, né, esse talento para dança. Bom, nós no bloco anterior falamos com o Rafael Luz, secretário de comunicação de Garuva, trazendo as primeiras informações a respeito dos estragos da ventania. E a Giovana Franco tem agora um relato mais completo trazido com informações da Defesa Civil do município.
10: Isso mesmo, Kleber. A gente acabou de receber um boletim da Defesa Civil aí informando sobre essas fortes rajadas de vento que atingiram o município aí na tarde de hoje. Os ventos chegaram a aproximadamente 85 km por hora, atingiram a cidade por cerca de 50 minutos, começou aí a partir da 1h40 da tarde. Entre os principais registros estão destelhamentos, quedas de árvores e interrupções do fornecimento de energia elétrica em diferentes regiões da cidade de Garuva. As equipes da Defesa Civil seguem mobilizadas para avaliar os danos, organizar o atendimento à população e também fazer aí as orientações de segurança. Um recado aos moradores que tiveram imóveis ou propriedades atingidos, devem registrar uma ocorrência pelo telefone 199 ou procurar a sede da Defesa Civil, localizada na rua Carlos Bornhausen, em frente ao ginásio Evandro Nagel. A Defesa Civil orienta ainda que a população evite áreas com árvores caídas, postes danificados e aqueles fios de energia no chão. Então, esse é o boletim atualizado da Defesa Civil de Garuva. E a gente tem também da Defesa Civil de Joinville, que foi acionada também para 6 ocorrências relacionadas a esse vento hoje à tarde, porque houve um registro de destelhamento em Piraberaba e outros 5 casos de árvores, principalmente quebradas ali nos bairros Piraberaba, no centro, no Floresta e no América. A velocidade média do vento foi registrada a 72 km por hora aqui em Joinville, Kleber.
2: Muito bem, então é o registro da Defesa Civil lá com a situação de Garuva, né? E também aqui em Joinville, região de Piraberaba, atingido a floresta também, viu? 4h47, já a Giovana traz mais informações, a gente vai fazer um blocão aí de condição climática, previsão do tempo, mas antes deixa eu chamar o Jefferson Saavedra para trazer uma informação, não digo assim completa, né? Mas positiva a respeito de um dos principais projetos para melhoria do trânsito na 101 aqui em Santa Catarina. Conta pra gente, Saavedra.
11: O futuro do túnel pretendido para o Morro dos Cavalos tem uma etapa importante na próxima semana. A avaliação da autorização para que os projetos executivos e a definição do orçamento está na pauta da reunião da NTT, da Agência Nacional de Transporte Terrestre, já na próxima semana. Vai ser avaliado essa tratativa que está em andamento desde aquele momento que foi discutida a repactuação do contrato da BR-101 Norte. Essa negociação foi encerrada sem consenso, sem acordo, mas depois disso, ainda em junho, foi assinado um protocolo pelo Ministério de Transportes, a NTT e a concessionária para dar encaminhamento, ou pelo menos tentar buscar a inclusão de mais obras. Esse contrato se encerra em 2033, há ainda uma possibilidade de prorrogação, mas nesse momento há uma necessidade de uma série de obras em caráter emergencial, como é o caso do Morro dos Cavalos e também na região norte. Surgiu essa possibilidade de que o trecho do Morro dos Cavalos, que tem 23 quilômetros em Palhoça, e também o trecho da BR-101 na Grande Florianópolis, chamado Eixão, no total aí são quase 70 quilômetros, passe da concessionária do norte, da Autopista Litoral Sul, para a BR-101 Sul, da Via Costeira, porque é um contrato mais recente, a tarifa de pedágio é menor e teria mais tempo para diluir esses expressivos investimentos necessários. E o túnel resgata uma proposta que chegou a ter até um edital lançado pelo DENIT na década passada, depois houve questionamentos do Tribunal de Contas da União, não foi adiante. É um túnel duplo, nos dois sentidos, com mais de 2 mil metros de extensão. E agora, então, uma série de tratativas para que esse túnel venha a ser construído, não tem como estimar quando, pela concessionária da BR-101 Sul. Na semana que vem, o que deve ser autorizado, ou vai ser avaliado, pelo menos, é a autorização para que ela conclua os projetos executivos e defina os orçamentos, que são duas questões fundamentais para definir como é que vai ser feito o eventual aditivo, como é que vai ser o reequilíbrio econômico-financeiro. Lembrando que isso ainda precisa passar pelo Tribunal de Contas da União, ser submetido à audiência pública, provavelmente vai ter um leilão. Tem a questão ambiental também, a licença que foi concedida pelo IBAMA em 2018 já venceu, já há uma solicitação de prorrogação, mas nesse momento a etapa é finalizar projetos executivos que aproveitam parte da ideia da década passada, mas há uma necessidade de uma atualização, de uma revisão, de uma modernização daquele projeto, e o aval deve vir na próxima semana. Depois ainda tem muitas etapas até que esse túnel possa, enfim, sair do papel.
2: Muito bem, Jefferson Saavedra com seu comentário aqui no CBN Total. Agora a Giovana Franco volta para falar da situação aqui em Santa Catarina e também o rescaldo no Rio Grande do Sul em razão dessa previsão, né, de chuva forte para os próximos dias, próximas horas aqui em Santa Catarina, oriunda justamente lá do estado gaúcho.
10: Isso, a chuva ela continua exigindo uma atenção, principalmente aqui no sul do Brasil, né? Rio Grande do Sul, Santa Catarina. Falando do estado gaúcho, a situação ainda é bem delicada para lá. Segundo a Defesa Civil, pelo menos 85 municípios registraram danos provocados pelos temporais. Ali teve alagamentos, também destelhamentos, bloqueios de rodovia, quedas de árvores e também interrupção, né, consequentemente, aí do fornecimento de energia. As cidades mais afetadas do Rio Grande do Sul incluem Jaguari, São Sebastião do Caí, Caxias do Sul, Lajeado, Montenegro, Venâncio Aires e Santa Cruz do Sul. Mesmo com a diminuição da chuva em parte do estado aí no dia de hoje, o risco ele permanece elevado, porque os principais rios ali, né, Taquari, Caí, Jacuí, Uruguai, Ibirapuitã e Ibicuí seguem com níveis elevados e continuam sendo monitorados pela Defesa Civil, né? Mesmo que não tenha chuva tão forte, os rios acabam subindo, também podem causar os alagamentos. Então, os alertas continuam para as inundações, especialmente nas áreas ribeirinhas. E já aqui em Santa Catarina, Os temporais também provocaram alguns transtornos aí nos últimos dias, principalmente no oeste, no meio-oeste, no Planalto Sul e aqui também no norte do estado. A gente destaca Blumenau, que aí nos últimos dias também teve até tempestade de granizo, com registros bastante de chuva intensa, rajada de vento, granizo, né, como eu falei ali em Blumenau, e alguns alagamentos pontuais também. A previsão, ela indica, sim, uma melhora temporária entre quinta e sexta-feira, mas mesmo assim uma nova frente fria deve avançar sobre Santa Catarina entre a noite de sexta e de sábado, voltando aí, pode voltar a provocar essa chuva em todas as regiões do estado também. Risco de temporais isolados, rajadas de vento, granizo e acumulados que podem chegar, de acordo com a Defesa Civil, a 50 milímetros, especialmente no oeste e sul do estado. A orientação, claro, da Defesa Civil é a mesma, né? Que a população acompanhe os alertas oficiais, tanto Santa Catarina quanto Rio Grande do Sul também, evitar áreas alagadas, redobrar os cuidados aos locais próximos a rios, encostas, né, árvores também, coisas que podem ser arremessadas, podem sair do solo aí, né? Então, muita atenção, é o recado da Defesa Civil e, claro, sempre continuar em monitoramento e qualquer coisa também acionar os canais de emergência.
2: Muito bem, Giovana Franco com a gente, né, trazendo esse relato aí de Santa Catarina e Rio Grande do Sul. E como é que o tempo vai se comportar nas próximas horas? Está chegando aí a previsão do tempo com a Gilsânia Cruz.
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13: Quarta-feira, dia 29 de julho de 2026. Boa tarde aos ouvintes da rádio CBN Joinville. Final do dia com melhora na condição do tempo. A previsão é que a gente tenha ventos do quadrante sudoeste a sul predominando, intensidade fraca a moderada. Na quinta-feira, um dia ainda que permanece com bastante nuvens ao longo do período. É tempo mais firme já, mas ainda com muitas nuvens predominando, possibilidade de ter algum chuvisco, chuva fraca nos extremos do dia por influência da circulação marítima. A previsão é de temperatura amena no dia de amanhã, com a máxima entre 20 e 22 graus em Joinville. A sexta-feira é muito parecida, um dia também que se mantém com bastante nuvens e possibilidade de chuva fraca na região. Gilsânia Cruz, meteorologista da EPAGRI Sirã, com as informações do tempo.
2: Obrigado, Gilsane. A Prefeitura de Joinville inaugura domingo o cais flutuante do Espinheiros, no Parque Porta do Mar. A cerimônia ocorre a partir das 10 da manhã, na rua Antônio Gonçalves, 397, endereço próximo à nova estrutura, com a presença da prefeita Regiane Gambim e demais autoridades. E um investimento de R$6.100.000, com recursos provenientes do Fundo Municipal de Promoção do Desenvolvimento Sustentável, o novo cais flutuante do Espinheiros pode receber embarcações de até 100 pés, tamanho equivalente ao do barco Príncipe, fomentando ainda mais o turismo náutico de Joinville e região. A obra garantiu a reforma e ampliação do local, com a implantação de uma nova estrutura pública de apoio náutico ligado ao trapiche de concreto já existente. Ao todo, o novo pier é formado por 6 módulos flutuantes de concreto armado, fabricados com o uso de uma tecnologia sueca, o que é um diferencial na fabricação dessas peças. Então, domingo, 10 da manhã, a inauguração do cais flutuante do Espinheiros. Vamos falar de esporte, afinal de contas, hoje o Joinville entra em quadra 7h15 da noite para jogar pela liderança da Liga Nacional. Roberto Casagrande está com a gente e traz mais detalhes. Boa tarde, Casagrande.
14: Muito boa tarde, Kleber. Boa tarde para todo mundo ligado aqui na CBN Joinville. Hoje diríamos que é uma mini decisão, né, dessa primeira fase da Liga Nacional. O JEC enfrenta o Cascavel fora de casa, tendo que vencer para assumir a ponta da liga, né? Para depender apenas de si, para assumir a ponta, isso porque ainda tem mais uma rodada. Mas é um jogo extremamente importante e, simultâneo com essa partida, também teremos Jaraguá e Atlântico. Um jogo que interessa totalmente a equipe do JEC Futsal. O empate lá, ou até mesmo a vitória do Jaraguá, é muito importante para o JEC, que daí se torna o líder isolado da liga e não precisa depender de critério de desempate. Apesar que, neste ponto, também há uma vantagem do JEC, pelo menos 4 gols de saldo à frente. Então, o Atlético teria que vencer, se o JEC vencer, claro, o Cascavel, o Atlético teria que vencer também e tirar uma diferença de 4 a 5 gols. Então, o JEC tem quadra hoje com alguns desfalques, né? Não tem Henrique, não tem Rian, não tem Xuxa, além dos que já conhecemos, como Luizinho e Robinho. E um recente desfalque, que é o Cleiton. com problema no joelho esquerdo, vai ficar fora aí por volta de 3 meses. O Jack está relacionado com o Matheus, Davi Perim, que é goleiro, né? Alves, Guilherme, Kevin, Brian, Pinheiro, Fernando, Rafael, Remir, Pedro Rei, Jacaré, Dieguinho, Elane, Denis. Esses são os relacionados do técnico Davi Mendonça, que daqui a pouco vão disputar essa partida importante à medida de tabela. Os 5 iniciais serão Matheus, Fernando, Alves, Kevin e Pedro Rei. Um quinteto inicial diferente, sintomas de um grande jogo daqui a pouquinho com transmissão aqui da CBN, claro.
2: Muito bem, Joinville jogando contra o Cascavel, de olho no resultado do Atlântico contra a equipe do Jaraguá. Joinville fazendo a lição de casa, não precisa, né? A lição de casa não, vencendo o jogo, afinal de contas o jogo não é aqui em Joinville. É, vencendo o seu adversário não vai precisar de combinação de resultado e vai depender apenas das suas próprias forças na última rodada, lá no dia 8 de agosto, para confirmar esse primeiro lugar. E se empatar, né, e o Atlântico não vencer, o Joinville assume a liderança com os mesmos 30 pontos do Magnus e com vantagem nos critérios de desempate. Ô, Casagrande, para terminar, Campeonato Brasileiro tem 4 jogos hoje e na Sul-Americana, Bragantino e Vasco tentam fazer o que o Santos fez ontem, ou seja, chegar à etapa seguinte da competição, né?
14: É isso mesmo, hoje temos Inter e Flamengo no Beira-Rio, o Inter pressionadíssimo, precisa vencer a qualquer custo, o forte Flamengo, né? O forte Flamengo que vem aí que vem com um elenco muito forte e com possíveis grandes reforços, como o Thiago Almada, que negocia com a equipe carioca. Também temos Mirassol e Remo, jogo lá em São Paulo. Vitória e Palmeiras, 9:30 da noite, lá no Barradão. Palmeiras que vem de derrota em casa, precisa recuperar esses pontos. Além de Fluminense e Bahia, que jogam 9:30 no Maracanã. Rodada que se compromete amanhã com Corinthians e Atlético Paranaense e Coritiba e Cruzeiro. Alguns jogos foram adiados porque as equipes disputarão as competições internacionais, né? Esses jogos são Chapecoense e Vasco, Atlético e Red Bull Bragantino, São Paulo e Santos e Botafogo e Grêmio. Partidas essas que são jogadas em outro momento da temporada, ô Kleber.
2: Valeu, muito obrigado, Roberto Casagrande, que daqui a pouquinho está com Israel Antunes, o Marcos Carvalho, Kleber Grabowski, grande elenco para acompanhar o jogo do Joinville, jogo atrasado da quarta rodada. Última informação, a Celesc informa que trabalha para reconectar 7.707 unidades consumidoras de Garuva, que estão desconectadas da rede desde as 2 horas da tarde de hoje. Uma desconexão que aconteceu após fortes temporais e ventos que atingem a região, provocando o desarmamento de 2 alimentadores que conectam a região. As equipes atuam para restabelecer o fornecimento o mais breve possível. Dito isso, ficamos por aqui com o CBN Total desta quarta-feira, em nome de Terraza 1920, excelência à mesa todos os dias e Gêmula Odontologia Integrada, cuidado que acolhe, excelência que transforma. Agradecemos a sua audiência. Amanhã, 16h, nova edição. Um abraço e até lá. Tchau, tchau.
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0: quinta-feira, 29 de julho de 2026, o Brasil gerou mais de 145 mil empregos com carteira assinada em junho desse ano, de acordo com o Cadastro Geral de Empregados e Desempregados, divulgado pelo Ministério do Trabalho e Emprego. No total, do primeiro semestre, foram criados mais de 921 mil novos empregos formais. Os números representam o pior desempenho para o período desde 2020. O setor de serviços respondeu pela maioria dos empregos criados, na medida em que a agropecuária teve o menor saldo. O Tribunal Regional Eleitoral de São Paulo impôs uma multa de R$15 mil ao presidente Lula do PT por prática de propaganda eleitoral antecipada. A ação foi movida pelo partido Missão. No documento, a sigla afirmou que, durante um evento realizado em maio, Lula solicitou votos para Simone Tebet e Marina Silva, ex-ministras do governo e pré-candidatas ao Senado por São Paulo. Na ocasião, Lula afirmou que um dia as pessoas poderiam dar voto às representantes do governo. A defesa do petista alegou que não houve um pedido claro de voto, sustentando que a manifestação era de natureza institucional e não eleitoral. Os Estados Unidos avaliam a possibilidade de adiar ou até impedir a indicação do presidente francês Emmanuel Macron para o cargo de embaixador da França em Washington. A medida ocorre após o governo francês criticar publicamente o histórico norte-americano em relação às violações de direitos humanos. O desgaste nas relações entre os dois países se intensificou nos últimos meses, sobretudo em razão das divergências sobre as tarifas comerciais impostas pelos Estados Unidos e da atuação norte-americana na guerra no Oriente Médio. No horário de Brasília, 5:05.
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1: Olá, muito boa tarde. Seja bem-vinda, seja bem-vindo ao Ponto Final CBN desta quarta-feira, 29 de julho de 2026. Nós vamos juntas e juntos até às 8 da noite com muita informação, análise e prestação de serviço. Carolina Moran logo, logo se junta a nós. Nesse momento, o Rio de Janeiro está fora da rede, programação local, para trazer mais informações, prestação de serviço para o Carioca, para o Fluminense, sobre os impactos da ventania, que também atingiu o Rio de Janeiro, atingiu São Paulo. Já já a gente traz mais detalhes sobre isso. Participa com a gente, manda mensagem para o nosso WhatsApp, que é o 11 99911 9981. São 5 horas e 7 minutos agora. João Rosa, em Brasília, tem mais detalhes sobre o que disse a defesa de Jair Bolsonaro ao STF sobre o uso daquele vídeo de IA na convenção do PL. Oi, João, boa tarde.
2: Oi, Débora, boa tarde para você, boa tarde para Carol e a todos os nossos ouvintes. A defesa do ex-

0: Débora, segundo os advogados, essas restrições demonstram que não houve qualquer contato entre pai e filho para tratar da produção do material. A defesa afirma ainda que desde o período em que Bolsonaro era presidente da República, seus filhos utilizam imagens e discursos públicos dele em atividades político-partidárias sem que isso dependesse de uma autorização específica. A manifestação foi apresentada após Moraes determinar que a defesa esclarecesse se Bolsonaro tinha ou não conhecimento sobre o uso de sua imagem em um vídeo de inteligência artificial que foi exibido aí durante a convenção do PL. Nessa decisão, Moraes afirmou que, caso fique comprovado que Bolsonaro não autorizou o uso da própria imagem, o vídeo poderá ser enquadrado como uma deepfake, modalidade cujo o uso é restrito pela Justiça Eleitoral. Eu volto com vocês.
1: Obrigada, João Rosa, pelas informações. E de acordo com a apuração da Bela Megali, nossa comentarista e colunista do jornal O Globo, ministros do STF já sinalizaram a interlocutores que devem entrar em cena caso esse vídeo não seja punido pela Justiça Eleitoral. A avaliação de 3 magistrados em conversa com a coluna da Bela é que a manifestação do presidente do Tribunal Superior Eleitoral, Cássio Nunes Marques, de que o uso da inteligência artificial é lícito, desde que não prejudique alguém, pode abrir precedentes perigosos. Segundo esses magistrados ouvidos pela coluna, se não houver punição aplicada pelo STE, pelo TSE, ou melhor, Cássio fará um libera geral para o uso da ferramenta, que precisará ser limitado, então, pelo STF. Eles consideram certo que o tema chegará à corte por meio de alguma reclamação. Tema bastante delicado e novo. Então, a gente vai entender ainda como é que as instâncias judiciais vão lidar com essa situação. Tanto do ponto de vista eleitoral, que é o caso do TSE, quanto do ponto de vista criminal. Nesse caso específico, o presidente Jair Bolsonaro está preso, foi condenado por tentativa de golpe de Estado, cumpre pena domiciliar e teve sua imagem replicada por meio de inteligência artificial numa convenção partidária. Só que as medidas cautelares impedem que ele fale de política, por exemplo. As medidas cautelares aplicadas à prisão dele, né? Impedem que ele fale de política. Então, tudo muito novo e a gente vai entender como é que a justiça vai lidar com esse tema. São 5 horas e 11 minutos agora. Desirê Miranda, em Belo Horizonte, tem mais detalhes sobre a indecisão em torno da candidatura de Cleitinho Azevedo ao governo de Minas. Oi, Desirê, boa tarde.
2: Ei, Débora, boa tarde para você e para os ouvintes. O senador Cleitinho tenta reverter a decisão do partido dele, o Republicanos, de retirá-lo da disputa ao governo de Minas Gerais nas eleições deste ano. A CBN, assessoria de imprensa do parlamentar, afirmou que ele mantém a intenção de disputar as eleições e que, em momento oportuno, falará publicamente. Na manhã desta quarta-feira, em um comunicado assinado pelas executivas estadual e nacional da legenda, o Republicanos afirmou que trabalhou durante meses para viabilizar a candidatura do senador, manteve diálogo aberto, articulou alianças e adiou decisões estratégicas à espera de uma definição. No entanto, o partido afirma que essa confirmação nunca aconteceu. A decisão de excluir Cleitinho da disputa ocorre um dia após a pesquisa Quest apontá-lo como líder em intenção de votos em todos os cenários de primeiro e segundo turno. Na noite dessa terça-feira, Cleitinho publicou um vídeo produzido com inteligência artificial em que dizia estar inseguro, em dúvida e com medo, mas sugerindo uma possível candidatura. O vídeo recria digitalmente o pai dele, José Maria Azevedo, morto em 2024, e o irmão Matheus, que morreu há poucos dias em decorrência de uma leucemia. Na publicação, o senador escreveu apenas a frase "Seguirei na missão", o que aumentou as especulações sobre uma candidatura ao governo.
3: Pai, sem o senhor e sem o Matheus, eu estou inseguro, em dúvida e com medo.
4: E que dia que você teve medo na sua vida? Cadê a sua fé? Vá em frente.
3: Mas agora, sem o senhor, sem o Matheus, como eu vou fazer?
5: Vá e faça o que precisa ser feito. Nosso pai e eu estamos sendo muito bem cuidados aqui em cima.
2: A indecisão de Cleitinho impacta há meses a organização da direita em Minas Gerais. O PL contava com ele para encabeçar o palanque do candidato à presidência Flávio Bolsonaro no estado. Agora, tanto o Partido Liberal quanto o Republicanos podem apoiar uma eventual candidatura do ex-secretário de Estado da Casa Civil, Marcelo Aro, do Progressistas, que até

0: então era tratado como pré-candidato ao Senado. A convenção que vai definir o futuro dele ocorre na próxima segunda-feira. De família atuante no futebol mineiro, Aro foi eleito vereador por Belo Horizonte em 2022 e entrou na política nacional 2 anos depois como deputado federal. Ele foi reeleito para mais um mandato na Câmara dos Deputados, mas em 2022 perdeu a disputa ao Senado. No ano seguinte, tomou posse como secretário durante o governo de Romeu Zema, do Novo. Aro encabeça um grupo político chamado Família Aro, que tem grande influência na Câmara Municipal de Belo Horizonte, na Prefeitura da capital e também na Assembleia Legislativa de Minas. Débora.
1: Obrigada, Desirê Miranda, pelas informações. E, na verdade, quem decide quem será o candidato é o partido, né? Embora Cleitinho tenha rebatido a nota do Republicanos hoje pela manhã, essa decisão cabe ao partido. Já perdeu-se a janela para que ele troque de partido e possa concorrer. Isso já não é mais possível. Agora, o que está por trás disso tudo? A gente vai conversar com a Vera Magalhães, no Viva Voz, logo mais às 6 horas. São 5 horas e 14 minutos agora. O Matheus Maciel, no Rio de Janeiro, tem informações sobre as fortes rajadas de vento que atingiram a região metropolitana. Oi, Matheus. Boa tarde.
2: Oi, Débora. Ótima tarde para você, para todos os ouvintes da CDN. Olha, Rio de Janeiro sofrendo um fim de tarde muito tumultuado. Rajadas de vento já batendo 92 km por hora aqui na região do Grande Rio. E aí tem diversos impactos, tanto na região do aeroporto de Santos Dumont, que já teve queda de energia e vai impactando alguns voos já de primeiro momento. Todas as estações de metrô e linhas de metrô estão interditadas em todo o Rio de Janeiro por causa dessa ventania que atinge aqui a região. E aí há impactos em sequência com quedas de árvores, sinais já sem energia, então causando transtornos no trânsito da cidade, diversas consequências aí direto dessa ventania que já causa também queda de luz em vários bairros das regiões sul, oeste e norte aqui da capital fluminense. A gente está acompanhando de perto todos os desdobramentos. Débora.
1: Obrigada, Matheus, pelas informações. Metrô, trem, barcas, tudo isso parado por causa dessa ventania. O ouvinte do Rio de Janeiro acompanha a transmissão com Carolina Moran, que traz todos os detalhes, toda a prestação de serviço por lá. Já já ela está de volta aqui com a gente. A gente volta para São Paulo. A Karen Lemos tem informações também ao vivo, porque tivemos uma ventania aqui na região metropolitana que também impactou os aeroportos. Oi, Karen, boa tarde.
3: Isso mesmo, boa tarde, Débora. Eu estou no aeroporto de Congonhas, na zona sul da capital. A operação acabou sendo afetada, né, por causa dessa forte ventania que atingiu São Paulo aí nesta quarta, antes de ir para o Rio. E segundo a última atualização da ENA, que é a concessionária responsável aqui pela operação do aeroporto, né, 2 chegadas, 4 partidas foram canceladas e 15 voos foram alterados em razão aí das condições meteorológicas. O aeroporto está cheio, tem algumas pessoas buscando ainda informações sobre os seus voos. Eu falei com algumas delas, né? Eu falei com a Elizabeth Bassani, ela tem 60 anos, ela está tentando chegar em Vitória, no Espírito Santo, onde ela mora. Ela chegou aqui no aeroporto 1 da tarde, Débora. O voo previsto para as 2h50 da tarde e até agora ela busca uma solução. Vamos ouvi-la.
4: Quando a gente chegou, estava tudo normal. Aí a gente teve, né, o alerta da Defesa Civil e aí o aeroporto começou a atrasar os voos. E há pouco, nós tivemos, pelo painel, a gente viu que estava cancelado, né? Mas ninguém nos avisou nada.
5: Você teve que ir atrás da informação.
4: A gente pelo painel e aí eu fui até a empresa e a empresa me informou que eu teria que vir para a fila do check-in novamente para ver se eu consigo um voo, ser alocado em outro voo. Eu estou voltando para casa, né? Os compromissos eu tinha aqui, mas é claro, né, que a gente já está aqui há muito tempo, então a gente quer ir embora, né?
3: Bom, a boa notícia, Débora, é que há sinais de melhora da situação, né? Eu falei aqui com a concessionária, a equipe que monitora a situação já sinalizou uma tendência de normalização e pelo painel eu vejo, né, muitos voos confirmados ou com embarque próximo, mas claro, né, quem ainda tem voo alterado precisa resolver a situação. A orientação é que se você tem voo, verifica como que está a situação do seu voo diretamente com a companhia aérea antes de se deslocar aqui para o aeroporto, até porque a gente está chegando aí no horário de um fluxo de trânsito maior, né? Lembrando que Guarulhos, o Aeroporto Internacional de Guarulhos e também o Aeroporto Viracopos, no interior de São Paulo, as operações estão normais, tá? Volto com você, Débora.
1: Obrigada, Karin Lemos, pelas informações. Ainda em São Paulo, Matheus Leite, tem outras consequências da ventania aqui no estado. Oi, Matheus. Boa tarde.
6: Oi, Débora. Boa tarde a você e também aos ouvintes. Pelo menos duas pessoas morreram nesta quarta-feira em decorrência desses fortes ventos. Um caso aconteceu em Santos, no litoral paulista, e outro em Cesário Lange, na região de Sorocaba, no interior. As vítimas foram atingidas por árvores que caíram durante a ventania. Os ventos também prejudicaram a travessia de balsas no litoral. A operação entre São Sebastião e Ilhabela está paralisada e o cenário continua sendo monitorado, segundo a Secretaria Estadual de Meio Ambiente, Infraestrutura e Logística. Outras travessias tiveram paralisação temporária, como Santos-Guarujá, Vicente de Carvalho Santos e Bertioga-Guarujá, que neste momento já operam normalmente de acordo com a pasta. O governo de São Paulo afirma que essa medida foi preventiva para garantir a segurança dos usuários e das equipes operacionais. Em diversas cidades, as rajadas de vento se aproximam e até passam dos 100 km por hora, causando também quedas de muros, destelhamentos e problemas em semáforos. A Defesa Civil Estadual emitiu alertas severos e montou um gabinete de crise que agora está em deslocamento para o litoral e será instalado na cidade de Peruíbe. O Corpo de Bombeiros informou ter recebido até as 4 horas da tarde, horário da última atualização, 34 chamados para quedas de árvores na Grande São Paulo. O mapa da concessionária de energia elétrica Enel aponta 49 mil imóveis sem luz na área concedida da capital paulista e da região metropolitana. Débora.
1: Obrigada, Matheus Leite. Eu disse boa noite porque já está escuro aqui em São Paulo, são 5h20 da tarde. Nós vamos a Curitiba. Joyce Carvalho também tem detalhes de estragos depois de uma forte ventania e também de chuvas pelo estado. Oi, Joyce, boa tarde.
7: Boa tarde, Débora. Boa tarde a todos os ouvintes. Sim, aqui também ficou preto o céu depois de toda a tempestade registrada na capital paranaense, na região metropolitana de Curitiba e também em outros pontos do Paraná. Por aqui havia alerta amarelo do IMET, o Instituto Nacional de Meteorologia, e foi confirmada essa tempestade com ventos aqui na capital paranaense de 76 km por hora, registrada essa ventania pela manhã, com várias consequências na cidade, especialmente de queda de árvores. Foram 14 ocorrências distribuídas em várias regiões aqui da capital paranaense, mas uma delas chamou muita atenção. Uma araucária, símbolo do Paraná, árvore de grande porte, caiu sobre uma casa depois da ventania desta manhã aqui na cidade. A ocorrência precisou de atendimento da Defesa Civil Municipal, do Corpo de Bombeiros e de outros órgãos da Prefeitura de Curitiba para a remoção da árvore e também a redução de riscos para a população. Com isso, o trânsito também na capital paranaense ficou bastante complicado ao longo do dia, pela chuva por si só e também pelas quedas de árvores registradas. Várias ruas ficaram bloqueadas, as equipes seguem trabalhando para retirar todas essas árvores agora que caíram e a previsão aqui em Curitiba, em especial, é de diminuição na chuva e também das ocorrências de vento, mas a instabilidade continua gerando alerta aqui em Curitiba, região metropolitana, no litoral e no restante do Paraná também. Débora, tem alerta laranja, inclusive, para tempestades ainda hoje no sudoeste e no oeste paranaense. Débora.
1: Obrigada pelas informações, Joyce Carvalho, em Curitiba. E o que gerou essas ventanias? Foi justamente uma frente fria, uma intensa frente fria que veio do sul do país e esse sistema meteorológico gerou essa instabilidade atmosférica por causa do choque entre massas de ar com temperaturas diferentes. E o deslocamento rápido dessa frente fria foi o que gerou essas rajadas de vento que começaram lá na região sul e subiram aqui em direção à região sudeste. Você fica agora com o noticiário da sua região. Já já a gente volta com mais detalhes, mais informações sobre os estragos desses ventos fortes nas regiões sul e sudeste e também com outras informações para você, como o conflito no Oriente Médio e outros assuntos de política. Fica por aí.

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0: Quarta-feira, 29 de julho de 2026. O presidente Lula sancionou a lei que cria o Pix Pensão, sistema de transferência automática da pensão alimentícia. A proposta já havia sido aprovada pela Câmara dos Deputados e pelo Senado. Pelas novas regras, caberá à instituição financeira realizar o débito na conta de quem paga a pensão nas datas definidas pela Justiça. O governo federal anunciou um pacote de R$1,3 bilhão para enfrentar efeitos do El Niño. Os recursos serão destinados principalmente à formação de estoques públicos de alimentos, combate a incêndios florestais, monitoramento climático e reforço da estrutura de saúde. Segundo projeções citadas, o fenômeno deve provocar seca intensa na região norte, aumento do risco de incêndios florestais, atraso das chuvas do centro-oeste e sudeste e possibilidade de enchentes e deslizamentos no sul. Quase 48 milhões de mulheres afirmaram que já sofreram alguma forma de violência prevista e reconhecida na Lei Maria da Penha, que vai completar 20 anos no dia 7 de agosto. É o que revela uma pesquisa dos institutos Patrícia Galvão e Locomotiva. 34% delas disseram que foram agredidas por um parceiro ou ex-parceiro. Em contraponto, apenas 11% dos homens reconheceram ter cometido algum tipo de violência contra as vítimas. O percentual representa 9 milhões e meio de brasileiros. A companhia aérea ITA Airways, filial italiana da Lufthansa, vai permitir a tutores que levem cães de até 30 quilos nas cabines de passageiros da companhia, sem a necessidade de uma caixa de transporte. A medida começa a valer a partir da próxima segunda-feira. O serviço será oferecido apenas em voos domésticos selecionados. A modalidade pode ser ampliada para voos internacionais. No horário de Brasília, 5 horas 31 minutos.
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0: Gustavo Ferreira, editor assistente do Valor Investor, já está com a gente. Tudo bem, Gustavo? Boa tarde.
1: Alô, alô, Débora, ouvintes. Boa tarde a todos.
0: Hoje tivemos a divulgação da taxa de juros dos Estados Unidos pelo Fed. E aí?
1: Pois é, metade da superquata, digamos assim, já foi, né? Normalmente o Banco Central americano toma decisão no mesmo dia que do Brasil, dessa vez diferente. Metade já foi, próxima metade é só na quarta que vem, quando sai o anúncio sobre juros aqui no Brasil. Nos Estados Unidos hoje, como esperado, os juros foram mantidos na faixa entre 3,5% e 3,75% ao ano. E como também já era especulado, nada de unanimidade. Dos 12 diretores votantes, 3 queriam que os juros americanos subissem hoje mesmo. E por que vai aumentando a pressão por mais juros nos Estados Unidos? Bom, já são 5 anos por lá sem que se consiga colocar a inflação na meta, que lá é de 2% ao ano. A inflação nos Estados Unidos está agora nos 3,5%. E desde o começo do governo Trump vão se acumulando novas pressões inflacionárias. Para começar, a trajetória de dívida pública americana vai se tornando ainda mais explosiva. E quem paga a conta das barreiras tarifárias de Trump? O consumidor americano. Qual o efeito das portas fechadas por Trump para imigrantes? A média salarial sobe, alimentando a inflação conforme aumenta a disputa das empresas por uma mão de obra disponível. E tem ainda a guerra, que voltou a toda, fazendo os preços do petróleo dispararem de novo hoje, uma alta de nada menos que 8%, ou seja, os dados mais quentes de inflação até mostram algum alívio, mas não captam ainda as novas ondas inflacionárias vindas do Oriente Médio. A sombra da guerra e dos sinais emitidos pelo Banco Central americano, quase todos os caminhos hoje levaram mesmo à renda fixa. E o Ibovespa, principal índice da Bolsa, caiu 1,5%, amortecido pela alta de 2% das ações da Petrobras acompanhando o petróleo. Mas veja só, nada de dólar subiu. O petróleo em alta, via balança comercial, ajudou o dólar a cair aqui no Brasil. 0,3% aos R$5,11.
0: Obrigada, Gustavo. Opa, deu uma engasgada aqui, porque tá seco.
1: Tá seco.
0: Obrigada, Gustavo. Amanhã tem mais Valor Investe.
1: Eu que agradeço. Até amanhã. Boa noite a todos.
0: São 5 horas e 33 minutos agora. Luiz Fernando Figliage, em São Paulo, tem atualizações sobre o conflito no Oriente Médio. Oi, Luiz Fernando, boa tarde.
2: Oi, boa tarde, Débora. Boa tarde aos ouvintes. O Irã acusou os Estados Unidos de ter lançado um bombardeio contra o território do país. Mais cedo, o presidente norte-americano Donald Trump prometeu dar uma surra em Teerã para retaliar um ataque surpresa contra uma base norte-americana no Oriente Médio. E agora há pouco, Débora, na Casa Branca, em entrevista a jornalistas, o Trump falou sobre esse ataque, sobre esses novos ataques, e que pretende continuar fazendo essas ofensivas, mesmo que ainda não tenha aí um acordo, um movimento para novas negociações. A fala ocorreu agora há pouco, né, e a gente continua acompanhando esses detalhes. Mas voltando um pouco mais para o que aconteceu nesses últimos dias, a Guarda Revolucionária do Irã lançou um ataque surpresa contra uma base norte-americana na Jordânia na noite de terça-feira, rompendo aí um período de alguns dias sem ataques no Oriente Médio. Segundo o exército dos Estados Unidos, todos os mísseis iranianos foram interceptados. Além disso, os Estados Unidos e a Arábia Saudita atacaram grupos apoiados pelo Irã no Iraque. Os bombardeios foram realizados depois de drones atingirem instalações sauditas de petróleo. O governo iraquiano relatou pelo menos 20 mortos e 32 feridos. Enquanto isso, os Houthis, grupo extremista do Iêmen, estão considerando impor taxas a navios comerciais que navegam pelo sul do Mar Vermelho e pelo Estreito de Bab el-Mandeb, de acordo com relatos de autoridades do Iêmen a agências de notícias. Na semana passada, em apoio a Teerã, os Houthis anunciaram um bloqueio aos portos sauditas, ameaçando aí uma rota alternativa para o escoamento de petróleo diante dos problemas em Hormuz. Na quinta-feira, um petróleo da Arábia Saudita foi atacado. Drones e mísseis também cruzaram a fronteira, Débora.
0: Obrigada, Luiz Fernando, pelas informações, e a gente traz atualizações assim que possível para você aqui na nossa programação. Samantha Klein tem informações ao vivo em Brasília sobre a defesa de Marco Buzzi. Oi, Samantha, boa tarde.
3: Oi, boa tarde, Débora Carol. É a defesa do ministro afastado, suspeito de importunação sexual e assédio, protocolou hoje à tarde um pedido de adiamento do julgamento dele. Na petição, os advogados pedem que a audiência prevista para 6 de agosto seja reagendada para uma semana seguinte ou para outra data que melhor se ajuste à corte. Buzzi responde a um processo administrativo disciplinar que poderá resultar na perda de cargo. Lembrando que ele foi afastado no mês de fevereiro, quando vieram à tona uma série de denúncias, e desde então ele aguarda a conclusão desse julgamento. A sessão vai ser fechada e ocorre de forma presencial no plenário do Superior Tribunal de Justiça. Nesse documento, a defesa também ressalta que o prazo para apresentação das alegações finais no PAD, que é o processo administrativo, se encerrou no dia 15, coincidiu com o recesso do judiciário e a maioria dos ministros voltam para a atividade na próxima segunda-feira, ou seja, restariam então poucos dias para a leitura dessas alegações finais. Tem ainda, a gente vai acompanhar, claro, uma decisão do plenário e da própria comissão que trata deste caso de Marco Buzzi, para saber se realmente vão aceitar esse adiamento da análise do caso desse magistrado. Com vocês.
0: Obrigada, Samanta. Marco Buzzi também foi citado numa investigação de venda de sentenças que está sendo tratada no STF. Os investigadores apontam que há menções a familiares de Buzzi no material que foi reunido ao longo da Operação Cisanes, que apura desde novembro de 2024 esse esquema de venda de sentenças no STJ. Agora, a Polícia Federal está analisando os dados para saber se há, de fato, indícios contra o ministro e seus familiares. A defesa de Marco Buzzi se manifestou em relação a esse caso, negou qualquer irregularidade, disse que ele não tem relação com atividade nenhuma de nenhum de seus familiares. Esse foi o posicionamento da defesa e também disse que ele não figura como investigado nesse caso, nessa ação, nessa investigação. Você fica agora com o noticiário da sua região.

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1: São 5 horas 44 minutos, nós vamos a Porto Alegre. A Maria Regina Eichenberg tem mais informações sobre as chuvas no Rio Grande do Sul. Oi, Maria Regina, boa tarde.
2: Oi, boa tarde. Débora, quem nos acompanha. A gente segue monitorando a situação aqui no Rio Grande do Sul, né, devido às chuvas. A gente vem, na verdade, de uma sequência já na semana passada com problemas causados pela chuva, elevação dos rios e que continuam nesta semana. Neste momento, o Rio Grande do Sul tem ao menos 6 rios que estão acima da cota de inundação em pelo menos 9 municípios gaúchos. E hoje à tarde, inclusive, a Defesa Civil aqui do estado divulgou um alerta vermelho de inundação que é válido para pelo menos outros 4 pontos, outras 4 áreas em que não se atingiu essa cota de inundação, mas que há esse risco e, portanto, foi feito já o alerta. Segundo a Defesa Civil aqui do estado, são pelo menos 85 municípios gaúchos com danos causados pelos temporais somente desses últimos dias agora, desde segunda-feira, e há 149 pessoas que estão desalojadas agora em casas de familiares, além de outras 779 pessoas que estão desabrigadas, né, foram acolhidas em abrigos municipais. Ontem, né, a gente teve uma situação que chamou muito a atenção aqui no Rio Grande do Sul, que foi o registro de um tornado que aconteceu na noite passada, atingindo especialmente áreas do noroeste do estado. Esse fenômeno passou pela cidade de Jiruá, 7 de setembro, e Senador Salgado Filho, e ao menos 3 pessoas ainda seguem hospitalizadas nesta quarta-feira devido a essa situação, com imagens bastante impressionantes, né, desse tornado, um fenômeno que foi registrado ontem e que acabou devastando, de fato, várias regiões, áreas em que passou galpão, casas acabaram sendo bastante danificadas, registros, inclusive, de mortes até de animais também, situações que realmente chamaram muito a atenção por este fenômeno que atingiu aqui o Rio Grande do Sul na noite passada. A gente segue acompanhando também, alerta a situação do Guaíba aqui em Porto Alegre, né, que tivemos uma atualização nesta tarde de projeção, né, de um cenário emitido pelo Serviço Geológico do Brasil, indicando o que pode ocorrer nesses próximos dias devido a essa chuva acumulada, especialmente no interior do estado nesta semana. Em um desses cenários, é possível que o Guaíba ele atinja por conta desse alto volume, que ele supere a cota de inundação até o próximo sábado no centro de Porto Alegre, ultrapassando em alguns centímetros. Mas outros cenários já indicam que isso não aconteceria. Vai depender do que a gente vai observar nos próximos dias em relação ao nível das bacias de outros rios aqui do Rio Grande do Sul em decorrência da chuva desses últimos dias. Neste momento, céu anublado em Porto Alegre e o que nos deixa também um pouco mais tranquilos é que amanhã, por exemplo, a gente não tem previsão de chuva aqui para o Rio Grande do Sul. A gente fica torcendo nessa expectativa de que o tempo também colabore nesse sentido para que a gente possa ver os níveis baixando. Temos situações em cidades onde houve essa cota de inundação superada de famílias que deixaram as residências, que estão colocando móveis eletrodomésticos no segundo piso da casa para poder preservar os imóveis, justamente por conta desse cenário e desse medo, né, de que percam algo por conta dessa elevação dos rios. Então, a situação, por enquanto, é essa. A gente segue acompanhando e monitorando aqui também, aguardando os dados também da Defesa Civil para seguir atualizando. Mas, neste momento, são ao menos 85 municípios com danos, Débora.
1: Muito obrigada pelas informações, Maria Regina Eichenberg. Você sabe que tem diferença, né, de tornado, supercélula, ciclone, furacão, ventos costeiros, apesar de todos esses fenômenos envolverem ventos fortes. No caso, o tornado é um fenômeno atmosférico menor, mas ele é muito intenso e surge geralmente de tempestades severas em áreas com grandes variações de vento. Foi isso que aconteceu no Rio Grande do Sul. E a nuvem que deu origem ao tornado dessa terça-feira recebe o nome, então, de supercélula. São 5 horas 48 minutos, nós vamos a Belém. O Diego Beckmann tem mais detalhes sobre jovens que foram eletrocutados. O que aconteceu, Diego? Boa tarde.
3: Boa tarde, Débora. Boa tarde a todos do CBN Ponto Final. E 4 jovens morreram após receberem uma descarga elétrica na montagem de uma estrutura na região sul do Pará. O caso aconteceu na manhã desta quarta-feira no município de Itupiranga, região sudeste paraense. De acordo com testemunhas, um grupo de homens estava montando a estrutura de um acampamento católico, quando recebeu a descarga elétrica causada por um fio de alta tensão. As vítimas foram identificadas como Simon Gomes Lustosa, José Marquenedes Costa, João Vitor Alves e Itocasson Pré. Uma quinta pessoa, que também foi eletrocutada, foi levada em estado grave para o hospital da região. Uma das vítimas, no caso, o Itocasson Pré, é filho de um vereador da cidade de Marabá, um dos municípios mais importantes aqui do estado paraense. A Câmara Municipal de Marabá, a Prefeitura Municipal, Diocese de Marabá, todos emitiram nota de pesar lamentando as mortes e também se colocando à disposição das autoridades. A organização do evento emitiu uma nota no meio da tarde informando que a programação que ia até o próximo domingo foi cancelada por conta desta tragédia que acabou abalando os participantes e também toda a região sul-sudeste do estado. Os corpos das vítimas já estão no Instituto Médico Legal e devem ser liberados na madrugada desta quinta-feira. A Polícia Civil investiga o caso e também vai ouvir testemunhas para saber o que de fato aconteceu neste caso aí que transformou um evento católico em uma tragédia, em um luto, uma comoção na região sul-sudeste do estado do Pará. Débora.
1: Obrigada pelas informações. Esse foi o Diego Beckman, de Belém. Você fica agora com o noticiário da sua região.

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Boa tarde, Débora. Boa tarde, Carol. Boa tarde, ouvintes. A Tânia é do Rio e tem uma dúvida sobre o Tesouro Renda Mais. Ela entende que se aplicar hoje no Tesouro Renda Mais 2030, com juros de IPCA mais 7% ao ano, o valor será corrigido até dezembro de 2030. Mas e depois? O Tesouro vai pagar mensalmente o valor corrigido congelado por 20 anos ou o montante será acrescido da taxa contratada? Tânia, na prática, o valor vai ser corrigido pela taxa de juros contratada mais a inflação. Mas o mecanismo é diferente dos demais títulos do Tesouro IPCA. O Tesouro Renda Mais é um título negociado com um desconto. E esse desconto é equivalente aos juros de mercado, hoje em torno de 7% ao ano. Se consultar o site do Tesouro Direto hoje, vai ver que é possível comprar um título do Tesouro Renda Mais 2030 por R$ 1.900. E essa aplicação vai pagar R$ 20,00, corrigidos pela inflação, por 240 meses, entre janeiro de 2031 e dezembro de 2049. No total, então, você vai receber R$ 4.800. A diferença entre o que você paga para comprar o título, R$ 1.900, e o total que recebe, R$ 4.800, são os juros de 7% ao ano durante todo o período do investimento, de hoje até dezembro de 2049. Portanto, apesar de receber um valor fixo, corrigido pela inflação quando investe no Tesouro Renda Mais, a soma de tudo que você vai receber durante os 240 meses é maior do que vai desembolsar para comprar o título. Essa diferença são os juros da aplicação. Até a próxima e continue mandando as suas perguntas para CBN Dinheiro, @cbn.com.br.

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1: Quarta-feira, 29 de julho de 2026. O ministro das Relações Exteriores da Argentina afirmou que o governo de Javier Milei não pretende romper relações com o Brasil. Uma crise diplomática entre os dois países começou no fim de semana, quando o presidente argentino criticou e insultou o presidente Lula durante a convenção do PL em São Paulo, para confirmar a candidatura de Flávio Bolsonaro à presidência da República. Em reação, o Itamaraty convocou o embaixador argentino em Brasília e chamou de volta o embaixador brasileiro em Buenos Aires para consultas. Termina hoje o prazo para mercadorias brasileiras já embarcadas entrarem nos Estados Unidos sem a nova tarifa adicional de 25%. Os produtos que chegarem aos portos americanos na madrugada de quinta-feira serão taxados. A cobrança atinge mais de 2 mil itens e pode restringir até 11 bilhões de dólares em exportações. O superintendente da Associação Brasileira da Indústria de Madeira Processada, Paulo Pupo, afirma que o prazo dado pelos Estados Unidos foi insuficiente para o setor reorganizar os embarques. Rajadas de vento superiores a 90 km por hora provocaram apagões em diversos bairros do Rio de Janeiro e em cidades da região metropolitana. O vendaval também afetou o transporte público, com impacto na circulação de trens. Diante das condições climáticas, a Defesa Civil do Estado orientou a população a fechar portas e janelas, desligar os eletrodomésticos e prender objetos que possam ser levados pelo vento. Quem estiver na rua deve evitar se abrigar sob árvores ou coberturas metálicas. Um navio tanque de gás natural dos Estados Unidos foi atingido por um drone no porto de Damietta, no Egito. As embarcações envolvidas na explosão foram realocadas para fora do porto e as operações foram paralisadas temporariamente. Ainda não há informações sobre a autoria do ataque. No horário de Brasília, 6 horas, 1 minuto.
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0: Vera Magalhães, muito boa noite, tudo bem?
1: Tudo bem, boa noite para você, Débora, para os ouvintes, para quem nos assiste, viva a voz no ar.
0: Excepcionalmente, Rio de Janeiro está fora da rede, prestando serviço para a população fluminense por causa das fortes ventanias que atingem o estado. Carolina Moran está comandando a transmissão por lá, justamente para levar prestação de serviço para todo mundo. Já já ela se junta a nós. Bom, vamos começar aqui por São Paulo. A Bruna Barbosa tem mais informações sobre pesquisa Quest, que trouxe a intenção de votos para o estado de São Paulo. Oi, Bruna, boa noite.
2: Oi, Débora, boa noite para você e para a Vera. Genial Quest mostrando o governador Tarcísio de Freitas, do Republicanos, com vantagem na disputa para a reeleição aqui em São Paulo. No estimulado do primeiro turno, ele tem 41% das intenções de voto contra 26% de Haddad, do PT. Vera Lúcia, do PSTU, tem 3%. Carlos Machado, do PCB, e Vivian Mendes, do UP, 1% cada. Indecisos somam 13%, brancos e nulos 15%. Na espontânea, Tarcísio também lidera, 17% contra 7% de Haddad. No segundo turno, o governador seria reeleito com 48% dos votos contra 32% de Haddad. Na rejeição, Haddad tem 58%, Tarcísio 37%. Os dois candidatos mantiveram estabilidade em comparação com o levantamento de abril. Os dados mostram ainda que o cenário está relativamente consolidado em São Paulo. Mais da metade dos eleitores, 53%, afirma que o voto para governador já está definido. O governador Tarcísio de Freitas tem melhor desempenho entre homens, eleitores acima de 35 anos e evangélicos. Haddad vai melhor entre mulheres, jovens entre 16 e 34 e católicos. Genial Quest desta quarta-feira também mostra o cenário para o Senado aqui em São Paulo. Disputa pelas duas vagas temos Marina Silva da Rede liderando 14%, seguida por Simone Tebet do PSB com 11%. Pablo Marçal do União tem 9%, Guilherme Derrite 7%, André do Prado do PL 5%. Paulinho da Força do Solidariedade e Ricardo Salles do Novo, variando entre 4 e 5, Guilherme Derrite do PP. Apesar de ocupar o terceiro lugar na pesquisa, eu lembro aqui que o influenciador Pablo Marçal está inelegível até 2032. Apesar disso, alguns dirigentes do União, partido da qual ele é recém-filiado, esperam poder lançá-lo nas eleições. Expectativa de que consigam reverter no Tribunal Superior Eleitoral duas condenações impostas pela Justiça Eleitoral em decorrência da campanha à Prefeitura de São Paulo em 2024. Esse levantamento foi registrado foi realizado entre 23 e 27 de julho, 1.650 eleitores, margem de erro de 2 pontos percentuais para mais ou menos, nível de confiança 95%. Pesquisa encomendada pela Genial Investimentos, registrada na Justiça Eleitoral, sob o número SP-04846-2026. Débora.
0: O levantamento traz a intenção de voto para a presidência?
2: Traz. Temos um recorte aqui em São Paulo para a presidência também, um recorte nacional, Débora, que foi feito para todos os estados onde tivemos a Genial Quest. O senador Flávio Bolsonaro lidera o cenário aqui. Apesar dele estar tecnicamente empatado com o presidente Lula, há um cenário de empate técnico aqui em São Paulo. Vamos aos dados. No primeiro turno, o senador com 34% das intenções contra 30% do presidente. Tem um recorte aqui também, ainda em primeiro turno, falando dos outros candidatos, Renan Santos do Missão, Romeu Zema do Novo e Caiado do PSD estão tecnicamente empatados, tem 3% das intenções. Olhando para um eventual segundo turno, o Flávio venceria o presidente Lula, 40 a 35. Na espontânea, eles estão também tecnicamente empatados, 18% cada. Falando de rejeição, rejeição do presidente Lula aqui no estado de São Paulo chega a 61%, Flávio Bolsonaro, 55%. Falando de aprovação de governo, o governo federal é desaprovado por 58% dos paulistas, aprovado por 36%. Além disso, 64% afirmam que Lula não merece mais 4 anos na presidência, isso aqui em São Paulo, contra 33% que defendem mais um mandato do petista. Esse recorte da pesquisa está registrado sob o número BR-09998-2026.
0: Obrigada, Bruna Barbosa, pelas informações. Vamos começar aqui pela pesquisa do governo do estado, né, Vera? Tarcísio aparece bastante confortável nas pesquisas, nessa pesquisa e nas anteriores também. Pode pintar aí pode ser possível o Tarcísio ganhar no primeiro turno?
1: Eu acho que pode, Débora, porque a gente não tem não tem outras candidaturas além da dele e do Haddad que pareçam suficientes para formar ali um caldo em que haja mais de 50%, né, 50% mais um de votos em outros candidatos e não no governador. Então, isso é votos válidos, né? Então, a coisa pode evoluir para uma vitória, sim, em primeiro turno. Os aliados do governador não vão falar isso em público, para não parecer salto alto, mas existe essa perspectiva no QG dele, existe essa tentativa de resolver a fatura já na primeira fase da disputa. Ele vai evitar ao máximo confronto, vai evitar ao máximo se expor ao contraditório com o Haddad. Então, tudo aquilo que a campanha do PT vai buscar, que é um confronto direto entre os dois, para, inclusive, questionar indicadores do governo dele, algumas decisões como a de privatizar a Sabesp, a decisão contrária é não dar margem para esse tipo de bate-boca, para um debate direto entre os dois. Então, vamos ver como vai ser o comparecimento do governador Tarcísio a debates, sabatinas, etc. Nada disso me parece uma garantia. Se as pesquisas continuarem mostrando essa vantagem muito grande

0: votação do presidente no resto do país. Por enquanto, os números não parecem corresponder ao que aconteceu em 22. O Lula, sim, está ali numa situação razoável, mas essa rejeição ao governo dele, que a Bruna nos trouxe, de 58%, acende um alarme no QG lulista. É algo difícil de reverter em pouco tempo. Ele melhorou a aprovação dele em vários, no país como um todo e em vários outros estados. Mas nas regiões sul e sudeste, ainda segue com algumas dificuldades. E parece que nem o pacote de bondades, que foi aí bastante generoso, e que segue ainda tendo alguns reflexos, a gente vai tratar disso hoje com o Bruno Carazza, nem isso foi suficiente para melhorar a avaliação do governo, sobretudo no interior. A pesquisa da Quest não faz esse recorte ainda entre capital e interior, pode ser que venha a fazer no futuro. E aí a gente vai ver se essa característica do pleito de 22, né, Lula vencendo na capital, mas perdendo no estado, se ela se repete.
1: Rapidamente, Vera, sobre a disputa ao Senado, a pesquisa mostra Marina Silva e Simone Tebet à frente. Se isso se confirmar, seriam dois nomes da esquerda no Senado, né?
0: Pois é, mas eu acho que é muito temerário a gente tirar qualquer conclusão de uma pesquisa para o Senado a essa altura do campeonato. Ninguém nem sabe quem são os candidatos. Tem aí um monte de nome. A Bruna mesma falou que o Pablo Marçal está na pesquisa, mas tem esse problema da inelegibilidade, então provavelmente não vai poder ser candidato. Tem um excesso de candidaturas aí no campo da direita que vai ter de ser arbitrado em algum momento. Não cabe tanto candidato assim. E eu duvido que o Estado de São Paulo, com essa conformação que a gente está vendo, vantagem do Tarcísio a ponto de praticamente ganhar no primeiro turno, elegendo Flávio Bolsonaro, não tem lógica imaginar que vai dar esse resultado aqui, que vai eleger duas mulheres de... A Simone Tebet não é uma mulher de esquerda, né? Ela é uma liberal clássica, de centro, portanto. Ela, na origem, foi centro-direita. Hoje em dia, eu acho que ela é de centro, atuando num governo de centro-esquerda. Mas é difícil que ela, tendo se aliado ao presidente Lula, não seja identificada com o governo Lula e, portanto, com a esquerda. E aí, eleger a dobradinha do Lula no estado em que até aqui o Lula vem perdendo, não faz lógica. Então, a gente só tem esse resultado porque são os dois nomes mais conhecidos entre todos os pré-candidatos ao Senado, mas isso vai evoluir e a gente, ouçam aqui o que eu estou dizendo, só vai saber quem vão ser os senadores eleitos provavelmente no dia de abrir a urna, porque é a pesquisa que dá mais reviravolta de todas, as pessoas só vão se preocupar com esse assunto no finalzinho da reta final da campanha eleitoral.
1: As pesquisas mostram que é o último candidato, né, que o eleitor escolhe, é o candidato ao Senado. Teve pesquisa Quest também na Bahia, divulgada hoje. São dois cenários de primeiro turno, com diferentes combinações de nomes. Nos dois, há empate técnico entre ACM Neto, do União Brasil, e Jerônimo Rodrigues, do PT. Jerônimo é o atual governador e está tentando a reeleição. No cenário 1, ACM Neto tem 39%, Jerônimo tem 38%. No cenário 2, a CM tem 39 e Jerônimo também tem 38. No cenário 1, os outros candidatos são Haroldo Félix, do UP, Ronaldo Mansur, do PSOL, José Estevão, do DC. E no cenário 2, se mantém Haroldo Félix e Ronaldo Mansur. Para 44% dos eleitores ouvidos pela Genial Quest, a escolha do voto para governador ainda pode mudar. Outros 54% consideram a decisão definitiva. E o índice de rejeição dos candidatos. Jerônimo tem 40% de rejeição, ACM Neto 30%. Na simulação do segundo turno, ACM Neto aparece com 43% das intenções de voto, Jerônimo Rodrigues com 39%, 11% de indecisos, 7% de brancos e nulos. Aprovação do governo do estado, 57% aprovam, 34% desaprovam. Avaliação do governo, positiva 37%, negativa 23%. 52% dizem que Jerônimo merece ser reeleito, 41% diz que não. Essa, então,

0: portanto, a pesquisa Genial Quest da Bahia. O que, que os números dizem?
1: Dizem que o governo do PT, que já vem aí de uma sequência grande de reeleições no, na Bahia, né? Primeiro com Jacques Wagner, depois dois governos do Rui Costa e agora um governo do Jerônimo Rodrigues, enfrenta um desgaste natural, que acontece com grupos políticos que ficam muito tempo seguido no poder em qualquer lugar. Aconteceu com o consórcio do Tasso Gereissati / Ciro Gomes no Ceará, aconteceu com o carlismo na Bahia antes do PT, porque houve uma sequência de governadores ligados ao carlismo, né, ao avô do Antônio Carlos Magalhães Neto, que era o que comandava esse grupo político na época. Houve isso em relação ao grupo do Eduardo Campos em Pernambuco, houve em relação aos tucanos aqui em São Paulo. Então, é uma eleição de atenção para o PT. Por enquanto, empate rigoroso ali, com uma leve vantagem do ACM Neto no segundo turno. O que aconteceu em 2022? Era dado como muito provável que esse ciclo se encerrasse ali, que o ACM Neto liderou a campanha quase o tempo inteiro. O Jerônimo foi um candidato de chegada. Ele veio crescendo na chegada e atropelou o Neto no segundo turno. E isso se deveu muito a uma máquina poderosa que é essa do PT na Bahia, que continua lá, continua em ação. E agora tem a presidência da República. Então, a rigor, é um grupo que continua forte. Mas esse desgaste teve mais 4 anos. Houve muitos problemas de segurança pública na Bahia, graves, com uma presença cada vez maior do PCC no estado da Bahia. E isso cobrou um preço do Jerônimo. Houve uma certa desunião entre esses caciques do PT baiano. Isso desorganizou um pouco o jogo, a ponto de que havia dúvida se o Rui Costa ia ser candidato no lugar do próprio Jerônimo, e isso não foi adiante. Então, é uma eleição em que esse grupo chega um pouco mais desgastado, mas ainda é muito forte e conta com o peso de uma máquina muito azeitada.
0: Muito bem, são 6h16 agora. Vamos lá para Belo Horizonte. Desirê Miranda tem mais detalhes sobre o rolo envolvendo a direita, a candidatura da direita por lá. Oi, Desirê, boa noite novamente.
2: Ei, Débora, boa noite para você e para os ouvintes. Pois é, uma novela. O senador Cleitinho tenta reverter a decisão do partido dele, o Republicanos, de retirá-lo da disputa ao governo de Minas Gerais nas eleições deste ano. A CBN, assessoria de imprensa do parlamentar, afirmou que ele mantém a intenção de disputar as eleições. O senador marcou uma entrevista coletiva para daqui a pouquinho, às 8h30 da noite, em Divinópolis, no interior de Minas, em que deve finalmente definir se vai ou não concorrer. Na manhã desta quarta, em um comunicado assinado pelas executivas estadual e nacional da legenda, o Republicanos afirmou que trabalhou durante meses para viabilizar a candidatura do senador, manteve diálogo aberto, articulou alianças e adiou decisões estratégicas à espera de uma definição. No entanto, a legenda afirma que essa confirmação nunca aconteceu. A indecisão do senador impacta há meses a organização da direita em Minas Gerais. O PL contava com ele para encabeçar o palanque do candidato à presidência, Flávio Bolsonaro, aqui no estado. Se Cleitinho realmente desistir da disputa, tanto o Partido Liberal quanto o Republicanos podem apoiar uma eventual candidatura do ex-secretário de Estado da Casa Civil, Marcelo Aro, do Progressistas, que até então era tratado como pré-candidato ao Senado. A convenção que vai definir o futuro dele ocorre na próxima segunda-feira. De família atuante no futebol mineiro, Aro foi eleito vereador em Belo Horizonte em 2022, depois teve 2 mandatos seguidos como deputado federal. Ele foi eleito vereador em 2012. Em 2022, ele perdeu a disputa ao Senado e no ano seguinte tomou posse como secretário durante o governo de Romeu Zema do Novo. Débora.
0: Obrigada, Desirê, pelas informações. Por que a gente está chamando isso de novela, né, Vera? Porque o Cleitinho está em primeiro lugar nas pesquisas de intenção de voto em Minas Gerais. Só que quem decide quem vai ser o candidato é o partido, né? Como é que fica? O que pode estar por trás dessa novela toda?
1: Ontem a gente já discutiu bastante esse caso e ele teve desdobramentos depois do fim do Viva Voz. Logo depois do fim do programa, o Cleitinho publicou um vídeo de IA nas suas redes sociais, em que ele aparecia recebendo conselhos de personagens de IA, que seriam o seu pai e o seu irmão, ambos já falecidos, dizendo para ele que ele não tinha por que hesitar, que ele estava pronto, etc. Então, essa coisa que ele diz que ele nunca chegou a hesitar é desmentida pelo vídeo que ele publicou ontem, em que a hesitação era o mote para ele receber conselhos ali espirituais do seu pai e do seu irmão. Depois da publicação desse vídeo, é que veio a nota da cúpula partidária dizendo que aguardou a decisão do senador até a convenção e que ele não apareceu e que, assim, tratativas já foram feitas e avançaram. O que está por trás, né, disso tudo, pelo que eu apurei? O Marcelo Aro, que a Desirê mencionou na reportagem dela e que é um cacique importante da política mineira, até aqui não muito conhecido do grande público porque nunca disputou cargos majoritários, mas é muito influente nos bastidores da política mineira, articulou esse apoio do Republicanos a ele próprio e pode vir a conseguir também o apoio do PL, se tornando, portanto, um candidato capaz de fazer o que não aconteceu até agora, que é unir a direita. E aí ele neutralizou as movimentações do Cleitinho, que é conhecido por essa instabilidade, por não gerar nenhum tipo de segurança nas instituições partidárias, etc., por ser um outsider, por sempre fazer o que dá na cabeça dele de um modo muito instável e muito voluntarista. E isso estaria também influindo para que o Republicanos tire o pé da sua candidatura, mesmo ele sendo favorito, porque eles imaginam que ele pode vir a, por exemplo, não apoiar o Flávio Bolsonaro, que ele pode vir a romper com o Flávio lá pelo meio da campanha, que ele pode aprontar alguma coisa. Então, existe um temor quanto a essa forma aí muito meio ingovernável de ser do Cleitinho.
0: São 6h21, a gente vai para o próximo assunto. A Luísa Marzullo, que é repórter de política do jornal O Globo, traz mais informações aqui sobre uma situação envolvendo Flávio Bolsonaro e a mãe. Oi, Luísa, boa noite.
3: Boa noite, Débora e Vera. Boa noite aos ouvintes. O senador Flávio Bolsonaro tomou uma decisão que mostra um desconforto, né, com o palanque no Rio de Janeiro. Enquanto o PL estadual vai manter o apoio à candidatura ao Senado do ex-prefeito de Belfor Roxo, o Márcio Canella, do União Brasil, o Flávio resolveu se afastar do candidato. A principal medida foi tirar a mãe dele, a Rogéria Bolsonaro, da suplência do Canella, um acordo que já era público há meses. E não deve ser o movimento do Flávio. Segundo os aliados, o Flávio deve evitar dividir palanque ao lado do candidato durante a campanha. Isso aconteceu porque o Flávio não quer se associar tanto ao Canella nas eleições. O ex-prefeito foi preso há cerca de um mês durante uma operação da PF, depois que agentes encontraram um fuzil em um veículo ligado a ele. Mais tarde, o Canella acabou sendo solto por decisão do STF. Apesar desse caso, o PL vai manter o apoio por pressão da Federação União Progressista, já que considera a aliança estratégica. Na avaliação do partido, romper agora custaria mais caro do que manter Canella na chapa. E aqui entram fatores importantes, como o tempo de televisão do candidato ao governo do PL, o presidente da Alerj, Douglas Ruas, que aumenta com a federação coligada. E um outro fator muito citado é a força política que Canella tem na região metropolitana e na Baixada Fluminense. Com isso, ficou acordado que a Rogéria, a mãe do Flávio, vai disputar uma vaga de deputada federal. Enquanto isso, o Douglas Ruas vai fazer as agendas ao lado do Canella. Volto com vocês no estúdio.
0: Obrigada, Luísa Marzullo, nossa colega do Jornal o Globo, colaborando com a gente aqui com essa informação. Vera, Flávio já tem muita coisa para explicar, né?
1: E esse grupo todo do Rio tem muitos telhados de vidro, não é só o Márcio Canella que tem o que explicar. Ele foi alvo de uma das fases aí mais recentes da Operação Unha e Carne, foi encontrado um fuzil na casa dele, como a Luísa registrou, e existem ali alguns indícios sendo investigados a respeito da ligação dele com esse esquema que se investiga de postos de gasolina ligados ao crime organizado no Rio de Janeiro. Então, é uma situação um pouco constrangedora para o Flávio Bolsonaro, mas não é a única. O ex-governador Cláudio Castro, que é seu aliado, aliado do seu pai, também está sendo alvo de uma série de investigações. E o deputado Douglas Ruas, que é o seu candidato ao governo do estado, vem desse mesmo grupo político e vem da Alerj, que é onde pontificava e estava o Rodrigo Bacelar, que seria o candidato anterior, esse sim investigado em vários inquéritos ligados à Operação Encarne. Então, é um grupo inteiro que inspira cuidado. Ao tirar a mãe da suplência, ele quer evitar uma associação direta da sua família com essa situação toda, com esse quadro muito complexo. Mas, de qualquer maneira, isso vai ser cobrado dele lá e nacionalmente.
0: Muito bem, Vera. Antes do intervalo, gostaria de trazer uma informação aqui. A Associação Brasileira de Emissoras de Rádio e Televisão, a ABERT, divulgou uma nota em que repudia com veemência os ataques proferidos pelo influenciador Paulo Figueiredo contra jornalistas e veículos de comunicação, em especial as declarações de conteúdo misógino dirigidas à jornalista Miriam Leitão. As ofensas, que incluem insultos e a banalização da violência sexual contra uma profissional da imprensa, ultrapassam os limites da liberdade de expressão e configuram grave incitação ao ódio e à intimidação de jornalistas, diz a nota da ABERT, que é a Associação Brasileira de Emissoras de Rádio e TV. Que diz ainda que é inadmissível que profissionais da comunicação sejam alvo de discursos que buscam constrangê-los, desqualificá-los e estimular a violência em razão do exercício de sua atividade. Ataques dessa natureza apresentam uma afronta à liberdade de imprensa, à dignidade da pessoa humana e ao direito da sociedade de receber informação livre, plural e independente. A ABERT manifestou ainda solidariedade à jornalista Miriam Leitão e aos demais profissionais atingidos e informou que espera que as autoridades competentes adotem as medidas cabíveis para a apuração dos fatos e a responsabilização dos envolvidos. A entidade reafirmou seu compromisso permanente com a defesa da liberdade de expressão, do livre exercício do jornalismo e da integridade de todos os profissionais da comunicação. Agora sim, você fica com o noticiário da sua região. Já já tem mais Viva Voz. A gente também vai trazer atualizações sobre a situação no Rio de Janeiro. E a gente vai falar ainda sobre as justificativas da defesa de Jair Bolsonaro ao STF sobre aquele vídeo de IA que foi usado na convenção do PL. Fica aí.

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0: Olá, super boa noite para você, ouvinte da Rádio CBN Joinville. Agora são 6 horas e 34 minutos, 6 e 34 da noite desta quarta-feira, 29 de julho de 2026. Seja muito bem-vindo e seja muito bem-vinda à programação da CBN Joinville. A partir de agora, todas as emoções da Liga Nacional de Futsal. Jogo entre Cascavel e Joinville, Joinville e Cascavel. Um jogo atrasado da 7ª rodada que acontece nessa noite no Ginásio da Neva, lá em Cascavel, no interior do Paraná. Um jogo importantíssimo para o Joinville e também para o seu adversário paranaense. E o Jeque em busca de um grande objetivo, que é terminar a primeira fase da liga no topo da tabela, na primeira colocação. E aí, quem sabe, trazer até uma possível final os jogos decisivos para dentro do Centro Eventos Calhanze. Mas para isso, uma parada difícil, uma parada dura nessa noite lá no Paraná, um adversário que vem embalado, vem de vitória, Joinville que também vem de vitória, é verdade, mas recheado de desfalques e algumas dúvidas também para o jogo de logo mais. Você acompanha a partir de agora aqui na CBN Joinville mais um grande jogo da Liga Nacional de Futsal. Muito obrigado pelo carinho da sua audiência, você que já nos acompanha. A partir de agora, programação diferente hoje dentro do Atualidade Esportiva. A gente já vem com o nosso Enquanto a Bola Não Rola, nosso pré-jogo de Jeque e Cascavel. E vamos juntos, porque 7h15 da noite a bola rola para esse grande jogo entre Jeque e esse time paranaense que tem aí uma história muito forte também na modalidade e com certeza pode causar alguns problemas para o Joinville logo mais. 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Você nos acompanha pelo Dial 95.3 FM, você que está em casa, você que está no carro, muito obrigado pelo carinho da sua audiência, pela sua companhia. Você nos acompanha também pelo aplicativo da Rádio CBN Joinville, já estamos ao vivo também no YouTube da CBN. Você que não é inscrito ainda se inscreve, você que quer compartilhar, mandar no link aí, mandar o link no grupo da família, dos amigos, então já vai ali, já deixa o like, já compartilha, vem junto, pode mandar o seu pitaco, o seu palpite do jogo, qual a sua expectativa, então vem junto, tá? Vem junto porque está no ar mais uma transmissão da CBN. Eu, Israel Antunes, narro o jogo hoje, o trabalho de reportagem é de Marcos Aurélio Carvalho, nosso colega do Futsal Tricolor, Kleber Grabowska é o comentarista, e Roberto Casagrande está na Central Técnica e também na Central CBN dos Esportes, trazendo todas as informações de uma noite especial. Porque além desse jogo do Jeque, também tem um Jaraguá e Atlântico, que é muito importante para o Tricolor. Tem Campeonato Brasileiro, enfim, tem muitas informações. E você sabe, né? Se é esporte, se é Joinville, tá na CBN. Vamos nessa? Porque tá no ar mais uma transmissão da CBN Joinville. Se é esporte, se é Joinville, tá na CBN!
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0: 6:38, 6:38, Dellerson, a marca preferida de cama, mesa e banho. Chamo o Marcos Aurélio Carvalho para o primeiro destaque do Joinville, as primeiras informações do Jack para o jogo de logo mais contra o Cascavel. Joinville que vem de vitória no último final de semana e tenta hoje, quem sabe, encaminhar a ponta da tabela na classificação da Liga Nacional. Uma boa noite para você, Marcos, seja bem-vindo a mais uma transmissão da CBN, tudo bem?
1: Tudo bem, Israel? Muito boa noite para você, Kleber, Casa Grande e a todos que nos acompanham aqui na CBN Joinville. Jogo difícil, jogo duríssimo contra a equipe do Cascavel lá no Paraná. Um adversário que o Joinville conhece bem, que já jogou final de Libertadores. Um adversário que já que tem amplo favoritismo no confronto, no histórico de confrontos. Mas o que temos em quadra hoje, esta noite, é uma equipe do Jack muito desfalcada, que tem no Arla Canhoto Fernando, que faz ala e fixo, jogador de 38 anos, artilheiro do Jack na temporada com 20 gols e também o artilheiro da Liga Nacional com 11 gols, divide a artilharia da Liga, aliás, com Israel do Cascavel, ambos com 11 gols. Joinville vai ser capitaneado, ele é hoje o capitão do Jack, esse é o principal destaque do tricolor para enfrentar o Cascavel, Israel.
0: É, duelo dos artilheiros, traz aí Marcos Aurélio Carvalho, logo mais lá no ginásio da Neva, em Cascavel. Aqui em Joinville, temperatura de 20 graus nessa noite de quarta-feira, uma quarta-feira que amanheceu com tempo seco, depois choveu, agora passamos a tarde e o início da noite com tempo nublado, e assim deve seguir nas próximas horas aqui em Joinville. 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Marcos, o destaque do Cascavel, as primeiras informações também desse adversário do Joinville, que no final de semana aplicou uma goleada no Santo André, né, Marcos?
1: Sonora goleada. Cascavel que teve um início de campeonato, início de Liga Nacional muito conturbado, né? Foram muitas mudanças da temporada passada, 4 empates seguidos, é uma equipe que sofreu apenas 2 vitórias, 2 derrotas na Liga Nacional, assim como o Jack.
0: Empata demais, né?
1: Mas que tem muito empate. E tem um detalhe que hoje pesa a favor do Cascavel e contra o Jack. Dessa turma do G4 ali, o Cascavel venceu o Magnus em Sorocaba, empatou com o Praia em Cascavel e empatou com o Atlântico em Erechim. Vai enfrentar o último integrante do G4 esta noite. Portanto, o Joinville pode aí ser o único do G4 a vencer a equipe que é comandada pelo João Carlos Barbosa. 60 anos, o joinvilense banana que passou aqui pelo Jack, foi o técnico do Jack na primeira Liga Nacional que o time disputou lá em 2003. Passou pelo Cairate, estava na seleção do Iraque e veio comandar a equipe do Cascavel. Destaque dentro de quadra não poderia ser outro. Israel, jovem pivô de 27 anos, vai enfrentar o tricolor aí, disputa da artilharia também, ele que tem 11 gols contra o Fernando, vão jogar a moedinha para cima e ver quem é que faz mais gols para sair dessa rodada aí como artilheiro da Liga. Israel, se o Jack briga pela liderança, o Cascavel, se vencer as duas últimas partidas, pode terminar até em quinto lugar. O primeiro fora do G4 aí e levar o primeiro e talvez o segundo playoff para dentro de Cascavel no jogo decisivo.
0: Tá aí, portanto, Cascavel também com as suas pretensões, né? Destaque para o pivô Israel, que vem marcando gols importantes também na Liga Nacional, um dos artilheiros com 11 gols em 13 jogos. Se chama atenção, né? Porque é um aproveitamento bastante interessante. Nós estamos na reta final, gente. Só para você ter uma ideia, né? O Cascavel tem 13 jogos, tem 4 vitórias, 7 empates e 2 derrotas. É o time que perdeu pouco, mas é um time que empata muito. Em comparação ao Joinville, né? É um time que já venceu 9 jogos na competição e só perdeu 2 também. São as duas equipes que só perderam 2 jogos. É um duelo que, com os ingredientes, o Kleber Grabaus colocados à mesa aí pelo Marcos Aurélio no primeiro destaque, jogo dificílimo para o Joinville. Cascavel vem com pretensões também de subir na tabela. E o Jack, mais do que ninguém, né, sonha com esse topo da tabela de classificação. Boa noite, Kleber.
2: Boa noite. Tem toda essa situação de final de fase de classificação, né? Projeção do Cascavel, Joinville jogando pela liderança e tem um ingrediente que é sempre a rivalidade, né? O Cascavel sempre tumultua jogo contra o Joinville. Tem uma rivalidade. Me lembro do jogo do ano passado que o Henrique saiu de quadra, voltou para tirar a satisfação do juiz e acabou sendo expulso, né? Chega a esse ponto. A gente tem que cuidar também a questão da catimba, né? Da provocação, e esse seria um jogo muito bom pro Éder Lima, né? Só que não, né? Mas tudo bem. Joinville tem uma vitória de recuperação na última rodada que foi um 4-0, né? Principalmente pela postura do segundo tempo, né? Uma mudança de estratégia do Davi Mendonça, um grupo bastante desfalcado, deu uma segurada nos garotos, né? Deu uma segurada no Brian e rodou um pouquinho, aliás, segurou o Elano e rodou um pouquinho mais o Brian, mas apelou, né? Para a experiência, né? Para um jogo mais de postura, não foi para cima, né? preservou a vantagem adquirida. É sinal de maturidade. E também é uma leitura de cenário de um time que não tem Robinho, que não tem mais o Rufino, que está esperando a recuperação do Henrique, do Xuxa, do Luizinho. Tem um grupo que está bastante desfalcado, sem falar ainda da mais recente lesão, que é a do goleiro Cleiton. De outro lado, um Cascavel que é o rei do empate, 7 empates no campeonato. E a gente tem que lembrar que isso aqui era um jogo da 4ª rodada. Se fosse na
0: da 7ª, tá?
2: Aliás, da 7ª. Se fosse na 7ª rodada, o Joinville estava voando, estava muito bem no campeonato. E o Cascavel estava se debatendo.
0: Voou, né? Tanto que nem conseguiu pousar lá, Kleber Grabowski.
2: Pois é, exatamente. Se fosse o Expresso Aéreo, o Joinville chegava lá, né? Mas ficou estacionado em São Paulo. E o Cascavel estava se acertando, né? Agora a gente vê um Joinville perdendo peça, né? Um Joinville desfalcado num momento aí de instabilidade, até provocada pelas dois tropeços recentes dentro da liga. Se não fosse isso, o Joinville nessa altura estava tranquilo, voando na primeira, né, colocação, né? E agora tem que fazer um jogo de superação, tem que ficar à frente do Atlântico, né, para depois ter as vantagens de critérios de desempate na última rodada. Tem muita coisa que passa por esse jogo contra o Cascavel.
0: E o Kleber cita dois jogos, né, que para efeito de tabela de classificação estão faltando pontos para o Joinville, muito por conta do 4-0 que o Joinville abriu contra o Campo Mourão. Foi para o intervalo do jogo, vencendo por 4-0, deixou escapar a vitória no segundo tempo. O segundo tempo do Campo Mourão, que foi impressionante. Esse Campo Mourão que venceu também fora de casa no final de semana a CBF. E nós tivemos um empate fora de casa contra o Tubarão, 4-4. Inclusive, com o Joinville vencendo o jogo até a reta final, o Tubarão foi buscar o empate. Então, ou seja, aí a gente tem aí 5 pontos que o Joinville deixou escapar, né? Em 6 possíveis, o Joinville só fez 1. Esses 5 pontos podem estar faltando, pode fazer falta para o Joinville nessa reta final de liga. Ainda com tudo que o Joinville já fez na Liga Nacional, nessa boa campanha, já que ainda tem, só está nas mãos do Tricolor para terminar a primeira fase, para ver o tamanho da qualidade desse elenco, do trabalho da Vi Mendonça, né? Até o momento, o Joinville fazendo uma grande campanha. Essa é a 13ª, esse é o 14º jogo da equipe do Joinville na Liga Nacional, é jogo válido pela 7ª rodada, e eu vou chamar agora o Roberto Casagrande para passar um pouquinho do que está rolando, qual que é o destaque da Central CBN nessa noite. Porque a gente está falando muito de Jack, está falando muito de Cascavel, mas também tem um outro jogo que é muito importante para a Liga Nacional, né, o Casagrande? Boa noite para você.
3: Boa noite, Israel Antunes, Kleber, Marcos Aurélio, toda a audiência da CBN Joinville. Boa noite, Kleber, muito boa noite. O destaque é, claro, as duas partidas que vão rolar simultaneamente, né? Além de Jack e Cascavel, também teremos Jaraguá e Atlântico na Arena Jaraguá. Os dois jogos no mesmo horário, então qualquer coisa que acontecer lá a gente vai acompanhar por aqui. O Jack tem a vantagem da vitória para assumir a ponta da liga, mas se o Jaraguá conseguir segurar o Atlântico por lá, é um bom indicativo para o Tricolor, que daí se torna líder de forma isolada dessa Liga Nacional. Por enquanto, até vou pegar por aqui, ó, o saldo de gols, a diferença de saldo são de 4 gols por enquanto, é o saldo de diferença, então o Jack tem uma vantagem relativamente confortável nesse quesito. É claro, primeiro precisa vencer hoje, para depois começar olhar um pouquinho com mais carinho para a Arena Jaraguá, senhor Antunes.
0: Os dois jogos às 7h15 da noite. Vamos aproveitar então, Casa, passar aí a classificação G4. Bora. Da Liga Nacional. Como é que está a classificação nesse momento?
3: A Liga Nacional aqui tem o Magnus líder com 30 pontos, porém já com 14 jogos, né? O Jack é o vice-líder com 29, mas com 13, vai colocar em dia esse jogo agora. O terceiro colocado é o Atlântico com 29 também e joga daqui a pouco contra o Jaraguá na Arena Jaraguá. E o quarto colocado é o Praia Clube, que já disputou o seu jogo dessa rodada e também está com 29 pontos. O Praia que bateu o São José por 4-1 no último sábado à noite, Zé Antunes.
0: Então, numa projeção otimista aqui, Casagrande, o Joinville faz a parte dele, isso, soma os 3 pontos, vai a 32, passa o Magnus. E caso, o mais otimista possível, né? O Jaraguá bate o Atlântico. O Joinville já
3: aí
0: não...
3: Fica 3 pontos e aí o Atlântico teria que vencer na última rodada o Praia Clube, que já é um jogo difícil. Verdade. E ainda tirar uma quantidade considerável de saldo de gols. Uma vitória hoje deixa tudo muito bem encaminhado, Zé Antunes.
0: E se empatar, o Joinville pode... Empatando o Joinville, passa o Magnus, né, nos critérios de desempate.
3: Certeza,
0: né?
3: E caso o Atlântico vença, mesmo assim tem uma chance boa na última rodada, porque é um confronto direto entre Atlântico e Praia Clube. Um final de Liga Nacional, um final de primeira fase divertida, ô Israel.
0: Na última, o Joinville pega o Minas fora, né?
3: Exatamente, já que pega o Minas fora no sábado do dia 8, todos os jogos às 7 horas da noite, enquanto o Praia e Atlântico se enfrentam. O jogo que acontece lá no Rio Grande do Sul, no Clube Esportivo e Recreativo Atlântico, no ginásio.
0: E se o Joinville perder hoje, o Joinville não passa o Magnus, e aí tem um problemão para a última rodada, né?
3: Tem, porque o Magnus também enfrenta o Tubarão, então teoricamente estaria na frente ainda, né? E um jogo que teoricamente o Magnus tende a vencer. Mas, futsal é futsal, todos os jogos acontecem no próximo sábado, dia 8, às 7 horas da noite. Temos Atlântico e Praia, Santo André e Jaraguá. Campo Mourão e Cascavel, Tubarão e Carlos Barbosa, Umuarama e Magnus, Minas e Jack, que você vai acompanhar aqui na CBN Joinville, Corinthians e Pato e São José e Marreco. Essa briga por uma melhor colocação entre os quatro primeiros ali vai ser divertida, então.
0: Essa é a Liga Nacional de Futsal e seu G4. Daqui a pouco a gente vai passar a classificação completa da Liga, pensando também em playoffs e na parte de baixo da tabela. 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Ô Marcos, o fato é que o Joinville faz contas, não só o Joinville, o Magnus, o próprio time do Atlântico. Qual é o tamanho do desafio que o Atlântico tem hoje lá em Jaraguá, ô Marcos? Como é que tu consegue acompanhar um pouquinho do trabalho lá em Jaraguá e a pressão que também o time de lá está sofrendo, né? Porque o Joinville faz uma boa campanha e isso pressiona do lado de lá, né?
1: Ah, sempre, né, Israel? Essa rivalidade acaba contribuindo para o crescimento de um e de outro, né? Quando o outro está mal, a torcida cobra, a imprensa cobra que a equipe que está abaixo performe, desempenhe e chegue ao nível do rival. Então isso eu não tenho dúvida que está acontecendo. E é o que restou para equipes como a CBF, Jaraguá, Pato, que tem um bom investimento. O Pato vai disputar o Intercontinental esse ano, está reforçando a equipe. Então são equipes que vão brigar. O Cascavel está brigando por essa quinta colocação. Todas essas equipes brigam pelo quinto lugar para trazer o máximo de jogos do playoff que for possível para dentro de casa, né? Joinville, por outro lado, teve uma tabela difícil no início da temporada, pegou os principais rivais, agora tem um refresco, entre aspas, né? Porque esse jogo do Cascavel era lá na sétima, caiu para essa rodada que também é difícil, mas a verdade é que o Jack deixou pontos importantes com rivais que teoricamente deveria vencer, né, Israel, como você já destacou. A gente tem o técnico do Jack e o técnico do Cascavel agora.
0: Eu acho que a gente já tem.
3: Temos.
1: Então a gente pode ouvir o técnico Davi Mendonça, que falou sobre esse confronto. Aliás, o Jack não vence em Cascavel desde 2013, um 3-1. Um gol do Cascavel anotado pelo Caça, os gols do Jack, dois do Vander Carioca e um do Valdin. O Juliano Schmidt nem era o assessor de imprensa naquele tempo, tá? Em 2013. E a gente vai ouvir o técnico Davi Mendonça falando então sobre essa missão difícil que é vencer o Cascavel no Ginásio da Neva.
4: Boa noite a todos aí que estão nos ouvindo. É o que eu sempre falo, a gente está 100%, né? Os atletas que estão aqui, eles prepararam muito para esse momento. E a gente espera ganhar o jogo, que é o nosso grande objetivo, porque o nosso objetivo é, já atingimos a primeira meta, que era classificar entre os quatro, e agora é tentar ficar em primeiro, porque se a gente ficar em primeiro, todos os segundos jogos do playoff vão lá pro Carl Hansen. E a gente sabe a força que o nosso clube ganha jogando dentro de casa, né? Com o apoio do nosso torcedor.
1: É, e só para lembrar, né, Israel, a Liga Nacional voltou a ter duas partidas na decisão. Então, ficando em primeiro, você chegando numa possível final, a final é dentro de casa, isso faz muita diferença, Israel.
0: É, o Joinville que atuou as últimas duas partidas como mandante lá no ginásio da Univir, tem uma derrota para o Campo Mourão e a vitória contra o Moarama. E não joga mais lá, agora sempre vai jogar no Centro Eventos, né, Marcos? É, pelo menos essa é a ideia, né?
1: É, exatamente. Agora volta para o Centro Eventos, inclusive aquele jogo da Copa do Brasil, que vai ser o jogo decisivo contra o Traipu, também deveria acontecer agora em julho, já que conseguiu adiar, porque realmente o Centro Eventos é uma força, é uma fortaleza, como gosta sempre de dizer o Davi Mendonça.
0: Então, esse é o técnico do Joinville. E do outro lado, o Banana, que é técnico do Cascavel, conta essa história pro ouvinte, ô Marcos, que também foi pego de surpresa. Ele é aqui de Joinville, é isso?
1: João Carlos Barbosa é de Joinville, inclusive começou jogando futsal em Joinville, jogou em equipes extintas já, a Tigre, a Tupi e a Embraco, jogou e depois encerrou a carreira em 1996 e aí começou como auxiliar técnico, passou pelo Jaraguá, foi auxiliar técnico do Ferrete no Jaraguá, passou por várias equipes do Rio Grande do Sul, ele começou em Tapejara, Kleber? É isso? Tinha time em Itapejara? Você que é nativo?
2: Tem América de Itapera e...
1: A América de Itapera foi o primeiro clube que o Banana foi técnico. E aí chegou em 2026, depois de passar pela seleção do Iraque, na temporada passada, chegou em maio de 2026 para comandar a equipe do Cascavel e arrumou a equipe, Israel. A equipe engrenou e hoje, se o Banana tivesse desde o início da temporada, talvez estivesse brigando mais em cima na tabela. A gente ouviu o João Carlos Barbosa, que nos mandou a sua opinião sobre esse jogo, que é um jogo difícil para o Joinville, e também ele fala sobre as pretensões do Cascavel.
5: Primeiro, sabemos que vamos encontrar uma equipe muito difícil. Daquela data para hoje, a gente conseguiu melhorar mais o nível da equipe tático, né? Principalmente, estou 2 meses aqui em Cascavel e A gente sabe que vai encontrar uma equipe muito forte, está fazendo uma excelente campanha, tem um plantel bastante homogêneo. Eu espero que a equipe consiga produzir tudo que a gente vem colocando e principalmente o nível de concentração elevado.
1: É, como a gente já destacou no início da jornada, né, Israel, o Cascavel não perdeu para equipes do G4, ele fala sobre esse desempenho aí, a gente também constantemente fala sobre isso, porque esses jogos grandes, realmente o nível de concentração tem que ser lá em cima, senão você tropeça como o Jack tropeçou diante do Campo Mourão na Univille.
0: Deixa eu até aproveitar, Marcos, porque lá no Futsal Tricolor, e para quem não segue ainda lá no Instagram, Futsal Tricolor é um trabalho do Marcos e também do Matheus, né, que pesquisam muito sobre a história do Joinville, do Jack Futsal e todo o histórico. E tem informações sobre esse histórico do confronto de 10 jogos lá em Cascavel, já que não perdeu nenhum jogo lá. É isso? Eu estava até olhando aqui, são 6 vitórias do Jack e 4 empates lá em Cascavel. É isso mesmo?
1: Pela Liga Nacional.
0: Pela Liga Nacional, o Joinville nunca perdeu lá?
1: Pela Liga Nacional, cara, eu achava que tinha uma derrota. Cascavel.
0: Eu tava olhando hoje e até fiquei surpreso, daí anotei aqui porque eu pensei, poxa, mas realmente o Cascavel é uma pedra no sapato do Joinville, é verdade, aqui, principalmente em alguns jogos. Eu lembro que teve um jogo no Jazz no Sesc que era o Cassiano, o Clem, o técnico Cascavel, e o Rony acabou com o jogo. Né, teve jogador expulso e mesmo assim atropelou o time do Joinville, o Marcos.
1: Duas derrotas lá em Cascavel, que ele botou em preto ali, talvez tenha, tá? São 6 vitórias do Jack, 4 empates e 2 derrotas. Tava achando estranho, mas é isso aí, Israel. É que o que aconteceu? O Jack e Cascavel, eles fizeram jogos também fora. O Jack enfrentou, se não me engano, 2023, o jogo pela Liga Nacional foi em Paranaguá. Foi 1-1, um gol do Kevin, um gol do Hernandes pelo Cascavel e um gol do Kevin pelo Jack, acho que foi em 24 esse jogo.
0: Teve a final da Libertadores, né? Que
1: essa aí é bom...
0: Bom não falar
1: deixa
0: muito.
1: Deixa em off, mas é...
0: Tá. Seguindo por aqui, agora são 6 horas e 55 minutos, Kleber Grabowski, do que a gente ouviu aí do Davi Mendonça, e o Davi sempre com as entrevistas muito tranquilo, né, sobre o trabalho, focando muito nesse objetivo de terminar na ponta de tabela, e o técnico Banana do time do Cascavel falando muito em poder de concentração, porque o Joinville exige, e exige muito sempre do adversário, uma concentração nível altíssimo para não atrapalhar e não ter prejuízo contra o Jack, né, Cleber?
2: Acho que concentração é uma palavra que define também a maneira como o Cascavel empatou com o Atlântico, né? Faltando, sei lá, 9 segundos, foi lá buscar um resultado que era praticamente de derrota. Então é um time bastante aguerrido, né, que cresceu durante a competição, e concentração também é alguma coisa que às vezes falta para o Joinville. A gente vê um início de segundo tempo, às vezes, um pouco com uma rotação um pouco menor, o time leva um gol, passa um aperto, e a gente via isso muito seguido com os treinadores anteriores. Não era muito frequente com o Davi, mas nas últimas partidas teve uma queda de rendimento que chegou a preocupar. E eu acho que a situação do Campo Mourão foi o extremo de tudo, né? Um jogo que estava ganho, o Emílio conseguiu perder dentro de casa, né? Então, concentração é importante, e eu acho que esse jogo tem um elemento de decisão, né? Para o Joinville, como o Davi disse, né? Os jogadores queriam chegar aqui, chegaram, né? Então está na hora de mostrar. E eu acho que também é um jogo de superação para o Joinville, né? Com todos esses desfalques, quem está em quadra tem que se desdobrar. A gente vê aí alguns jogadores crescendo de rendimento. O Kevin, que fez uma temporada ruim no ano passado, é um jogador que cresceu bastante com o Davi. Não sei se cresceu bastante, ou pelo menos recuperou o nível do futsal que se espera dele, né? E um jogo que eu gostaria muito de ver mais Guilherme em campo, né? Que é o jogador que está me chamando muito a atenção, né? Nas duas últimas rodadas ele foi muito bem. E hoje vai ser um jogo onde, além de jogar, ele vai ter que ter paciência para não cair na provocação do time do Cascavel.
0: Tá citando o Guilherme, que é um atleta que marcou gol contra o Traipu, né, e marcou gol também nesse final de semana, né, contra a equipe do Moarama.
2: Né?
0: E foi eleito, né, o cara do jogo, né, pela equipe da CBN.
2: Acho que no primeiro jogo a gente elegeu o Rufino, né, contra o Traipu, uhum. E o Guilherme pela feitura do gol na última partida. Deixa eu fazer uma pergunta pro nosso enciclopédia aqui. Ô Marcos, do time de Cassiano Klein, quem é que sobrou do carrossel do Cascavel ali? Carlão, o eterno Carlão? Zequinha,
1: Carlão. Tinha um menino aqui da base, mas não tá relacionado. O Gustavinho não jogou com ele lá. Zequinha e Carlão, desse time do que foi campeão com o Cassiano.
2: Isso 3, 4 temporadas atrás?
1: É, 2023 foram campeões da Libertadores, mas ele já não estava lá, né? Não, 2023 era o Cassiano, campeão da Libertadores?
0: Não, ele não, perdeu não, a Libertadores, o... né? Ele
1: tava no Jack.
2: Não, 23 não, eu já tava
1: foi
2: aqui.
1: Foi 22. Ah. É isso aí. E são 22, 4 anos.
0: É, então 22 é que terminou o ciclo dele lá em Cascavel e ele veio pro Joinville e coincidentemente, né, o Joinville perdeu a Libertadores justamente pro Cascavel, né?
1: E aí ele levou o Matheus, aí o Matheus ficou lá e deu assistência pro primeiro gol. Ele não chegou a trabalhar com o Matheus no Cascavel.
0: Verdade, depois ele...
1: Pediu o Matheus e veio embora.
0: E ele trouxe lá do Cascavel alguns jogadores que estão no Joinville. Um jogador que tá no Joinville ainda, que é o Kevin, né?
1: É, na verdade, o Kevin hoje da o pessoal que veio do Cascavel é só o Kevin, cara.
0: Só o Kevin, né?
1: Só o Kevin. Os últimos que saíram foi
0: o Hernani Rony, né?
1: O Rony, que aliás é o principal artilheiro desse confronto pelo lado do Cascavel contra o Joinville. O Hernani foi na temporada passada. O Rafinha já tinha ido. Alguns outros também não chegaram a terminar a temporada, né? É isso aí.
0: Esse é o duelo, né, histórico entre Jack e Cascavel. E teremos mais um, com certeza, nessa noite lá no ginásio da Neva, em Cascavel, nesse jogo que é válido pela Liga Nacional de Futsal, jogo importantíssimo para o Tricolor, que joga hoje, joga na sexta-feira pelo Catarinense Série Ouro contra o Caçadorense e joga domingo pela Copa da Liga.
2: O Cascavel, ele tem um uniforme recheado de patrocinadores, né? Até é motivo de discussão a respeito da estética desse fardamento. Tô olhando ali, eles não conseguiram vender axila ainda, né?
0: Ainda?
2: Ainda. Pro goleiro é que talvez vale, mas no futsal tu bate lateral com o pé, não adianta, esquece.
0: É isso. Agora são 6h59. Vamos aproveitar aqui, ô Marcos, que o Kleber falou em Guilherme, falou em Rufino, falou em jogadores. Primeiramente sobre os desfalques do Jack, né? Alguns jogadores já não atuaram no final de semana, não estiveram à disposição. E temos mais uma novidade e sobre o Cleiton, inclusive até o Casagrande hoje ao longo da programação conversou com o médico do Joinville para trazer mais detalhes, tem uma sonora sobre isso. Mas o Marcos, o que tu tem de informação e apuração sobre a questão dos atletas do Joinville, dos relacionados e dos desfalques?
1: Israel, os desfalques na verdade me surpreendeu um pouco hoje não estarem relacionados o Xuxa e o Henrique, né, para esse jogo, porque naquela conversa ali de bastidor antes do jogo contra o Moarama, eu imaginava, ninguém me passou essa informação, mas pelas conversas, que eles estariam nesse jogo, né? A lesão deles não é tão grave quanto é a do Luizinho, por exemplo, que não deve voltar nem pro jogo do Traipu na volta da partida da Copa do Brasil.
2: Será que o Luizinho já se despediu do Jack?
1: Não, o Luizinho não
2: vai.
1: Ele
2: não vai?
1: Não vai.
2: Não vai?
1: Luizinho e Alves, garante? Que foram... Garanto. O Luizinho eu garanto que fica. O Alves, nem consegui conversar com ele, mas a minha fonte diz que o Alves... tem o desejo de ficar e que não teve conversa com ele, se teve foi com o empresário. Mas desses jogadores que existe a possibilidade de sair, o que mais está propenso a sair, Kleber, é o Matheus, só que é um final de contrato no final da temporada, não vai sair agora também, né?
2: Uma outra questão, você trouxe aqui uma informação de sábado, né? O Joinville já estava prospectando o Capinha.
1: O Joinville teve algum... Eu não sei se chegou a ser uma prospecção, mas teve uma conversa lá, o pessoal do Moarama, surgiu a notícia ali de que ele já tem acerto com o clube aí desde abril. Era um jogador que interessou ao Jack em algum momento, mas não chegou a ser proposta. Foi uma sondagem, uma conversa lá com o jogador depois do final da partida. E aí é o seguinte, né? Chegou tarde, digamos assim, né? Ele é um dos principais... É o artilheiro da equipe do Moarama, mas o destino dele será um clube de São Paulo.
0: Agora são 7 horas.
2: Ele me deu esse cachorro, ele não falou qual é o time.
0: Não falou, mas é um time de São Paulo que é poderoso ali.
1: Ilate, mascote Ilate.
0: E é um time que muito vencedor. Agora a gente já tem imagens lá da quadra, né, do ginásio da Neva, lá em Cascavel, em que vai acontecer o jogo entre Jack e Cascavel, né? O Cascavel que venceu no final de semana o Santo André pelo placar de 8-2 e tenta hoje somar mais 3 pontos contra a equipe de Joinville. Então, da lista dos... Xuxa tá fora, tá o Henrique fora, tá
1: Xuxa,
0: o Luizinho
1: Henrique,
0: ainda.
1: Luizinho,
0: e a questão do Cleiton.
1: O Cleiton, a gente vai ouvir o Dr. Gambetta, conversou com o Casagrande, porque a lesão do Cleiton é mais séria, embora aquela suspeita de que fosse feita uma cirurgia de início parece que não aconteceu, mas eu não sou médico. O médico é que vai falar, o Dr. Gambetta.
6: Olá, aqui é o Dr. Gambetta falando. Então, o Cleiton teve um trauma no joelho esquerdo. Na verdade, acho que acredito que trauma direto não foi. Ele foi tentar desacelerar na corrida que ele deu no jogo e sentiu. Ele já vinha com uma dor leve no tendão patelar, que estava sendo feito fisioterapia. E após esse esse microtrauma, na verdade, ele teve bastante dor, inclusive ele saiu do jogo, foi necessário até a parte da ambulância pós-jogo fazer medicações de alta intensidade devido à dor. A gente reavaliou no domingo, já tinha melhorado bastante o quadro de dor, porém a palpação do joelho esquerdo no tendão patelar era bastante intensa o quadro doloroso. A gente fez a ressonância, essa ressonância mostrou uma ruptura da parte central do tendão de 1,1 centímetros, então não é uma lesão pequena, que isso a gente está monitorando bem intensamente, né? Porque não é uma lesão fácil, dado o prognóstico do tendão patelar, da função dele. Então, a gente está monitorando né, do possível tratamento conservador, que a princípio será tratamento conservador, mas a gente vai avaliar muito bem, acompanhar o atleta. E é uma lesão difícil o tratamento, que a gente preconiza de 8 a 12 semanas. Ele já teve uma lesão do outro lado, do outro joelho, e ficou 2 meses parado, há 2 anos atrás. Então, ele já teve lesão no joelho direito também.
1: Então, para traduzir aqui duas colocações do técnico do Dr. Gambetta, é o seguinte: de 8 a 12 semanas significa que o Reito provavelmente deixa o Jack desfalcado dele durante 3 meses. E o tratamento conservador é aquele tratamento que não necessita de cirurgia. Vão ser feitas todas as tentativas, os tratamentos, os procedimentos para que seja evitada uma cirurgia no joelho do goleiro do Jack.
0: E o Joinville tem um Davi Perin como opção hoje, né, Marcos?
1: Davi Perin, jogador que veio no meio da temporada, né, depois daquelas duas partidas excelentes que ele fez pela Ser Santiago na Copa do Brasil. O Jack foi lá, buscou esse goleiro e é quem está mais à frente, né? Os outros jogadores que estavam treinando no início da temporada, que são da base, acabaram ficando para trás nessa posição que está sendo ocupada pelo Davi aí, Israel.
0: Então o Joinville perde agora, né, para a reta final da temporada, deve voltar ali na reta final do ano, né, o próprio goleiro Clayton. E o Joinville perdeu o Rufino. O Joinville está no mercado em busca de algum pivô?
1: Olha, eu tive uma conversa lá extraoficial com o André e com o Vitor, o discurso é o mesmo, né? Assim, é muito difícil trazer um jogador para essa posição no meio da temporada, no Brasil não tem, porque os jogadores que estão disputando a Liga não poderiam jogar mais na Liga Nacional, nem na Copa da Liga, que o Joinville continua. Teria que ser um jogador que disputa o Brasileirão para jogar a Copa do Brasil, não poderia, aí sim para jogar a Liga ou a Liga Nacional. Mas só pode registrar atleta até o dia 7, se não me engano, que é um dia antes de começar a última rodada. Tá? Então, trazer alguém do Brasil seria difícil nesse momento. Difícil encontrar e difícil conseguir liberação sem multa, por exemplo. O Joinville não tem intenção de fazer investimento na multa num jogador que seria uma aposta, porque jogador grande ninguém vai liberar. De fora do Brasil, tem essa condição que o Jacaré está passando, Israel. Você chega, precisa se adaptar, tem uma temporada toda nas costas, né? Precisa se adaptar ao modelo de jogo do Davi. Então, o Jack continua atento ao mercado, mas trazer alguém para essa posição especificamente de pivô, eu acredito que não traga. O que aconteceu foi, o André inclusive falou isso, né, que o Joinville já trouxe o Jacaré com a possibilidade de uma sondagem ali no Rufino, mas que o Robinho é um desfalque que não estava previsto, não estava no radar do Jack. Então ele deixou em aberto com a possibilidade de vir um ala. E aí vai depender de uma oportunidade de mercado ou de alguém que seja muito acima da média para o Jack trazer nesse momento.
0: Agora são 7 horas e 6 minutos. Antes do intervalo, quero ouvir o Kleber Grabowski sobre essas duas situações. Primeira, do Clayton, o tamanho da ausência do Clayton até o final da temporada, ou pelo menos nos próximos 2-3 meses, Kleber. E também essa questão do Rufino, né, o Joinville, com essa informação do Marcos, que muito possivelmente não vai conseguir trazer algum pivô para fornecer ao Davi Mendonça. Tem um pivô que subiu da base, que marcou gol no final de semana, o Denise, jogou acho que mais no primeiro tempo, no segundo tempo não entrou tanto. O que dá para falar sobre essas duas situações, Kleber?
2: Primeiro, o Denise muito distante, né, daquilo que o Rufino está entregando. O Denise pode vingar, pode ser um jogador fixo do time de cima, mas o estágio dele é bem aquém, né? Não é um jogador que está pronto, né? Precisa de mais rodagem, talvez, né, o restante da temporada dê esse amadurecimento para ele. Mercado difícil, né? O Marcos estava falando aí de onde tirar, e também esse problema que a gente já viu com o Dieguinho, quando voltou, demorou demais para encaixar, e quando começava a encaixar, já saiu. O Jacaré agora, né? Acho que o jogo contra o Muarama foi um jogo aceitável do Jacaré, já mostrando aquela característica de pivô, né? Tendo um pouquinho mais de controle do perímetro, né? Fazendo giro, concluindo, mas ainda está faltando gol. Então, é uma situação complicada. Então, acho mais fácil tu investir num jogador de qualidade para ser ala. Lógico que não é uma contratação fácil, mas talvez a mais viável, né? Mais viável. E em relação ao Cleiton, a fase do Matheus não é muito boa, né? O Matheus tem falhado seguido. Não sei se é a questão de fim de contrato, se está com a cabeça em outro lugar, mas é sempre bom ter um goleiro em atividade. E não é o que o Davi está vivendo. O Davi não está sendo nem relacionado. Uma coisa é tu treinar bem, estar no mesmo ritmo de treino dos outros jogadores, outra coisa é o calor do jogo. E aí a gente precisa ver.
0: Agora são 7 horas e 8 minutos. Vamos fazer um rápido intervalo. Tu quer completar rapidamente, Marcos?
1: Não. Eu só ia te dizer que o Matheus está ali abraçando o pessoal que ele jogou em Cascavel, né? Então tem alguns amigos lá. Hoje não vai ser muito boa a passagem dele, né? A torcida vai pegar no pé, mas estava ali o Matheus já. Pronto pro jogo.
2: Um amigo botando o dedo em riste, assim. Ó, tu não começa a defender aqui que tu vai apanhar.
0: Agora são 7 horas e 9 minutos, fazer um rápido intervalo e já voltamos com a ficha técnica do jogo, porque daqui a pouco, 7h15, a bola rola para Jack Cascavel, Liga Nacional de Futsal. 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
3: Agora na CBN são 7 horas e 11 minutos, vamos escalar as equipes, a ficha técnica do jogo, começando pelo tricolor, pelo Jack Futsal. Coloca o hino aí porque é bonito demais, né? O Jack em quadra, Marcos Aurélio vai escalar as equipes.
4: O Jack Futsal em quadra para enfrentar a equipe do Cascavel no ginásio da Neva, vai à quadra com o número 1, Matheus, 5 para Alves, 8 para Kevin, 17 Fernando e 19 Pedro Rei. Esse é o quinteto titular. O Davi Mendonça tem ainda Guilherme, Brian, Pinheiro, Rafael Remy, Jacaré, Dieguinho, Elano, Denês e o goleiro Davi Perinho.
3: Escalada a equipe do Joinville, o adversário, o mandante, o time da casa, completamente lotado, ginásio da Neva. Como é que vai o Cascavel para a quadra, hein, Marcos?
4: No Caldeirão da Neva, que tem um dos melhores pisos do país, o Jack hoje vai ter condições de jogar o futsal que está acostumado na temporada. Vai à quadra com o número 93, Gustavinho, o goleiro. 27 para o interminável, o capitão Carlão. 16, Caio Dantas. 10 para Russo e 38 para o artilheiro Israel. O João Carlos Barbosa, o Banana, tem ainda Nicolas, Samuel, Giovanni, Vini, Zequinha, Gabriel, Leozinho, Alejo e Jonas Israel.
2: Arbitragem.
4: Alfredo Carlos Wagner é o árbitro número 1. Marcelo de Oliveira é o número 2, o Zibo Filho é o anotador, o Diego Ramos, o cronometrista, e o Dilei Silvino é o delegado da partida.
3: Boa, boa, boa! Marcos Aurélio Carvalho escalando as equipes, trazendo também a arbitragem. A bola vai rolar já já para Jack e também o time do Cascavel, Kleber Grabowska, o quarteto inicial do Joinville em quadra com Fernando Alves, Kevin e Pedro Rei, e o goleirão Matheus. O que tu achou desse quarteto? Tá surpreso, ô Kleber Grabowska?
5: Achei um quarteto dentro do espírito do segundo tempo do jogo de sábado contra o Moarama, né? Ele abriu mão do Denez, abriu mão do Jacaré, colocou o Alves para jogar lá atrás, né? Espichando a quadra, né? E é um quarteto de ocupação de espaço e marcação forte. Então vai ser um quarteto de largada bastante competitivo. O que me chama a atenção é a formação dos outros dois. Será que ele vai manter rodízio de quarteto ou vai fazer como fez no segundo tempo, rodízio de jogador, né? Eu acho que é um jogo diferente hoje na estratégia do Davi Mendonça.
3: É verdade, né? Um quarteto bastante diferente aí do que nós tínhamos, por exemplo, projetado no final de semana,
5: de,
3: né?
5: De base e base, né? Pedro Rei e Fernando. Essa dupla, né? Todos os quartetos que são montados têm os dois jogando no mesmo time.
4: Pedro que já jogou de pivô, né? No Marreco, já jogou na CBF algumas partidas. No Marreco mais até e no Moarama também.
5: É, mas isso era no tempo que ele era chamado só de Pedro. É, depois que ele virou rei da assistência, ele não quer mais
4: fazer gol, só dá passe.
3: É, no sábado, Rafael Remy e Jacaré iniciaram no quarteto inicial, o quarteto começou o jogo, e entram Kevin e Alves na equipe, portanto, para fazer parte desses dois elencos, desses dois times que vão, desse time que vai entrar com a bola rolando lá no ginásio da Neva, em Cascavel. Ô Roberto Casagrande, além de Liga Nacional de Futsal, o que mais está rolando nessa quarta-feira à noite de muito futsal e muito futebol também, né, Casa?
6: Hoje é um dia de muito futebol pelo Brasil e pelo mundo, Zé Antunes. Temos Série A do Brasileiro, alguns jogos movimentam essa rodada da competição, a 21ª rodada. Temos Mirassol e Remo lá no Maião, também Inter e Flamengo. jogam no Beira-Rio, um jogo importante pro Inter, que tem que pontuar a qualquer custo. Fluminense e Bahia, 9h30 da noite. E também Vitória e Palmeiras no Barradão, 9h30 da noite. Temos Sul-Americana também hoje. Dois brasileiros em campo. Vasco, Independiente e Medellín jogam.

0: jogam a partir das 7 horas da noite. Também Bragantino e Sport Cristal, Red Bull Bragantino e Sport Cristal brigando por vaga na próxima fase da Sul-Americana. Esse que são os playoffs das oitavas da competição sul-americana, Zé Antunes.
1: Espetacular, hein? Casagrande tá de olho em tudo aí. Caiu qualquer informação, ele vai também colocar ao vivo aqui na programação do nosso... da nossa jornada esportiva. A gente não perde nada com o Roberto Casagrande na Central, CBN dos Esportes, com oferecimento de Deller, sua marca preferida de cama, mesa e banho, Hospital Dona Helena, sua vida em boas mãos, e Chevrolet Metronorte Joinville, pagamos até a FIP no seu usado. Ô Marco, já temos a confirmação que será o sub-20 do JEC que vai jogar na sexta-feira contra a Caçadorense pelo Campeonato Catarinense Série Ouro?
2: Nada oficial, Casagrande, Israel, mas é... muito provável, né? Porque o Joinville, além desse jogo hoje, de ter todos os desfalques que acumulou aí, vai ter o jogo da Copa da Liga contra a equipe do São Caetano, né?
1: Boa. No momento em que, lá em Cascavel, apita o árbitro!
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1: 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E a primeira posse de bola é do time da casa com o Carlão. Vai trocando o passe a equipe do Cascavel. Joinville se fecha na quadra defensiva. Está em quadra agora com Fernando Alves, Kevin, Pedro Rei. Esse é o quarteto inicial do Tricolor. Finalização cruzada do jogador do Cascavel. Bateu em cima da marcação. A bola acaba saindo pela linha lateral. São os primeiros movimentos de uma rodada decisiva para o Joinville, que vencendo hoje encaminha a ponta da tabela na classificação da liga, nessa primeira fase bastante equilibrada.
0: Começou.
1: Bastante travada, e a gente, claro, vai contar tudo pra você. Começou aonde? Roberto Casagrande.
0: Arena Jaraguá, Jaraguá Atlântico, a bola rolou por lá, qualquer detalhe, qualquer gol a gente dá aqui na programação, Zé Antunes.
1: É espetacular, jogo importante pro Jack, né, Casa? O que que seria bom aí, o Jaraguá venceu ou empatar, é isso?
0: É loucura falar isso, mas somos todos Jaraguá hoje, né? Uma vitória do Jaraguá ou um empate nessa partida é muito importante pro Jack Futsal, porque daí, vencendo sua partida contra o Cascavel, se torna líder de forma isolada da Liga Nacional.
1: Tá aí, portanto, né, o torcedor pode se agarrar nesse tropeço aí do Atlântico contra o Jaraguá lá na Arena. Agora o time do Cascavel está jogando na quadra defensiva, acabou errando, Joinville recupera, pode pintar o primeiro gol, abre na ala esquerda, voltou pro meio, tá pintando o gol, Joinville pra fora, perdeu! O Joinville rouba a bola, marca sob pressão e por pouco, no detalhe, Pedro Rei foi tirado o goleiro, mas tirou demais. Marcos Aurélio, a primeira oportunidade é do Joinville.
2: Uma boa jogada, o Joinville marcou a pressão na saída do Cascavel, o Kevin roubou a bola, tocou pro Alves no fundo da quadra, que devolveu o Pedro Rei, e aí ele errou o gol. Não é comum do Pedro, mas ele tirou do gol, o Gustavinho entregou a Deus, porque ali não tinha, se acerta o gol era caixa, Israel.
1: Joinville criou a primeira oportunidade, faltando aí 18:55 na marcação sob pressão. Característica desse time do Joinville, né, Kleber?
4: 1:05, duas faltas do Pedro Rei e um gol perdido. Não é um bom começo.
1: É verdade, né? São duas faltas já assinaladas, o que preocupa, né, Marcos? Porque o Joinville, com menos de 2 minutos no cronômetro, já tá...
4: E duas faltas na quadra de ataque.
1: É, chama
2: exatamente.
1: Atenção.
2: Exatamente. E outra coisa, né? Tem do outro lado aí o Carlão, por exemplo, que é um baita cobrador de tiro livre.
1: Por característica, o Joinville marca sua pressão, né? Mas tem que ter um controle melhor na marcação. O Joinville começa já pendurado em faltas, duas no primeiro minuto de cronômetro que rodou lá no Ginásio da Neva, em Cascavel. 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E a posse de bola é do Cascavel. O Joinville vai se fechando agora a quadra, não dá espaço para o time adversário. Vai trocando passes, Pedro Rei marca em cima. Acabou sendo ultrapassado por ali. Bola esticada na ala direita, mas a arbitragem está parando. Está marcando que a posse de bola é do Joinville, porque já havia saído pela linha lateral. 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
1: O Fernando deu o passe esticado por ali, foi desarmado, contra-ataque da equipe do Cascavel, foi derrubado, pediu falta, a arbitragem parou. Parou e marcou falta, hein? Parou, marcou falta e pintou cartão. Parou, marcou falta e pintou cartão. É um combo ruim para o Joinville, porque é a terceira falta assinalada contra o Tricolor. Marcos Aurélio explica pro torcedor o que aconteceu, hein?
2: Olha, o Jack não pode reclamar dessas três faltas. As três bem marcadas, o Fernando erra o passe, o Caio Dantas rouba a bola. E aí o Fernando mete no meio das canas do Fernando e o Fernando abre o compasso ali para evitar que o ala da equipe do Cascavel passasse. Talvez o exagero no cartão amarelo, mas o fato é que o Joinville está já espetado. São três minutos de partida, o Jack tem três faltas, Israel.
4: E aí já provocou a arbitragem, ou seja, o Joinville já tem três faltas e já está arrumando bronca com a arbitragem no começo do jogo. É um começo de instabilidade do Joinville, apesar de já ter tido uma grande chance para abrir o marcador.
1: Cobrança de falta para o time do Cascavel e, como o Kleber falou, o Cascavel vai para cima, a arbitragem por ali já começa a ser pressionada pelos jogadores do Jack. E agora a posse de bola é da equipe do Cascavel na bola parada. Autorizado, jogada ensaiada por ali no fundo, quadra! Sozinho, deu certo a jogada ensaiada. O que faltou foi o boneco ali do Cascavel finalizar melhor, né, ô Marcos?
2: A bola chegou no Russo, lá no segundo pau, uma boa diagonal feita pelo Russo, né, pro Israel, aliás, e é o Israel, que é o artilheiro da Liga Nacional, junto com o Fernando, acabou desperdiçando, não conseguiu definir a jogada.
1: 17:55, completamente lotado, né, o ginásio da Neva nessa quarta-feira à noite para esse jogo decisivo, embalado, né, o Cascavel no final de semana aplicou 8-2 contra o Santo André, então realmente é um clima bastante hostil para o Joinville, hostil no bom sentido, né? No sentido de que é um jogo difícil e que eu acho que os jogadores que estão em quadra gostam de jogar, gostam de atuar nesse ambiente. Posse de bola para a equipe de Joinville agora com o Fernando. Fernando para Pedro Rei, já que tenta ficar um pouquinho com a posse de bola, tentou o passe em profundidade e foi desarmado. Agora o Joinville chega atrasado na marcação, tem que cuidar para não cometer a quarta falta. Joinville já cometeu três faltas, o jogo está perigoso. Bola invertida na ponta direita agora para o jogador que é o Kevin. Kevin domina, tocou mais atrás agora para Pedro Rei. Vem armar a jogada, abre na direita para Fernando, grande bola. Lá vem o Joinville chegando, Fernando puxou para o meio para o Alves. Vai para cima, Alves da marcação, puxou para a direita, vai finalizar, não. Toca mais à direita agora para Pedro Rei. Vai trocando o passe, equipe de Joinville em profundidade, a bola acaba saindo, reposição lateral para o tricolor. Quem é que é o capitão do Joinville hoje que não é o Kevin?
2: Fernando,
1: então teve essa troca da abraçadeira, né? No sábado foi o Kevin, o capitão do Joinville. Bola já cobrada por ali pro Fernando, pegou de primeira no centro do gol, faz a defesa o Gustavinho. Defesa fácil, simples, mas pelo menos é uma resposta do Joinville, que vem de novo com Kevin. Kevin no centro da quadra domina, abre na esquerda para Fernando de primeira. Boa bola para Pedro Rei. Teve o desencaixe da marcação por ali, consegue recuperar o time do Cascavel e sai jogando agora com o Gustavinho. Acelera o jogo no centro da quadra pro Carlão. O experiente Carlão ticou na ponta, vai pintar o gol do Cascavel, bateu cruzada, a bola tá entrando! Gol! Gol do Cascavel! É do artilheiro Israel! Faltando 16:42. Uma escapada rápida, uma triangulação. E aí o artilheiro, né, cara a cara, ele não perde. Já tinha perdido uma oportunidade há pouco, num escanteio, aliás, numa cobrança de falta. Mas agora, nesse contra-ataque, o Joinville foi surpreendido definitivamente. Marcos Aurélio Carvalho, não é um bom início do jogo do Jack. O Cascavel sai na frente. Israel, 1 para o Cascavel, 0 para o Joinville.
2: É uma jogada que era de ataque do Joinville, um contra-ataque, transição rápida. O Carlão achou um passe numa diagonal pro Israel. O Israel chegou batendo no canto alto esquerdo do Matheus, sem chance para o goleiro do Joinville. 12º gol do Israel na temporada, agora artilheiro da Liga Nacional. E o Joinville atrás no placar e com três faltas cometidas com apenas 3 minutos e 20 de partida.
1: Faltando 16:39, Joinville é pressionado ainda pela equipe paranaense, tenta ficar um pouquinho com a bola. Já o Kleber comenta, já que recupera, finalizou de fora, de longa distância, a bola acaba saindo. Era o Jacaré por aí, porque o Joinville já teve mudanças no seu quarteto. O Kleber 1-0 Cascavel, com merecimento, porque o Joinville começou mal o jogo, né?
4: Pois é, a gente estava elogiando a formação, né, que era uma...
1: Ó, lá vem o Cascavel de novo com o Carlão, bateu mais por ali, uma defesaça do Matheus que dá uma bronca, chama a atenção. Cascavel foi pra cima, Marcos, que paulada do Carlão, hein?
2: 136 anos, né? Porque o que joga esse Carlão é brincadeira. A bola sobrou pra ele, ele soltou o pé. Matheus fez uma excelente defesa, evitando aquele que seria o segundo gol do Cascavel.
1: Escanteio pro Cascavel, daqui a pouquinho o Kleber comenta por ali, complementa, né, o que está achando do jogo e esse gol do Cascavel, porque vem de novo o time paranaense. Finalização no centro do gol, Matheus faz a defesa, já tem pressa pra sair jogando no centro da quadra. Joinville vai ter que se expor um pouco mais agora. Matheus de longa distância, cabeça, bateu no centro do gol, defendeu o goleiro, não tem goleiro do Joinville em quadra, a bola acaba saindo pela linha de fundo, pegou mal na bola por ali o Gustavinho. O fato que não é um bom início do jogo do Jack, 1-0 pro Cascavel, Kleber.
4: A gente falava isso antes mesmo de sofrer o gol, né? O Joinville carregado em falta, Joinville com dificuldades.
1: Ó, Joinville errou de novo, hein? Joinville errou de novo, Cascavel recuperou na ala esquerda, adiantou demais. Tá difícil, hein, Kleber?
4: É, e a gente tava falando antes de começar o jogo, né, sobre essa escolha do quarteto. Quarteto de posicionamento e marcação, e foi justamente os dois elementos que faltaram no gol do Cascavel, né? Tava todo mundo fora do lugar e faltou marcação. Ficou muito espaço, muito livre o Carlão para botar a bola em profundidade, e o Israel, ele teve ali a ajuda do Pedro Rey, que tirou um pouco de espaço e de ação do Matheus, que foi batido 1-0 pro Cascavel com justiça nesse começo.
1: Joinville que fez algumas trocas, Dieguinho está em quadra, tem Jacaré por ali também, tem o Gui, e na ala direita eu não consegui identificar outro jogador, acho que é o Denês,
2: Pinheiro.
1: Né? É o Pinheiro?
2: Pinheiro, Guilherme, Dieguinho e Jacaré.
1: É, esse é o time do Joinville em quadra, e tem uma retroativa agora marcada a favor da equipe do Joinville. Marcos?
2: Falta do Carlão para cima do Jacaré ali, a disputa vai ser boa, hein? Dois jogadores que jogam firme, bastante firme, e aí o Carlão cometeu a falta para cima do pivô do Joinville para reclamação do banco do Cascavel. 4 minutos e meio, a primeira falta cometida pelos paranaenses.
1: Ó, e é uma cobrança de falta no lado esquerdo da quadra ofensiva do Joinville, tem ângulo aí pro jogador do Joinville, o Pinheiro, bater direto em direção ao gol, ele pega bem na bola, é um bom cobrador de faltas, tem força, então o Joinville vai ter a grande oportunidade de, quem sabe, buscar o gol de empate na bola parada. Não começou tão bem o jogo pro Joinville, sofreu um gol do Israel, artilheiro da Liga Nacional. O Joinville tem esse problema agora, tem que tentar o gol de empate, importantíssimo esse movimento do Joinville. A arbitragem para ali, conversa com os atletas, tem dois jogadores armando a barreira, autorizado Pinheiro para a bola, jogada ensaiada, deixou agora para Pedro Rey, boçou para o lado, para o Fernando, bateu cruzado! Jogada bem trabalhada, ensaiada, e no detalhe a bola foi para a linha de fundo, era o Gui na segunda trave tentando marcar o gol do Jack, o Marcos.
2: Jogada ensaiada, todo mundo esperava a pancada do Pinheiro, ele passou da bola, o Pedro fez o passe no Fernando, o Fernando bateu forte, quase que o Gui consegue desviar a bola para o gol. O fato é que o Cascavel, a serpente tricolor, vai vencendo o Jack por 1-0.
1: É sempre muito bom, né, ver o Joinville fazendo as cobranças de falta, porque sempre tem uma jogada ensaiada, bem trabalhada, o Joinville sempre leva perigo ao gol adversário. Bola esticada em profundidade, Matheus fica com ela, segue 1-0, Cascavel vai vencendo, e esse resultado para o Joinville, Roberto Casagrande, esse resultado do Jack combinando com um empate parcial lá em Jaraguá, tá atrapalhando os planos do Joinville, né, Casa?
0: Isso porque o Atlântico está desbancando o Jack. O Atlântico agora, nesse momento, está indo para 30 pontos. O Jack estaciona nos 29. E aí, não, para a última rodada, vai ter que vencer o seu jogo e torcer por um tropeço do Atlântico contra o Praia, um empate ou uma derrota da equipe adiantam. Lembrando que, se manter assim, o Jack também tem que se preocupar com o Magnus, né? O que é mais um problema.
1: É, o que é mais um problema, porque o Magnus também, na última rodada, joga, né? E pode somar os 3 pontos. Faltando 14:58 para encerrar o primeiro tempo, o Jack está perdendo por 1-0.
4: E duas chegadas com qualidade, né? Um pivô do Jacaré, e depois na cobrança de canto, né? Emendou de primeira, botou por cima, duas boas chegadas do Joinville, que começa a reagir.
1: Bola esticada na ponta agora para o jogador do Cascavel, passa por todo mundo, a bola acaba saindo pela linha de fundo, é posse de bola do Joinville. Joinville vai sair jogando agora com o Matheus na quadra defensiva, está posicionado para o goleirão do Jack, tem o Pinheiro mais à frente, a bola foi para ele. Pinheiro recebeu, tocou para Dieguinho. Dieguinho pede a movimentação, esticou na frente agora para Gui. Gui tentou o passe rasteiro, a bola bateu em cima Cascavel, do jogador do Cascavel, e acabou saindo.
4: Cascavel pediu uma autorização para tirar o número das costas para vender mais patrocínio.
1: Que isso, Cleber.
4: Mas não dá nem pra ver o número da camiseta, cara.
1: Tá difícil mesmo, tá difícil, né? Só pelo posicionamento dos atletas a gente tenta identificar ali, mas é bem complicado mesmo. Posse de bola agora do jogador do Joinville, que é o Gui. Ganhou na primeira, ganhou na segunda, foi derrubado. O juiz mandou seguir, vai ter uma retroativa, bateu o Pinheiro em cima da marcação. E agora os dois árbitros estão por ali, ô Marcos, e não tem nada marcado de retroativo, hein?
2: Não, não marcou. O Alfredo...
1: Até porque não foi nada.
2: Abriu os braços ali pro Guilherme e perguntou: o que você quer que eu marque? Seguiu o jogo, Joinville tenta chegar no placar.
1: Vai lá, Matheus, no centro da quadra. Oportunidade para o tricolor. Quem sabe buscar o gol de empate. Abre na esquerda por ali com o Jacaré. O Jacaré, vou marcar o teu, né, Jacaré? Puxou pro meio, bateu. Matheus, rasteiro pra fora, pra fora, pra fora. E aí é o seguinte, ô Marcos, o Matheus finalizando de longe, sempre leva perigo e levou de novo.
2: É, esse jogo de risco, né? O Matheus, ele tá sempre sujeito ao erro, porque ele joga o tempo todo adiantado, tenta fazer aquele líbero, né? Quando a defesa está à frente na quadra. E aí acabou essa quadra aí, Israel. Tem um detalhe, né? Se bater no fundo da quadra, ela volta muito rápido para a mão do goleiro. Isso já que tem que ficar atento.
1: Central Severino dos Esportes, tem gol, tem informação, tem Casagrande.
0: Tem gol na Arena Jaraguá. Tatinho abre o placar para a equipe da casa. Agora Jaraguá 1, Atlântico 0. Jaraguá dando aquela forcinha pro Jack, Israel Antunes.
1: Resultado bom pro Jack, né, casa? Por quê?
0: Porque a efeito de tabela, o Jack, que em tese hoje briga com o Atlântico pela ponta da liga, agora tem que virar a sua partida para poder, ou empatar na verdade, para assumir a ponta da liga nesse momento. Se o Jack empatar com a equipe do Cascavel e manter a vitória do Jaraguá contra o Atlântico, o Jack é o novo líder da Liga Nacional.
1: Tá aí, portanto, o Casagrande não perde nada na Liga Nacional de Futsal. Tá acontecendo lá em Jaraguá, Jaraguá e Atlântico de Erechim. Jogo válido pela Liga Nacional de Futsal. Posse de bola para o Joinville agora na quadra ofensiva. Está colocado para a cobrança por ali, Gui, com a perna esquerda. Oportunidade para o tricolor. Tocou no meio, grande bola para Pedro Rei. Aliás, não era o Pedro Rei não, era o Jacaré, né? E foi desarmado por ali, o jogador do Jack acabou saindo pela linha lateral. Quem está em quadra pelo Joinville agora é o Pinheiro, o Dieguinho, o Jacaré e também por aqui o Gui. O Gui que está com a bola, puxou para o meio, bateu de perna esquerda para a linha de fundo. Movimentação interessante do Gui, faltou só acertar a pontaria, o Marcos.
2: É, o Gui que está jogando muito bem, Israel, nessas últimas partidas. Ele dá opção, acabou vindo rodado ali para o meio da quadra, recebeu a bola, girou e bateu forte, mas bateu para fora. O Joinville não consegue assustar o Gustavinho, foram dois chutes a gol. Apenas com o Fernando e com o Jacaré.
1: E lá vem de novo o Cascavel avançando, pediram uma falta lá no centro da quadra, a arbitragem mandou seguir. Toque de bola para trás agora para Gustavinho, de primeira mais à frente, vai trocando passo o Cascavel, Joinville marca sua pressão para tentar roubar a bola. Abre na direita, agora tá por aqui o camiseta número 77, que é o Leozinho. Ele tentou fazer a finta, foi derrubado, a arbitragem parou e tá marcada uma falta na ala direita da equipe do Cascavel. A arbitragem para por ali, tá marcada a falta, tá confirmada. Ô Marcos.
2: É no que o Leozinho fez o giro para cima do Pinheiro, o Pinheiro foi botar o pé para tentar alcançar a bola, mas não alcançou. Alcançou apenas o jogador da equipe do Cascavel. 6 minutos, Israel. 6:50, são 4 faltas coletivas do Jack.
1: O Jack não tá achando o Cascavel, Kleber.
4: Pois é, e a bola tava longe, né? E aí o Pinheiro foi esticar o perdão, derrubou o jogador do Cascavel e ainda quando caiu em cima do rosto do jogador, né? Lambança completa. Faltando 13:11, quarta falta do Joinville. Olha o buraco que a gente tá se metendo.
1: E esse que é o primeiro tempo, o Joinville não começa bem o jogo, já começa se complicando aí nesse início de partida, fazendo muitas faltas. Posse de bola agora para a equipe do Cascavel, esticada mais à frente, tem que chegar na cobertura por ali, evita sair do jogador do Cascavel, não, a bola acaba saindo, é posse de bola para o Joinville. Já que vai tentar ir para cima agora, e tem troca novamente na equipe do Joinville, tem Fernando, tem Rafael Remy, tem por aqui também, ó, o 96 do Joinville.
2: Elano jogador que veio da base do Cascavel, inclusive.
1: Elano, que atuou no primeiro tempo, no sábado, né, no jogo entre Jack e a equipe do Moarama, hoje entrando já no primeiro tempo. O Joinville também acho que tem o Brian por ali, né?
2: Brian, Rafael, Remy, o Elano e o Fernando.
1: É isso, poste de bola do Cascavel vai avançando, fundo quadra, passa por todo mundo, tentou o passe mais à direita, acabou saindo pela linha lateral.
4: Sobrou só o Brian, né?
1: Não, o Brian tá em quadra, né? Tá o Brian.
4: Então o Denis, sobrou o Denis.
1: Denis por enquanto, né? Lá vem agora a equipe do Cascavel, fundo quadra, tentou o passe, o Joinville acabou se atrapalhando, pediu toque de mão ali o jogador do Jack, a arbitragem mandou seguir, o Jack sai no contra-ataque com o Elano. Elano recebeu na ala esquerda, puxou para o meio, finalizou em cima da marcação, pede o desvio no jogador do Cascavel, mas a arbitragem está marcando apenas tiro de gol, mas foi uma tentativa, né, Marcos?
2: É, talvez o Elano sinta-se à vontade, né, jogando nessa quadra, ele passou pela base do Cascavel, veio no início da temporada pro Joinville, puxou para a direita ali e quase que ele pega o Gustavinho no contrapé, mas o fato é que o Joinville não acerta o gol do Cascavel.
1: E o Cascavel vem de novo, vai pintar o segundo gol, finalização, Matheus, incrível, duas vezes! Uma grande jogada do jogador do Cascavel, uma pancada, o Matheus faz um milagre e na sobra para evitar o gol da equipe do Cascavel, ele bota pela linha lateral. Quase que o time paranaense amplia a vantagem. O camiseta número 22, o Gabriel, estava por ali. Ô Marcos, e mais uma finalização do Cascavel para fora. Olha, de novo o Gabriel, duas vezes ele, hein?
2: Matheus está igual Cristo Redentor, de braços abertos, olha para o seu time e pede para alguém chegar na marcação. Mas ele é goleiro, ele recebe para isso, também tem que fazer umas defesas de vez em quando. Cascavel tentou e, por sorte, o Matheus, por sorte não, por qualidade, evitou que a equipe da Serpente Tricolor ampliasse o placar.
1: É, e de novo, mais uma defesa do Matheus agora, uma finalização por ali, tornando-se o destaque desse último minuto. Ô, Kleber Grabowski, atenção para o Joinville, é que o Jack não está conseguindo achar o Cascavel, hein?
4: É, pois é, o Joinville deu uma subida no volume de jogo, 7 conclusões, mas o Cascavel já equilibrou 6. O detalhe é que o Cascavel está acertando o alvo, né? Está fazendo o Matheus trabalhar, enquanto que o Gustavinho tem apenas 2 defesas nessas 7 conclusões do Jack.
1: Lá vem o Fernando agora na ala direita, foi desarmado, poste de bola para o Cascavel, vai tentar sair no contra-ataque, Joinville se fecha por uma cobertura, bola mais atrás, tem informação, tem central CBN, tem Casa Grande...
0: Arena Jaraguá, 2-0 para o time da casa. Gol contra do camisa 20, João Vitor, da equipe do Atlântico. Jaraguá 2, Atlântico 0. Placar excelente para o Jack Futsal. Só falta fazer o seu dever fora de casa hoje, Zan Antunes.
1: Fazer o dever fora de casa. 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
1: Faltando 11:17, o Joinville agora se complicou de vez porque tem a quinta falta assinalada, Marcos.
2: Quinta falta, um toque de mão assinalado pelo árbitro aí. Essa eu acho que a bola iria no corpo dele, tá? Não me pareceu falta, mas o árbitro marcou. É a quinta falta pro Cascavel, Joinville estourado e restam ainda 11 minutos.
1: Foi o Rafael Remy, né?
2: Rafael Remy.
1: Posse de bola pro o Kleber, faltando 11:10 para fechar o primeiro tempo, o Joinville faz a primeira metade da etapa inicial lá em Cascavel, tenebrosa, Kleber.
4: Tenebrosa, né? Não consegue pressionar o Cascavel, né? Deu uma melhorada depois que levou o gol, mas o Cascavel já retoma, né, o controle da partida. E eu estou observando aqui as 5 faltas que o Joinville fez, só uma foi necessária, né? Que foi aquela jogada que o jogador estava invadindo a área e o Fernando estava levando no meio das pernas. O resto são faltas, as outras 4 são na quadra de ataque, né?
1: E vem o Cascavel com oportunidade para marcar o segundo gol. Israel dominou por ali, puxa mais atrás agora, pro camiseta número 10, estava com a posse de bola. O jogador do Cascavel, que é o Russo, tentou o passe mais à frente, o Joinville acabou ficando com a posse de bola, recupera o tricolor, tem pressa para sair jogando, mas a arbitragem mandou parar por ali. A gente agora observa o lance, né? O jogador do Jack que brigou com a marcação por ali era o Fernando, a bola acabou saindo pela linha lateral e tem pedido técnico, pediu para parar o Davi Mendonça. Tem que conversar com os caras, né? Acho que é isso, né, Marcos?
2: Exatamente, o Caio Dantas deu um biquinho ali para evitar que o Fernando desse aquela lambida e jogasse a bola na frente, né? A gente vai ouvir o Davi Mendonça.
6: A gente conversou sobre isso. Não adianta a gente achar, porra, vamos ganhar o jogo, cara. A gente tá fazendo um jogo ruim porque a gente tá muito pilhado e não tá entendendo o que a gente tem que fazer. A gente treinou muito esse ajuste, ó. Zona de pressão. Se vocês não estiverem achando tempo, faz o que, Matheus? Se não tá achando tempo, 31 passa pra frente, mas eu acho que dá pra gente sair, ó. Se esse cara daqui não ficar em cima da linha e essa bola entrar aqui, ó, presta atenção, ó. Esse cara precisa vir pra cá, mas quando ela voltar, presta atenção, Pedro, quando ela voltar pra cá, a defesa deles conta a balança. Se esse jogador aqui dá o passe para o volante e não vem pra encaixar pé com pé, não tem como sair. E ó, domina pra frente e acha o passe pra frente, cara. Vamos, vamos, vamos, vamos.
1: Tá aí Davi Mendonça, Kleber Grabowski.
4: Pois é, falou da parte emocional e da tática. Primeiro acho que tem que ajustar o emocional para depois da tática. Só que o emocional já botou o time lá no pincel, né? Com 5 faltas muito cedo.
1: Tem que voltar pro jogo, tem que fazer uma segunda metade de etapa inicial melhor. E agora o Joinville tentou chegar agora com o Rafael Remy, desvio para ali, a bola acaba saindo pela linha de fundo. 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
1: Boa, boa, boa, você ligado aqui na CBN, a posse de bola do Jack agora com o Pedro Rey. Tocou para Fernando, tentou o passe esticado, fundo quadra agora para o Alves, tentou dominar por ali, a bola acabou saindo pela linha lateral. Joinville voltou agora com o quarteto inicial, né? Tem o Alves, o Pedro Rey, o Fernando e o Kevin. Esse é o time do Joinville que está em quadra agora nessa segunda metade do primeiro tempo, tentando buscar o gol de empate, está perdendo por 1-0. Israel foi quem marcou o gol da equipe do Cascavel. Posse de bola do Joinville, Rafael Remy esticou no fundo quadra, domina por ali o Alves, ele domina, trarrega agora para a quadra defensiva, tentou o passe espetado para o Rafael Remy, inverteu na direita, passe bem trabalhado por ali para o jogador que é o Pedro Rey, dominou, mas adiantou demais. Só corrigindo, né? É o Remy que tá em quadra, não é o Kevin. E ele que participou da jogada por ali. O Pedro Rey quase teve a grande chance de empatar o jogo, ô Marcos.
2: O passe foi um pouquinho forte, mas fez uma excelente jogada de triangulação. Passes apenas de primeira. Jogada que começou com o Rafael Remy e terminou com a finalização do Pedro Rey para fora. Novamente eu reafirmo aqui, né? Porque eu vou reforçar. O Joinville só deu 2 chutes a gol com 10 minutos.
1: E pressionando lá em cima com o Alves, rolou pro lado, pediu falta, a arbitragem mandou seguir. Sobra pro Joinville agora com o Pedro Rey. Ele vai começar o jogo agora na quadra defensiva. Tocou agora de primeira pro Alves. Alves recolheu para Rafael Remy. Volta para Fernando, ele protege bem. Ele puxa pro meio, agora vai ter que abrir aqui na esquerda de novo pro Alves. Recebeu Alves! A bola foi espetada por ali. Tá tentando encaixe, tá tentando movimentação, mas tá com muita dificuldade, ô Kleber.
4: Pois aí, a gente estava vendo na jogada anterior, né? O Pedro Rey errou a passada. Talvez fosse para chegar batendo, ele foi dominar e a bola escapou. E agora também, né? O Fernando segurou demais. Não sei se o Joinville está com alguma dificuldade nesse piso, né? Uma quadra limpinha, não tem por que se atrapalhar.
1: O Marcos até falou, né, que é uma das quadras mais elogiadas aí por quem joga futsal aqui no Brasil, principalmente na Liga, né? Que é essa quadra lá do Ginásio da Neva em Cascavel. E agora o derrubado o jogador do Joinville por ali, o Alves, a arbitragem para e marca falta a favor do Joinville. E foi falta, né, Marcos?
2: Foi muita falta. E o Carlão tá de sacanagem, né? Não quer que marque essa falta. Ele acabou empurrando o jogador Joinville, o Alves chegou por trás fazendo a carga ali, a segunda falta do Cascavel apenas com 9 minutos. Joinville que tem a sua marcação totalmente condicionada porque já estourou o limite de faltas e agora precisa também tentar carregar o adversário.
1: 9-18 para encerrar a primeira etapa, é posse de bola para a equipe do Joinville, está colocado Pedro Rey para a cobrança. Foi para a bola, Pedro Rey bateu curto por ali para o Rafael Remy, voltou para ele, abre na direita agora para Fernando volta, mais atrás para Alves, abre na esquerda, grande bola para Rafael Remy, toca de novo, o Joinville vai tentando enxergar espaços pelo lado direito agora com o Fernando, deixou de trás ali para o jogador do Joinville, que era o Pedro Rey, mas aí na hora do passe acabou saindo pela linha lateral. 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
1: O Jack acabou errando, recupera agora Pinheiro, tenta sair jogando, passe mais e foi à frente pro time do Jack. Vai avançando o Rafael Remy, pode pintar agora o gol do Joinville, adiantou demais, chegou na cobertura muito bem agora o jogador da equipe do Cascavel, deu um bico na bola por ali, o camiseta número 10, né, o russo, né, não quis saber de brincadeira, olha, chegou na dividida de perna esquerda, mandou longe. Reposição lateral para o tricolor, que está em quadra agora para tentar buscar o gol de empate. Faltando 8:44. Vence o jogo Cascavel. Bola fundo, quadra para o Rafael. Bateu cruzado. Passa por todo mundo. Acaba saindo pela linha de fundo. Finalização torta do jogador do Jack. Mas foi uma chegada do tricolor agora em bola parada, Marcos.
2: Cavada lá no segundo pau, um chute forte, mas sem direção. A bola passou sem ninguém fechar ali também no segundo pau. O Joinville continua sem conseguir chutar no gol. O do Gustavinho vai perdendo por 1-0 e, por enquanto, contando aí com a vitória do Jaraguá para ajudar na classificação.
4: E faz quase 3 minutos que o Joinville não comete nenhuma falta.
1: E se cometer, né, Kleber, aquela situação de tiro livre, né, a favor do Cascavel, foram 5 faltas cometidas pelo Joinville. Aliás, 5 faltas que foram assinaladas pela arbitragem, né, então a arbitragem entendeu com falta, marcou, inclusive já que tem um jogador com cartão amarelo, que é o Fernando. Cascavel chega de novo com finalização de longa distância, faz a defesa em 2 tempos por ali, Matheus, e tenta sair jogando, botou em profundidade dentro da área, recebeu o jogador do Jack, faz o pivô, Pinheiro bateu cruzado em cima da marcação, voltou pro Jacaré, tá lá dentro, gol do Joinville!

0: Jacaré! O Jacaré do Papo Tricolor! Comemora, torcedor do Joinville! Empata a partida, faltando 8 minutos. Um gol importante, um gol que pode mudar a história do Joinville no jogo. Com dificuldade, no abafa, na finalização de longa distância. Gol de pivô, gol de cara bem posicionado, de cara artilheiro. E quem sabe começa a escrever uma história com a camisa tricolor. Boa, Jacaré! Boa, Jacaré! Boa, Jacaré! Tá tudo igual no Ginásio da Neva. Um para o Cascavel, um também para o Joinville. Jacaré desencantou, marcou com a camisa do Jack, marcou.
1: Jogada que começa com o Matheus dando um bagão pra frente. Ele acha o Gui no fundo da quadra. O Gui levanta a cabeça e prepara pro Pinheiro, que solta um petardo. O Gustavinho não conseguiu segurar, soltou no pé do Jacaré. O segundo chute dele a gol, ele vai às redes e marca o primeiro com a camisa do Jack.
0: E um gol importantíssimo pro Joinville, um gol que pode caminhar o Joinville aí para buscar a liderança dessa Liga Nacional. Kleber Grabowska, Jacaré marcou dele, o Jack vem de novo, já você fala, Matheus se atrapalhou, tenta evitar a saída e consegue, o Kleber, gol do Joinville, tá lá, 1-1.
2: É gol importante, primeiro do Jacaré, que pode ser chamado também de Jacaré, né? Mas a ideia do Matheus foi interessante, o Guilherme posicionado lá no fundo da quadra, né, fazendo um trabalho de pivô, rolou pro Pinheiro, e aí o Jacaré bem posicionado pegou essa sobra para empatar. Não é um grande jogo do Joinville, mas é um grande resultado.
0: Grande resultado, o primeiro tempo bastante ruim do Joinville, complicado, com dificuldades, mas foi buscar o gol de empate. Um gol de empate que o Casagrande vai atualizar o que, que significa esse gol pro Joinville. É o novo líder? Segue o líder, ô Casagrande?
3: Sigam imediatamente o líder da Liga Nacional. Com esse gol, já que vai a 30 pontos, passa o Magnus nos critérios de desempate, que no caso as vitórias empatam, daí vence no saldo de gols. E o Jack é momentaneamente o novo líder.

0: da Liga Nacional de Futsal. Enquanto isso, o Jaraguá vai batendo o Atlântico por 2-0, com o Nicolas pegando até pensamento por lá, Zé Antunes.
1: Boa, boa, Casagrande, informação importante, já que está assumindo a liderança da Liga Nacional, faltando apenas uma rodada para encerrar a primeira fase. E agora lá vem o Cascavel avançando, chega no carrinho por ali o jogador de Joinville. Olha, Pinheiro, sobrenome Coragem, né, Marcos? Olha, deu uma entrada firme ali no jogador do Cascavel, o camiseta número 87, o Ala Jonas.
2: É aquele bote que, se você errar, Israel, você comete a falta, sofre um tiro livre e ainda vai tomar cartão amarelo. Mas ele foi muito bem, teve um tempo bom de bola, acabou roubando a bola do Jonas, que ficou reclamando, até esboçou uma reclamação, mas o Alfredo estava muito perto. Joinville se mantém aí, por enquanto, sem sofrer a sexta falta.
1: Ô, Kleber, na descrição do gol ali, o Marcos falou algo que o Joinville não vinha fazendo, que foi um bico para frente do Matheus, né? Uma ligação direta. Passou por aí o gol, né?
3: É.
1: Algo diferente, né?
3: Exatamente. E com espaço para avançar. O Matheus, ele gosta de carregar a bola. Como ele não teve impulso de velocidade, a marcação do Cascavel estava toda lá atrás, né? Ele conseguiu achar essa bola lá no Guilherme. E na sequência, a gente estava vendo de novo o Guilherme explorando aquele fundo de quadra, né?
1: É, e agora o técnico do Cascavel pediu tempo para conversar com os atletas para o Joinville. É, já causou uns probleminhas lá, né, Marcos? Está conversando com os atletas do time do Cascavel, o técnico Cascavel, o Banana.
2: É, o Banana falou ali, né, mostrou muito a prancheta ali, a movimentação que ele quer, porque eu imagino que a instrução, a gente não conseguiu captar, né,
1: sim,
2: Israel? Mas imagino que a instrução seja procurar a jogada individual para cavar essa sexta falta, né?
1: E quem que é o cara do drible lá, hein, Marcos?
2: Caio Dantas, o Jonas, o próprio Russo, que também tem passe, mas é um cara de velocidade. O Gabriel é mais um fixo, é mais chute, mas mais drible, o Caio Dantas e Jonas.
1: Joinville,
2: e o Leozinho.
1: O Joinville enquadra agora com o Jacaré, com o Kevin, com o Gui e também lá no fundo do quadro, acho que é o Fernando, né? Ou é o Pinheiro. Tô com uma dúvida agora aqui, com a imagem, não consegui ter certeza qual é o outro atleta no lado do Matheus lá, mas eu acho que é o Pinheiro, né?
2: Pinheiro.
1: Acho que é o Pinheiro que está em quadra também. Esse é o time do Joinville, fechado esse quarteto para nos próximos 7 minutos que estão faltando para encerrar o primeiro tempo. Posse de bola do Joinville agora na quadra defensiva para sair jogando, tentar, quem sabe, buscar a virada ainda no primeiro tempo. Cascavel já tem 5 faltas assinaladas a seu favor, ou seja, mais uma falta, tem um tiro livre. O Joinville está pressionado nesse aspecto, mas está começando a criar algumas oportunidades. Matheus, bola longa, botou para o Pinheiro, foram quadra, brigou com a marcação, a bola está viva ainda, acho que vai ter no teto lá do ginásio da Neva, né? É reposição lateral para a equipe do Joinville. Dieguinho também está em quadra, Marcos.
2: Bateu, e o Davi Mendonça, nessa movimentação, ele quase teve um infarto, rapaz. Ele abriu os braços um do lado pro outro ali rapidinho, como um relógio cuco, ficou muito bravo.
1: E lá vem o Joinville, jogada boa pela ala direita com o Guilherme. Ele recebeu o passe ali do Dieguinho, né? Dieguinho está em quadra, e o Guilherme chegou no fundo do quadro, adiantou demais. Vem agora o time do Cascavel trocando passes. Bola em infiltração agora pelo alto, né? Do jogador da equipe do Cascavel. Recebeu, passou pela primeira marcação, passou pela segunda. Acho que é o Gabriel ali, jogador forte fisicamente da equipe do Cascavel, chato de marcar, né? Mas o Joinville consegue reposição de bola pelo lado esquerdo da sua quadra defensiva. E é posse de bola pro Joinville. Tá a reposição tricolor agora com o Dieguinho. Dieguinho encostou agora pro Gui. Gui volta pro Dieguinho, tá pressionado. Abre na direita agora pro jogador do Jaquel Pinheiro. Pinheiro volta aqui na esquerda agora pro Gui. Gui recebeu, ergueu a cabeça. Tô passe em profundidade agora pro Jacaré. O passe não foi bom. Recupera a equipe do Cascavel, que sai no contra-ataque. Esticou na esquerda. Inversão de jogo. Foi boa. Chega na cobertura. Dá um bico na bola por ali. O jogador do Jack consegue evitar a saída. Tenta botar uma pressão agora o time paranaense. Bola na ala direita. Tentou puxar para o meio, finalização de longa distância, pegou mal na bola, para a sorte do Jack. Quem estava por ali, o jogador?
2: Zequinha.
1: O Zequinha mandou longe, mandou por cima, o Marcos.
2: Mandou quase na fronteira do Paraná, lá para Foz do Iguaçu. Essa bola pegou muito embaixo ali. E só um detalhe sobre o Gabriel, ele que em alguns sites aí consta como pivô, mas ele é um fixo ala e bate muito forte na bola, Israel.
1: Bate muito forte na bola, já tentou duas finalizações, né? E o Matheus, inclusive, fez uma defesaça, né, em um dos chutes do Gabriel. Poste de bola do Joinville com Rafael Remy. Fez a finta, abriu na esquerda, grande bola para Pedro Rey. Pode pintar o segundo gol do Joinville. Errou o passe o Pedro Rey. Contra-ataque agora da equipe do Cascavel. O jogador Rafael Remy dá o bote por ali, tem que cuidar para não cometer a falta. O Joinville já está pendurado e vem para cima o time do Cascavel. Fez a finta, não pode cometer falta. Abriu na direita, pode pintar o segundo gol. Matheus no centro do gol, faz a defesa, finalização boa do jogador da equipe do Cascavel. O Joinville teve problemas na marcação e tudo começou numa jogadaça do Zequinha. Marcos.
2: É, o Zequinha foi pra cima do Fernando pro um contra um. O Joinville tá condicionado, não pode botar o pé na dividida. Acabou passando e fez uma diagonal pro Vini, que chegou batendo, bateu forte. Matheus, o principal nome desse primeiro tempo do Jack, né? Pelas defesas.
3: Vai ter que ser, né? Pendurado do jeito que tá e os jogadores do

0: Cascavel indo do 1 contra 1, Joinville com dificuldade de cobertura, Matheus vai ter que brilhar. Por enquanto, está cumprindo a função.
1: Faltando 5:27, Matheus, mais uma grande defesa e a posse de bola é do Cascavel, que agora sim coloca uma pressão para cima do Joinville. Joinville baixa as linhas e vai tentar jogar no contra-ataque. Vini recebeu com liberdade, tocou por cima do Matheus, está vendendo o gol para fora! Que liberdade foi essa que recebeu o Vini por ali, ô Marcos Aurélio?
2: É, fugiu nas costas do marcador aqui na ala direita de ataque, né? E aí acabou ficando sem espaço para dar essa cavada, mas tentou com recurso. Para sorte do Joinville, ela passou pro fundo da quadra, já que vai empatando no primeiro tempo em que está saindo barato.
1: Posse de bola de Joinville com Rafael Remy, abre na esquerda agora com o Pedro Rey, tentou o passe de primeira, acabou errando. Olha, o Pedro Rey errando bastante nesse jogo, tá um pouquinho abaixo do que já apresentou, né, Kleber? Pelo menos nesses primeiros minutos de jogo, né?
0: Eu não sei se as duas faltas seguidas, né, colocaram uma pressão em cima do Pedro Rey, mas não é o Pedro Rey que a gente tá habituado a jogar, né? Bom. Tomara que venha o intervalo, né, e uma certa recuperação do Pedro Rey, então estamos precisando. O interessante é que os caras que a gente tava enaltecendo, essa dupla sempre joga junto, essa dupla não está conseguindo jogar junto, né? Nem o Fernando, nem o Pedro Rey.
1: É, e agora tentou por ali o time do Cascavel, na primeira e na segunda, ganhou uma reposição, o Joinville recupera a bola com o Rafael Remy, já tem informação com o Roberto Casagrande, porque lá vem o Cascavel de novo avançando, Carlão no centro da quadra, puxou para o meio fundo, quadra Kevin na cobertura, esse, olha, o corte do Kevin foi importantíssimo para o Joinville, bola para o Pedro Rey, marcado por ali, a bola acaba saindo pela linha lateral, lateral para a equipe do Joinville na quadra ofensiva, faltando 4-3, vai ter chances por ali o Pedro Rey, jogador do Joinville, tem em quadra também na frente agora o Kevin pedindo a bola, ele vai ser obrigado a voltar mais atrás agora para a quadra ofensiva, tentou a inversão por ali em cima da marcação para o Rafael Remy, chega na cobertura, afasta o jogador do Cascavel, Casagrande tem informação, chamou, falou, Casa.
3: O Atlântico desconta lá na Arena Jaraguá, a PL faz um gol de tiro livre, né, isso porque com faltando 4:30 o Jaraguá já estourou o limite das faltas, tiro livre direto, então PL desconta no marcador, Jaraguá 2, Atlântico 1, Israel Antunes.
1: Resultado que faz o Joinville ainda permanecer na liderança da Liga Nacional de Futsal com empate, né, combinando com a derrota aí da equipe do Atlântico lá em Jaraguá. Posse de bola para o Joinville agora com o Matheus. Matheus no centro da quadra, abre na esquerda agora para Rafael Remy. Ele bota de novo para o Matheus no centro da quadra. O Joinville vai trocando passes, vai empurrando agora o Cascavel para o fundo do quadra. Bateu em cima da marcação, é escanteio para o quem sabe na bola parada, né, o Marcos Aurélio?
2: Exatamente, Israel. O Joinville agora inteligentemente roda a bola, não define a jogada, mas fica com a posse de bola, não oferece a posse ao adversário que num contra um pode cavar uma sexta falta. Aí o Joinville tem... escanteio.
1: Já cobrado escanteio, a bola para o Fernando, a arbitragem parou. A arbitragem parou, eu não sei se a bola já estava
2: antes
1: em jogo.
2: Antes. Não, pênalti. Ainda bem.
1: Informação, Casa.
3: O Jaraguá tem um pênalti nesse momento, faltando 3:59, um toque de mão na área, pênalti para o Jaraguá. O Jaraguá pode ampliar o marcador para 3-1.
1: Pênalti para a equipe do Jaraguá Futsal lá na arena.
0: Que susto.
1: Que susto,
2: eu também,
1: cara.
2: Eu achei que tinha sido pênalti pro Cascavel lá na área do Jack. Que isso, cara?
3: Não, pô. Não, não, mas, sou narrador.
1: Mas eu levei um susto. Posse de bola para a equipe do Joinville. Escanteio. Está colocado para cobrança agora no fundo do quadro. O jogador do Jack passa por todo mundo. O fato que foi um escanteio, Marcos, mas mal cobrado pela equipe do Jack, não soube aproveitar.
2: É, o Pedro Rey cavou essa bola ali pro Rafael Remy, pasmem, tentar fazer o gol de cabeça, mas não dá.
1: Será que ele já
0: por
1: fez algum
0: que a
1: gol?
0: Bola foi baixinha. Né?
1: Porque ele já fez algum gol de cabeça na carreira? Depois o Marcos lá com a sua vai fazer um trabalho de pesquisa, né, Marcos, para descobrir.
2: Esse vai ser difícil.
1: Esse vai ser difícil, né? Mais difícil achar o gol de cabeça dele, né, descobrir.
0: Ah, mas vem cá, são poucos gols. Ah, não, na carreira, tá.
1: Pô, que isso, cara. Posse de bola para a equipe do Cascavel. Não sei se são muitos gols na carreira também, né? O Rafael Remy que, né, tá aí buscando, né, o melhor aproveitamento da equipe de Joinville. Vamos ser justos com o atleta, né? Ele melhorou, né? Em relação a ele mesmo, né?
2: 7 gols na temporada, 8 assistências. Começou a jogar melhor o Rafael.
1: Posse de bola para a equipe do Cascavel. Avançou por ali o Carlão. Tentou o giro, né? Foi desarmado. E Rafael Remy dominou, tentou o passe, errou. Volta para o Cascavel. Faltando 2:50 em reta final do primeiro tempo, meus amigos. E o Jack tá empatando fora de casa contra o time paranaense do Cascavel, que é um time chato de se enfrentar. Bola mais atrás. O Kevin tá na marcação, empinou agora lá na frente pro jogador que é o Gabriel. Gabriel faz o pivô, aproximação do companheiro, bateu de perna esquerda pra fora! Pegou muito embaixo na bola, o camiseta número 10, que é o jogador
2: Russo.
1: O Russo, mandou longe de perna esquerda pra linha de fundo. Bom pro Joinville, né, Marcos?
2: E o Israel, apesar de ser um jogador mais leve, né, não ter aquela característica de ficar segurando a bola como o jacaré, mas é um pivô que faz isso também. Carlão, rapaz, toda falta que o Carlão comete, você já viu o xilique que ele dá?
1: E foi mais um agora?
2: Não foi, o juiz não marcou a falta, mas...
1: Tá funcionando,
2: ele ficou, ele ficou bravo. E o Carlão bravo é difícil, porque ele é grande.
1: Ele é grande, não dá pra discutir com o homem. E ele cortou mais uma, é chato também de jogar contra. É difícil.
2: Bom jogador, tá?
1: É difícil passar por esse sistema da equipe do Cascavel, hein, ô Kleber Grabowski?
0: É o sistema do Cascavel que se chama Carlão.
1: Posse de bola do Joinville, agora botou ele pro Jacaré. Dois em cima do Jacaré, pediu falta, a arbitragem mandou seguir. Carlão recebeu a bola, abriu já na esquerda. Jack tenta a proteção, tenta avançar agora o time do Joinville. Não consegue, o Cascavel recupera novo com o Carlão. Abre na esquerda, vai fazendo giro na marcação. O Joinville vai tentando agora roubar a bola com o Guilherme. Bola na esquerda agora pro jogador do Cascavel. Passa em profundidade, roubou a bola. O time do Joinville vai avançando por ali. Dieguinho pode pintar o gol da virada para Guilherme. Chegou no fundo do quadro, bateu no poste! No poste, uma defesaça agora do Gustavinho. O Joinville quase chega lá com o jogador Guilherme numa jogadaça, o Marcos Aurélio.
2: Foi um contra-ataque muito bom. O Dieguinho percebeu que o passe seria no fundo da quadra, acabou se adiantando a marcação, roubou a bola, puxou o contra-ataque e ligou para o Guilherme. Com o pré trocado de esquerda lá pela ala direita, ele tentou num toquezinho, surpreendeu o Gustavinho, que foi bem. Apenas com a ponta dos dedos conseguiu fazer o desvio. A bola caprichosamente beijou o rodapé da trave esquerda e saiu pela linha de fundo. Escanteio para o Jack, que busca a virada.
1: Escanteio para o Joinville. O goleiro Gustavinho ficou sentindo ali, está pedindo atendimento. Agora sim, já está 100%. Vai voltar para o centro do gol. O Joinville vai ter a posse de bola num escanteio para, quem sabe, marcar o gol da virada. É uma reta final de primeiro tempo, dando esperanças para o torcedor do Joinville. Nessa reta final de primeira etapa, de por enquanto um para o Cascavel, um para o Jack. Israel marcou o gol do Cascavel e o Joinville conseguiu o gol de empate com um Jacaré. Vai ser autorizado agora pela arbitragem um jogador do Jack para cobrança do escanteio. Bola mais atrás agora para Pinheiro, não. A arbitragem mandou parar de novo.
2: Eles estão conversando, né?
1: Estão ajustando alguma situação ali.
2: Gustavinho, goleiro que passou pelo São Chico Futsal aqui da nossa região, viu, Israel?
1: Agora sim, ó, tá valendo tudo, bola empinada no meio da quadra pro Jacaré, bateu pra fora, impressionante! Jogada bem trabalhada, ensaiada da equipe do Joinville, de perna esquerda pra linha de fundo. Olha, o ensaio tudo certo, faltou só a finalização, faltou só o detalhe, ô Marcos.
2: Bateu no Joanete, né, do Jacaré ali, ela pegou naquele ossinho do tornozelo, porque saiu totalmente sem direção. Uma boa vantagem criada pelo Joinville, uma boa oportunidade numa vantagem que o Jacaré levou sobre o seu marcador, o Carlão.
1: Ai, ai, ai, posse de bola para a equipe do Joinville, com o Matheus acabou errando, contra-ataque da equipe do Cascavel, bateu por cima, tá me dando o gol para fora! E o Marcos, tu cantou a pedra antes, né? O Matheus sai, deixa espaços e corre perigo, né?
2: É, agora ainda, Israel, a marcação funcionou, né? Porque essa jogada do Joinville, quando o Matheus sai, sempre fica um na sobra para correr pro gol, e era o Pinheiro. Aí tudo bem, o problema é quando o gol fica livre, que não tem ninguém para evitar aquilo que pode ser uma grande oportunidade do adversário.
1: 1:20, reta final do primeiro tempo, um para o Joinville, um também para o Cascavel. Matheus está com a bola, tocou agora para Pinheiro no centro da quadra, vai avançando o Joinville, abre na esquerda agora para o jogador que é o Jacaré. Jacaré de novo para o Matheus, a posse de bola é do Joinville na reta final do primeiro tempo. Quem sabe agora o gol do Jack, para o Jack ir para o intervalo vencendo o jogo, aumentando a pressão do adversário. Já já tem intervalo, CBN no comando do Roberto Casagrande aqui na central, CBN do Esporte. Momento que o Cascavel recupera a bola e vem no contra-ataque, chega na cobertura, o Joinville se safa agora, olha na proteção, na roubada de bola, brigou com a marcação, acabou errando o time do Jack, volta agora pro Cascavel, empinada, fundo quadra, Matheus salvou, e vibra e vibra muito o goleiro do Joinville, espetacular. Mas é um time muito chato, o time do Cascavel, Marcos.
2: É, um time com muito volume de jogo, principalmente jogando no seu ginásio. Agora fez pressão, o Joinville continua espetado em falta, não pode dar aquela chegada um pouco mais forte. E acabou sofrendo aí uma grande finalização do Carlão. Matheus muito bem na defesa. E a defesa do Tricolor acabou afastando lá de dentro da área, Israel. Aquela que seria uma grande chance do Cascavel.
1: É, e posse de bola do Cascavel agora na quadra defensiva. Vão ser os últimos segundos desse primeiro tempo. Bola esticada na ala direita. Adiantou demais. Recebeu. Puxou para trás agora com o jogador. Está por ali colocado na ala esquerda. Faz a proteção. O jogador do Joinville, que é o Kevin, volta no meio. Proteção, chegou no fundo do quadro, bateu cruzado, pra fora. E aí a posse de bola da equipe do Joinville, tem informação, tem gol, tem Roberto Casagrande.
3: São dois gols, primeiro Arena Jaraguá, o Atlântico empata com o João Vitor. Jaraguá 2, Atlântico 2, faltando 42 segundos para terminar a primeira etapa. E no Beira-Rio, o Inter abre o marcador com o Vitinho. Inter 1, Flamengo 0.
1: Pode acabar isso aí, né? Pode acabar. Posse de bola agora empinada na frente para a equipe de Joinville com Jacaré, faltando 8 segundos. Vai encerrar a primeira etapa, 1 para o Cascavel, 1 também para o Joinville. Joinville foi buscar o gol de empate, mas sofreu bastante nesse primeiro tempo. Não foi um bom primeiro tempo do Joinville. Faltando 5 segundos, bola esticada na frente para o Jacaré, faz a proteção. Faltando 3 segundos, vai terminar a primeira etapa. Vai terminar a primeira etapa que o Joinville sai no lucro. Que o Joinville ficou devendo, que o Joinville... empilhou-se em faltas, né? Cometeu muitas faltas, acabou ficando prejudicado e agora vai ter que aguentar a segunda etapa no momento em que zera o cronômetro final do primeiro tempo, 1 pro Cascavel, 1 também pro Joinville. Kleber Grabowska, teu pitaco aí desse, teu primeiro destaque desse primeiro tempo de 1 pro Cascavel, 1 pro Jack, Kleber.
0: O Jack teve até a chance de virar, meter uma bola no poste, né? Mas não foi uma grande atuação, uma atuação bastante irregular do Joinville, muito cedo pendurado, com 11 e 17 já tinha a quinta falta, se segurou e no final faltou justamente mais força na marcação, né? O Cascavel quase faz o 2-1, Matheus, o grande nome do jogo, e o Jacaré desencantou.
1: Jacaré que vai conversar, já a gente vai ouvir o Jacaré aqui, pivô do Joinville, que marcou o primeiro gol dele com a camisa do Jack, um gol importantíssimo para o atleta, que é também muito importante para a equipe do Joinville. Vamos ouvir já o Jacaré aqui na programação da CBN.
4: Boa noite a todos, muito feliz pelo primeiro gol com essa camisa. Sabemos da dificuldade que a gente vai passar aqui dentro, mas a gente é um time grande, a gente é o Joinville. Estamos brigando pela primeira colocação e é isso que a gente vai fazer, é buscar os 3 pontos e tentar terminar a primeira fase na primeira colocação.
5: Você acabou de chegar, mas dá para perceber que já está se entrosando muito bem com os companheiros, né?
4: O grupo, a direção, a comissão me recebeu muito bem e isso facilitou bastante.
5: Tá certo, muito obrigado.
1: Tá aí, portanto, o Jacaré, e também tem um jogador da equipe do Cascavel, né?
2: Israel.
1: Israel vai falar? Ele vai falar. Israel vai falar do Cascavel, o artilheiro deles. Então, já a gente vai ouvir aqui o jogador que é o artilheiro do Cascavel na temporada, né?
6: Cara, a gente cometeu, primeiramente boa noite a todos, primeiramente pra minha família que tá lá me assistindo, meus amigos. Cara, eu acredito que aqui na Neva a gente sempre começa impondo o nosso jogo, a gente conseguiu fazer isso. A gente sabe que a equipe do Joinville é uma equipe muito capacitada, mas a gente, pô, nos primeiros 5 minutos conseguimos impor o nosso ritmo, pressionamos, acabamos fazendo o gol, mas acabamos fazendo o gol e parando de jogar, isso não pode acontecer. Vamos ver que o Banana tem pra falar no segundo tempo, pra gente voltar na mesma maneira que a gente começou o primeiro.
5: E a Neva vai entrando no clima que vocês esperam no mata-mata, né?
6: Sim, cara, a Neva, todo mundo sabe que, pô, eles são o nosso 6º jogador ali dentro da quadra, apoiam nós o jogo inteiro, e é isso, cara, a gente do time pede para que todos os torcedores venham prestigiar a gente, que pode ter certeza que com eles a gente é mais forte.
1: 8 horas e 3 minutos, 8 e 3, portanto, a gente ouviu o Jacaré por parte do Joinville, o jogador que marcou o gol de empate do Jack, e ouvimos o Israel, jogador do Cascavel, que foi quem foi, né, que abriu o placar no jogo. Então, primeiro tempo de 1 para o Cascavel, 1 também para o Joinville. Qual é o teu destaque, Cleber, só para completar por aqui?
0: Matheus, né? Matheus foi o destaque da partida, pegou muito, né? Até porque o time ficou pendurado com 5 faltas, faltando 11 e 17. Faltou uma concentração no começo do jogo, né? A gente estava falando que concentração ia ser muito importante, projetando um segundo tempo, mas foi logo na largada, isso desestabilizou o time numa peça que é fundamental para o jogo do Joinville, que é o Pedro Rey.
1: Vamos fazer um rápido intervalo por aqui, daqui a pouquinho o Roberto Casagrande vem com um intervalo aqui na Central CBN dos Esportes. A gente vai falar muito de esporte, o Casagrande passar as informações, detalhes do jogo lá em Jaraguá. Tem outras informações do esporte já depois do intervalo aqui na CBN. Se é esporte e se é Joinville, tá na CBN. Já voltamos.

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0: Intervalo de jogo lá no ginásio da Neva, em Cascavel. O jogo atrasado pela sétima rodada entre Jack e Cascavel pela Liga Nacional. E as equipes vão empatando em 1-1 nessa primeira etapa. O Jack que estourou cedo o limite de faltas nesse primeiro tempo e teve que se resguardar na marcação durante boa parte dessa primeira etapa. Mas é claro, isso é papo para Kleber Grabowska daqui a pouco comentar por aqui. Pelo outro jogo dessa noite da Liga Nacional, ainda não é um jogo atrasado, mas é o último jogo da 14ª rodada entre Jaraguá e Atlântico. As equipes vão empatando em 2-2. O Jaraguá abriu 2-0 com um gol contra de João Vitor, um gol de Tatinho. E aí o Atlântico empatou com PL e João Vitor. O Jaraguá que teve um pênalti desperdiçado pelo Pedrinho e poderia ser o 3-1 para a equipe de Jaraguá. Nesse momento estão 2-2 por lá, 1-1 por aqui. E a Liga Nacional segue nesse momento com o Jack líder com 30 pontos. Isso porque nos critérios de desempate vai ultrapassando a equipe do Magnus. Mas é claro, uma vitória hoje é preponderante para não ter que depender desses resultados, contando que o Atlântico e Jaraguá fiquem no empate por lá. Série A do Brasileiro, nesse momento dois jogos vão movimentando a 21ª rodada. No Beira-Rio, o Inter vai vencendo o Flamengo por 1-0, gol de Vitinho. E lá no Maião, o Mirassol vai vencendo o Remo por 1-0, gol contra de Marlon. O gol que aconteceu há 2 minutos atrás, mais ou menos. E o Mirassol, momentaneamente, vai saindo da zona de rebaixamento, enquanto o Remo segue na vice-lanterna com 21 pontos. Com esses 3 pontos, o Internacional vai chegando na 14ª colocação com 24 pontos. E aí dá uma certa distanciada do Z4, ainda que não é algo muito significativo, né? Vai ficando até o momento com 2 pontos de diferença. O Flamengo, que mais uma vez vai tropeçando e pode ver o seu rival pela ponta do Brasileirão, o Palmeiras, abrir mais uma boa vantagem. Copa Sul-Americana, estão jogando nesse momento também Vasco da Gama e Independiente Medellín. Jogo na segunda etapa, no agregado está 2-2 e até agora 0-0, jogo nos 6 minutos do segundo tempo. Mas bora falar de futsal por agora então. Kleber, num primeiro tempo que o Jack estourou cedo o limite de faltas, isso comprometeu a etapa do Jack?
1: Comprometeu. Primeiro, né, o Joinville marcando mal e fazendo faltas desnecessárias. Das 5 faltas que aconteceram até os 10 minutos, a única necessária foi a do Fernando na entrada da área. Ele estava levando uma caneta e empurrou o jogador até receber o único cartão amarelo desse primeiro tempo. As demais, todas por precipitação. E chama a atenção, Pedro Rey, um jogador muito rodado, muito inteligente, fazendo 2 faltas com menos de 1 minuto, né? Então isso aí pendurou o time do Joinville. A gente está vendo ali os números da primeira etapa, né? 55% de posse de bola do Joinville, passes incompletos parecido, né? O Joinville completou 135 e o Cascavel 103, e precisão no passe 89 do Joinville contra 85 do Cascavel. Eu tô curioso para ver o número de conclusões, né? Porque na minha planilha aqui ficou 11-11, só que as 11 do Cascavel praticamente todas, né, em direção ao gol, fazendo o Matheus trabalhar bastante, enquanto que o Joinville, principalmente depois que levou o primeiro gol, botou pressão, teve volume de jogo, mas não teve pontaria, né? Precisou do Guilherme fazer assistência para o chute do Pinheiro. Ali, ó, temos os números: 19 finalizações do Cascavel,

0: um cascavel vindo para cima e exigindo muito do Matheus. Tá faltando concentração, a gente estava elogiando a formação do quarteto para começar o jogo, e esse quarteto é que meio que pendurou o Joinville no começo da partida. Faltou posicionamento e faltou marcação em alguns lances, até a cobertura.
1: Pois é, tu falou sobre esses defeitos da equipe, né, Kleber? E ao mesmo tempo é um jogo que o Jack tem muitos desfalques, né? E, obviamente, para repor, são os garotos da base. Até que ponto essa falta de experiência ou essa falta de casca, de rodagem, tá sendo um problema para a noite de hoje, Kleber?
0: Ah, tu não tem o Xuxa, tu não tem o Henrique, né? Esses jogadores para esse tipo de jogo são muito importantes, né? São jogadores cascudos, são jogadores que são referência dentro de quadra, né? E são jogadores que não teriam problema nenhum em encarar um Pedro Rei desestabilizado, um Fernando errando, né? Porque são jogadores do mesmo peso, mesmo que sejam um pouquinho mais experientes, né, ou mais rodados, são jogadores que estão acostumados a esse tipo de jogo. Hoje é jogo grande, né, é jogo importantíssimo pro Joinville brigar pela primeira colocação. E aí tu olha, tu tem um Denês, tu tem um Brian, né, tu tem o Denês, o Elano, aliás, né, tem esses três jogadores que tu bota ali para dar uma respirada. Tu não pode esperar muito, né, de jogadores que têm pouca minutagem, que não estão habituados com esse tipo de jogo. E olha que o Cascavel nem fez tanta malandragem, tanta catimba assim no primeiro tempo.
1: Ô Kleber, falta um pouco de quem no jogo de hoje? A gente vê um Jack, às vezes, é um pouco ocioso na partida, com um problema de marcação e tudo mais, tanto que estourou rápido as faltas, e é natural que a equipe tire um pouco o pé para não cometer sem que dar falta e não dar esse tiro livre direto para o adversário. Falta um pouco de quem na partida de hoje?
2: Posso dar um pitaco aí? Pedro Rei.
0: É, mas eu acho que Pedro Rei e Fernando, é a dupla, um ajuda o outro, né? E os dois estão fora de rotação. Quem é que está se destacando no jogo, né? O garoto Guilherme e o Matheus, né? A gente tem pouco protagonismo
1: e
0: no
1: quando
0: jogo,
1: o goleiro é protagonista, quer dizer que a luta é errada.
0: É o último reduto, né? Então, assim, ó, tem pouco protagonista. E a gente sempre espera, né? O Pedro Rei com assistência. São dois jogadores que se enxergam muito, né? Então, são dois jogadores que não estão fazendo a diferença. E são jogadores fundamentais, principalmente na montagem desse primeiro quarteto.
2: Né? Ele tem direito de oscilar também, né? Que jogador do jogo bem.
3: É verdade. Eu até ia brincar com o Israel ali na hora que ele falou: o Pedro Rei errou o passe e grava isso aí porque vai ser difícil. Aí logo depois ele errou de novo. Todo jogador que a gente falou bem hoje foi mal. É. Então a gente vai zicar o contrário, né? O Casagrande, só um detalhe, né? Com esses empates aí ficam os três da ponta com 30 pontos pra última rodada, né?
1: Exatamente. Exatamente. Vai ser divertido, né? Equipes de volta pra quadra, eu já devolvo a aposta da jornada pra ele. Israel Antunes, vai contigo, Israel.
2: Valeu, Casa Grande comandou aqui o nosso na Central CBN do Esporte, nosso intervalo. Daqui a pouquinho o Casa traz mais informações.
0: E a gente pegou ali um flagrante do Carlão ensinando o juiz como é que tem que apitar em Cascavel. Aí o Fernando disse: ó, para com isso,
3: discordou,
0: não é, né? Não é bem assim, né?
2: Não é bem assim.
0: Carlão, como é que é em Cascavel, a moda é Cascavel, né?
2: É isso, Joinville enquadra para começar a segunda etapa, o quarteto inicial. Vou começar a olhar por aqui, ó. É o Jacaré, o Pedro Rei, o Kevin e o
1: Fernando.
0: É o mesmo que começou o jogo. Né?
2: Jacaré
3: no Alves.
2: Jacaré no Alves. Essa é a mudança, né? Jacaré marcou o gol do Joinville. E começa a segunda etapa, portanto, um juiz que apita o árbitro por aqui.
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2: Pode ligar, que aqui tem jogo e a posse de bola da equipe de Joinville investida por ali com o Jacaré, que já finalizou. E aí a bola foi em direção à linha de fundo. Primeira chegada do segundo tempo é do Joinville, né? Esticada de bola para o pivô Jacaré, que começa o segundo tempo em quadra. Bola chegar no fundo, quadra para o Fernando, finalização. Mascada por ali, teve o desvio, a bola foi para a linha de fundo. Mas em menos de 30 segundos, ou um pouquinho mais de 30 segundos, o Marcos Aurélio, duas chegadas do Joinville.
3: O Jack começa diferente do primeiro tempo, né? No primeiro tempo, com um minuto, tinha cometido duas faltas. Agora são dois chutes a gol. Tendência que o segundo tempo seja um pouco melhor, o Israel.
0: Essa é uma boa troca, né? Troca faltas cometidas por chances de gol.
2: Mas chama atenção que já tem uma troca no quarteto do Joinville. Rafael Remy entrou, né, no time do Jack. Não sei se o outro atleta que saiu sentiu algo. A gente vai observar depois, mas chama atenção essa
0: Kevin,
2: troca.
0: Né?
3: É o Kevin. Mas assim, ó, o Davi tem feito isso em alguns momentos da temporada. Tá? Alguns momentos no jogo, inclusive, ele troca bastante, mistura bastante os quartetos.
2: Então tá, vamos observar então se foi isso mesmo que fez o Davi Mendonça. Posse de bola de Joinville com o Fernando, inverteu o jogo, abre agora na esquerda para Jacaré, fez o pivô, abre agora para o Rafael Remy. Ele dominou por ali, tentou fazer o giro na marcação, prefere voltar mais atrás, não. Ele tabelou de novo com o Pedro Rey, tentou o cruzamento em direção ao Jacaré, mas a bola foi para além de fundo, é posse de bola para

0: Equipe paranaense. É o início da segunda etapa. O Jack está jogando agora lá em Cascavel. Na sexta-feira, o Joinville enfrenta a Caçadorense pelo Campeonato Catarinense Série Ouro. Jogo importantíssimo para o Joinville. E no domingo tem um outro jogo que é o jogo mata-mata decisivo na Copa da Liga. Domingo contra o São Caetano. São Caetano é um time que disputa a Liga Silver, onde faz uma boa campanha na Liga Silver. E o Joinville enfrenta o São Caetano lá na casa do São Caetano, jogo único. Perdeu, tá fora, né? Então é um jogo decisivo no domingo, meio-dia e 15, claro, né? Tanto o jogo contra a Caçadorense na sexta-feira e o jogo de domingo contra o São Caetano, você vai acompanhar, claro, aqui na CBN Joinville, dois grandes bons duelos para o tricolor. O Davi Mendonça e a comissão técnica que se virem aí para ver quem vão colocar em quadra, né, nesses dois jogos, porque são duas pedreiras para a equipe do Joinville.
1: No piso de plástico, lá em São Caetano, naquele modular.
0: É ruim isso, é?
1: É aquele piso que trava mais o jogo, né? Nem... Na verdade, quem tem esse piso não reclama, não vai reclamar, né? Mas os jogadores não gostam daquele piso.
0: Agora, faltando 17:56, vai empatando o jogo a equipe do Cascavel e o time do Joinville 1-1. Segue empatado lá em Jaraguá ou Casagrande?
2: Segunda etapa, faltando 18:45, 2-2 entre Jaraguá e Atlântico. Jogo bem pegado lá, os Antunes.
0: E há pouco, né, ele está conversando por aqui, né? Todas as equipes estão chegando na última rodada, né? Os três líderes, Magno, Joinville e Atlântico, com 30 pontos. Ou seja, teremos uma rodada bastante emocionante e decisiva. A 15ª rodada da primeira fase da Liga Nacional de Futsal. Posse de bola para a equipe de Joinville agora na reposição, porque o Carlão tentou a finalização por ali de perna direita, pegou mal na bola, para a sorte do Jack, né? O Carlão pegou mal na bola, é posse do tricolor do Joinville. Bola para Rafael Remy, abre na esquerda para Pedro Rey. Pedro Rey encostou aqui na direita para Rafael Remy de novo. Encontrou no meio, Pedro Rey vai avançando, jogadaça para o Jacaré, vai marcar o gol, finalizou, voltou para ele. Faz a pivô por ali, o Jacaré tocou para Fernando, finalização para fora! Primeiro uma grande jogada do Joinville, né? Com o Pedro Rey e depois na sequência Jacaré e Fernando. O fato é que o Joinville quase chega no segundo gol, o gol da virada. É um bom início, segundo tempo, Marcos.
1: Com o Pedro Rey, que voltou a ser o Pedro Rey, né? Deu um passe ali entre as linhas pro Jacaré, na cara do Gustavinho, ele fez a definição da jogada, tava muito perto do goleiro do Cascavel, é verdade, mas não pegou bem na bola, na sobra o Fernando cavou, ela desviou na marcação e saiu pela linha de fundo. Joinville melhor nesse começo do segundo tempo do que foi no começo do jogo.
0: Faltando 17:31, passe rasteiro no centro da quadra, o corte por ali do sistema defensivo da equipe do Cascavel, de novo Pedro Rey no fundo quadra, passa por todo mundo, faz a proteção por ali agora o goleirão Gustavinho, e ele sai jogando pela ala direita. O Joinville se protege, não dá espaço para o time adversário, tentou o passe em profundidade, a bola acabou saindo pela linha de fundo. Reposição para o tricolor, não, reposição lateral para o tricolor, posse de bola para o Joinville. O Kleber, é um bom início de segundo tempo?
3: É um ótimo início do tempo, tá faltando a pontaria, foram três chances, e nesse último lance foram duas vezes, né? Primeiro o Jacaré não conseguiu fazer o giro no pivô, e a complementação do Fernando foi tirando tinta do poste, né? O Joinville bem melhor no começo da segunda etapa.
0: Posse de bola para a equipe do Cascavel, brigou com a marcação por ali o Israel. Joinville recupera agora com o Jacaré, vai no contra-ataque, abre na direita, a bola ficou espetada, vai tentar evitar a saída do Gui, conseguiu, botou o fundo quadra para o Pedro Rey, dividida, chegou na marcação, sobrou para Gustavinho, goleirão do Cascavel, e agora Pedro Rey chega a dar o combate, perdeu na primeira, perdeu na segunda, bateu cruzada no gol do Cascavel, para fora! Que perigo, camiseta número 16, fez uma jogadaça, o Caio Dantas.
3: E qual foi a reclamação ali?
0: No passe cruzado e pedindo escanteio lateral, o Marcos?
1: Olha, ele fez uma sinalização de toque de mão do jogador Joinville dentro da área, não deu pra ver se ela passou perto ali, pedindo alguma falta pro Alfredo Carlos Wagner.
0: É, o fato é que a bola desviou no jogador do Joinville e é tiro de reposição pro time do Cascavel, que já fez a cobrança, mas uma baita jogada do Caio Dantas. Recupera o time do Joinville no contra-ataque após a defesa do Matheus. Adiantou o Guilherme por ali, caiu, pediu falta. A arbitragem mandou seguir, apenas lateral pro Cascavel. Tem informação, tem Casa Grande aqui na CBN.
2: Série A do Brasileiro lá no Maião, Leonel Pico empata o jogo pro Remo. Agora Mirassol 1, Remo também, os Antunes.
0: Informação de Casa Grande, não perde nada, hein? 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
0: Bola esticada mais à frente, recupera o time do Joinville agora com o Matheus. Matheus sai jogando agora na quadra defensiva. Vai, Matheus, vai pra cima, Matheus. Matheus agora esticou na ala esquerda, agora pro jogador que é o Pinheiro. Pinheiro inverteu na direita, grande bola pro Gui. Bateu Guilherme em cima da marcação, a bola acaba saindo pela linha lateral. Volta pro Joinville com o Guilherme. Guilherme mais atrás agora pra Pinheiro. Pinheiro domina de novo. Na verdade é o Dieguinho, gente. Dieguinho tá com a bola. Agora sim é o Pinheiro. Pinheiro abriu na direita pra Dieguinho. Ele habilidoso, esticou mais à frente. Dominou por ali Denês pela primeira vez em quadra. Denês dominou. Puxa mais atrás agora para de novo pra Pinheiro. Pinheiro tocou grande bola pra Guilherme. Tem liberdade. Vai pra cima, Guilherme. Vai pra cima, Guilherme. Puxou pro meio. Finalizou. Cruzada a bola. Tá indo em direção ao gol. Defendeu por ali Gustavinho. Vai tá chamando a responsa, né, Marcos?
1: É, muito bem o Guilherme nessa partida, mas a bola chegou aqui na ala, no fundo da quadra, para o Denês, que é um jogador que tem essa característica de proteger muito bem, de dar o corpo para o marcador. Boa jogada criada pelos garotos, um ainda da base e o outro recentemente formado no Tricolor.
0: Faltando 15:31, a equipe do Joinville vai empatando com o Cascavel fora de casa, já tem informação na Central Severino dos Esportes, porque o Cascavel avança, puxou para o meio, bateu Matheus, faz uma grande defesa, volta para o Cascavel, finalização, desvio para a linha de fundo, é escanteio, mas o camiseta número 17, o Zequinha, puxou pro meio, fuzilou o Matheus por ali, Marcos.
1: Zequinha, ex-Jack, já vestiu a camisa do Tricolor, acabou enganando a marcação, puxando pro meio e soltando um balaço. Matheus defendeu e evitou o segundo gol do Cascavel.
0: Bom segundo tempo, jogo lá e cá, lá vem o Cascavel de novo, finalização pra fora! De novo, hein? Como pega bem na bola o tal do 22 ali, o Gabriel mandou pra linha de fundo, é reposição para o Joinville. Boa chegada do Cascavel, Marcos.
1: Essa jogada de reposição de fundo de quadra, de lateral, quando tem a cavada, se o cara acerta o chute, leva muito perigo. O Gabriel pega muito bem na bola, não tem como marcar, não tem como alguém ficar lá em cima nele, né? Tem que deixar. Só que aí, graças aos deuses da bola que foram tricolores, ela foi para a linha de fundo. Vai, por enquanto, empate no Paraná, Cascavel 1, Jack 1.
0: Tem informação, tem Casa Grande, informou, falou, Casa...
2: E os deuses do futsal são tricolores mesmo, tá? Marcênio faz o terceiro gol do Jaraguá. Agora Jaraguá 3, Atlântico 2. O Jack, com mais um golzinho lá e vencendo a sua partida, com os resultados de momento, vai ser o líder isolado da Liga Nacional.
0: Bora, Joinville, virar o jogo na segunda etapa, que parece ser uma segunda etapa mais equilibrada. Pediu falta o jogador do Cascavel, a arbitragem mandou seguir. Lateral, reposição lateral. Ô, Marcos, foi falta ali, cara.
1: Ô, Israel, me parece que eles mudaram o critério, né? Eu acho que eles ficaram apavorados no primeiro tempo. Cara, o Pinheiro, ele põe o pé, mas esse tipo de falta ele marcou na primeira etapa,
0: marcou,
1: tá?
0: Marcou, né?
1: Esse tipo de falta ele marcou. Então, pro Jack é melhor, né? O Joinville que tem essa característica de subir a marcação, de marcar lá em cima, de tirar, de ser intenso. Pro Jack é melhor esse tipo de arbitragem aí.
0: É, e a arbitragem não até agora, né? Faltando 14:28, não tem nenhuma falta assinalada pela arbitragem. De fazer um comparativo com o primeiro tempo, né? O Joinville marcou 3 faltas, né? Assinalou 3 faltas com 3 minutos de primeiro tempo, então...
1: Banana tá meio bravo ali, viu? Deu umas piruetas ali o Banana. Acho que não tá gostando da arbitragem.
0: É, o Kleber, e tá gostando do jogo, Kleber?
3: Tô gostando do jogo, né? O Cascavel se sentiu provocado depois do bom começo do Joinville. É um jogo lá e cá, diferente do primeiro tempo, né? Onde a gente tinha um Joinville meio preso, meio desatento, né? Joinville já teve chance de virar o jogo.
0: Posse de bola para a equipe do Joinville, está colocado por ali o Alves, abre na esquerda agora pro jogador que é o Pinheiro. Pinheiro recebeu, esticou fundo do quadro, bateu cruzado em cima da marcação, volta pro Joinville com o Dieguinho. Dieguinho agora para Pinheiro. Pinheiro tocou pro Guilherme, vai para cima, Guilherme, tá confiante, tá driblando para um lado, pro outro, é habilidoso, abriu na esquerda, grande bola, volta pro Joinville com o Pinheiro. Pinheiro para Guilherme, vai ditando o ritmo, fundo do quadro, a tabela funcionou na cobertura, chegou por ali o jogador da equipe do Cascavel. Conseguiu fazer o corte, tentando identificar quem que é esse jogador do Cascavel.
1: Vini.
0: O Vini, né? Fez o corte. Olha, esse corte foi importantíssimo, né, Marcos? Pro
1: cara,
0: time paranaense.
1: Se ele não toca essa bola, o Joinville poderia criar uma baita oportunidade. O time do Cascavel também tem muita velocidade, né, cara? Tem uma guriada ali. Tirando o Zequinha e o Carlão, que já tem mais de 100 anos, o restante isso, é só
0: cara.
1: Jovem.
0: Que isso, são teus amigos, né? Tá? São teus amigos, né? Fala por ti, né, ô, Marcos? Depois quero ver tu voltar lá pra Cascavel, lá, revistar teus amigos lá.
3: Falando da camiseta e agora falando da idade dos jogadores, né?
0: Posse de bola pra equipe de Joinville com o jogador da Praia, o Dieguinho. Ele é habilidoso, puxou pro meio, grande bola pra Pedro Rei. Tem espaço pra avançar e pra finalizar. Não, ele prefere trabalhar novamente com o Dieguinho. Dieguinho pra Pedro Rei. Joinville fica com a posse de bola, faltando 13 minutos pra encerrar o
3: Nenhuma
0: jogo.
3: Nenhuma falta cometida, hein?
0: totalmente diferente, né? O Joinville ficou pendurado com o quê? 13 minutos ou 11 minutos?
3: 11 e 17.
0: Pois é, impressionante isso.
3: E tocando bola, achando espaço, é um outro jogo de Joinville.
0: É, o intervalo do Joinville, né? O vestiário, a conversa do Davi com os jogadores funcionou e funcionou muito bem pro Jack. É verdade que não fez gol ainda, mas é um Jack melhor em quadra, né? É verdade que pode perder o jogo? Pode, mas tá melhor em quadra.
1: Zequinha 38, Carlão 36, tá?
0: É, então posse de bola... É, olha, pessoal... Aí...
1: Somando dá quase 100.
3: 74, tá?
0: Posse de bola pro Joinville, lá vem avançando agora, a bola pro Pedro Rei, bateu finalização rasteira em cima da marcação. 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
0: O Joinville chegou de novo agora, né, com a finalização do Jacaré na dividida com o jogador Carlão. Ficou sentindo por ali, mas... ao que tudo indica, está tudo certo, né? Com o jogador da equipe do Cascavel, tá valendo, a bola tá rolando novamente lá no ginásio da Neva, completamente lotado, acompanhando o Jack e Cascavel pela Liga Nacional de Futsal. Bola agora pro Carlão, que faz o pivô, domina por ali, marcação em cima dele, fez a finta, o jogador que o Joinville tá por ali, que é o Kevin, roubou a bola, mas depois foi desarmado na sequência. Posse de bola pro Joinville, Marcos.
1: Olha, eu vou te falar, Israel, que eu não sei, existe uma possibilidade do Kevin estar sentindo algo, agora ele roubou a bola e... instantaneamente já levantou a mão ali e foi trocado, saiu de quadra,
0: bola esticada no fundo do quadro agora pro jogador da equipe do Cascavel, era o Israel por ali na dividida, a bola acabou saindo, aliás, não era o Israel não, era o camiseta número 10.
1: 10, né? É o Russo.
0: O Russo, né, que dividiu ali com o Jacaré.
1: Aliás, eles são todos parecidos, né, Israel, o Russo e o Caio Dantas, né?
0: É.
1: Não é só a questão do número, viu, ô Cléber?
3: Ainda então... bem que existe um número bem visível para identificar os jogadores
1: do Cascavel. Eles são parecidos também.
0: Ô Cléber, há pouco tu falou, né, do uniforme, né, do Cascavel, que tem vários patrocinadores, enfim, né? É, até o rapaz ali do Rodo, que seca a quadra, até o Rodo tem patrocínio. E eu tô falando sério. Há pouco ali o Rodo...
3: Eu tenho no corpo do Rodo, né, no esqueleto e também no pano.
0: Exatamente, até no pano. Cara, isso é impressionante, cara. Olha o pessoal lá de Cascavel, tá de parabéns.
3: Eles estão pensando em botar aquela faixa Apache, né, com patrocínio na cabeça dos jogadores também.
0: Que isso. Posse de bola para a equipe do Joinville agora com o jogador que é o Pedro Rei, tentou fazer a finta, foi desarmado. E tenta sair no contra-ataque agora com o Cascavel. No lado esquerdo, chegou no carrinho o jogador do Joinville. Pedro Rei. Cara, coragem, né? E a arbitragem não marcou nada e a torcida foi a loucura, ô Marcos Aurélio.
1: Mas ali todos os meus movimentos são friamente calculados, né? O Caio tentou cavar essa falta do Pedro Rei, foi muito longe o carrinho.
3: E o Pedro encolheu uma perna, né? Justamente para não deixar no caminho.
1: Exatamente, e assim, né? Nota zero para a representação do Caio Dantas. Como jogador, muito bem, mas como ator... não vai dar, cara, vai ter que estudar.
0: E escanteio agora para a equipe do Cascavel, sozinho, vai marcar o gol para fora! Para fora, dentro da área, ninguém marcou. O Joinville deu uma bobeira tremenda agora para a sorte do tricolor, o camiseta número 77, o Leozinho, não aproveitou a oportunidade, mas é o tipo de lance que pode custar muito caro para o Joinville, ô Marcos Aurélio.
1: Bola rápida, esse tipo de bola, como o Pedro Rei costuma fazer quando vai repor um lateral ou um escanteio, e aí a marcação do Joinville marcou, dormiu de touca, o Leozinho apareceu sozinho, mas para a sorte do Jack, também ele não esperava porque pegou mal na bola, ela saiu pelo fundo da quadra, Jack tentou no contra-ataque passar à frente, mas continua 1-1.
0: Antes do Kleber, tem informação do Casagrande. Casa.
2: Eu ia informar que o Atlântico tinha empatado o jogo com o PH, 3-3, só que nesse momento o Jaraguá faz o quarto gol.
0: Que isso,
2: faltando 12-27, Jaraguá 4, Atlântico 3. O resultado segue sendo favorável para o Jack Futsal, Isa Antunes. Gol do Pedrinho.
0: Muitos gols lá na Arena Jaraguá. O Kleber, o Joinville deu uma...
3: Tem uma estatística que diz que em 29 de julho, jamais o Jaraguá perdeu para o Atlântico na história. Só que é mentira, né?
0: Mas, ô Kleber, o que não é mentira? O Joinville deu uma bobeira agora, não pode dar aquela bobeira.
3: E todo mundo ficou marcando. Três jogadores no primeiro pau e ninguém às costas, né? Uma desatenção que poderia custar caro para um bom segundo tempo do Joinville.
0: E agora a transmissão aqui, né? No... Agora sim, tá faltando 10:52, tinha sumido ali o cronômetro, né? Já bateu o desespero do narrador, né?
1: Só para enganar. Só para ver se você tava ligado.
0: Pô, 10:50, né? Faltando para acabar o primeiro tempo. Aliás, para acabar o jogo. Rafael remita o gol agora para Fernando. Fernando fez a finta, deixou na saudade do jogador do Cascavel. Bola na esquerda, apertada demais pro Pedro Rei, mas aí ele acabou perdendo a posse de bola. A arbitragem deu posse de bola pro time paranaense, que tem praça. Bola pro Carlão. cara não sai de quadra não, gente. Ele joga os 40 minutos. Impressionante, hein? Leozinho na ala esquerda, puxou para o meio, bateu cruzado. Matheus coloca para a linha de fundo, é escanteio, Marcos.
1: Boa jogada agora aqui pela ala esquerda. Carlão que troca geralmente com o Gabriel, mas ele sai muito pouco realmente de quadra. É um jogador que é referência nesse time do Cascavel, cara. Ele está muito tempo lá, saiu para fora do país, voltou para o Cascavel. É quase o dono do time.
0: E é o Carlão que finalizou em cima da marcação. Briga na sobra também. O Carlão foi desarmado. Contra-ataque do Joinville. Se adianta por ali. Gustavinho foi bem agora, né? O goleiro do Cascavel, atento no lance, consegue tocar pela linha lateral. É posse Cascavel, de bola para o Joinville.
3: Cascavel está aumentando a pressão. Está melhorando no jogo. O Joinville tem que sair dessa armadilha. Tem que começar a tocar a bola, ficar mais com a bola, né, para diminuir esse ritmo que o Cascavel está acelerando.
0: E para isso, já que tem em quadra agora Pedro Rei, Fernando, também tem o Guilherme, aliás, é o Alves, né, o quarteto inicial do time do Joinville, tem o Rafael Remy por ali, faz o giro o jogador do Jack, que é o Alves, a arbitragem mandou seguir, caiu um jogador do Cascavel pedindo falta, a arbitragem não deu nada, volta pro Jack, Alves domina, abre na esquerda para Rafael Remy, vai finalizar fundo o quadro em cima da marcação, ele procurava por ali o Fernando, né, mas tava bem marcado, foi interceptado o passe, volta pro Cascavel, Joinville marca sua pressão, tenta roubar a bola e conseguiu, o Gustavinho sai do gol e dá um bico na a bola, pressão que surtiu efeito a favor do Joinville, Marcos.
1: Gustavinho, que também é outro que tem um parafuso a menos, ele deu uma chegada agora que quase, se ele pega o Fernando, isso aí é pênalti, ele vai expulso e passa uns 8 meses fora. Realmente chegou muito atento o goleiro da equipe do Cascavel ali, óbvio que eu tô exagerando, para evitar aquela que seria uma boa jogada do Jack. Joinville pressiona agora o Cascavel.
0: Lá vem Joinville com um jogador que tá por ali, rolou pra trás, bateu o Fernando de perna esquerda, rasteira, a bola tá entrando pra fora! Defendeu por ali, Gustavinho! Uma grande defesa, um pivô do Alves. Olha, o Fernando é craque nesse tipo de finalização. A bola foi para a linha de fundo depois de uma defesaça espetacular. O Joinville quase vira o jogo lá em Cascavel, Marcos.
1: Último jogo em Cascavel foi um 3-3 com dois gols do Fernando. Ele tentou, mas o Gustavinho evitou o gol da virada do Joinville. E o Alfredo conversa mais do que o meu pai quando quer alguma coisa, viu?
0: Um abraço pro teu pai.
1: Quase que escapou, cara. Quase que escapou. Mas
0: como
1: tudo bem,
0: seu pai,
1: vamos lá. Pedro.
2: Quase vivi uma barbaridade.
0: Seu Pedro. Em qual bairro do seu Pedro?
1: Guanabara.
0: Um abraço pro seu Pedro lá no bairro Guanabara, que tá nos acompanhando aqui também. Bola pro Joinville, fundo o quadro, desvio do Alves pra fora, o Joinville. Quase vira o jogo de novo.
3: Segundo tempo é um festival de gols perdidos.
0: E de novo o Joinville na bola parada, ô Marcos.
1: Bola rápida, né? O Pedro Rei é especialista nisso. Enquanto a marcação fica olhando, ele já bateu, o Alves apareceu ali na frente do marcador e desviou, só que pela linha de fundo.
0: Bosta e bola do Joinville, lá vem a Fernanda avançando de novo, agora sim, Casa, qual que é a informação, Casagrande?
2: Só uma correção, o quarto gol do Jaraguá não foi do Pedrinho, foi do William, tá? Então o quarto gol do Jaraguá marcado pelo William, faltando 10:49, 4-3 pro Jaraguá, Arena Jaraguá.
0: É, lá o Jaraguá tá conseguindo uma importante vitória na tabela de classificação e esse resultado é bom pro Jack, né? Porque segura o Atlântico, o Joinville assume a liderança de forma parcial, porque empata, né, com o Magno Sorocaba, mas é um líder. É o líder.
3: Jaraguá tá indo pra que posição?
2: O Jaraguá é o sétimo colocado com 20, tá indo a 23. Tá indo pra sexta colocação com 23 pontos, ganhando o número de vitórias do Carlos Barbosa.
0: Tá subindo pra sexta posição o Jaraguá. E o Joinville pode agora assumir a liderança de forma isolada. Bola pra fora, finalização por ali do Pedro Rei. Linha de fundo, mas o Joinville chegou de novo na roubada de bola. O Joinville tá atento no jogo, né, Marcos? Não dá pra negar, né?
1: É outro jogo, né? O Joinville faz outra partida, nem parece aquele time do primeiro tempo, mais intenso, é uma marcação com o pé no fundo o tempo todo, até porque no primeiro tempo ficou espetado muito rápido o Israel. E aí o Kevin botou o pé, roubou a bola, fez a jogada, tocou pro Pedro Rei, mas chutou pra fora do gol. O Joinville pressiona, mas não consegue marcar.
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0: Boa, boa, boa. Agora o Gui acabou se atrapalhando por ali, conseguiu recuperar no passe rasteiro a bola do Dieguinho pro Gui. Gui recebeu na direita, passou pro meio, chega na cobertura, consegue afastar o jogador do Cascavel. O Joinville chegou com perigo agora na velocidade, no ímpeto. na destreza do Guilherme, que por pouco não conseguiu achar um passe por ali. Bola do Joinville de novo na quadra defensiva, agora com o Dieguinho. Dieguinho encontrou Guilherme na direita, bola para Dieguinho, de primeira para o Guilherme, fundo quadra, chegou com perigo, agora sim, passe para o meio, foi derrubado o jogador do Joinville, a arbitragem mandou seguir. Tenta o toque por cima do goleiro, a bola afasta agora pela linha lateral. Chegada boa do Joinville de novo, Marcos.
1: O Gui que tá jogando...
3: Foi muito pênalti, hein?
0: É, e a arbitragem não deu nada, né?
1: Nada, Marcos? Mandou seguir, né? Mandou seguir.
3: Duas mãos nas costas do jogador do Joinville, que ia fechando o primeiro pau pra concluir. Vídeo suporte só no mata-mata, né?
0: E bola do Joinville na direita pro Dieguinho, bateu cruzado! Gustavinho de novo, ele botou pra linha de fundo! O Joinville vai empilhando oportunidades, é um segundo tempo diferente, é um time diferente, é um time que quer mais, o time que quer a vitória, que quer a liderança, que quer a ponta da tabela. Dieguinho de longe, finalizou, o goleiro fez a defesa, voltou para o Jack, em cima da marcação por ali o Pinheiro. É outro time, é outro Joinville, esse o Joinville é que a gente conhece, Marcos.
1: É outro jogo no segundo tempo, o Joinville pressiona bastante, a Juventude também colocando velocidade, o Guilherme numa noite iluminada, jogador que é canhoto, jogando aqui pela ala direita, fazendo uma excelente partida. Ô, Israel, o Joinville pode virar esse jogo, hein? O Joinville tem mais volume que o Cascavel no momento.
0: O Jack tá melhor, né, Kleber?
3: Tá, saiu daquela pressão que o Cascavel ensaiava, né? E já tem aí várias chances de gol no segundo tempo, são 8-4, né? E um pênalti que não foi marcado, né? A arbitragem amiga do Cascavel.
0: E de novo o Guilherme recebeu, puxou pro meio, finalizou em cima da marcação, conseguiu afastar por ali o jogador da equipe do Cascavel. Posse de bola pra equipe do Joinville. 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
0: Boa, boa, boa. 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Opa, tem informação. Casa Grande chamou, falou, Casa.
2: É o empate do Atlântico, faltando 9 e 9 para terminar a segunda etapa. Pedro Paraguai empata o jogo, Jaraguá 4, Atlântico também 4, Zé Antunes.
3: Empata para quem?
2: Paraguai. <Boa.
0: risos> 6:54 no cronômetro, faltando para encerrar a partida lá em Cascavel. E a primeira falta assinalada no segundo tempo foi em cima do jogador do Joinville, o Dieguinho, que tá com a mão no tornozelo direito, né, o Marcos Aurélio?
1: Exatamente, o Zequinha deu um pisão, deu, aliás, aquela beliscadinha por trás no tornozelo do jogador do Joinville, que está deitado na quadra, reclama muito, tá chorando ali o Dieguinho, na verdade, né? Os jogadores do Joinville ensaiaram um pedido de cartão, mas a arbitragem nada marcou pro Zequinha, jogador do Cascavel. Ô Israel, só um destaque, o Pedro Paraguai, que era jogador do Davi Mendonça lá no Traipu, veio reforçar o Atlântico nessa temporada.
3: Pediu para trocar.
0: O Dieguinho, gente, é só para ilustrar para quem está nos ouvindo e não está tendo a oportunidade de acompanhar o jogo também em vídeo, está sentindo a perna direita. Agora, o médico do Joinville entrou por ali para o atendimento. Ele torceu. Marcos Aurélio torceu o pé, Marcos.
1: Ele arrastou ali na hora que o Zequinha dá a chegada por trás nele, né, pressiona o pé do... Cara, às vezes esse tipo de lance é mais o susto ali na hora e a dor que o cara sente do que uma lesão séria, mas... Pô, vamos torcer porque mais um no DM aí é pra acabar, né?
3: Ele tá com o pé dobrado, né? E bem na hora que ele tá com esse pé inclinado, o Zequinha dá um pegão, ó.
0: E aí ele perde o equilíbrio, eu acho que o peso do corpo vai todo, né? Em cima desse pé que tá dobrado, o pé direito do jogador do Joinville, o Dieguinho, que vai ser substituído, vai sair de quadra. Torcer pra que seja apenas um susto, né, Marcos? Como tu citou, né? Vamos torcer, né?
1: É, exatamente. O jogador do Joinville já tem muitos jogadores... lesionados, né? E agora o Pedro Rei reclama bastante ali com o Marcelo Oliveira, o árbitro. Pô, imagino que nesse tempo ali eles reclamaram do lance do pênalti, que já foi destacado pelo Kleber, e desse cartão pro Zequinha, né?
0: Posse de bola pro Joinville, faltando 6:54. O Joinville vai ter a cobrança de falta agora na ala direita da quadra ofensiva para quem sabe buscar o gol da virada, o gol da vitória, o gol da liderança. Oportunidade para o tricolor. Quem tá por ali pra cobrança é Fernando, também tem Pedro Rei, tem Pinheiro e tem o Jacaré que tá no lado do Carlão e no lado do Gustavinho. Pra marcar o gol dele. Quem sabe agora o Jacaré do Papo Tricolor pode marcar o segundo gol do Jack de vez. Carregar o Joinville pro topo da tabela. Autorizado Pinheiro, foi pra bola, jogada ensaiada, Pedro Rei dominou, fez a finta, bateu cruzada, bota em direção ao gol, pra fora, o desvio por ali. Escanteio pro Joinville. Escanteio pro tricolor, vai fazer a cobrança, tem pressa, o Jack botou no meio da quadra pro Fernando, afasta de novo o time do Cascavel, duas boas chegadas. O Joinville é sempre muito perigoso na bola parada, né, Marcos?
1: Olha, Israel, essa bola aí do Pedro Rey, cara, ninguém tem essa bola melhor que ele. O Marcênio tem também um tempo de bola muito bom, mas no que a marcação se ajeita, ele já cobra. O Fernando chegou em condições de fazer a finalização e agora quase que o Jack...
0: Quase que o Matheus...
1: Rapaz, o Matheus tá muito ligado.
0: Tá muito ligado, mas o Fernando, amigo também, né, amigão, né, foi recuar a bola, deu um passe meio curto ali pro Matheus, que teve que sair de quadra do gol, né, pra salvar a equipe do Joinville, gente.
3: Um passe pixelado.
0: Meu Deus do céu, que passe horrível. Mas enfim, a bosta de bola da equipe do Cascavel, faltando 6:27, empate por enquanto parcial que vai deixando o Joinville na liderança da Liga Nacional de Futsal. Bola agora com o jogador do Joinville que recuperou, que é o Kevin por ali, tentou na esquerda para Pedro Rey, tem pressa o jogador do Jack para avançar e pegar a equipe do Cascavel desorganizado, e é isso que ele faz, ó, tocou para Fernando, voltou para Pedro Rey vai avançando, procura a movimentação dos companheiros, vai ter que buscar o Matheus, né, vai ter que auxiliar o Matheus, não precisou, tocou pro Fernando, vai para cima Fernando, puxa pro meio, bate pro gol, tocou agora para Pedro Rey tenta de novo, abre na direita para Fernando recebe, tentou para Pedro Rey, Joinville vai trocando passe, tá pintando o gol do Jack, tô sentindo, é agora o gol do Joinville, gente, é agora o gol do Joinville, é o gol da liderança, bola para Pedro Rey para Fernando, dominou errado, pressionado, tentou fazer o giro, ganhou na primeira, perdeu na segunda, grande bola do Joinville com Kevin abriu na direita, Pedro Rey bateu cruzado em cima da marcação, salvou o Cascavel, volta pro Jack, tem pressa, fundo quadra, tentou passe pro meio, na trave, voltou pro Joinville, tá pintando o gol, em cima da marcação, perdeu o Carraca, cara, perdeu! Perde na primeira e perde na segunda. O Marcos, o Jacaré perdeu um gol feito.
1: Joinville com muito volume de jogo nesse momento, pressionando a equipe do Cascavel, não deixando sair o adversário, e duas excelentes oportunidades em jogada de triangulação. Jacaré perdeu o gol da virada.
0: E o Cascavel tenta a resposta agora, mas a bola acabou saindo. É um Joinville melhor, Joinville que cria mais. Mas o Jacaré, o Kleber e Marcos, um gol que não se perde num jogo desse, também tem mérito do Gustavinho, né?
3: É, primeira bola, o do Jacaré bate no poste, ele pega o rebote, e quando ele mete na rede, o Gustavinho tá caído e ele defende com os pés. Incrível a chance que o Joinville perdeu, as duas chances, né? O Joinville tá querendo, o Joinville amassa o Cascavel, só que tá com o mesmo problema do primeiro tempo, né? Pontaria.
0: Posse de bola pra equipe do Joinville avançando agora, tentou o passe em profundidade, perdeu a bola, contra-ataque do Cascavel, Matheus! O Matheus salva a equipe do Joinville, Carlão num passe esticado, o Matheus faz aquelas defesas que só o Matheus consegue fazer, salvando a equipe tricolor, tem tempo técnico solicitado pelo Cascavel, mas o Marcos, o Matheus volta a salvar a equipe do Jack.
1: Agora foi uma boa chegada do Cascavel, o jogo está em aberto, a equipe do Cascavel também me parece que vai buscar a vitória agora, o Banana faz o pedido de tempo ali, e a arbitragem marcou uma falta retroativa, fez um gesto ali que me parece falta do Joinville, eu não vi em momento algum essa falta aparecer na transmissão, viu, Israel?
0: Falta assinalada para a equipe do Cascavel, enfim, a falta assinalada de forma retroativa, ou seja, vai para conta, mas não tem, né, bola parada. E Kleber, o Cascavel para o jogo, Banana organiza a equipe para atacar o time do Joinville, e a equipe do Cascavel se expondo, o Joinville vai ter espaço, e o Joinville já provou que com o espaço sabe o que fazer, e tá fazendo um grande segundo tempo, né?
3: É um jogo completamente diferente. Se no primeiro tempo a gente disse que Matheus foi o salvador da pátria do Joinville, principalmente na reta final, nesse segundo tempo tá brilhando o Gustavinho, né? Que é justamente o goleiro do Cascavel. O Joinville voltou do intervalo completamente modificado, né? Consertado, e tá fazendo um futsal de qualidade, tá faltando só o resultado.
0: Faltando 5:10, futsal na CBN. 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
0: Boa, boa, boa, tem informação. Chamou, falou, casa.
2: Tem gol em São Januário, o Vasco abre o marcador com o Thiago Mendes. Aos 40 do segundo tempo, Vasco 1, Independiente Medellín 0. O Vasco vai avançando na próxima fase, e lá na Arena Jaraguá, o Atlântico teve um jogador expulso, então o Jaraguá vai ter vantagem com um atleta a mais por mais 1 minuto e 45 segundos.
0: Boa, casa, tá de olho também lá na Liga Nacional de Futsal, Jaraguá e Atlântico na Arena. De olho na Copa Sul-Americana, Campeonato Brasileiro, o Roberto Casagrande na central, CBN dos Esportes não perde nada. Posse de bola para a equipe do Cascavel, agora com o jogador que está por ali, é o Carlão. Tentou o passe esticado em cima da marcação, a bola acaba saindo pela linha lateral. Faltando 4:30, lembrando que ainda o Davi Mendonça tem tempo técnico para ser solicitado, o técnico do Joinville. Quem solicitou o tempo técnico agora foi o técnico do Cascavel. E tem uma falta assinalada no segundo tempo, aquela a falta, o Marco tinha citado por aqui, a arbitragem não marcou. Lá vem Fernando. Fernando na ponta direita por ali, foi desarmado, a bola acabou saindo, Marcos.
1: É, o não marcou não apareceu no placar ali, que às vezes tem essa diferença também, né, Israel? Às vezes a transmissão acaba dormindo e não marca a falta. Joinville...
0: Olha, lá vem o Joinville, a bola agora rolada para Fernando de fora, Fernando bateu, olha o gol! Gol!

0: Fernando! Virada tricolor, comemora, torcedor! Um segundo tempo diferente, um segundo tempo em que o Joinville dominou as ações, criou as melhores oportunidades e Fernando com seu protagonismo. E há pouco o Marcos falou, né? O Fernando no ano passado marcou gols importantes contra o Cascavel, é um jogador importante com a camisa do Joinville e a sua principal característica, ou uma delas, é a finalização de média distância e agora ele mandou pra dentro. Comemora, torcedor tricolor! O líder é o Jack! O líder é o Jack Futsal! Vencendo de virada dentro do ginásio da Neva, lá em Cascavel, Fernando! Marca o gol do Joinville. Joinville vira a partida, 2 para o Jack e 1 para o Cascavel. O Joinville está vencendo, Marcos!
1: Fernando, 21º gol dele na temporada, o 12º na Liga Nacional, artilheiro ao lado do Israel da Liga. Joinville pressionava, tinha mais volume de jogo, e aí uma pisada do Rafael Remy para o chute do Fernando, mas pode contar assistência também para o Carlão, que tira o pé e aí mata o goleiro Gustavinho, que tentou ir, quando foi, só ouviu o chuá. Fernando, Joinville 2-1 no da Neva.
0: Antes do Kleber comentar, tem informação, chamou, falou, Casa.
2: Arena Jaraguá, Pedrinho faz o 5º gol do Jaraguá. Agora faltando 4 e 3, Jaraguá 5, Atlântico 4, Zé Antunes.
0: Se tem ali, ó, esse recorde da transmissão de 1 minuto, é perfeito.
2: Kleber, foi simultâneo o gol praticamente.
0: Gol do Joinville e o gol lá do Jaraguá, o Kleber Grabowski. Joinville vem de novo, lá vem Guilherme, lá à esquerda, vai bater o gol, Guilherme! Gol!

0: boa, Guilherme! Comemora, torcedor tricolor! Pra passar a régua. É gol de líder. É gol do tamanho da camisa do Joinville, da qualidade desse elenco. De um guri da base, que tá procurando espaço no elenco principal e assumindo um protagonismo numa reta final de Liga Nacional. De uma reta final de primeira fase, de um Guilherme protagonista. Terceiro gol em três jogos seguidos e sendo o grande protagonista da vitória do Joinville em mais uma noite. Um golaço de fora, de longe, não deu pra ti, Gustavinho. O Joinville vibra, o Joinville comemora, marca o terceiro, Guilherme! 3-3-3 para o Joinville, 1 para o Cascavel. Uma vitória gigantesca do Jack, uma vitória importante do Joinville. Seguem o líder, porque o Joinville está vencendo, está assumindo a liderança, Marcos!
1: Ô Israel, eu vou trazer um recorte que muita gente não viu. O Davi Mendonça chamou o jogador do Jack para trocar pelo Guilherme na reposição de bola lá na quadra de defesa. Na troca, assistência me parece do Pedro Rei, longa, uma diagonal longa para o Guilherme, que chegou batendo iluminado. O Guilherme marca agora, na temporada, o gol de número 5, o segundo na Liga Nacional e quase colocando a vitória para o Joinville e o Cascavel com Zequinha no goleiro linha.
0: Goleiro linha é o Zequinha e o Joinville é mais líder do que nunca. 32 pontos, uma campanha muito boa do Joinville e Guilherme agora marcando mais um gol com a camisa do Jack. É o terceiro jogo seguido, é o terceiro gol dele. Ô Kleber Grabowska, que gol importante. Que vitória do Joinville, você não tinha nem comentado ainda o gol do Fernando, e saiu o gol do Guilherme. Dose dupla pra você, Kleber Grabowska.
2: Papum, né? O primeiro Fernando, depois o Guilherme. E o Fernando, né, chuta, ele bate um lateral, recebe do Remy e chuta uma pancada. Ela passa no meio das pernas do Israel e o Carlão não intercepta a bola. E aí deixa o goleiro sem ação. E o Cascavel foi pra cima e deu espaço pro Joinville. E é o que o Joinville precisava. Bola colocada na diagonal pro Guilherme, que fez o simples. Botou na frente, chutou. 3-1, grande resultado. E que momento do garoto Guilherme.
0: Casa Grande com os resultados, agora acho que o Joinville tem um tempo técnico solicitado, com os resultados, como é que fica a tabela de classificação com a vitória do Joinville 3-1 lá no Ginásio da Neva e a vitória do Jaraguá parcial também lá na Arena Jaraguá. Roberto Casagrande informou, falou, Casa...
3: Fica tudo favorável pro Jack Futsal, né? O Jack com a vitória, com esse momentâneo 3-1, vai chegando à liderança da Liga Nacional, 32 pontos. Na segunda colocação, o Magnus com 30, a gente falava esse confronto Jack e Atlântico, mas tem o Magnus no páreo, né? O Magnus é o segundo colocado com 30 pontos, e na terceira colocação, Atlântico com 29 e também o Praia com 29 pontos. O Jack, terminando assim a rodada, joga por um empate contra o Minas lá, a não ser que o Magnus tire uma vantagem muito grande de saldo de gols, mas o Jack pode jogar pelo empate na última rodada que vai assegurar a liderança da Liga Nacional.
0: Posso te perguntar o número de vitórias do Joinville? Com essa vitória
3: o Joinville está indo para a décima vitória e o Magnus tem 9. Então o Jack já no número de vitórias, em tese, igualaria e iria para o saldo de gols, né? O Jack não
0: vencendo. Espetáculo, hein? Né? Olha o tamanho dessa vitória, ô Kleber Grabowska. Olha o tamanho disso, o Joinville podendo jogar pelo empate na última rodada para terminar a liderança.
2: É verdade, né? E há eu fico pensando assim, como é que a gente empata com o Tubarão? Né, já tava, com esse resultado aí, a gente já estava com uma rodada de antecipação com a liderança confirmada, né? Mas tá crescendo na hora certa, isso é importante.
0: É, e estão surgindo, né, outros protagonistas, né, na temporada, né? Eu acho que o Guilherme é um deles, né? A gente vai falar bastante sobre isso depois no Balanço CBN, mas por enquanto o Joinville está conseguindo uma importante vitória. É verdade, não acabou ainda, o Cascavel é perigoso, o Casagrande, mas é um jogão de bola, né?
3: Davi Mendonça.
4: Então eu preciso que a nossa defesa de goleiro linha seja extremamente agressiva. Nós não temos fome. Se a gente estiver marcando losango, vocês lembram onde a gente vai agredir, não lembram? Pronto. Quando a gente for marcar 2-2, eu preciso que vocês variem. Uma defesa losango e uma defesa 2-2. Por quê? Ajuda! Para que o cara não saiba como vai entrar em vocês. Então, ó, todo lateral daqui para trás, 2-2. Todo lateral daqui para frente, a gente marca losango. Controle! Presta atenção! Controle! Eu preciso terminar em zona de pressão e vai marcar individual lá em cima. Tem falta pra fazer, ok, senhores? Vai.
0: Tem falta não, tem um pacote de falta.
2: E aí,
0: né?
2: Enquanto o Davi Mendonça dava instruções, o Jacaré estava fazendo exatamente isso lá no campo de ataque. É. Quase roubou uma bola, quase saiu o quarto gol nesse momento de desespero do Cascavel.
0: É, o Joinville não cometeu nenhuma falta ainda, né? Não está assinalada pelo menos pela transmissão, nenhuma falta do Joinville, então ele pode cometer aí algumas faltas, faltando 2:19. a vantagem do Joinville é muito grande para buscar esses três pontos lá em Cascavel, no ginásio da Neva. Que grande vitória do Jack, tá voltando a vencer lá. Não vence lá desde 2013, eu acho que foi isso que o Marcos falou, né, Marcos, na abertura da jornada, né?
1: 2013 também por 3-1, dois gols do Vander Carioca, um gol do Valdinho e um gol do Caça para a equipe do Cascavel.
0: Finalzinho do jogo, 2-3, o Jack tá vencendo o jogo. Placar de 3-1 para o Joinville, Guilherme, Fernando... E também o Jacaré também marcou o gol do Joinville. Agora a gente viu ali no lance, né, no replay do lance, um encontrão ali entre Guilherme e o Leozinho. Aliás, Leozinho não, o pivô, né, o Zequinha. Zequinha que é o ala, né, da equipe do Cascavel.
1: É velhinho, né? Aí começa a ficar ranzinza o Zequinha, né, cara? Depois eu me acerto com ele, pode deixar, tá?
0: Tá certo. Posse de bola para a equipe do... O pessoal se entende. Bola pro Cascavel com o Carlão. Carlão agora na quadra defensiva. Já que se fecha, né? Não dá espaço agora. Joga contra um time que está com o goleiro Linha, só esperando o momento para marcar o quarto gol. Não tem goleiro o time do Cascavel. Posse de bola para a equipe paranaense ainda pela quadra ofensiva. Davi Mendonça não para, orienta seus comandados. Faltando 1:53. Que vitória gigante do Jack, né? Saiu perdendo e conseguiu marcar aí, né, os gols da equipe do Joinville. No momento que a arbitragem, o Marcos Aurélio, coloca dois cartões ali na conta. Um do jogador do Joinville e o outro do jogador da Cascavel.
1: Pedro Rei e Carlão. O Pedro Rei quis dar uma de malandro, né? Um toquezinho na bola pra... Não tem como retardar, o cronômetro tá parado, mas pra tirar um pouco do ritmo do Cascavel. E aí o Carlão deu um bagão, rapaz, na direção do banco do Jack. Pra não dar cartão só pro Carlão, o árbitro deu também pro Pedro Rei.
0: Tem que ter controle emocional agora para não colocar também o Cascavel tão no jogo. Vamos ver se o Joinville consegue manter isso. Posse de bola do Cascavel na quadra defensiva com o Carlão. Aí puxou para o meio. Vai finalizar por ali. Zequinha fundou quadra. Chegou na cobertura muito bem o jogador do Joinville. Estão pedindo posse de bola para o Jack, mas a arbitragem está assinalando. Bola para o time paranaense. É escanteio para o time do Cascavel, Marcos. E tem pressa.
1: Marcelo Oliveira, o nome do árbitro. Escanteio, fundo de quadra, bola já com o Caio Dantas.
0: 1:35 para encerrar o jogo. O Jack está vencendo por 3-1. Lá vem o Cascavel de novo. Que vitória gigantesca do Jack. Seguem o líder porque o Jack está chegando a 32 pontos. Uma campanha muito boa do Jack. Posse de bola, fundo quadra. Rolou para o Zequinha no meio. Trabalhou com o Carlão. Bateu cruzado para o fundo da quadra. Tem mais um desvio. É mais um escanteio. O Jack se defende bem.
1: Marcação muito boa do Joinville de goleiro Linha com esse quarteto que está em quadra no momento, não consegue definir o gol do Matheus Cascavel.
0: Vem de novo a equipe do Cascavel com o Carlão. Carlão no meio da quadra, recebeu, vai finalizar, bateu, pegou muito embaixo da bola.
2: Três conclusões do Cascavel de goleiro Linha, nenhuma no gol, né?
0: Nenhuma no gol. 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
0: Boa, boa, boa. Faltando agora um pouco menos de um minuto. 50 segundos para encerrar a partida. Posse de bola do Joinville. Dominou por ali o jogador do Jack, que está colocado, que é o Pedro Rei. Inverteu na direita para Guilherme, de cabeça. Mais à frente agora para o Jacaré. Jacaré inverteu na ala esquerda. Pode pintar mais o gol do Joinville. Não tem goleiro. Zequinha avançou, fez a finta. Jogadaça do Zequinha. Chega na cobertura, consegue afastar o jogador do Jack.
2: Tá sobrando pé para o Joinville, né? O que faltava no primeiro tempo tá sobrando. O time não tem nenhuma falta no segundo tempo. Entra com força, explode a bola, né? Não deixa o Cascavel se criar. Zequinha estava chegando com tudo na frente. Pedro Rei deu uma bica.
0: Nível de concentração do Joinville na segunda etapa é para guardar num potinho, porque realmente é uma grande atuação do Joinville na segunda etapa, principalmente no quesito de marcação, hein, Marcos Aurélio?
1: Ô Israel, vou te dizer uma coisa, cara, não dá para tirar o pé contra esse time do Cascavel.
0: Ó, e não tem goleiro, hein, Joinville tenta de longe. Zequinha consegue evitar a saída, vai acabar o jogo, faltando 10 segundos. Vai acabar a partida, vitória do Joinville espetacular contra a equipe do Cascavel fora de casa, 3-1. Pode colocar na conta de um grande trabalho do Davi Mendonça e dos seus comandados. O Joinville vai vencer o jogo no momento em que zero cronômetro e apita o árbitro. Final de jogo, Joinville 3, Cascavel 1. De virado, Joinville vence o Cascavel dentro do ginásio da Neva e consegue três pontos importantíssimos com a luta para brigar pela liderança da Liga Nacional de Futsal. O líder é o Joinville, nada mais importa. O tricolor é mais líder do que nunca. Marcos Aureli, que grande vitória do Joinville, Marcos.
1: Pois é, uma vitória que não vinha desde 2013, jogando em Cascavel. E pelo mesmo placar, né? Joinville repete o placar daquela temporada, um 3-1, eu já disse duas vezes, vou repetir porque nunca é demais, lá naquele ano com um gol do Caça, dois gols do Vander Carioca e um gol do Valdinho para o Jack. Esse ano o Jack volta a vencer, jogando no difícil Ginásio da Neiva, com toda a pressão da torcida, com uma arbitragem confusa um pouco no primeiro tempo, e a gente vai ouvir o Zequinha, o ala da equipe do Cascavel, que passou também pelo Joinville aqui lá por 2014, 2015, falando sobre essa derrota para o Cascavel, essa derrota para o Joinville dentro de casa.
6: Desgastante, jogando quarta, sábado, sabe que a dificuldade que é jogar o estadual aqui no Paraná, mas a gente, no meu ver, nós fizemos um grande jogo contra a equipe do Jack, eles foram felizes nas finalizações deles e nós fomos infelizes nas nossas, então agora é levantar a cabeça, tem mais um jogo, mais um clássico sábado pelo estadual, depois já é outro clássico, outro Campo Mourão pela liga, a briga direta, sem tempo para lamentar e buscar. Aproveitar o momento agora para deixar meus sentimentos.
0: Tá aí, portanto, né, o jogador da equipe do Cascavel falando sobre esse jogo, né, essa derrota em casa. Ô Marcos, que vitória gigante do Jack, cara.
1: E depois de um primeiro tempo muito ruim, como o Kleber já destacou, né? Destacou
0: tenebroso.
1: No intervalo. Na verdade, o Joinville ficou muito espetado em falta e é difícil jogar desse jeito. O Joinville tem um jogo muito intenso de marcar o adversário, tirar a marcação lá em cima. O Joinville ficou condicionado no primeiro tempo. E aí os erros individuais também, jogadores que performam muito bem na primeira etapa foram mal. Mas segundo tempo totalmente diferente, né, Israel?
0: Totalmente diferente. Antes do Kleber por aqui, eu só quero chamar o Casagrande para entender, Casa, como é que tá o jogo lá do Jaraguá contra o Atlântico de Erechim, lá na Arena Jaraguá, já acabou, como é que tá a pelada lá?
3: Pelada não, jogo importante, o Jaraguá acaba de fazer o sexto gol. Nesse exato momento, o Jaraguá faz com o Juan, faz o sexto gol contra a equipe do Atlântico, jogo pegado, tá? Ambas as equipes com o limite de faltas estourado, duas expulsões na partida.
0: 6-4
3: pro Jaraguá, faltando 1-1. Praticamente a vaca deitou por lá e o Jack é o líder isolado da Liga Nacional, Zé Antunes.
0: 6-4 é um baita de um placar, ô Kleber Grabowski, para uma quarta-feira à noite.
2: Pois é, Jaraguá e Atlântico pelada. Da onde, o Israel?
3: O jogaço de futsal, cara.
2: O pessoal fala da camiseta do Cascavel, o pessoal fala da idade do cara. O pessoal tá perdendo o respeito completo, né?
0: E o Jack, hein, Kleber?
2: Ah, o Jack foi sensacional.
0: Que vitória. Né?
2: Eu acho que as duas coisas, uma coisa em comum dos dois tempos, grande resultado. Resultado, né? O primeiro tempo jogou pouco, mas o 1-1 foi um baita resultado pelo sofrimento que foi, né? E o segundo tempo aí sim, teve jogo, teve bola e aí sim um baita resultado porque a vitória veio e veio com merecimento.
0: Com merecimento e esse merecimento que faz com que o Joinville e os números lá, né, Kleber, tá observando agora. Lá.
2: O passe 90, cresceu um pouquinho, né, a precisão de passes do Joinville, né, de 89 para 90, mas foram 235 passes concluídos contra 221 do Cascavel. E o Joinville com mais posse de bola, exemplo do primeiro tempo, né? 53 a 47 do Cascavel no tempo total. O Cascavel concluiu mais, né? Tá 6 conclusões a mais. E o Joinville melhorou um pouco a pontaria.